0: Para o campo de ataque, Ramon vai sobrar na cabeça de Edson, ele tira de qualquer maneira, bola fica no peito do Zé Vitor, ajeitou, ganhou a bola do primeiro, se manda Zé, botou do lado esquerdo, boa bola para Mateuzinho, vai passar lotado o Martínez, Mateuzinho vai na linha de fundo, atenção, jogou em cima da marcação do Lucas Marques, primeiro escanteio do jogo é pro Vitória, Brenner.
1: É, jogada boa do Zé Vitor, que encontrou ali o Mateuzinho, o Martínez ficou pedindo na esquerda, mas o Mateuzinho foi levando, quando tentou fazer o cruzamento, foi interceptado pela defesa do ABC, escanteio lado esquerdo, a bola vai chuveirar na área do ABC, Tony.
0: Prepara-se, Mateuzinho, para cobrar, é escanteio pro Leão, no gol da concentração do Barradão, autorizado, lá vem o pé canhoto na bola, bom momento pro Vitória, vai lá, Mateuzinho, atenção, levantou no segundo pau, passa por todo mundo, sobra com o Eric, do jeito que ele gosta, e a galera também, puxou pra direita, jogou na área, é cortada a bola, Eric fica no chão, nada com ele, Brenner?
1: Eu acho que ele acabou escorregando, viu, Tony? Pela minha visão aqui do outro lado, atrás do gol aqui, não vi que o zagueiro acabou pegando o Eric ali, mas posso estar errado também, mas o campo tá muito escorregadio, muito molhado, possa ser que o Eric acabou escorregando, já tá levantando ali, tudo ok até então com o atacante do Vitória, Eric, líder em gols e assistência do Vitória na temporada.
0: Já cobrou o lateral, Natan, toca a bola atrás, começando com o Kaká, Kaká faz sinal pro meio, para aparecer o Martínez, bola com o zagueiro, tocando para Martínez, Martínez recebe, Luan Cândido pede a bola, Lucas Arcanjo faz o sinal, ele prefere tocar para Ramon, bota no meio para Baralhas, de volta para Ramon, levantou no campo de ataque, tentando o Mateuzinho de cabeça, corta Edson, sobra a bola com Baralhas, atrás com Luan Cândido, vai tocando bola, a equipe do Vitória, no setor defensivo, bola metida para Mateuzinho, sai do domínio dele, chega o zagueiro Wellington, dá um chutão errado, a bola fica com Baralhas, bateu por último no jogador da ABC, vai sair, é lateral pro Vitória cobrar. Tem pressa Baralhas, mas aí não tem ninguém, né, cara? Vai começar com o Ramon. Toque no meio para Zé Vitor. Zé Vitor recebe, toca de lado, meteu a bola para Baralhas, joga de novo nas pernas do Geilson. Ganha o lateral em cima do Lucas Marques. É lateral que pertence à equipe do Vitória. Vai Ramon para cobrar, hein? O árbitro diz que é mais atrás, já chama a atenção do Ramon. Ele vai cobrar o arremesso manual para a equipe do Vitória. Prepara-se, Ramon. Tomou distância. Vai daí na área, cara. Poxa. Vamos ver, né? Tá bem o cara. É muita maromba. Jogou na área de cabeça, tira Lucas Marques. Raspou de cabeça, Baralha sobrou com Kaiser. Vai bater pro gol, escorrega. Tira a zaga. A bola fica no meio, trabalhando com a 10, João Pedro. Ele joga a bola de lado pra Igor Bahia. O amigo de Hilton Zal. O amigo do Ramon, nos bons tempos do Baba na Liberdade. Igor Bahia, que é o atacante da equipe do ABC. E vai tocando bola a equipe do ABC com Geilson. Geilson meteu para Dudu, devolve para Geilson. Ali no meio vai começar a equipe do ABC. Ele faz um sinal, mas toca de lado pro zagueiro Edson sair jogando para a equipe do ABC. Abraçando essa galera boa que tá ligada com a gente em todo o Rio Grande no Norte. Ligado no som da sociedade. Tá 0-0 o jogo no Barradão, tá só começando, 4 minutos e meio, valendo vaga na decisão da Copa do Nordeste, é o jogo de ida, teremos ainda o jogo de volta lá em Natal. Aqui toca a bola a equipe do Vitória, vai sair pro jogo, é o Natan que tá com ela, trabalhando, atenção, vai girando, vai tentar sair jogando, faz o giro, Kaká, tocou bola pra Luan, Luan Cândido bota na frente pra Ramon, caiu pelo meio lateral do Leão, atenção, marcação em cima dele do Lucas, tenta fazer a falta, roubou a bola, o árbitro marcou falta do lateral, Lucas Marques, é falta que pertence à equipe do Vitória, sociedade, tradição e inovação na mesma sintonia.
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0: Quando agora o ABC tentou de longe com Jonathan, Lucas Arcanjo foi só para garantir, tiro de retorno que pertence à equipe do ABC. Abraçando meu amigo Luiz Machado, gente boa, né? Tá ligado com a gente lá em Ibiratá. E abraço para você, Luiz Machado, e toda a galera que é Leão, todo mundo ligado no som da sociedade. Lá vem Mateuzinho abrindo a jogada, tocando pro goleiro Lucas Arcanjo, bota de lado para Kaká, vai pro jogo, o zagueiro dá uma paradinha, devolve para Lucas, não, vai, engana o jogador da equipe do ABC, tocou pra Kaiser, uma raspadinha de cabeça para Eric, pintou contra-ataque legal do Vitória, Eric prendeu na hora do corte, por baixo tira a zaga da equipe do ABC, a bola fica em poder do ABC, trabalhando bola com o Luiz Fernando, ele botou no campo de ataque, bola boa, chega por baixo para tirar, Kaká tira a bola, e o Nathan Mendes aproveita e volta a bola para fora, e arremesso manual para a equipe do ABC, já cobrado a bola na área, Igor Bahia de cabeça pro gol, é gol do Igor!
3: ABC,
0: gol do ABC!
3: ABC
0: do Traíra da Liberdade, Igor Bahia, presença diária, bola metida, e aí?
3: ABC!

0: Esse é o I7, anote aí galera, o I7 Igor Bahia, abre o placar no Bagadão.
1: ABC
0: 1 para o ABC.
2: Vitória
0: 0, me conta essa história aí, ô Brenner.
3: Tudo começou na cobrança de lateral, Tony. Os jogadores de defesa do Vitória ficaram parados, pegaram os jogadores do Vitória de calça curta. Veio o cruzamento da linha de fundo e o Igor Bahia, muito bem postado dentro da grande área, o traíra, né? Acabou fazendo gol e modificou o placar. 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
1: ABC.
3: Agora tem um.
2: Vitória.
3: Não tem nada no placar da Rádio Sociedade da Bahia. E o João Vitor me fala que agora que o Bandeira deu lateral pro Vitória primeiro e depois o árbitro de campo acabou dando o lateral pro ABC, Tony.
0: É, e o VAR foi lá, analisou e disse: é gol legal de Igor Bahia, fazendo a festa da família que tá lá pulando, ó. A galera lá da Liberdade, eita, no meio da galera do ABC, torcendo pelo Igor Bahia, que abre o placar e vem pro jogo Martínez. 8 minutos e meio, tá 1-0 pra equipe do ABC. Comenta, Cássio Cardoso, o gol do ABC, Cássio.
4: Léo, premiando uma atitude muito competitiva no início do jogo do ABC, né? Que veio pra cima, não se inibe com o fato do Vitória estar jogando no Barradão. O Alisson tem muita qualidade, fez o cruzamento, de fato o Bandeira apontou para um lado, mas o árbitro viu e apontou para o outro, cobrança foi rápida, o Vitória vai ter que virar jogo, algo que o Vitória não está muito acostumado a fazer.
0: E vem Baralhas botando na área, tira a zaga, lateral, o gol foi de Igor Bahia, olha o tanto de gol que ele tem na Copa do Nordeste, é com você o controle da artilharia, Manu.
5: Pois é, Tony, esse foi o terceiro gol do Igor Bahia na Copa do Nordeste.
1: ABC!
5: E o 16º gol do ABC na competição.
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0: Tony Silva. Eita, bora pro jogo. Lá vem a equipe do Vitória pelo lado esquerdo. Ramon tocou pra Martínez. Martínez recebeu, trabalhou a jogada, devolveu pra Ramon, passou, prendeu. Ele jogou na área por baixo. Ficou fácil pra Edson sair jogando pela equipe do ABC. Toque no meio. João Pedro recebe. Luiz Fernando deixa a bola atrás pro zagueiro. O Wellington, ele joga direto no campo de ataque. A bola vai ficar tranquila, tranquila pra sair jogando a equipe do Vitória. Bola tocada. Fica mais uma vez com a equipe do Leão, com o Nathan Mendes. Ele recebe a jogada e vai pro jogo, lá vem o lateral do Leão, tocando no campo de ataque pra ninguém, bola toda errada, saiu, é tiro de retorno que pertence à equipe do ABC, um lateral pra cobrar aqui pelo lado direito, olha a hora certinha do futebol e você confere comigo. 9 da noite, 10 minutos no Bacadão. É a Copa do Nordeste na semifinal em destaque. E a sociedade vai girando com o tempo de jogo. 10, anote aí, 10 minutos no
7: primeiro tempo.
0: Pelo meu, faltando 35 para terminar o primeiro tempo no Bacadão. E o placar, ó pra lá.
1: ABC.
0: O gol foi de Igor Bahia, o I7, 1 para o ABC.
2: Vitória
0: 0.
5: E no Maracanã, daqui a pouquinho, às 21h30, o Flamengo vai enfrentar o Estudiantes pela Libertadores da América. Também acontecerá um outro jogo, que é o River Plate, que vai enfrentar o Bragantino, também às 21h30, Tony.
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0: Bom, agora o Igor Bahia está no chão. Edson, que não gosta de confusão, já está ali no empurra e empurra. E aí, Brenner?
3: É, o Igor Bahia está ali no chão, autor do gol. O Edson já foi ali, né, procurar um fuzuê com a arbitragem, com os jogadores do Vitória que estão pedindo ali para o Carrinho Maca vir logo. Mas o Igor Bahia está ali sentindo bastante. O departamento médico do ABC já está em campo e os jogadores do Vitória cobram celeridade ali para a arbitragem. O Carrinho Maca, que estava vindo, já voltou. E o Igor Bahia se levantou, tá tudo ok com ele. A bola vai voltar a rolar. 1-0 pro ABC, pra cima do Vitória.
0: O Baralhas está lá falando as coisinhas pra Igor. E Igor respondendo: tem gol? Fala, Manu.
5: Para a alegria de Tony Silva, tem gol do Sport, gol de Perotti. Agora o Fortaleza tem 0, o Sport 1.
0: Esse Perotti faz gol até por Wi-Fi.
3: É, ele é retado. Fase tá boa.
0: É, tá, fase tá boa de Perotti, mas eu falei pra Ancelotti, até rima, Ancelotti e Perotti, ele não viu. E lá vem pro jogo o Lucas Marques, atacando pelo lado direito da equipe do ABC, meteu pra Luiz Fernando, partiu pra cima do marcador, deixou na saudade Martínez, pedalou legal, cheio de onda o Luiz Fernando, bota a bola do meio pra Jailson, Jailson recebeu, devolveu pra ele, tira a zaga e a bola vai ficar viva, atro tá marcando falta. Quem fez esse salseiro todo por aqui foi o camiseta 10, né? Ué, não, isso é o Luiz Fernando, ali é 18, né? Eu tô ficando doido.
4: É o 18, Luiz Fernando, e o 10 é João Pedro.
0: Exatamente, foi ele que fez essa a festa aqui, por aqui.
4: Mas o Jonathan que chegou aí parecendo um trator em cima do Mateuzinho, né? O Luiz Fernando fez o salseiro.
0: Isso. Mas me diga uma coisa, e o jogo com 12 minutos, Cássio?
4: Olha, o Vitória tá precisando jogar mais, tá? Na velocidade, o ABC, no espírito competitivo, na entrega, tá mais ligado, tá mais aceso. Vamos ver se vai aguentar no fôlego, mas até aqui o Vitória não conseguiu criar. E o ABC já fez o seu gol.
0: Lá vem o Vitória, a Baralhas quis fazer uma gracinha, derrubou o jogador da equipe do ABC, o Geilson, é falta, o Arthur em cima do lance, marca falta, que pertence à equipe do ABC, sociedade, tradição e inovação na mesma sintonia.
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0: O ABC vai gostando do jogo, tá na dele, vence por 1-0, gol marcado por Igor Bahia de cabeça aos 7, abraçando o Gil, grande Gil Nascimento, mandando um abraço pra Kátia, pra Sim e o Bocão do Baba do Master na AABB, parabéns pra Rock lá em Serrinha. E ele tinha botado 2-0, aí quando o ABC fez um gol, ele botou lá embaixo, apagou lá em cima, 2-1. Pronto, tá bom, tá valendo, meu irmão. Valeu, Gil. Bora pra falta, é falta que pertence à equipe do ABC, prepara-se o Alisson pra cobrar. Lá vem ele com o pé direito, jogou na área, direto nos braços do goleiro Lucas Arcanjo, que tem pressa pra sair, a galera do ABC tudo em cima dele ali. Agora o árbitro chama atenção, Lucas reclama e vem pro jogo a equipe do Vitória, vai tocar. Tocando bola no meio com Baralhas pra Zé Vitor, daí pra Martínez, devolveu a bola pra Zé Vitor, ele recebe, trabalha ali no meio, lá vem o Zé Vitor, vai girando com o Kaká, olha o zagueiro fazendo um sinal pro Eric pedindo, ele prende a bola, botou pra correr, Mateuzinho, tira de cabeça Jailson, a bola sobra pra Dudu, manda aí, bota no meio pra Igor, já perdeu a bola, recupera a equipe do Vitória, bola com Zé Vitor, jogou errado, Jailson recebe, sai jogando pra equipe do ABC com Dudu pra o Alisson, recebe o camisa 11, toca de lado pra Dudu, de volta pra o Alisson, vai na linha de fundo, atenção, invadiu a área, passou fácil pro Zé Vitor, meteu pra trás, tira a zaga. Que tá acontecendo com esse leão, hein, Brenner?
3: Muito precipitado em algumas jogadas, viu, Tony? Algum excesso de confiança de alguns jogadores, tocando muitas bolas erradas, o Vitória hoje, dessa vez o Alisson tentou a jogada ali pela esquerda, foi flutuando, passou por um, passou por dois,

0: mas a gente não está reconhecendo o Vitória de outros jogos, né? Um Vitória muito mais disperso, um Vitória mais lento e um Vitória que acaba sendo incomodado pela equipe potiguar, que está melhor na partida até aqui. Já estamos com 21.
1: Vai pro jogo de novo, Vitória. Tentando buscar o empate, tá 1-0 pro ABC. O gol de Igor Bahia, o menino da liberdade aqui em Salvador, de cabeça. Aos 7 minutos, Vitória vem pro jogo, lado esquerdo, a bola metida pra Ramon. Ramon bota no meio, legal pra Mateuzinho. Devolveu pra Ramon, aqui pelo lado esquerdo, de novo pra Mateuzinho. Mateuzinho continua pelo lado esquerdo, tocando pra Martínez. Vem pro jogo, camiseta 6 do Leão. Lá vem Martínez, girou na direita, o toque pra Kaká, tem Eric. Aqui sozinho, ele recebe bola, vai pra cima da marcação do Dudu, puxou pra dentro, tentou escapar Dudu marcando, um bolão que ele meteu pra Luan Cândido, encheu o pé, a bola passa à esquerda do goleiro, ô Brenner.
2: É, o Eric tentou ali abrir espaço pra tentar dar aquela chapada no ângulo, não conseguiu muito espaço, recuou para o Luan Cândido, tentou um chute de fora da área, mas não levou muito perigo para o gol do Matheus Alves, que vai cobrar o tiro de meta. 22 minutos do primeiro tempo, segue ABC 1, Vitória 0.
1: É, 1-0 para a equipe do ABC. O gol foi marcado por Igor Bahia, de cabeça, aos 7. E vem de novo o ABC, gostando do negócio. Vitória recupera a bola com o Eric, tocou para Martínez, a bola bateu no árbitro, para. Para tudo e a galera não gostou. Ei, é o árbitro que tem que jogar a bola no chão, Martínez. Calma. Bola com Zé Vitor. Zé Vitor para Natan. Natan devolve para Zé Vitor. É o Vitória no campo de ataque buscando o empate. Tá 1-0 pro ABC. O gol foi aos 7. Gol de Igor Bahia. Lá vem Ramon botando em profundidade para Martínez. Marcação de Edson. Atenção, ele joga a bola em cima de Edson. E ganha um arremesso manual para cobrar a equipe do Vitória. Será que Ramon vai jogar na área, Brenner?
2: Acredito que vai, viu, Tony? Já tomou aquela distância. Pensou, parou duas vezes, trocou a bola. Vai chover a bola na área do ABC e a torcida vem junto.
1: É, e agora a galera acordou de vez pra empurrar o time. Ramon levanta na área, cabeçada, a bola tá viva pra Kaiser. Chega pra tirar a zaga. Sobra a bola de novo em poder do Vitória. Tá com ela, Kaká, tocando bola de lado pra Martínez. Martínez tem na direita. Ali o Eric pedindo bola, preferiu tocar de lado pra Natan. Ele vai virar do lado esquerdo. Levantadinha no peito do Luan Cândido. A bola sai um pouquinho do seu domínio. Igor Bahia põe pra fora e arremesso manual. Na cobrança, prepara-se Ramon, o árbitro está esperando alguma palavrinha do VAR e não teve nada, o lance foi normal e a bola está com Zé Vitor. Vem de novo Vitória, aqui bolão do Zé Vitor para Eric, puxou do jeito que ele gosta pro gol de Renato Kaiser.

0: na definição de Kaiser. Zero defeito no gol do Vitória. Taca ali, pau, Leão.
1: Vitória!
0: Bola na rede, na marca do tempo.

0: ABC.
1: ABC também um. Me conte essa linda história aí, meu querido Brenner.
2: No momento que o Renato Kaiser estava cobrando uma falta, um possível pênalti, ele pegou a zaga do ABC de calça curta. O Baralhas encontrou o Eric na direita. E o Eric até pensou em dar aquela chapada bonita e gostosa, mas fez o cruzamento. O Jay no gol? Não sei, mas o Kaiser tava lá pra desviar e botar pro fundo do gol. Se tem gol, é festa da torcida do Leão.
3: Vitória!
2: Agora tem um.
1: ABC!
2: Também tem um no placar da Rádio Sociedade da Bahia.
1: E foi justamente na hora que a galera resolveu jogar com o time que o Vitória chegou ao empate. Comenta, Cássio Cardoso.
4: Mais uma vez, participação de Eric, né? Mas pegou a bola na esquerda, chamou pra, na direita, chamou pra esquerda, em vez de chutar, acionou o Kaiser. Centroavante.

0: É isso aí, furou a defesa, mandou no ângulo, sem chance pro Matheus. Primeira chance do Vitória. Vitória já garante o empate, Tony, que dá uma diminuída na pressão no momento que começa a chover no Barradão.
1: É, a chuva veio junto com o gol do Vitória, que é pra mudar todo o clima. E o controle da artilharia no Nordestão, no gol do Renato Kaiser. Com você, Manu.
2: Bom, Tony, é o terceiro gol do Kaiser na competição.
3: Vitória!
2: E o 16º gol do Vitória pro torcedor comemorar muito.
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1: Pois é, meu povo, tá 1-1, jogo animado, ainda mais lá vem o Alisson pra cobrar a falta, fica na zaga, quem tira? Ramon tirou, e a bola vai sobrar em poder da equipe do ABC, e tome-lhe água, hein? Eita, rapaz, agora a chuva veio de com força, levantamento no campo de ataque, nos braços do Lucas Arcanjo, ele gritou, é minha, olha o passe que Lucas Arcanjo meteu, para Renato Kaiser, invadiu a área, pedalou, a zaga cortou e a bola ficou pro goleiro, Matheus Alves, que sai jogando Sociedade, tradição e inovação na mesma sintonia.
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1: E tome-lhe chuva, tome-lhe água no barradão, galera. Pra mudar de vez o clima, pra ver se o Vitória acorda de vez. 1-1, chegou o empate, o Leão. A bola está com o Zé Vitor. Ele recebe, tenta na frente, bate no marcador, sobrou com o Eric. Devolveu no meio pra Zé Vitor. Ligação direta pra Baralhas, do lado esquerdo. Passou o Camon, jogou na área, no meio do caminho, a bola batendo Lucas Marques, escanteio, Brenner.
6: Já cobrado.
1: Já cobrado, o Mateuzinho recebeu o pé direito, jogou na área, passa por todo mundo, sobrou com o Eric, puxou pro pé direito, saiu um pouquinho, vem pro lado esquerdo, lá vem Eric, trabalhando a jogada, olhando pra lá, pra cá, devolveu, deixou atrás com o Martínez. Martínez de lado, toca a bola pra Luan Cândido, lá vem Luan Cândido girando, botando o lado esquerdo pra Ramon, Ramon toca pra Mateuzinho, ele vai girando, vai passando, vai ganhando espaço, devolve a bola, toca curtinho ali para o jogador Zé Vitor, meteu pra Ramon, Ramon recebeu pelo lado esquerdo, de novo pra Zé Vitor, ele vai girar na direita com o Kaká, recebe o zagueiro, vai girar do outro lado ali, é o Natan que tá com ela, botou bola pra Eric, tentou na área pra Baralhas, aparece pra sair jogando ali, o Geilson na dividida com Baralhas, Baralhas ficou no chão, assistente não marca nada, tá valendo tudo, meu Deus, cadê a bola? Ela sumiu, cadê a bola? Apanhou a bichinha, e é um lateral pro Vitória, é isso, Brenner?
6: Lateral para a equipe do ABC. Pelo menos foi o que a arbitragem marcou ali agora, mas a bola sofreu bastante, viu, Tony?
1: É, terminou marcando uma falta.
6: É, falta, falta marcada.
1: Muito bem, muito bem. Olha a hora certinha do futebol e você confere comigo. 9:30 na Bahia. Copa do Nordeste em destaque e a Sociedade vai girando com o tempo de jogo. 30 minutos e lá vem o Vitória com o Mateuzinho, botou na esquerda pra Martínez, se devolveu pra Mateuzinho no bico da grande área, pelo lado esquerdo, atenção, puxou, vai invadir a área, passa Martínez, ele faz o giro, bota um pouquinho mais atrás pra Zé Vitor, Zé Vitor de lado, o toque é feito pra Natan, ajeitou, devolveu pra Zé Vitor, o Vitória todo no campo de ataque, levantamento legal pra Martínez, evitou a saída, linha de fundo, botou pra trás, tira a zaga do ABC, e o árbitro já pegava o impedimento de Martínez. 31 minutos, anote aí, 31 minutos no faltando 14 no meu pra acabar o primeiro tempo no Barradão. E o placar tá lá.
3: Vitória
1: 1, ABC do Kaiser 1, gol de Igor Bahia.
2: Jogos já iniciados, o Flamengo enfrenta o Estudiantes lá no Maracanã, e no Nubank Park o Palmeiras enfrenta o Cerro Porteño. Por enquanto os dois jogos seguem 0-0.
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1: Aqui a galera do Vitória no Barradão sabe que pra vencer essa chuva, só cantando, só pulando, tá daquele jeito. Vai tocando bola no setor de defesa, a equipe do Vitória. A bola está com o Kaká, que atrasa, vai começar tudo com o Lucas Arcanjo, depois do gol. E aí, controle voltou ou não, Cássio?
0: Voltou sim, o Vitória faz um jogo nos últimos 10, 15 minutos mais próximos daquilo que a gente imaginava que seria a partida. Já tem mais o controle da posse, já agride mais, já compete mais pela bola. O ABC já não tem aquele fôlego, aquele ímpeto, que já sentiu também um drama, né? Não pode se abrir tanto, e o Vitória entrou no jogo. E aí o Vitória já criou uma expectativa de chegar a essa virada. Falta um pouquinho de capricho ainda na fase ofensiva, mas já é um Vitória muito mais competitivo do que no início do jogo, Tony.
1: Beleza, esse é Cássio Cardoso, comentarista que sabe do jogo, aqui no Som da Sociedade, convidando você. 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Abraçando meu amigo Nildo Brandão, tá ligado com a gente no bairro da Paz, tá ligado e torcendo pelo Leão, que chegou ao empate e vem pro jogo a equipe do ABC. Bola tocada, fica pra Igor, Igor levantou na frente pra Jonathan, vai tentar a linha de fundo, atenção, já chegou na marcação, Nathan Mendes, pra ganhar a bola, proteger, Kaká tá do lado dele, toca e vai sair jogando o zagueiro do Vitória. Botou bola de lado para Eric, vai pro chão, é falta nele. O ato da lei da vantagem, agora parou a falta em cima do Renato Kaiser. 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
1: Bora pro jogo, galera. 34 minutos, anote 34 deste primeiro tempo. E o placar tá 1-1. É o jogo de ida pela semifinal da Copa do Nordeste. Teremos um jogo de volta ainda lá no Rio Grande do Norte, na capital Natal. Aqui vem pro jogo a equipe do Vitória com baralhas de cabeça. Sobrou na cabeça do Kaiser. Deu uma de zagueiro. E quem gostou foi Luiz Fernando. Lá vem o ABC. Atenção, encheu o pé. Botou pra fora, Brenner.
6: É no erro do Kaiser, artilheiro do Vitória, um dos autores do gol de hoje, do jogo. E a equipe do ABC tentou ali pela direita, o Jonathan tentou o chute, mas a bola tocou na rede, mas pelo lado de fora segue Vitória 1, ABC também 1.
1: Opa, opa, opa, a chuva deu uma paradinha, a gente abre aqui a janela, né? Porque eu vou te contar, ó, lugar de um calorzinho retado. Faça chuva ou faça sol, no Barradão é um calor só. E a bola na cabeça do Edson, jogo errado, sobrou com o Kaiser pelo lado esquerdo, ele usa o corpo, escapa do primeiro, vai prendendo a bola, vai abrindo espaço e tocando para Mateuzinho, de primeira para Ramon do lado esquerdo, botou para Mateuzinho, vai pintar mais um, pé direito em cima de Wellington, volta a bola com Zé Vitor, tentou de longe, tira de cabeça Jonathan, vai atrás Mateuzinho, baixinho, tentou de cabeça, faz a falta, o árbitro da lance normal, sai pro jogo a equipe do ABC de forma errada, na cabeça do Luan Cândido, ele bota no meio pra Zé Vitor, 36 galera, 36 minutos no segundo tempo, é 1-1, Vitória e ABC, Copa do Nordeste, semifinal, jogo de ida, bola com Mateuzinho, Mateuzinho pra Martínez, Martínez toca a bola de lado pra Kaká, Kaká pra Natan, Natan vai devolver pra Kaká, preferiu no meio pra Zé Vitor, de primeira tentou pra Eric, bota a cabeça. cabeça, Dudu pra tirar. E a bola vai sobrar de novo em poder do Vitória com o Eric. Toca a bola de lado, vai sobrando bola pra Zé Vitor. Zé Vitor recebe, deixa pra Martínez. Ali no centrão ele bota do lado esquerdo pra Mateuzinho. Puxou pro meio, foi puxado por Lucas Marques. Em cima do lance, o cearense Léo Simão apita. Falta pro Vitória, já cobrado. Lá vem pro jogo o Mateuzinho. Mateuzinho tocando pra Kaká. O zagueiro vai nela, é o Natan que tá com ela, tocando bola pra Eric. Eric agora vira pra Kaká, vai começar com a zaga do Leão, aqui do lado esquerdo Luan Cândido, faz o sinal, recebe, tocou pra Mateuzinho, de primeira pra Ramon, tudo pelo lado esquerdo, lá vem o Vitória com ela, Ramon, linha de fundo, no lançamento, bola no Lucas Marques, é lateral ou escanteio, Brenner?
6: Pra mim escanteio, escanteio, a bola tocou no Lucas Marques, chegou na linha de fundo, escanteio marcado, Ramon na bola.
1: É, o Ramon tá dizendo, gente, eu não bato escanteio não, quem vem? Ninguém?
6: Vai ele mesmo.
1: É, vai ter que ser tu mesmo, Ramon. Prepara-se, Ramon, para cobrar um escanteio para a equipe do Vitória. É assim que as coisas acontecem, tu vai ver. Vai pro escanteio, Ramon. Autorizado. Lá vai o pé canhoto na bola, com que o Ramon levantou no segundo pau, a zaga tirou, sobrou com o Eric, deixou pra Mateuzinho, Mateuzinho tem Eric pedindo, recebe Eric, jogou na área no meio do caminho, tira de cabeça o Alisson, a bola sobra de novo com o Mateuzinho, que virada de bola na esquerda pra Ramon, atenção, ajeitou, partiu pra cima do Lucas Marques, linha de fundo, jogou em cima do marcador, chega Igor Baiano pra ajudar e deixa a bola nos braços do goleiro Matheus Alves. 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
1: No Pacadão chegamos aos 38 minutos de bola rolando na primeira etapa. De 1-1 Vitória e ABC. O ABC abriu o placar, Renato Kaiser empatou e o Vitória tá em cima. Bola metida para Baralhas, ajeitou de primeira Martínez, devolveu para Baralhas, em cima dele a marcação no carrinho do Igor, fez a falta, meteu a mão, e aí, Brenner?
6: E vai receber o cartão amarelo o Igor Baiano, né? Todo grandão, desengonçado, foi tentar o carrinho pra cima do Martínez e do Baralhas, na verdade, e acabou recebendo o cartão amarelo, a falta marcada, tocou na mão do Igor Baia, autor do gol da ABC. Vai chuveirar a bola na área, Ramon ali ajeitando com carinho, lá viu o Mateuzinho também, a bola vai chuveirar na área, quem sabe a virada do Leão, Tony?
1: Pois é, galera, mais uma bola que vem na área, Mateuzinho chegou pra bater também, o Ramon está por ali, o Ramon agora vai saindo da bola, prepara-se Mateuzinho, o árbitro disse que ele botou um pouquinho a bola na frente, volte, volte, volte, aê! Aí ele bota a bola onde estava. Oh, meu Deus, que festa, viu? Mateuzinho vai cobrar a falta para a equipe do Vitória. O Vitória do meu amigo Heraldo, lá no Rio Vermelho, tá torcendo pelo Leão. Vai pra bola, Mateuzinho. Atenção, autorizado. O pé canhoto levantou de cabeça raspadinha. Vai sobrar com o Eric lá do outro lado. Lá vem o Eric, tentou linha de fundo com o pé direito, botou pra fora. Na marcação do Dudu, é lateral para cobrar a equipe do Vitória. 40, note aí galera, o sinalzão Sociedade marcou, 40 minutos neste primeiro tempo, lá vem o Vitória de novo, bola para Zé Vitor de cabeça, botou na área, cabeçada do Kaká, defendeu o goleiro Matheus, deu uma espalmada pro lado e a bola ficou com o Lucas Marques. Ô, Brenner!
6: É, o Zé Vitor fez o passe ali de cabeça e o Kaká poderia ter feito o gol da virada. Faltou um pouco mais de direção nessa bola e força. E o goleiro do ABC defendeu e espalmou com tranquilidade. Segue 1-1 no Barradão.
1: É, 1-1 e o Vitória em cima, querendo virar ainda no primeiro tempo. Lá vem o Zé Vitor protegendo a bola e tocando no meio para Martínez. Martínez tem aqui no meio, o Kaká jogou errado, entregou a bola no pé do Alisson, sobrou para João Pedro, ele botou na frente para Igor, foi pro chão, é falta nele. Falta do Zé Vitor em cima do Igor Baía e o pessoal vai para cima. Cadê o amarelo, doutor? Ô, Brenner!
6: Pois é, e subiu o amarelo ali, não sei se foi pro Kaká. tô na dúvida aqui, Tony. Tem um bolo de confusão ali, jogadores do Vitória. Não sei se foi pro Zé Vitor, mas o Kaká errou o início da jogada. Zé Vitor, né? Errou o passe e os jogadores do ABC conseguiram roubar a bola. E o Igor Bahia fez muito bem a parede. Amarelo para 88, Zé Vitor. Falta vai levar perigo, falta frontal pro gol do Lucas Arcanjo. 1-1 é o placar no Barradão.
0: O problema todo é você fazer uma falta dessa jogando contra o Alisson, né? Porque, eu não sei se você reparou, Tony, quando o Igor Bahia domina, escapa, ele espera a falta. Ele só dá o corpo, Zé Vitor vem que não acarreta e dá a rasteira nele. Vamos ver aí se o Vitória se livra desse perigo, porque é como o ABC tem alguma chance de chegar. Porque o Vitória assumiu o controle do jogo, mas deu essa vacilada e vai dar uma oportunidade de finalização perigosa aí pro ABC.
3: É, e essa falta frontal é perigosa, né? O goleiro fica ali no meio, a barreira no meio, fica um canto aberto, o outro também. E o Alisson é especialista nisso. Vai cobrar falta o camiseta 11, cheio de experiência da equipe do ABC. O homem que é ídolo na história do ABC. Aos 42 minutos é falta de Zé Vitor em cima de Igor Bahia. É um bom momento para a equipe ABC. Na bola, prepara-se o Alisson, autorizado, lá vem o pé direito, atenção com que o Alisson colocou, é gol do ABC!

0: te aviso, não foi o Alisson. Continua pegando bem na bola nas cobranças de falta. O Alisson tem bola na rede na marca do tempo. Aos 42, no estilo Alisson, encheu o pé, sem chances para Lucas Arcanjo. E bota de novo o ABC na frente do placar.
1: ABC!
0: O Alisson de falta 2.
2: Vitória!
0: Me conta essa história aí, ô Brenner.
3: Pois é, Tony Silva. Falta de aviso não foi antes da cobrança. E o Alisson é especialista nisso. Aliás, a única coisa que funciona nesse Brasil, se tem uma lei que funciona, é a lei do ex. A bola ainda contou com desvio na barreira, matou o Lucas Arcanjo e modificou mais uma vez o placar. Sociedade
1: ABC.
3: Agora tem 2.
2: Vitória.
3: Tem 1 no placar da Rádio Sociedade da Bahia.
0: Pois é, o Alisson, aviso não faltou. Comenta, Cássio.
4: É porque ele tem muita qualidade. E aí, no caso de uma bola parada, é quando você não depende tanto da parte física, né? E aí, de fato, desviou no Renato Kaiser, mas uma bomba, o Arcanjo não teve o que fazer, bola muito perto. E o Vitória vai ter que remar de novo pra virar o jogo. O ABC tá na frente. Time chato, viu? Realmente, time chato, ABC.
0: Pois é, o gol foi de Alisson. E o controle da artilharia no Nordestão é com você, Manu.
5: Pois é, Tony. O sexto gol do Alisson é o artilheiro da Copa do Nordeste.
1: ABC!
5: E o 17º gol do ABC na competição.
0: Tony Silva! Eita, ABC tá de novo na frente do placar, galera, no Barradão. Chegamos aos 44 minutos e meio. Vamos ver quantos minutos de acréscimos teremos neste primeiro tempo. O Ramon tá no chão, mas já tá se levantando, não teve nada, reclama de nada que foi. É arremesso manual que pertence à equipe do ABC e agora o árbitro vai dar amarelo a alguém, que daqui não dá pra ver. Alguém no banco.
3: É, foi no banco, também não deu pra ver não, Tony.
0: 45, anote aí, 45, galera. Vamos caminhando pro finalzinho e Ramon sentiu de vez agora, hein?
3: Sentiu. Aquela queda saiu, sentiu. Caiu, perdão. E vamos até 49, mais 4 de acréscimo.
0: Pronto, agora na primeira queda ele fez um sinalzinho, assim como se fosse na costela. E agora no giro ele sentiu de vez.
3: Quatro costela, minutos. Viu, Tony?
0: Hein?
3: João Vitor me chamou a atenção aqui, o nosso VAR ambulante, nosso Bulldog. Falou que o Ramon botou a mão na costela.
0: Ah, sim. Mas ele sabe em qual parte da costela foi?
3: Aí qual? Eu acho que... terceira vértebra, ele falou agora.
0: Pronto, beleza.
3: É um bom doutor ele, né, rapaz?
0: Esse cara é bom, meu rapaz. Anatomia com ele mesmo.
3: Mil e um utilidades.
0: Ele sai pegando assim e vai falando. É. Não, o quê, rapaz? Ele arrumou essa capa onde mesmo? Trouxe do Rio, foi? Mas, rapaz... Ah, bom, tudo bem. Quem tem amigo sabe como é que é, né, rapaz? É. 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
0: É, aqui tem uma falta que pertence à equipe do ABC. Mas essa é vai meter na área, né? Uma falta.
3: Essa vai.
0: Pertinho do escanteio. É porque o Alisson tá ali, digo, aí também é demais, né? O Alisson para cobrar a falta para a equipe do ABC. No finalzinho desse primeiro tempo, 47, vamos até 49. Olha a demorinha para ganhar um tempinho. Prepara-se o Alisson. O Arthur já deu um ok para ele. Pé direito, botou para trás. A porrada pro gol, tira a zaga. A bola sobra em poder da equipe do ABC. João Pedro tentou na área, bate Martínez, é outro escanteio. Mandar um abraço aqui ao George Washington Alencar, lá no Barbalho, tá ligado no som da sociedade, abraçando o boneco, Coringa, Cristina, Lucas e Carlinhos
5: Tony
0: Ferreiros.
5: Oi! Só confirmando, o cartão foi pro técnico Jair Ventura.
3: Valeu, Manu!
0: Tá certo, Manu. Beleza, vamos para o escanteio para cobrar a equipe do ABC com
4: três o Alisson. Três horas para ele chegar lá. Tanto que vai ter acréscimo de novo, né?
0: Lá vem o Alisson, cobrou no primeiro pau, cabeçada no travessão. Sobrou de novo, João Pedro botou para trás o Wellington, zagueiro, e botou por cima do poste, o Brenner.
3: É, o cruzamento vem na área do Vitória, na cobrança de escanteio do lado esquerdo, desvio dentro da grande área, a bola explodiu no poste e deixou o Lucas Arcanjo ali perplexo, assustado, e o torcedor do Vitória também. E o Jair Ventura abriu os braços, reclamou, pagou geral na defesa do Vitória, Tony.
0: É, vai pro jogo Lucas Arcanjo, vai acabar o primeiro tempo no Barradão. 2-1 de virada. De virada não, o ABC fez 1-0, o Vitória empatou e o ABC de novo na frente com a bela falta cobrada por o Alisson. 2-1 para o ABC no Barradão, jogo de ida da semifinal da Copa do Nordeste. Achou que seria fácil, né? Ah, entrou de sapato alto, foi? Achou que seria fácil, né? Você, torcedor, também achava isso, né? Ah, mais um!
3: Mais
0: vamos,
3: um!
0: Já deu, vamos até 50. Vamos até 50, galera, 49. Mais um minutinho, vamos até 50. E o Vitória vai pro jogo. Olha a bola tocada ali pra KKKK, recebe e toca pra Natan. A galera ficou chiando, porque o Luan Cândido demorou. Olha a marcação do ABC, não deixa o Vitória sair. E o árbitro vai terminar o primeiro tempo. O cearense Léo Simão tá olhando pro cronômetro, bola metida pra Renato Kaiser, de cabeça na bola, tira o Wellington, bola no meio com Igor Bahia, tabelinha de lado, vai embora João Pedro, escapando, atenção, Dudu, tocou pra João por baixo, vai pra bola, sobra com Zé Vitor, ele sai jogando e toca pra Mateuzinho, é a última tentativa, lá vem Mateuzinho, deixou o primeiro na saudade, o segundo também, Mateuzinho invade a área, vai fazer o golaço, é pênalti! Pênalti de Edson! Oh, Edson! Jogou Mateuzinho no chão, é pênalti pro Vitória, Brenner!
3: Era o último lance do jogo! Ou poderia ser o último lance do jogo, mas o camisa 10, Mateuzinho, foi limpando um, limpando dois, limpando três, chegou na grande área, no momento do arremate, o Edson parou o Mateuzinho, e o pênalti foi marcado, cartão amarelo pro camisa 5, Edson, quem sabe o empate do Leão, nesse finalzinho do primeiro tempo, Tony.
0: É, o pênalti, algo a declarar, Cássio Cardoso?
4: Só dizer que eu lembrei de Alex Alves, tá? 93... rasgando o meio campo até dentro da área, e se o Edson não faz o pênalti, o Mateuzinho poderia fazer igualzinho, viu? Chamou pra dançar a defesa da ABC inteira, e aí derrubado, Vitória que não tava bem, depois que tomou o segundo gol a coisa ficou bem bem chata, Vitória sem energia para reagir, pelo tempo parecia encaminhado para o fim, tem uma grande oportunidade de empatar o jogo e dar uma zerada com 45 minutos pela frente no segundo tempo.
0: É, Tony. Daqui... Oi.
3: Não, os jogadores do ABC estão cobrando uma falta no lance anterior, lá no ataque do ABC, e nesse momento o árbitro vai na cabine do VAR analisar, não sei se o pênalti ou também a falta no lance anterior.
0: É, inclusive, Edson, eu fiz a leitura labial, você vai no VAR e vai ver que eu não fiz nada. E foi dito e feito, cara. O árbitro está no VAR. O cearense Léo Simão Holanda, a arrancada de Mateuzinho foi sensacional, velho. Saiu levando todo mundo, até o goleiro vai lá, o Mateus Alves vai lá. Aí chega lá, toma o amarelo, pergunta onde foi que eu errei. Ah, lá o Lucas Arcanjo também, aquela pressão, né?
3: Adianta botar a cabine do VAR em outro lado, mudar de posição? Não adianta.
0: Rapaz, se botar a cabine do VAR no banheiro, com porta fechada.
3: Vai todo mundo lá.
0: Esses caras vão pra lá ainda, ficar na porta. Ei, já decidiu? Não foi não. O árbitro tá observando o pênalti. É, rapaz.
3: Com exceção do Ramon, que tá no meio de campo, se eu não me engano é o Ramon, todos os jogadores do Vitória estão lá, junto com a arbitragem, e apenas 4 jogadores do ABC aqui na
0: lá
3: linha defensiva.
0: Lá vem o árbitro, atenção, um sinalzinho do VAR, tirou o amarelo e não é pênalti, Brenner.
3: É isso.
0: Ah, não, não é vermelho. Ele deu vermelho. Na realidade, ele foi chamado pelo VAR. O pênalti realmente aconteceu. Ele foi chamado pelo VAR, Brenner, para ver se o Mateuzinho tinha chance clara de gol. E tinha, né, Cássio Cardoso?
4: Não tinha. Ele tava chegando na cara do gol, né? E aí, a gente estava na dúvida se ele estava vendo se era falta ou não. E na verdade era para saber se era para vermelho ou amarelo, já que ele tinha dado o amarelo. Agora o Vitória está com a faca e o queijo na mão, Tony.
0: É, e você está no lance aí pertinho de você, Brenner. Seria uma chance clara de gol, né, Brenner?
3: Seria muito uma chance clara de gol. O Matheusão já estava se ajeitando o corpo para o arremate. Não sei se ele ia tentar limpar na jogada do Edson para puxar para a perna esquerda ou chutar com a perna direita, que não é a boa. Mas o Matheusinho estava praticamente no último passo antes do arremate para quem sabe o empate. Mas quem sabe o empate agora no pênalti. Agora o Vitória tem um a mais. Edson, camisa 5 do ABC, expulso de campo.
0: É, Edson tá expulso. O ABC vai vir pro segundo tempo com um jogador a menos. E é pênalti sim para o Vitória. Quando ele tira aquele amarelo do bolso, eu pensei, ele vai cancelar e dizer que não foi pênalti, mas que nada. Agora tá um empurra, empurra ali na bola, olha lá, Martínez discutindo com o Geilson. Sai daí, Martínez, deixa que o árbitro resolve isso. É Mateuzinho que vai bater o pênalti, Brenner.
3: Pelo menos com a bola ele tá nesse momento.
4: É, ele bate pênalti também, né? Mas o Renato Kaiser, que é batedor oficial, tá no campo.
3: É, o Igor Bahia tá procurando confusão com todo mundo aqui.
0: Quem é? É o jogador do ABC quer é levar alguém do Vitória. E os caras estão entrando.
3: E a arbitragem solicitou que a polícia entrasse em campo porque o Edson está se recusando a sair. Agora que o Edson vai sair, quando o policiamento ali ameaçou entrar em campo.
0: É, e fica o pessoal batendo boca ali do Vitória. Mateuzinho já empurrou um, Martínez também. Aí depois é expulso e o que foi que eu fiz? Sai daí, cara. Sai os três do Vitória. Uma hora o pênalti vai ser batido. Olha pra lá, Cássio. Aí fica o empurra.
4: Tinha que sair do bolo mesmo. Sai do bolo. Dizia aí, juiz, tome, a bola tá aqui. Decida aí a hora que o pênalti vai ser batido.
0: É, até porque pênalti tá confirmado, né? Vamos então.
4: Baralhas vai dar algum recado ali que o Jair Ventura passou.
3: Cássio.
4: Oi.
3: É, o Mateuzinho tá defendendo ali a marca da Cal, né? Porque os jogadores do ABC estão tentando ali a todo custo mexer, né? Aquela manobra do futebol brasileiro.
4: Mas aí o que é que você faz? Se o professor tá aqui, a marca da Cal tá aí, quando tiver em condição eu bato. Bota a parada. Simples. As caras do Vitória estão assim se envolvendo nessa confusão, daqui a pouco um dá um tapa em um, toma mais um vermelho e perde essa vantagem. Que essa vantagem é importante pro Vitória. Vantagem de um homem a mais. Aí vai, Kaiser.
0: Prepara-se, Renato Kaiser. Foi um recado que o Baralhas trouxe do técnico Jair Ventura. Baralhas que vai cobrar, aliás, Renato Kaiser. Ele que marcou o gol do Vitória e pode deixar tudo igual no placar. No finalzinho desse primeiro tempo, pênalti pro Vitória. Vai pra bola, Renato Kaiser. Lá vem o pé direito dela. No centro do gol, Matheus Alves. Vai pra bola, correu. Renato Kaiser colocou.

0: na rede, na marca do tempo. O pênalti só foi batido aos 56, anote aí, aos 56, o Vitória deixa tudo igual no placar no Bagadão.
1: Vitória!
0: Renato Kaiser duas vezes, dois para o Vitória,
1: ABC.
0: Dois para o ABC. Me conte essa linda história, Brenner.
2: Eu até acho que o Mateuzinho merecia bater. Pela jogada, limpou um, limpou dois, limpou três e no momento do arremate, ele foi calçado pelo Edson. Edson foi expulso, Renato Kaiser pegou a bola e bateu naquele estilo Renato Kaiser e fez assim pro adversário, ó. Você é assim. E a bola foi no ângulo, Renato Kaiser fez o segundo gol dele, o segundo do Leão. Se tem festa é gol, é festa da torcida rubro-negra.
1: Vitória!
2: Agora tem dois.
1: ABC.
2: Também tem dois. O placar da Rádio Sociedade da Bahia. E Tony, o camisa 11, se não me engano é o Luiz Fernando, acabou recebendo o cartão amarelo ali na confusão. Ele mesmo. Não, na verdade foi o 18. Perdão.
1: Foi o Alisson.
2: O Alisson número 11. Isso, Cássio. O Alisson número 11 acabou recebendo o cartão amarelo na saída de campo. Foi procurar satisfação ali com a arbitragem. Amarelado, fim de jogo.
0: É gol de pênalti, gol de Kaiser, é com ele, né, Cássio Cardoso, comenta.
3: Bateu muito bem o pênalti, né, uma bomba, o Matheus até esperou bastante, mas o Vitória tirou um parte da cartola aí no finalzinho, viu, com o Matheusinho, fez uma grande jogada, acalmar um pouquinho, né, voltar pro segundo tempo para tentar aproveitar esse homem a mais e construir a vantagem que se espera que o Vitória construa para o jogo da volta. O ABC se mostrou muito competitivo nesse primeiro tempo, mas agora vai jogar com homem a menos e com um jogador a menos importante, que o Edson estava bem no sistema defensivo e agora o Vaguinho vai ter que fazer uma mudança aí no time, eu imagino, para recompor o sistema defensivo.
0: O gol foi de Renato Kaiser, é mais um dele no controle da artilharia do Nordestão, Manu.
4: Pois é, Tony, é o quarto gol de Kaiser na Copa do Nordeste.
1: Vitória!
4: E o 17º gol do Vitória na competição.
5: Tony Silva.
0: Quem é o artilheiro do Nordestão aí, ô, minha querida Manuela Vera?
4: O Alisson é o artilheiro do ABC com 6 gols.
0: Pronto, 6 gols e o Alisson, ó. Danadinho esse o Alisson. Fim do primeiro tempo no Barradão. 2-2 é o placar. E o Vitória vai estar com um jogador a menos em todo. Aliás, um jogador a mais. O Vitória, repito, vai estar com um jogador a mais no segundo tempo. Edson, que fez o pênalti no Mateuzinho, foi expulso com o auxílio do VAR. A chance clara de gol no pênalti em cima do Mateuzinho. 2-2. 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Primeiro tempo movimentado com 4 gols. Ele vem aí, o comentarista que sabe do jogo.
3: Amigos e amigas da Rádio Sociedade da Bahia, primeiro tempo eletrizante aqui no Barradão. 2-2, Vitória ABC. Um jogo que começou com um favoritismo muito claro para o Vitória, um time de Série A que vem num bom momento, contra um time de Série D de dado, que vem também num bom momento, veio completo. Mas o Vitória botou o time titular, né? Talvez só o René, que hoje é titular, não tem a presença no time principal, mas é o Renato Kaiser, que pode ser encarado um titular também, que está em campo. Mas quem começou bem foi o ABC. Os primeiros 20 minutos foram do time da cidade de Natal. Foram do ABC, que teve uma atitude competitiva muito maior, uma iniciativa ofensiva até surpreendente e uma proposta de jogo de acelerar e minar a força física da defesa do Vitória, usando também a força física do Igor Bahia e a velocidade dos jogadores e até a habilidade de Luiz Fernando e João Pedro. Funcionou, tá? O time criou com o Jonathan um chute de fora da área aos 5 e aos 7 conseguiu o gol com Igor Bahia. Um cruzamento de Alisson, a bola rápida foi jogada na área. O Alisson cruzou o Igor Bahia com presença de área, fez 1-0. Entre os 7 e os 24, não teve assim uma grande chance de gol de lado a lado, mas isso foi preocupante para o Vitória. O Vitória passou esse tempo todo sem criar. Mas aí apareceu a qualidade do Eric, mais uma participação em gol. Recebeu do lado direito, puxou para a esquerda, bateu pro gol, cruzou, não dá para determinar. Mas ele encontrou o Renato Kaiser na pequena área para fazer o gol de empate. Vitória empatou e melhorou, 24 minutos. Teve até o momento do Luiz Fernando tendo uma oportunidade, mas chutando mal, aos 34, aos 40, Kaká livre na grande área, cabeceou fraco. Então Vitória criou pouco depois de ter assumido o controle, mas já era um time mais dominante. Eis que um vacilo na saída de bola, Igor Bahia sofre falta, o Alisson na bola. Foi avisado antes, não se faz falta dessas com o Alisson contra o seu time. Zé Vitor não considerou, atropelou Igor Bahia, o Alisson bateu, a bola ainda desviou no Kaiser, 2-1 pro ABC. E momento dramático, porque depois do gol do ABC, bola na trave, tá? Do ABC, escanteio cobrado, o Wellington acertou a cabeçada forte, por pouco o ABC não amplia. O primeiro tempo encaminhava-se para o final, com o ABC vencendo por 2-1, o jogo estava nos acréscimos e os acréscimos estourando. Eis que Mateuzinho pega uma bola de sobra, carrega o time todo do ABC, rompe o meio campo e só é parado na falta do Edson. Pênalti, Edson primeiro toma cartão amarelo, mas o árbitro é chamado no VAR e aí vem uma questão, isso normalmente é algo interpretativo, mas o VAR chamou e aí o Léo Simão mudou de opinião, tampou-lhe o vermelho no Edson, pênalti pro Vitória e o Kaiser bateu muito bem para chegar ao 2-2. O Vitória jogou menos do que deveria, mas conseguiu preservar um placar que ainda dá uma expectativa assim do Vitória sair com um bom resultado. E quando eu falo bom resultado, não é só vencer, é conseguir um resultado bom o suficiente para não precisar levar todo mundo pro jogo da volta. Mas o que a gente está vendo aqui do ABC, ou pelo menos viu no primeiro tempo, foi diferente. Foi um time competitivo, agressivo e muito bem organizado, que agora evidentemente vai ficar muito mais vulnerável com a expulsão do Edson. E daí surge, mesmo com Vitória em uma noite bem questionável, surge uma oportunidade para o Vitória conquistar o resultado mais dilatado que a gente esperava antes da bola rolar. Porque se fosse no 11 contra 11, não sei como se daria esse resultado. Mas 11 contra 10, qualquer time, seja Série A, D, C ou D, sofre muito. E o Vitória então tem uma excelente oportunidade, minha querida Manuela Vena, para resolver o jogo e quem sabe encaminhar uma vaga na segunda etapa com 10 contra 11.
4: Pois é, tá aí então os comentários do nosso Cássio Cardoso falando sobre esse primeiro tempo, hein? Cheio de gols por enquanto no Barradão, 2-2, mas o Vitória tá com um jogador a mais, minha gente, para esse segundo tempo, hein? Notícia boa pro torcedor. Minha gente, a gente vai ali para um rápido intervalo, daqui a pouquinho eu volto. Com as mensagens da galera, com os áudios de vocês. Então é a hora de mandar áudio, é hora de mandar aqui qualquer pergunta. Falar também no chat aqui que eu já vou dar uma olhadinha e daqui a pouquinho eu volto pra falar com vocês. Não sai daí não, a gente volta já. 10:05.
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4: Vamos lá então, minha gente, para esse intervalo cheio de coisa, cheio de torcedor aqui querendo falar com a gente. Claro, aqui você tem voz, então pode mandar seu áudio que eu já vou começar aqui chamando o torcedor rapidamente pra gente não perder tempo, não é verdade?
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4: Vamos lá então,
20: torcedor.
4: Ouvi Kátia e Fernando.
21: Boa noite, bancada.
4: Boa.
21: Da Rádio Sociedade da Bahia. Segundo tempo, eu acredito, viu, que o ABC vai ganhar esse jogo aí. É, mesmo com a menos, é o privilegiado desde o primeiro tempo. Então, segundo tempo aí, o ABC.
4: Só mais um aqui, então, porque o jogo já vai recomeçar? Vamos ver aqui, só mais um pro torcedor poder
22: boa noite,
4: falar aqui no microfone.
22: O placar do jogo é 4-2. Meu Vitória vai dar 4-2, viu?
4: Aí, ó, agora sim, 4-2.
22: Vai jogar o Natal tranquilo, sabe? Heraldo Cunha, Sussu Arena Nova.
4: Tá aí o Heraldo Cunha aqui também com a gente. Bom, só Vou mandar aqui um abraço pra galera que tá acompanhando no nosso chat, porque já vai ter alteração dupla na equipe do Vitória. O Brenner Venezes vai comentar aqui pra gente, vai trazer pra gente. Mas abraçando aqui o Ronaldo Manu? Sacramento, Cleusa Ribeiro e o Luiz Santana também aqui com a gente. Vai contigo, Brenner. Quais alterações aí do Vitória?
0: Se eu não tô errado, mano, ali do outro lado é o Jamerson e o Renê. Ramon deve sair pro lugar de Jamerson. Bora ver se é o Kaiser também que vai sair. Não, o Kaiser tá em campo.
4: É, o Ramon saiu no intervalo, né, no primeiro tempo, sentindo muito a perna. Ele tava andando mal, isso. Não sei se por conta da costela ou alguma outra pancada.
3: Zé isso. Vitor não tá no campo, não.
0: É, Zé Vitor, né, tava amarelado. 83, Jamerson deve sair. Já a gente confirma, só pra não fazer tudo de novo, mas deve sim sair o Ramon e o Zé Vitor, como o Cássio aí já sinalizou.
4: Combinado, então. Enquanto a gente vai aguardar subir a plaquinha, pode me chamar, viu, Brenner?
2: É porque só falta o ABC que tá voltando agora.
0: Tá saindo dos vestiários agora.
2: Eu vou aproveitar, viu, Manuela Vena,
4: pra
2: saber a opinião do Cássio Cardoso. A imagem que passa é, vamos fazer o placar, né?
3: É, tem que ser, né? Essa foi a programação do Vitória, imagina, pra botar o time principal logo em campo. E não conseguiu, foi surpreendido. Agora vai ter um segundo tempo inteiro pela frente com um jogador a mais. E isso gera sim uma vantagem ainda maior. Se não bastasse ser um time mais competitivo, mais qualificado de Série A, o Vitória tem um homem a mais. Então a expectativa é que o Vitória possa sair daqui do Barradão com um resultado. Vai lá, que possa encaminhar de repente essa vaga na final da Copa do Nordeste.
2: O ABC também vai mudar, o camiseta 4 vai entrar, viu, Brenner?
0: Vem aí então Lucas Souza. Vamos só ver quem sai. Vai levantar a placa ali agora o assistente. Vamos confirmar já, mas já trazendo alteração no Vitória, né, Tony? Já que a gente trouxe o panorama aqui de campo. 83, Jamerson no lugar do 13, Ramon. E o 91, Renê, no lugar do Zé Vitor, 88.
2: Renê voltou pro banco, esqueceu o que? A candeleira.
3: Passou 30 minutos aqui na beira do gramado. Na hora de entrar, lembra que esqueceu uma coisa.
2: É.
3: Aí eu fico achando que eu sou rabugento.
0: Não, você tá certíssimo.
2: Olha lá, quem saiu foi João Pedro.
0: Saiu João Pedro, número 10. Entrou o número 4, Lucas Souza, no ABC.
2: Pronto, mudanças autorizadas, duas no Vitória e uma no ABC, a bola vai rolar, vai começar o segundo tempo.
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20: Tony Silva!
2: Vai Eric para dar o toque na bola no segundo tempo. Atenção, Eric, bola rolando!

segundo já começa com erro no passe do Eric, a bola vai ficar tranquila no passe errado também de Wallison para o goleiro Lucas Arcanjo, que vai sair para o jogo. Vai lá, tocando para Luan Cândido, ele bota aqui do lado direito, o toque é feito para Natan, Natan recebe, joga no meio, bola metida para Baralhas, o Vitória tá com um homem a mais, Edson foi expulso e o Vitória mudou duas vezes, e a bola tocada para Baralhas, Baralhas recebe, deixa de lado para Natan, Natan tem Kaká aqui do lado, tocou para o zagueiro, zagueiro recebe, bota na frente para Mateuzinho, marcação do Jonathan em cima dele, ele vai girando e vai tocando bola, botando do lado esquerdo para Jamerson, tocando para René, René para Mateuzinho, olha a marcação dele em cima também do Jonathan, deixou aqui de lado para Kaká, Kaká botou na direita para Eric, Eric recebe, quem vai passar aqui? Ninguém, ele tem que começar atrás, o toque é feito para o jogador Natan Mendes, bota no meio para Mateuzinho, Mateuzinho recebe, atenção, vai tentando, vai caindo pelo lado esquerdo e metendo bola para Jamerson, deixa de novo atrás, começando com Lucas Cândido, vai tocando bola, a equipe do Vitória toda no campo de ataque, o ABC todinho atrás, lá vem Eric, puxou para dentro, botou no meio, tocou para Baralhas, Baralhas do lado direito para Natan Mendes, vai jogar na área, levantamento é feito, René de cabeça pro gol!

0: zero defeito pra você. René, zero defeito pra você. Tem bola na rede, na marca do tempo. Aos 2 minutos, anote aí. 2 minutos de bola rolando no segundo tempo. O Vitória agora tá na frente do placar.
1: Vitória!
0: René! O cara tem um cheirinho de gol. De cabeça, René. 3 para o Vitória.
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0: 2, me conta essa linda história, Brenner.
2: Ele precisa de poucos toques na bola. E muito se falou porque o René tava no banco hoje. Ele tem faro de artilheiro. Jogada tabralhada pelo lado direito. Cruzamento na área, o René. Quando manda o manual de cabeça, pro canto, no chão, sem chances pro goleiro do ABC. Pra virada do Vitória, se tem fé, é gol da torcida do Leão.
1: Vitória!
2: Agora tem 3.
1: ABC!
2: Tem 2. No placar da Rádio Sociedade da Bahia.
0: O gol é dele, o gol é de René. O cara gosta de fazer gol, viu? Vou te contar, comenta, Cássio Cardoso.
1: Melhor que a encomenda, né? Primeiro ataque, René já mostrando a diferença que faz na área. Cabeçada inapelável, de manual. Olha, Tony, não tinha como ser melhor pro Vitória. 2 minutos, virar o jogo. Já dá tranquilidade de estar com vantagem no placar. Tem vantagem numérica. Dá pra manter o plano, viu?
0: É, e aquilo que a gente falava, mudança pra meter gol, e René já deixou dele, no controle da artilharia do Nordestão, do gol do René, é com você, Manuela Vena.
3: Pois é, Tony, é o 4º gol do René na Copa do Nordeste.
1: Vitória!
3: E o 18º do Leão na competição.
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0: Galera, foi a loucura com a virada do Leão. Quem tá feliz da vida, tome de grito pra tudo que é lado. É o doutor Paulo Palma, feliz com o Leão que virou e vai pra cima. Quer mais? Eric pra Natan, na área, tirou a zaga, sobrou pra Mateuzinho, puxou pro pé direito, aí na marcação a bola bate nele, volta pro Vitória com Natan Mendes, lá vem Natan, bolão pra Eric, jogou na área, de cabeça tira Lucas Souza. E a bola fica em poder da equipe do ABC. O toque por último do Igor Bahia. Saiu lateral, tem pressa, já cobrou Martínez. Jogou errado para Eric. Chega para tirar a equipe do ABC. Bola tocada para o Alisson. O Alisson para Igor. Igor recebe a falta do Baralhas. É falta que pertence ao Vitória Sociedade. 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
0: Abraçando o nosso ouvinte Bel. Bel tá ligado com a gente. Bel lá de Terra Nova tá ligado no som da sociedade e vibrando com a virada do Leão. O Leão tá vencendo por 3-2 e a bola está tocada ali para Igor. Ele tenta passar, chega para tirar mais uma vez. A equipe do Vitória recebe um ali, um arremesso manual. Ô Paulo Leal, tu chegou agora, foi? Paulo Leal, o filho Luan Leal e a esposa Dona Meire Leal, a galera toda ligada no som da sociedade, todo mundo é Vitória aí, tá ligado, tá vibrando com o Vitória que tá na frente do placar 3-2, é a semifinal da Copa do Nordeste, teremos ainda o jogo de volta lá no Rio Grande.

0: O torcedor cobrou legal do Eric. E o Luiz Fernando acabou que tentou um efeito na bola, mas felizmente ela não pegou, porque poderia surpreender o Lucas Arcanjo. 3-2 é o placar no Barradão pro Vitória, que vai vencendo de virada, Tony Silva.
1: É, meu povo, 3-2. Começou logo cedo a virada. O Leão tá na frente do placar, tá abrindo vantagem. Com esse resultado, jogará por um empate para ir à decisão. Como é que tá a outra semifinal, hein, Manuela Avena?
2: Olha, Tony, a outra semifinal tá com o Sport vencendo por 2-0, segundo de Perotti. E o Fortaleza tá correndo atrás, viu? Mas, por
1: Sim,
2: enquanto...
1: Tá torcendo pelo Fortaleza, ela?
2: Eu não.
1: Minha amiga é essa?
2: Tá correndo atrás, mas não tá conseguindo não, viu, Tony? O Sport tá bem no jogo.
1: Olha aí, 2 gols de Perotti, hein? Eu falei com o Ancelotti, Perotti, tudo se parece. Ele não quis, vai ter que levar o que levou mesmo. E a bola está com o Eric bota no meio pra Mateuzinho. Lá vem o Vitória, vai daí, ajeitou, botou na esquerda pra Jamerson. Ele partiu pra dentro da área, abriu um espaço, vai de novo pra linha de fundo. Lá vem Jamerson, levantou. O goleiro Matheus Alves tava no lance, é dele, vai sair jogando, usa o braço direito pra jogar no campo de ataque. Lá vem Igor ganhando na cabeça, a bola sobra com Lucas Arcanjo, na categoria, sai jogando de gado com Luan Cândido. É o Vitória que vai pro jogo, se manda o zagueiro Luan Cândido, gostou, botou na frente pra Baralhas e primeira pra Renato Kaiser. Chega a zaga com Lucas Souza pra tirar, toca a bola na frente, olha a bola metida, fica no poder do Vitória. O árbitro pegou a falta em cima do Luiz Fernando, é falta do Martínez. 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
1: Lá vem o Vitória, vem com o Eric. Ele tocou na linha de fundo. Baralhas tá com ela, caprichou, levantou. René pro gol, defendeu o goleiro. O René já ia correr pra comemorar o René. Bola defendida pelo goleiro Matheus Alves e só dá Vitória na pressão com um homem a mais, vencendo o jogo por 3-2 e quer mais. Bola com Jamerson, encheu o pé, passa assustando o goleiro Brenner.
0: O Kaiser ficou procurando a bola no lance anterior, Tony, mas o René, hein, que jogador, a cabeçada espetacular e a defesa mais espetacular ainda do goleiro da ABC, que agora faz cera, mas o lance anterior também, o Jamerson tentou de longe, a bola fez uma curva e foi pra linha de fundo. 3-2 é o placar. O goleiro da ABC tá dizendo que tá sentindo, não sei, pra segurar o jogo, né, tá com a menos e virou um jogo de ataque contra a defesa, Tony.
4: Esse jogo virou um jogo em que o ABC sair com 3-2 pro Vitória, ele tá no lucro, né? Porque o contexto é desafiador. O Vitória voltou bem no segundo tempo, voltou agressivo, com apetite, farejando gol, já fez o 3-2, nesse lance poderia ter feito o 4-2, está com espaço nas costas dos zagueiros, dos laterais, está chegando com liberdade dentro da área, já podia ter ampliado. O cenário está bom. Só vale chamar a atenção que ainda assim o ABC me surpreende positivamente. Time agressivo, time busca alternativa pro gol, tá jogando, mas claro, tá inferiorizado. Tecnicamente é um time também de menor investimento, então ele tá entendendo que esse 3-2 pode ser negócio pensando no jogo da volta.
1: E vem o Vitória se defendendo na chegada do ABC. Vai sobrar a bola com Jamerson lá pelo lado esquerdo. Entrou legal no jogo, marcação de Alisson. Ele faz o levantamento, a bola sai, é marcado aqui mesmo, Manual. Manual que pertence à equipe do ABC. Olha a hora certinha do futebol e você confere comigo. 10 da noite, 27 minutos na Bahia. 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

0: Anote aí, 12 minutos do faltando 33, nomeou pra terminar o jogo no Barradão. E o placar, ó pra lá.
1: Vitória!
0: 2 de Renato Kaiser, 1 de Renê, 3 para o Vitória.
2: ABC!
0: Igor Bahia e o Alisson, 2 para o ABC.
3: Pela Libertadores, Flamengo e Estudiantes empatam em 0-0, assim como Palmeiras e Cerro Porteño também empatam em 0-0.
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0: É um escanteio para cobrar a equipe do ABC pelo lado direito. Prepara-se. O Alisson botou no chão de qualquer maneira, Kaiser, ajudando a zaga. E o zagueiro Wellington tá no chão. A galera do ABC pede pro árbitro parar a jogada. Ele diz que não teve nada. Baralhas dá um corte legal e virada de bola espetacular para Renato Kaiser. Invadiu a área, meteu para Renê, limpou mais um.

Ucrania che gira marcato tempo. Aos 13, anote aí, aos 13 minutos, o Leão.

0: zero defeito, Brenner.
1: Com zero defeito, Tony Silva. E eu disse, ele precisa de poucos toques na bola. Artilheiro nato, tem presença de área. Contra-ataque do Vitória Bararas. Teve toda a calma do mundo. Cruzou pra grande área. Renato Kaiser, não foi fominha. Já fez dois. Falou, Renê, passa o segundo também, papá. E Renê foi lá e brocou o segundo gol dele, o quarto do Vitória. Se tem festa, é gol da torcida do Leão.
2: Vitória!
1: Agora tem quatro.
3: ABC!
1: Tem dois. No placar da Rádio Sociedade da Bahia.
0: O Vitória vai construindo o placar no jogo de ida pela semifinal da Copa do Nordeste. Comenta o gol do Renê. Mais um dele, Cássio.
4: Contra-ataque fulminante, né? Puxado pelo Eric, lançamento. O Kaiser foi muito inteligente, o Renê com muita frieza aproveitou para fazer o quarto gol. Quando o ABC tentou sair, Tony, foi letal. Vitória vai encaminhando sua classificação para a final da Copa do Nordeste.
0: Mais um gol de Renê e o controle da artilharia na Copa do Nordeste é com você, Manuela Vena.
5: É o quinto gol do Renê na Copa do Nordeste, Tony.
2: Vitória!
5: E o 19º gol do Vitória na competição, encostando aí no Alisson. E se pintar mais um, já chega no Alisson.
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0: Tony Silva. Que beleza, que legal, que massa, galera. E o Vitória quer mais e vem com Baralhas. Baralhas tocou de lado, recebeu o Mateuzinho, jogou na área. Cabeçada do Renê pra fora. Renê, daqui tá, hein, Renê? Quem tá feliz da vida? Saiu correndo dentro de casa pra tudo que é lado. Esqueceu até o joelho. O meu amigo João Tecfogel. Grande João Tecfogel. Fazendo a festa lá em Santo Antônio de Jesus. O leão dele tá mandando ver. 4-2 no ABC. Até
4: que rimou. Beleza!
0: É, até rimou. Quem também tá feliz é Edmilson, o grande Missinho, lá em Serrinha, torcedor do Leão, tá feliz da vida. O Lula Mamão tá pulando de um lado pro outro, e aqui vem o ABC, trabalhando bola com o Alisson, pelo lado esquerdo, deixou na saudade o Martínez, botou a bola pra Luiz Fernando, ele recebe, trabalha atrás pro meio, toca a bola pra Geilson, atenção, ajeitou na meia-lua, o toque é feito, de volta com Jonathan pra Geilson, Geilson devolve a bola pra Jonathan, ele dá uma puxadinha pra dentro, encheu o pé, defendeu Lucas Arcanjo, Brenner.
1: É, o ABC trocou bola ali pelo lado esquerdo, no momento em que o Igor Bahia, tava aqui no meio de campo, caído, né? Sentindo bastante ali, o lance não foi parado, e ele tá reclamando com a arbitragem, mas um lance perigoso do ABC, vem mais duas mudanças da equipe potiguar.
0: É, daqui a pouquinho tem mudanças na equipe do ABC. Cara nova, sangue novo, né? 4-2, com a possibilidade do Vitória aumentar, hein, Cássio?
4: É, aí a gente não sabe se ele vai tentar agredir, vai para um all-in, ou se vai segurar um pouquinho, né? O ABC ficou numa situação difícil. Agora, de qualquer forma, você cansa mais, né? É um time que tá correndo muito, tá tentando compensar a diferença técnica com muita intensidade, com muita dedicação. Então deve ter muito jogador cansado já. Não levou muita gente pro banco, não. Mas tá fazendo suas trocas aí o Vaguinho Dias.
0: Observe só a torcedora do Fortaleza que vai falar. Tem gol, Manuela Vena?
5: Deixe disso. O Fortaleza diminui.
0: Eu falei.
5: Tem gol do Luiz Fernando. Agora Sport 2, Fortaleza 1. Melhor, Fortaleza 1, Sport 2. Porque é na casa do Fortaleza, Tony.
0: Ei, vem cá. E qual o tempo de jogo aí?
5: 28:30, mais ou menos.
0: Ah, deixa de torcer, rapaz. Lá vem o ABC, bola para o Alisson por baixo. Nathan Mendes por baixo. De novo ele manda para lateral. 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
3: E aí,
1: mudou.
3: Pode ficar à vontade, venha.
1: Bruno Leite, 17, no lugar do Igor Bahia, número 9. E Riquelme, 27, no lugar do 15, Jonathan. Essas são mais duas mudanças da equipe do ABC, Tony.
3: E essas mudanças do ABC? Fala aí, Cássio.
4: Taticamente não há mudança, não. O Riquelme tem mais movimentação do que o Igor Bahia, que é um jogador mais de presença diária, mas também de mais força física. Bruno Leite faz a meioca onde estava ali o Jonathan. Acredito que tenha pesado muito a questão física, né? Muita intensidade de jogadores do ABC, um homem a menos já há 20 minutos no segundo tempo. Então acho que o Vaguinho vai tentando recuperar um pouco do fôlego do time para essa reta final não sofrer tanto.
3: E vem pro jogo Bruno Leite, que entrou agora há pouco na equipe do ABC. Trabalha a jogada, ele entrou no lugar do Igor Bahia.
1: Público em renda.
3: Eita, bora.
1: Total de público pagante 15.778 para uma renda de R$ 322.104, Tony.
3: 300 e quanto?
1: R$ 322.104.
3: Pronto, obrigado, querido. Valeu, Brenner.
1: Vem aí, Edenilson.
3: Edenilson, daqui a pouquinho no Vitória. Lá vem Riquelme. Na primeira dele, entrou agora no segundo tempo. Botou a bola no meio errado. Baralhas abriu um pezão. Chega, Geilson. Tirou e deixou a besteira. E Baralhas está no chão, Brenner.
1: Baralhas está no chão. Jogadores do Vitória cobrando ali cartão para o árbitro do jogo. E preocupa, né? Baralhas é um dos principais jogadores do Vitória. E lembrando que o Vitória sábado tem um jogo aqui contra o Internacional pelo Campeonato Brasileiro. O jogador tá no chão, o René fez até o gesto ali junto com o Lucas Arcanjo pedindo para a arbitragem olhar no VAR se não cabe expulsão, mas o Baralhas está sentindo bastante.
3: É, se o Geilson, olha lá, o Lucas Arcanjo tá dizendo, rapaz, pra que você fez isso? Não sei o quê, rapaz, olha lá. E Geilson, não, rapaz, eu tirei a bola. Foi sem querer, querendo, e vai tomar vermelho pelo jeito, o Geilson, olha lá.
1: Vai.
3: Aí, vermelho pra ele. Confirma, Brenner.
1: Confirma, Tony, número...
3: 8.
1: 8, Geilson, expulso. Mais um expulso da equipe do ABC. E agora, atendimento médico do Vitória, o departamento médico do Vitória entra em campo, e preocupa ali muito o Baralhas, tá?
3: É, Baralhas tá no chão. E ali foi o seguinte, ali o árbitro foi lá e observou. Então o que ele viu na perna do Baralhas foi o suficiente para expulsar mais um.
4: É isso aí, foi o que ele fez. Jogador do ABC foi de uma irresponsabilidade absurda, né? Agora o Vitória tem tudo agora para sair classificado. Falta um Tony, 20, vai lá, vai botar acréscimo, 30 minutos de jogo. Você não visualiza mais os dois, três gols do Vitória, não?
3: Ah, pelo amor de Deus, com dois a mais.
4: E não é isso? Então o Vitória tem tudo para sair classificado aqui do Barradão.
3: É, inclusive o Jair Ventura mudou. Não vem mais Edenilson, não. Agora quem tá na beira do campo é Ronald.
1: Isso, Tony. Foi segurada ali a mudança do Edenilson. Vem aí Ronald, número 8. Vai sair o Baralhas, né? Tá sentindo bastante ali o Baralhas. Deve preocupar sim pro jogo de sábado. Uma dor de cabeça aí pro Jair Ventura.
3: É, os jogadores estão lá explicar, o Lucas Arcanjo explicando ao Dudu Mandaia o que aconteceu. E o árbitro expulsou o jogador da equipe do ABC, que agora fica com dois a menos. 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
3: O Nathan Mendes chegou aqui na beira para sair. E aí o assistente, não, rapaz, o homem mudou aqui.
1: É isso.
3: E Baralhas continua? Continua.
1: Até então continua. Levantou e pegando aqui o VAR, né, Tony? A imagem aqui. O Geilson chegou solando no joelho do Baralhas, tá?
3: Pronto. Agora o Natan tá aqui para sair. Já
7: é uma
3: tá
7: confusão explicando. Tremenda ali na beira do campo para saber quem vai sair.
3: É Natan Mendes. É ele mesmo.
7: É.
3: Né? Para entrar.
7: É só que ele levantou 45?
3: É Natan Mendes.
7: É Natan Mendes.
3: Já
7: entrou Natan Mendes e o Ronald número 8 acabou entrando.
3: Eu não entendi por que Denilson voltou.
7: É, agora também fiquei confuso.
4: Com dois a menos, Ronald vai flutuar mais, né? Não precisa tanto de Denilson.
3: Isso é verdade.
7: E Baralhas pediu pra não sair, tá?
3: É, o Baralhas tá em campo, galera. E tá com a bola aí, ó. Recebendo, trabalhando no meio, tocando de lado pra Kaká. Kaká devolve a bola pra ele.
4: Tá sentindo dor ele, viu? Baralhas.
7: É. Tá mancando.
4: Tá mal não. Ou tá, não tá normal não.
3: Pra que isso, né, cara? Vai lá descansar, meu irmão. Lá vem Mateuzinho fazendo fila pelo lado esquerdo. Deu um giro, tocou o pé direito, botou na área, sobrou a bola para Martínez. Atenção, tira a zaga da equipe do ABC com Lucas Souza. Recebe o zagueiro, toca na frente para o Alisson. Ele recebe e está sozinho ao tanto de gente do Vitória na marcação de Alisson. Bota de lado para sair com bola e tudo ali o Luiz Fernando. Lateral para cobrar a equipe do Vitória. Com dois homens a mais em campo, Baralhas vai pedir para sair, vai botar a bola para fora. 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
3: Bora pro jogo, lá vem o Vitória com o Ronald. Ele bota no meio pra Baralhas. Atenção do lado esquerdo, girou a bola, tocou pra Mateuzinho. Mateuzinho tá com ela, tá recebendo a bola, partiu pra cima, deixou na saudade. Bruno Leite na marcação dele. Ele traz pro meio, toca pra Baralhas. De lado, pra Ronald, limpou, encheu o pé. Bola vai no travessão e sai pra tiro de meta. Porrada do Ronald Brenner.
7: Um pouco, o quinto gol do Vitória. O Baralhas encontrou o Ronald na quina da grande área. O Ronald parou, pensou, sentou o pé pro fundo do gol. Mas por pouco, hein? No travessão. Assustou o goleiro do ABC, o Matheus. Segue 4-2 Vitória. E o Baralhas segue sentindo, viu, Tony?
3: É, aos 27 minutos, Baralhas. Pra que ficar aí, cara?
4: Eu não consigo entender isso, na moral. É inadmissível. É inadmissível mesmo. Tá 4-2. O time tá com 2 a mais. Sábado tem o Inter. O Vitória tá 1 ponto da zona. É bom lembrar que Ramon já saiu machucado. E você tá aí forçando um lance desse, mancando. Evidentemente mancando, mano. Tá vendo? Todos nós estamos vendo aqui. É difícil de compreender essas coisas.
3: Olha, o Ramon pertence ao Internacional. Vitória vai pagar a multa ou não, hein? Já sabe, Brenner?
7: A intenção é pagar a multa, Tony. Inclusive, o Vitória já começou a adquirir o Ramon em definitivo, né? Contrato de empréstimo que se encerra ao final da temporada. Mas, com essa possível lesão do Ramon, que saiu sentindo, não sei se o Vitória vai tentar deixar esse pagamento para depois, né? Porque pagar essa multa com o jogador meia boca, sem estar 100%, é arriscado.
4: Mas tem um detalhe, o Vitória em tese já manifestou interesse na compra do Ramon, né? Não sei
7: isso.
4: Se iniciou os procedimentos para isso, mas já acionou para comprar.
3: E vem pro jogo de novo, Vitória. Bola com o Renê. Vai pro chão, o árbitro tá parando a falta do jogador Lucas Souza em cima de Renê. Falta que pertence ao Vitória. Aos 28, chegando agora a 29 minutos do segundo tempo. Tá 4-2 para o Vitória. Dois gols de Kaiser, dois gols de Renê em cima do ABC. Com esse resultado, Vitória pode perder até por um gol de diferença no jogo de volta. Lá em Natal, no Rio Grande do Norte. Bola tocada. Fica ali com o jogador Martínez do lado esquerdo, tocou para Eric. Ele faz uma giradinha para a zagueirada ali com o jogador Luan Cândido. Ele recebe e bota na esquerda, tá com ela, tá numa boa ali o jogador. Ele, Jamerson, bota no meio. meio, toque é feito para Baralhas, duas mudanças no Vitória já já, e bola com Mateuzinho, ajeitou para Ronald, tocou de lado, lá vem Eric, passou Mateuzinho, bolão para ele, atenção, linha de fundo, tocou para trás, é mais um que vai pintar, Martínez, Ronald, encheu o pé no estilo Ronald de ser, jogou a bola na galera, Brenner.
7: Se na primeira ele quase tira 10, nessa agora ele foi reprovado. Nem o Mateuzinho acreditou. Teve toda a calma do mundo para fazer o cruzamento e o Ronald, lamentavelmente, colocou a bola nas arquibancadas do Barradão. Vem aí Osvaldo com a número 11 e Tásia número 12. Vamos ver quem vai sair já já, Tony.
3: Abraçando o Jorginho como cheiro. Tá ligado ou tá vibrando com a derrota do Leão? Valeu, Jorginho, como cheiro. Aquele abraço pra você, meu querido. Vai tocando bola a equipe do ABC, saindo com Lucas Souza, tocando pra Bruno Leite. Ele pisa na bola, escorregou, caiu. Recuperação do Vitória com Martínez. Meteu pra Kaiser, na meia lua, de lado pra Eric. Eric recebeu, puxou pra dentro. Bate na marcação do Bruno Leite. Sobra a bola com Riquelme, já recupera o Vitória com Ronald, tocando bola para Eric, ele faz o giro, vai pro chão, o Atro vai marcar, falta do ABC, falta de Alisson que reclama, dá soco no ar e tudo mais.
4: Já tem amarelo.
3: É, deixa ele, o Atro vai conversar com ele. Vem cá, velho, qual é o problema aí? As mudanças serão agora?
7: Ei, Breno. Serão agora. Duas no Vitória e mais uma na ABC. Vem aí Osvaldo, número 11. Vai saindo o Kaiser com a 79. Autor de dois gols hoje. Sai aplaudidaço o Kaiser. E vem também o Tásia, número 12. Sai o Eric com a 33. Essas são as últimas mudanças no Vitória. Lembrando, Baralhas vai até o final.
3: O Alisson tá saindo.
7: Isso, saiu o Alisson com a número 11, entrou o 22, Anderson.
3: É, mas o Alisson tá ali olhando, não tá querendo sair não, viu? Agora vai tirar
7: a abraçadeira de capitão, vai passar para o número 3, o Wellington.
3: Então esse 22 é?
4: Anderson.
7: Anderson.
3: Anderson.
7: Anderson.
3: Ah, tá bom. E aí, Cássio, mudanças no Vitória e no ABC?
4: É, o Vitória bota sangue novo, Osvaldo com experiência, o Tásia pra fazer a beirada ali, e o Eric nem fez um bom jogo não, viu? Foi um jogo mais errático do Eric. E aí, é aquela coisa, né? Você pode colocar atleta que tem condição de seguir com o ritmo do Vitória e preservar outros importantes, ele acaba tirando o Cássio, que fez um bom jogo, dois gols e uma assistência pro Renê. E o Osvaldo vai ter a oportunidade mais perto da área ali de quem sabe também fazer o seu golzinho. E no caso do Vaguinho, ele vai pensar o seguinte, eu tenho certeza, ele deixa eu tirar o Alisson, que eu preciso dele no jogo da volta se eu quiser sonhar com alguma coisa. Então, entra o Anderson aí pra correr, porque o ABC tá se resumindo a tentar se defender e evitar o dano ainda maior.
3: E vem o Vitória de novo, Tásia metendo na área, tira a zaga, volta a bola com o Ronald aqui pelo lado direito, 33 minutos, 33, tá 4-2 para o Vitória. 2 de Kaiser, 2 de René, Leão toca a bola, bola com Baralhas botou na esquerda pra Jamerson, lateral tá com ela, vai pra cima da marcação, botou pra Mateuzinho na bola, o Atro diz, sai jogando o Bruno Leite pra equipe do ABC, vai tocando bola de lado para Lucas Souza, pé canhoto, bateu errado, quase que dava certo pro Leão. Bola bateu no Tásia, vai saindo ali no Martínez, é marcado o arremesso manual pro ABC cobrar. 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
3: Bora pro jogo, é o Vitória que vem de novo com o Tásia, ele joga pra dentro, trabalha a jogada de lado pra Baralhas, ajeitou, botou um bolão para Renê, não controla a jogada. É marcado um tiro de retorno que pertence à equipe do ABC. Aos 34, jogo decidido, né, Cássio?
4: É, o jogo está decidido em relação a quem venceu, mas dois gols de diferença, o ABC sonha lá, tá? É, sonha, tá? É, então o Vitória precisa ter um pouquinho de capricho, Tony. O Vitória precisa sair daqui hoje com esse contexto com 3, 4 gols de diferença para levar para lá apenas a questão da burocracia de ter o segundo jogo. Não pode perder essa oportunidade. O calendário do Vitória tá chato. Ok, ainda vai ter futebol de Brasileirão e Copa do Nordeste até antes da Copa, mas é um ritmo muito forte para esse elenco.
3: E vem pro jogo de novo Vitória. Olha a bola do Ronald tocando para Baralhas lá pelo lado esquerdo. Já se viu a Renê. Renê invadiu a área, trouxe para dentro, abriu um espaço, tocou para Mateuzinho, bate em cima da marcação. Jogador do ABC ficou no chão. Bola para Tássia, na área, limpou, colocou pro gol, para fora. Tentativa do Tássia. Brena.
7: É, a jogada do Vitória bem trabalhada, parou no Tássia na quina da grande área. Ele ajeitou com a perna esquerda, tentou uma chapada no canto direito no ângulo. Ela passou raspando no gol do goleiro Matheus. E por pouco Vitória não faz o quinto gol no jogo. Segue Vitória 4, ABC 2. No momento que o zagueiro do ABC vai sentindo... Na verdade é o Anderson que acabou de entrar. Tava sentindo, mas já tá tudo bem com ele.
3: Beleza, valeu Brenner. 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E tentando no campo de ataque a equipe do ABC aqui pelo lado esquerdo, recebe Dudu, Mandai, deixa a bola atrás com Anderson, o goleiro vai nela, vai ou não vai, quase que Renê rouba a bola, faltou pouco, a bola sobra em poder do Vitória com Baralhas tocou para Jamerson, do lado esquerdo Mateuzinho pediu, tá com ela, lá vem Mateuzinho, levantou a bola aqui do outro lado para Tássia, no peito, recebeu de volta, de Martínez, tocou para Martínez, levantou a bola, olha o Osvaldo de bicicleta!

área, ele deu aquela virada e mandou ver sem chances pro goleiro Matheus Alves. Olha, Osvaldo! Ovacionado! Zero defeito no gol dele! Zero defeito para o vovô Osvaldo! Olha a festa que faz a torcida do Vitória. Começa a torcida do Vitória, gosta do Osvaldo. E como o Osvaldo gosta dessa torcida do Vitória, Osvaldo, olha como ele vibra. Zero defeito para você, zero defeito, Osvaldo. Belo gol, tem bola na rede, na marca do tempo.

0: acontecer.
1: Dois. Me conte essa linda história, Brenner.
2: Linda história que começou de pé em pé. Jamerson, Mateuzinho fez o cruzamento, Tazia matou no peito, Baralhas encontrou o lateral direito do Vitória, fez o cruzamento. E que belo gol, que bela bicicleta do vovô Osvaldo, que estava emocionado, fez o gol e comemorou todo com a nação rubro-negra. Esse é o quinto gol do Vitória. Goleada? Não sei. Três gols de diferença, mas vai carimbando o passaporte para a final da Copa do Nordeste. Agora o Vitória tem 5.
0: ABC
2: tem 2 no placar da Rádio Sociedade da Bahia.
1: É, rapaz, que festa linda, Osvaldo. Fez o gol e fez um gol muito bonito. Mas o VAR ainda está analisando tudo. É gol, está confirmado. Comenta, Cássio Cardoso.
3: Rapaz, toda vez que o ABC vai, o Vitória vai e pune. E dessa vez foi com o vovô de centroavante. Belo passe do Martini, jogada começou com o Mateuzinho, Tarzia de peito, o Vitória realmente aproveita essa vantagem e agora sim, então, 3 gols de diferença, você já fica confortável para viajar na manhã, na suave, para já sonhar com essa decisão da Copa do Nordeste.
1: Eita, que beleza! O gol foi de Osvaldo! O vovô marcou! E o controle da artilharia no Nordestão é com você, Manuela Vena!
4: Foi o segundo gol do Osvaldo na Copa do Nordeste.
5: Vitória!
4: E o 20º gol do Leão na competição.
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1: Tony Silva. Kaká faz uma falta em Anderson e recebe amarelo, Brenner. Cartão amarelo para Kaká. Chegou.
2: Isso, Tony. 25 para Kaká. 25 cartão amarelo. Kaká estava confirmando aqui como é que tá a questão em relação à final, né? Como o Vitória tá vencendo, e o Sport também, o Sport vai avançando na questão de pontos, e em uma possível final entre Sport e Vitória, a grande decisão seria na Ilha do Retiro.
3: Mas tem o jogo da volta, né? O Sport, se não me engano, tem 2 pontos de frente pro Vitória.
1: E vai pra falta, prepara-se. Manuela Vena tá vendo isso aí para passar pra gente direitinho. É falta pra cobrar a equipe do ABC. Vai pra bola, prepara-se. Dudu manda aí, autorizado. Pé canhoto, levantada no segundo pau. Tirou a zaga de cabeça. René ajudando por ali. A bola sobra com o Mateuzinho. Escoradinha pra Jamerson. Ele vai sair pro jogo. Tocou no meio pra Mateuzinho. Lá vem aquele giro que ele sabe muito bem. E vai tocar aqui de lado. Quase que entrega pra Guiquelme. Abraçar o amigo Litinho. Lá em Serrinha, tá ligado com a gente, mandando um abraço para os primos que são torcedores do Vitória, meu amigo Bica do Mirante, Léo, Tom e o amigo Niltinho, toda a galera do Vitória, na Arena do Pedrão, todo mundo ligado, um abraço Pedro e também pra Rubinha, e lá vem o Vitória, bola na área, mete a cabeça e põe pra fora. Ai, quem tava lá, rapaz? Acabou, dou, acabou tudo, foi, Brenner? Oh.
2: Ainda socou o chão, tá? Ficou com raiva porque não conseguiu cabecear bem pro fundo do gol. Mas o torcedor do Vitória tá pedindo mais um e parece que os jogadores vão atender, viu, Toninho?
1: E aí, Manuela, esse negócio aí da vantagem, como é que fica?
4: Tô aqui fazendo conta, viu, Toninho?
1: Ah, tá certo, tá certo.
4: Por conta do, do número de gols, mas daqui a pouquinho eu trago pra vocês.
2: Mas tá, o Sport tem ponto a mais que o Vitória, né?
4: Isso, são 2.
1: Bora pro Vitória.
4: É porque tem um jogo de volta.
1: O Vitória tá querendo mais. E vem Tazia. Puxou pra dentro. Aí não. Aí, meu filho. Isso aí, desculpa, viu? Viu, Tazia? Mas só quem sabe fazer isso é Eric, viu, pai?
2: Eric tem que ensinar ele direitinho a chapada no ângulo.
1: É, o doutor Paulo Palma tá falando 5-2, hein, meu irmão? Quem esperava? É, Paulo Palma, não é mole, não. Heraldo tá dizendo, esse merece esse gol, viu? Bom profissional. É, Osvaldo, oi? Alguém chamou? Ou eu ouvi vozes? Jesus. A bola está com o Lucas Arcanjo, aos 43, anote aí, 43 minutos, galera, e vem pro jogo, tocando bola a equipe do Vitória pelo lado esquerdo com o Mateuzinho, ele serve ali ao René, partiu pra cima, todos pra dentro, botou pra Mateuzinho, foi pro chão na área, bola tocada para Martínez, ajeitou com Tazia, girou de lado pra Ronaldinho, tentou na área, vai pra escanteio, e o René ficou no chão. E aí, Brenner?
2: É, o René ficou sentindo ali, os jogadores do Vitória pediram pênalti ali à arbitragem. O Baralha sai gritando muito pra cima do árbitro, mas aparentemente até o momento escanteio, o Taza já tá ali na bola. Mas tem também o jogador do ABC aqui caído na grande área e vamos ver se vai ter uma revisão novamente, Tony.
1: Beleza, vai ter um 16 aí daqui a pouco no ABC, viu?
2: É, a última mudança do ABC no jogo, vem aí o camisa número 16, é ele, o Jefferson Vinícius. Já te confirma quem sai.
1: Daqui a pouquinho tem Jefferson, a novidade. René continua no chão. E o homem
2: vai no VAR.
1: Vai no VAR pra ver se houve o pênalti no René. É isso, Brenner?
2: É isso, possível pênalti ali no René. E o René imediatamente levanta, né? Tava sentindo, quando foi lá no VAR, ele imediatamente se levantou. Quem sabe mais um pênalti pro Vitória e um sexto gol. E o torcedor tá pedindo pra Arcanjo bater esse pênalti, viu, Tony?
1: Aos 45, o árbitro cearense Léo Simão Holanda vai no VAR para ver se o VAR chamou atenção. Se chamou é porque alguma irregularidade.
3: Se chamou é porque houve pênalti. Aí é aguardar só e subir os acréscimos aí, viu, Breno?
2: É, mais 7 de acréscimos, vamos até 52.
1: Estamos de olho no Léo Simão, o árbitro do jogo cearense, está lá na cabine do VAR. Aliás, o VAR, o senhor Adriano Carneiro, lá do Maranhão, está...
4: Tony?
1: Trabalhando bem. Oi, Manu.
4: Rapidinho, jogo encerrado em Fortaleza. Fortaleza 1, Sport 2. Sport leva aí uma vantagem para a Ilha do Retiro.
1: Olha, como ela fala triste, não sei porquê.
3: Desde 2015 que o Sport não venceu o Fortaleza pela Copa do Nordeste. E lá no Castelão, você pode botar aí, acho que eu não era nem nascido.
4: Foi pênalti, viu? Já vou adiantar aqui pra vocês. Foi pênalti. Eu acho que ele tá só resolvendo a cor do cartão.
1: Pronto.
4: Tem um pisão claro em cima do René aqui.
2: Pênalti marcado.
1: Pênalti confirmado. O árbitro foi lá no VAR, marca pênalti. E o Vitória, que já vence por 5-2, tem a chance.
2: Lá vem Arcanjo.
1: Aumentar. Oi.
2: Lucas Arcanjo tava correndo, mas acabou voltando.
3: Jair Ventura fez o sinalzinho de não pro banco, viu? Tá andando pro lado ali, na cocó. Bracinho direito, só pro banco assistir. Fez assim, ó, não. Não sei o que ele tava falando. Se era sobre Arcanjo ou não.
1: O Baralha está entregando ao Oswaldo, viu? A bola. Pronto.
3: Mateuzinho bate pênalti, tá em campo ainda.
1: Pois é.
3: Inclusive jogou uma barbaridade, tá?
1: Isso.
3: Foi ele que desafogou o jogo do Vitória.
1: É, no segundo tempo então... Mandou ver mesmo, e tudo. É pênalti pro Vitória cobrar. E é Oswaldo, que já fez um belo gol. Tem a chance de marcar o segundo. Se fizer, vai acontecer um negócio interessante que eu falo já já. Vai pro pênalti, não é nada demais, mas eu vou falar. É, vai pra bola, prepara-se pra cobrar o pênalti, Oswaldo, autorizado, é pé direito nela, é pra galera vibrar, pra bola, Oswaldo, parou, colocou.

0: Vitória.
1: ABC.
0: Pois, para o ABC, me conte essa linda história de amor entre torcida e Oswaldo, Oswaldo e torcida, Brenner.
2: Experiência e vibração. Oswaldo, camisa 11 do Vitória, parou, deu aquela paradinha. Quando o Matheus escolheu o canto, o Oswaldo colocou no canto esquerdo do goleiro Matheus e ampliou o placar Sociedade.
1: Vitória!
2: Agora tem 6.
1: ABC!
2: Tem 2 no placar da Rádio Sociedade da Bahia. Vitória encaminha sua vaga para a final da Copa do Nordeste.
0: É, o Vitória vence por 6-2, com 2 gols de Kaiser, 2 gols de René, 2 gols de Oswaldo. É 6-2 para o Leão. Comenta, Cássio Cardoso.
3: Agora já pode encomendar a passagem. O Recife ou Fortaleza. Vitória está na final. Vitória tem uma vantagem que não vai, ele minimiza muitas possibilidades, por mais estranho que possa parecer o jogo da volta, do Vitória não se classificar. Então o Vitória vai mandar provavelmente um time alternativo na volta e vai voltar uma decisão de Copa do Nordeste 16 anos depois.
0: Olha aí, o Vitória pode perder até por 3 gols de diferença. Se perder por 4 gols de diferença, ainda vai para os pênaltis. Meu Deus! Controle da artilharia, mais um gol do vovô Oswaldo. E aí, Manuela Vena?
4: É o terceiro gol do Oswaldo, Tony.
1: Vitória!
4: E o 21º gol do Vitória na competição.
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4: E com esse placar de agora, é o seguinte: o Sport tem uma vitória a mais que o Vitória. Então, se o Sport perder e o Vitória vencer, o Vitória tem um saldo de 10 e o Sport de 9. Então o Vitória já está na frente do saldo de gols. É só vencer, rezar para o Sport perder. E o placar tem que ser pareado para não tirar essa diferença de um gol.
0: Tony Silva. Isso na última rodada. Pode confirmar a
6: mudou.
0: Data. Daqui a pouquinho tem mudança, porque lá vem o Vitória com o Mateuzinho pro gol. Pode falar, Brenner.
7: A última mudança na equipe do ABC: o Jefferson Vinícius, número 16, entrou no lugar do número 6, o Dudu Mandai.
0: Confirma aí, mandai, Tony. As datas dos jogos de volta, por favor. 27. Pronto,
7: caso. Se eu não me engano, 4 e 7.
0: 27. É.
4: 27.
7: Ah, o jogo 3. Da volta, perdão. Se quer as finais.
0: Não, ainda não, mas tá perto. Tá com cara de dois leões. Quer dizer, dois leões nós teremos, né, Cássio?
3: Com certeza, dois leões. Vai saber se será Fortaleza ou Sport enfrentando Vitória.
0: Muito bem, aqui o Vitória tem, aí vai tomar amarelo. Martínez deixou a mão no rosto do jogador do ABC, anote aí, Brenner.
7: Martínez, número 6, cartão amarelo, Tony.
0: Pronto, como o Brenner, como a Manuela Vena já fez as contas, o Vitória tem que vencer o ABC e torcer por um tropeço do Sport. Aí o jogo final será no Barradão. Se não, teremos a grande decisão na Ilha do Retiro com o primeiro jogo aqui, agora. Se for Fortaleza, aí o jogo é aqui, né?
3: Se o adversário for Fortaleza, o jogo é no Barradão. A volta é no Barradão.
0: Muito bem. A festa do troféu, Onilu, daquele negócio todo. Eita, que beleza! Essa é a Copa do Nordeste, galera! Tem uma falta para cobrar a equipe do ABC com Bruno Leite direto nos braços do goleiro Lucas Arcanjo. Apita Léo Simão Holanda, acaba o jogo! Acaba o jogo no Barradão com 2 gols de Kaiser, 2 gols de René, 2 gols de Oswaldo. Para não ter briga, cada um marcou 2 gols. É 2 meu, 2 meu, 2 teu, 2 teu. Pronto, 6 para o Vitória.
1: ABC
0: com gols de Igor Bahia e o Alisson, 2 para o ABC, 6-2. O Vitória no jogo de volta, dia 27, lá em Natal, na Arena das Dunas. Vai poder perder até por 3 gols de diferença. E ali o Wellington foi tirar a satisfação com a arbitragem. Tá lá. Você não vale nada.
7: E levou amarelo.
0: Você não vale. Falou assim. Eu ouvi daqui. Você não vale o que o gato enterra. Falou bem assim. Não vale nem o que o gato enterra. Aí o cearense falou: é? Peraí. Deixa eu lhe dar areia. Pronto. Deu um amarelo. Fim de jogo no Barradão. 6-12 para o Leão, 2 para o ABC. O Vitória começou o segundo tempo com um a mais. e da metade para lá ficou com mais dois jogadores a mais o Vitória e meteu 6-2 no ABC. E aí, Brenner, tu tá por onde?
7: Tô chegando aqui na porta dos vestiários, são os jogadores do ABC vão saindo aqui nesse exato momento. Jogadores do Vitória ainda ali no meio de campo, devem saudar o torcedor que vai esvaziando a arquibancada. Jogo tarde da noite, sábado às 5 da tarde, tem Vitória novamente no Barradão pelo Campeonato Brasileiro. Jogo importante pro Vitória, que tá um ponto da zona de rebaixamento, precisa virar a chave, porque Campeonato Brasileiro vem aí já no próximo sábado, Tony.
0: Um negócio que eu vi agora que achei interessante, jogador do ABC, claro, tomou 6-2, todo mundo quer ir pro vestiário. Estavam indo e alguém chegou lá e falou: não, ó a torcida lá, ó. Vamos lá, que esse pessoal veio apoiar a gente. E veio um bocado de gente mesmo. Levando em consideração, né? O time de Série D, que é a quarta divisão do brasileiro. Tá lá o ABC recebendo o apoio da galera. É isso aí, final de jogo. O Brenner tá de olho porque o Vitória ainda tem aquele negócio de cantar com a torcida. Ó, tá chegando uma camisa ali, ó.
7: Uma Lucas camisa. Arcanjo, 250 jogos.
0: 250?
7: Isso.
0: Eita, vai ter corredor. Vixe. Quem tá levantando esse troféu? Essa.
7: Fábio Mota.
0: Adivinha quem é? É ele mesmo.
7: Fábio Mota.
0: É. Aí Lucas Arcanjo tá chegando para receber um belo quadro com a camisa. 250 jogos de Lucas Arcanjo. E pode aplaudir, viu? Aproveitem, curtam muito bem, porque é um jogador que deve ter um bocado de gente de olho aí, tem, viu,
3: Cássio? Tem mercado demais. Poderia inclusive ter saído no início do ano passado, quando o Vitória trouxe o Gabriel pensando que o Arcanjo sairia pro Fluminense. Sorte do Vitória é que o Arcanjo ficou, porque a cada temporada que ele passa no Vitória, ele vai cravando cada vez mais fundo ali seu nome na história do clube. E eu concordo que ele, em campo pelo Vitória, é o maior goleiro da história do clube.
0: Eita, é mesmo, velho.
3: É uma. Você vai dizer, Dida? Dida foi revelado pelo Vitória.
0: Eu pensei logo.
3: Ele é o maior goleiro revelado pelo Vitória. Mas Dida, a história de Dida no Vitória é muito estreita, é curta, apesar de muito positiva. Lucas Arcanjo foi campeão nacional, campeão baiano, veio da Série C, tá com 3 Série A. Botou na Sul-Americana, salvou de rebaixamento. Meu amigo, esse cara é imenso, pô. E tá na final da Copa do Nordeste, não acabou não, viu? Pode botar o Tataça aí.
0: Olha aí, tá vendo aí? Mandar um abraço ao Rui Cássio. Tá lá em Jequié, o secador pegou fogo. Foi uma festa, né? É situação, hein, Rui Cássio? Ei, meu amigo Renildo Torinho. Renildo Torinho tá feliz da vida, porque o leão dele mandou ver. Nildo Brandão também tá feliz a vida, que beleza. 6 para o Vitória, 2 para a equipe do ABC. A bola parou de rolar. Gol! E tem gol acontecendo. Ainda bem que acabou o jogo do Fortaleza, né? E aí, diga, Manuela.
4: Pois é, o gol é na Libertadores da América, Tony. O Flamengo faz 1-0 em cima do Estudiantes. E o Palmeiras, deixa eu ver aqui, o Palmeiras tá perdendo por 1-0 do Cerro Porteño.
0: Em casa?
4: Em casa.
0: Vixe, fora Abel, tu vai ver, fora Abel.
7: Ô, Manu.
0: Oi.
7: Os dirigentes do ABC aqui criticando bastante a arbitragem aqui na saída de campo, tá? E a arbitragem apontou ali que vai relatar tudo na súmula.
0: É. O cara toma 6-2.
3: O ponto de inflexão do jogo foi a expulsão do Edson e o pênalti pro Matheuzinho. Ali mudou tudo. Agora, isso vai para debate. Porque a gente tem gente especializada, por exemplo, que diz que fez sentido a expulsão do Edson. Então, aí o ABC com certeza foca suas reclamações nesse lance, que naquele momento o ABC vencia por 2-1 e o primeiro tempo estava acabando. E o Matheuzinho faz a jogada que muda todo o cenário.
0: E a expulsão de Geilson nem precisou ir pro VAR, né, gente? Aí tudo bem. Que foi o número 8 que deu a entrada no Baralhas. Certo? A bola parou de rolar no Barradão, mas a gente vai continuar fazendo a festa com você agora.
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0: São 11 da noite, mais 13. 11, 13, 11, 14. Diga aí, Brenner.
7: Vamos ouvir o Fábio Mota, presidente do Vitória.
6: Sim, a torcida do Vitória foi um grande resultado. A gente precisava fazer esse resultado. Até porque a gente tem agora uma maratona difícil. O time está exausto. Vocês viram lá em Bragança. Os caras, para mim, não conseguem andar em campo. Certo? Então, a gente está muito feliz porque a gente traçamos o objetivo. Qual era o objetivo? Definir hoje aqui, para não precisar ir para lá. Atrás do resultado. Então vai dar tranquilidade da gente pensar o que, é que a gente vai fazer lá em ABC. Mesmo assim, temos que saber que no confronto de resultados vai fazer a segunda partida em casa quem tiver mais pontos. Então a gente também não pode mandar uma coisa, tem que ir todo mundo e lá pensar o que vai botar, porque se o Fortaleza, por exemplo, empatar outro jogo com o Sport e a gente ganhar do ABC, a final é aqui. Então, mas muito feliz, muito contente com o resultado e com desempenho da equipe, mesmo cansado assim como está.
8: Presidente, sábado, esse jogo difícil contra o Inter, e o Vitória vai contar com o Ramon e outra situação do Aito, eu queria que você explicasse pra gente, já que ele teve férias antecipadas, eu queria que o senhor explicasse o que é que aconteceu.
6: O Aito, a gente vai soltar a nota, né? O Aito teve alguns problemas familiares, que a gente entende, qualquer um de nós pode ter risco de estar passando por isso, e a gente resolveu até que passe a ideia dele para ele resolver problemas lá na Espanha, ele é espanhol, e volta normalmente quando terminar as férias dele.
8: E em relação ao Ramon, vai jogar contra o Inter?
6: Agora a dificuldade é saber se ele vai ter condição física, né? E depois da porrada que ele levou todo travado, mas se não sei, se tiver normal, sim, vai jogar assim. Até porque já está consorciado isso. O valor que a gente pagar vai ser abatido, já foi negociado dessa forma na compra do atleta.
7: Fábio, Rádio Cidade da Bahia. O Lucas Arcanjo hoje um grande número de 250 jogos e ele permaneceu no Vitória a partir de um detalhe na negociação que você fez uma exigência pro Fluminense, não foi cumprida e por isso ele permaneceu. Qual o seu sentimento em relação a essa conquista dele hoje aqui?
6: Uma conquista que Lucas Arcanjo, eu acho que é o único, Reinaldo e Marcelo aqui me ajudam se eu tô errado, é o único remanescente da Série C. Então Lucas Arcanjo tem uma história com o Vitória e comigo, tá? Desde a Série C, Lucas jogou a Série C, jogou a Série B, está na terceira Série A, jogou Sul-Americana. Eu acho que ele está aí entre os maiores ídolos da história do Vitória. 250 partidas são muitas. O Lucas tem contrato até 2028, dezembro de 28. Quase todos os atletas têm contrato até 28, que é o tempo que termina o meu mandato. Fiz questão de fazer até lá. Lucas não tem vontade nenhuma de sair do Vitória. E o Vitória não tem vontade nenhuma de vender Lucas. A não ser que seja uma coisa de outro mundo. Então, eu acho que Lucas... A minha intenção, se Deus assim permitir, que eu me desvide de saúde.
0: Deu um problema.
7: Tá, então, o presidente aí. Fábio Mota falando com a gente, Tony. Vamos ouvir aqui o Oswaldo, né? Foi uma das atrações aqui do jogo de hoje. Vamos ouvir o Oswaldo aqui falando com a gente.
9: E aí, o professor me deu ali 20 minutos pra poder entrar, e é isso. Se tiver 5, 10, 20, 15 minutos, eu vou entrar, né? E sempre vou defender essa camisa. É uma... Né, não preciso mais dizer que já tá chato... O quanto eu me identifico com essa camisa, o quanto eu amo esse clube e feliz demais. Dedicar ao torcedor e vamos buscar esse título. Acho que não tem nada mais gratificante do que a gente voltar a conquistar essa competição. Né? É uma competição difícil, uma competição regional e a gente vai fazer de tudo para conquistar essa competição e deixar um legado. Eu acho que onde a gente passa, a gente tem que deixar legado e é isso que eu tenho falado com os meus companheiros desde que eu cheguei aqui.
7: Oswaldo?
10: Aquele gol de bicicleta, me falei. Falei que foi uma delícia. Eu tô até agora lembrando com aquele gol de bicicleta.
9: Caramba, consegui fazer um belo gol. Já tinha feito um gol assim no Clássico Rei, Fortaleza e Ceará. Né? E voltar a marcar, fazer um gol de bike no Barradão. Né? Eu acho que eu vou até tentar pegar essa foto para fazer um quadro, deixar em casa, porque marca, né? Um gol de bicicleta marca na carreira de um atleta. E feliz demais em poder tá voltando a marcar gols.
7: Oswaldo, conta pra gente essa emoção de você voltar a marcar aqui no Barradão, marcar dois gols, você que não marcava desde o jogo contra o Botafogo da Paraíba, e essa vibração que você teve, essa energia do banco também, que correu todo mundo pra vibrar com você, Oswaldo. Conta pra gente esse carinho do elenco.
9: É, cara, eu acho que o carinho do grupo comigo é a mesma energia, a mesma vibração de quando eles estão no jogo e eu tô fora. Né? Tô torcendo, tô sempre sendo um cara positivo no vestiário, no dia a dia. Sou um cara que sou muito de vestiário, né? Muitas pessoas olha, o Oswaldo não tá jogando, mas não sabe a importância que eu tenho dentro do clube, né? E é isso, cara, poder ver meus companheiros vibrar ali com a minha alegria é gratificante demais e feliz em poder voltar a marcar no Barradão. Já tava com saudade já de voltar a marcar aqui, e é isso. É, glória a Deus pela minha vida e pelo grupo por ter conquistado uma grande vitória.
7: Tá aí o atacante Oswaldo aqui falando com a gente após esse jogo que ele voltou a marcar. Toninho marcava desde março, né? O jogo contra o Botafogo da Paraíba. A gente fica aqui também na expectativa do Lucas Arcanjo, que tá ali atendendo alguns torcedores ali no gramado. Tony.
0: Beleza, tá aí, pessoal. Então, Lucas Arcanjo, feliz da vida. Aliás, o Lucas Arcanjo, feliz da vida. O Lucas Arcanjo é o seguinte: é porque o Besiktas, ele fez uma proposta ao Corinthians para levar o Hugo Souza. E a proposta oficial é de 56 milhões de reais. Quer dizer, o Corinthians está balançando porque está precisando de dinheiro. Agora imagina um valor desse chegando para um Lucas Arcanjo. Não tem como segurar, né, Cássio?
7: Arcanjo, fala agora com a gente aqui na Rádio Sociedade, 250 jogos. Mais 5 anos no Vitória, é isso mesmo que eu ouvi agora?
11: Rapaz,
7: depende de você?
11: Depende de mim, é mais 5, agora depende do Fábio Mota.
7: Mas Lucas, ele, ficou ali a expectativa de bater o pênalti porque a torcida pediu.
11: Não, rapaz, segunda vez, mas deixa pra o Zodinho aí. O Zodinho já tá perto de ficar do outro lado, né? Mas é feliz pelos dois gols dele, é um cara que trabalha muito, é referência no grupo, então muita felicidade do grupo todinho.
7: Conta pra gente desses 250 jogos pela camisa do Vitória. Os torcedores falam que você é o maior goleiro do Vitória. Fábio Mota exaltou você ali, que tá com ele desde a Série C, né?
11: Ah, eu procuro fazer meu papel bem feito, dia após dia. Acho que todo mundo que tá comigo aqui desde a época da base sabe que eu, independente do que acontece de extracampo, que é normal, de atleta, a vida de atleta, mas eu me dou o máximo todo dia aqui no trabalho, seja academia, seja com a psicóloga, seja dentro de campo, fora de campo, me dou o máximo, que é o que mais importa, é a vitória.
12: Arcanjo, naquele lance ali do pênalti, né, a torcida gritou mais uma vez, segunda vez que pede o Arcanjo bater.
0: Rapaz, perguntou isso agora.
12: Olhou, chegou até ir lá.
0: Meu Deus,
12: deu vontade de bater, treina pênalti de vez em quando. Ah, como é que é o Arcanjo aqui no treinamento?
11: A vontade deu um pouquinho, mas deixa a responsa pros caras lá. Já é difícil pra caramba pra defender, deixa lá. O Zodinho já tinha feito um golaço, deixa pro Zodinho. Muito feliz por ele também. É um cara, como eu falei, um cara que é referência pra gente, então felicidade.
7: Tá aí então, o Lucas Arcanjo falando com a gente. Eu peguei o flagrante, viu, Tony? Ele gritando pro torcedor: se depender de mim, mais 5 anos no Vitória, Tony Silva.
0: Rapaz, mas o futebol é assim mesmo, né, cara? O cara tá se destacando, chamou a atenção. Mas eu falei do valor que o Besiktas ofereceu por Hugo Souza, chegando 30 milhões por um goleiro. É um dinheiro bom, né, cara?
3: É um senhor dinheiro, né? E o Vitória precisa de dinheiro. E o Arcanjo, infelizmente, por conta da nossa cultura, é a cultura do futebol brasileiro mesmo, quando você não joga no eixo Rio-São Paulo ou até Rio Grande do Sul ou Minas, você é quase que invisibilizado quando se fala de seleção brasileira. Então o Arcanjo, e eu não estou dizendo que ele tinha que ser convocado agora, mas eu não tenho a menor dúvida que ele tem potencial para a seleção brasileira. Menor. Ah, um goleiro que já tem 26 anos, sim. O Fábio só melhorou, hoje está 43. Goleiro é diferente o timing. E para mim o Lucas Arcanjo tem características. Eu não tô falando isso de hoje, tô falando já tem tempo, então tô bem tranquilo. Tem características de goleiro de seleção. Reposição, agilidade, reflexo, nível de atenção no jogo é muito grande. Jogo com os pés, uma evolução absurda. Saída de gol. Então, ele tem características que

0: Eu não lembro se no Santos ou no Corinthians ele chegou a ser convocado, mas dá pra gente buscar isso. O Dida com certeza foi. Né? Não tem nem dúvida. Os caras saíram daqui, pô. Mas é lá, infelizmente, e o Bebeto Gama confirmou isso rindo em entrevista, que Zagallo, o Zagalinho, como ele se referiu, e que Deus o tenha, disse, não, Bebeto, eu quero você na Copa comigo, mas você precisa sair do Vitória. E ele foi jogar no Botafogo. O que ele estava jogando no Vitória já o credenciava para ir para a seleção. Mas o tabu era um jogador do Vitória ir para a Copa do Mundo ser titular, porque ele era titular na Copa da França. Então, infelizmente, isso ainda é um tabu, é algo que precisa ser debatido, se jogar à luz, porque muitos jogadores com qualidade poderiam ter esse reconhecimento aqui no futebol do Nordeste. Hoje eu não vejo isso para o Arcanjo, por quê? O Vitória está basicamente disputando para não cair, final de estadual, e agora vai chegar na Copa do Nordeste, que acaba sendo, do ponto de vista de atenção do futebol brasileiro, periférico, mas 3 anos de Série A, de repente o Vitória consegue uma primeira parte da tabela. Quem sabe a gente possa ter mais firmeza para cobrar a presença de um jogador do Vitória na seleção, e ele, para mim, hoje o que tem mais potencial é o Lucas Arcanjo.
1: Ó, essa matemática para saber quem leva vantagem é o seguinte: na primeira fase, o Vitória teve 10 pontos, venceu o Ceará, 13. Se tiver errado, me ajude. Venceu agora, 16 pontos. O Sport terminou a primeira fase com 12.
2: Isso.
1: Venceu.
2: 15.
1: Foi para 15, venceu o Asa e venceu agora para 18.
2: 18.
1: Então, o primeiro critério é ponto. Por isso que o Fábio Mota, o presidente do Vitória, falou que para que a final seja aqui é o quê? Se o Sport escorregar,
2: empatar ou perder,
1: ele vai para 19.
2: 19 é, ou fica com 18.
1: É, não digamos que ele empate, como ele falou.
2: Isso.
1: Se empatar, vai para 18.
2: Vai 19.
1: Ou para 19, o Vitória vencendo vai para 19 e aí entra o saldo de gols.
2: Empatam em número de vitórias e vão para o saldo de gols.
1: O saldo de gols.
2: Isso.
1: Então a vantagem é essa. Se o Sport ganhar do Fortaleza, a final vai ser na Ilha.
2: Isso, isso.
1: Exatamente. Independente que o Vitória
2: volte. E se o Vitória não vencer o ABC na volta, a final também, se o Sport passar, será na Ilha.
1: Sim. Se o meio que o Sport perde.
2: Hein?
1: Não, meio que o Sport perde, que se classifica.
2: É, porque são 2 pontos de diferença.
1: Exatamente. Bom, agora ficou claro o negócio. Beleza. 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
1: Estamos aqui com o nosso balanço final na Jornada Esportiva Sociedade. Nem vou perguntar a Brenner sobre coletivo, porque demora
4: primeiro,
1: mesmo.
4: Primeiro vai ser do técnico do ABC.
1: Pronto, primeiro técnico do ABC e depois o Jair Ventura. Então é hoje que o bicho pega mesmo, que nós já estamos às 11 da noite e 27 minutos. Olha aí, ainda estão ligando pra mim hora dessa. Deixa eu ver quem é. Atenção, atenção. Cadê? Aí, ó. É o que, Marcelo Prado?
4: Quem é esse bar que você falou?
1: Eu sei, pro Botafogo. Eu já ia consertar porque eu conheço a história. É Marcelo Prado, eu tô no ar, ele fica me ligando. Como é que eu vou falar com ele se eu tô no ar? Me diga, meu querido. Dê um abraço em sua neta, viu? Valeu. Eu tô sabendo que ele é o melhor comentarista do mundo. Marcelo Prado tá dizendo, viu? Até no tamanho.
2: Um abraço, meu irmão. Obrigado, Marcelo.
1: Obrigado, Marcelo Prado. É porque a conversa de Zagallo foi pra ele ir pro Botafogo. Zagallo, que é um nordestino, e disse, ó, eu conheço como é que é o negócio. Ou tu vem pra cá ou tu não vai. Bebeto falou, eu vou. E foi pra Copa do Mundo. Bom, nós estamos às 11 da noite, mais 28 minutos.

0: Daqui a pouquinho nós teremos, né, coletiva, se der tempo, mas eu quero saber da Manuela Vena uma passagem no placar dos jogos que tivemos nesta quarta-feira com você, Manu.
1: Vamos lá, Tony, para atualizar o pessoal aqui da Rádio Sociedade. Vamos começar então pela Copa do Nordeste, né? A gente transmitiu aqui o jogo do Vitória 6-2 lá em Fortaleza. O Fortaleza perdeu para o Sport por 2-1. Vamos também falar sobre os jogos da Copa Libertadores da América. O Flamengo venceu o Estudiantes, jogo já encerrado no Maracanã, 1-0 para o Flamengo. Quem também jogou ontem, né? O Fluminense jogou ontem contra o Bolívar, venceu por 2-1. Vou falar dos brasileiros aqui. Na La Bombonera, o Cruzeiro empatou com o Boca Juniors em 1-1 também ontem. E amanhã, o Peñarol joga contra o Corinthians. O Palmeiras acabou perdendo para o Cerro Porteño. Deixa eu só ver se esse jogo já acabou, porque tava no finalzinho. É um jogo que ainda tá no finalzinho mesmo, tá com 50 minutos. Vamos aguardar aqui só o desfecho mesmo, mas o Palmeiras por enquanto vai perdendo por 1-0. E além desses jogos, tem acontecendo também, deixa eu ver se tem mais algum aqui, não, acho que dos brasileiros, só o Mirassol ontem que venceu o Always Ready por 2-1 fora de casa, um bom placar aí pro Mirassol. Essa aí foi a galera da Libertadores. Tivemos jogos também pela Copa Sul-Americana, né? Os brasileiros entraram em campo pela Sul-Americana. O Santos venceu por 2-0. Desculpa, o Santos empatou, estava vencendo por 2-0, acabou empatando por 2-2 com o São Lourenço. O São Paulo também empatou ontem com o Milionários por 1-1. O Atlético Mineiro joga amanhã contra o Cienciano na Arena MRV. Tivemos também o Botafogo, que venceu o Independente Petroleiro por 3-0, fora de casa. O Grêmio venceu o Palestino 2-0, na Arena do Grêmio. O Vasco perdeu para o Olímpia por 3-1, Defensores del Chaco. E o Bragantino empatou com o River Plate em 1-1. O jogo ainda está no finalzinho também. Assim que o jogo encerrar, aliás, já encerrou, viu? 1-1 River Plate e Red Bull Bragantino pela Copa Sul-Americana. Jogo já encerrado, empatou aí o time de Bragança Paulista. Por aqui, Tony, as competições que aconteceram foram essas. Não tivemos mais brasileiros em campo. Então eu devolvo pra ti. Quando quiser que a gente chame o torcedor aqui, estamos por aqui.
0: Pronto, tá certo. Não, vamos ouvir o torcedor. Daqui a pouquinho, Sociedade, Tradição e Inovação na mesma sintonia.
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0: 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Então bota o povo pra falar aí, Manuela Vena.
1: Vamos lá então, Tony. É, o Sandro Mota tá aqui perguntando, ele é de Coité, tá perguntando sobre os pontos do Fortaleza. O Fortaleza fez 10 pontos na primeira rodada, venceu a segunda partida, fez 13 e perdeu a partida de hoje, né, contra o Sport. Se ele vencer a próxima, ele chega a 16. O Vitória teria que perder a próxima pro ABC e aí a disputa passaria a ser pelo saldo de gols. Então, o Fortaleza, se vencer também, tem aí chances, mas o saldo de gols, eu acho, do Vitória é bem maior. É, pelo que eu calculei aqui rápido, mas obviamente esse saldo pode ser tirado também, a gente não sabe como é que vão ser os placares da volta. Só para esclarecer aqui para o torcedor que perguntou isso. Boa noite, Cláudio de Candeias, torcedor do Colossal, maior do Nordeste, está dizendo que a gente está colocando o Sport na final, mas 2-1 é o placar que está em aberto. Garantido na final só o Vitória. Não, a gente não colocou o Sport na final ainda não. A gente falou que se o Sport vencer...
0: A gente não tá botando ninguém na final.
1: É, se o Sport vencer...
0: A gente tá falando se acontecer a final for entre Vitória e Sport, a gente passou a matemática. Tanto é que nós falamos. E se for no caso do Fortaleza, então, meu irmão, não vem com essa onda não, que ninguém botou ninguém contra ninguém ainda.
1: Exatamente.
0: Bola é dentro de campo.
1: É, o Vitória a gente já pode até considerar, né? Porque com um placar desse, mas futebol é futebol, né? Vamos ouvir aqui o torcedor Dorgival. Vamos falar aqui com
3: ele. A hora do zap. Fala, torcedor.
1: Fala, torcedor.
4: E aí, minha galerinha? Já tô pegando o beco, viu? Dormi legal, 6-2. Vitória é barril de corda, que eu vou assistir o em barril dobrado. E aí, Manu, seu Tony, Cássio.
1: E aí,
4: beijo no coração de vocês, dá um cheiro na criança. Tamo junto.
1: Valeu, boa noite pra você. Vamos ouvir aqui mais um. Quem tá aqui chegando é o Marcelo. Vamos lá ouvir o Marcelo.
5: Boa noite. O Vitória voltou pra quebrar. Marcelo de Souza, no bairro de Plataforma. Voltou pra quebrar, graças a Deus. Pelo certo. Só assim o torcedor de Vitória tá hoje espremendo limão. Antes espremia maracujá. A pressão subia, agora é limão pra ficar azedinho.
1: Tá aí o torcedor comemorando essa grande vitória do Vitória na Copa do Nordeste. Vamos ouvir aqui. Mais um aqui. Liliano, um minuto. Não tem condição de eu colocar aqui não, senão eu não consigo... Mas andar aqui, vamos ver aqui esse que mandou aqui de São Paulo, pois é, Irineu aqui, ó, Irineu, vamos ouvir o Irineu.
6: Boa noite, minha galera da
1: Boa noite.
6: Queria direto da Banda Serra, São Paulo. Vamos, Vitória, vamos pra final da Copa do Nordeste, né, rumo ao título. E Sociedade, parabéns pela contratação da nossa Manu. Ela manja muito futebol. Um abração, boa noite, até mais.
1: Obrigada, meu querido, tamo junto. Vamos ouvir aqui outro torcedor falando com a gente, Jatobá. A Tobá também está aqui falando, vamos ouvir ele.
7: Boa noite, Rádio Sociedade. Aqui é o Rodrigo de Osasco, São Paulo. Então, hoje foi lindo demais. E vovô Oswaldo fez um gol que merece uma plaquinha. Rádio Sociedade, a melhor do Brasil.
1: Tá,
7: um abraço,
1: aí.
7: 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Um abraço, Manuela. Um abraço a todos aí.
1: Um abraço, meu querido, tamo junto. 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
8: O jogo termina.
9: Boa noite, bancada.
1: Boa.
9: O Tony, bica do Mirante. Tem um irmão, Tony, que é igual a você, viu? O seu Todó. E aí, beleza? Gostou da meia dúzia? Os torcedores do Bahia dizem que o Vitória não ia pra lugar nenhum. Aí, ó. Onde nós estamos agora.
1: Todo mundo gostou da meia dúzia, né? Quem não gostou dessa vitória do Vitória maiúscula? Vamos ver aqui o nome dele, do meu amigo aqui, o RB. RB falou assim, ó. O Vitória tem que comprar logo Zé Vitor e Renê. Binho de Araçás, boa noite a todos. Binho, você não ouviu então aqui a nossa entrevista dessa semana com o diretor de futebol Papelim, onde ele falou que o Vitória... vai sim exercer o direito de compra, tanto de Zé Vitor quanto de Renê. Inclusive, disse até, falou os valores pra gente, se eu não tô enganada. Um é $500 mil, o outro é $1 milhão. Mas os dois já estão sendo aí negociados, sim, para serem comprados e adquiridos pelo Vitor. Duas grandes contratações. Vamos ver quem chega mais por aqui? Igor. Igor, torcedor do Vitória.
10: Início do ano passado, quando o Vitória trouxe o
11: Gabriel. Gente da bancada aí, boa noite.
1: Boa noite.
11: Aqui é a Selma do Peralvaz.
1: Ah, é Selma.
11: Hoje eu tô ficando um pouquinho mais experiente. 63 anos. Mas a única coisa que eu queria mesmo hoje, o Vitória me deu. Foi a vitória. Ele me deu a vitória hoje. E ele vai me dar a vitória de novo, no retorno aí. Muito obrigada. Meu coroa Oswaldinho, igual a mim. Tem mais idade do que eu. Mas esse gol de bicicleta valeu.
1: Arrasou.
11: 63 anos. Obrigada, Vitória. Te amo.
1: Tá aí, meus parabéns para a senhora, completando aí aniversário no dia de hoje. Meu filho também completando no dia de hoje. Acho que pessoas maravilhosas nasceram em 20 de maio. Só conheço gente boa da melhor qualidade. Vamos ouvir aqui o Denis Mascarenhas, de Coité. Ele diz assim: boa noite, minha gente. Grandes abraços. Estou na carona da sociedade, feliz com a vitória do Leão. Vamos partir para a grande final, duelo de rubro-negros. Valeu, Tony Silva. Denis Mascarenhas, de Coité, tá aqui falando que vai ter duelo de rubro-negros.
12: Oi.
1: E aí?
12: Quer dizer que quem nasce dia 20 é gente boa.
1: É gente massa. 20
12: aí,
1: de maio.
12: Depois disso é tudo gente ruim.
1: Não, mas quem nasce no dia 20 de maio é tudo gente boa demais, da melhor qualidade.
12: Como é o nome dele?
1: Luca.
12: Ô, Luca! Tá dormindo hora dessa, né?
1: Uma hora dessa pensando, tá, porque...
12: Tá pensando na vida.
1: Tem
12: já.
1: Tem aula amanhã.
12: Sonhando, né? Aqui, tô vendo os gols de Perotti, ó. Eu não, Cássio que tá vendo. Tá, o gol que depena. Tá bem, pô. Esse aí... Mas é isso, você ligado com a gente no Balanço Final. 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
12: Oi, oi, oi. Há um bocado de gente acordada ouvindo a gente aqui, ó. O meu amigo Nildo lá em Retirolândia pede pra mandar um abraço pro irmão dele, Cheira. Pensa num homem louco pelo Vitória. É, e também é louco pelo Vitória aí em Retirolândia. É o meu amigo Diego, que tá feliz da vida. O Leão dele meteu 6-2 no ABC. E o Brenner Menezes, só caladinho. Qual é a onda aí, Brenner?
13: Coletiva do ABC.
12: Eita. Tu vai fazer alguma pergunta aí?
1: Não.
12: Vai não, né? Então tá bom, fica aí na coletiva do ABC. Cássio Cardoso, 6-2 é um retrato de um jogo que poderia ser diferente se fosse 11 contra 11?
14: Poderia, porque o ABC, ele se apresentou de maneira muito competitiva e de maneira surpreendente até. Os primeiros 20 minutos de jogo foram do ABC. O ABC foi melhor, foi mais competitivo, fez 1-0. O Vitória, quando consegue um empate aos 24, foi a rigor na primeira finalização mesmo. Aí o Vitória assume um controle do jogo, mas não é um controle que amassa o ABC, tanto que tem aquela finalização do Kaká de cabeça, mas teve também finalização do Luiz Fernando. E aí veio a falta, que o ABC marcava a saída, veio a falta em cima do Igor Bahia, que o Alisson botou 2-1 para o ABC no primeiro tempo. E ainda no primeiro tempo, com 2-1, escanteio para o ABC, porque o ABC continuou no campo de ataque, bola batendo na trave. Então o jogo era muito competitivo e o primeiro tempo parecia que ia acabar 2-1 para o ABC, para o Vitória se organizar. Eu lembro que o ABC tentou atacar e a bola bateu e voltou no pé do Mateuzinho, ainda no campo de defesa do Vitória. E Mateuzinho faz uma jogadaça. Os mais velhos vão lembrar de Alex Alves em 93 contra o Corinthians na Fonte Nova. Sai arrancando com a bola, derruba jogador no, na finta de corpo. Isso é parado com falta dentro da área cometida pelo Edson. Esse é o momento em que tudo se transforma na partida. O tempo já marcava 50 minutos, que era o limite que o árbitro tinha dado, até com um a mais de acréscimo, além dos cinco, né, dos quatro que tinha prometido antes, que foi natural, teve lesão, gente no chão, enfim. E aí, o VAR entende que não houve disputa de bola e expulsa o Edson. Esse momento todo reconfigura o jogo. Porque aí o Vitória consegue o empate, ou seja, não vai para o intervalo perdendo. O ABC perde um jogador, que não só perde um jogador, ele perde um dos principais atletas em performance até aquele momento, que era o Edson, que estava dando uma tranquilidade para o time. Edson é aquele volante ex-Bahia, Atlético Goianiense, que virou zagueiro. E joga com a 5, inclusive, até hoje. E aí, na volta do segundo tempo, o Jair Ventura é muito feliz, ele já joga o René para incrementar o setor ofensivo, e o Vitória faz 1-0 com 3 minutos. Ou melhor, 3-2 já com a mais. E aí o Geilson me faz uma bobagem daquelas inacreditáveis. O ABC fica com 2 a menos, e aí toda vez que ele saiu, o Vitória criou. E o Vitória criou outras ainda, mas até pecou, mas... Eu lembro que quando a expulsão aconteceu, eu falei, Tony, você não imagina mais 3 gols do Vitória nesse jogo aí, né? Tinha, com certeza. Não deu outro. Vitória fez mais 3 gols, mais 1 com o René, mais 2 com o Oswaldo. E tá na final, né? Eu acho que a gente pode dizer isso, não é desmerecer o futebol da Copa do Nordeste. Vai agora modular ali o seu calendário em relação ao Campeonato Brasileiro, porque tem jogos ainda contra a Inter e Santos, importantíssimos. E vai também tratar da busca para que a decisão aconteça aqui no Barradão, o jogo da volta. Até agora é o Sport esse adversário, mas vai ser ou o Sport ou o Fortaleza do Thiago Carpini. Mas nas duas situações, o Vitória, por ser um time de Série A, vai chegar assim com leve favoritismo. Mas ali a história é um pouquinho diferente, tá? Você vai lidar com dois clubes gigantes do futebol nordestino, duas equipes que estavam na Série A ano passado, que tem torcida, que tem suas qualidades bem distintas das que o Vitória encontrou contra o ABC. Mas aí é outra conversa, quando definir, a gente resolve, comenta, mas o que a gente pode celebrar hoje pro Vitória é a passagem para a final, é ter, mesmo que aos trancos e barrancos, cumprido o papel que se propôs antes da bola rolar.
12: Bom, mas como a gente tenta, mas às vezes termina sendo um mestre com a obra pronta, a pergunta que eu fiz é porque eu quero encaixar outra. Permite que eu possa encaixar mais uma?
14: Pelo amor de Deus, não dá nem meia-noite. Dá, tá vendo?
12: Vá. Vocês só pensam naquilo, como diz o outro.
14: Você foi de vez.
12: Ô Cássio, no caso aí, velho, quando abre 6-2 essa vantagem, você já pensa, não é esse time que vai.
14: Sim.
12: Não é? Vai ser um time alternativo. Mas diante do que o ABC mostrou, não é um risco, não? Um time alternativo, porque a gente já viu esse time reserva jogando e a gente sofreu com ele, né?
14: O alternativo é risco se você quiser garantir que a final seja no Barradão. Aí eu concordo. Pra classificação não tem risco. 4-0 é muita coisa também. É 4-0 pra pênalti. Meu irmão, não é catombe. Eu não consigo imaginar contexto. Até porque as expulsões foram tanto quanto estúpidas. Até do pênalti. Porque aí tava 2-1. Um jogador, ele tem que raciocinar, né? Rapaz, se ele finalizar e fizer o gol, vida que segue. Não é isso? 2-2, os ABC já tinha saído do 0-0 para 1-0, do 1-1 para 2-1. Então a expulsão do Edson foi estúpida. A expulsão do Geilson eu não consigo nem classificar. Porque. Então, não, isso não vai acontecer no Vitória. Entendeu? E mesmo se acontecer, é diferente a qualidade do ABC para a qualidade do Vitória. O Vitória botou o Oswaldo, que tem qualidade, com menos pressão, com mais espaço, ele resolve. Botou o René, que é o titular do time. O Cássio já tinha feito 2. Eu não consigo imaginar um contexto para o Vitória tomar 4 ou 5 gols de diferença para o ABC, nem com o time reserva. Agora, evidentemente, se você estiver pensando em ganhar o jogo para tentar que a final seja no Barradão, aí é importante você levar o time principal. Porque esse time reserva do Vitória lá, com o ABC tentando, pelo menos pela honra, e atravessado, tá? Porque não, tá, não vai engolir fácil o que aconteceu aqui, porque está se achando injustiçado. Então a tendência é que o ABC vá com muita força pro jogo da volta, nem que seja para honrar ali as cores do time.
12: É porque quem assistiu o Sport enfrentando o CRB sabe muito bem que o Fortaleza tem condições de chegar lá e aprontar para cima do Sport, né? Esse empate mesmo que o presidente do Vitória falou pode acontecer. Será um lance, será um resultado normal, né? Em duas equipes que são equipes grandes do futebol nordestino. 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
12: Pode falar, Cássio.
14: Mandar um abraço pro Oyama Guilherme Paraense, que tá ouvindo a gente. Aí já veio pro Barradão, torcedor do Vitória, um cara que gosta de rock e que gosta muito do Vitória. Não sei o que ele gosta mais, porque ele gosta muito dos dois. Um grande abraço para ele, que é ouvinte assíduo da Rádio Sociedade da Bahia e já mandou mensagem aqui, continua ligado. Um abraço, Oyama.
12: Valeu, Oyama. Tamo junto. Brenner, tá no silêncio aí, cara? Brenner?
13: Oi, Tony.
12: Tá no silêncio aí, não? Não.
13: Não. O Wagner, né, da entrevista, ficou chateado da fé da vida com a arbitragem, mas estamos aqui na guarda do Jair Ventura. Não sei se vai dar tempo, viu, Tony?
12: Vai não. Não vai não.
15: Eu não
13: também
15: vou,
13: acho que não vai não.
12: Vai não. Nós estamos aos 49 minutos já. 11h49 da noite. Aí é complicado.
13: Anderson falou que até quanto hoje?
12: 55.
13: Ah, então é isso mesmo.
12: Acho é isso mesmo? Então aproveita aí. Dê a sua passada final. Ô, João Vitor, tá contigo?
13: Tá, Ju. O Bulldog tá aqui, mastigando.
12: Vocês vão subir a ladeira, né?
13: Isso.
12: Então venham com Deus. Dê aí o seu toque final em relação ao Vitória, porque tem jogo no final de semana. Sábado estaremos aqui, né, Brenner?
13: É isso. Sábado eu não, viu, Tony? Mas sábado tem jogo Brasileirão, a Rádio Sociedade, claro, estará presente aqui. O Vitória aqui está a um ponto da zona de rebaixamento, precisa vencer. O Internacional está logo ali com 21 e 11º lugar, então jogo importante. Sábado às 5 da tarde, Vitória precisando vencer, Tony. Volta amanhã no Bate-Bola.
12: Beleza, meu irmão, dado o recado. Cássio Cardoso, dê uma palinha final aí sobre a galera quer ouvir em relação ao Vitória. Você já falou um bocado de coisa. Disse que um hecatombe tomar 4 do ABC e ir pros pênaltis ainda.
14: Não vai, não consigo visualizar isso não. Eu acho que pode acontecer do Vitória não conseguir os 3 pontos pra trazer a final pro Barradão. Isso eu acho possível, porque eu acho que o Vitória vai pra lá com uma, provavelmente uma equipe mesclada, porque vai ter o Santos ainda. É bom lembrar que o Vitória joga quarta contra o ABC e também joga sábado e pega o Santos na Vila. Então é jogo importante pro Vitória. E aí pode ser que vá com o time mesclado e aí não traga a decisão pro Barradão. Aí eu acredito que pode acontecer. Não acredito de forma alguma em uma reversão do ABC para chegar na decisão. E aí é o momento do torcedor do Vitória se reencontrar, né, com algumas conquistas, com alguns espaços ocupados, que o torcedor mais velho, porque quando a gente fala 16 anos, Tony, é geração. É uma geração. Alguém que tem 24 hoje tinha 8, sabe? Então adultos não viram o Vitória chegar na decisão de Copa do Nordeste e ficaram olhando, caramba, como é que o Vitória tem 4 Copas do Nordeste, mais o torneio José Américo lá em 76 e essa tradição, a quantidade absurda de finais e não volta para a decisão desde 2010. Esse é um reencontro que o torcedor do Vitória quer ter. O torcedor do Vitória teve reencontro com conquistas, como o brasileiro de 23 da Série B e 2024 o Campeonato Baiano, que o Vitória conquistava desde 2017. Eram 8 anos. E esse tabu, esse incômodo com a Copa do Nordeste, com a decisão, que poderia ter vindo essa decisão ano passado, né? Tinha confiança, CRB e Ferroviário, né? Para chegar, acabou chegando confiança. Agora o Vitória chega e chega como único time de Série A. Então é um cenário muito palpável, muito factível, crível, que o Vitória volte a conquistar o Nordeste. E isso pro torcedor representa muito. E pro próprio clube, não à toa, tá arriscando a Série A e continua. E se ganhar a Copa do Nordeste, esse risco vai continuar em algum momento, podendo refletir lá na frente. mas está arriscando muita coisa para que possa voltar dessa alegria para o seu torcedor. E eu imagino que isso virou já uma obsessão para que isso aconteça, porque falta pouco, está perto. Em tese, 3 jogos.
12: Amanhã você está lá no Bola na Rede?
14: Bola na Rede, 7 horas da manhã. Um grande abraço.
12: Beleza, valeu, Cássio. Mandar um abraço aqui ao meu amigo Quinha Dinamite, meu técnico, o técnico da equipe do Mirassol. A equipe que se sagrou campeã do Sessentão este ano, lá no Alvorada, na Arena Orlandão, no Alto da Bandeira, que é Alvorada. Lá no Alto da Bandeira, na Arena Orlandão, do meu amigo Orlando e de Dona Maria. Valeu, Quinha Dinamite, foi o nosso técnico do Mirassol, campeão. E também deixa eu mandar um abraço aqui, cadê que eu tava com o nome dele aqui? O nome dele tava aqui, cadê o nome dele? Tava aqui, que tá feliz com a vitória dele, na maior felicidade. Mas rapaz, duvido que eu não acho. Ah, não acredito que ele mandou uma mensagem aqui agora. Ficou, tá acordado até agora. Ah, achei. Acompanhando a gente pelo nosso canal no YouTube, o meu amigo André Rocha, que está lá em Itaberaba na sexta-feira, estará em Salvador, tá na correria, né, meu irmão? É isso aí, os contatos. Grande André Rocha, gente boa e da melhor categoria, está sempre ligado na Rádio Sociedade da Bahia. Abraço pra você, meu irmão. Valeu, Manuela Vena, vai lá, dá um beijo no Luca.
1: Valeu, Tony Silva, um abraço a todo mundo que está aqui com a gente. Amanhã estarei no Bate-Bola e no sábado estarei na jornada no jogo Vitória e Internacional também. Um abraço a todos e até amanhã.
12: Agora deixa eu lhe falar um negocinho para ir embora. Eu sei que as cores são as cores do Bahia. Eu não fico contra o esporte, não.
1: Não, não. Lá em Petrolina, os amigos, tudo esporte. Aqui é coligação, coligação.
12: Valeu, Manu. Um abraço.
1: Valeu.
12: Agradecendo ao Anderson, ao nosso querido Hilton Zau e também ao Zé Carlos Paiacan, ao Fábio Camavinga e também o nosso Tiago Arouca, essa galera boa. E mandar um abraço ao professor Cris, que é irmão e que ficou com ciúmes, porque Litinho não botou o nome dele. Ah, professor Cris, um abraço a você, meu querido. Vamos lá. Tony, apareça para prestigiar a quadrilha Arraiá do Vitória. Você vai gostar. Que beleza. Obrigado pelo convite. Bom, o Vitória venceu por 6-0. 2 gols de cada. 6-2. Eu botei 6-0, foi. É muito gol. 6-2 no ABC. E o Patrício falou, você vai narrar um gol hoje. É, 6-2, velho. Foram 8 gols. Kaiser 2 vezes, René 2 vezes, Oswaldo 2 vezes. O Vitória bota o pé, o corpo, a cabeça, um bocado de coisa na final da Copa do Nordeste. Amanhã, folga. E na sexta-feira a gente se encontra no Bate-Bola. Um abraço a todos, fiquem com Deus, valeu, galera!

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12: Muito bom dia, amigo ouvinte. Bom dia a você que acompanha essa programação. Está no ar o programa Pare de Sofrer nesta madrugada de quinta-feira. Nós iremos falar dentro desse programa o que acontece nas nossas igrejas universal nesse dia de quinta-feira, a terapia do amor. Fique conosco e no término do programa vamos realizar aquela oração. Desde já prepare o seu copo com água, tá certo? Esse amigo que vos fala, pastor Felipe Cavalcante, estaremos falando da fé na palavra de Deus. Fique agora com essa linda canção e depois você vai acompanhar a chamada que fala sobre a terapia do amor. Daqui a pouco eu volto.

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1: Muito bem, estamos de volta e é o que acontece todas as quintas-feiras, esse momento na terapia do amor, de orientação, aonde temos a palestra e o momento que faz a diferença. Você casado, você solteiro, você é o nosso convidado a participar. Sempre é bom aprender. Ninguém sabe de tudo, mas o aprendizado nos faz pessoas melhores. Por isso existe a terapia do amor. E nesta quinta-feira nós estaremos participando juntos, tá certo? Eu queria que você acompanhasse testemunhos de pessoas que fazem a terapia do amor e os resultados que já aconteceu em suas vidas. Até daqui a pouco.
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2: Eu cheguei na terapia e lá atrás dizia tem que ter a cura interior. E aí eu vinha todas as quinta-feiras, participava em cada palestra para mim, era um renovo, era uma transformação. E ali eu fui entendendo que o problema era eu, que eu tinha que me cuidar para poder eu conhecer alguém, entendeu? Então foi assim que eu cheguei na terapia. Eu tinha 10 anos de viúva e cada palestra para mim era um aprendizado. E aquilo ali eu colocava em prática. E aquilo me condicionava a acreditar que o amor existia entre um homem para com a mulher. Quando eu encontrei meu esposo, eu estava evangelizando. Nós se conhecemos no cemitério. E aí, nós se conhecemos porque o namoro é conhecimento. E aí nós passamos a conversar, a nos entender. E eu mais ele, um conversava com o outro. Ele também veio com a mala dele. Eu vim com a minha, mas a gente já estava resolvido. Foi quando a gente noivou, casou, e honra e glória do Senhor Jesus, nós estamos muito felizes. Eu com 10 anos e ele com 20 anos. E hoje estamos felizes aqui. A terapia eu recomendo, viu? Venha para a terapia, porque a terapia condiciona você a entender e compreender que o amor existe para com um homem e uma mulher. O amor incondicional. Ou seja, o amor inteligente.
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0: quais são os maiores vilões que estão atrapalhando a sua relação?
1: A insegurança, a falta de confiança em si mesmo, né? Às vezes, algumas situações que acontecem, né? E você acaba se pondo para baixo, né? Se sentindo inferior.
2: As discussões em relação a mentiras, poucas ou muitas, é insegurança, de certa forma. E a falta de diálogo, principalmente.
3: Eu acho que é um pouquinho ciúmes e agora está trabalhando também um pouquinho do orgulho.
4: O homem moderno é um ser egoísta, é um ser em que ele vê primeiro o lado dele, e isso não combina na vida a dois. E a gente tem visto que nós somos acometidos disso sem percebermos, sabe? E aqui a gente tem percebido que, não, vida a dois é a dois. Não dá pra viver sozinho, não.
0: E para quem, assim como Antônio, não quer viver sozinho, é bom ficar atento e sempre combater de forma preventiva qualquer dificuldade que possa atrapalhar a vida a dois. E aqui, nós temos a solução.
1: A cada quinta-feira que a gente vem, a gente aprende algo novo. Coisas que melhoram no dia a dia e são coisas que a gente vai levar para a vida toda. Até mesmo para ajudar um amigo, um outro casal que esteja passando pelo mesmo problema.
3: Eu me via muito como vítima, achava que eu estava certa em tudo e não era isso. Ele também tinha razão e eu não estava vendo o ponto de vista dele. E essa lição assim foi como um tapa na minha cara. Me ajudou muito.
4: Hoje eu tenho aprendido que a outra pessoa, ela tem que ter um papel assim de grande importância na vida da gente. A gente não se atenta a isso, o quanto é importante a pessoa que está do nosso lado estar bem. Então, algo que eu tenho mais importante é isso, é vê-la bem ao meu lado, porque ela estando bem, eu estou bem também.
0: Você já deve ter ouvido falar a expressão prevenir é o melhor remédio. Seja namoro, casamento ou noivado, a terapia do amor é a solução.
1: Hoje já não é como antes. Se a gente discute ou até mesmo eu fico chateado, ele fica chateado, eu vou lá e eu pergunto o que foi que aconteceu, ele vem, procura saber o que foi que aconteceu, a gente senta numa boa, a gente conversa. Não tem mais aquele orgulho bobo de ficar chateado, de não querer conversar, de ir um para um lado, outro para o outro. Hoje já não tem mais. Tem coisas que a gente conversa assim, que a gente olha e diz assim, ah, que besteira, né? A gente discutiu por besteira. E assim vai, né?
5: Mudou tudo, mudou de dentro pra fora, literalmente. As pessoas não entendem como que foi tão rápido que eu fui mudando. Eu explico pra eles que é só vindo aqui mesmo pra entender. Eu hoje sou mais calma, hoje sou mais tranquila. Eu era muito nervosa, era muito possessiva, orgulhosa, egoísta. Tudo de ruim. E aos poucos, lógico que os defeitos ainda surgem, mas aos poucos vou domando e melhorando a cada dia.
0: Aprenda você também na terapia do amor. Não perca tempo, a palestra é gratuita.
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0: É comum ouvir

0: tipo de relacionamento?
1: Eu sou casada já há uns 10 anos e era totalmente conturbada a minha relação. Muitas brigas, muitos desentendimentos. E assim, era muito cansativo, porque eu tinha um monte de coisa pra cuidar e tava sempre tudo dando errado, então aquilo me consumia.
2: O meu esposo até falou assim: ah, por que que você não está feliz? Será que eu sou tão horrível assim pra te deixar assim, desse jeito, infeliz? Mas no caso não era ele, né? Era mais eu.
3: É a segunda vez que nós viemos. E o que a gente busca no momento é diálogo, que a gente não tinha dentro de casa.
0: E são por ouvir histórias assim que muitos solteiros dizem por aí o famoso casar pra quê? Mas você sabia que é possível sim fazer um casamento que seja um verdadeiro mar de rosas? São através dos ensinamentos que ajudam a conduzir todas as dificuldades do dia a dia que a Stephanie mudou a realidade do seu casamento.
1: Um ensinamento que eu nunca esqueço foi uma verdade que eles falaram, que a gente tem que buscar o amor dentro e não fora. Aí foi um clique, porque eu comecei a entender coisas que eu não entendia. E foi o meu ponto de partida para essa mudança. Eu diria que valeu a pena todos os anos de luta, de guerra, porque teve uma luz no fim do túnel.
0: E não foi só ela que descobriu uma oportunidade de ter uma relação duradoura. O senhor Gilberto é a prova de que para o amor não existe idade.
4: A terapia do amor, na verdade, para mim foi uma escola, né? Como o próprio nome já diz, é uma escola do amor. E realmente aqui eu aprendi e estou aprendendo a cada dia o que é realmente o amor.
5: Terapia do amor para mim é um ensinamento, né, dos palestrantes. Aprendo muito com a direção, até mesmo com as palestras, no meu dia a dia, para minha vida sentimental. Eu indico para solteiros, noivos, casados, porque ajuda não só os solteiros, mas os casados a lidar com o dia a dia, a lidar com as dificuldades, né, da vida sentimental. Então é muito importante para todos as pessoas.
2: Meu relacionamento com o meu esposo estava dentro do comodismo, na normalidade, né? E quando eu vinha na terapia do amor antes, aí dei uma parada por um tempo e ficou estagnado. Aí na hora que eu retomei, aí começou a reacender, começou a crescer o nosso amor um pelo outro.
6: Hoje eu me sinto assim mais, eu diria que bem calma, tranquila, sem ansiedade. Né, buscando assim, que antes eu olhava qualquer pessoa assim na minha frente, eu falava, não é aquele, e agora não, agora eu tô bem calma, bem tranquila mesmo.
7: Hoje eu aprendi que não é do meu jeito, nem tudo é do meu jeito, há mudanças que vêm pra gente melhorar, que vêm pra gente ser outra pessoa. Eu posso mudar, mesmo que todo mundo fale que não tem jeito.
8: Achava que a terapia não era tão importante, que a gente não era ensinar tanta coisa assim. E aí depois eu comecei a vir e busquei pelo meu casamento e a gente se casou novamente e hoje a gente está bem feliz.
0: A transformação na vida da Priscila foi tão grande que hoje o seu casamento vive a melhor fase. Vale até aproveitar o espaço para declarar o seu amor ao marido.
8: Ricardo, quero te dizer para você que eu amo muito você. E que cada dia que eu venho aqui na terapia eu tenho aprendido mais, tem valido muito a pena e que a gente vai arrebentar.
0: Dê um basta nas crises do seu casamento. Participe da terapia do amor. Não perca tempo, a palestra é gratuita.
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10: Então, antes de chegar na terapia, eu estava em um relacionamento que durava 5 anos, e eu achava que eu ia me casar com essa pessoa. Eu queria casar com ele, mesmo tudo dizendo para eu não me casar. Tinha agressões físicas, agressões verbais, ele me tratava muito mal na frente de outras pessoas, ele não me dava atenção, e eu achava que se eu me casasse com ele, ia resolver os nossos problemas. Então, eu fazia de tudo para ele aceitar casar comigo. Comecei a vir para a terapia do amor, minha irmã me convidou, porque além de tudo isso, eu tinha muitos complexos interiores, eu me achava inferior, eu achava que eu era uma pessoa muito ruim, e foi aí que eu comecei a me cuidar. E aí mudou o meu interior totalmente.
3: eu agora me amo primeiro, né, antes de cuidar dessa pessoa, e eu fui me cuidar. Eu vi que aquele relacionamento não ia ter futuro e resolvi colocar um fim.
11: E eu já vinha um tempo fazendo a terapia do amor, tinha passado por dois relacionamentos frustrados, né? No primeiro relacionamento eu comecei a namorar com uma pessoa. Essa pessoa era uma pessoa muito possessiva, muito ciumenta, começou a controlar amizades que eu tinha. Eu tive que me desligar de amizades porque ela não gostava. Então aquilo dali foi desgastando, até que ela teve que fazer uma viagem, né? E nessa viagem aconteceu uma traição da parte dela. E devido a essa frustração nesse relacionamento, eu falei assim pra mim: eu não quero mais saber de vida sentimental, eu não quero olhar pra mais ninguém, e eu vou dar um tempo pra mim mesmo. E nesse tempo que eu dei, eu passei 2 anos sem querer me interessar por ninguém. De 2 a 3 anos mais ou menos, né? Quando bateu a carência, a pessoa surgiu e eu resolvi dar uma chance. Foi aí que eu entrei num fundo de poço. Porque essa pessoa, ela apareceu do nada. Eu não sabia como que tinha sido o passado dessa pessoa. Essa pessoa tinha um passado muito pesado. Hoje, depois que eu vim fazer a terapia, depois que eu cheguei nas palestras, o meu interior mudou completamente. Eu entendi que eu precisava me valorizar,

0: namorando?
1: Estamos noivos.
0: Noivos?
1: Isso.
0: Quanto tempo de relacionamento?
1: Nove meses e nos casamos ano que vem.
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3: Tá então, minha amiga, meu amigo ouvinte, você que acompanhou os testemunhos de pessoas que também estavam com a sua vida sentimental abalada, incompleta, pessoas solteiras que deram a volta por cima, encontraram a felicidade, pessoas casadas que superaram os seus conflitos, superaram os seus problemas de relacionamento. Mas sabe o que fez a diferença? Como sempre nós falamos, a diferença é ouvir e obedecer a direção de Deus. Nesta quinta-feira você vai ser orientado, nós vamos ter a direção que vai trazer também essa realização amorosa para a sua vida. Queria que você acompanhasse agora as 10 razões para fazer a terapia do amor. E daqui a pouco
4: vamos ver aí 10 razões para você estar presencialmente nas nossas aulas. Se você gosta do programa na TV, imagine presencialmente. Acompanhe.
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4: Eu quero lembrar que para quem está fora do Brasil, quem está em outro estado, nós temos as localidades nas principais cidades de todo o Brasil. 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As pessoas podem assistir de qualquer parte do Brasil ou do mundo.
6: Ali você pode assistir tanto a próxima palestra ao vivo, ou você também pode assistir palestras que nós já fizemos. Então, por exemplo, da de quinta-feira que nós fizemos.
4: Quinta-feira passada.
6: As pessoas podem. Aliás, nós estamos falando sobre os casais de Gênesis e começando com Isaac e Rebeca.
4: Isso. 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E nesta quinta-feira nós vamos trazer 7 casais, Cristiane, 7 casais que o que tem menos tempo de casado desses 7 tem 21 anos. Eu estava somando o tempo de casamento desses 7 casais. Chega a quase 200 anos de casado, mais do que a rainha Elizabeth.
6: E eles vão nos ajudar na palestra desta quinta-feira, então você não deve perder, tá bom?
4: Serão 7 casais que vão compartilhar com você aquilo que eles têm para dar, né? Vão transferir para você aquilo que eles têm. Então, participe com a gente nesta quinta, 8 horas da noite, está aí o endereço, Celso Garcia, 605.

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1: Muito bem, estamos de volta com o programa Pare de Sofrer. Você que acompanhou aí as 10 razões para fazer a terapia do amor, se uma você se identificou, já é suficiente para nesta quinta-feira você estar conosco participando, tá certo? Vamos ter o momento aonde haverá diferença na sua vida. A palestra, a oração, o que vai ser ministrado em seu favor, tenho certeza que o que está bom, Deus vai conservar. Mas aquilo que não está, haverá mudança. Tá certo? Nesta quinta-feira, então, você é o nosso convidado especial. Acompanhe agora mais testemunhos. Daqui a pouco eu volto.
2: No começo do meu casamento, até ia bem, né? Mas depois, assim, com o desemprego meu e ele só trabalhando à noite de garçom, eu me sentia muito só. E através disso a gente brigava, por eu me sentir sozinha em casa, né?
3: Quando tinha uma brincadeira, uma festinha entre famílias, ela ia só e o pessoal criticava, soltava até piada, falando que ela era viúva de marido vivo e gerava conflitos entre a gente dentro de casa,
2: né? Cada dia eu ficava mais nervosa. E aí também foi atingindo a minha saúde. Eu fui ficando doente, oprimida dentro de casa.
3: E a gente passando dificuldade, uma situação difícil, pagava aluguel e chegava até a faltar coisas dentro de casa. Que o meu filho, por ser um ano mais novo que o sobrinho dela, ele usava as roupinhas que sobrava do sobrinho dela, então isso também ela me cobrava.
2: Na madrugada, eu ficava acordada, foi aí que eu liguei a televisão e ouvi o programa, né, das pessoas falando que Deus mudava a vida, que tinha uma vida complicada e que o Senhor tinha mudado. E aí, eu me interessei de lutar pela minha vida, para que ela mudasse. E foi através disso que eu fui para a igreja, né? Comecei a orar pela minha família, pela minha libertação também, né? Buscando por ele, levava foto dele.
3: E com o tempo eu comecei a perceber a mudança nela, que ela ficou mais calma, mais tranquila.
2: Cada reunião que eu ia mudando. Tipo, se eu era geniosa, eu procurava não ser. Se eu tinha mágoa das pessoas, eu procurava não ter. E aí o Senhor foi me moldando, me transformando, me dando mais paciência.
3: Mesmo eu estando errado em alguma situação, ela sabia amenizar aquela situação e demonstrava um amor por mim, né? E eu fui enxergando aquilo que eu não enxergava, não tinha aquilo antes. Tinha mais briga do que declaração de amor, do que carinho, do que união. E como ela indo para a igreja, tudo isso começou a mudar.
2: E hoje eu estou feliz por estar na igreja junto com ele, meu filho, né, do jeito que eu sonhava. Aliás, até quando o pastor chamava lá no altar para o casal ir lá para fazer a oração, eu chorava muito porque eu falava assim, nossa, quando vai ser esse dia? Eu falava para Deus, né? De estar lá, né, na frente com ele. E hoje eu sou feliz porque o Senhor me honrou com isso, entendeu?
3: Hoje eu tenho ela como uma guerreira, uma heroína, porque ela lutou por mim. Eu sei que não é fácil. É uma verdadeira demonstração de amor.
2: Hoje o meu lar é um ambiente de paz, né? A gente não briga mais, não tem contenda. O meu filho tá feliz, assim, não ouve mais a gente brigar, bater boca, né?
3: Antigamente a gente era como um positivo e um negativo. A gente se gostava, se amava, sempre se amou, casou por amor, que ninguém tinha nada. Mas distante a gente sentia saudade. Quando se encontrava, saía até faísca.
2: E Deus foi assim, mesmo eu indo só, o Senhor me abençoava. Assim, né? Abriu porta para mim trabalhar, mudou o serviço dele, ele começou a trabalhar por conta. E nos abençoou financeiramente, né?
3: Nos deu um apartamento, a gente conquistou um carro também, que a gente só andava a pé, não tinha nem condução.
2: E isso tudo foi através de indo à igreja, que o Senhor ele transformou o nosso casamento.
3: E eu agradeço muito a ela por ter lutado por mim, lutado pelo nosso casamento e ter me ensinado, ter me mostrado o verdadeiro caminho para encontrar o caminho da felicidade.
4: Eu me casei grávida e assim, 2 meses do meu casamento foi uma maravilha. De repente começou a destruição. Meu marido, a gente só discutia, nós dois. O tempo que a gente tinha livre era só discussão. Ele não queria ficar comigo, ficava com os amigos e ficava bebendo.
5: Eu gostava muito de sair. Eu via que eu era novo para ficar preso ainda num casamento. Eu gostava muito dela, gosto dela. Mas diferente, era muito diferente da minha vida, era muito novo. Então eu queria mais ir para as baladas.
4: E só destruição, nosso casamento. O meu filho doente, não tinha saúde. Qualquer coisinha, ele não podia ver uma nuvem passar que já ficava ruim, né? Não sabia o porquê.
5: Foi aí que segurou até um pouco o meu casamento. Só que ela começou a trabalhar, eu comecei a trabalhar, mudei de horário, estava trabalhando à noite.
4: Então a gente não se via, não se via mesmo. Era só de sábado e domingo, finais de semana que a gente se via. E o pouco que a gente se via era só discussão.
5: De onde veio a traição, que eu traí ela. E mediante disso aí, foi indo, eu fui deixando me levar. Com bebidas e amigo, drogas, me influenciei muito pelos outros, esqueci da minha família.
4: O meu filho, às vezes, até via a gente discutindo, chorava muito, ele ficava perguntando pra mim o porquê daquilo. E era só assim, total destruição, destruição. Aí foi quando veio a derrota maior, que foi a nossa separação.
5: Um certo dia, a gente chegando em casa, chegando pra ver meu filho, vi uma certa mudança nela. Vi que ela tava me tratando bem, vi que ela tava tratando meu filho muito bem, que era uma coisa rara de eu ter visto.
4: Eu cheguei no pastor, eu nunca tinha pedido orientação de pastor. Cheguei no pastor, levei a única peça de roupa que eu tinha dele, levei, o pastor me ajudou em oração, me deu a maior força que eu precisava. Aí eu comecei a fazer o votos, campanha.
5: Eu fui vendo, notando essas diferenças dela que ela estava indo e comecei também a tomar atitude. Tomei atitude na minha vida, foi onde eu encontrei, onde ela ia, foi na Igreja Universal. Eu vi os propósitos que ela fazia, comecei a entrar de cabeça também.
4: E naquele propósito que eu tinha, eu pedi para Deus, em um mês, trazer meu marido de volta. E mudado, completamente mudado, que eu não aceitava ele voltar e a gente continuar a viver do mesmo jeito que estava.
5: Onde eu pedi perdão para ela, pedi para voltar para ela. Vi que meu filho não estava mais com aqueles probleminha que ele tinha, a doença que ele tinha.
4: Em um mês, certinho, ele voltou para minha casa. Ele voltou assim, totalmente transformado.
5: Hoje eu não tenho mais vontade, nem necessidade de estar saindo para beber, saindo com os amigos, não. Hoje eu sinto vontade. Cada vez que eu saio do serviço, a minha vontade é mais de para ver meu filho, para ver minha esposa, para ver minha família. Então hoje eu vejo a mudança na minha vida.
4: Sim, Deus mudou completamente meu casamento. Hoje eu sou uma esposa, bem de casa mesmo, mãe, né, que eu não era. Só era mãe, assim, de comer, dar o que vestir só, né? Hoje, sim, eu sei entender meu filho, sei entender meu marido.
5: A minha vida particular, eu tinha perdido o emprego. Eu perdi o emprego que eu trabalhava à noite. Hoje eu tô com um emprego que eu pensei na minha vida que eu nunca ia conseguir aquele emprego. Hoje, com a graça de Deus, eu tô lá.
4: E ele não tinha possibilidade de entrar nesse emprego por causa das dívidas que a gente tinha. E Deus, assim, transformou, deu saída para todos os lados que a gente queria ir. Deus nos ajudou.
5: A atitude que ela tomou de ter ido buscar Deus, de ter ido buscar Deus na Igreja Universal, foi onde mudou a nossa vida.
4: De nosso casamento, tem felicidade, coisa que não tinha amor, hoje tem. E a nossa vida foi assim, transformada. Meu casamento foi transformado.
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0: Como o Marcelo e a Vilma descobriram o que faltava para mudar de vez o relacionamento.
2: O que faltava era diálogo, sentar realmente conversar.
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2: Eu ficava chateada, ficava sem falar com ele. Passava um ou dois dias sem falar com ele.
3: Se ela ficava sem falar comigo, eu também ficava sem falar com ela. Então os dois ficavam orgulhosos, sem querer falar com o outro, esperando até o último ponto de um ceder e falar.
0: E com todas as dicas que receberam, o resultado não poderia ser outro.
3: Nós já estamos há 3 semanas, né, frequentando, e o relacionamento melhorou bastante, melhorou muito. E os ensinamentos que a gente começa a levar para casa, e assim começa a ter um diálogo melhor.
2: Hoje tá bem melhor, a gente tá colocando em prática os ensinamentos. O conselho que eu aprendi aqui, que eu mais gostei, foi saber escutar, procurar entender ele.
4: Comecei a vir através de um amigo da Leila que me convidou a vir. Enfim, porque a gente tava passando uma tempestade grande sobre, da minha parte, ciúme, desconfiança.
5: Eu sei que eu estava ficando mais ausente no relacionamento, devido à correria mesmo do dia a dia, e eu fui me afastando. Tava sendo bem difícil pra mim ter essa desconfiança, porque a todo tempo ele me ligando no serviço, me rastreando no celular, mandando sinal de alerta, então tava bem complicado até pra trabalhar. Foi o momento que eu falei, não, desse jeito eu não quero mais continuar, e se for pra continuar assim, a gente vai se separar.
0: E após ficarem separados por 3 dias, Cristiano começou a participar das palestras e a Leila começou a notar a diferença.
5: É muito nítido a mudança que ele teve, ele parou de me ligar, ele me liga quando realmente é necessário, não me rastreia mais, não tem nenhum tipo de insegurança, não me questiona mais nada, então eu acho que foi excelente para ele, para o nosso relacionamento.
1: Votação, sociedade.
5: Eu acho que eu também tenho que mudar, né, continuar mudando, para que ele continue confiando em mim, que o nosso casamento continue sempre indo pra frente.
0: A vinda de Leila para as palestras é algo que ficará marcado na vida do casal.
5: Eu aprendi que eu tinha que tentar salvar meu casamento de alguma maneira, e a gente estávamos afastados, e nesse primeiro dia a gente voltou.
4: Cada quinta-feira que eu tenho vindo, só tenho aprendido mais, entendeu? Que não é fácil, que se você quer uma coisa, você tem que dar parceria, é junto, porque como eles sempre falaram, juntos, os dois sempre juntos.
6: A terapia do amor eu venho acompanhando através da televisão, e faz 3 semanas que eu tenho vindo aqui no templo, e tenho aprendido coisa boa, né? A gente sempre procurando melhorar, até porque eu venho de alguns relacionamentos frustrado realmente. Então, de repente, eu vim ver se o defeito não está em mim mesmo e procurar aprender.
7: O que a gente não aprende nas universidades lá fora, a gente aprende aqui como lidar no relacionamento, como lidar com as dificuldades e saber se valorizar, se amar. Tudo que eu aprendo aqui, eu coloco em prática no meu relacionamento, na minha vida. Então, tem servido para eu ser feliz.
8: Faz parte da minha vida, faz 5 meses, né, que eu estou participando. E eu cheguei na terapia com depressão, triste, né, saí de um relacionamento, um casamento. E hoje faz parte da minha vida.
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0: Fim de um relacionamento é algo difícil de ser superado, principalmente quando o sentimento da rejeição vem de alguém que amamos. Mas é possível que a rejeição aconteça dentro do próprio casamento.
9: Há várias formas de sofrer rejeição, né? Às vezes você trata de uma forma, né? Você dá amor, você dá carinho e você não recebe isso. E isso pra mim é uma rejeição, né? A forma de você se entregar, a mulher, ela sofre muito por conta disso, né? Porque muitas das vezes o homem, ele só quer uma relação casual e a mulher, ela se envolve emocionalmente.
10: Sofri rejeição, foi bem difícil superar. Eu levei cerca de 2 anos mais ou menos pra recuperar. Você se sente desvalorizado?
11: Eu passei por vários relacionamentos assim que não deram certo, tive muitos problemas de desentendimento, desrespeito, brigas, traições também. E essa fase também para mim é um recomeço, tá? Uma história para ser bem escrita, tá? Para minha vida.
0: Casos como estes são comuns e acabam com a autoestima de qualquer pessoa. E é aí que mora o perigo. Vingança, depressão, assassinato e suicídio são algumas das consequências da rejeição. E isso acontece muitas vezes na tentativa de suprir aquele vazio que é deixado pela outra pessoa.
12: Saía na rua, o que viesse eu tava pegando. Queria nem saber. Hoje é muito comum as pessoas ficarem, né? Viver uma vida sem compromisso, sem responsabilidade. A família foi sendo defasada por conta disso. Eu não me achava bonita, não me achava capaz.
0: Apesar de jovem, Lucas já entendeu o propósito da terapia do amor. E para ele, não há espaço para o erro.
13: Eu tive uma infância conturbada com o relacionamento dos meus pais e não decidi ser igual a ele, né? Ser diferente, tratar a mulher como que ela deve ser tratada. Então, agora que eu estou num relacionamento, agora que eu localizei a pessoa, busquei a pessoa e achei, agora eu quero tratar ela diferente como meu pai tratava a minha mãe. Ele não tive muito estudo, muita base sobre isso. Estou buscando para que mais para frente eu ensine meus filhos o caminho que eles devem andar.
14: Uma coisa que eu aprendi foi não me culpar e aprender a me valorizar. Pensava até mesmo que eu não precisava da terapia. Quando eu comecei a vir, eu vi que eu estava completamente enganada. Que era o que eu precisava em uma área que mais a gente sofre.
11: Eu estou me valorizando para frente, né? Então, quanto mais eu dou para ela, mais eu recebo dela para mim, né? E a gente vai junto desenvolvendo.
0: Com todos os aprendizados, essas pessoas deram a volta por cima, viraram a página e escreveram uma nova história. E também chegou a sua hora de deixar o passado para trás.
15: Em primeiro lugar, eu aprendo a cuidar de mim. Aí eu me valorizo e aos poucos eu acabo entendendo a pessoa, né, do relacionamento. E também eu acabo vendo as minhas falhas, o que eu posso melhorar como pessoa. Então isso acaba ajudando a gente ter uma vida mais de companheirismo, de amizade.
16: É uma aula, né? Você abre o seu pensamento, você tem outra visão.
17: Estou num relacionamento novo, então eu quero ter um aprendizado, né? Uma base para me construir minha vida a dois, né? Construir uma família e aprender com pessoas experientes. Creio que aqueles que vão ministrar na minha vida são pessoas experientes que vai me ensinar muito para me carregar. Não só para o meu relacionamento, mas também para os relacionamentos a quais andam em minha volta.
11: E cada palestra a gente se sente motivado mesmo com a força necessária para fazer aquilo que tem que ser feito. Seja de bom, seja de cuidar da pessoa que está ao lado, ou de buscar mesmo, né? Quando antes estava buscando. Então essa força a gente encontra aqui.
0: 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Não perca tempo, a palestra é gratuita.
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18: Tá aí então testemunhos de pessoas que fizeram a terapia do amor e foram correspondidas. Deus honrou a fé que elas depositaram, lutaram, se examinaram, queriam a mudança na sua vida, mas também quis mudar, sabe, minha amiga, meu amigo? Às vezes é isso que acontece. A pessoa quer que tudo à sua volta mude, mas ela quer continuar do mesmo jeito. Você também precisa de mudança. Se você muda, as coisas à sua volta tendem a mudar. E nesta quinta-feira nós estaremos pedindo isso a Deus. Tá certo? Eu queria que você que nos acompanha agora preparasse um pouco mais. Porque depois dessa linda canção, nós vamos fazer uma oração. Nosso amigo pastor Jurailton vai realizar essa oração em seu favor. Eu tenho certeza que Deus, ele vai te abençoar. Tá certo? Depois dessa linda canção, eu volto com

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1: Muito bem, voltamos para o momento da oração. Nosso amigo pastor Jurailton vai realizar essa oração agora. Prepare o seu copo com água. Você que crê que através dessa oração o poder de Deus irá te abençoar. Você que está precisando de paz, através dessa oração a paz vai chegar até você, tá certo? Vamos unir a fé agora. Pegue o seu copo com água em mãos. Vamos falar com Deus. É momento de oração.
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3: Senhor nosso Deus e nosso Pai, ó Deus Todo-Poderoso, Criador dos céus e da terra, eu te peço, meu Pai, aliás, eu te suplico, meu Senhor, por todas as pessoas que oram comigo neste momento, essa mãe que está aflita, essa esposa que traz dentro de si uma aflição, este pai de família, esta dona de casa, que carrega dentro de si uma aflição, dê a esta pessoa agora, meu Pai, forças, coragem, ânimo, disposição para chegar à tua casa. É possível que ela já bateu em tantas portas, buscou a ajuda de tantos, mas que ela receba forças agora para te buscar e encontrar o fim desta aflição. Pai, eu te peço, consagra com teu poder este copo com água. Quando essa pessoa beber deste elemento, que ela receba a cura, que a dor desapareça, meu Deus, que a depressão venha a sair do corpo desta pessoa. Senhor, senhora, aí onde você está, beba deste elemento agora e olha, beba com muita fé. Creia, creia, tão somente creia que o milagre, ele já aconteceu na sua vida, tá certo? Deus abençoe a sua vida e olha, busque ao Deus Todo-Poderoso que se encontra nos céus, e esse Deus, ele vai mudar a história da sua vida. Deus te abençoe, forte abraço e até a próxima.
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1: Seja abençoado mais e mais. Se você crê, esta oração já foi respondida e o resultado está aí com você, minha amiga, meu amigo. A paz reina agora dentro de você, tá certo? Nós aguardamos por você então nesta quinta-feira ali na nossa Igreja Universal em Itacaranha. Esse amigo que vos fala, pastor Felipe Cavalcante, estaremos realizando a terapia do amor às 7 horas da manhã e também às 19 horas. Você é o nosso convidado todo especial, ou na Igreja Universal mais próximo de você, tá certo? Participe. Ficamos por aqui, um forte abraço, até o nosso próximo encontro. Deus te abençoe mais e mais.
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4: Que Deus abençoe a sua vida poderosamente no nome do Senhor Jesus. Está no ar o seu, o nosso programa Madrugada com Deus. Bom dia a todos os católicos, bom dia a todos os espíritas, bom dia a você da matriz afro, bom dia a você caminhoneiro, bom dia a você motorista de aplicativo, bom dia a você meu amigo taxista. Que Deus abençoe a todos em nome do Senhor Jesus. Esse programa chega até você como uma porta de saída para os seus problemas, para o seu sofrimento. Esse amigo que vos fala é o pastor Tiago e vamos estar conosco aqui nessas uma hora de programa. Vamos a uma canção que toque a sua alma e já voltamos.
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4: Muito bem, estamos de volta na nossa programação. Vamos a uma chamada sobre a quinta-feira, o que acontece na terapia do amor.
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2: Muito bem, estamos de volta. E eu quero mostrar a você o que acontece na reunião todas as quintas-feiras na Terapia do Amor. Vamos acompanhar um testemunho de fé de pessoas que usaram a fé aqui na Terapia do Amor e as suas vidas amorosas, tanto casados e solteiros, são transformadas aqui na Terapia do Amor. Vamos acompanhar um testemunho e já já voltamos.
3: Eu sempre acreditei em contos de fadas, em histórias de amor, e eu achava que tudo que eu assistia nos filmes iriam acontecer comigo.
4: Quando se trata de história de amor, é preciso estar atento. Afinal, conto de fadas não existe. Mas pessoas erradas pra você, sim.
3: Na verdade, eu tinha um relacionamento com ele, mas ele não tinha um relacionamento comigo. Então, assim, enquanto eu estava idealizando o nosso casamento, fazendo planos, ele estava... Não ligava muito pra mim, tinha outros relacionamentos. Depois eu fui descobrir que ele estava comigo e estava com mais 10. Aí foi minha primeira frustração. Começou os problemas de insegurança, de achar os complexos, de achar que eu era inferior. Por mais que fosse um relacionamento que me fazia muito mal, por eu ter muito esse sonho de casar, eu não estava preocupada em o preço que eu teria que pagar por isso. E eu sempre pensava que uma hora ia dar certo. Então eu pensava, não, vou casar, depois que casar, a gente vai conseguir resolver esses problemas.
4: E se uns insistem em histórias erradas, outros preferem nem sonhar.
5: Eu me envolvia com relacionamento já pensando que ia dar errado. Eu namorei uma vez, né, e nesse namoro acabei casando. Ela pensava de uma forma, eu já pensava de outra forma. E aquilo ali começou a desgastar o relacionamento ao ponto de que não dava mais para um conviver junto com o outro.
3: Quando o relacionamento acabou, eu fiquei muito mal, porque na minha cabeça aquela era a minha única chance de casar. Eu não conseguia, eu tinha tanto uma fixação nele que eu não conseguia imaginar eu casando com nenhuma outra pessoa. Para mim não existia outra pessoa. Então, quando acabou esse relacionamento, eu fiquei muito mal, eu fiquei muito deprimida e achei que ali tinha acabado as minhas chances.
5: Me senti frustrado e ao mesmo tempo eu olhei para mim também e procurei os erros que eu tinha cometido naquele relacionamento.
3: E eu tava me tornando alguém com muitas feridas. Eu tava deixando de sonhar. O casamento, que sempre foi um sonho para mim já tava sendo algo como não existe. Eu era muito intensa, então cada pessoa que eu me envolvi deixou uma ferida em mim. O casamento, que sempre foi um sonho para mim já estava sendo algo como não existe. Eu achava que eu não tinha sido escolhida para o amor.
5: Eu já conhecia as palestras, né? Mas só que eu era aquela pessoa que conhecia, mas não frequentava, porque eu achava que aquilo ali não era importante para mim.
3: Cada palestra era como se fosse uma ferida que fosse cuidada. E aí, quando eu já tinha tirado todos os curativos, quando eu estava já 100% curada, foi quando eu comecei a cogitar a hipótese de investir no amor novamente. Hoje eu sou uma pessoa completa. Não tenho complexos, não tenho inseguranças. Hoje eu não somente aprendi, mas eu vivo o amor inteligente.
4: Preparados para o amor, hora de viver o sonho. Ou melhor, a realidade.
3: Olha, quando ele me pediu em casamento, Foi uma sensação muito boa, porque o que eu sempre sonhei estava ali se realizando. E com os ensinamentos das palestras também, eu entendi que o casamento não é só o dia do casamento, é depois. Então, quando eu entrei na igreja, já era pensando nisso também. Não era só o dia, não era só ali, não era só aquele momento, era o depois. E eu que antes achava que não era escolhida pro amor, hoje eu aprendi que eu podia sim escolher o amor inteligente, e foi uma escolha muito boa que eu fiz.
6: Olha, nosso casamento foi um sonho. Foi coletivo, mas para mim parecia que só tava eu e ele lá. Ele me conhece por um olhar, ele me entende, ele é meu amigo, companheiro.
2: Respeita um outro, né? A gente, olha, vive uma lua de mel.

0: A vida a dois que muitos desejam. Mas será que para esse casal sempre foi assim? Bom, os dois aceitaram abrir o diário do passado de cada um para mostrar que foi preciso deixar para trás uma bagagem bem pesada, até se conhecerem.
1: Meu nome é Juliana, tenho 33 anos e ser traída me machucou demais.
2: Meu nome é Douglas, tenho 34 anos, tive uma frustração no meu casamento passado, nunca fui feliz na minha vida sentimental.
1: Eu comecei a me relacionar muito nova, mais ou menos nos 16 anos.
2: Tinha aquele vazio dentro de mim, aonde eu preenchia com as baladas e com ficantes, né? Ficava uma noite, no outro dia ficava com outra e nunca era feliz.
1: Tive alguns relacionamentos e com 19 anos eu já me casei. Foi uma paixão que durou 6 anos. Eu engravidei. E aí que foi que começou a destruir tudo mesmo, porque eu queria atenção. Ele dava atenção para os amigos. E aí acabou que eu tive meu filho. As brigas continuaram e quando meu filho tinha 1 ano e 3 meses, a gente se separou. A gente tenta achar que não está sendo traída, né? Mas os sinais davam. Ele chegava em casa tarde, começou a fazer muita extra no serviço, só que o dinheiro não aparecia. Então eu perguntei para ele um dia, ele negou, na verdade ele negou até o fim. Mas eu acabei descobrindo ligações, conversas, e aí eu pus um fim no relacionamento.
2: Até com 25 anos, conheci uma pessoa, decidi a se casar com ela. No início foi bom, mil maravilhas, né, como todos, a maioria dos casamentos, né? Mas conforme o tempo foi passando, eu percebi da parte dela que ela estava meio fria comigo, né? Procurei saber o motivo que ela estava fria comigo, né? E eu fui bem direto em saber se ela, perguntei logo se ela tinha me traído. Ela foi, me chamou para conversar e falou que me traiu com a pessoa. O motivo não falou. Então isso que me abalou muito. Puxa, eu fiquei com várias, nunca fui traído, pelo contrário, eu traía. E quando eu casei, pensava que ia ser feliz, acabei sendo traído. Então eu fiquei revoltado. Então eu decidi a sair, pegar minhas coisas e voltar para casa dos meus pais.
1: O meu filho que me ajudou muito e a minha mãe, mas eu entrei numa depressão profunda. Eu, pra mim, falei que nunca mais eu queria ninguém. Ninguém na minha vida eu queria. Então eu desacreditei completamente dos homens.
2: Após eu ter separado, eu não queria ter relacionamento mais com ninguém. Uma noite, uma madrugada, eu assistindo, pulando canais e de repente parei no canal da igreja, né? Falando da palestra, todas as quinta-feiras, a terapia do amor. Então, enfim, eu decidi em conhecer, né? Em marcar uma quinta-feira, desprogramar tudo que eu tinha programado para conhecer, né? Dar uma oportunidade para mim mesmo.
1: Uma amiga minha me convidou, sabendo de toda a minha história, e ela falou assim, vai, mas ela não me falou o que era. Eu fui sem saber, mas a princípio eu falei, olha, vou me entregar. O que o professor falar, eu vou fazer. Porque já que eu vi que tudo deu errado, eu vou começar a fazer o que o professor está falando. E foi aí que eu comecei na terapia. E eu mudei completamente, passo a passo, por dentro. Curei a mágoa, toda a culpa que eu achava que era minha. E fui me cuidando, cada palestra, a cada ensinamento, eu fui me cuidando.
2: Foi abrindo minha mente. Ali eu fui amadurecendo, sim, né? Eu fui vendo que há uma oportunidade novamente de eu construir um novo relacionamento com a nova pessoa, mas eu devia também me cuidar, né? Porque eu estava muito fechado. Então eu passei, sim, a observar uma pessoa, né? Conforme as palestras, mas com o pé no chão, né? Com certo controle, né? Após 1 ano e meio de palestra, né? De participando das aulas, né, toda quinta-feira. Depois de 1 ano, eu comecei a observar essa pessoa. Eu fiquei observando essa pessoa em média de 3 meses. 3 meses, observando mesmo, né? Porque eu tinha dentro de mim, não posso errar mais.
1: E eu comecei a pensar, se o professor sempre falava que a gente poderia ser feliz, eu falei, vou me dar uma oportunidade. Foi aí que a gente começou a conversar.
2: Minha atual esposa, Juliana, né? Me interessei por ela. E conforme a gente foi conversando, a história triste que ela teve foi quase a mesma do que eu, né? E conforme a gente foi conversando, se conhecendo, foi montando aquele quebra-cabeça, né? E deu o que deu hoje, né? A gente montou esse quebra-cabeça, né?
1: Nós casamos e hoje estamos muito felizes.
2: É óbvio, toda quinta-feira a gente participa também, a gente continua participando, aprendendo mais, né? E se conhecendo a cada dia.
1: Eu confio nele por tudo. Não preciso estar perto, não preciso estar controlando nada. Eu confio nele 100%.
2: A gente vive todo dia o amor inteligente.

0: O dia do meu casamento foi um dia assim de muita, de grande expectativa. Foi algo assim para mim maravilhoso, que marcou muito a minha vida, ali onde eu tive, né, o privilégio do meu pai estar me levando ao altar e para encontrar o meu noivo. E foi assim algo que marcou muito a minha vida.
1: Eu vim do relacionamento, foi onde devido à maturidade, onde houve tipo traições, que ela machucou eu, machuquei ela. Então foi assim, totalmente fora de... não tinha estrutura nenhuma.
0: Eu vim de um primeiro relacionamento, nos primeiros 3 anos começou as agressões físicas, verbais.
1: Era agressões verbais, agressões físicas da parte dela. Meus filhos presenciaram também ela me agredindo. Eu, às vezes, eu abaixava a cabeça, eu tentava sair. Muitas vezes eu procurava trabalhar dias assim frequentes para não ter conflito em casa.
0: Eu cheguei na terapia do amor através do convite de uma amiga. Eu trabalhava junto com ela e ela vendo todo o meu sofrimento e falou que podia ter uma solução. Eu aceitei e fui. E ali eu aprendi que eu poderia ser essa mulher diferente, que poderia mudar o meu interior, eu ser essa mulher para frente, essa mulher vitoriosa que luta pelos seus objetivos.
1: Eu conheci a terapia do amor foi através do programa de televisão, através das palestras na terapia do amor. Eu fui aprendendo que eu tinha que me curar, eu tinha que me tratar, ser feliz para depois pensar em outro relacionamento. Foi através da terapia do amor que eu me valorizei e comecei a dar valor à família, que hoje até mesmo os meus filhos, eles querem estar bem próximos da mim, coisa que antes eu não tinha. Hoje eu sei o que é um casamento. Lógico, tem os ajustes, né? A gente tem que trocar ideias, mas a gente é feliz. Tipo assim, ela me completa, eu completo ela. Então tem assim, algumas coisas que a gente tem que resolver, a gente resolve na hora. A gente não deixa para depois. A gente conversa. Por quê? Porque a gente tem participado da palestra na terapia do amor e tem aprendido isso. Então a gente coloca tudo em prática.
0: Hoje eu sou uma mulher muito feliz, realizada. O meu esposo me completa, a gente se entende. Existe um equilíbrio no meu casamento, a gente é feliz, a gente é parceiro um do outro, a gente procura fazer as coisas juntos.
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3: Quando nós chegamos na terapia do amor, nós estávamos com a nossa vida totalmente destruída. Eu cheguei grávida de 8 meses, nós já tínhamos um relacionamento, né, hoje de 12 anos, naquela época 4 anos, e nós estávamos com muitos problemas na nossa empresa, na nossa vida financeira. Tinha brigas a ponto de ter agressão física, nós já não estávamos mais, né, tendo aquela vida de um casal. Nós já não dormíamos mais juntos. Eu era uma mulher muito cruel, eu humilhava ele, eu falava coisas horríveis, eu transferia toda a responsabilidade daquilo que estava acontecendo, né, para ele. Então eu sabia aquele ponto de levá-lo para o nervoso extremo, e eu fazia questão de fazer isso. Então a nossa vida estava literalmente um inferno. Tudo que eu pensava todos os dias era o momento que a nossa situação financeira ia melhorar, que algumas coisas iam realmente melhorar para eu poder sair do relacionamento, né? E uma amiga, né, que sabia de tudo que eu estava vivendo, inclusive ela já tinha me convidado algumas vezes para vir até a terapia, para assistir uma palestra, mas eu sempre arrumava uma desculpa e não vinha. Mas ela me fez uma pergunta, ela falou: o que é que você tem a perder? Olha como que está o seu casamento, olha como que está a sua vida. E naquele dia eu decidi e eu cheguei primeiro. E desde a minha primeira palestra, da primeira vez que eu cheguei na terapia, eu já comecei a mudar. E eu comecei a ficar mais calma, ficar mais tranquila, analisar as coisas, enxergá-lo de uma maneira diferente. Eu não tinha muito essa consciência do meu papel como mulher, como esposa. eu passei, diante das orientações que eu comecei a pegar nas palestras, a mudar. A minha atitude passou a mudar. E aí as coisas começaram, eu falo que parecia até mágica, mas as coisas começaram a mudar e realmente de uma maneira extraordinária. E logo em seguida, algumas semanas depois, ele veio também.
4: Quando ela começou a frequentar, na verdade, ela veio e não me chamou de imediatamente. Ela começou a vir e eu percebi nela uma mudança em como ela estava agindo, em como ela me tratava também. Então, por causa da mudança que eu comecei a ver, do jeito dela falar, do comportamento, que eu vi que, né, alguma coisa estava realmente fazendo efeito, funcionando. Comecei a mudar também a forma de tratar ela, entender. A gente tem muito entendimento, né, da forma que a gente trata, que isso influencia na outra pessoa. Então eu comecei a enxergar isso também, a me esforçar para mudar o tratamento dela. Isso foi o início, assim.
3: Hoje nós temos um casamento feliz, realizado, nós somos amigos, né? Nós trabalhamos juntos, então a gente convive 24 horas por dia. E para mim o mais importante é o respeito que hoje tem entre a gente, a maneira que a gente se trata, o cuidado, o carinho. Hoje como a gente pode educar os nossos filhos. Então tudo mudou.
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5: Muito bem, minha amiga, meu amigo, você que nos ouve agora, nessa madrugada com Deus, vamos a uma matéria que fala sobre a quinta-feira, a terapia do amor, e em seguida.
6: O que as mulheres desejam quando o assunto é relacionamento?

0: atencioso, romântico, leal. Afinal, esse cara existe? Nada melhor do que conversar com uma mulher para entender por que está cada vez mais difícil encontrar essa pessoa. A Raquel tem 33 anos, é uma mulher interessante, bonita, com uma carreira estável e fez uma escolha: ser solteira. Raquel, por que isso?
1: Bom, na verdade, eu não consigo considerar que eu fiz uma escolha de ser solteira. Na verdade, foi uma consequência de me permitir estar só na minha companhia. E aí eu vi que um sábado à noite eu estava na minha casa sozinha assistindo um filme e que foi a melhor escolha que eu fiz. Então, eu não sinto a necessidade de partilhar a minha vida e os meus momentos com alguém.
0: Quanto tempo você tá solteira, Raquel?
1: 5 anos. Não é nem mais um estado já, né? Isso não é estar, eu já me sou, não estou.
0: Raquel, não posso deixar de te perguntar. Tem algum trauma aí? Algo aconteceu que te levou a isso?
1: Trauma, todos nós temos, né? Quando a gente já nasce, a gente já tem um trauma ali. Mas sim, houveram algumas situações, relacionamentos passados, que aí você vai criando alguns mecanismos de defesa, assim. Eu acho que a gente acaba criando uma bagagem aí.

0: Sim, mas a pessoa ideal não vai aparecer, né? Não existe.
1: Mas quais as qualidades que essa pessoa precisa ter para te conquistar?
0: Nossa, que pergunta difícil. Mas eu acho muito importante que a gente tenha os mesmos valores de vida. Que isso acaba dando um conflito quando a gente começa a conviver, né? Então, o mesmo pensamento, a mesma mente aberta. É isso, eu não consigo idealizar, parei, não idealizo mais.
2: A Raquel pode não idealizar, mas muitas mulheres sabem bem o que buscam. Segundo pesquisa feita por um site de relacionamentos, com a intenção de traçar o perfil do homem ideal, o ponto mais importante para elas é a estabilidade financeira e emocional. Para cerca de 33% das mulheres, a inteligência é a característica que mais chama a atenção. Logo depois, vem o bom humor. E só 0,6% das entrevistadas citaram a beleza física.
1: E você aí de casa? Quais são as exigências para uma pessoa conquistar o seu coração? Será que da forma que você idealiza, esse cara ou essa mulher existe? Eu não posso deixar de perguntar. Será que realmente você está pronto para o amor?

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1: Muito bem, estamos de volta no nosso programa Madrugada com Deus. Vamos a uma campanha do dia, em seguida também de um testemunho de transformação. E já já voltamos.
2: Para que serve a terapia do amor? A partir de agora, você vai conhecer as quatro fases na construção de um relacionamento. Reconstrução do eu. Muitas pessoas, antes de consertar seus relacionamentos, precisam reconstruir a si mesmo. Construção do relacionamento. Essa fase é para os que já foram reconstruídos e agora precisam aprender a construir um relacionamento sadio. Reconstrução do casamento. Essa fase é destinada aos casais que precisam reconstruir o casamento, normalmente quando acabam de conhecer a terapia do amor. O amor pode ser renovado. Nós já vimos isso acontecer muitas vezes, mas para isso tem que ter fé. A terapia do amor ensina as pessoas a construírem um relacionamento de maneira sólida na base. Manutenção. Esta última fase, como o próprio nome sugere, é destinada aos que desejam realizar a manutenção de seu relacionamento. Assim como um carro, uma casa e até mesmo um celular precisa de manutenção, o relacionamento também necessita. Todas as quintas-feiras, na Catedral da Fé, acontece a palestra da Terapia do Amor, para que casais e solteiros aprendam o amor inteligente. 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
3: No dia do meu casamento, foi um dia muito esperado. Foi na terapia do amor. Tava até um pouco nervosa, passei o dia inteiro nos preparativos. Tava tudo muito lindo quando eu entrei, tudo bem organizado. Foi a realização de um sonho.
4: O dia do meu casamento foi um dia muito especial para mim. Um dia que ficou para minha história de vida. Um dia muito esperado. Ao ver a minha esposa entrando, muito bonito, é muito marcante, uma coisa inesquecível.
3: Antes de chegar nesse grande dia, eu tive muito sofrimento. Assim, antes de chegar na terapia do amor, eu tive muitos outros relacionamentos que não deram certo, que eu sofri muito, onde um deles me fez eu me sentir a pior pessoa da face da terra. Tentei me suicidar por 3 vezes por conta desse relacionamento errado. E entrei em depressão, comecei a viver uma vida sem expectativa nenhuma. E eu vi muitos sonhos ficando para trás, e um deles era esse sonho de casar.
4: Desde a minha adolescência que eu tive várias namoradas, sempre. E aí eu cresci nisso, eu não queria saber de nada, relacionamento. Eu só queria me envolver com mulheres. E até chegar um dia que eu conheci uma pessoa que eu posso dizer que me levou a cair a ficha. Porque eu me envolvi com essa pessoa para depois conhecer. E ao conhecer ela, não era a pessoa que eu pensei que era. Foi quando eu comecei ter problemas na minha vida, não só sentimental, mas ao profissional. Mexeu com toda a minha estrutura que eu tinha construído. E fiquei incapacitado de trabalhar, de fazer tudo. Entrei em depressão, na verdade.
3: Foi diante de todo esse sofrimento que eu cheguei a tentar o suicídio, entrei em depressão. Então cheguei na terapia do amor muito desesperada, muito triste, com um vazio imenso. E comecei a fazer o tratamento.
4: Foi quando me apresentaram a terapia. E aí eu passei a vir todas as semanas, semana após semana. E no momento, no começo, eu pensei que o problema não era eu, eram as pessoas. E quando eu entendi isso, no tratamento, eu comecei a me dedicar mais em mim mesmo. Fui aprendendo semana após semana e até eu entender que eu precisaria estar bem comigo mesmo para me poder fazer uma pessoa feliz.
3: Na terapia eu fui muito bem recebida. Tudo que o homem de Deus ensinava, eu procurei colocar em prática. E foi isso que fez a diferença na minha vida, com certeza. Porque trouxe o resultado. Então, pouco tempo depois, eu já estava pronta, totalmente livre de toda aquela perturbação, livre daquele desejo de suicídio, daquela tristeza, daquele vazio. E eu me vi pronta para encontrar alguém para fazer feliz. Foi então que eu conheci o Magno na terapia do amor. Nosso primeiro encontro foi na terapia do amor. E é uma pessoa que me faz feliz. A gente, depois de um tempo de namoro, quase um ano, a gente casou.

0: Eu nunca achei que algum dia eu poderia ser feliz no amor, até porque eu nunca tive referência na minha família, o relacionamento dos meus pais. Eles não se davam bem. Meu pai, ele traía minha mãe. E depois, com o tempo, a minha mãe também começou a trair o meu pai. Então era aquela intriga dentro de casa, porque o meu pai também, ele era alcoólatra, né? Ele bebia muito, ele fumava muito. Teve até alguns dias que a minha mãe chamava eu e minhas irmãs pequenas para ir buscar ele no bar. Eu pensei em ter um relacionamento, né? Porque eu achei que eu poderia ser feliz tendo um relacionamento para mim sair logo de casa. Que eu me sentia culpada, porque o meu pai olhava para mim e falava que eu não ia vencer na vida. Eu conheci as palestras através de uma amiga, né? Que ela me chamou para ir. E eu fui. E eu vi que ali eu poderia me tornar uma mulher forte. Eu não tive medo de primeiro deixar as minhas bagagens para trás, porque eu sabia que eu precisava disso para ser feliz, porque senão ia repetir tudo de novo. E eu queria ser feliz de verdade.
1: Eu sempre tentei achar alguém que fosse, vamos dizer, alma gêmea. Só que como ninguém é perfeito, sempre tem as frustrações. Foi um namoro na juventude, época de escola. Foi uma tentativa, né, de levar, como eu sempre quis conhecer uma única pessoa, namorar, noivar, casar. E acabei me frustrando porque os pensamentos eram totalmente ao contrário. E aí me tornei uma pessoa fria. Foi onde comecei a desenvolver um início de depressão, né? E aí eu me sentia inferior às pessoas. E eu decidi que eu queria mudar, porque eu sabia que, como eu estava machucado, com muitos traumas de relacionamentos que não deram certo, e eu procurei me curar.
0: Eu era muito insegura, ciumenta, né? Eu tinha medo de perder as pessoas, eu precisava ter alguém sempre do meu lado, né? Então, através da terapia do amor, eu aprendi a ser forte, que eu não precisava disso, que eu era feliz comigo mesma.
1: E logo depois que eu cheguei na terapia do amor, pelo convite da Ana Paula, ela já frequentava, eu comecei a dar ouvido tudo que se passava na palestra. E aí me surgiu o interesse de aprender mais. E alguns meses de prática, a Ana Paula começou a notar algo diferente em mim. Eu passava a ser brincalhão e romântico, mas não exageradamente. E também eu era, vamos dizer, passava segurança. E aí foi acontecendo naturalmente, a gente foi se aproximando e quando a gente decidiu que estava pronto para ter um relacionamento.
2: Curados e prontos para um relacionamento inteligente, Leandro e Ana decidiram seguir o passo a passo. Primeiro namoro, noivado e por fim o casamento. E tudo com direito a surpresas e pedido para a família.
1: A gente reuniu a nossa família. Antes do pedido de noivado, eu conversei com o pai dela, com a mãe dela. E conversei qual que seria as minhas intenções. E aí eu marquei um dia e reuni só a família.
0: Eu me senti muito feliz, né? Porque era uma coisa nova, eu nem imaginava, né? Tá vivendo isso. Mas eu fiquei muito feliz mesmo pelos meus pais ter aceitado, ter confiado nele.
1: Logo depois dos nossos votos, a gente, casados na nossa casa, a gente continua colocando em prática tudo que a gente aprendeu e vem aprendendo até aqui. Um dos ensinamentos que a gente colocou em prática é nunca deixar para depois uma coisa mal resolvida entre os dois. Desde o namoro a gente começou a plantar tudo isto que a gente estava aprendendo nas palestras.
0: Ele sempre teve esse cuidado, né, de falar sobre. Logo depois, quando terminava as palestras, ele sentava comigo e ele conversava. Depois que a gente casar, a gente não pode fazer isso. Começar a mudar de agora.
1: E hoje estamos muito felizes por estar casados.
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4: Qual é o seu nome?
5: Madalena.
4: Madalena e?
6: Joaquim mesmo.
4: Joaquim.
6: Gabriel.
4: E aí, Madalena, como é que foi a transformação da família. O que que aconteceu? Como é que estava antes e como passou a ser depois?
5: Eu tinha um relacionamento bem abusivo. O meu relacionamento estava destruído, né?
4: Casamento.
5: Eu tinha muitos problemas. Todos os problemas. Tanto problema que ele tinha muitas mulheres. Ele servia aos encostos. E ele me ameaçava se eu fosse abandonado. Né? Ele dizia que se eu abandonasse, ele ia me matar. Então, eu queria, fora que eu tinha um problema, um vazio em mim, muito grande. Então, eu tomei uma decisão. Né? Eu recebi um convite e vim buscar. Então, nisso começou uma transformação em mim. E eu comecei a minha luta. Né? Eu quis essa mudança na minha vida. Quando a gente toma uma mudança, que a gente chega a um nível de sofrimento, a gente fala assim, chega, basta. A gente quer a melhora, a transformação que a gente vê nos outros. Havia vários testemunhos, né? E eu tinha uma maldição muito grande na minha vida sentimental. Quando eu tomei essa decisão, eu disse para Deus, eu quero a vida que eu nunca tive. Eu não quero nada, eu não pedi riqueza, eu não pedi nada. Eu voltei a mão no altar e disse a ele, eu fiz uma entrega. E aí eu comecei a vir buscar os domingos. E nisso eu fui aprendendo. Porque tem que ter uma renúncia nossa para que o Espírito Santo possa trabalhar na vida da gente. Então ele foi me curando, foi me transformando primeiro. Né? E isso ele me perseguindo. Ele ia me buscar na igreja, ia pro bar bebê, sentava. Dizia que ia me matar, ele manifestava no bar, sentado bebendo. Só que eu aprendia o que eu ouvia e botava em prática. Então, eu botava a mão na garrafa e dizia, quando ele beber, o que está nele vai ser queimado. E aí, ele começava a me dizer muita coisa, né? Mas eu ali perseverando, eu não dizia nada. Ele, por que você está pegando tanto nessa garrafa? Eu, nada. Estou ouvindo o que você está me falando. E fui lutando. Até que um dia... ele foi para uma festa e com muitas mulheres e eu disse, meu Deus, eu não aceito isso, eu não quero isso para a minha vida. Eu dobrei meu joelho e fiz uma oração, o senhor vai lá agora e o senhor vai desfazer tudo, o senhor vai trazer ele. Aí com 10 minutos ele liga e diz, eu estou voltando para casa. Aí a partir desse momento ele começou a mudar. Aí eu tinha um propósito, uma botija, a botija ele pediu, a botija quebrou. Ele pediu, ele falou que queria, eu falei o que era o propósito, ele queria e quebrou. Ele, eu vou com você. Eu nunca tinha chamado ele para ir para a igreja. E ele foi armado, porque ele achava que eu tinha alguma coisa com o pastor. E ele foi armado. Ele andava armado, porque ele bebia muito. Ele bebia de segunda a segunda com os amigos. Né? Ia para as festas.
4: Deixa eu só saber isso dele. Qual é o seu nome mesmo?
6: Joaquim mesmo.
4: Joaquim. Você achava que o pastor estava dando em cima dela, alguma coisa nesse sentido que ela estava? Por quê? Ela mudou com você? Como é que foi?
6: Não, bicho, ela não mudou. Mas as reações dela me incomodavam, né? Eu tratava ela muito mal e ela me tratava bem. E nesse dia que eu disse que ia para a igreja com ela, eu fui porque eu estava pensando que ela, o pastor e ela estavam tendo alguma coisa.
4: É mesmo?
6: E como eu andava armado, eu tinha duas armas. Eu deixava uma arma no carro e uma na cintura. Porque eu andava no pânico, né? Andava no desespero. E aí, ameaçado de morte também, por alguns problemas. E eu fui na igreja, sentei no último banco da cadeira da igreja. E aquela reunião foi toda voltada para mim. A palavra, toda para mim.
4: E aí?
6: E aí, a arma agora não é a palavra de Deus.
4: Tá, aí voltando, ele foi nesse dia.
5: Ele foi nesse dia.
4: Mas a senhora sabia que ele estava na reunião?
5: Tá, ele foi, mas ele foi para com essa intenção. Eu é que não sabia da intenção dele. Né? Só que ele foi, e dali em diante, ele começou a transformação dele. Isso é difícil, isso, para as pessoas confiarem em Deus. Quando a gente teve um certo momento da minha luta com ele, que eu disse assim, eu não quero mais. Aí eu vi a voz do Espírito Santo nítida, falando comigo: quem precisa de ajuda é ele. Existe algo por trás dele. E dali em diante eu obedeci. E tudo que eu fazia, Deus honrava em relação a ele. Eu usava o óleo, ele não teve um certo dia que ele chegou. Foi o último dia que ele teve com uma mulher na rua. Né? Ele chegou, deitou. Eu fui, o Espírito Santo, pegue o óleo. Eu peguei o óleo, fui lá, derramei o óleo nele. Falei: a partir de hoje, todo o mal que está nele, você abandona o corpo dele agora. Ele não é mais homem para mulher, nem ele não vai ser homem para mulher nenhuma da rua. Você abandona ele agora. Ele, quando ele acordou, ele já levantou diferente. Porque eu usei autoridade, na época eu não sabia, né? Mas por obedecer a Deus, Deus me honrava em que eu fazia. A obediência da gente é importante para isso. Então Deus honrava. Então tudo que eu fazia em relação a ele, o Espírito Santo honrava. E nisso eu fui crescendo na minha fé também. Nisso eu fui crescendo na fé. E ele também, porque o que ele aprendia comigo, né, fortalecia ele.
4: Como é que tá hoje?
5: Tá abençoada. O casamento, eu tenho 20 anos de casada, né? Sou muito feliz com minha família. A minha casa, eu digo que minha casa é um pedacinho do céu. A gente fica feliz quando tá juntos os três em casa, programação os três juntos, né? Meu filho também tá firme na fé, tá no grupo jovem. Passou, é importante que a criança passe pelo processo da EBI, do FTU, para o amadurecimento, para o crescimento espiritual. Isso é muito importante.
4: Amém. Né? Deus te abençoe.
7: Deus te abençoe, bispo.
4: Muito obrigado, viu?
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2: Bom seria se essa história de felizes para sempre fosse fácil, né? Aliás, você já parou para pensar que para ser feliz no amor, talvez falte você investir nessa área? As palestras da Terapia do Amor para casados e solteiros já mudou a história de muitos casais.
9: Era muita desconfiança. 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Tudo a gente brigava. 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Minha mãe, vendo toda essa situação, ela falou assim: não, vai separar por quê? Sendo que tem jeito.
2: É, a mãe da Natália tinha razão, porque ela conhecia as palestras. Aí convidou o casal para ouvir os professores. E deu certo.
10: Pelo aprendizado, comecei a colocar em prática. E vi que no primeiro dia eu coloquei em prática a gente conversar coisas que não estavam resolvidas, já vi que já mudou. Falei: nossa, ele realmente muda mesmo.
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11: Para muitos, o casamento é um sonho, mas um sonho que se sonha sozinho.
12: Eu tinha um sonho de casar desde criança. Eu sempre idealizei ter a minha família, ter os meus filhos, ter um marido. E a minha vida amorosa sempre foi um desastre. Conheci algumas pessoas que não deu certo, que não queria casar. Meu sonho foi ficando por água abaixo.
13: Eu não tinha sonho de casar, nem passava pela minha cabeça. Minha vida amorosa sempre foi muito bagunçada, eu me envolvi com uma pessoa muito cedo, só morava junto com ela mesmo e pra mim casamento era isso. Até que chegou uma hora que não deu mais e a gente separou.
12: Até que eu conheci o Eric, ele me chamou muita atenção, ele é uma pessoa legal, ele falou pra mim que ele era uma pessoa diferente.
13: Como a minha vida amorosa sempre foi muito bagunçada, eu já tinha feito tudo errado, eu decidi fazer o certo. E aí a gente fez tudo certinho, a gente namorou, aí já ficamos noivos, e menos de um ano depois, a gente decidiu casar. Eu pedi, ela aceitou, e a gente resolveu casar no civil.
11: Agora sim, um sonho que se sonha junto. Não. Espera.
12: Quando a gente casou no civil, a gente passou por muitos problemas. A gente brigava muito, a gente não conseguia se entender como um casal.
13: pra mim o que era certo começou a dar errado, né? Eu cheguei a me arrepender, cheguei a falar até pra ela que eu tava arrependido, que não era aquilo, e nosso casamento virou de ponta cabeça. E aí eu decidi que eu precisava salvar meu casamento. Comecei a frequentar as reuniões, assistir as palestras, e na primeira palestra que eu assisti, eu fui entendendo que o casamento era dois, que os dois precisava fazer dar certo.
12: Terapia do Amor está ajudando a gente a criar uma base para o nosso casamento, está me transformando numa mulher mais sábia. Agora eu estou perto de realizar o meu sonho.
13: E aí, com esse tempo, a gente frequentando as palestras, eu descobri que o meu sonho também era casar, e eu vou me casar na Terapia do Amor.
11: Sonho que se sonha junto e com base se torna realidade.
13: Agora é um casamento de verdade, a gente tá tendo a direção certa.
12: Eu acho que vai ser o dia perfeito para mim, da realização do meu sonho. Eu já escolhi o vestido e já tá tudo pronto pro nosso dia.
13: Hoje eu sei que eu estou casando com a pessoa certa, com a mulher da minha vida, a pessoa que eu escolhi.
11: As palestras são gratuitas, mas deixar de cuidar do seu casamento pode custar muito caro.
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7: Muito bem, graças a Deus. Você que já preparou o seu copo com água, o Bispo Márcio Marinho vai realizar uma oração em seu favor. E em seguida, vamos de uma canção que toque o seu coração. E já voltamos.
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7: Senhor meu Deus e meu Pai, eu iniciei essa oração te apresentando esse copo com água. Não são poucas as pessoas que neste momento estão orando comigo, desenganada pela medicina, sendo carcomida por um câncer, por uma enfermidade que o médico já desenganou. Ah, meu Pai, mas nesse desespero ela manifesta a fé de orar comigo ao Senhor. Penetra o teu poder e que essa doença seja arrancada, que essa dor, essa depressão, essa opressão, esse desejo de suicídio seja arrancado. Meu Pai, eu estou orando por essas pessoas que talvez moram num casebre ou numa mansão. Meu Pai, gente rica e como também gente humilde, mas que precisam de uma resposta e da manifestação do teu poder. Quando ela beber desta água, dê forças para ela se levantar, lutar e vencer. Eu abençoo a todos e abençoo também esta água, em nome do Pai, do Filho e do Espírito Santo, em nome de Jesus. Olha, talvez você esteja vivendo um pior momento da sua vida. Existe um Deus que tem poder para mudar a sua vida. Beba dessa água e exerça a sua fé. Busque ainda hoje uma igreja, que eu tenho certeza que você encontrará a resposta para todos os seus problemas. Bebam com fé. Graças a Deus. Respire fundo e diga: a vitória é minha. Que Deus te abençoe e até a próxima.

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2: Graças a Deus, que Deus abençoe a sua vida. Você que orou junto com o bispo Márcio Marinho, creia que essa oração, ela chegou até a sua vida. Nós estamos ao fim de mais uma programação, e esse amigo que vos fala é pastor Tiago. O endereço da nossa Catedral da Fé fica localizada na Avenida Antônio Carlos Magalhães, 4197, Iguatemi, em frente ao Shopping da Bahia. A nossa Igreja Universal Vasco da Gama fica localizada na Rua Quintino Bocanhuva, em frente ao viaduto do Dique, na famosa Ladeira do Garcia, nos horários das 7 horas da manhã e às 18h30. Prepare uma rosa, para você levar nesta quinta-feira na Terapia do Amor. Que Deus abençoe a sua vida. Um forte abraço.
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4: Olá, bom dia, muita luz para você e para toda a sua família. É com imenso prazer que nós começamos o programa Nosso Tempo e ficaremos juntos nesta próxima hora, trazendo uma programação toda especial. E ao longo do programa você vai acompanhar histórias de pessoas que por meio da fé alcançaram a transformação da sua vida. E já deixe preparado um copo com água, porque daqui a pouco o nosso amigo Bispo Arimateia vai estar realizando uma oração em seu favor. Não saia daí, eu vou de uma canção e já volto.
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1: Eu quero que você acompanhe essa chamada falando do propósito que nós estamos vivendo dentro da Terapia do Amor e na sequência eu volto.
2: Para que serve a Terapia do Amor? 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Reconstrução do eu. Muitas pessoas, antes de consertar seus relacionamentos, precisam reconstruir a si mesmo. Construção do relacionamento. Essa fase é para os que já foram reconstruídos e agora precisam aprender a construir um relacionamento sadio. Reconstrução do casamento. Essa fase é destinada aos casais que precisam reconstruir o casamento, normalmente quando acabam de conhecer a Terapia do Amor. O amor pode ser renovado. Nós já vimos isso acontecer muitas vezes, mas para isso tem que ter fé. A Terapia do Amor ensina as pessoas a construírem um relacionamento de maneira sólida na base. Manutenção. Esta última fase, como o próprio nome sugere, é destinada aos que desejam realizar a manutenção de seu relacionamento. Assim como um carro, uma casa e até mesmo um celular precisa de manutenção, o relacionamento também necessita. 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
1: Não existe nada que Deus não possa transformar. Não existe casamento que Deus não possa reconstruir. Não há vida sentimental dilacerada que Deus não possa refazer. Mas a pergunta que não quer calar: você crê que Deus, ele pode transformar essa situação na qual você tem vivido? Hoje, quinta-feira, na Terapia do Amor, nós estaremos dando para você uma direção à luz da palavra de Deus, de como que você, casado, solteiro, pode transformar essa situação na qual você tem vivido. Pessoas inteligentes entendem uma coisa fundamental: casamento não é um estado emocional, é uma construção estrutural, precisa de fundação. O sentimento, ele oscila, mas a estrutura sustenta. As pessoas que têm participado da Terapia do Amor, elas têm buscado como base a palavra de Deus para a transformação do seu relacionamento. Como você vai acompanhar nessa história?
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4: Quando a gente casou há 15 anos atrás, a gente vivia uma vida até atribulada.
5: Era meio individualizado, né? Porque eu fazia as minhas vontades e não respeitava as vontades, os gostos dela. Então você aprende que você tem que ceder. É cedendo, é se dando o que você recebe. Eu era uma pessoa muito grossa, que eu falava o que eu pensava. E às vezes você machuca. Por mais que você falou alguma coisa assim, mas machuca. Então hoje eu meço as palavras.
6: Eu era uma pessoa que não tinha paciência, não tinha respeito, não tinha... Assim, não sabia o que era uma vida de casada. Achava que era só, eu não aceitava ser submissa ao meu marido, eu não aceitava as imposições dele. E hoje não, depois da terapia do amor e das palestras, eu entendi que eu tenho que ser o braço direito dele.
7: Não saber lidar com os problemas que aparecem no relacionamento faz com que muitas famílias sejam desfeitas. As promessas de mudar algo que lhe incomodam precisam de fato ser cumpridas.
8: Eu cheguei na terapia com um relacionamento frustrado, né? Foi assim que eu terminei esse relacionamento, cheguei aqui triste, eu chorava e eu tinha traumas dentro de mim. Pra mim, eu nunca mais ia conseguir dar certo com ninguém. Hoje é completamente diferente esse novo relacionamento. Hoje eu tenho segurança que eu não tinha, a paz que eu não tinha no outro relacionamento. Hoje é completamente diferente.
9: Eu aprendi tudo, aprendi a como amar, aprendi como respeitar o próximo, como me comportar e ter novas atitudes, né?
10: Eu fui na terapia do amor que eu aprendi que nem todo mundo é igual, que nem todos os relacionamentos são iguais. E que mesmo que o problema que eu tive no meu anterior, que foi por isso que eu vim pra terapia, nem todo o meu futuro relacionamento vai ser igual. Isso vai depender da minha mudança, que é o que eu tô aprendendo na terapia.
7: Muitas pessoas já aprenderam o que fazer para mudar. Se você deseja que este ano seja o melhor da sua vida, a Terapia do Amor espera por você.
11: Muitas vezes são difíceis, é difícil dar certo às vezes, mas é sentar, conversar, colocar tudo em pratos limpos sempre, colocar em prática realmente o que a gente aprende lá dentro.
7: E mesmo com as dificuldades, Ana Paula e o marido não desistiram. E hoje só existem motivos para comemorar.
12: Após 15 anos de casamento, a gente aprende a respeitar um ao outro, mas a respeitar o espaço um do outro, a ser atencioso com o outro, a se dar um pouco mais um ao outro. Isso tudo tem aproximado muito a gente. Tudo que a gente tem aprendido aproxima a gente mais.
13: Recomeço, reencontro comigo mesmo, devido a muitas decepções, né, amorosa, resolvi vir e estou me encontrando aqui, me reconhecendo, né, me autoanalisando e vendo que o defeito do outro não é só do outro, é meu também.
14: A terapia para mim representa um recomeço, né, eu cheguei aqui bem frustrada, decepcionada e aqui eu consegui me reerguer e recomeçar a minha vida.
7: Dê o primeiro passo e recomece sua vida. 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

0: são os maiores vilões que estão atrapalhando a sua relação?
1: A insegurança, a falta de confiança em si mesmo, né? Às vezes, algumas situações que acontecem, né? E você acaba se pondo para baixo, né? Se sentindo inferior.
2: As discussões em relação a mentiras, poucas ou muitas, é insegurança, de certa forma. E a falta de diálogo, principalmente.
3: Eu acho que há um pouquinho ciúmes e agora está trabalhando também um pouquinho do orgulho.
4: O homem moderno é um ser egoísta, é um ser em que ele vê primeiro o lado dele, e isso não combina na vida a dois. E a gente tem visto que nós somos acometidos disso sem percebermos, sabe? E aqui a gente tem percebido que, não, vida a dois é a dois, não dá pra viver sozinho, não.
0: E para quem, assim como Antônio, não quer viver sozinho, é bom ficar atento e sempre combater de forma preventiva qualquer dificuldade que possa atrapalhar a vida a dois. E aqui, nós temos a solução.
1: A cada quinta-feira que a gente vem, a gente aprende algo novo. Coisas que melhoram no dia a dia e são coisas que a gente vai levar para a vida toda. Até mesmo para ajudar um amigo, um outro casal que esteja passando pelo mesmo problema.
3: Eu me via muito como vítima, achava que eu estava certa em tudo e não era isso. Ele também tinha razão e eu não estava vendo o ponto de vista dele. Essa lição, assim, foi como um tapa na minha cara. Me ajudou muito.
4: Hoje eu tenho aprendido que a outra pessoa, ela tem que ter um papel assim de grande importância na vida da gente. A gente não se atenta a isso, o quanto é importante a pessoa que está do nosso lado estar bem. Então, algo que eu tenho mais importante é isso, é vê-la bem ao meu lado, porque ela estando bem, eu estou bem também.
0: Você já deve ter ouvido falar a expressão prevenir é o melhor remédio. Seja namoro, casamento ou noivado, a terapia do amor é a solução.
1: Hoje já não é como antes. Se a gente discute ou até mesmo eu fico chateado, ele fica chateado, eu vou lá, eu pergunto o que foi que aconteceu, ele vem, me procura saber o que foi que aconteceu, a gente senta numa boa, a gente conversa. Não tem mais aquele orgulho bobo de ficar chateado, de não querer conversar, de ir um para um lado, para o outro. Hoje já não tem mais. Tem coisas que a gente conversa assim, que a gente olha e diz assim, ah, que besteira, né? A gente discutiu por besteira. E assim vai indo.
5: Mudou tudo, mudou de dentro pra fora, literalmente. As pessoas não entendem como que foi tão rápido que eu fui mudando. Eu explico pra eles que é só vindo aqui mesmo pra entender. Eu hoje sou mais calma, hoje sou mais tranquila. Eu era muito nervosa, eu era muito possessiva, orgulhosa, egoísta. Tudo de ruim. E aos poucos, lógico que os defeitos ainda surgem, mas aos poucos vou domando e melhorando a cada dia.
0: Aprenda você também na terapia do amor. Não perca tempo, a palestra é gratuita.

0: uma mulher muito independente, muito autossuficiente. Então tinha assim características excelentes para me dar super bem na vida profissional. Então era o que toda a empresa queria, uma pessoa produtiva, comprometida, vestia a camisa, gerava resultados para a empresa. Então era muito focada, cumpria as regras das empresas. Então eu sempre me destaquei profissionalmente. Essa maturidade que eu ganhei na minha vida profissional estava muito distante da maturidade que eu tinha nos meus relacionamentos. Então eu investia muito em conhecimento sobre a minha carreira, mas eu não investia no meu autoconhecimento. Eu não sabia quem realmente eu era, então isso atrapalhava nos relacionamentos. Então eu sempre quis ter uma pessoa do meu lado, sempre quis ter um relacionamento duradouro, saudável. Mas como eu não tinha maturidade na vida amorosa, vinham os conflitos.
1: Eu era um homem cujo conteúdo existia orgulho, egoísmo, raiva. Eu era muito temperamental. Tudo tinha que ser do meu jeito. Se não fosse, eu logo dava um jeito de sair fora.
0: Eu fui tendo vários relacionamentos abusivos, relacionamentos destrutivos. Tinha muita disputa, muita competição. Eu sempre tinha frustração nos relacionamentos.
1: Foi quando recebi um convite para participar de uma palestra na terapia do amor. Até aí tudo bem, mas minha vida ainda continuava sem um norte, sem uma direção.
0: Quando eu conheci o César, ele me convidou para as palestras da terapia do amor. Então, ele me convidou porque ele já frequentava e já gostava das palestras e via que ali era um conhecimento para o nosso relacionamento. Então a gente já queria começar um relacionamento bem. Mas como eu não tinha maturidade, então logo vieram as brigas também. Ele tinha um jeito mais orgulhoso também, ele era convicto. Então ele tinha que ser do jeito dele, então tinha que ser do meu jeito também. Então como era do jeito dele, começaram as disputas, começou a competição dentro do relacionamento. Quem estava certo, então ele tinha que estar certo e eu tinha que estar certa.
1: A convidei para participar de uma palestra na terapia do amor e começamos a namorar.
2: Quando te encontrei, eu encontrei o amor.
0: Até que a gente realmente decidiu buscar ajuda. Foi quando a gente começou a praticar realmente o que a terapia do amor ensinava. O dia da celebração foi realmente a realização de um sonho. Entrar vestida de noiva, aqueles preparativos, a minha mãe que me arrumou. Então foi um momento muito emocionante entre nós duas, né, mãe e filha, a família toda presente. Então foi um momento muito especial e a gente se arrumou junto, então a gente teve um cuidado um com o outro, uma intimidade de casal que foi muito legal da gente chegar juntos, se preparar juntos. E a entrada foi fantástica, foi realmente, a gente sentiu ali a confirmação daquilo que a gente sempre sonhou, aquilo que a gente sempre buscou.
1: Hoje vivemos um amor inteligente, nosso relacionamento é pautado no cuidado, no respeito, somos melhores amigos, compartilhamos os mesmos sonhos, temos uma vida equilibrada.

na terapia do amor, a gente aprendeu a respeitar o espaço um do outro e o tempo certo para conversar. Então, a gente aprendeu a se abrir, a ser mais verdadeiro.

0: tipo de relacionamento?
1: Eu sou casada já há uns 10 anos e era totalmente conturbada a minha relação. Muitas brigas, muitos desentendimentos. E assim, era muito cansativo, porque eu tinha um monte de coisa pra cuidar e tava sempre tudo dando errado, então aquilo me consumia.
2: O meu esposo até falou assim, por que que você não está feliz? Será que eu sou tão horrível assim pra te deixar assim, desse jeito, infeliz? Mas no caso não era ele, né? Era mais eu.
3: É a segunda vez que nós viemos e o que a gente busca no momento é diálogo, que a gente não tinha dentro de casa.
0: E são por ouvir histórias assim que muitos solteiros dizem por aí o famoso casar pra quê? Mas você sabia que é possível sim fazer um casamento que seja um verdadeiro mar de rosas?

0: que a Stephanie mudou a realidade do seu casamento.
1: Um ensinamento que eu nunca esqueço foi uma verdade que eles falaram, que a gente tem que buscar o amor dentro e não fora. Aí foi um clique, porque eu comecei a entender coisas que eu não entendia. E foi o meu ponto de partida para essa mudança. Eu diria que valeu a pena todos os anos de luta, de guerra, porque teve uma luz no fim do túnel.
0: E não foi só ela que descobriu uma oportunidade de ter uma relação duradoura. O senhor Gilberto é a prova de que para o amor não existe idade.
2: A terapia do amor, na verdade, para mim foi uma escola, né? Como o próprio nome já diz, é uma escola do amor. E realmente aqui eu aprendi e estou aprendendo a cada dia o que é realmente o amor.
3: Terapia do amor para mim é um ensinamento, né, dos palestrantes. Aprendo muito com a direção, até mesmo com as palestras, no meu dia a dia, para minha vida sentimental. Eu indico para solteiros, noivos, casados, porque ajuda não só os solteiros, mas os casados a lidar com o dia a dia, a lidar com as dificuldades, né, da vida sentimental. Então é muito importante para todas as pessoas.
4: Meu relacionamento com o meu esposo estava dentro do comodismo, na normalidade, né? E quando eu vinha na terapia do amor antes, aí dei uma parada por um tempo e ficou estagnado. Aí na hora que eu retomei, aí começou a reacender, começou a crescer o nosso amor um pelo outro.
5: Hoje eu me sinto assim mais, eu diria que bem calma, tranquila, sem ansiedade, né? Buscando assim... É, que antes eu olhava qualquer pessoa assim na minha frente, eu falava, não é aquele. E agora não, agora eu tô bem calma, bem tranquila mesmo.
6: E hoje eu aprendi que não é do meu jeito, nem tudo é do meu jeito. Há mudanças que vêm pra gente melhorar, que vêm pra gente ser outra pessoa. Eu posso mudar, mesmo que todo mundo fale que não tem jeito.
7: Achava que a terapia não era tão importante, que a gente não era ensinar tanta coisa assim. E aí depois eu comecei a vir e busquei pelo meu casamento e a gente se casou novamente e hoje a gente está bem feliz.
0: A transformação na vida da Priscila foi tão grande que hoje o seu casamento vive a melhor fase. Vale até aproveitar o espaço para declarar o seu amor ao marido.
7: Ricardo, quero te dizer para você que eu amo muito você. E que cada dia que eu venho aqui na terapia eu tenho aprendido mais, tem valido muito a pena e que a gente vai arrebentar.
0: Dê um basta nas crises do seu casamento. Participe da terapia do amor, não perca tempo, a palestra é gratuita.
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9: Alexandre e Caroline se conheceram no terceiro ano do ensino médio. Mesmo muito jovens, já tinham o sonho de se casar. Estudaram, se formaram e tudo se encaminhou muito bem durante o namoro, até que tomaram a decisão de se casar. Junto com o casamento vieram melhores oportunidades profissionais.
10: E aí começou a vir as oportunidades no trabalho. E para isso você tinha que investir energia, tanto ela quanto eu.

0: filha, que foi planejado, mesmo diante dessas dificuldades, foi planejado.
1: E aí veio a Heloísa para alegrar nossa vida, e com o decorrer, né, 3 anos depois, a gente pensou em ter mais um bebê, e aí veio o Heitor.
0: E eu me via vitorioso por conta disso, só que eu não conseguia lidar com algumas dificuldades do casamento. Aquele início de casamento, o primeiro ano, segundo ano, foi tranquilo, foi muito em paz, mas aí o tempo foi passando, a gente foi ocupando tempo com o trabalho, a gente foi ocupando tempo com os estudos, e a gente foi deixando o casamento de lado. A gente começou a parar de olhar um para o outro, né?
1: E aí eu tava mais estressada, eu tava mais nervosa, eu acabava brigando com os meus filhos, né, direto. Nunca os via, né, aí quando eu via era briga, né, eu discutia com eles, discutia com meu esposo.
0: Eu não me importava se tava em casa ou não, já não dava mais tanta importância para aquilo que eu mais almejava na vida, que era ter a família. E aí começou a vir as desconfianças da minha esposa.
1: Eu tinha muita insegurança, porque eu até achava que ele estava me traindo, né? E eu ficava procurando coisas onde não tinha, né? Eu queria ver celular, queria procurar coisas, né? Para ver se eu encontrava alguma coisa.
0: Uma dessas provocações eu falei para ela: olha, temos patrimônio, temos carro bom, temos casa boa e temos dinheiro. Por mim, você fica com tudo isso. Eu sou jovem e eu reconstruo. Vou arrumar as malas e tô saindo de casa. Arrumei as malas, eu cheguei aí pra casa da minha mãe.
1: Aí, quando ele falou de divórcio, aí eu entrei em depressão, porque eu achei que, né, nunca um dia isso poderia acontecer, né? São 21 anos juntos, né? Então, na minha cabeça, nunca iria acontecer isso. E aí foi o ponto que eu entrei em depressão mesmo. Eu perdi 12 quilos, né? Chorava demais, não dormia. Eu comprei o livro Casamento Blindado também, né? Porque ajudou a Cristiane, então vai me ajudar também, né? A história deles foi uma referência pra gente. Então eu fui experimentar, fui ver, né? Porque minha dor era tanta que, né, não era mais a equipe médica, né, que ia me ajudar.
0: E eu vi aquilo, eu ignorava tudo aquilo, falava que isso era um marketing da igreja, que isso não tinha solução para ninguém.
1: Comecei vindo sozinha, né, comecei a assistir as palestras, eu vinha nas quintas-feiras, que eram os dias da terapia do amor, comecei a vir aos domingos também, mudou a minha autoestima. Ele começou a me valorizar mais. E aí a gente começa a encaixar, né, as situações, né, os problemas, tudo a gente sabe resolver, a gente tem a mesma afinidade em relação aos problemas, né? Então, hoje tem diálogo, né, a gente sabe conversar, a gente sabe resolver os problemas. Hoje é maravilhoso, hoje ele é um outro homem, um outro marido.
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3: Você vê que quando a pessoa, ela entende que o problema não é a outra pessoa, então ela começa a tomar atitudes inteligentes, que faz com que o problema seja resolvido. Quando o casal entende que ambos têm que resolver o próprio problema, então os dois se unem para resolver o problema do casamento. E se você quer receber de Deus a direção para que você venha resolver primeiro o problema que está na sua vida e depois o problema que está no seu casamento, fica aí um convite para você hoje participar da terapia do amor. Vamos a essa matéria, falando mais do propósito que nós estamos vivendo e eu já volto.
4: Sabe aquele sim tão esperado? Eu tenho certeza que se você ainda não passou por isso, você sonha com esse dia. Ou já sonhou. Pelo menos a maioria das pessoas quer se casar e construir uma família. Só tem um probleminha. No desejo de viver logo o felizes para sempre, ainda tem gente que acaba passando por cima do que importa e, no fim, o sonho termina sem mal ter se realizado. Afinal, ter sucesso na vida amorosa não é questão de sorte. Mas é claro que acertar quando o assunto é amor não é fácil. A Simone e o Sidney que o digam.
5: O nosso começo de relacionamento foi bem conturbado. Com muitas brigas, muitas discussões. Pensamos várias vezes em separação. Era bem difícil.
6: Cheguei a arrumar as malas várias vezes para ir embora, deixar ela sozinha.
5: Era muito complicado. Sofremos muito. Foi 9 anos de sofrimento.
4: Mas depois desses 9 anos de desentendimento, o Sidney cansou. Só que no lugar de separar, ele decidiu superar e procurou ajuda.
6: Eu comecei a frequentar as palestras porque eu vi que era a única solução que a gente tinha.
5: Acompanhando os ensinamentos, nossa, nos ensinou muita coisa. Me ensinou a ser uma pessoa diferente, a me valorizar. Primeira coisa assim que Deus transformou nossa vida foi nosso casamento. Hoje é só bênção. Nós trabalhamos junto, vivemos uma vida sossegada, tranquila, de paz.
6: A gente tem alegria de estar junto, de estar conectado. 24 horas praticamente a gente está junto.
5: De dois transformou em um.
6: Tem muita felicidade nessa relação, tem companheirismo, tem fidelidade, tem respeito, tem união, tem amor, muito amor. Amor inteligente, é eles que ensinaram a gente.
4: Amor inteligente que faz a diferença na vida de casados, solteiros e divorciados, como o Luciano, que mesmo depois de 6 anos de casamento, não percebeu que a relação não ia bem.
7: De repente, a minha esposa chegou até a mim e pediu que queria se separar. Aí ficamos alguns meses separados e depois ela pediu o divórcio.
4: Foi aí que ele decidiu aprender a lidar com a vida a dois. E a terapia do amor passou a trazer o resultado que o Luciano tanto precisava depois do divórcio.
7: Deus começou a fazer uma cura interior em mim. Então eu já não tinha mais desespero de querer saber o que ela estava fazendo. Já não ligava mais para isso. Hoje eu tenho paz. Comecei a vencer. E 100% na minha vida sentimental eu tô curado. Sem essa reunião eu não sei o que faria da minha vida. Porque eu fiquei sem nenhuma direção. Tudo que eu precisava procurei em todos os meios. Mas só consegui a resposta aqui na terapia do amor.
4: Venha reescrever sua história na terapia do amor. 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
3: 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Tá bom? Eu vou de uma canção e já volto.

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3: Nosso Deus e nosso Pai, no nome do teu filho amado, Senhor Jesus, nós formamos uma corrente de oração, meu Pai, em favor de todas as pessoas aflitas e necessitadas, Senhor. Nesse momento são centenas de pessoas que precisam de um milagre, que precisa, meu Pai, que tua mão poderosa venha estender sobre ela para arrancar o mal. Essa pessoa que está gemendo no hospital, no presídio, essa pessoa que está em casa, talvez oprimida, deprimida, meu Pai. Meu Deus, olha para esta gente. Ela só tem um Senhor, meu Pai, que é o Deus Todo-Poderoso. Ela crê no teu poder. Então manifesta agora, meu Pai. Faça o milagre acontecer na vida desta pessoa. Meu Pai, consagra agora este copo com água que foi preparado. Porque quando ela beber desta água, que seja a tua força, o teu poder entrando na vida dela e abençoando. É o que eu te peço em nome do Senhor Jesus. Você que crê, diga amém. Beba da água. Diga graças a Deus. Que Deus abençoe. Pode ter certeza que sua vida vai mudar.

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1: Graças a Deus, você pode estar certo que ele está aí com você. 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
3: Oi, gente amiga, gente querida, que Deus abençoe a todos. Haja luz em toda a sua vida. Luz para o corpo, luz para a alma, luz para o coração. Querendo a nossa ajuda, 34-32-91-19, ou então as nossas linhas virtuais, que são as lives deste programa no YouTube e no Facebook. E os nomes, tanto do canal do YouTube como da página oficial do Face, são os mesmos. Universal Bahia Oficial. Entre e na aba de comentários deixe o seu pedido de socorro. Samuel Félix, cadê você?
4: De plantão aqui no nosso SOS para ajudar essa pessoa que está aflita, bispo.
3: E aí, tem gente já gritando por socorro aí?
4: 34-32-91-19. Os pastores já estão aqui começando a anotar os telefones, anotar aqui os nomes, anotar o problema. Nós vamos colocar no azeite já já para o momento da oração. 34-32-91-19, bispo.
3: Muito bem. E daqui a pouquinho eu aciono também o pastor Marcos na nave mãe da nossa catedral, mas eu quero registrar já aqui pelo Facebook quem grita por socorro e ajuda. Eu tenho a Miriam Silva, aliás, Marian Silva. Deus abençoe vocês, também toda a minha família, os meus filhos. Érica Lopes por Lera, Leda Monteiro Cotes. Tenho Josiane Lima, que pede oração pela irmã que está com a mente virada, servindo os encostos e tomando remédio para dormir. Fernanda Martins por ela e toda a família, e você pode fazer a mesma coisa. E depois que a pessoa está com a cabeça virada, como é que faz para resolver, hein? É o que a gente vai mostrar nos próximos blocos. Vou te dar tempo de se ajeitar aí, tá bom?

0: família, o trabalho, a disposição, o jeito de ser, um simples sorriso. Não é preciso ter muito, basta existir para se tornar alvo de um sentimento destruidor. Pessoas são impulsionadas pelos seus desejos. E quando o desejo de alguém se refere a algo que o outro desfruta, muitos são dominados pela inveja. Uma energia negativa que atrela o desejo ao ódio. Ódio pelo outro ter conquistado o que tanto se quer e não consegue alcançar. Ódio porque o outro tem uma vida melhor, recebe mais atenção. Qualquer situação pode desencadear a inveja, até mesmo no âmbito familiar. Muito se fala que a presença dos pais é fundamental na vida de uma pessoa. Márcio não teve esta oportunidade. Precisou ser criado pela avó. Para alguns, uma realidade que traz um lamento. Para outros, motivo de inveja. Marcos, o primo de Márcio, morava com a mãe, mas desejava ter a vida do primo. Impulsionado pela inveja, ele passou a arquitetar um plano fatal contra o próprio familiar e chegou a colocá-lo em prática. Ele convenceu a mãe de também ir morar na casa da avó e foi lá que ele efetivou o plano. Enquanto todos dormiam, Marcos fez uma mistura de óleo com água fervendo e jogou no primo. Márcio, que também o incomodava por sua beleza, ficou entre a vida e a morte, mas resistiu ao ataque. O rapaz teve 70% do corpo queimados e passou 3 meses no hospital. A vida nunca mais foi a mesma.
1: A primeira vez que eu me deparei com... foi em casa, no hospital, queriam me mostrar, né, o meu rosto, mas eu não queria ver, pra poupar mesmo, né, eu mesmo, do sofrimento. E a primeira vez que eu me deparei com o espelho no banheiro de casa, eu vi poucos segundos, aproximadamente uns 3, 4 segundos, mas foi o suficiente pra me chorar 2 dias direto sobre essa imagem, né, passa uma revolta, uma indignação muito grande.
0: A inveja deixou marcas inesquecíveis e irreversíveis.
1: Eu consigo já lidar com isso, ver alguns segundos, mas não consigo me olhar no espelho como uma pessoa normal por muito tempo ou visualizar detalhes.
2: Você precisa colocar seus pés no ponto de luz. Você viu que matéria é forte? E é nessa hora que eu pergunto, quem é que está livre? Por isso que eu já abro o programa e lhe peço para fazer isso aqui, ó. Primeiro, antes de qualquer outra coisa, vamos fazer isso aqui, ó. Se unja. É necessário que você faça isso até domingo. Mas acima de tudo, que no momento da oração você coloque os pés em cima do ponto de luz, para que haja de fato uma descarga e você se veja livre dessa mística pesada da inveja. Você viu agora nessa matéria o que que um invejoso é capaz de fazer para tirar do caminho um desafeto ou alguém que ele acredita estar ocupando um lugar que é dele? A coisa está feia. E eu repito, nessa hora eu pergunto, quem é que está seguro? Só quem está buscando a luz e blindado por ela. Por esse motivo, eu trago agora a forte história de uma pessoa que transformou a sexta-feira conosco num compromisso sagrado. E hoje ela está livre da inveja. Vamos conhecer a história da Sandra.
3: Meu nome é Sandra Martins. Eu sou uma pessoa que eu fui muito vítima de inveja por amizade. A gente acha que é amiga e não é. A gente vai notando as diferenças das pessoas, até por presentes que você ganha, às vezes uma palavra indiferente que a pessoa te dá, um olhar diferente, às vezes chega e fala assim, nossa, você tem tanta coisa, né? Porque eu sou comerciante e eu perdi tudo que eu tinha. Eu tinha carros, e eu bati carro que não dei conta nem de consertar. Eu morava em apartamento, tive que sair de lá porque eu já não dava conta, nem não estava dando conta nem de pagar mais. Fui morar dentro da minha mercearia. Passei a dormir lá dentro. Tudo por inveja. E aí, perseverando na igreja, vindo nas reuniões de libertação, a gente vai vendo Deus restituir tudo aquilo que a gente perde. Que eu perdi minha paz espiritual, minha vida sentimental, tudo foi como se eu sentisse assim que ia por água abaixo. E vindo na igreja, persistindo nas reuniões, eu fui vendo Deus me libertando de tudo e restituindo o que eu perdi. Hoje eu vejo tudo diferente. E a gente aprende a fazer também as coisas diferente dentro da igreja e na vida da gente. Quando a gente procura Deus, quando a gente vem para a igreja e a gente sente que a paz, a fé, a perseverança da gente vai devolvendo tudo aquilo que a gente perdeu. Deus vai trazendo paz, paz espiritual. Eu tenho restituído a minha vida financeira, a minha vida sentimental está sendo restituída dentro da igreja. Eu tenho visto muita vitória depois da minha perseverança e depois de muitas, muitas e muitas reuniões de libertação que eu busquei. Foi muita luta, mas hoje eu posso respirar diferente. Meu nome é Sandra Martins Vieira. Eu venci a inveja.
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0: Muito bem, de volta com todos vocês, 34, 32, 91, 19. Você pode ligar para cá agora, preparando um copo com água, para o momento da oração. Eu chamo a sua atenção porque algo extraordinário vai lhe acontecer. Neste domingo, às 9:30 da manhã, creia, vai te acontecer coisa que olhos não viram, ouvidos não ouviram e nunca jamais penetrou em coração humano. Eu quero trazer, inclusive, agora trechos da reunião de domingo, exatamente da unção com óleo, a unção com óleo de Pentecostes, porque vai ser uma festa ao Espírito Santo e coisas extraordinárias vão acontecer. Então eu trago para você na ordem trechos da reunião de domingo e a forte história de alguém que exatamente por ter recebido o Espírito Santo hoje tem para contar um antes e um depois. Aconteceu com ela e desde que você queira e creia vai acontecer com você. Nós voltamos já.
1: Levante o seu, a sua cruzinha com óleo e diga: Espírito Santo, eu vou firme até o dia 24. Se eu fui forte até aqui, que eu seja dias 17 e 24. Eu não quero perder o Pentecostes. Quando esse azeite me tocar, seja o seu Espírito me tocando para que eu receba a tua grandeza na minha vida. Diga: meu Pai, em nome de Jesus, abra sua cruzinha e se autoconsagre. Se auto-unja, por favor. Graças a Deus.
2: Meu nome é Renata Melari. Eu vim de uma infância muito infeliz pela parte dos meus pais, porque eles tinham vícios. E isso afetou muito a minha vida. E eu cresci com esse trauma. E meus pais, eles se separaram. Então, a minha mãe passou a cuidar de mim e dos meus irmãos. E nós passamos muitas dificuldades na vida. Passamos fome, necessidades. Moramos de favor. Então, isso me acompanhou por muito tempo. Chegou na minha juventude, eu comecei a ter um vazio dentro de mim muito grande. E com isso, eu passei a não dormir. Passei a ter insônia. Passei a ter sintomas de depressão. A sensação que eu tinha é que eu tinha um buraco dentro de mim. E eu comecei desesperadamente a fazer de tudo para preencher esse vazio. Eu comecei a sair nas noites, a sair para as baladas. Eu comecei a me embriagar com bebidas alcoólicas. Comecei a me envolver com pessoas erradas. E nada resolvia. Eu passei a procurar em homens, né, o meu refúgio. Só que aquele vazio, aquela angústia, aquela depressão, ela continuou. Eu comecei a me embriagar todos os dias com bebida alcoólica para dormir e não resolvia, porque eu não conseguia dormir. Eu ficava com muita dor de cabeça, eu ficava parecendo um zumbi e o sono não vinha. E eu fiz o seguinte: na madrugada eu pensei, eu vou fazer algo para me matar, mas eu tenho que fazer algo bem forte, porque para definitivamente eu morrer. Então eu sentei no sofá e pensei, o que eu vou fazer? E foi quando eu liguei a televisão e me deparei com um programa. E nesse programa, estava passando uma senhora contando a história dela. Só que eu vi que era um programa da igreja, então eu decidi mudar imediatamente. Só que aconteceu que o controle não funcionou. Tentei várias vezes, mexi na pilha e nada. Aí, como eu já estava numa situação deplorável, eu falei, vou deixar aqui mesmo. Então essa senhora estava contando a história de vida dela. E parece que eu tinha contado a minha história de vida para ela. Eu vi o que ela fez para mudar a situação dela. Aí eu fiquei pensando, será que é verdade? Será que acontece mesmo? Porque antes de eu tomar essa decisão de sentar naquele sofá para tirar minha vida, eu já tinha batido em muitas portas. Eu já tinha procurado ajuda em vários lugares, eu já tinha ido em muitas denominações. E nada aconteceu, a minha situação só piorava. Eu estava já desesperada, eu não sabia mais o que fazer. E foi quando eu tomei uma decisão dentro de mim. Aí eu falei, vamos ver se é verdade. Eu não fui nesse lugar ainda. Essa é minha última porta, porque é o único lugar que eu não fui. Mas eu pensei comigo, falam muito mal desse lugar. Falam que o bispo é ladrão, falam que só pedem dinheiro. Então, eu não sei se eu devo ir lá. Eu não tinha dinheiro, eu tava com a minha vida destruída, desgraçada, não tinha nada a perder. Então, eu decidi dar essa última chance pra mim. Num dia que estava tendo uma reunião de libertação, eu cheguei na igreja. E foi aonde eu participei dessa primeira reunião e eu vi algo diferente ali de imediato. Por quê? Porque toda essa sensação de vazio, tristeza e angústia, ali no momento, passou. E assisti a reunião, fui para casa, consegui dormir normal. Veio um sono na hora certa, deitei na cama e dormi normalmente. Quando foi no outro dia que eu acordei, eu parei para pensar, ali é diferente. Ali tem algo diferente que eu tenho certeza que vai resolver o meu problema, porque para quem não dormia há mais de 2 anos, para quem vivia se embriagando, tomando medicamentos, indo em outros lugares para procurar ajuda e nada resolvia, então eu falei, é aqui. E foi aonde tudo começou a mudar, dentro de mim primeiro. Por quê? Porque eu não senti mais esse vazio, essa angústia, essa tristeza saiu. Eu não precisei mais me embriagar para poder dormir. Dava o horário normal do sono que eu costumo ter da noite, eu ia, deitava e dormia. E as portas começaram a se abrir para mim, né? Tudo passou a dar certo. Me batizei nas águas, aceitei o Senhor Jesus como meu único Senhor e Salvador e passei a ter uma vida com Deus. Só que ainda me faltava algo. Tava tudo perfeito ali, só que dentro de mim eu sabia que ainda me faltava algo. Que foi quando, ouvindo a palavra nas reuniões, né, as orientações, eu vi o quanto eu precisava receber o Espírito Santo. Porque quando Deus passasse a habitar dentro de mim, tudo ia mudar, né? Eu ia passar a ser uma pessoa completa e ia passar a ter uma direção para a minha vida. Não ia ser eu, né, que ia tomar a direção da minha vida, e sim ia ser o Espírito Santo. Aí num belo domingo, numa reunião, eu recebi. Então esse foi o dia mais importante da minha vida. Hoje eu não sei o que é ter depressão, hoje eu não sei o que é ter vazio, eu não sei o que é ter angústia. Hoje eu não sei o que é ter aquele buraco, porque ele não existe mais dentro de mim. Hoje eu tenho a verdadeira paz, a verdadeira alegria, que é o próprio Deus dentro de mim. Foi na Igreja Universal do Reino de Deus que eu descobri o que é o Espírito Santo, quem é o Espírito Santo e a importância dele na minha vida.
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Você já ligou para cá? 34-32-91-19? Se você ainda não fez, faça agora, nesse exato momento em que estamos aqui com você. Prepare um copo com água, colocando o seu nome de toda a família para oração. Ou então, entre nas lives deste programa, no YouTube e no Face, deixando na barra de comentários o seu pedido de socorro. Lá na aba de comentários. Você entra lá, coloca seu pedido, seu nome, nome da família, para juntos orarmos. Estamos sob forte expectativa para o domingo. Na Avenida Antônio Carlos Magalhães, 4197. Veja. Uma das mãos no coração, outra na cabeça. Feche os olhos, porque chegou a hora. Chegou a hora do Espírito Santo passar com poder e luz aqui e encher este lugar com a sua glória. Chegou a hora do caído se levantar, do fraco se fortalecer, dos que choram serem consolados, dos que estavam mortos em seus delitos e pecados serem vivificados. Porque como ele mesmo disse, ele disse que jamais negaria qualquer coisa aos seus, quanto mais se lhe pedissem o Espírito Santo, ou seja, se cogitassem das coisas do alto. Então, você que está com a tua cabeça no céu, você que está com teu pensamento no céu, você que está com teu pensamento lá em cima, seja visitado por aqueles que vivem em cima, seja cheia do Espírito Santo, seja batizada com o Espírito de Deus agora. Se já é, receba um renovo tal, que a experiência de hoje vai ser tão forte que ela vai superar em muito o dia do teu batismo com o Espírito Santo. Se você buscou com a força que isso exige, a experiência de hoje vai pulverizar a que você teve no dia em que foi batizada. Porque quando você tem o Espírito Santo e não perde a sede, a experiência de hoje sempre será maior que a de ontem. Aleluia! Oh, que maravilha! Seja tomada por uma força, por uma paz, por um gozo, por uma segurança até aqui nunca vividos por você. Aleluia! E isso serve para quem tem o Espírito Santo e para quem não tinha até aqui. Oh, que maravilha! Aleluia! Se você já percebe o mover desse Espírito, então você já pode adorá-lo, você já pode magnificá-lo, você já pode exaltá-lo. Se a posse desta unção, receba o Espírito de Deus agora, sem dúvida, não tenha dúvida, porque agora você ganhou dele o poder de ser chamada filha, filho de Deus. Ser filho de Deus não é título, é poder. Há tantos quantos lhe conheceram, deu-lhes o poder de serem feitos filhos de Deus. Aleluia! E quem é filho é herdeiro. E a primeira coisa que a gente herda do nosso Pai, quando recebe o Espírito Santo, é paz. A paz que Deus tem, nós passamos a ter. A força que há nele passa a existir em nós, a direção que há nele há sobre nós. Por isso que a gente nunca mais fica perdido em nenhuma situação. Aleluia! E se você já percebe isso, então agora pode adorá-lo, podes exaltá-lo, podes glorificá-lo, podes magnificá-lo com teu louvor e adoração. Sim, podes fazer uma declaração de amor ao bispo da sua alma, ao seu verdadeiro pastor, ao seu verdadeiro líder espiritual, que não é o bispo Guaraci ou qualquer outro alguém, e sim o próprio Senhor Jesus. Ele é o bispo da sua alma e decidiu morar em você. Receba ele agora, ser tomada por ele agora, ser revestida por ele agora, e creia, nunca mais você será a mesma pessoa. Aleluia! Oh, que maravilha, meu Deus! Recebe o louvor, recebe a adoração, recebe o carinho, recebe a gratidão do povo que te ama, do povo que te adora, do povo que anda no teu caminho, do povo que sacrificou a vontade deles para fazer a sua, de um povo que se esforça todos os dias para não viver, para deixar o Senhor viver neles. Um povo que caminha 24 horas por dia com esse objetivo. Importa que Jesus cresça e que eu diminua. Aleluia.

é Karina. Antes de receber o Espírito Santo no jejum de Daniel, eu era uma pessoa ansiosa, agitada, eu me prostituía, eu mentia, eu era compulsiva, nervosa. Eu gostava do mundo, eu gostava de beber, eu gostava de sair com as minhas amigas, eu gostava de ir pra balada, eu gostava de curtir o mundo. Até que chegou o jejum de Daniel e era uma proposta de não somente mudar de vida, mas de mudar o meu interior, de ter a paz que eu almejava, de ter a alegria que realmente desejava, de ter o Espírito Santo dentro de mim. E ali eu agarrei essa proposta. Então, eu abri mão do mundo, eu abri mão das amizades, das más influências, da mentira, dos palavrões. Eu abri mão do Facebook, das redes sociais, da televisão, de músicas. E eu comecei realmente a ler livros, a meditar na Bíblia, a ouvir a palavra do bispo, a entrar em blogs, aquilo que ia alimentar a minha fé. Passei mais na igreja, principalmente todos os dias, para estar mais envolvida com as coisas de Deus. Não foi fácil. Realmente doeu na minha carne, doeu no meu eu. Mas eu tinha uma sede e eu queria saciar essa sede, eu queria que essa sede ela fosse saciada. Então eu comecei a me entregar, eu comecei a colocar toda a minha força. E foi quando no penúltimo dia do jejum de Daniel, o grande dia em que eu tive que perseverar e entregar aquilo que eu realmente era, aquilo, tudo que eu sentia. Eu tive que entregar ali após a palavra amiga do Bispo Macedo, que eu tinha acabado de ouvir. Ele tinha falado daqueles que cambaleiam para a morte, que ele leu uma passagem de Provérbios. E eu nunca mais me esqueci. Ele leu aquela passagem e eu falei, realmente, a minha alma ela está cambaleando, porque ela está dividida entre o inferno e entre o reino de Deus. E ali ele determinou que aqueles que precisassem do Espírito Santo fossem selados. E ali naquele momento eu já desliguei o rádio e já fui pro banheiro, porque eu queria ficar sós com Deus. E ali eu comecei a falar para Deus o sentimento que existia dentro de mim. E eu pedi para Deus me limpar, para Deus remover. E naquele momento, houve em mim arrependimento de fato de verdade, né? E ali nasceu uma paz, nasceu um gozo na minha alma. Ali eu tive a convicção, a certeza de que o Espírito Santo havia

minha família passou a perceber a minha mudança. E hoje eu colho os frutos desse espírito, que é o Espírito Santo dentro de mim. Hoje eu tenho amor, eu tenho paz, eu tenho alegria, eu tenho domínio próprio de mim mesma, das minhas emoções, da ansiedade que eu tinha outrora e já não tenho mais. E a minha vida, ela foi transformada depois que eu recebi o Espírito Santo participando do jejum de Daniel.

Muito bem, chegamos ao final da nossa participação e agora então vamos falar com Deus. Pegue um copo com água. Senhor meu Deus e meu Pai, há uma multidão neste momento com os pés sobre o ponto de luz, descalças, para que o Senhor venha desenergizá-las dessa força espiritual da maldade, que pela inveja, ou por uma praga rogada, ou por uma bruxaria, ou por uma maldição hereditária, vem dilacerando, meu Deus, pulverizando coisas sagradas da vida dela. Sua saúde física, mental, espiritual, matrimônio, família, o dia a dia da sua casa, do seu lar. Meu Deus, quanta gente sofrendo, quanta gente uivando de dor, quanta gente gritando de dor em sua alma, sem ter a mais nada e ninguém a quem clamar, a quem recorrer, para quem pedir socorro ou ajuda. O Senhor é e sabe disso, a única, última e viva esperança dessas pessoas. Então, aonde quer que elas estejam, em que situação for, atenta para elas agora. Esteja ela num hospital, num presídio, numa clínica, numa creche, num asilo, ou mesmo dentro de um lar, massacrada pela fúria da depressão, da ansiedade, do pânico, da mutilação, do suicídio. Meu Deus, socorre e faz deste copo com água um santo remédio que vai curá-las por dentro e por fora. E todos digam amém, graças a Deus. Vamos beber água. Amém. Encontre forças para lutar e poder para vencer. Avenida Antônio Carlos Magalhães, 4197, aberta todos os dias e o dia inteiro, só para cuidar de você. Até lá.

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1: O Galo cantou na Sociedade, 4 horas em ponto. Acorda, Brasil!

0: Muito bom dia, muito bom dia, muito bom dia, muito bom dia, meu povo sertanejo. Bom dia, Brasilzão caboclo.
1: Bom dia, Brasil.
0: Para os meus compadres e minhas comadres. Bom dia para o homem do campo, bom dia para os nossos amigos caminhoneiros, conduzindo, transportando o progresso desse gigante país. Chamado Brasil.
1: Bom dia, Brasil.
0: Quinta-feira chegou, meu povo. 21 de maio de 2026. Está no ar, ao vivo, através da Rádio Sociedade da Bahia, o maior e mais ouvido programa sertanejo do rádio brasileiro.

0: ajudar já está no ar. Anote o nosso telefone para você ligar, para você participar diretamente com a gente através do 71-3486-3201. O DDD é o 71-3486-3201. O WhatsApp da Rádio Sociedade da Bahia 99656-1025. 71 99656-1025. 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

vida não espera. Se nós não soubermos nos recompor, virão novas e novas batalhas e nós não estaremos preparados para elas. Por isso, depois de uma derrota, respire fundo, recomponha-se o quanto antes e prepara-se para seguir em frente.

0: você que já estava ligado, ligado na sociedade. Bom dia para você na capital baiana, interior do estado, você dos outros estados, dos outros continentes ouvindo a gente. Bom dia! Bom dia, Brasil!
1: Bom dia pra quem não faz guerra.
0: 4 horas mais 4 minutos, 4 e 4 da madrugada mais ouvida do rádio brasileiro. 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

0: Bom Brasil varonil, alô mestre Bully Bully, receba o nosso abraço, beija Flor Violeiro, Jequié Bahia, Leandro Tranquilino, bom poeta candialense na capital baiana, Davi Ferreira na cidade de Ixu, Antônio Maracujá na nossa Riachão do Jacuípe, ligado no Vamos Acordar, Paraíba da Viola lá em Conceição do Coité, lá na cidade de Cajazeiras, no Estadão da Paraíba, no Sertão Paraibano, está o poeta Chico Xavier e em Maceió, na capital alagoana, o patrimônio vivo do Estadão de Alagoas, João de Lima de Alagoas, receba o nosso abraço e a todos os cantadores, poetas, repentistas, cordelistas, espalhados pelo nosso bom Brasil varonil. 4:06, Maria! Ô, Maria! Maria! Ai, meu pai do céu. Maria! Jesus Cristo. Maria!
1: O quê?
0: Oxe, o que foi que houve?
1: Tô chegando agora.
0: Ah, meu amante, você já viu, rapaz? É brincadeira um negócio desse. Oxe, vai dar susto em outro. É brincadeira. 4:07. Facão cego, conhecido como Chapéu de Couro, mas na certidão de nascimento dele, Bertolino. Bom dia.
2: Bom dia aos cabra macho e as meninas cheias no cangó.
0: Ei, cabra que não vai. 4:07, 4:07, não perca a hora. Dorli! Dorli! Ei, cachorro. Dorli! Passa aqui, seu moleque. Bora, rapaz. Dorli! Dorli! Dorli! Aqui, rapaz! Passa aqui, seu moleque! Ah, rapaz! Bora, chapéu de couro, sem pena! Pode botar água sem pena! Ei, rapaz! É cedo, meu amigo! É sede que não acaba mais. A onça está bebendo água. Eita. Pronto. Rapaz, foi mais rápido hoje. Foi rapidinho. Olha, na mesa de áudio da sociedade, na mesa de efeitos especiais, a juventude, o multi plataforma Sila Silva.
3: Obrigado, pai.
0: Obrigado, senhor. E nós vamos abrir o programa de hoje trazendo Abel e Caim e o Canário Cantador.

0: Chapéu de couro. Maria!
1: O quê?
0: Bora abrir o clube aí, bora botar o povão pra falar com a gente. 3486-3201. Alô!
2: Alô!
0: Bom dia!
2: Bom dia, Valdo!
0: Vamos embora, vamos pra frente, que lá atrás já vem gente.
2: E tem muita gente com o pé, todo mundo tem na frente, não é?
0: Pois é.
2: Bom dia, meu irmão, tá aí um bocão de água fria. Eu quero dar um bom dia pra você, pra Maria, pra Bertolino, pra Dorlin e pra todos que fazem esse grande programa, que é a alegria da gente todas as madrugadas. Vou mandar um alô rapidinho, que o tempo é curto. No Calabetão, pra Raimundo Sacramento, Protas, pra Seu Gileno, Zé de Esperança, pra Dona Edith, Ritinha, em Alagoinhas, aqui em Água Fria, no Beco do Açude, pra Miro Fatê, Dona Jussi Petizói, Barra de Água Fria, pra Negro de Gravinote, Manoel Ramos, Carlinho de Sato, Pedra Furada, pra Baiano, Maria José, Zé Carlos, Nice Fernando, Irará para Zé de Bito, Marco da Gama pediu do caminhão. Em Cachoeira para Cedrais, Retiro Holanda para Firmino, Terrinha, Serra do Banco do Brasil. Aqui em Água Fria, Distrito de Patrimônio para o prefeito Manuel Potinha, Praça da Matriz para Lindo e Lindu, no Maçangana, aqui onde eu moro, para Didi, para Nilzete, Geraldo Costa, e no Coalinho para Zé Augusto e Dona Carmelita. Além do mais, Valdo, um bom dia, que Deus abençoe, parabéns pelo programa, viu, irmão?
0: Amém, valeu, valeu, valeu. 4:17, tem mais? 3486-3201. 3486-3201. Então vamos fazer o seguinte? Vamos fazer o seguinte? Vamos trazer o nosso grande Zito do forró, esse alagoano arretado. Essa mulher luxa demais. Será que é você, Maria, que luxa assim desse jeito? Só

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0: 4h22.
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2: 4h22, mudou 4h23. Boa Vista do Tupim recebe novos investimentos do governo da Bahia para a agricultura familiar. Boa Vista do Tupim, município localizado na Chapada Diamantina, foi contemplado neste domingo com novos investimentos voltados ao fortalecimento da produção e comercialização da agricultura familiar. A iniciativa integrou a programação da 4ª Cavalgada da Esperança e o investimento total ultrapassa R$ 600 mil. A ação, promovida pelo governo da Bahia e executada pela Companhia de Desenvolvimento e Ação Regional, empresa pública vinculada à Secretaria de Desenvolvimento Rural, por meio de emendas parlamentares, contou com a entrega de 2 tratores com implementos agrícolas, 2 gradões e 30 barracas de feira. O investimento total ultrapassa R$ 600 mil.

0: 3425, tem mais gente para falar com a gente? 3486-3201 aqui no nosso WhatsApp. Vamos saber quem tá por aqui. Alô?
1: Bom dia, Valdo. Bom dia, ouvinte da Rádio Sociedade.
0: Bom dia.
1: 3:39. Nós estamos acordados aqui. Eu, Pastel.

0: Sábado vai cedo, mas eu gosto de ouvir vocês de manhã cedo.
1: Muito bem.
0: Bom dia.
1: Bom dia, meu amigo. Obrigado pela sua participação. Alô!
2: Bom dia, meu amigo Valdo Silva. É você. Vamos acordar. Bom dia, Valdo Silva. Deus abençoe esse nosso dia. Vamos todos à luta. Forte abraço, aqui é o Durval Pereira, bom dia.
1: Valeu, Durval Pereira, um abração, um ótimo dia pra você também. Quem mais tá aqui? Alô?
3: Foi o Brito que mandou desejar um bom dia pra ele, uma boa viagem.
1: Quem tá falando?
3: Valdo, bom dia.
1: Bom dia.
3: Manda um alô aí, Valdo, pra João, caminhoneiro. Ele
1: está
3: desejando para ir um bom dia, uma boa viagem. João Caminhoneiro.
1: Um abraço para João Caminhoneiro. Alô!
4: Bom dia, Valdo Silva.
1: Bom dia.
4: Está falando aqui, é Zig da Rodoviária Velha. Manda aí um alô para esses taxistas aqui, principalmente o Buico da trabalha na... aqui nos hotéis do Piano. Bom dia, Buíca, acorda Buíca. Vamos acordar, minha gente. Manda aí um alô pra 6682, manda um alô pra seu Elia da Passarela, todos que ficou pra Rodoviária Velha pra trás. Uma boa quinta-feira. Um alô também pra Valdo Silva, um alô pra Maria Chapéu de Couro. Bom dia, gente. Bom dia. Um alô também pra Pachanca, Luquinha de Cajazeira, Adaíto, Nilzete, que tá vindo aí pra trabalhar. Bom dia, minha gente. Bom dia. Manda um alô também pra Filé, meu amigo de Pau da Lima, irmão de Jerônimo.
1: Muito bem, tá dando recado. 4:28, hora de contar. Hora de contar boas notícias. A gente sabe que Michele de Maracás, assim como todo jovem, tem que batalhar pelo futuro. Ainda bem que agora existem as escolas de tempo integral do governo do estado, com nível de escola particular e aula todo dia. Essas escolas mudam a vida dos estudantes. Silvia de Brumado, quando tinha consulta e exame para fazer, era um sacrifício. Passava o dia todo viajando. Hoje é bem melhor. Ela marca seus exames lá mesmo em Brumado, na Policlínica do Governo do Estado, que está melhorando o atendimento de saúde na região. E a nova rodoviária? Fábio de Várzea Nova achou massa, está bem arrumada, facilitando a vida de nossa gente. É rodoviária da Bahia mesmo e é para os baianos. Ela é integrada ao metrô, praticamente dentro dela. 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

0: Alô!
1: Bom dia, Valdo.
0: Bom dia.
1: Horácio na avaliada.
0: Olha ele aí, ó.
1: Tu tá bem, Valdo?
0: Graças a Deus, comendo o que tem, esperando o que vem.
1: Eu também acho. E vem cá, Valdo, se vai família bem, graças a Deus.
0: Graças a Deus.
1: Vem cá, meu amigo. Me esqueci de perguntar, como é que tá de Djalma, rapaz? Sua diferença.
0: Ah, pá, ele continua dando trabalho, a sombra dele atrapalhando em campo.
1: É mesmo, Valdo?
0: Quando ele não marca, é a sombra que marca.
1: Mas, rapaz,
0: até a sombra dele atrapalha.
1: Ô, Valdo, vou pedir uma ajuda a você, acho que você pode me ajudar.
0: É pode. Dinheiro ou não?
1: Pode ou não pode me ajudar?
0: É dinheiro?
1: Deixa eu falar primeiro. Eu sei que dinheiro você tem, se eu pedir, eu sei que me acha.
0: Só peça muito, não peça pouco, não.
1: Por isso comigo. A história é essa. Ô, Valdo, fale com Maria aí, pra ela pedir a chapéu de couro, pra chapéu de couro liberar a Maria. Mas nós ir curtir São João de Cruz das Almas.
2: Oxe, tira desse bolo, viu?
0: Aí já pulou fora. Já pulou fora.
1: Olha, você libera, diga a ele. Quando a gente voltar, eu trago um litro de licor e duas espigas pra ele.
0: Duas espigas, né? E um litro de licor aí, Bertolino. Pra você aí, ó. Nosso
3: e
0: amigo.
3: Pra cabra que se acha muito corajoso.
0: Horácio Navalhada vai trazer um litro de licor e duas espigas.
3: Tira desse muro, cabra.
1: Ô, mano, me dá mudar essa parte, amigo. Fábio, eu tenho 3 dias tentando ligar pra você sem conseguir, mas graças a Deus consegui falar hoje.
0: Deu certo.
1: Fica tudo animado pra São João?
0: Muito. Tem que estar,
1: né? Você vai fazer a representação lá na Lapa?
0: Vamos aguardar aí, pra ver como é que vai ser.
1: Todo ano você vai.
0: Vamos aguardar.
1: Tipo assim, Fábio, é o seguinte, eu não vou perder o seu tempo não, porque eu não sou o que espina mais a outra velha, a enjoada não. Vou pedir um abraço a meus amigos da Caseira, Lula, da Barraca, Vieira, meu sobrinho lá em Piripiri, e todos meus amigos, meus colegas antigos da Tatemirim, todo rodoviário que está na ativa, que o Deus e o São Cristóvão tome conta deles e dê um bom dia e um bom serviço para todos eles, em nome do Pai Celestial, lá do Silva.
0: Valeu,
1: Horácio. E para você, Deus te perguntando de você, toda a sua família, a família, a sociedade.
0: Amém,
1: um bom dia
0: amém.
1: Pra nós todos. E não esqueça de Horácio Navalhada.
0: Valeu, Horácio.
1: Aquele que não come nada.
0: Horácio Navalhada. Valeu, Horácio Navalhada. Tem mais? Alô?
4: Bom dia, doutor. Bom dia, filhas. Quem sabe que fica tá aí.
0: Ela sabe, ela conhece todos os operadores da casa.
2: Eu tô aqui, viu?
0: Aí, ó.
4: Eu também tô, filha.
0: Aí, ó. Conhece todos.
4: Eu não conheço o filho, não, mas com a bênção de Jesus eu vou conhecer. Eu só conheço você. E você me trata mal. Conheci, gostei, mas você me trata mal, mas eu gosto assim mesmo.
0: É isso mesmo, continue gostando.
4: Bom dia para todo mundo que está nos ouvindo. Eu vou para Capim Grosso, agradecendo a Júnior por tudo, pelos alô que ele manda, pelo alô, desejando saúde, paz, felicidade para ele, a família dele, para Rubinho, para todo mundo lá de Capim Grosso. Aqui
0: bem.
4: Em Salvador, para Dona Maria dos Anjos, contra Cosme, Nenzo, Dona Edith, Cristina, Rita, agora que deu branco. Ah, na cidade, na fazenda Oriçanguinha, para toda a minha família, que é muita gente, na cidade de Oriçanga, para Jorge, em Alagoinha, Elza, Luiz, Fernando e Jurandir. Eu falei Nenzo, acho que falei, não falei? Para Nenzo, para toda a família dele, e muita saúde para todos.
0: Tá bom.
4: E o doutor Valdo?
0: Tá bom, doutora.
4: Eu gosto de você. Cadê a castanha, Valdo?
0: Ah, tô esperando. Até agora nada. Até agora nada. Nem o caju, nem a castanha. Nem o caju.
4: Antes de eu morrer, a castanha chega.
0: Tomara. Então eu sei que vai chegar mesmo.
4: Vai sim.
0: Vai.
4: Isso.
0: Vai chegar.
4: Vai isso. Sim, não, abraço. Aí, pra aquele menino da manhã. Me ajuda, Valdo.
0: Esqueceu de novo. Ramonzinho. Ramonzinho.
4: E Genivaldo Novaes.
0: E
4: Ramon. E E aquele outro.
0: Oh, esqueceu. Ai,
4: me ajuda,
0: esqueceu
4: Paulo.
0: De novo, ajuda aí.
4: Paulo Germano, não, é Paulo, alguma coisa assim.
0: Esqueceu, rapaz. Esqueceu do nosso amigo João, Paulo Calil.
4: Quando eu
0: esqueceu.
4: Falo com você, assim, eu termino esquecendo.
0: Esqueceu. Ai, de Paulo Calil.
4: Tá achando que é outras pessoas.
0: Esqueceu
4: dia,
0: de todo
4: bom
0: mundo.
4: Bom dia.
0: Tem mais? 4:37, Acorda Brasil!
5: Vamos acordar. Bom dia! Mundo Rural!
0: 4:36, Embrapa realiza workshop sobre cadeia produtiva do camu-camu em Roraima. A Empresa Brasileira de Pesquisa Agropecuária promove nesta quinta-feira e sexta-feira o segundo workshop internacional do camu-camu em Boa Vista, Roraima. O encontro será realizado no auditório da Embrapa Roraima, no Distrito Industrial, com foco em agricultores, pequenos e médios produtores, extrativistas, comunidades tradicionais, assistência técnica, estudantes, pesquisadores e empreendedores rurais. As inscrições são gratuitas e podem ser feitas até esta quarta-feira pelo site da unidade. Segundo a Embrapa, o objetivo do workshop é ampliar o intercâmbio técnico, científico e institucional para fortalecer a cadeia produtiva do camu-camu na Amazônia. A programação aborda manejo, tecnologias de produção, pós-colheita, beneficiamento e inclusão socioprodutiva com enfoque na economia circular. De acordo com Edvan Chagas, pesquisador da Embrapa, responsável pelo evento, a proposta é integrar conhecimento sobre cultivo e uso da fruta. O camu-camu é apresentado pela organização como espécie silvestre amazônica de interesse econômico e nutricional, com destaque para a alta concentração de vitamina C. Então, Embrapa realiza workshop sobre cadeia produtiva do camu-camu em Roraima. E agora tá chegando o poeta Eralcio Romão, Casa de Itapera, 4:38 da madrugada.

0: morava numa casa de Itapera. Ei, meu grande Erasmo Romão. Muito bem. 4h42, acorda Brasil.
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0: Divaldo Silva.
1: 4:45, telefone liberado, 3486-3201. Aqui no WhatsApp, muitas mensagens. Bom dia, Valdo Silva, mande meu alô. Dean Santos de Minação de Barrocas. Um abraço pra você, Dean Santos. Quem tá aqui? Alô?
2: Buenos dias, Valdo. Aqui é Reginaldo Carreteiro de Italegre, povoado de Baixa Grande, Bahia. Valdo, tenha um abençoado dia. Estou aqui ligadinho na Rádio Sociedade. Mande aí um abraço pra Canelão, Cal Canelão, meu irmão, estradeiro também, Valdo.
1: Valeu, Reginaldo, 4:46. Bom dia, Valdo, bom dia, camarada. Giovanni do Sítio Feliciano, Sertânia, Pernambuco, ouvindo o som da sociedade, valeu, valeu, valeu. Valdo Silva, sou eu, Antônio Alves, um abraço pra todos vocês da sociedade daqui de Piauí, Bahia. Pergunta a Dorli. É, se ele é um cachorro amigo ou amigo cachorro? Ele é um cachorro amigo. Dorli é um cachorro amigo. Tem mais. Fecha os dentes, turma. Fecha os dentes. Alô?
3: Bom dia, Valdo Silva.
1: Bom dia.
3: Boa quinta-feira pra gente, Valdo Silva.
1: Pra Valdo nós.
3: Silva, mandar um alô aí pra Cruz das Almas, viu? Alô pra Cruz das Almas. Nessa de Cruz das Almas, meu tio aí, Maria Cruz das Almas, minha tia, beleza? Um alô aqui pra Bico Doce aqui da Suarana, Predeiro. Um alô pra Baiana do Mingau também da Suarana Nova. Um alô pra Nilton também da Verdura aqui da Suarana Nova, beleza? Um abraço aí pra Facão Cego, esse facão dele velho, não corta ninguém. Manda ele levar água de Dorley que tá no verão ou no inverno, viu? Beleza? Um alô pra você, Valdo Silva. Bom dia, Amadora Suarana. Fazer uma caminhada daqui a pouco aí, beleza?
1: Muito bem. Alô?
4: Aqui é o Antônio Casa, apelido Pé de Cobra.
1: Pé de Cobra.
4: E Silvio Tidão de Menor, que tem Luzia. E o Antônio. E... um abraço para o Zé. E você, um abraço para você também. Todo mundo que está aqui para aí. Tô bem rouco.
1: Cuidado, Pé de Cobra. Alô?
5: Bom dia, Valdo Silva. Bom dia, Bahia. Bom dia, Forrozeiro.
1: Bom dia.
5: Valdo, esse programa é bom demais, meu Valdo. Seria bom se todos da rádio da Bahia tivessem esse compromisso com o forró, viu, Valdo? Era bom demais a gente divulgar nossa cultura e que nesse ano do São João só tocasse forró, pra não tocar baixaria. Aí, mas muitos não incentivam essa nossa cultura. Eles querem tocar porcaria, mas só que o povo tá ficando esperto. E São João é só forró, nada de baixaria. A cidade que toca baixaria não é forró. Eles querem iludir a cabeça do povo com porcaria e com dinheiro público. Tem que tocar forró. Coisa boa, coisa nossa.
1: Então vamos tocar forró? Vamos trazer Gilton de la Sela ao som do forró. 4:48 na madrugada mais ouvida do rádio brasileiro.

0: 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Eita, que essa turma não deixa passar nada, não deixa passar. Ah, ele tá. Olha. Ei, rapaz, eu vou te contar, viu? 4h52, acorda Brasil!
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0: 4h53, inscrições para prêmio Inova Agro seguem até esta sexta-feira. Os municípios que possuem projetos de incentivo às práticas sustentáveis e inovadoras e que fortaleçam o desenvolvimento da agropecuária na Bahia podem se inscrever para o prêmio Inova Agro até esta sexta-feira. A iniciativa da Secretaria da Agricultura, Pecuária, Irrigação, Pesca e Aquicultura da Bahia é uma das novidades da programação do 6º Fórum Estadual de Gestores da Agricultura, que acontece nos próximos dias 26 e 27 no Centro de Convenções Salvador. As inscrições devem ser realizadas por meio de formulário disponível no site www.ba.gov.br/seagre, com envio da documentação para o e-mail feagre@seagre.ba.gov.br. Até o momento, já foram inscritos 14 projetos de 11 municípios. A premiação contemplará as 3 melhores iniciativas inscritas com classificações de primeiro, segundo e terceiro lugar. A entrega da premiação acontecerá no encerramento do fórum no dia 27 às 18 horas, reunindo gestores municipais, técnicos e representantes do setor agropecuário de diversas regiões do estado. Então, tá aí, inscrições para o prêmio Inova Agro seguem até esta sexta-feira.
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0: baixinho.
1: Bora baixinho que o São João tá chegando. Vamos ver quem tá aqui. É, alô? Tá
0: baixinho.
1: Alô, bom dia.
2: Bom dia, porque a Rádio Sociedade tá fora do ar. Esses áudios que eu envio aí pra Valdo Silva não passa, não. É, me explica aí como é.
1: Acabei de passar seu áudio. Estamos em manutenção aí. Acabei de passar seu áudio, tá vendo? Acabei de passar seu áudio.
3: Mais isso,
1: acabei de passar seu áudio. Viu? Estamos em manutenção. Em breve estaremos de volta com toda a potência aí. É, bom dia, Valdo Silva. Tonho dos Teclados, Palestina, Alagoas. Gostaria de ouvir a Cauã e oferecer pra Maria. Ó, Maria. Tá que tá, viu? Alô, Felícia.
4: Você ia deixar?
5: Bom dia, Valdo Silva.
1: Bom dia.
5: Felícia, que Deus lhe ampare e proteja sempre.
1: Amém.
5: Mateus também, um abraço. É, parabenizar Tato, que aniversariou ontem. Que Deus lhe dê muita saúde.

0: Rosa, Helena de Lamarão, Isabel, Antônia Lê do Carmo, Edith e Judete. Que Deus abençoe a todos.
1: Amém. Um abraço. Valeu, Felícia 456. Obrigado a você. Olha o Jãozinho do Exu chegando, rapaz. Olha como ele vem chegando, ó. Com aquele chameguinho, viu, meu amigo Silas? Tem que ter aquele chameguinho. Se não tiver, não adianta.

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e verso. E no prosa e verso de hoje, se do ventre nada trouxe, pra cova não leva nada. Não se empolgue com riquezas, nem com bens materiais, pois a vida não é mais que um turbilhão de surpresas. Nesse vale de incertezas, sombrio, escuro e profundo, vive honesto vagabundo, doutor pilantra esmolé, e ainda tem o que quer, ser mais do que todo mundo. Do ventre ninguém traz nada, além da matéria inábil, e até que se torne hábil, vai percorrer muita estrada. Ao longo da caminhada, são muitas as mutações, surgem humildes vilões, vencedores fracassados, virtuosos derrotados, ricaços e pobretões. O que vive humildemente tem sempre um bom coração, com prazer divide o pão e ajuda o irmão carente. Age prazerosamente, com muita boa vontade, no peito não tem maldade, ódio, mágoa nem rancor, vive a praticar o amor em atos de caridade. Diferente do pedante, que age dando revés e quer machucar com os pés o seu próprio semelhante, impetuoso, arrogante, acha-se superior, em completo despudor, não respeita os ideais, que ante Deus somos iguais e ninguém é inferior. Prosas e versos na sociedade. Se do ventre nada trouxe, pra cova não leva nada. 5 e 6. Acorda!

0: Mais 10 minutos, 5 e 10, hora de contar boas notícias. A gente sabe que Michele de Maracás, assim como todo jovem, tem que batalhar pelo futuro. Ainda bem que agora existem as escolas de tempo integral do governo do estado, com nível de escola particular e aula o dia todo. Essas escolas mudam a vida dos estudantes. 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Acorda, Brasilzão, Caboclo 5 e 11.
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0: 5 horas mais 12 minutos. Produtores debatem uso do cajueiro em sistemas agroflorestais no Ceará. Agricultores familiares de diversos municípios do Ceará participaram no dia 14 de maio de uma oficina sobre sistemas agroflorestais, com o uso do cajueiro como eixo central do modelo produtivo. O encontro reuniu também pesquisadores, técnicos de extensão rural, empreendedores e gestores públicos. A iniciativa foi realizada pela Sítio Zen Agropecuária, em parceria com a Embrapa Agroindustrial Tropical em Fortaleza, com foco na construção de alternativas para a cajucultura mais sustentável no semiárido brasileiro. Durante a oficina, os participantes discutiram avanços e desafios da adoção de SAFs com cajueiro, modelo que combina diferentes espécies vegetais no mesmo sistema de produção. Segundo as instituições envolvidas, a proposta é ampliar a diversificação produtiva e reduzir a dependência de sistemas baseados em monocultivo, em uma região marcada por restrições climáticas e elevada variabilidade hídrica. Então tá aí, produtores debatem uso do cajueiro em sistemas agroflorestais no Ceará.
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0: Eba! 5 horas mais 13 minutos. Vamos lá, que tem mais mensagens aqui. Luizão do Bom Joá, mande um alô para os meus conterrâneos em Sapucaia, Cruz das Almas, especial minhas irmãs Kekel e Carminha de Edésio. Muito bem. Quem fala, bom dia?
2: Jesus, meu irmão. De goleiro aqui de Baixa Grande. Eu queria ouvir a música de César e Paulinho, Sanguinho na Panela. Bota pra galera ouvir aí, eu ofereço a minha mãe.
0: Nos aguarde, valeu, direto de Baixa Grande, Bahia. Alô?
3: Alô, Valdo Silva, bom dia. Bom dia. Alberto de Oliveira Campinho. Um Alberto. Abraço aí para seu Antônio Oliveira Campinho, na Chácara São João e todos de Oliveira Campinho. Um abraço para Pé de Cobra da tribo Ronronron. Alô, Pé de Cobra, minha tribo Ronronron. Lá de Minas, de lá de Pau Brasil. Um abraço, Valdo Silva, compadre de seu som. Alô, chapéu de couro, Facão Cego, tô chegando, Facão Cego. Valdo Silva, por favor, toca aí, compadre Quininho de Valente.
0: Quininho de Valente.
3: Bom dia, Valdo Silva.
0: E Já tocamos hoje, Quininho de Valente. Esse é meu preço. Alô?
4: Bom dia, você. Fábio. Bom dia. Com semanas aí, 18, 19, 20, 21, 22, 24, 25, 27, 28, 29, 30, de 30 a 35. Meu WhatsApp é 719-889-314-12.
0: Valeu, Flávio. Alô?
5: Bom dia, Valdo Silva.
0: Bom dia.
5: A todos que estão escutando a Rádio Sociedade. Aqui, quem está falando é Avelino de Santo Antônio de Jesus. Um grande abraço e um beijo para um dos grandes amores da minha vida, Dona Angélica, minha mãe, a minha irmã Viviane e a todos os meus amigos de Santo Antônio de Jesus. E dizer que é uma grande satisfação fazer parte desse programa que nos alegra todo dia.
0: Valeu.
5: Um abraço aí, Valdo Silva.
0: Obrigado, dia, Avelino. Obrigado pela sua participação. Bom dia, Valdo Silva. Aqui é Marcos Moura, de Marizal, Rio Grande do Norte. Estou todos os dias na audiência desse maravilhoso programa. Aquele abraço. Muito bem. Bom dia, Valdo. Vamos acordar. Já estou ligado aqui desde as 4 horas da manhã. Miguel de Alagoinhas. José Cedrais de Cachoeira, bom dia. Bom dia,
6: pai Valdo Silva.
0: Bom dia.
6: Aqui é o Baixa Grande, pá. Lá do Nossa Gata, fazendo da Regalo, entroncamento de Italegre, Mandacaru e Virazão, que hoje tá no Recôncavo, em Cachoeira. Mandar alô pro meu irmão Baldaí, Salvador, Ritinha, Piscina de Brota, Marcelo Guzmão, que não deixa o passageiro na mão, Liberato, Felícia, nosso amigo Osmar Gomes, lá em José da Bahia, Carlinho Bocão, Fel Padeiro, e aqui pro município de Cachoeira, Germano aí, acabou mandando mensagem pra você, um abraço pra você, Germano. É Bebeto aí, São Félix, o melhor quebrador de pedra de alvenaria, Maldito Táxi, Zé Urubu, Bebinho, Cruz das Almas, entendeu? Todo povoado aqui do município de Cachoeira, se sinta abraçado. Um abraço, compadre Valdo Silva, tô aqui na escuta.
0: Muito bem, muito bem. Ô, meu amigo Silas, Dr. Red vai quandear agora. Vamos quandear com ele? Vamos? Vamos? 5:17? Vamos quandear.

0: Eba, 5:19, acorda Brasil!
1: Vamos acordar, bom dia, show da tarde!
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Alô, Carioca Carreteiro, é o filho de Francisco Carreteiro, tá colado com a gente. Alô, Acácio Carreteiro, alô, Rambo Carreteiro. Alô, Sebastião Caminhoneiro de Santo Estevão, Bahia. Alô, Shampoo Carreteiro. Alô, Jonas Carreteiro, ligado no Vamos Acordar da Sociedade. Alô, Jorge França Caminhoneiro. Alô, Mulato de Leu. Alô, Merengue, o Bom Jacuipense, o Rei do Brega, ligado no Vamos Acordar. Alô, Magnata Maia. Alô, Valdo Pão, caminhoneiro de Santa Luz, Bahia. Alô, Papel Carreteiro de Alagoinhas. Alô, Jiboia Carreteiro. Alô, alô, Lier Cabeça Branca de Jacobina, Bahia. Alô, Teté Garapa de Vila Aparecida, Riachão do Jacuípe. Alô, Barrufo Caminhoneiro de Crateús, lá no Ceará. Alô, Sérgio Caminhoneiro no Barriga de Aço, lá em Senhor do Bonfim. Alô, Sapo Contente Caminhoneiro. Alô, Tiririca Caminhoneiro de Irará. Alô, Teobaldo Caminhoneiro da Tinga. Alô, Tiquinho, Tiquinho de Catolé do Rocha, o aniversariante do mês, ligado no Vamos Acordar da Sociedade. Alô, Zé de Oroz, lá de Monsenhor Tabosa, no Ceará. Alô, João Sérgio Carreteiro, de São Sebastião do Passé. Alô, Nego Velho, é caminhoneiro lá em Riachão do Jacuípe, também tá ligado com a gente. Alô, Luciano, caminhoneiro de Feira de Santana. Alô, Nazareno, caminhoneiro lá de Patu, Rio Grande do Norte. Alô, Beissola Carreteiro. Alô, Zé do Jegue. Alô, Jorge Cachoeira, caminhoneiro. Alô, Lula de Taberaba, na BR-242, ligado no Vamos Acordar da Sociedade. Alô, Sertanejo do Bitruque. Alô, França Carreteiro, no Anel da Soja, lá em Barreiras, no Oeste da Bahia, ligado no Vamos Acordar da Sociedade. Alô, Jair Ferreira, carreteiro de Senhor do Bonfim. Alô, Una de Caminhoneiro de Fortaleza, no Ceará, ligado no Vamos Acordar. Alô, Peixe Carreteiro, lá de Juazeiro da Bahia. Alô.

0: As mulheres perdidas são as mais procuradas. É verdade. Cana na fazenda da pinga. Pinga na cidade da cana.
1: Tem certeza?
0: É, beba pra você ver. É só você beber. Beba e saia por aí. Beba e saia por aí. Frase de para-choque. Brincadeira com moça só na cama.
2: Será?
0: Ô, oh, ele tá dizendo aqui, ó. Lá vem você pegando a carapuça. Frase de para-choque. Beijo é cultura, por isso que conheço várias línguas. Ai, Maria, você gosta. Aí você gostou. É, rapaz.
1: Ai, que delícia.
3: Que aquece, Maria.
0: Frase de para-choque. A alegria do rato é ver a ratoeira quebrada. Maria, Maria, se controla, Maria. Frase de para-choque. Pra que beijar no rosto se a boca é do lado? Pare, coisa. A boca ali do lado, pra que beijar no rosto? Não dá nem dois dedos de distância.
1: Mas é gaiado esse menino.
0: Não dá nem dois dedos de distância. Quem gosta de pó é cara de moça. Não bata a porta, senão a outra cai. É mole, rapaz? É mole a situação desse caminhoneiro? Ei, rapaz! É mais fácil fazer uma menina do que consertar uma mulher. Maria, Maria. Maria, Maria. São as frases de para-choques na sociedade. E agora aquela música dedicada aos caminhoneiros da Bahia e do Brasil, ouvindo o som da sociedade. Leandro e Leonardo, pense em mim. Vai com Deus. Vai com Deus. Às 5h30.

0: WhatsApp, porque tem muitas mensagens. Bom dia, Valdo Silva, estou ouvindo a programação aqui em Jequié. Mande um alô para minha família na fazenda Barra da Estopa, em Ubaíra. Quem fala é Anailton. Muito bem, Anailton, obrigado pela sua participação. Às 5 horas mais 35 minutos, 5h35, está na hora de dar comida aos pintos, 5h35. Alô?
1: Bom dia, Valdo Silva. Aqui é Jorge Cachoeira de São Cristóvão. Quero mandar um alô a todos os ouvintes de AZ e para todos os meus amigos do Recanto Bar, Recanto do Bolinha em São Cristóvão. Para meu compadre Amarildo, para Nicolau, Artêmia, Anselmo e todos os frequentadores do Bar do Bolinha. Valeu, um abraço, Valdo Silva.
0: Um abraço, meu amigo, muito obrigado, valeu, alô.
2: Bom dia, meu amigo Valdo Silva, que é Romildo da Conceição no Coité, aqui no povoado Serrote. Alô, Valdo, manda um alô aí pro Gago do Coité, o caminhoneiro. Todo dia eu vejo ele lá no ponto, lá com o caminhoneiro, com o caminhão. Isso. Manda um alô pro Gago, o caminhoneiro, e também pra Lopa do Carro de Mão, o apaixonado por Maria. E aí, Valdo, também para mandar para Roberto, agente comunitário de saúde aqui em Conceição do Coité. E aqui para as bandas Salgadalha, para Hugo Ribeiro, um radialista que tem aqui, da rádio. E aí, fica na paz, meu amigo. Estamos por cá. Qualquer coisa em Conceição do Coité, vem aqui e só dá um alô para nós comer uma galinha de currute aqui e uma carne seca. Torrada.
0: Coisa boa, coisa boa. Muito bem, Romildo. Alô?
3: Bom dia, Osvaldo. Bom dia.
0: Osvaldo? Epa, rapaz. Qual é Osvaldo, rapaz? Chamou de Osvaldo? Uma hora dessa? Uma hora dessa? Você dá risada, né, Maria? Não é com você? Não é com você? Quase 6 horas da manhã, Osvaldo.
3: Bom dia, Osvaldo, bom dia.
0: Qual é Osvaldo, rapaz? Meu nome não é Osvaldo, não, rapaz. Para com esse negócio aí, rapaz. É mole, rapaz.
3: Dia. Aqui é baixinho, do interior da Bahia, Cris da Cunha. Tô curtindo a sociedade aí. Vamos acordar. Vamos acordar pra ir pro trampo já já, Deus quiser. Bom dia pra vocês, quem tá ouvindo a sociedade.
0: Baixinho aí, ó, baixinho. Seu xará aí, baixinho de Cris da Cunha. Meu nome não é Osvaldo, não, viu, baixinho? Não, mano, não erre mais não. 5h37, acorda Brasil!
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0: 5 horas mais 37 minutos. Ceagre leva debates técnicos e inovação para EUNA Agro 2026 em Eunápolis. Com foco no fortalecimento da agropecuária baiana e no desenvolvimento sustentável do campo, a Secretaria da Agricultura, Pecuária, Irrigação, Pesca e Aquicultura da Bahia, em parceria com a Fundação Luiz Eduardo Magalhães, promove uma programação especial de reuniões técnicas e palestras estratégicas durante a EUNA Agro 2026. As atividades acontecem na sexta-feira, 22, véspera da abertura oficial da terceira feira da agricultura de Eunápolis, no espaço Rondelli, e são voltadas a produtores rurais do extremo sul da Bahia. A agenda começa às 9 da manhã, com palestra sobre cultivo de florestas plantadas, ministrada por especialista da Associação Baiana das Empresas de Base Florestal. Às 10h30, o seminário da Café e Cultura debate avanços, desafios e perspectivas na cadeia produtiva da região. No período da tarde, às 13h30, o seminário de avicultura conta com representante da Naturaves para discutir inovação e tendências do setor. Às 15h, o destaque será para a produção de óleos essenciais desenvolvidos em comunidade, a produção de óleos essenciais desenvolvidas em comunidades rurais, iniciativa apoiada pela Veracel Celulose e voltada à geração de renda sustentável no campo. A programação se encerra às 16h30 com reunião sobre adequação ambiental de propriedades rurais e práticas sustentáveis na agropecuária. 5h39, acorda Brasil!
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5: Olá, ouvinte. Eu acredito que valorizar a nossa cultura e a nossa culinária não é apenas importante, é essencial para fortalecer a nossa identidade como povo. E é justamente nesse contexto que acontece a Bahia Origem Week, agora no mês de maio, entre os dias 14 e 17, no Centro de Convenções de Salvador. Mais do que uma feira, o evento é uma verdadeira celebração das nossas raízes. Geralmente valorizamos o que vem de longe, mas esquecemos da riqueza que temos dentro da nossa própria terra. A Bahia Origem Week vem justamente para inverter essa lógica, para mostrar que o nosso tem valor, tem qualidade e merece reconhecimento. O evento também cumpre um papel fundamental ao dar visibilidade aos microempreendedores e pequenos negócios. Durante a programação, o público tem acesso a workshops, degustações, palestras, conferências com especialistas e apresentações artísticas. Ou seja, não é apenas consumir, é aprender, experimentar e se conectar com a nossa cultura de forma mais profunda. Esta já é a 5ª edição do evento, que começou em 2022 e o sucesso foi tão grande que ultrapassou fronteiras. Hoje já existe uma expansão internacional prevista para Portugal, abrangendo a culinária nacional do nosso país. Isso mostra que quando valorizamos o que é nosso, o mundo também passa a valorizar. Valorizar o produto local, consumir produtos regionais e reconhecer a importância da nossa cultura no dia a dia, porque preservar as nossas origens é um compromisso coletivo. Eu sou Luiz Carlos de Souza, administrador, escritor e vereador de Salvador para a Rádio Sociedade da Bahia. Continue me acompanhando pelo Instagram, meu endereço é @amigoLuizCarlos. Um forte abraço e até mais.
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0: foi sorte, sempre foi Deus. Puxa o fale, sanfoneiro.
1: Fale, sanfoneiro, mano. 5:43, Irenildo do IAPI. Fala, Irenildo.
2: Aí, ó, ó, ó. Aí, ó, ó, ó, negativa no forró. Eu tento, mas não consigo. Salvativa que canta bem assim. Bate no forró. Eu tento, mas não consigo. Salvativa que canta bem assim. Bate no forró, bom dia. Bom dia, Rádio Sociedade. Bom dia a todos os ouvintes. Um abraço pra todo mundo. Minha família lá em Santo Antônio Cari, na Paraíba. Pra toda a Rádio Sociedade de Azê. Rita de Vista Alegre. E Virgínia de Brota, um abraço para todos. Essa mulher que fala muito, eu adoro ouvir ela falar. Tem um rapaz aí que fala mal dela, mas você sabe, esse pessoal também tem muita gente aí que não gosta mais dessas coisas, né? Um abraço para você, Virenildo Moraes do IAPI.
1: Você é uma figura, Virenildo. Alô! Olha ele aí.
3: Bom dia, meu amigo Rádio Silva. Rafa da Mandioca de Cravinho de Açúcar, Rádio Silva. Ei, Rádio Silva, fala pra Maria aí, ficou em cima da mesa. Duas pamonhas e uma garrafa de café pra mandar ela quebrar o jejum, Rádio Silva. Um abraço, meu amigo velho. Bom dia e bom final de semana.
1: Ficou em riba.
4: Bolo,
1: ficou
4: viu?
1: Em riba da mesa, duas pamonhas e uma garrafa de café. Pra você quebrar o jejum. Rapaz, deve estar gostoso, viu? Esse café com essas duas pamonhas me deixou de água na boca agora, viu? Viu, raspa de mandioca? Me deixou de água na boca agora. Uma garrafa de café e duas pamonhas em riba da mesa. Alô?
5: Bom dia, Valdo Silva, bom dia, ouvinte da Rádio Sociedade. Valdo Silva, meu papa.
1: Sim,
5: é papa. Como eu sempre digo, Jailson, conhecido como a Bigodinho do Brega, da cidade de Capim Grosso. Meu pai, quero mandar um alô pra dona Zefa Carova.
1: Sim.
5: Tá em Capim Grosso de Rádio Ligado.
1: Sim, não esqueça da tua.
5: Vai um peixe.
1: Sim.
5: Viu, pai? Também tem Pipio e Naninho aí das Melancias. De Rádio Ligado.
1: De Rádio Ligado.
5: É, Prechete.
1: Prechete.
5: Pequeno do Pão.
1: Pequeno do
5: Zé
1: Pão.
5: Zé Roque tá no Pereira.
1: Zé Roque no Pereira.
5: No Pereira.
1: Isso.
5: No Riacho da Onça de Rádio Ligado.
1: Isso. Isso, conheço.
5: Dona Mandinha, esse povão todo, meu pai.
1: Sim.
5: Tia Luzinha tá em São José de Rádio
1: Tia Luzinha.
5: Luzinho tá em Gavião.
1: Luzinho, Gavião.
5: Quinho tá em Itatiaia.
1: Quinho, Itatiaia.
5: E esse povão todo de Rádio Ligado, viu, pai?
1: Sim.
5: Aqui em Fazenda Couto tem seu João em Fazenda Couto.
1: Seu João.
5: Humilde, na Praça Véia, seu João. Seu Souza também tá de Rádio
1: Ligado. Souza, tá faltando mais gente.
5: Itacaré, João do Boneco Serrinho.
1: João do Boneco.
5: Pedrinho das Bocas de Som.
1: Pedrinho das Bocas de Som.
5: Barão. Rádio Ligado, Tchan.
1: Isso, Tchan.
5: Esse povão aí em Praia do Forte.
1: Tá faltando,
5: pai?
1: Gente.
5: Capricha que hoje o alô é bem caprichado, viu, Valdo Silva?
1: É verdade.
5: Que prazer, pai, falar na Rádio Sociedade com você, viu, pai?
1: Com certeza.
5: Que beleza. Valeu, pai, um prazer, viu?
1: Beleza.
5: Capricha, meu pai, que esse povo tá de Rádio Ligado. Manda um alô pra Falsidade também, Valdo
1: Silva. Falsidade, você conhece, Sila?
5: Tassimirinho de Rádio Ligado.
1: Falsidade.
5: Falsidade, tá na, na portaria de Tassimirinho aí,
1: na de Rádio Ligado. Portaria tá na portaria de Tassimirinho. Sim.
5: Quando você entrar em Tassimirinho aí na portaria,
1: ah.
5: Falsidade trabalha na portaria. Valeu,
1: ô Falsidade, um abraço pra você aí, meu Falsidade. Na portaria de Tassimirim.
5: Falsidade tá na portaria de Tassimirim aí, de Rádio Ligado. Ele trabalha na portaria, viu, Valdo Silva? Quando você entrar em Tassimirim aí na portaria,
1: sim.
5: Falsidade trabalha na portaria. Valeu.
1: Valeu. Um abraço pra ele aí, Falsidade. Deve ser gente boa, Falsidade. Alô?
6: Bom dia, Valdo. Bom dia, Valdo. Bom dia, Maria. Ô, Valdo, Maria deve ser uma moça muito bonita, viu, rapaz?
1: Reboculosa.
6: Porque tem de admirador, que tem de caminhoneiro.
1: Pelo Brasil todo.
6: Cercando essa moça.
1: Até fora do Brasil.
6: Não é brincadeira, viu?
1: É verdade, é verdade.
6: Agora, tomara que ela seja bonita mesmo.
1: Mas ela é.
6: E se decepcionando pra esses caminhoneiros. Se Maria for uma pessoa feia, viu?
1: Não é não, rapaz.
6: Valdo, manda um abraço aí, rapaz. Para todos os vascaínos aqui do Vale do São Francisco.
1: Sim.
6: Tá certo.
1: Muito bem.
6: É, para a turma que ouve aí, eu, a sociedade, as pessoas aí queridas, viu? Nosso querido Natanael da Goma. Outra coisa, rapaz, é, eu já tô com o pé na cova. Já tô mais pra lá do que pra cá. Tava pensando, rapaz, se do lado de lá tiver forró, tiver futebol, a coisa lá não deve ser tão ruim não, viu?
1: Não, não é não.
6: Um abraço, meu querido. Falou, Estão, de Petrolina.
1: Valeu, Estão. Bom dia, Valdo. Valdo Silva, mande um abraço. Edivaldo. Ei, rapaz. Você é Edivaldo ou Valdo? Que é Edivaldo, rapaz? Rapaz, para com isso. Alô? Anderson Bahia, aí, Maria.
4: Bom dia, Valdo.
1: Essa bom dia.
4: Aqui pro Ceará, na 116.
1: Muito bem.
4: Seu programa, viu?
1: Olha aí, ó.
4: Um forte abraço, meu filho. Bom dia aí, Deus abençoe, viu?
1: Valeu.
4: Um bom aí pra nós. Cuida.
1: Valeu, Anderson Bahia, de Serrinha, Bahia. Alô?
7: Para o meu dia.
8: Bom dia, Papa. Papa,
1: eu vou
8: mandar um feliz aniversário para meus dois irmãos.
1: Sim.
8: É, um feliz aniversário, minha irmã Irene, lá de Santa Terezinha, conhecida como Dona Florinda, que está fazendo 87 aninhos.
1: 87
8: minha anos. Outro, meu cunhado, Sinaldo, que está fazendo também aniversário hoje, mora lá em São Paulo, está fazendo 78 aninhos.
1: 78.
8: E minha irmã, Márcia, conhecida como Nila,
1: está
8: fazendo hoje 49 aninhos, viu?
1: Muito
8: um abraço, meu irmão, meus irmãos, um feliz aniversário para todos, viu? E um alô para meu tio Elia, que não posso deixar de mandar um alô para meu tio Elia, de Mata de São João. Valeu, meu Papa. E um alô também pra Dona Marlene, que é a esposa dele.
1: Valeu, valeu, valeu. Ô, Ingrata, bom dia, Ingrata.
9: Bom dia, Ingrato. Bom dia, Deus abençoe seu dia, mesmo assim, com toda a ingratidão. Mas o Senhor é meu pastor e nada não nos faltará nunca.
1: Amém.
9: Um abraço pra Noélia, pra Cláudia e Bobô, que devem estarem debaixo das cobertas numa hora dessa.
1: Muito
9: viu,
1: bem.
9: Ingrato, Deus lhe deu um grande dia.
1: Tá bom,
9: um dia
1: Ingrata.
9: Abençoado por Deus.
1: Um beijo pra você. Valeu, Ingrata. Ai, rapaz. Alô?
10: Bom dia, Vado. Aqui é Raimundo de São Francisco do Conde.
1: Ô, Raimundo.
10: Eu queria oferecer uma música à Vera. Viola Quebrada.
1: Viola
10: Quebrada. Eu pedi
1: ontem,
10: mas não deu mais tempo. Um bom dia pra você,
1: Vado. Ô, rapaz, nos aguarde. Valdo Silva, tudo bem com você? Aqui em Macarani, só alegria, muita expectativa para a festa de junho. Deixa a sanfona tocar. Muito bem, Miguel aí de Macarani. Aqui tem mais gente. Bom dia. Sobre o Maranhão, a cidade chamada Poção de Pedra. Uma música. Que música é essa? Alô, alô, alô, alô.
11: Bom dia, bom dia, bom dia, Vado Silva, bom dia a todos os ouvintes, é o Profeta Bruto, passando para desejar um excelente dia a todos, com muita paz, com muita alegria, e que Deus esteja sempre na vida de todos vocês.
1: Amém.
11: Todos os caminhoneiros, um abraço ao povo de São Sebastião do Passé e a toda a família Abraão, que mora no meu coração. Rimou, olha.
1: Valeu, rimou, valeu, Profeta, vamos para frente.
12: Fala, Vado Silva, bom dia, minha equipe.
1: Bom dia.
12: É pelo Labuquinha aí, Vado Silva.
1: Labuquinha.
12: Morador de Itaberaba, capital da abacaxi, tu tá ligado, né, Valdo?
1: Muito bem.
12: Bom dia a toda a equipe aí, metendo marcha. Eu por aqui, meu irmão, BR-316, na capital do Mel. Aqui tem muita abelha, viu, Valdo? É o Picos Piauí, estado do Franca Guiar.
1: É isso aí.
12: E tô alegre com minha vitória, meia dúzia de gol.
1: Muito bem, meu Labuquinha.
13: E foi?
1: Edivan mandou uma frase para-choque aqui pra você, Maria. Não chute sua mulher, seu amigo pode ser o goleiro.
14: Me respeite, porque aqui não é cabaré, não.
1: Não chute sua mulher, seu amigo pode ser o goleiro.
15: Bom dia, Valdo Silva.
1: Bom dia.
15: Gibas, Serrinha, Bahia.
1: Grande Gibas.
15: Manda um alô pra Pereirinha e Abelardinho de Viritinga.
1: Oba!
15: Abraço, Gibas. Descendo agora aqui pra Lagoinhas, Bahia.
1: Valeu, Gibas.
16: Bom dia, bom dia, muito bom dia. Bom dia, Oswaldo Santos. Que Antélio Flávio Freitas, atualmente morando em São Paulo, mas não deixa de escutar a melhor rádio de Salvador, Bahia, Brasil. Um abraço, uma excelente quinta-feira.
1: Valeu, Quintelli.
17: Bom dia, Valdo Silva. Quem está falando aqui é Geraldo de Santo Antônio de Jesus. Para você dar um alô aí para Fazenda Cunha, para meu compadre e meu irmão Carlos dos Santos, que fez ontem 64 anos.
1: Parabéns, então, parabéns por essa data, querida. Ô, meu amigo Sila Silva, quem está chegando aí? É os mastruz com leite. 6 cordas. Com 6 cordas dá pra pegar uma mulher, viu, baixinho? Com 6 cordas apenas. Basta 6 cordas. 6 cordas e chapéu de couro não pegou nenhum até agora. Só pegou um a pulso, que foi Maria. 5h53.

5h56, acorda Brasil! Ô, rapaz! Passou rapidinho. E assim a gente chega ao final de mais um Vamos Acordar pela Rádio Sociedade da Bahia. Não mexa no radinho não, que ele está chegando, o homem do campo, do agro. Adelson Carvalho para comandar mais um balanço geral no seu rádio. Até amanhã, meus compadres e minhas comadres. Até amanhã, Brasilzão Sertanejo!

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1: Ei, vai pra onde? Não corre ninguém na Bahia 6 e 1.
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0: Eita, Bahia boa! Não corre ninguém. 6 e 2, ouvinte Sociedade, quinta-feira, véspera do Dia Internacional da Esbórnia. Chegou! Bom dia pra você da capital baiana, pra você da minha querida região metropolitana e pra você do meu maravilhoso e glorioso interiorzão da Bahia. Alô, alô, você que tá ligado na gente aí em Jequié, Bahia. Alô, Jequié. Tá tudo bem por aí? Tá tudo em ordem? Então agradeça. Obrigado, meu Deus. Obrigado, meu Deus. Obrigado, meu Deus. Obrigado, meu Deus. Alô, Lafayette Coutinho. É a cidade que tem um termômetro bem na pracinha. É,
1: sério?
0: Lafayette Coutinho. Alô, Jequié, um abraço. Alô, Manuel Vitorino.
1: Rapaz, você é bom demais, viu? Você sabe de tudo.
0: Alô,
1: rapaz.
0: Manuel Vitorino, a cidade que tem uma grande produção de umbu. É.
1: Sério?
0: E tem uma receita de alguns milhões de reais aí para pequenos produtores. Receita que vem basicamente da produção de umbu e também do bode da raça boé. É, pra quem conhece um pouquinho aí, ó, minha Bahia, viu?
1: Boé. Viu, rapaz, você é bom demais, viu? Você sabe de tudo,
0: rapaz. Ai, 6 e 4 na Bahia. Vai marciar, vai detonar. Cadê o zap do povo? Bota no ar.
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0: Hora de contar boas notícias. 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Ai, 6 e 5, ouvinte Sociedade. Júlio Neves está chegando. Correspondente Sociedade, é sul da Bahia, trazendo informações agora, ao vivo. Júlio Neves, como é que está o tempo, temperatura? Como é que está o clima? Como é que está a atmosfera aí no sul da Bahia? Bom dia.
3: Bom dia, Adelson, que acompanha um balanço geral. Essa manhã amanheceu com chuva na cidade de Ilhéus. Estamos aqui com o clima de montanha e a previsão ainda é de possibilidades de chuva nesta quinta-feira na terra da Gabriela. Estamos com a temperatura mínima de 24 e a máxima de 27. Dito isso, Adelson, o PROCON de Ilhéus orienta consumidores sobre o ressarcimento e troca de produtos da marca IP após comunicados da empresa. Para solicitar esse reembolso ou a substituição do produto, o consumidor deve entrar em contato diretamente com o SAP, informando os dados pessoais, chave PIX, o lote do produto, a foto da embalagem, a apresentação da nota fiscal é essencial. O órgão também faz um alerta para possíveis golpes e orienta que os consumidores evitem clicar em qualquer link que receber no celular. Então, não clique em qualquer link ou contato, nada disso, nada disso. Em caso de dificuldade, o atendimento é diretamente com o PROCON da cidade de Ilhéus para o ressarcimento, a substituição do produto. O consumidor deve procurar o PROCON de Ilhéus na Avenida Canavieiras, número 454, no bairro Teresópolis, ou pelo WhatsApp, que é o 739-9960-6385. Adelson, é com você.
0: Valeu, Júlio Neves, aí, trazendo informação de Léo, sul da Bahia, e segundo ela, nesse momento aí com clima de montanha. É, significa que tá aí uma temperatura muito agradável, né? Muito agradável aí em Ilhéus agora. Temperatura agradável em Ilhéus, Bahia. O povo fala com a gente.
4: Bom dia, Adelson Carvalho.
0: Tá muito longe aqui. Melhora aqui esse áudio aqui, meu jovem.
5: Bom dia, Adelson Carvalho.
0: Bom dia.
5: De plataforma, Adelson Carvalho, queria que você fizesse uma análise aí desde a saída da antiga concessão da BR-324 até o momento, né? É, nós tivemos aí o DENIT assumindo a rodovia e agora a rodovia está totalmente abandonada, né, na questão operacional, porque a empresa que está prestando serviço de guincho e de unidade de resgate venceu o contrato, teve uma outra licitação e ninguém sabe em que pé está. Então o DENIT realmente deixando muito a desejar aí. Uma rodovia como 324-116 jamais poderia ficar sem a operação viária. Grande abraço aí, bom dia a todos.
0: Pois é, meu amigo, é isso mesmo, né? Eu falei aqui algumas vezes. Olha, provoquei. Será que a gente vai sentir falta da Via Bahia? Hein? Lembra? Lembra que eu perguntei? Lembra que eu questionei aqui algumas vezes?
1: Deixe de pressão!
0: Será que vamos sentir falta da Via Bahia? Hein, meu amigo Baldo Cedrais? Perguntei ou não perguntei? Tá aí. DENIT, hein? Que incompetência, hein, DENIT? Que incompetência. Aí depois, a Adelson Carvalho implica com tudo, né? Tem até um quadro aí da PRF. A própria PRF tem um quadro que diz assim, ó: a PRF implica com tudo. Aí mostra, né? O cara dirigindo com a criança no colo, o outro dirigindo com um cachorro gigante no colo.
6: Como é, rapaz?
0: É, o cara dirigindo um carro pequenininho com um barco em cima. Aí a PRF bota assim, ó: depois diz que a PRF implica com tudo. É. Depois diz que a Adelson Carvalho implica com tudo. Que o balanço geral implica com tudo. Uma coisa eu lhe garanto: aqui, ó, você pode ouvir com seu pai do lado, com sua mãe, com seu filho, com seu sobrinho, com seu neto, que você não vai levar nenhum susto aí, viu? É, porque aqui a gente respeita a família.
2: Adelson Carvalho.
0: Aqui a gente respeita a família, aqui a gente tem princípios. Vamos lá, Carine Paixão, tá chegando agora. Carine Paixão, é o norte da Bahia em destaque aqui no Balanço Geral, nesta quinta-feira, véspera do Dia Internacional da Esbórnia. Carine, bom dia.
7: Bom dia, Adelson Carvalho, bom dia a todos os ouvintes do Balanço Geral, da Rádio Sociedade, enfim. Juazeiro agora tem céu limpo, temperatura 23 graus e a gente traz a informação aqui da região norte, porque a Polícia Civil apresentou o resultado da operação Crede Inimigo, que investiga um grupo suspeito de praticar furtos qualificados e estelionatos envolvendo concessão fraudulenta de microcréditos bancários. Pessoas foram presas durante a operação, que foi realizada em Senhor do Bonfim, aqui no norte da Bahia. Segundo as investigações, a organização criminosa utilizava acessos facilitados a um sistema de correspondente bancário para solicitar empréstimos em nome de terceiros, sem autorização das vítimas. Os valores eram liberados através da modalidade de microcrédito, conhecida como Crédito Amigo, e depositado em contas criadas de forma fraudulenta em nome de laranjas. De acordo com a Polícia Civil, mais de 100 pessoas podem ter sido prejudicadas, com o prejuízo aí estimado em cerca de R$1,5 milhão. Uma das principais investigadas foi presa aqui em Juazeiro, enquanto aguardava a abertura de uma agência bancária para realizar novas operações financeiras. Outra suspeita foi localizada aqui do lado, em Petrolina, no sertão do São Francisco Pernambucano. Durante a operação, foram cumpridos 5 mandados de busca e apreensão. Os policiais apreenderam 6 celulares, uma motocicleta avaliada em cerca de R$30 mil e um imóvel estimado em R$500 mil, que foi bloqueado judicialmente. A ação foi coordenada por equipes da 19ª Coordenadoria de Polícia do Interior, né, de Senhor do Bonfim, a Delegacia Territorial e o Grupo de Apoio Técnico e Tático à Investigação. Os suspeitos já foram encaminhados aqui ao Conjunto Penal de Juazeiro e seguem à disposição da Justiça. De Juazeiro, com informações do Norte Baiano, para a Rádio Sociedade da Bahia, Karine Paixão.
0: Essa galera do mal aí só chega para arrebentar no prejuízo, hein? É, coitadas dessas vítimas, né? Coitadas dessas vítimas aí. Emprego na Sociedade com Gabriel Mascarenhas e o bom dia dele. Não? Então vamos seguindo aqui, deixa o povo com a gente.
6: Bom dia, Deus Carvalho. É, no último final de semana, tivemos um final de semana muito violento na estrada aqui, na região do Cinzal. Hoje começa os festejos de queimadas. Botaram placas indicando entrada e saída, curva, mas não roçaram a pista. Você não vê outro carro que vem se for numa curva.
0: Deus é mais. Valeu, Nenê. Nenê Segurança. É, tem rodovia na Bahia que as empresas que são responsáveis, ou de repente secretarias aí, deveriam colocar, sabe o quê? Logo uma placa bem gigante assim, ó, cuidado, você pode morrer aqui.
8: Conversa é essa, rapaz?
0: Cuidado, você pode morrer a qualquer momento. Ao virar para a direita, você pode morrer. Ao virar para a esquerda, você pode capotar.
9: Ai, meu Deus.
0: É. Sabe por quê? Sabe por quê? Um aviso desse tipo... Ah, mas é muito pesado. Pesado é morrer. Pesado é morrer. Pesado é ver um filho morrer num acidente, numa rodovia dessa. Pesado é ver seu amigo, né, que jogava bola com você, morrer. É ou não é? Bota uma placa lá, ó. Cuidado! Você pode morrer. Aí a placa lá, esta rodovia mata. É o quê? Esta rodovia mata. Eu quero prova. Não acontece um acidente mais. Vai ficar todo mundo com medo. Lembra do cigarro? Antigamente, não tinha nada na carteira do cigarro. Depois veio o quê? O aviso. Como é que é o aviso? É o cara lá, ó, todo torto, morrendo, com câncer de pulmão. Muita gente parou ou não parou de fumar? Parou. Ah, se ficar, ó, não pode colocar isso não, que é muito pesado. Coitadinho, coitadinho? Por causa de coitadinho que você tá vendo a vagabundagem só aumentando. Cadê? Vai ter agora o quadro de emprego? Porque me disseram que tinha que chamar até 6h20. Vamos lá? Cadê, Gabriel?
10: Olá, Adelson. Muito bom dia a você e aos ouvintes da Rádio Sociedade. O Sim tem mais de 260 vagas de emprego hoje. Tem vaga para quem tem ensino superior, ensino médio, para quem tem experiência, para quem não tem, até oportunidade de estágio você encontra no site. Olha só os destaques do dia. A vaga com o maior salário é para analista de suprimento júnior, com remuneração de mais de R$ 4.600. Tem também vaga para engenheiro civil, com salário de mais de R$ 4.100. E técnico em enfermagem, com remuneração de mais de R$ 3.200. No programa Sim Mulher, as vagas exclusivas são para vendedora interna, com 10 vagas, além de recepcionista, atendente, atendente balconista, social media e auxiliar de confeitaria. No setor de teleatendimento, 150 vagas no total, divididas entre atendentes, operadores ativos e receptivos, além de líder e monitor de qualidade. No setor de serviços gerais e manutenção, são 8 vagas para oficial de manutenção predial, 5 para auxiliar de limpeza pesada, além de mecânico de veículos e preparador. Na gastronomia e alimentação, são 5 vagas para garçom, 5 para copeiro, além de auxiliar de cozinha, padeiro e boleiro. Tem também vaga exclusiva para pessoas com deficiência. 30 no total, sendo 20 delas para operador de produção, além de auxiliar administrativo e assistente de loja. Tudo isso e muito mais você encontra no site do Sim. E olha, o atendimento é híbrido, presencial ou pelo WhatsApp, mas precisa agendar horário pelo site. Anota aí, salvadordigital.salvador.ba.gov.br. É lá que você escolhe a modalidade do seu atendimento. Gabriel Mascarenhas para a Rádio Sociedade da Bahia.
0: Ô, fala com a gente.
11: Bom dia, Adelson.
0: Bom dia.
11: Deus o abençoe.
0: Amém,
11: BR
0: glória a Deus.
11: 420, que corta o Vale do Jiquiriçá.
0: Vale do Jiquiriçá.
11: Em vários trechos, o mato está invadindo a pista. Professor Ruberval Ubaíra.
0: Obrigado aí, professor Ruberval. Tá aí, né? É BR 420. Tá aí, tá terrível, né? BR 420 aí no Vale do Jiquiriçá. Valeu, professor. Bota o povo pra falar com a gente aí, meu jovem. Pode botar o povo pra falar com a gente.
12: Bom dia, Adelson. Caralho, quem está falando aqui é Paulo, da cidade de Laje, Bahia. Vale do Jiquiriçá.
0: Opa,
12: o Portal do Vale. Você sabe e conhece muito bem, meu amigo Adelson, o pessoal da região da, do município de Laje, região da, na região de
0: região,
12: Mukiba, Água Vermelha, Areia Fina, Borges, Serra do Pinheiro.
0: Lá na zona rural.
12: O pessoal,
0: né,
12: tá pedindo socorro, meu amigo, com roubo de carro e moto na zona rural.
0: Misericórdia.
12: É um negócio sério. Jesus. Ninguém tá tendo sossego lá não, com carro e moto. Os caras estão levando mesmo na tora.
0: Aí.
12: Moto até as casas, pessoal, casas e garagem, tá arrombando pra levar moto.
0: Misericórdia.
12: E os carros é assalto, a mão armada nas estradas de chão, meu amigo. Socorro.
0: Poder.
12: Aí no município de Laje. Por favor, Adelson, nos ajude.
0: Aí. Laje, Bahia, Vale do Jiquiriçá. É a primeira aí do Vale do Jiquiriçá. Logo quando você deixa a rodovia federal BR-101.
1: Tu já viu, rapaz? Você é bom demais, viu? Você sabe de tudo, rapaz.
0: De um lado Laje, do outro lado aí o nosso Baixo Sul da Bahia. De um lado Vale do Jiquiriçá, do outro lado aí o Baixo Sul da Bahia, com Valença, Taperoá, Ituberá, Nilo Peçanha, né? Um abraço aí pra você, ligado na gente. É, também lá em Piraí do Norte. É, alô Cabelinho da Kombi, lá em Piraí do Norte, Bahia.
13: Quem?
0: Cabelinho da Kombi. Ele teve dor de barriga de tanto comer, sabe o quê? Jaca de pobre.
13: Como é, rapaz?
0: Jaca de pobre. É, jaca de pobre. Um abraço pra ele, ligado na gente. É, com a palavra aí, a polícia militar lá em Laje, Bahia, diz que a vagabundagem lá na zona rural tá invadindo residências, tomando na tora. Moto, carro, roubando tudo. Que absurdo. 6:21.
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1: Papo Visão, com a médica oftalmologista doutora Paula Lavigne.
2: Hoje vamos falar sobre ceratocone. Você já escutou falar sobre essa doença? É uma doença na córnea que afina e deforma essa estrutura, deixando ela no formato de cone. A visão do paciente fica embaçada e distorcida. E os principais sintomas são aumento frequente do grau, dificuldade para enxergar mesmo com óculos, visão borrada, sensibilidade à luz e pode também ter muita coceira nos olhos. Um alerta importante: coçar os olhos com frequência pode piorar a doença. O ceratocone costuma aparecer em pessoas jovens e, quando diagnosticado cedo, tem os tratamentos que podem ajudar a estabilizar a córnea e preservar a visão. Por isso, se você ou alguém da sua família percebe piora rápida da visão ou troca constante de óculos, procure um oftalmologista para avaliação.
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2: Agora na Bahia, 6:26.
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4: Adelson

0: 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Segue daí, Adelson.
1: Valeu! Por que Salvador tá cheia de lixo, hein? Esse é o questionamento diário hoje. Porque a prefeitura paga, mas o serviço não está sendo feito. Como é que eu pago por um serviço que ele não acontece, hein? Eu pago por um serviço que esse serviço não é feito. E aí? Edvaldo Lima está chegando, região metropolitana de Salvador em destaque. Bom dia!
2: Muito bom dia para você, Adelson, para o ouvinte da Rádio Sociedade da Bahia. Sol agora na região metropolitana, mas acabou de chover um pouquinho. Adelson, antes do intervalo, o ouvinte falava aí sobre a BR-420, dizer que esta mesma BR aqui em Santo Amaro e próximo ali ao entroncamento de Santo Amaro com a BR-324 em São Sebastião do Passé, está acontecendo um paliativo, está tendo limpeza aí nas laterais, porque é muito mato, às vezes ficava até difícil ver as curvas e muitos animais também ficam aí nesta BR-420, neste trecho entre Santo Amaro e São Sebastião do Passé. E buracos, viu? O viaduto ali no povoado de Geari, que fica em São Sebastião do Passé, o motorista tem que tomar muito cuidado, às vezes são feitos alguns paliativos, mas 15 dias depois ou na primeira chuva, os buracos voltam a aparecer. E no trecho também na cidade de Pujuca, desta mesma BR-420, o motorista que não conhece ali aquele pedaço tem que tomar cuidado até com a BA-093, lá também no município pujucano. E é de onde nós vamos falar agora, é sobre Pujuca que vamos falar, porque tem acesso a serviços de saúde nos dias 26 e 27 de maio. A população pujucana contará com uma feira de saúde com diversas especialidades médicas e gratuitas. Clínica médica, pediatria, odontologia, ginecologia e oftalmologia, além de realização de exames como mamografia, ultrassonografia e raio-x. Para os dois últimos, é preciso estar com a requisição médica. Todos os pacientes devem apresentar RG ou documento com foto, cartão do SUS, comprovante de residência, no momento do atendimento, que será por ordem de chegada. A ação começará às 8 da manhã, no Largo 29 de julho, na cidade de Pujuca, Adelson Carvalho.
1: Valeu, obrigado, valeu. Tá aí, a ANP abre processo para avaliar se é possível extrair petróleo encontrado num sítio. Foi aqui no Nordeste, no Ceará. O líquido foi descoberto lá em 2024, enquanto um agricultor, seu Cidrônio Moreira, furava o solo em busca de água, lá em Tabuleiro do Norte. A confirmação aí que é petróleo foi feita na quarta-feira, conhecida como ontem, dia 20. E agora? Após confirmar que o líquido escuro encontrado em um sítio no interior do Ceará é realmente petróleo, a Agência Nacional do Petróleo, a ANP, deve iniciar agora uma fase de estudos para avaliar o tamanho das reservas e a viabilidade da exploração. O achado do petróleo foi feito pelo agricultor Cidrônio Moreira, que perfurava o solo em busca de água, lá na cidade de Tabuleiro do Norte, no Ceará. A ANP, porém, destacou que não há prazo estabelecido para a conclusão da avaliação técnica e, uma vez concluída, não há garantia de que a área será explorada comercialmente, já que os interessados na exploração ainda vão analisar se a operação compensa ou não financeiramente. Às 6:30 na Bahia, Salvador, capital do lixo. Vamos lá agora para a redação Sociedade. Evelyn Teixeira, bom dia.
3: Bom dia, Adelson. Bom dia para você que acompanha o Balanço Geral. A gente já começa essa manhã trazendo as principais informações para você sair de casa bem atualizado nesta quinta-feira. Novas obras de requalificação irão provocar mudanças temporárias em plataforma de embarque da Estação da Lapa em Salvador a partir de hoje. Não foi detalhado um prazo para a conclusão do trabalho. De acordo com a Secretaria Municipal de Mobilidade, as intervenções acontecerão no piso da área subterrânea, com obras executadas pela Superintendência de Conservação e obras.

0: públicas. Durante a execução do serviço, as linhas que operam na plataforma G serão temporariamente redistribuídas para o térreo da estação, com organização por pontos na plataforma A e C. E a justiça determinou o afastamento de 3 médicos investigados por suspeita de irregularidade durante o mutirão de cirurgias oftalmológicas realizadas aqui em Salvador. A decisão foi cumprida durante uma operação da Polícia Civil em uma unidade hospitalar no bairro da Federação. A medida faz parte das investigações conduzidas pela Delegacia Especial de Atendimento ao Idoso, que apura denúncias feitas por pacientes atendidos durante os procedimentos realizados em fevereiro deste ano. Conforme a apuração policial, parte dos idosos submetidos às cirurgias apresentou complicações graves após os procedimentos. Entre os relatos registrados pela investigação, estão casos de perda parcial e definitiva da visão. Eu volto com você, Adelson.
1: Valeu! Alô, Marcos Valentim! Um abraço para você ligado na gente lá em Feira de Santana, Bahia. Sempre marca presente aí, lá no nosso Cidade Alerta Bahia. Valentim, um abração para você. Operação prende Deolane Bezerra. Notícia de agora. Operação prende Deolane Bezerra, influenciadora, e mira a família de Marcola por lavagem de dinheiro aí da facção criminosa. Segundo a investigação, o esquema de lavagem envolve uma transportadora de cargas com sede em Presidente Venceslau, São Paulo, controlada pela cúpula da facção criminosa, considerada aí uma das maiores do país. Operação do Ministério Público de São Paulo e da Polícia Civil contra a lavagem de dinheiro aí da facção prendeu, na manhã desta quinta-feira, a influenciadora digital e a advogada Deolane Bezerra. Também há um mandado de prisão contra Marcos Herbas Camacho Marcola, considerado o chefe da facção, que já está preso, além de parentes dele. Gilvan Rodrigues, agora chegando ao vivo, diretamente de Feira de Santana, aqui no Balanço Geral, Rádio Sociedade da Bahia. Bom dia!
2: Bom dia, Adelson. Bom dia para o seu ouvinte sintonizado com a gente aqui na Rádio Sociedade. Olha, Adelson, missão dada, missão cumprida. Você pediu para a gente trazer o Coronel Miller ao vivo aqui no programa Balanço Geral, e ele hoje está aqui à nossa disposição. Eu vou deixar para você fazer as honras da casa, Deus.
1: Um abraço aí, que honra falar com o Coronel Miller, né? Hoje nós vamos ter aqui entrevista com o Comandante-Geral da Polícia Militar da Bahia, Coronel Magalhães. Mas já direciono aí um bom dia para o Coronel Miller, fazendo um grande trabalho aí em Feira de Santana. E quem comanda a Feira de Santana é comanda outras cidades, porque Feira de Santana é regional leste da Bahia, né? Coronel Miller, bom dia, seja bem-vindo aqui ao Balanço Geral. São quantas cidades abraçadas aí, né, pelo seu comando que parte aí de Feira de Santana, Coronel?
3: Bom dia, Adelson, bom dia, ouvintes da Rádio Sociedade, uma saudação especial ao povo da região leste, principalmente nosso território de identidade. Portal do Sertão, aquele abraço fraterno, caloroso e acolhedor de quem presta serviço de segurança com alegria e satisfação. São 17 municípios aqui da região leste, Adelson, que compreende o território de identidade Portal do Sertão, cuja sede é aqui em Feira de Santana.
1: Tá aí, então. Olha, a gente está falando de uma população gigantesca, né, Coronel?
3: Em torno de 1 milhão de habitantes. Agora, é muito de conhecimento de todos, que Feira de Santana, sua natureza comercial, tem uma população flutuante imensa. Então, é 1 milhão de moradores aqui na região, porém, nós temos uma circulação aqui pela BR-101, 116, 324 e 8 rodovias estaduais, que conduzem para a Feira de Santana centenas de pessoas, milhares de pessoas que vêm buscar o comércio, vêm buscar atividade de ensino, de saúde na nossa cidade, e a gente sempre atende a essa movimentação para que a cidade funcione como deve funcionar da melhor forma.
1: Gilvan, fique à vontade.
2: Não, então, eu vou começar perguntando ao Coronel Miller qual é hoje o principal cenário da segurança pública aqui em Feira de Santana e também na nossa região, Coronel.
3: O cenário é inspirador, na medida que, muito embora nós tenhamos um problema grave com relação ao crime organizado também na nossa região, e notadamente pela atividade de tráfico de drogas e entorpecentes, nós temos um enfrentamento agradecer ao nosso comandante-geral, Coronel Magalhães, que eu mando um abraço para esse mais vibrante continente, ao seu secretário de segurança, doutor Marcelo Werner, ao delegado-geral da Polícia Civil, doutor André Viana, e ao delegado aqui da nossa justiça, doutor Ives Corrêa, e doutor Rafael também da CON. Nós temos um trabalho aqui de Polícia Militar e Civil, não de integração, mas de irmandade, de completa irmandade. E nós temos juntos logrado resultados que nos inspira a dizer que estamos no caminho certo, com a redução sistemática nos últimos 5 semestres, em especial no ano passado, uma redução de cerca de 30% na criminalidade aqui na região, em especial em Feira. E esse ano perseguimos resultados vitoriosos, estamos com 12% de redução nos índices de crimes violentos e letais intencionais na cidade de Feira e também nessa região leste. Isso determina dizer que estamos no caminho certo e vamos perseverar nele.
1: Coronel, eu vi que ontem o senhor participou, né, de mais uma troca de comando, não foi? Aí que uma companhia que integra aí a sua área de atuação, não é? É sempre interessante ter esse oxigênio, essa oxigenação entre os comandantes das companhias, Coronel Miller?
3: Com certeza, muito embora pudesse seguir aquela máxima que ensina que está ganhando não se mexe, mas obviamente por uma questão estratégica, por uma questão de renovação, até para inspirar os oficiais em comando a perseguirem resultados diferenciados e oferecer um produto diferenciado para aquela área que eles vão atuar. Nós temos 10 comandos de unidade subordinados até o comando da região leste e movimentamos todos os dois anteriormente, só restava mudar Santo Estevão e Irará, que nós fizemos com a atenção do nosso comandante-geral no dia de ontem e anteontem, a transição do comando Irará agora com o major Kleber Leal e Santo Estevão com a major Lian de Conceição, e vão entregar os produtos que eles estão mais vocacionados a fazer, mas determina uma coisa muito interessante, todos os dois têm um traço social muito forte, um traço de relação interpessoal muito bom com a tropa e com as pessoas, e a prova disso é que nas duas passagens de comando, Adelson, nós tivemos momentos de forte emoção com relação à despedida desses oficiais das unidades que eles se encontravam. É muito caro para a gente que está no comando da região testemunhar e perceber o êxito desses oficiais nas missões que eles vinham desempenhando e certamente continuarão vitoriosos como se mostraram no dia de ontem e anteontem. Fico muito feliz com os resultados que eles obtiveram nesse período em que serviram essa cidade.
1: Que legal, né? Eu vi, é muito interessante. Rapidinho aqui, o Gilvan, eu gostaria de saber do Coronel Miller, é o seguinte, Coronel, na minha linha de raciocínio aí, né? Feira de Santana tem um público flutuante aí, segundo algumas avaliações, em torno de 2 milhões, né, de pessoas circulam por Feira de Santana por conta da importância geográfica, política, comercial que tem Feira de Santana, que acaba sendo maior do que muitas capitais do Brasil, está entre as maiores cidades do país, né, e do interior do Brasil está entre as maiores mesmo. E ela é cortada por importantes rodovias, rodovia federal BR-116 Norte, BR-116 Sul, é um trecho um pouco aí da 101, e tem as rodovias estaduais, né? Tá vindo aí a maior festa do povo nordestino, que é o São João, né? O senhor certamente já está, né, com muita coisa pronta, né? Muita estratégia montada aí com os seus comandos aí de companhias para o São João, né? Mas o senhor pode adiantar para a gente aqui, Coronel Miller?
3: Claro, com a mais absoluta certeza que nós já temos o planejamento praticamente concluído. Nós estudamos os eventos dos anos anteriores e buscamos identificar eventuais erros e corrigi-los, o que é mais importante. E nós temos festas já ganhando alguma tradição aqui na região leste, Conceição do Jacuípe, Água Fria, Irará, Santo Estevão, Anguera, Ipecaetá. Então nós temos uma tradição no nosso Nordeste das pessoas em especial procurar o interior do estado para aquela festa típica de São João, e aqui não é diferente. E para garantir que isso ocorra da melhor forma, nós da Polícia Militar estamos destinando um aporte de efetivos, contando com remuneração extraordinária que já nos foi direcionada, um acréscimo de 7% em relação ao que foi disponibilizado ano passado, que nós logramos ter sucesso. E esse ano, certamente, conduziremos tudo para que o sucesso se repita, com ainda mais brilhantismo, com muita atenção a, por exemplo, Conceição do Cacuíto, antiga Birimbau, que a festa ocorre no estádio do Mundo. Fazemos aquele envelopamento, nós protegemos o evento e controlamos as pessoas que adentram ao local do evento, de modo que todos que estejam lá dentro estejam, tenham passado por alguma forma de revista, de identificação, e isso permite dizer que a festa tem toda a condição para funcionar da melhor forma possível. E não é uma sorte, São Gonçalo dos Campos, Conceição da Feira, Coração de Maria, enfim, são cidades do entorno. E a própria Feira de Santana, teremos festa de São João em todos os seus 8 distritos, é a programação que não foi passada, e estaremos presentes em todas as festas aqui da região leste, garantindo segurança para essa festa, que é a cara do povo nordestino, é a cara do povo baiano. E diga-se passagem, tanto eu quanto minha tropa também gostamos, no momento de folga, de curtir o nosso São João. É a cara do povo no Nordeste.
1: Obrigado, hein, Gilvan. Agradeço aí o Coronel Miller e avisa para ele que a gente está esperando aqui uma agenda para ele vir aqui no estúdio da Rádio Sociedade da Bahia, para a gente ter um tempo mais extenso, e convido ele a acompanhar daqui a pouquinho a entrevista com o comandante-geral da Polícia Militar, o chefe imediato dele aí, o superior imediato dele aí, o Coronel Magalhães, comandante-geral da PM.
3: Isso, Adelson, nós estamos atentos, sim, a cada vez que o nosso comandante se pronuncia, nós acompanhamos com atenção, até para ouvir que há alguma mensagem nova, alguma orientação que às vezes está contida a partir de alguma pergunta que é feita na entrevista, e nós acompanhamos atentamente cada mensagem do nosso comandante-geral, nosso grande líder, Coronel Antônio Carlos Silva Magalhães. Um grande abraço, obrigado pela oportunidade, estamos sim à disposição da Rádio Sociedade para, assim que você nos convocar, estaremos aí no estúdio de Salvador.
1: Uma honra aí, viu, Coronel Miller, tá? Você tem um admirador aqui, né? Eu tô sempre acompanhando aí, né, seu trabalho aí no Instagram institucional do CPRL, né, aí em Feira de Santana. Um abraço, viu? Tá bom?
3: Abraço, valeu, tudo bom, meu irmão.
1: Tá aí, Coronel Miller, comandante aí em Feira de Santana, e quase 20 cidades, né, que integram aí a regional dele. Olha a responsabilidade, né, gigantesca, ele que falou aí. Obrigado, viu, Gilvan Rodrigues, nós pedimos a ele, ele foi lá, né, ouvir o comandante aí, tá, da Polícia Militar da Bahia. A gente volta já, 6h43.
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1: Agora na Bahia, 6h47.
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1: Adelson Carvalho. De volta aqui com Balanço Geral e agora vamos às ruas da capital baiana. Luan Julião, é com você. Bom dia.
14: Oi, Adelson. Muito bom dia para você e para todos os ouvintes da Rádio Sociedade da Bahia. Olha, Adelson, hoje a partir das 11 horas da manhã teremos mais uma rodada de negociações entre os rodoviários da capital baiana e os empresários. A reunião que aconteceu ontem, mediada pelo Tribunal Regional do Trabalho, TRT, da 5ª Região, não avançou. Os rodoviários alegam aí que as propostas que não atendam às demandas dos trabalhadores não serão aceitas. Já os empresários reclamam aí da situação financeira das empresas, alegando aí que seria o pior momento econômico para as empresas de ônibus da capital baiana. Então, até o momento, não tivemos um acordo. Então, a partir das 11 horas da manhã, teremos uma nova reunião e uma proposta por parte do TRT, que é o Tribunal Regional do Trabalho, será apresentada para que ambos debatam sobre essa proposta. Após essa reunião, essa proposta será levada pelo representante dos empresários aos empresários e pelos rodoviários para os trabalhadores, em uma assembleia que já está marcada para as 15h30. Essa proposta será apresentada nessa assembleia. Caso aceita, não teremos greve, mas se não for aceita, a greve já está marcada para a partir das 0 horas e 1 minuto de amanhã. Então, essa reunião que acontece hoje, a partir das 11 horas da manhã, será derradeira para saber os rumos aí de uma possível greve por tempo indeterminado dos rodoviários da capital baiana. Então a gente vai continuar acompanhando aí os detalhes dessa reunião e também a assembleia que vai acontecer à tarde, e a gente volta atualizando na programação da Rádio Sociedade. É com você, Estúdio Adelson.
1: Não acredito em greve. Não acredito. Mas vamos agora convocar Cássio Cardoso, tá chegando, e o bom dia dele.
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16: Abraço pra você, abraço. Bom dia, Adelson, um grande abraço pra você, abraço pra todo mundo que tá ligado aí no Sociedade Urgente. Cássio Cardoso aqui da equipe Esporte, direto do Barradão, onde o Vitória deu um chocolate pra cima do ABC de Natal. 6-2, meia dúzia a 2, Vitória com um pé e meio na decisão da Copa do Nordeste, 16 anos depois. Quem olha o placar, Adelson, pensa, caramba, o Vitória passeou no parque, né? Mas não foi bem assim, não. O primeiro tempo foi bem complicado, o ABC fez 1-0, o Vitória empatou com o Kaiser. O ABC botou 2-1 com o Alisson, aquele de falta. Botou bola na trave, estava melhor, mas Mateuzinho tirou da cartola uma jogada individual, Edson fez pênalti, Edson, aquele ex-Bahia volante, virou zagueiro. Fez pênalti, foi expulso e isso deixou o pessoal do ABC retado. Kaiser bateu 2-2, o intervalo foi em 2-2, segundo tempo, um a mais, o Vitória deslanchou, o René entrou, fez 2, Oswaldo entrou, fez mais 2, e o Vitória conseguiu uma vantagem muito confortável para jogar a decisão da Copa do Nordeste. Agora, a preocupação é o Internacional. Afinal de contas, o Vitória joga já no próximo sábado contra o Colorado. O Vitória está apenas um ponto acima da zona de rebaixamento e precisa somar pontos de novo aqui no Barradão, com expectativa de um grande público. Quem está treinando e pensando também em um jogo no final de semana é o Bahia, mas é o final de semana esticadinho, né? Segunda-feira, o Tricolor pega o Coritiba, valendo pela 17ª rodada da Série A. Fora de casa, é um confronto direto, os times estão empatados em número de pontos, e o Bahia está tentando acabar com essa sequência negativa de resultados, muita pressão para o lado do Bahia, que vai tentar acalmar um pouco essa pressão fora da Fonte Nova, até porque na Fonte Nova a coisa não está funcionando, né? Ontem nós tivemos jogos também de Libertadores da América, o Palmeiras perdeu em casa, o Flamengo ganhou com a ajudinha dos Estudiantes, né, que deu ali uma contribuição, tivemos outros times em campo também pela Copa Sul-Americana, então tem muita coisa pra gente abordar, né, ao longo desse dia de quinta-feira. Vamos falar também do esporte, venceu o Fortaleza fora, pode ser o adversário do Vitória, decisão do Nordeste, haja assunto. Então tem Bola na Rede, 9h30 e 11h30 da manhã, Bola na Rede, 13h30 e 5h30 da tarde, meio-dia tem o Esporte Mais, 19h, o Bate-Bola. Um grande abraço para você, Adelson, até a próxima.
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1: A polícia prendeu um sujeito apontado como traficante de drogas que estava prontinho para embarcar no avião. Já estava
18: que
1: no
18: avião?
1: É, o outro avião, o avião de verdade. Você é avião dele aí, você. Aí estava lá prontinho esperando o voo. Aí a polícia chegou e abortou o voo dele. Imagine que sujeito pesado dentro do avião, hein, velho?
19: E sujeito agora?
1: Pesado. Agora? Agora tá na Polinter. Agora tá lá na Polinter. O voo dele foi cair lá na Polinter.
18: E agora xadrezinho.
1: É, tava prontinho lá, todo arrumadinho, perfumado, esperando pra entrar no avião. A polícia chegou. A polícia chegou antes do piloto.
19: Como é, rapaz?
1: A polícia chegou antes do piloto. Ai, meu pai. Tá, agora vai responder. Tem muita bronca, isso tem muita bronca aí. Quem tá chegando agora? 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Bom dia.
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20: 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Volto com você, meu amigo Adelson.
1: Valeu, valeu, Marcelo. Ó, um abraço aí para o Tenente Coronel Marcelo, que tá lá em Bom Jesus da Lapa. Tenente Coronel Marcelo de Bom Jesus da Lapa. Deixa o povo falar aqui.
0: Carvalho, bom dia, meu irmão, mais uma vez.
1: Bom dia.
0: Ô, Adelson Carvalho, faça um apelo aí ao prefeito Bruno Reis, por favor, ao prefeito Bruno Reis e ao secretário da Limpube Cacau, pede a eles aí, Adelson, para fazer uma limpeza aqui, um geral, tipo um mutirão, aqui nas ruas Canudos, Rua Central, Rua Buquira, toda essa região aqui desses condomínios, do condomínio Brisas, condomínio Vista Salvador, condomínio Canto Belo, rapaz, é uma imundice da porra nessas ruas aqui, viu?
1: Calma, por favor, rapaz,
0: pede também a Bruno Reis e ao Cacau.
1: Calma! Precisa também dar uma exagerada aí, né? Valeu, já estamos pedindo aí. Você anotou lá pra entrevistar Cacau aí? Cacau? É, Cacau, o homem aí da Limpurbe. Tá correndo? Ele faz culpa aí de manhã cedo?
2: Não.
1: Tá correndo da entrevista? Eu duvido, viu, Cacau? Eu não quero nem saber disso que você tá correndo da gente aqui. Eu não quero. Olha, sério mesmo? Ô, Cacau, é verdade que você tá correndo da entrevista aqui? Liga aí pra Bruninho. A gente vai falar com o Bruninho. Então, se ele não vier, eu vou chamar Bruno Reis pra vir aqui. O chefe dele. Mas alguém vai ter que falar aqui. Oxe, conversa é essa, rapaz? Eu não quero nem acreditar nisso. Luciano Reis, tá chegando com a gente, ao vivo, falando aí de Alagoinhas e cidades vizinhas aí. Meu território do Agreste Baiano, pegando uma ponta também aí do litoral. Cadê você, Luciano Reis? Bom dia.
22: Oi, Adelson, um abraço. Bom dia, bom dia, bom dia aos ouvintes do Balanço Geral da Rádio Sociedade da Bahia. É o tempo neste momento aqui na cidade de Alagoinhas e municípios da região que fazem parte do território do Litoral Norte e Agreste Baiano, nublado, viu, Adelson? Tempo nublado, a expectativa é para chuvas, né, nas próximas horas. Mas, Adelson, olha, um triplo homicídio foi registrado na madrugada de hoje, quinta-feira, 21 de maio, no bairro Rua do Catu, na cidade de Alagoinhas. De acordo com informações da polícia, indivíduos invadiram a residência localizada na invasão da Urbis 3 e abriram fogo em um casal. E o mais absurdo é que eles não pouparam o filho do casal menor. As vítimas, identificadas como Fábio Miguel Lima Santos, de 25 anos, e Jéssica Costa Santos, de 24, morreram no local após serem atingidas por vários tiros. O filho do casal, um bebê recém-nascido de pouco mais de um mês, foi atingido com tiros no rosto e em outras partes do corpo. Chegou a ser socorrido ao Hospital Regional Dantas Bião, em Alagoinhas, mas não resistiu. O óbito foi confirmado por volta das 3h12. As informações que nós obtivemos é que existiam mais duas crianças, né, no momento do ataque a tiros. Essas duas crianças foram resgatadas, né? Polícia Civil, Departamento de Polícia Técnica e 4º Batalhão de Polícia Militar estão neste momento, né, o Departamento de Polícia Técnica realizando perícia e levantamento cadavérico dos corpos na Urbis 3, bairro Rua do Catu, com invasão, onde foi registrado um triplo homicídio na madrugada desta quinta-feira, 21 de maio. Direto de Alagoinhas para a Rádio Sociedade da Bahia, Luciano Reis.
1: Valeu, Luciano! Olha, teve um leilão no final de semana passado lá em Goiás. Os Este foi o maior leilão de cavalo de raça, da raça quarto de milha do mundo.
2: Sério?
1: É. E os promotores disseram o seguinte: acabamos faturando mais de 100 milhões a mais do que o projetado. 200 e tantos milhões de reais o faturamento. Média de 1.800.000 reais por animal. Leilão JBJ em Nazário, Goiás, arrecadou 257 milhões de reais, numa alta de quase 60% em relação ao ano passado. 3 dias de evento. O leilão contou com a ação beneficente do cantor Gustavo Lima, que colocou lá um animal dele, que não é da raça quarto de milha, é de uma outra raça, e tudo que fosse arrecadado com a venda do animal seria doado para o Hospital do Amor. E resultado, quase 1.200.000 reais foi o valor arrematado do cavalo, que pertence, agora não pertence mais, a Gustavo Lima. E aí, ele foi um dos presentes lá nesse leilão de sexta, sábado e domingo. Um dos maiores do mundo. É, meu amigo. Aqui, deixa o povo falar com a gente.
3: Adelson, Adelson, bom dia com Jesus, Adelson.
1: Amém.
3: Deus abençoe nosso dia.
1: Deus abençoe.
3: Por favor, Adelson.
1: Diga, diga aí.
3: É, chama a atenção da prefeitura aí, que eles fizeram um recapeamento de asfalto ali na entrada do forno.
1: Sei.
3: Na Cidade Nova.
1: Eu sei.
3: E o que que acontece?
1: Não.
3: Colocaram um quebra-mola do tamanho do elevador Lacerda.
1: Sério?
3: Que exagero, que absurdo, que maluquice, velho. Eu não sei quem foi responsável, não sei quem foi os meninos que mandaram, não sei quem foi a obra da... Manda tirar aquele quebra-mola, Adelson.
1: Eu mandar tirar?
3: No carro de todo mundo, pelo amor de Deus. Cadê?
1: Meu irmão, você tá me dando mais poder do que eu tenho. É. Imagine, o homem, o poderoso da cidade é Bruninho, não sou eu, não. É o homem que manda aí. É o que manda. A voz dele balança a cidade aí. É. Agora, preste atenção. Quem fez o quebra-molas? Ele tá em dúvida se foi a prefeitura ou se foram os meninos. Você sabe os meninos, né?
2: Como é, rapaz?
1: É, o que não falta ali na Cidade Nova é essa turma dos meninos, né? Só menino bom. Ele tá em dúvida quem foi que fez o quebra-molas. Tá? Vamos descobrir quem fez esse quebra-molas aí. Quem construiu esse tal desse quebra-molas aí. Isso que é do tamanho do Mercado Modelo. Já já tem o comandante-geral da Polícia Militar da Bahia, Coronel Magalhães, nosso entrevistado de hoje, 7:03.
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6: A Fiat completa 50 anos de presença no Brasil em 2026 e segue como uma das marcas mais importantes do país. Ao longo dessas 5 décadas, modelos como Fiat Uno, Fiat Palio, Fiat Strada e Fiat Mobi marcaram gerações e ajudaram a popularizar o acesso ao automóvel. Hoje, a marca lidera o mercado nacional com destaque para a Strada, que segue entre os veículos mais vendidos do Brasil. Ao mesmo tempo, a Fiat avança em tecnologia, conectividade e eletrificação, mostrando que quer continuar protagonista nos próximos anos. 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
2: Alô, Zezinho Piscineiro, um abraço pra ele.
3: Quem?
2: Zezinho Piscineiro, tá lá agora no Litoral Norte aí, atendendo os clientes dele aí, de Guarajuba, pessoal aí, né, de Itacimirim também. Zezinho Piscineiro, um abraço aí, Zezinho. Às 7h11 na Bahia, vamos lá.
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2: Já, já, o comandante-geral da Polícia Militar da Bahia, Coronel Magalhães, é o nosso entrevistado. Agora nós vamos aí para o quadro Previdência Social aqui na Rádio Sociedade da Bahia.
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4: Olá, amigos, tudo bem? Muita gente está chateada com o valor da aposentadoria, mas a questão é possível pedir um outro cálculo no INSS? Que nos responde ao professor e advogado Ed Pares.
5: É possível sim. Basta você procurar um profissional habilitado, um advogado de sua confiança, para que ele refaça o cálculo do seu benefício, levando em consideração as insatisfações que você está apontando. Este é o profissional adequado para fazer um pente fino em sua vida contributiva, em sua vida laboral, e concluir se tem erro de cálculo no seu benefício previdenciário ou não.
4: E existe um prazo para pedir esse recálculo?
5: O recálculo pode ser requerido em até 10 anos. Este é o prazo para toda e qualquer revisão de benefício previdenciário. Após concluir que o cálculo está errado, este profissional poderá lhe auxiliar no pedido de revisão do benefício previdenciário junto ao INSS.
4: Agora, pelo que sabemos, o doutor, ao pedir de novo no INSS, sem uma análise apurada do que foi feito pela primeira vez, o aposentado vai ter a mesma resposta. Aí você pode nos explicar por que é vantagem que a pessoa esteja acompanhada de um profissional?
5: Provavelmente, se você pedir diretamente no INSS esta revisão, sem instruir este pedido com provas, com documentos e com argumentos necessários, você vai obter a mesma resposta. E esse é o diferencial de um profissional da advocacia de sua confiança e habilitado, especializado na área. Ele vai fazer um requerimento fundamentado, apontando exatamente quais foram os erros cometidos pelo INSS. Assim, as suas chances de vitória aumentam muito. Então, meu conselho é: não vá sozinho para esse embate.
4: Acabamos de ouvir o professor e advogado Ed Pares, mestre em Direito Público e sócio do Pares e Zenandro Advogados, que é um escritório especializado em causas contra o INSS e Previdência para Servidores Públicos. Eu sou o Rogério Alves e este foi o quadro Previdência e Você. Um grande abraço e até a próxima.
2: Agora na Bahia, 7:15, ouvinte Sociedade, referência em cachaça. E só 7 mil habitantes. Conheça a cidade com a maior qualidade de vida da Bahia. Sabe que cidade é essa? Hein? Ela é Abaíra. Estive lá no ano passado em Abaíra, minha terra da cachaça. Cidade da Chapada Diamantina. Abaíra é entre Jussiape e Ipiatã.
6: Tu já viu, rapaz? Você entre é Jussiape bom demais, e você sabe de tudo, rapaz.
2: Lá pertinho também de Rio de Contas, de Livramento de Nossa Senhora, Abaíra. A pequena Abaíra, localizada na Chapada Diamantina, foi apontada como município com a melhor qualidade de vida da Bahia. Dado faz parte da edição 2026 do Índice de Progresso Social IPS Brasil. Aí, esses dados divulgados na quarta-feira, conhecida como ontem, que avaliou 5.570 municípios brasileiros a partir de 57 indicadores sociais e ambientais. Com nota 65,14, a Bahia liderou o ranking entre as cidades baianas. No cenário nacional, melhor desempenho ficou, como eu disse ontem, para Gavião Peixoto, em São Paulo, que alcançou pontuação de 73%. Além de Abaíra, o top 5 da Bahia reúne cidades de Lauro de Freitas, Valente, Itiruçu e Tanque Novo. Tanque Novo lá no caminho para a minha gloriosa Bom Jesus da Lapa. É, ouvinte sociedade, atenção, atenção. Cadê? Já tem aqui? Já estamos aqui com eles aqui? Já? Vamos lá. É, Edvaldo Lima, tá de volta com a gente? Cadê? E o bom dia dele?
1: Um grupo formado por mulheres que moram no bairro do Oiteiro, em Simões Filho, pegou pás, enxadas e foi consertar a rua. De acordo com as mulheres, há muito tempo a população do bairro aguarda reparos estruturais e o benefício não chegou. Por causa dos buracos, veículos assistenciais têm dificuldade em ir no local. Até o ônibus escolar tinha deixado de passar nas ruas quebradas.
3: Ó, avisa aí para o motorista do escolar que já dá para ele passar agora de tarde, viu? Meio-dia, agora quando ele vir, meio-dia e meia, que a gente já fez, já dá para passar.
1: Na semana passada, moradores de outra rua em Simões Filho fizeram protesto bloqueando uma via porque uma mulher foi hospitalizada ao cair em um buraco no meio da rua. Os moradores disseram que várias solicitações foram feitas ao setor responsável e até o momento do acidente nenhuma solução havia sido tomada. Da região metropolitana de Salvador para a Rádio Sociedade da Bahia, Edvaldo Lima.
2: Gilvão Rodrigues.
7: Dessa vez para falar sobre a avicultura. Produtores rurais...
2: Vamos fazer o seguinte, Gilvão Rodrigues volta com a gente já já, agora 7h18 na Bahia.
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2: Agora na Bahia, 7:21.
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2: Ok, minha gente, de volta aqui com o nosso Balanço Geral, Rádio Sociedade da Bahia. Maior audiência da Bahia é o nosso Balanço Geral, né? E nós vamos agora, né, com muita honra, entrevistar, né, o comandante-geral da Polícia Militar da Bahia, Coronel que é o 01 da Polícia Militar da Bahia, Coronel Magalhães. Vamos lá.
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2: Coronel Magalhães, mais uma vez, seja bem-vindo à Rádio Sociedade da Bahia, Coronel. Bom dia, tudo bem?
17: Bom dia, Adelson. Bom dia a toda a sua audiência. Pra gente, pra Polícia Militar da Bahia, é um prazer estar aqui falando com você e sua audiência, falando um pouco da nossa instituição, do que nós temos feito e do que nós pensamos a nível de Polícia Militar, a nível de Estado, o trabalho nosso incansável na defesa da sociedade. Nosso principal mistério é a defesa da sociedade e estamos trabalhando nesse sentido. Então, pra gente é interessante estar divulgando também esse trabalho que temos feito e graças a você e outros colaboradores têm nos ajudado a fazer isso acontecer para chegar à comunidade, à sociedade, o que fazemos.
2: Coronel Magalhães, né, homem de Serrinha, filho do interior do estado, território do Sisal, né, foi soldado da Polícia Militar, foi sargento da Polícia Militar, né, coronel? Então, sabe de todos os caminhos, né, da Polícia Militar, os caminhos mais difíceis, os caminhos que levaram muitos integrantes, maioria absoluta, ao sucesso, né? O que é ser Polícia Militar no chão da fábrica, né, coronel?
17: Sim, Adelson, Deus me deu esse privilégio de chegar ao Comando Geral tendo passado por todas as fases, todos os graus hierárquicos dentro da instituição. Isso para a gente facilita muito porque a gente conhece cada espaço dentro da instituição e cada homem que está na instituição dentro dos seus graus hierárquicos e dentro de suas missões específicas. Isso nos dá essa possibilidade de fazer interagir melhor com nossa tropa, de estar junto com nossa tropa e colocar mais uma vez de que eu sou um soldado de Polícia Militar, assim me sinto, porque o soldado é aquele cumpridor de dever e eu cumpro meu dever como soldado e estou junto com minha tropa fazendo isso acontecer.
2: Eu vejo sempre o senhor dizendo, né, que o senhor não só manda fazer, o senhor vai fazer para entender que é possível fazer, né? O senhor tem sempre um termo desse aí.
17: Eu aprendi na minha vida, mais de 4 décadas na instituição, de que a melhor forma de você liderar é dando exemplo, é mostrando como fazer. Então eu trago uma máxima de que faça o que eu mando, porque o que eu mando eu faço. Quando eu não conseguir fazer, eu não tenho por que mandar que outro faça. Então eu estou mostrando para a minha tropa que é possível ser feito, sim. Nós vivemos um mundo, claro, meio conturbado no que diz respeito à violência, o mundo por inteiro, e eu tenho que estar dizendo à minha tropa que é possível nós estarmos fazendo segurança pública, combater o crime diretamente e estar presente em todos os ambientes do estado da Bahia, porque eu estou dando exemplo, eu estarei com eles, estou com eles, sempre que possível estou com eles, com minha tropa.
2: Eu preciso de você, ouvinte de sociedade, né, fazendo essa entrevista comigo, então mande sua pergunta aqui para o Coronel Magalhães, comandante-geral da Polícia Militar da Bahia. Agora há pouco eu entrevistei, direto de Feira de Santana, o Coronel Miller, né, e ele disse que estaria ouvindo essa entrevista, né? Ele falou aí de Feira de Santana e cidades que são agregadas ao comando dele, tá? Mandou um abraço pro senhor.
17: Coronel Miller é um grande colaborador, é de minha turma de oficiais. Nós formamos junto na academia, há 37 anos atrás estávamos formando na academia e é um grande parceiro, tem colaborado muito, trabalhou em Feira de Santana por muito tempo, também teve a oportunidade de trabalhar em Feira de Santana em várias funções. Teve lá como comandante de companhia, teve lá como assessor de planejamento e hoje é o comandante regional de Feira de Santana, conhece bem a região. Ele, ali naquele ambiente ali, são mais de 20 municípios que ele comanda, que ele está à frente, e tem feito um bom trabalho, graças a Deus, porque ele tem tido apoio também da tropa. Eu tenho tido um apoio muito bom da tropa do leste, é uma tropa comprometida com o serviço policial militar, e os resultados têm sido, nós temos alcançado resultados muito bons.
2: Coronel, o senhor pode garantir para os baianos que a Polícia Militar do nosso estado está presente em toda a Bahia?
17: Adelson, nós temos 417 municípios. Em cada município desse eu tenho um efetivo policial militar. Fora esses 417, ainda tem cerca de 30 distritos grandes que têm a presença policial militar. Então nós temos 24 horas a presença policial militar. Às vezes, infelizmente, a única presença do estado é a Polícia Militar ali.

0: que a gente? O que é que traz mais necessidade de empenho, de energia da Polícia Militar da Bahia?
1: Olha, Deus, nós temos diversas vertentes dentro da Polícia Militar de trabalho. Nós temos desenvolvido grandes operações. Nós sabemos que existe a figura do crime organizado em determinados espaços no estado da Bahia também, e nós temos trabalhado muito nesse sentido de combate direto ao crime. Eu acho que isso aí, a nossa maior energia tem sido nesse sentido de combate direto ao crime. Mas a nossa função Polícia Militar é muito mais preventiva, ação ostensiva, ação de presença. Então eu tenho tido a preocupação de estar mais presente, colocar a minha polícia mais presente na comunidade, na sociedade. Então nós estamos desenvolvendo operações, e que essas operações dão mais ostensividade à nossa presença policial, dão mais amplitude ao trabalho da polícia. Então talvez isso seja a maior energia que nós gastamos hoje para dar maior transparência e aparência do trabalho policial militar.
0: Aqui tem uma mensagem de áudio para o comandante.
2: Coronel, bom dia. Eu observo que o senhor é amado por aqueles que hoje não fazem mais parte da Polícia Militar e pela grande tropa da Polícia Militar. O que leva a esse carinho todo que o senhor tem com toda essa tropa, coronel? E o que o senhor almeja com a troca do comando lá de Irará? O que é que Irará tem de especial para essa troca maravilhosa? Que eu agradeço até ao senhor pela essa troca aí do comando de Irará. Parabéns, coronel Crispim de Irará.
1: Obrigado, meu amigo. Obrigado, Crispim, por sua participação. Na verdade, você tem uma amostra da nossa polícia em Irará, mas a nossa polícia, eu volto a dizer, o estado todo. E você diz da minha aproximação com a nossa tropa, com a minha tropa, Polícia Militar, talvez em primeiro plano, porque eu sou tropa, sou parte dela e estou junto com ela, claro, mas tenho certeza que eu tenho essa apreciação para os meus policiais ativos, mas também policial da reserva, porque o policial da reserva, no mínimo, passou 30 anos na instituição fazendo segurança pública. Eu tenho que fazer esse reconhecimento claro de que eles deram pelo menos 30 anos de sua vida em prol da segurança pública, em prol da polícia. Então eu tenho que ter essa deferência para com meus policiais da reserva, meus policiais aposentados, meus policiais reformados, porque eles fizeram a diferença na Polícia Militar. Se eu pudesse, estaria homenageando cada um deles, porque nós estamos em curso. Eles já passaram o período aqui dentro e deram de si o melhor. Porque se não desse, nós não teríamos uma instituição de 201 anos de existência com o know-how que nós temos hoje a nível de sociedade.
0: Coronel, o senhor percebe sua tropa animada, sua tropa aguerrida, indo para frente? O senhor percebe isso?
1: Eu percebo e quero muito mais. Eu quero minha tropa se fazendo presente, mas também mostrando que ele pertence. Eu quero desenvolver o pertencimento de minha tropa a uma instituição votada e devotada para a segurança pública. Então eu preciso que a minha tropa esteja mais e mais presente e devotada para a segurança pública, aquilo que nós nos propomos a fazer. Quando nós ingressamos na Polícia Militar, nós juramos inclusive isso. É um juramento que a gente faz de proteger a sociedade. E aí eu quero que minha tropa esteja mais e mais presente. E eu vejo isso no dia a dia, eles me dando isso como resposta. Quando eu vou para a área, quando eu encontro a tropa na área, eu vejo isso como resposta. Eles me dando essa resposta de que estão presentes, de que eles se sentem bem em estar pertencente a uma instituição bicentenária.
0: A Polícia Militar da Bahia, mais recentemente, né, ganhou novos comandos regionais. Eu estava em Bom Jesus da Lapa quando vi a chegada do comando regional em Mió, né, que é o Meio Oeste. O coronel Mascarenhas foi o primeiro comandante lá. Eu estava no hotel lá em Bom Jesus da Lapa com a família quando eu encontrei o coronel Mascarenhas, que foi o primeiro comandante lá. De lá vieram novos comandos regionais, né? Qual a importância, coronel, dessa chegada de novos comandos regionais na Bahia? E aproveitando, são quantos agora?
1: Nós temos na Bahia 17 comandos regionais, mais um comando que comanda os outros, na verdade, que é o comando de operações. São 18 comandos, um é de operações, comanda os outros comandantes, e 17 comandos regionais, sendo 3 em Salvador, 1 na região metropolitana e 3 no interior do estado. Nós acrescentamos nesse aí 17 comandos regionais que não tínhamos, criamos, regionalizamos melhor a nossa polícia, interiorizamos a nossa polícia para dar uma aproximação mais da comunidade, da sociedade. Então eu quero o comando regional, o coronel que está à frente, fazendo um trabalho mais próximo da comunidade, mostrando o trabalho da polícia. E esses comandos regionais visam mais exatamente isso, aproximar mais e mais a nossa polícia da comunidade. Eu quero a minha polícia com o braço forte combatendo o crime, mas também com o braço de acolher, de abraçar, porque a comunidade é o nosso trabalho é protegê-la. Então é preciso que a comunidade esteja conosco e que a gente possamos abraçar também e acolher a comunidade nesse sentido.
0: Aqui, toda vez que o senhor vem à Rádio Sociedade, essa pergunta aqui é inevitável.

0: Vamos lá.
1: Bom dia, Adelson.
0: Bom dia.
1: Aqui é Adelmo de Paripe. Gostaria de saber do comandante-geral da Polícia Militar da Bahia quando que vai abrir o próximo concurso do CFOPM para oficiais da PM. Obrigado e um bom dia.
2: É o que me perguntam sempre. Nós estamos com editais prontos, estamos só aguardando a área sistêmica fazer as correções para a gente poder lançar os editais. Nós queremos lançar editais talvez ainda até o final de junho. O governador nos assinou de forma positiva para isso e vamos ter editais para todos os concursos internos e externos da instituição.
0: Agora, coronel, o concurso para o CFO, ele acontece todo ano, né? É inevitável. Todo ano tem o vestibular, né?
2: A ideia nossa é que possa ter todo ano. Nós tivemos um período na polícia que nós não tivemos esse concurso para o CFO e aí tivemos uma carência, hoje temos uma carência de oficiais, do quadro de oficiais que é o PM, para estarem nos ajudando também na área, exatamente por um período que nós passamos sem fazer isso. Mas o nosso governador nos garantiu e tem feito isso, desde quando ele assumiu, ele garantiu isso e anualmente nós temos tido concursos para oficiais da Polícia Militar.
0: Só existem dois caminhos para ingressar na Polícia Militar da Bahia, né? Soldado ou curso de oficial, não é isso?
2: Isso. Nós temos, você pode ingressar direto no curso de oficiais ou ingressar na base soldado, que foi o meu caso. Eu ingressei na Polícia Militar como soldado, mas você poderia ter ingressado direto para a Academia da Polícia Militar, que é o curso superior que forma oficiais. Agora, o nosso soldado também tem a possibilidade de fazer. Ele sendo soldado, ele pode fazer também o concurso e entrar na academia, assim como eu fiz no passado.
0: Entre aspas, tem algum privilégio por ser já um membro da instituição?
2: Não existe privilégio, ele vai concorrer igual a todos os outros, vai entrar no processo de concorrência igual.
0: Concorrência igual. Coronel, aqui tem muitas pessoas pedindo, pelo amor de Deus, que o senhor continue abraçando essa causa, que esse enfrentamento aí contra facções que promovem, inclusive, festas de paredão em nossa Bahia. Como enfrentar isso, coronel?
2: É isso, nós temos um problema grave de paredão. Os paredões, o controle do uso do solo é da prefeitura. E por muito tempo nós fizemos algumas operações conjuntas, mas não estávamos intensificando nesse sentido. Hoje nós temos feito um trabalho muito bom, de forma integrada, e esse trabalho tem dado resultado bom no que diz respeito ao combate aos paredões. Por quê? Porque nós encontramos situações de paredões onde a população local, ela se torna vítima. As pessoas vão àquele local fazer o paredão, de alguma forma tem influência do crime ali dentro também, porque naquele paredão tem a venda de droga, tem o tráfico de droga, tem o tráfico de armas, tem substâncias entorpecentes sendo vendidas naquele ambiente, mas as pessoas que vivem no entorno daquilo ali, elas pouco participam. É uma parte pequena que participa. As outras pessoas se tornam vítimas. E vi isso no por onde passei, nos comandos regionais onde passei. Eu comandei o comando central e tínhamos um problema no Calabetão de paredão, onde as pessoas, eu encontrei uma senhora paraplégica que morava do lado onde estava acontecendo o paredão. Aquilo deixa a gente numa situação difícil de permitir que um paredão esteja acontecendo em uma condição daquela. E nós adotamos posturas de combate ao paredão. Temos uma operação hoje de combate aos paredões. E temos operado sim, não temos conseguido acabar com todos os paredões, são muitos os paredões, mas nós temos operação nos finais de semana, constantes, em todas as regiões metropolitanas, na Salvador também. Semana passada tivemos apreensões de veículos irregulares em paredões, de sons irregulares, de equipamentos irregulares, com prisão de pessoas, inclusive, na suburbana, em várias situações da suburbana. Aqui também no Atlântico, o coronel também, Gabriel Neto, tem feito isso, o coronel Leão tem feito na suburbana, e a gente tem tido resultados bons na Operação Paredão.
0: Aqui o povo participa da nossa
3: entrevista. Bom dia, coronel. Bom dia, Adelson. Um prazer grandemente falar com essa pessoa, que é o senhor. Honrado homem. Sou morador de Lauro de Freitas, Itinga. Sou motorista de aplicativo atualmente, há 6 anos vou fazer. Rodo Lauro de Freitas, rodo Cia, rodo Salvador. Coronel, peço para o senhor olhar por todos os bairros, mas principalmente na região do Jardim das Margaridas. Vários colegas já foram assaltados naquela região ali, à noite, de dia, pela manhã principalmente, no início de sexta-feira, feriadão. Peço para o senhor para olhar naquela região, olhar por toda a Bahia, claro, mas mandar uma viatura ali daquela região para fazer uma ronda pela manhã, que é o índice de assalto que acontece pela manhã.
0: Jardim das Margaridas.
2: Verdade, conheço bem, trabalhei na região metropolitana por muito tempo. O Jardim das Margaridas é uma divisa entre a região metropolitana e Salvador. E, vez ou outra, a gente tem algum tipo de ocorrência ali, mas nós temos intensificado o policiamento ali na região do Jardim das Margaridas, principalmente naquelas, no acesso ao Jardim das Margaridas. E com essa denúncia agora que acabou, o nosso companheiro acabou de falar aí, vamos anotar, claro, e vamos intensificar com a nossa 49, 49ª companhia que cobre o Jardim das Margaridas. Vamos intensificar o policiamento lá também.
0: Bom dia, Adelso Carvalho. Gostaria de saber do Coronel Magalhães. Pergunta a ele aí a opinião do comandante sobre aumentar o limite de idade para 35 anos. Danilo Passos. Idade, ele se refere aí para ingressar na polícia, né?
2: Hoje o ingresso é com 30 anos. Então, já existem algumas polícias que aumentaram essa idade para 35 anos. São Paulo, por exemplo, aumentou para 35 anos. E eu tenho uma comissão hoje, designei uma comissão interna no nosso sistema para fazer esse estudo do resultado disso, o ingresso com 35 anos. Eu não tenho nada contra, eu acho que a lei da Previdência aumentou a idade, inclusive, de aposentadoria, e por consequência é possível que se entre com 30 anos. Mas eu quero fazer um estudo primeiro, aquelas polícias que estão experimentando o resultado disso. Porque dizem que com 35 anos o cara já não entra com a mesma disposição que entraria com 30. Seria o que é o caso hoje da idade máxima para ingresso na instituição. Mas nós temos uma comissão que está avaliando isso e estamos vendo também o resultado que está acontecendo em outros estados que já colocam em prática 35 anos. Eu acho que é possível, sim.
0: Há necessidade de passar um projeto desse pela Assembleia Legislativa ou a própria Polícia Militar tem a sua comissão que aprova?
2: Olha, está no edital. Não precisa passar para a Assembleia Legislativa. É o edital que do concurso, que é a lei do concurso que estabelece isso. Nós temos efetivamente na nossa instituição uma regulação de ingresso na instituição que está no estatuto, mas para o ingresso do concurso especificamente pode ser feito regulado pelo edital. O edital que é a lei de ingresso na Polícia Militar.
0: Coronel, mais cedo o cidadão mandou uma mensagem aqui para mim de maneira bem desesperadora. Laje, Bahia. Eu peço que a assessoria do coronel faça essa anotação que a cidade de Laje, no Vale do Jiquiriçá, a primeira lá, cidadão disse que a zona rural está um inferno, bandidos invadindo casas para tomar na tora motos, né? E aí eu acredito que o senhor já vai tomar essa providência agora, coronel.
2: Eu tratava com o coronel Botelho, que é o comandante regional do Recôncavo, não só sobre Laje, mas Vale do Jiquiriçá. Tem chegado algumas denúncias nesse sentido para a gente. Conversava com o coronel Botelho ontem com a equipe dele de trabalho para dar uma intensificada no policiamento também rural, porque nós temos resultados muito positivos em Laje, por exemplo. A prefeita, inclusive, esteve comigo, elogiou muito o trabalho da Polícia Militar dentro da área urbana. Ela é colaboradora, tem colaborado muito nesse sentido lá, mas chega essas denúncias, não só de Laje, mas no Vale do Jiquiriçá, dessas situações ocorrendo na área rural. E nós temos uma companhia que nós criamos lá, especializada exatamente para o combate do crime na área do rural, que é a nossa CIP do Recôncavo, e conversava com o coronel Botelho, que é o comandante regional do Recôncavo, essa semana sobre isso.
0: Obrigado, coronel. Eu vou para o intervalo e volto já já. Sua participação, ouvinte de sociedade, é importantíssima, e temos aqui, né, muitas pessoas mandando mensagens aqui, inclusive mensagens de agradecimento ao comandante-geral da Polícia Militar da Bahia, coronel Magalhães. 7h40, eu volto já.
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5: O sistema Confea, CREA e Mútua já definiram as diretrizes para as eleições 2026. 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O processo eleitoral vai escolher representantes importantes para o futuro das engenharias engenharias, da agronomia e das geociências no Brasil. 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Participar desse processo é fortalecer a representatividade e contribuir diretamente para os rumos da profissão.
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9: Olá, amigos, tudo bem? A questão de hoje foi enviada por Otaviano Leite, da cidade de Coração de Maria. Quem trabalhou no serviço público pode se aposentar pelo INSS ou vice-versa? Quem te responde é o professor e advogado Edio Pares.
10: Meu amigo, existe sim uma CTC, que é uma certidão de tempo de contribuição, que você pode levar esse tempo para um regime ou para outro. É simples? Não. Você precisa de uma consultoria para saber se vale a pena levar esse tempo para o serviço público e vice-versa, se vale a pena pegar o tempo do serviço público e trazer para o INSS, se vai compensar, se é melhor você manter os dois regimes. Isso tudo quem vai lhe responder é um profissional da área. Então, cuidado! Essa é uma decisão muito importante que requer uma análise prévia de um profissional habilitado em Previdência Social.
9: Acabamos de ouvir o professor e advogado Ed Parrish. Ele é mestre em Direito Público e sócio do Parrish Zenandro Advogados, um escritório especializado em causas contra o INSS e Previdência para Servidores Públicos. Eu sou o Rogério Alves e este foi o Papo Previdenciário. Um grande abraço e até a próxima.
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3: Agora na Bahia, 7h45.
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3: Já já a gente volta à entrevista com o comandante-geral da Polícia Militar da Bahia, Coronel Magalhães. Trânsito em Salvador, como anda ou não agora? Tiago Costa.
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6: Oi, Adelson, tô de volta e agora com informações da Avenida Bonocô em direção centro da cidade, isso porque agora tem muita retenção e deixa reflexos no acesso norte. Já pega a minha dica, você que tá na BR-324 e precisa chegar no comércio, tá valendo acessar a Via Expressa, descer Pretor Dias e depois completar pelas Sete Portas e o túnel Américo Simas. Quem tá na Luiz Eduardo Magalhães e vai à Feira de São Joaquim ou vai realizar a travessia, nesse sentido é bom evitar a Via Expressa, senão vai encarar tráfego bem carregado lá na Jequitaia. A melhor escolha para chegar com um pouquinho mais de facilidade é seguir pela San Martín. Pegue a visão, veja a vida além do volante, se beber não dirija, evite celular no trânsito, obedeça a sinalização, Detran e Governo da Bahia. Segue daí, Adelson.
3: Agora, valeu, Tiago. De volta aqui a entrevista com o comandante-geral da Polícia Militar da Bahia, Coronel Magalhães. Coronel, a gente sabe que o Carnaval acaba sendo a maior festa de Salvador, mas o São João é imbatível e é sim a maior festa da Bahia. Para a PM, é, de fato, a maior festa da Bahia?
7: É, se a gente levar em consideração que São João, a gente tem uma abrangência para todos os municípios do estado da Bahia, eles comemoram São João. Alguns com maior relevância. Nosso planejamento hoje, São João, já temos 253 cidades que já se propuseram a fazer um grande evento São João. Está dentro do nosso planejamento já. Mas, normalmente, como vai se aproximando do São João, outras cidades aderem também e é possível que nós tenhamos uma grande festa em todos os municípios. E o São João, ele consegue ter essa abrangência exatamente pelo envolvimento de todo o interior do estado. O Carnaval é a nossa grande festa. O planejamento do Carnaval é um grande planejamento e nossa grande festa. Hoje já existe um pedido da área sistêmica de que o Carnaval seja conhecido a nível de recorde mundial de aglomeração de pessoas e presença policial. Nós colocamos no Carnaval cerca de 16 mil policiais em um dia de serviço, às vezes.
3: Um dia?
7: Um dia de serviço, cerca de 16 mil. Então é uma quantidade grande de policiais que nós colocamos para um evento especificamente. E na história nós não temos isso. Talvez uma festa dessa natureza próxima a essa tem na França e outra em Boston, se não me engano, nos Estados Unidos. Mas que não chega a esse número. Então nós estamos até reivindicando que nós entremos no livro do recorde de que nós colocamos mais polícia junto, trabalhando em um só dia em grande evento. Mas fora Carnaval, nossas energias são gastas especificamente em São João.
3: E é o mês inteiro de junho, né?
7: Acaba sendo o mês inteiro. Não, né? Não, começando no início de junho com as festas de Santo Antônio e aí vai até o São Pedro, até o 2 de julho.
3: E tem cidades que antecipam os festejos, sim, né? Com algumas alegações aí, inclusive com contratações para não disputar com as gigantes, né?
7: Também nós temos isso. Já agora, nesse final de semana, nós já temos a Avenida de São João. Agora antecipados.
3: Sim, sim.
7: Já estamos dirigindo a Avenida de São João. Então já tem eventos inúmeros que começam no mês anterior, inclusive. Ganha mais ênfase quando começa o mês, porque começa as festas de Santo Antônio e logo liga para São João também.
3: Comandante, e a parceria da Polícia Militar com prefeituras? É uma parceria que o senhor entende que vem melhorando, vem sendo mais abrangente? Tem alguma resistência de algum prefeito?
7: Adelson, em verdade, a gente tem colocado para as prefeituras e para os executivos municipais de que a segurança pública é muito mais que ação de polícia e tem que haver integração, tem que haver integração. Integração ao nível de governo federal, ao nível estadual, também nos municípios. E nós temos tido boas parcerias nos municípios, sim. Os municípios têm colaborado. Às vezes, uma ou outra resistência, mas, de modo geral, os municípios têm colaborado para a segurança pública, porque a colaboração de segurança pública não é só fazer polícia. Não é o município que tem um guarda municipal que colabora com a segurança pública, não só. Até uma infraestrutura que está sendo feita na cidade, um melhoramento de iluminação das vias, facilita o trabalho da polícia. E isso é segurança pública também, de forma transversal.
3: Comandante, prática do grau, que vem aí ganhando espaço na Bahia. Não há uma regulamentação ainda, mas existem alguns defensores que eles estão indo para cima, inclusive realizando alguns eventos. Obviamente que nesses eventos tem que ter a presença da Polícia Militar do Estado. Mas como é que o senhor analisa a prática do grau hoje?
7: Olha, é um evento que tem sido feito em alguns espaços. Nós não temos autorizado esse tipo de evento. A nível de Polícia Militar, nós temos autorizado desde que ele seja público. Se ele é privado, a responsabilidade privada é daquele ambiente. Então, em alguns lugares, as pessoas chegam para a gente e querem fazer um evento público no nível grau. Não está autorizado porque nós temos muita coisa que advém daqueles eventos. Nós temos problemas inúmeros que acontecem ali, são acidentes, são pessoas, sobrecarga de hospitais, um monte de outras coisas, além de prática ilegal de direção, prática ilegal de combate de efetivamente infrações às leis. Então, às leis de trânsito, e não só a lei de trânsito, como outras leis também a nível do Código Penal. Se pratica isso quando se está fazendo um grau a nível de uma área pública. Agora, eu acho que é algo que deve ser regulamentado, porque nós temos outros esportes tão perigosos quanto e que são regulamentados. Desde que se regulamente a nível nacional com a legislação específica, nós vamos cumprir. Mas até agora, como não tem uma legislação específica, a gente tem criado dificuldades sim para que possa colocar em prática em vias públicas.
3: Coronel, agora aqui uma pergunta bem interna da corporação. Adelso Carvalho, bom dia. Sou policial militar. Pergunta ao senhor comandante-geral quando vai abrir o concurso interno para sargento e se todos os soldados da turma de 2011 serão cabos ainda esse ano.
7: Essa pergunta tem acontecido sempre. Eu tenho um compromisso com os soldados da Polícia Militar, com a minha tropa, de que nenhum soldado com 15 anos de serviço deixará de ser cabo. Se tem conduta ilibada, se é um bom profissional, ele vai ser cabo sim com 15 anos de serviço. E a turma de 2011 completa 15 anos de serviço agora em agosto. Então, o meu compromisso é que até eles completarem os 15 anos de serviço, eles serão todos cabos sim, esse ano ainda. Quanto ao ingresso do policial, quanto ao concurso do policial para o concurso de sargento interno, esse concurso é interno, nós vamos abrir o concurso sim. Já temos dentro do nosso pacote de editais, tem a previsão do concurso de sargento, onde os policiais todos já na instituição vão poder fazer esse concurso e ingressar como sargento a partir do concurso.
3: Olha aí, ó, o senhor então está garantindo aqui na Rádio Sociedade da Bahia, né, no nosso balanço geral, com 15 anos de soldado,
7: será cabo e com 20 anos de serviço será sargento. Isso é uma garantia nossa, já tem o aval do governo do estado. Ano passado a gente fez acontecer isso e esse ano também. Todos os policiais que tiverem 20 anos de serviço, de conduta ilibada, profissionais respeitados da nossa instituição, serão sargentos no fluxo normal de carreira de nossa instituição. E todo soldado que tenha 15 anos será cabo sim.
3: Olha aí, importante pergunta e ainda melhor a resposta do comandante-geral da Polícia Militar da Bahia, Coronel Magalhães. Adelso Carvalho, pergunte para o comandante-geral da Polícia Militar como é a atuação dele, como é que ele observa aí também, né, aquelas figuras que não deveriam integrar a Polícia Militar da Bahia, mas estão na corporação. A punição, como é que ele defende punição para o policial que não anda corretamente conforme a instituição, que não honra a farda na palavra, no sentido mais popular?
7: Olha, nós temos uma corregedoria forte e eu fortaleci muito mais a corregedoria. Nós temos corregedorias setoriais em todas as unidades da instituição para acompanhar as situações de desvio de condutas. Claro que a gente vai apurar, minha corregedoria, eu tenho passado, que tem sido muito mais orientadora, vai orientar o nosso policial, o policial que aprendeu na escola, mas que desvia a conduta dele de alguma forma, ele vai ser ouvido, vai ser apurado, vai ser estabelecido o processo legal, mas se ele reincide, com certeza ele vai ser demitido da instituição, porque a instituição não tem lugar para pessoas que não querem seguir as suas regras. Nós temos o estatuto da instituição, que é a nossa lei maior, a nossa constituição, dentro da instituição é o nosso estatuto, e se alguém infringe esse estatuto de forma reincidente, com certeza ele vai ser afastado da instituição, porque nós temos 34 mil policiais militares, de conduta ilibada, profissionais abnegados, e não pode estar sendo queimado, está sendo maculado por 3 ou 4 policiais que não querem cumprir aquilo que estabelecemos a nível de estatuto, a nível de legislação interna.
3: Coronel, eu pedi licença ao senhor aqui, a gente volta já já, porque agora vamos falar de saúde, saúde aí do casal, saúde dos casais da Bahia. Marcelo Gama está chegando, falando para todo o nosso estadão da Bahia. Cadê você, Marcelo Gama? Bom dia! Não? Então ele volta já já com a gente, né? Comandante, como é que o senhor, como é que o senhor pode mostrar para a sociedade baiana que a nossa Polícia Militar da Bahia, eu digo a nossa porque quem preza esse estado, quem quer segurança pública mais forte e respeitada, fala assim: a nossa Polícia Militar da Bahia é uma polícia de estado e não polícia de partido ou de governo.
7: Olha, Adelson, nós somos uma força armada, somos militares estaduais, uma força armada, e nenhuma força armada ela pode ser pensar como política de governo. É política de Estado, sim. A instituição é uma instituição de Estado e assim deve ser visto, assim deve se considerar e ser considerada. Nossa instituição é muito mais abrangente do que uma política específica desse ou daquele governo. É uma política de Estado. Claro que a política do governo colabora dentro dessa política de Estado para que a instituição permaneça como somos hoje, de 200 anos de existência. Mas tenha certeza que não seríamos uma instituição de 200 anos de existência se estivéssemos pensando tão somente em uma posição desse ou daquele governo. Nós somos uma política de Estado, sim. Somos uma instituição de Estado e assim permaneceremos.
3: Eu vou ao intervalo, né? E vou voltar, porque o coronel ele tem uma agenda extensa, né? Eu imagino quantos documentos o senhor assina por dia. Mesmo hoje, com tanta situação eletrônica, né? Com a tecnologia. Né,
7: hoje, coronel? Nós fazemos boa parte disso de forma eletrônica e boa parte, dentro, até no deslocamento, eu estou fazendo assinaturas de forma eletrônica de documentos, mas a quantidade é grande, não só documentos, mas a nossa correria, que eu digo assim, é de estar com audiências diversas, com pessoas recebendo a comunidade, recebendo a sociedade, recebendo também a nossa tropa. Eu digo sempre que o nosso quartel do Comando Geral é um quartel da Polícia Militar, está lá aberto para receber a nossa tropa, sempre que possível dialogar com a tropa, ouvir a nossa tropa, está lá sempre à disposição e sempre que eu posso eu quero fazer isso também.
3: Eu volto já já com o Comandante Geral da Polícia Militar da Bahia, Coronel Magalhães, 7:57.
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3: Agora na Bahia 8:01.
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3: De volta aqui com o comandante-geral da Polícia Militar da Bahia, Coronel Magalhães, né? O Coronel Magalhães. O senhor está há quanto tempo à frente da nossa Polícia Militar da Bahia, Coronel?
7: Adelson, 14 meses. Um ano e dois meses.
3: Um ano e dois meses. Isso. Né? Nesse período, o senhor calcula o que já visitou as 100 cidades na condição de comandante-geral?
7: Sim, na condição de comandante-geral, eu acredito que já alcancei mais de 100 cidades, mas eu tenho visitado todo o interior da Bahia, e às vezes em um dia só a gente passa por 3, 4 cidades, mas visitando a cidade, tendo contato com a nossa tropa, passando um pouco da gente para a nossa tropa, do que pensamos na vida de Polícia Militar, e conclamando para estarem juntos, buscando capacitar melhor nossa tropa para estar junto à sociedade, junto à comunidade, eu acho que já alcançamos cerca de 100 municípios.
3: 100, né? Agora, quando o senhor chega numa cidade, por exemplo, que vai inaugurar uma nova unidade, né, que vai entregar zerinho em folha ali para o policial ter mais conforto, ter mais ambiente de trabalho, isso deixa o senhor ainda mais feliz no comando da polícia?
7: Com certeza, porque, volto a dizer, para quem ingressou na polícia há mais de 4 décadas, hoje nós temos uma evolução muito grande nesse sentido, de maior conforto para a nossa tropa, maior capacidade técnica, e a gente se sente feliz, sim, quando a gente entrega uma sede de pelotão, como entregamos semana passada em Pindaí. É uma sede de pelotão para a nossa tropa, que nunca viu aquilo. Uma tropa que às vezes tirava o serviço lá sob intempérie, sem um abrigo qualquer. E hoje nós temos um pelotão, o nosso governador tem possibilitado isso, tem feito grandes entregas, e só de estrutura física nós entregamos já 119 de estrutura física nesse governo para nossos policiais. Então deixa a gente feliz, sim, em saber que nós deixamos de estar numa rua sem proteção e passamos a ocupar uma casa que dá uma dignidade para o nosso policial e também para a sociedade, para a comunidade, passa a ser uma referência, porque passa a ser uma referência naquele município, aquela sede onde tem a possibilidade de atender aos munícipes ali que queiram participar da segurança pública, queiram estar conosco, e é o meu policial que dá maior conforto e, por consequência, maior responsabilidade de ação. Tenho falado isso com eles sempre.
3: Comandante, olha que pergunta aqui, ó. Gostaria, Adelson Carvalho, de saber isso com relação à mudança da escala 6x1. O que pode acontecer na Polícia Militar? A Polícia Militar tem carga horária própria, né, comandante?
7: Veja só, na Polícia Militar nós temos escalas que elas não se adequam a essa situação de 6x1. Mas pode ter certeza que as escalas todas da Polícia Militar, elas já têm uma adequação nesse sentido de uma maior folga para o policial militar e, por consequência, de maior possibilidade dele estar com a sua família. Então nós temos escalas diversas, temos escala de 24 horas, temos escala de 12 horas, temos escala de 8 horas de serviço, e essa escala atende sempre à necessidade de termos uma carga horária mensal estabelecida, aquilo que nós, o Estado já previa para isso.
3: Comandante, ao longo dessas décadas na Polícia Militar da Bahia, o senhor viu muitas transformações. Entre elas, né, uma das glórias da Polícia Militar da Bahia foi a chegada da mulher à Polícia Militar da Bahia. O senhor viu essa chegada?
7: Sim. Por incrível que pareça, eu estava na Academia da Polícia Militar em 1990 e chegavam as primeiras turmas de policiais femininas. E elas eram formadas na Vila Militar do Bonfim. Tinha um prédio específico para a companhia e elas foram formadas lá, e a gente viu a chegada delas. E foi algo que fez a polícia crescer muito, porque nós trouxemos a mulher, que trouxe a sensibilidade da mulher, mas também com a capacidade combativa. Então a mulher consegue fazer muita coisa que naquele momento os homens não pensavam que alcançaríamos e alcançamos. Então pode ter certeza, a mulher traz essa capacidade, sensibilidade para com o cidadão, para com o outro, faz um trabalho de polícia comunitária muito importante, de aproximação à comunidade, mas também tem a capacidade combativa efetiva, tem treinadas e tem a capacidade efetiva de fazer polícia. Então, eu acho que a gente evoluiu muito com a chegada das mulheres a partir de 1990. Em 1990, nós formamos um grupo, uma turma de sargentos policiais femininas, formamos uma turma de soldado, e em 92 ingressaram na academia, as mulheres ingressaram na academia de polícia militar, e em 95 estava formando a primeira turma de oficial da polícia militar.
3: O que muda efetivamente quando deixa de ser uma companhia e vira um batalhão? Por exemplo, Nordeste Amaralina era uma companhia e hoje, acertadamente, é um batalhão. Mas para que o nosso público ouvinte venha entender, o que é que efetivamente muda?
7: É o efetivo, na verdade. A quantidade de meios, que a gente aumenta a quantidade de meios para operar, e efetivo.
3: Mais recursos?
7: Mais recursos, sim. E aí nós temos um batalhão, nós temos em média um acréscimo de pelo menos um terço do efetivo que tínhamos como companhia. No mínimo um terço, o que aconteceu no Nordeste Amaralina. E a gente vem mais recursos, mais meios, melhor capacidade de ação, por consequência, melhor atividade para a Polícia Militar nesses ambientes. Então a gente transformou o Nordeste em batalhão, transformou também Itapuã em batalhão, transformamos Candeias em batalhão e outras unidades no interior do estado.
3: Cajazeiras?
7: É batalhão? Cajazeira também já foi companheiro passado, foi transformado em batalhão. Então, nós damos com isso uma maior transparência do serviço e aparência da nossa polícia. Abrangência maior da atividade policial, porque aumentamos a efetiva, aumentamos equipamento, aumentamos números de pessoas e, por consequência, podemos estar mais presentes.
3: Olha aqui, pergunta interessante no chat da Rádio Sociedade da Bahia, lá no YouTube. Adelson Carvalho pergunta ao nosso comandante aí se esse ano vai ter convocação de policiais da reserva.
7: Vamos ter sim, estamos com o processo já também na área sistêmica para aprovação e acreditamos que devemos estar contratando 400 policiais da reserva ainda este ano. Isso deve estar acontecendo também daqui para julho, policiais da reserva, porque tem nos ajudado muito. O policial da reserva, a gente traz ele para cá e coloca na atividade meio, e se tira um policial que está empregado na atividade meio, coloca na atividade fim, na atividade operacional e de ponta da nossa Polícia Militar, e nós fazemos com isso, aumentamos o nosso efetivo de ostensividade, do efetivo de rua. Então nós temos feito esse aumento do efetivo, hoje nós fazemos operações, temos mais ostensividade da polícia, exatamente porque nós temos 1.600 policiais da reserva que colaboram conosco aqui, convocados.
3: Mas há um limite de tempo de reserva?
7: Tem. Na verdade, o limite é de idade. Nosso estatuto prevê hoje que só pode ser convocado o policial que esteja na reserva remunerada e não reformado. E as praças, de modo geral, são reformadas com 60 anos. Então, o limite é 60 anos, é a idade de 60 anos. E a permanência dele, quando convocado, hoje é por 3 anos, sendo possível de prorrogar por mais 3 anos.
3: Por mais 3 anos, né? Isso. Coronel, como é que o senhor, com sua tropa, tem estratégias para o enfrentamento? Nós sabemos que tem o crime de uma maneira macro e tem o crime pulverizado. E esse pulverizado também dá muita dor de cabeça ao cidadão que vai trabalhar e fica preocupado em ser assaltado no ponto do ônibus. Aí chega o ônibus e ele entra. Graças a Deus diminuiu bastante o índice de roubo a ônibus em Salvador. Mas antes tinha esse outro medo. Saiu do ponto, entrava no ônibus e era assaltado dentro do ônibus, né? Na esquina da rua, na sinaleira. Como é que a Polícia Militar da Bahia vem cuidando também desse tema que é tão preocupante?
7: Olha, Adelson, na verdade nós temos uma preocupação do combate direto ao crime, esse enfrentamento, a repressão imediata ao crime. Mas nós temos também a nossa maior atividade, que é o policiamento ostensivo. Então nós estamos dando maior presença policial, nós temos feito grandes operações com presença policial exatamente para inibir esse tipo de crime, que você chama de crime pulverizado, e nós temos alcançado resultados bons em cima disso. Por exemplo, hoje nós estamos, você falou de roubar ônibus, nós estamos com 62% de redução com relação ao ano anterior, por exemplo. A gente faz sempre a comparação com os anos anteriores. E hoje, nesse ano, nesses 4 primeiros meses, nós estamos com 62% de redução com relação aos 4 primeiros meses do ano passado. Então nós temos alcançado resultados positivos exatamente pela ostensividade maior da nossa tropa. É ação de presença, é a polícia presente.
3: Hoje, quais são as armas utilizadas pela Polícia Militar da Bahia, né? Tem armas longas, né? E a pistola também é uma presença marcante, né?
7: nós temos algo inédito na Polícia Militar da Bahia. O investimento também do nosso governo no que diz respeito a equipamentos, materiais para nossos policiais. E hoje nós temos armamentos usados no primeiro mundo. Nós temos hoje já cerca de 12 mil pistolas Glocks, que é a pistola usada, desejada pela polícia do mundo. Essas pistolas são de origem austríacas e usada pela polícia do mundo. Todo mundo quer usar a pistola Glock. Nós temos 12 mil pistolas compradas. Hoje nós temos pistolas para todo o nosso efetivo. Nós temos 34 mil pistolas para 34 mil policiais militares. Então temos armamento para todo o nosso policial. Nós hoje estamos adquirimos no ano passado cerca de 1.300 fuzis, o fuzis Arad, que é de origem israelense. E nós estamos dotando nossa tropa, sim, de armamento, de equipamento, de meios para melhor combater o crime, para melhor estar presente como polícia militar.
3: E os caveirões, como é que estão sendo utilizados? Quem é que diz, pode tirar o caveirão aí da garagem? É o senhor?
7: Sim, é o comando de operações. Nós temos um comando de operações, ele que faz o planejamento para o uso dos caveirões. Os caveirões vieram para dar suporte à nossa tropa em determinados ambientes, para proteger a nossa tropa para entrar em determinados ambientes, mas não só para isso, para fazer o transporte de tropa para determinados locais. Então o caveirão dá proteção à nossa tropa para isso, e proteção também à comunidade, à sociedade, onde tiver algum tipo de conflito que a gente tenha que entrar e que tenha alguma dificuldade, alguma resistência, a gente vai usar o caveirão e vai entrar efetivamente. Temos usado nas grandes operações, temos usado nas operações no Oeste Amaralina, temos usado nas operações no subúrbio de modo geral. E os caveirões vieram exatamente para proteger a nossa tropa. É a valorização da tropa. É dar maior segurança à nossa tropa para operar.
3: Eu tenho visto uma integração muito interessante entre Polícia Militar, Polícia Civil, Polícia Federal, Polícia Rodoviária Federal. A sociedade ganha com isso, né, Coronel? Ganha, e ganha muito. Sem essa de quem manda mais ou quem manda menos, né? Todas as instituições se respeitam, né? Todas elas têm suas atribuições, né? E eu tenho visto aí muito sucesso nessa integração.
7: Com certeza, nós estamos conscientes hoje de que não existe sucesso sem integração. Nós tínhamos no passado forças de segurança de forma apartada, separadas, e a grande demanda vinha a partir de ali, porque cada um operava de um jeito, não havia integração, não havia comunicação, não havia disposição de dados e informações que pudesse ajudar a outra a operar. Hoje nós temos tudo isso de forma integrada. O nosso secretário de Segurança Pública vem com essa ideia de integração e tem feito isso acontecer, sim. Os nossos órgãos, não só os órgãos de segurança do próprio Estado, mas os órgãos a nível federal e do município também, nós temos integrado. E a maior integração nossa é a integração com a comunidade, com a sociedade também. A sociedade também tem integrado conosco, porque quando a gente fala de segurança pública, a gente fala que é dever do Estado, mas é responsabilidade também de todos. E aí a gente congrega também com as comunidades, com a sociedade, e essa integração tem dado resultados muito proveitosos.
3: Adelson Carvalho, por favor, é Isabelle. Isabelle pergunta para o comandante geral: vai haver promoção para subtenente e quantos serão promovidos?
7: Olha, Isabelle, eu não tenho ainda essa resposta de quantos. Vai haver promoção, sim, esse ano vai haver promoções. Não fizemos ainda, porque não temos vagas esse ano, mas daqui para o final do ano teremos vaga, e pretendo fazer no final do ano, como a gente fez o ano passado, uma grande promoção de sargento para subtenente, sim.
3: Aí então, né, o comandante que não deixa nem uma pergunta sem resposta. Ô Adelson Carvalho, pergunte ao comandante por que tantos policiais em repartição pública, precisando deles nas ruas. Tem tudo a ver com sua resposta anterior com relação aos policiais que estão na reserva e voltam a prestar serviço?
7: Sim. Nós estamos incentivando aos policiais a retornarem, aqueles que podem retornar, exatamente para a gente poder ocupar esses espaços que são ocupados hoje por nossa tropa em condições de trabalho operativo e trabalho de rua. Então nós estamos ocupando isso. Nós, a nível de Secretaria de Segurança Pública, por exemplo, os SICONs, nós temos uma grande quantidade, que é o Centro de Comunicações de Policiais da Reserva sendo empregado ali. Já temos um projeto para o Tribunal de Justiça também empregar policiais da Reserva, e pode ter certeza que a gente está trabalhando nesse sentido de dar mais presença policial, exatamente com esses policiais que ora trabalham na administração, mas que podem ser aproveitados bem no serviço fim da instituição.
3: Quando a gente fala de Tribunal de Justiça, por exemplo, né, eu sou de uma época que, assim eu ouvia dizer, que o policial militar que trabalhava no Tribunal de Justiça, na governadoria, era um policial que tinha um adicional. Isso existe? até hoje?
7: Existe sim, existe um incentivo lá para os policiais que trabalham nesse sentido, no sentido de ter um adicional financeiro, mas de modo geral, se a gente coloca, é exatamente isso que a gente tem colocado para o tribunal, não só o tribunal, nós colocamos para o Ministério Público, colocamos para a Assembleia Legislativa e outros, de que esse incentivo que é dado para o policial pode ser revertido de forma para o policial da reserva e aproveitar o policial da reserva e termos o policial que está em condição de trabalho operativo aqui na nossa Polícia Militar.
3: Comandante, o que o senhor já tem em mente, né, em 14 meses de gestão sua à frente da Polícia Militar? Olha, a minha Bahia, eu, quando deixar o comando geral da Polícia Militar, eu quero deixar a polícia melhor do que eu encontrei, é óbvio, né? Mas assim, o senhor tem metas, por exemplo, aumentar o efetivo, né? Deixar mais 2 helicópteros aí para o Graé, né? O que, é que o senhor tem em mente, assim, comandante? Primeiro, vida longa para o senhor, óbvio.
7: Obrigado,
3: né?
7: Obrigado, Adelson. Mas primeiro, até lhe dizer que nós estamos aumentando nosso efetivo de aeronave, sim. O governador do estado acabou de comprar uma aeronave. Vamos interiorizar o serviço com aeronaves também. Estaremos fazendo agora em junho, no início de junho, na primeira quinzena de junho, a entrega desse helicóptero que foi adquirido pelo governo do estado para a região de Lençóis e região norte, região oeste do estado, que vai atender aquela região. Já temos uma base de aviação lá. E o que é que você imagina? Eu imagino assim, a minha polícia, eu preciso de uma polícia melhor capacitada e que possa dar melhor atendimento à comunidade e à sociedade, porque a gente vive por ela e para ela. Então eu quero capacitar minha tropa, eu quero ver no meu futuro, eu estando na reserva, uma tropa mais e melhor capacitada e mais próxima da comunidade.
3: Parabéns. Comandante, me permita dizer aqui, né, que mais uma vez me solidarizar com o senhor que passou por um momento muito difícil, não foi, comandante? Não foi?
7: Momentos difíceis.
3: Que emocionou a todos nós, pode ter certeza disso. Sua tropa e pessoas que lhe acompanham, que gostam do senhor, tá? Outro dia eu encontrei, sempre encontro policial, né? Estava com a major da PM e eu perguntei para ela como está sendo o comandante, né? Sem a esposa dele, tantos anos de união.
7: Difícil, 39 anos juntos, compartilhando, uma grande parceira, mas Deus sabe o que faz. Eu acho que Deus traça nosso destino e a gente, enquanto vida, tem que fazer o melhor possível e entregar a Deus mesmo, são os desígnios de Deus, mas a gente vai tocando sim, faz falta, muita falta, mas a gente está tocando sim, acreditando que Deus traça o nosso destino. E
3: honrando a memória, né?
7: Honrando a memória, sim, honrando em tudo, mas traçando o destino que Deus traçou para a gente.
3: O senhor faz ideia de quantas mil pessoas nessa Bahia se emocionaram com o senhor?
7: Você faz ideia? Não tenho ideia, mas pode ter certeza que essa emoção é difícil, algo muito difícil para a gente. É uma perda que a gente não espera, mas volto a dizer, é a crença em um Deus maior que nos leva a aceitar esses destinos que Deus traça para a gente.
3: Comandante, um abraço, viu? Sinta-se sempre muito tranquilo vindo à Rádio Sociedade da Bahia, ao nosso balanço geral, né? O senhor representa hoje quantos mil homens e mulheres diretamente?
7: Hoje nós temos 34.214 policiais militares. Hoje, dentre esses, eu estou contando com 1.616 que são da reserva remunerada que retornaram.
3: Que bom, hein? A gente já beirando aí 35 mil, a gente passou uma época aí que não saía de 30 mil, lembra? 30 mil, 31 mil. Que bom, tivemos um avanço aí, tá?
7: Estamos entregando agora,
3: sim.
7: Dia 19 de junho, mais cerca de 1.400 policiais novos à sociedade.
3: Da turma que está se formando agora, né?
7: Agora, 19 de junho, nós vamos entregar para a sociedade mais 1.400 policiais novos que ingressam na instituição em condição de trabalho.
3: O que, é que o senhor gosta de fazer quando não está no dia a dia, na correria, com compromissos?
7: Olha, eu gosto de praticar esporte, não tenho tido tempo, mas eu gosto de esporte e estar com a família. Acho que, né? não estando voltado à família policial, devotado que sou para a família policial militar, eu acho que me pergunto sempre qual é o time que eu torço. Eu torço para o fim de Polícia Militar da Bahia com 34 mil atletas. Me pergunto assim. Mas pode ter certeza que, não estando na minha família, Polícia Militar, eu estou na minha família de sangue.
3: Parabéns. Tem pretensão política?
7: Nenhuma pretensão política, não é meu objetivo. Meu objetivo é, enquanto estiver no comando, dar o melhor de mim, para minha tropa, para minha sociedade.
3: Parabéns. Tudo de bom, viu?
7: Obrigado.
3: Entrevistamos então o comandante-geral da Polícia Militar da Bahia, Coronel Magalhães. Eu volto já.
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10: Olá, amigos, tudo bem? A questão de hoje é de um ouvinte que pediu para não ser identificada. Eu sou comerciária, ganhei uma ação contra meu ex-patrão e ele não pagava no piso e no INSS meus salários estão no mínimo. O que faço para corrigir meus salários? Quem te responde é o professor e advogado Ed Pares.
11: Veja bem, você pode pegar essa ação trabalhista e averbar no INSS. Além disso, você tem o direito de exigir que o INSS compute no seu salário de contribuição o piso da categoria. Isso, entretanto, não será fácil. Você precisará de um profissional para lhe orientar e fazer todos esses requerimentos, tanto no INSS quanto na Justiça, caso seja necessária. Então, a melhor decisão é pegar essa documentação que você tem e buscar ajuda de um profissional habilitado na área de Previdência Social para melhor lhe orientar.
10: Acabamos de ouvir o professor e advogado Ed Parrish. Ele é mestre em Direito Público e sócio do Parrish Zenandro Advogados, um escritório especializado em causas contra o INSS e Previdência para servidores públicos. Eu sou o Rogério Alves e este foi o Papo Previdenciário. Um grande abraço e até a próxima.
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12: Agora na Bahia, 8h23.
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12: Agora, ouvinte Sociedade, o trânsito em Salvador, como anda ou não? Trânsito na capital baiana, minha gente. Tiago Costa.
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15: Oi, Adelson, estou de volta e vou atualizar o motorista sobre a Estrada do Coco. No trecho de Lauro de Freitas, o motorista não vai encontrar dificuldades, isso em direção ao litoral norte. Agora fique atento que logo a partir da saída da via metropolitana tem muita retenção porque aconteceu um acidente em Abrantes. Esse trecho não tem opção de desvio, então você que está pela paralela e segue agora para as praias do litoral, trafegue com atenção redobrada. Em direção à capital baiana, diferente de mais cedo, agora só tem pontos de intensidade na aproximação Itinga, mas nada muito complicado e não vale o desvio. Você que está em Portão e segue para a paralela, seguir pela Estrada do Coco é a sua melhor escolha. 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Segue daí, Adelson.
12: Valeu! 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
1: Valeu, Kelly. Tá, então, para você ouvinte de sociedade, o que não falta é oportunidade. Correspondente, Sociedade no Ar.
2: Estamos de volta e dessa vez para falar sobre a avicultura. Produtores rurais, técnicos e representantes de órgãos públicos participaram de um seminário sobre avicultura caipira no município de Santo Estevão. O encontro discutiu temas como manejo das aves, comercialização dos produtos e inspeção sanitária. A avicultura é o ramo da agropecuária dedicado à criação, manejo e reprodução de aves, com foco na produção de alimentos, principalmente carne e ovos. Segundo o palestrante Wendel Lima, a proposta do seminário foi orientar os criadores sobre formas de melhorar a produção e ampliar as oportunidades de comercialização no setor.
3: Trazendo aqui hoje é a organização produtiva, né, a partir dos produtores. Quando a gente organizou lá na Paraíba o arranjo produtivo da avicultura caipira, né? E essa organização coletiva dos produtores, né, junto com associações, cooperativas, parceiros, né, do estado, do município, de órgãos públicos, como também órgãos privados, como fornecedores, para a gente enriquecer a discussão da avicultura caipira e buscar, né, vencer, identificar quais são os principais entraves e ir trabalhando, criando estratégias para vencer esses entraves, para melhorar o desenvolvimento e fortalecer a cadeia da avicultura caipira, que graças a Deus tem se desenvolvido muito a nível do Nordeste. A Paraíba, a gente está lutando muito aqui na Paraíba, aqui na Bahia, com esses eventos, tem crescido muito com o apoio tanto dos municípios, dos consórcios, dos territórios, né, e do governo. Então a Bahia hoje se destaca e a gente vem tentar trazer e trocar experiências, né, da gente lá da Paraíba com a turma aqui da Bahia.
2: Dados da Secretaria da Agricultura da Bahia, SEAGRE, apontam que o estado segue liderando a avicultura no Nordeste, com crescimento da produção de ovos e fortalecimento das ações voltadas aos pequenos produtores. Em Santo Estevão, produtores têm recebido incentivo e orientação para fortalecer a criação de aves. O prefeito Tiago Dias destacou os investimentos realizados pelo município para incentivar o crescimento da avicultura e apoiar os pequenos produtores locais.
4: Secretaria, através da Secretaria de Agricultura do município, né, levantamos esse projeto, né, de avicultura de ovo caipira, um projeto assim, que facilita o investimento do produtor rural. O homem do campo se sente representado com essa cultura, uma cultura que, assim, além da nossa secretaria, está procurando fomentar formas de investimento através de parceria com instituições bancárias para que levante crédito ao produtor para isso. A prefeitura também vem fazendo, né, através de capacitação, através de apresentação e como utilizar esse produto, né, esse fim que é o ovo caipira, na ponta, na venda, no mercado. Produto esse que foi detectado por nós, um produto nos últimos dias em ascensão na sua venda, muita gente se aderindo a essa proteína, uma proteína cada vez mais em busca das pessoas, tanto em busca de vida saudável, mas também mostrando que é um grande potencial nutritivo. Então, queremos nós, em São Estevão, estar potencializando essa cultura, esse investimento. E

0: prefeitura tem assim, disponibilizado recursos para isso, capacitação. A nossa Secretaria de Agricultura vem desempenhando um excelente papel nesse intuito, inclusive com esse belo seminário aqui, mostrando, trazendo palestrantes a nível nacional, pessoas que têm assim, uma experiência já vivida nesse setor e que possa estar trazendo para Santo Estevão a sua experiência, fazendo com nem só Santo Estevão, mas a micro-região. Hoje aqui, um seminário que está sendo visitado por 34 municípios vizinhos a Santo Estevão, então assim, um seminário grande, e a gente feliz em poder sediar isso e apresentar essa cultura que assim, de verdade tem uma facilidade tamanha para o homem do campo estar aproveitando e cultivando aí o ovo caipira.
1: De Feira de Santana, Gilvan Rodrigues para a Rádio Sociedade da Bahia.
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4: Adelson Carvalho. 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
5: Estamos de volta com mais informações do sul do estado. Quatro policiais militares foram presos na quarta-feira em Teixeira de Freitas durante a Operação Disclose, que investiga o desaparecimento de João Vitor Gomes dos Santos e Fabrício Lima da Silva, ocorrido em 9 de novembro de 2025. Imagens mostram jovens sendo abordados por uma viatura da PM às 22 horas e 26 minutos e colocados no compartimento traseiro do veículo, última vez em que foram vistos. A motocicleta em que estavam foi localizada horas depois, abandonada às margens da BR-101. Na operação, foram apreendidos armas, munições, celulares, notebooks. Os policiais são investigados por homicídio qualificado ou sequestro e cárcere privado. E as investigações seguem para localizar as vítimas e identificar outros possíveis envolvidos. Do sul do estado, Julie Neves, trazendo informações para a Rádio Sociedade da Bahia.
4: Deixa o povo falar com a gente aqui, jovem. Cadê cavalo morto? Que é isso, velho? É isso mesmo? Tem vida aí? Diz que não dá não, que tá uma situação bem difícil para os olhos da gente. Aqui.
6: Bom dia, Rádio Sociedade da Bahia. Mais uma vez, venho aqui pedir um apelo, fazer um apelo a vocês. Nós estamos com um cavalo aqui, que essa região aqui não tem fiscalização do poder público. A prefeitura não fiscaliza, e aí nós temos centenas de cavalos aqui nessa região do Jardim da Margarida. E ontem esse cavalo foi atropelado por um veículo, por um taxista. Na realidade, quem atropelou o carro foi o cavalo, não foi o carro que atropelou o cavalo.
4: Mostrei ontem, foi um táxi. Mostrei ontem no Cidade Alerta Bahia.
6: Está morto aqui na Rua Central, Jardim das Margaridas, vizinho ao Motel Corpus e vizinho ao condomínio residencial Brisa. Os moradores estão pedindo socorro para a prefeitura vir retirar esse cavalo o mais rápido possível. Já está fedendo, viu? Cavalo, mau cheiro horrível aqui, tá bom? A gente está pedindo socorro aqui. Manda tirar esse cavalo aqui. Rua Central, Jardim das Margaridas, vizinho ao Motel Corpus. Um abraço aí, Edmundo Campos, do Jardim da Margarida.
4: Obrigado aí, seu Edmundo. Carine Paixão, cadê você, Carine Paixão?
3: Olha, gente, quatro pessoas foram presas em flagrante pela Polícia Civil, suspeitas de participação no furto de uma grande quantidade de pedras preciosas no município de Campo Formoso, aqui no norte do estado. A prisão aconteceu durante uma ação da Delegacia Territorial da cidade, através da equipe do Serviço de Investigação. Segundo a Polícia Civil, após tomar conhecimento do crime, os investigadores iniciaram diligências para identificar os suspeitos e o veículo utilizado na fuga. Com o avanço das investigações, a equipe conseguiu localizar o automóvel e iniciou um acompanhamento tático em direção ao município de Itaberaba. A operação contou com o apoio da equipe de investigação da Polícia Civil de Itaberaba, que auxiliou na interceptação do veículo. Durante a abordagem, os policiais conseguiram recuperar parte das pedras preciosas furtadas. Os quatro suspeitos foram conduzidos para a unidade policial, onde foram adotadas as medidas legais cabíveis. O caso segue sob investigação da Polícia Civil, que apura a participação de outros possíveis envolvidos no crime. Campo Formoso é um dos principais polos de mineração de pedras preciosas no interior baiano, atividade que movimenta a economia local e atrai comerciantes de diversas regiões do país. De Juazeiro, com informações do Norte Baiano para a Rádio Sociedade da Bahia, Carine Paixão.
4: Às 8h40, ouvinte Sociedade, olha, durante participação em um programa de TV, o presidente do McDonald's no Brasil revelou que o valor de uma franquia, você pretende abrir uma franquia do McDonald's no Brasil, pode custar cerca de $600 mil. What? Ok, Calil? Você que pretende abrir uma franquia do McDonald's, pode chegar a $600 mil uma franquia do McDonald's, a depender da localização e do tamanho. Mas vale lembrar, para ser dono de uma franquia do McDonald's, você tem que começar como se fosse funcionário. Você tem que aprender a fazer de tudo. Até não é só dizer que é o dono, você tem que ir para lá atender o público também. São as exigências para se tornar um franqueado McDonald's. Em torno de $600 mil. 8h41.
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2: 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Papo Visão, com o médico oftalmologista, doutor Daniel Chalubi.
8: Você já percebeu dificuldade para ler, reconhecer rostos ou enxerga linhas tortas na visão? Esses podem ser sinais da degeneração macular relacionada à idade, uma doença que afeta a região central da retina e pode comprometer a visão com o passar dos anos. A degeneração macular é mais comum após os 60 anos e, quando descoberta cedo, pode ter acompanhamento e tratamento para ajudar a preservar a visão. Por isso, não ignore mudanças na sua visão. Consultas regulares com oftalmologista são fundamentais para o diagnóstico precoce e para manter sua qualidade de vida.
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9: O sistema Confea, CREA e Mútua já definiram as diretrizes para as eleições 2026. A votação será no dia 3 de julho, totalmente digital, permitindo que profissionais de todo o país participem com mais praticidade e segurança. Mas atenção, para garantir o direito ao voto, é fundamental manter o cadastro atualizado e estar em dia com o conselho. 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Além disso, os profissionais que desejam concorrer precisam ficar atentos aos prazos, incluindo o período de registro de candidaturas e o início da campanha. Participar desse processo é fortalecer a representatividade e contribuir diretamente para os rumos da profissão.
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10: Agora na Bahia, 8h46, minha gente.
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10: Adelson Carvalho. Ruas da capital baiana e o trânsito em Salvador, como anda ou não? Tiago Costa.
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12: Oi, Adelson, tô de volta. E olha, tem uma obra que já tem alguns dias ali na via Parafuso, isso em direção a Camaçari. Tem muita retenção por lá agora, não vale a pena seguir por esse caminho. Você que tá na BR-324 e precisa chegar em Camaçari, a dica é seguir direto pela BR e depois completar o seu caminho pela BR-093. A BR-324 em direção à capital baiana agora só tem retenção entre o Porto Seco Pirajá e a Jaqueira do Carneiro. Mas como o trecho não é tão longo, não vale desviar. Você que sai de Águas Claras e precisa chegar na Fazenda Grande do Retiro, pode seguir pela rodovia e depois complete pela Avenida Barros Reis. 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Segue daí, Adelson.
10: Valeu. Cadê Luciano Reis? Luciano Reis.
13: Duas equipes da Guarda Civil Municipal de Alagoinhas prenderam na noite passada um homem suspeito de realizar ameaças contra a irmã e a cunhada, utilizando um facão e uma espingarda no distrito de Riacho da Guia, na zona rural da cidade. A ocorrência foi registrada no povoado Encantado por volta das 19 horas. De acordo com a Corporação Populares, informaram à GCM que um indivíduo estaria portando armas brancas ameaçando duas mulheres. Com base nas características repassadas, as guarnições iniciaram diligências e conseguiram localizar o suspeito no estabelecimento de sua propriedade no Encantado. Durante a abordagem, os agentes encontraram com o suspeito uma espingarda, um facão com bainha, uma foice e uma peixeira modelo açougueiro. O homem e as armas apreendidas foram encaminhados à Delegacia de Polícia Civil de Alagoinhas, vinculada à 2ª Coordenadoria Regional de Polícia do Interior, Corpim, onde foram adotadas as medidas legais cabíveis. Direto de Alagoinhas, para a Rádio Sociedade da Bahia, Luciano Viz.
10: Vamos lá, valeu, Luciano. Calil, tá chegando?
4: Cadê você, chegando.
10: Calil? Bom dia, Calil.
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4: 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Valeu, Adelson Carvalho.
10: Cadê Luan Julião? Valeu, Calil. Cadê Luan Julião?
15: Oi, Adelson, estamos de volta aqui na programação da Rádio Sociedade da Bahia. E olha, Adelson, de volta para falar mais uma vez de descaso com a população. Você pode observar nas imagens, estamos no bairro de Sussuarana, local onde tem Justiça Estadual, Justiça Federal, Centro Administrativo do Estado da Bahia, mas ainda assim o povo tem sofrido com o descaso das empresas responsáveis pela coleta de lixo no bairro de Sussuarana. É um total absurdo a situação que a população tem passado em Sussuarana. A gente foi chamado por alguns moradores, Adelson, para mostrar como é que está sendo a situação dos moradores, porque é muita sujeira, é muito lixo, são montanhas de lixo sem recolhimento das empresas responsáveis. Aqui no bairro, os containers que a gente vê tem escrito consórcio Nova Salvador Limpeza Urbana. Mas de limpeza urbana, Adelson, não tem nada, porque as ruas estão imundas e tomadas pelo lixo. Em algumas das imagens, você pode até observar as pessoas saindo da calçada, indo para o meio da pista, local onde passam muitos carros, ônibus, caminhões, para poder se locomover, porque a calçada está totalmente tomada pelo lixo. Então, situação complicada e povo sofrendo no bairro da Sussuarana. Como disse, para além de ser um bairro muito popular, as pessoas moram, tem um comércio forte, ainda abriga prédios públicos, fóruns criminais, fóruns da Justiça Federal, e ainda assim o bairro está tomado pelo lixo, Adelson. Então peço a você aí até que use a força da Rádio Sociedade, a força da sua voz, para pedir um socorro para a população do bairro da Sussuarana, que não aguenta mais viver por cima do lixo, sofrendo com baratas, com ratos, com mosquitos, com moscas, por causa da falta de coleta e da falta de responsabilidade das empresas responsáveis pelo lixo aqui no bairro da Sussuarana, Velha, Nova e também no bairro do Novo Horizonte, Adelson.
10: Vergonha isso aí, né? Vergonha. Enquanto tiver lixo na rua, a gente vai estar falando. No dia que recolher tudo, a gente para de falar, né? Pronto, simples assim. Aí depois vai dizer, que implicância, né? Que implicância, implica com tudo. É, porreta. Então deixa o lixo aí tomar conta de tudo, pra gente não implicar com tudo. Finalizando aqui.
16: Adelson Carvalho, bom dia, tudo bem?
10: Bom dia, tudo bem.
16: Adelson Carvalho, vem de que é incompetência aí, Adelson Carvalho? As sinaleiras da 29 de março ali, tudo apagado, Adelson. Tá vendo em tempo de provocar um acidente ali, cara, nos cruzamentos ali.
10: Eu soube que é estratégia. É estratégia pra a pista ficar sem congestionamento. E com um detalhe, medo de assaltos também. Medo de assaltos.
17: Sério?
10: Tem dois radares lá. E a turma pediu pra tirar sinaleira porque tava tendo muito assalto. Final de balanço geral, de volta amanhã, na sexta-feira, Dia Internacional da Esbórnia. É o dia, não é nacional, é internacional da esbórnia. É o dia que o aluno vai pra facu e diz a papai... Quando o pai liga que tá um som alto, ele diz que é aula de musicologia.
17: Conversa é essa, rapaz?
10: Aí um, ó. Olha um aí, ó. O dia do churrasquinho na porta da facul.
17: Fale o nome dele, fala!
10: A gente vai preparar uma lista dele e dos companheiros.
17: Ô, rapaz!
10: A companheirada dele. Ê, Bahia Boa! Vem aí o Conexão Sociedade com Noel Tavares e equipe. Antes, porém, eu anuncio aí uma oração em nome de todos nós. Vamos pedir a Deus força, pastor Bruno Albuquerque.
18: Que Deus abençoe e ilumine a todos os amigos do Balanço Geral. Vamos unir agora a nossa fé. É momento de oração. Prepare o seu copo, a sua garrafinha com água, se tiver. Se não tiver, você pode colocar a mão aí no seu rádio, no seu aparelho receptor, e você receberá forças agora. Senhor nosso Deus e nosso Pai, no nome poderoso do Senhor Jesus, chegue a tua luz e o teu poder a todos os amigos dessa programação. Sim, meu Pai. A todos aqueles que têm ouvido essa programação e que têm talvez enfrentado lutas, problemas que parece que nunca vão acabar. Tem gente, meu Pai, que tem uma dívida astronômica E ela não sabe, ela não vê saídas. Só que o Senhor é o Deus do impossível. O Senhor abre e ninguém fecha, fecha e ninguém abre. O Senhor é o Deus que tudo pode. Então, meu Deus, dá uma luz para essa pessoa. Ajude esse senhor, esse pai de família. Ajude essa dona de casa. Ajude essa pessoa, meu Deus, que não tem a quem recorrer. Só tem a ti. Ilumine essa criatura pelo teu poder. Ao beber desta água, que ela receba a vida, força. E que o dia de hoje seja um dia de vitórias. Em nome do Senhor Jesus, ao beber desta água, que o teu coração seja acalmado, que a força de Deus esteja em você. Beba com fé. Eu creio que Deus tocou em você. Um grande abraço e até lá.
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30: Papo Previdenciário. Olá, amigos, tudo bem? A questão de hoje é sobre as doenças ortopédicas, como dores na coluna e outras partes do corpo e fibromialgia. É possível conseguir se aposentar por conta dessas doenças? Quem explica é o professor e advogado Ed Pares.
31: É possível se aposentar, sim, mas é importante que nós não façamos um tabelamento entre doença e incapacidade. Você pode ter doenças, você pode ter dores na coluna, você pode ter determinadas sequelas que não impeçam você de trabalhar. Entretanto, se essa sua dor na coluna, se essa fibromialgia atingir um nível que lhe impeça de trabalhar, aí sim, você pode ter direito a um benefício por incapacidade. E quem vai avaliar isso é um médico. Então pega toda a documentação médica e procura um profissional habilitado na área de previdência social para lhe dizer o que ele pensa sobre a possibilidade de você ter direito ou não a um benefício por incapacidade, permanente ou temporária.
30: Acabamos de ouvir o professor e advogado Ed Pares. Ele é mestre em Direito Público e sócio do Parrish Zenandro Advogados, um escritório especializado em causas contra o INSS e Previdência para Servidores Públicos. Eu sou o Rogério Alves e este foi o Papo Previdenciário. Um grande abraço e até a próxima.
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1: Meu Brasil querido, agora 9 horas e 6 minutos.

0: na área. Eu não estou sozinho, então estamos na área. Ela está descansando, Jéssica Svetak, curtindo férias, que maravilha. Mas eu estou muito bem acompanhado, viu? Duas feras, não três feras, porque a Ananias Serra Negra também está aqui no apoio. Vira e mexe, vai lá, vem cá, toma aqui uma nota, tem aqui uma notícia e tal e tal. Ao meu lado esquerdo tem Evelyn Teixeira, lado direito tem Antônia Fernanda. E assim a equipe da Rádio Sociedade está completa para trazer notícias no programa Conexão Sociedade. Está completa, é Noel, mas você não falou de Carlos Augusto no Twitter. É aquele que libera as imagens bonitas para quem acompanha a gente pelo sonsaço de audiência da sociedade na internet. É canal do YouTube, né? Aí cada dia ele deixa Noel assim mais bonitinho e tal, beleza e tal. A outra fera é na mesa de áudio, Ramon Santana. Então sim, ainda tem Jefferson na programação, esse é o JJ, Jefferson de Jesus. E assim, a equipe Sociedade está prontinha para trazer notícias para você aqui no Conexão Sociedade. Vou dizer para você, meio mundo de informação hoje, viu? E o telefone toca, chega mais informação, depois vem por outras redes, por aí a fora, mas o importante é que a gente passa para você, ouvinte Sociedade, tudo da melhor maneira possível. Lado esquerdo, lado do coração, tem Evelyn Teixeira. Bom dia.
1: Bom dia, Noel, bom dia, Antônio, e claro, né, bom dia para você, nosso ouvinte do Conexão Sociedade. Vamos que vamos, quinta-feira, pré-sextou, com muita informação, muita entrevista também para você, então sintonize e também se inscreva no nosso canal do YouTube.
0: Tá certo, então muito obrigado, viu? E um forte abraço ao nosso querido Duda dos Churros. Duda dos Churros lá em Alagoinhas mandou mensagem pra mim agora, dizendo: Noel, tô ligadão, viu? Tô ligadão, ligadão, ligadão. E tem uma mensagem grande aqui pra mim também que eu vou ler daqui a pouco. Duda, muito obrigado pelo carinho da audiência, tá bom? Deixando esse forte abraço também a seu Guarani. Seu Guarani é o pai de Luciano Reis, né? Sempre ligadão na sociedade. E o nome da mamãe de Luciano, engraçado, anteontem ele disse: Noel, meu velho tá ouvindo, minha velha tá ouvindo também, né? Dona Isabel, pronto, Dona Isabel em Alagoinhas, acompanhando a Rádio Sociedade. Seu Zé do Guarani, também ligadão na sociedade, o papai e a mamãe do nosso querido correspondente Luciano Reis, que já já chega trazendo informações de Alagoinhas e região. Nós temos também outros correspondentes, vamos lá: Edivaldo Lima, da região metropolitana de Salvador; Karine Paixão, região norte do estado;
1: Julie Neves,
0: da região sul, e ela falando de Ilhéus; e ainda tem Gilvan Rodrigues,
1: de Feira de Santana.
0: Direto de Feira de Santana. Então, meio mundo de informação. Lado direito, lado do coração, tem Antônia Fernanda. Bom dia.
2: Bom dia, Noel. Bom dia, Evelyn. Bom dia, ouvinte da Rádio Sociedade, que está conectado aqui desde as primeiras horas da manhã e vai seguir com a gente até o meio-dia. O programa hoje está recheado de informações, de participações, entrevistas super interessantes, que a gente vai trazer informações ao longo da programação. Eu quero aproveitar aqui para pedir os áudios, a participação de você que está em casa. Manda para a gente seu áudio curtinho de até 30 segundos, mandando um recado ou então falando sobre alguma situação que está acontecendo aí na sua rua, na sua cidade, também para a galera do interior.
0: E tem gente me perguntando, Antônio, Noel, que história é essa de coração do lado direito? Ora, meu coração é grande, é uma maravilha. Então, tá tudo beleza. Tem aqui, já tem mensagem, viu? Noel, bom dia, meninas, bom dia. Jaguaquara tá pedindo socorro na área da segurança pública, Rua da Lagoa, próximo à delegacia. Tá pegando. Ah, tá pegando. Tem que resolver isso aí, viu? Porque segurança é primordial e a população precisa. A gente vai trazer outras e outras informações, vai estar na hora do giro. Correspondentes, quem é, Evelyn?
1: Julie Neves de Léo, já está sintonizada aí com a gente para trazer informações de lá.
0: Sul do estado, Julie Neves, é com você. Bom dia.
3: Bom dia, Noel, bom dia, Antônia, bom dia, Emily. Manhã linda aqui na cidade de Ilhéus, logo pela manhã começou a chover, mas graças a Deus o sol já saiu. E vamos ao assunto, porque hoje um dia promessa aqui na cidade. Estamos aqui direto do Palácio Paranaguá, no coração de Ilhéus, na onde está sendo deflagrada a Operação Merenda Digna da Polícia Federal, com o apoio da Controladoria Geral da União, que está cumprindo aí 14 mandados de busca e apreensão para apurar supostas irregularidades na contratação emergencial do fornecimento de gêneros alimentícios destinado à merenda escolar de Ilhéus, no valor aí de aproximadamente 15 milhões. Os mandados estão sendo cumpridos em órgãos públicos, endereços de servidores e empresários, além de sede das empresas investigadas nas cidades de Ilhéus, Itajimirim, Camaçari e Lauro de Freitas. Segundo a Polícia Federal, as investigações iniciadas em 2025 apontam suspeitas de direcionamento da contratação. Ainda segundo a Polícia Federal, diversos itens da merenda escolar foram contratados pelo município por valores muito superiores aos praticados no varejo, por causa da aquisição em grande escala. Os preços contratados devem ser inferiores ao usualmente comercializado. A decisão autorizou o cumprimento de mandados de Ilhéus e apreensão foi a primeira vara criminal da comarca de Ilhéus após a representação da Polícia Federal e o parecer favorável do Ministério Público. A gente continua aqui no centro de Ilhéus, no centro histórico, no coração da cidade, no Palácio Paranaguá. Daqui a pouquinho a gente vai dar uma passadinha na Polícia Federal e a gente retorna com mais atualizações.
0: Ô, Júlio, o que me traz, não me traz surpresa, eu vou colocar assim, não me traz surpresa essa operação policial, porque eu lembro, eu acompanho um pouquinho a política em Ilhéus, e eu lembro que o então vereador Augustão, na Câmara, fez diversos pronunciamentos, fez diversas denúncias com relação à qualidade da merenda escolar em Ilhéus, e foi na outra administração do município, eu lembro disso, como ele também se queixou do transporte escolar. Várias denúncias foram feitas. Eu acredito que a partir daquele momento as apurações começaram a serem feitas e agora acontece essa operação da polícia, Júlia.
3: Exatamente. E segundo a Polícia Federal, as investigações seguem com análise de todo o material que está sendo apreendido. Os investigados poderão responder pelos crimes de contratação direta e ilegal, frustração do caráter competitivo do processo licitatório e associação criminosa e corrupção passiva e ativa. E a gente segue daqui acompanhando todas as informações e daqui a pouquinho, se for possível, a gente volta novamente.
0: Tá certo. Muito obrigado, Júlia. Direto do sul do estado, precisamente em Ilhéus. E ainda sobre essa situação, eu lembro que depois houve campanha política, Augustão saiu como candidato a vice-prefeito na chapa de Adélia Pinheiro e hoje ele é presidente do PDT de Ilhéus. Então, é uma situação difícil. Por que que eu coloco? Porque mexeu com a alimentação, gente, isso é duro, é complicado. Imagina chegar na escola e não ter alimentação, imagina chegar na escola e ter alimentação de péssima qualidade, quando, de acordo com a denúncia, empresas estão ganhando dinheiro ou estavam ganhando dinheiro e, infelizmente, sem cumprir realmente com a obrigação. Mas, para que a operação seja feita hoje e sempre, é preciso investigação. E essa investigação foi feita. Então, hoje é mais um passo de tudo isso e a gente espera que venha a resolução. Agora, 9 horas e 15 minutos em Salvador.
1: Ainda com os nossos correspondentes, Noel, que está conectado com a gente, é Gilvan Rodrigues, de Feira de Santana. Gilvan, bom dia.
4: Bom dia a você, ouvinte, bom dia, Noel, bom dia, Evelyn, bom dia, Antônia, e a todos os conectados no Conexão Saúde. Olha, vão ser enterrados agora pela manhã os corpos das três crianças que morreram vítima de incêndio na cidade de Serrinha. Vale ressaltar que o incêndio que aconteceu no dia 3 de maio, no bairro Ginásio, no município de Serrinha, e as vítimas morreram carbonizadas dentro do imóvel onde moravam. Vale destacar que os corpos estavam no Departamento de Perícia Técnica, o DPT do município. A identificação formal das vítimas foi feita por meio de exames de DNA. Os resultados dos testes ficaram prontos no início desta semana. O velório estava previsto para ontem, quarta-feira, a partir das 18 horas, e o sepultamento deve ocorrer na manhã de hoje no cemitério paroquial de Serrinha. Ainda de acordo com a Polícia Civil, o fogo começou depois que uma criança ateou fogo em um colchão enquanto brincava com isqueiro dentro da residência. As vítimas foram identificadas como Jeremias de Jesus Borges, de 6 anos, Samuel Nascimento de Almeida, de 4 anos, e o Ismael Nascimento de Jesus Borges, de 11 meses. Uma quarta criança, uma menina de 7 anos, tentou salvar os irmãos, mas não conseguiu.
5: O pai das vítimas, como destacado na época, foi identificado como Joselito. Ele afirmou ter recebido a notícia da tragédia por telefone. Cristina, a mãe das crianças, foi autuada em flagrante por abandono de incapaz. Ela segue presa. Ela passou por uma audiência de custódia no dia 4 de maio e a prisão foi convertida em preventiva e ela foi encaminhada para o conjunto penal aqui de Feira de Santana.
0: Ô Gilvan, eu lembro desse caso de muita repercussão, Antônia também acompanhou, né? Evelyn também acompanhou, e alguns vídeos foram publicados de que a mãe estaria participando de alguma festa ou deixou as crianças em casa para sair, para curtir um pouquinho quando esse evento aconteceu. Muita repercussão e com certeza a Serrinha ainda está de luto, né, Gilvan?
5: Exatamente como você falou bem, foram divulgados os vídeos da mãe, inclusive ela falou em depoimento que tinha saído para esfriar a cabeça, né, e deixou as três crianças, as quatro na verdade, mas três terminaram morrendo. E eu acredito que nesse momento a cidade de Serrinha está em comoção total, né? Foi um caso que mexeu com toda a Bahia, mexeu com todo o Brasil, teve repercussão nacional, então eu acredito que a cidade de Serrinha também está em luto, Noé.
0: Certo, meu velho, muito obrigado e parabéns, viu, mais uma vez pelo trabalho que você vem realizando e a entrevista de hoje com o Coronel Miller, dentre outros e outros que você já faz como correspondente da Rádio Sociedade. Valeu.
5: Valeu, Noel, grande abraço.
0: Um abraço, meu irmão. Agora 9:18, Antônia.
2: Noel, depois de 6 meses após o desaparecimento, parece que o caso de Taila Lima, moradora, jovem moradora aí do município de Candeias, vai ter um desfecho. Ela desapareceu no ano passado, em novembro do ano passado, quando ela saiu para se encontrar com um ex-namorado, identificado aí como China, e desde então ela não foi mais encontrada. A partir disso, a família entrou em contato com a Polícia Civil, fez o registro de boletim de ocorrência e o caso começou a ser investigado. O homem, de 25 anos, apontado como ex-namorado dela, ele foi localizado em Macaé, no Rio de Janeiro. Depois que a polícia deu início às investigações, identificou ele como um dos suspeitos de ter desaparecido com a jovem, ele fugiu de Candeias com a participação, com a ajuda da facção que ele faz parte, né? Que algumas facções acabam financiando a fuga dos criminosos, e ele fugiu para o Rio de Janeiro há cerca de um mês, mas a Polícia Civil, juntamente com a Polícia do Rio de Janeiro, conseguiu localizá-lo, e ele provavelmente será transferido aqui para a Bahia, em Candeias, para a polícia seguir com as investigações do caso Taila, aí, que até hoje, mesmo após 6 meses do seu desaparecimento, o corpo dela não foi encontrado ainda, mas a polícia já trabalha com homicídio ou até mesmo feminicídio, né? Porque ele era ex-namorado dela.
0: E aí vem aquela questão, né? Não aceitou perder, não é nem perder, não aceitou o término, porque eu não gosto de citar esse termo perder, porque parece que é dele.
1: É a prioridade dele.
0: Né? Aí ele perdeu, não.
2: Não é um objeto, né? Ele não é proprietário.
0: Não aceitou o término e provavelmente terminou dessa forma, mas vem aí a investigação policial, que eu acho muito interessante, gente, quando o caso passa por uma investigação, porque a investigação policial é minuciosa, ela é séria, e hoje, por sinal, a gente vai receber um delegado aqui no programa.
2: Exatamente,
0: né?
2: Sim, vamos receber o diretor do DEIC, Thomas Galdino. O DEIC, para trazer aqui a informação completa para vocês, é o Departamento Especializado de Investigações Criminais, e nesse departamento tem várias delegacias especializadas, que é a Delegacia de Furtos e Roubos, Delegacia do Consumidor, Delegacia Antissequestro. Ele vai trazer para a gente todas as informações para a gente entender como é que funciona essas investigações, como eles conseguem localizar esses criminosos, identificar quem faz, as pessoas que fazem parte desses grupos. A gente vai falar sobre tudo aqui e contamos com a participação de você, viu? Isso. Se tiver alguma dúvida a respeito das investigações da polícia em combate ao crime aqui no estado, manda pra gente que a gente passa aqui para, vamos explorar aí o Dr. Thomas.
1: Principalmente para quem é roubado, né, na cidade, tem um celular roubado, como é que faz após isso, vai na delegacia, como é o direcionamento, o que é que eles passam para a gente tirar todas essas dúvidas. E claro, o nosso WhatsApp está aberto para você mandar sua mensagem.
0: E pode mandar sua mensagem sobre qualquer assunto, viu, gente? Fique à vontade, aqui vai pro ar, sim, como eu recebo agora aqui um bom dia muito especial. Bom dia, Noel Tavares, bom dia, meninas, sou de família de radialista, meu nome é Nilo, estou ouvindo vocês em Ipiaú, pelo IPTU, IPTU, deve ser pelo aplicativo, na cidade de Aiquara, Deus abençoe sempre vocês da Rádio Sociedade. Meu amigo Nilo, muito obrigado pelo carinho da audiência. Colega. Vai, meu Brasil querido! Agora 9h21 em Salvador.
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0: agora em Salvador, 9:25.
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0: Estou aqui na Sociedade. Antônia Fernanda, o que é que tem pra gente?
2: Temos informações do trânsito com Tiago Costa. Bom dia, Tiago.
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4: Oi, Antônia, bom dia para você, bom dia para Noé, uma excelente quinta-feira a todos. Eu vou começar atualizando o motorista sobre a Avenida Paralela, isso porque está começando a apresentar melhoras. Agora só tem um pouquinho de intensidade ali no trecho do Trobogi. Não vale mais desviar se você estiver saindo de Mussurunga indo para o CAB. Agora, da saída do Cabula até Pernambués ainda tem retenção. Então, se você vai para o Miolo Empresarial, vai para Pituba, Rio Vermelho, está valendo muito a pena cortar aí pela Orlando Gomes e seguir pela Orla, que já está livre. O tráfego agora está bem carregado na Cidade Baixa, na Avenida Jequitaia, e deixa reflexos na Via Expressa, que travou. Você que está na Luiz Eduardo Magalhães e vai realizar a travessia ou vai para o Bonfim, Ribeira, melhor fazer o caminho pela San Martín. Até tem um pouquinho de intensidade, mas nada que atrapalhe o seu caminho. 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Volto com vocês.
0: Valeu, e Tiago falando de trânsito. Valeu, Tiagão, um abraço pra você. Ele falando de trânsito. Aí o nosso querido Carlos Augusto botou a imagem ali da praia de novo, Carlão. Que imagem linda você trouxe pra gente, viu,
5: Antônia? Quem tá assistindo
0: Antônia
5: aí?
0: Vibrou, Evelyn vibrou.
5: Ah, lindo demais. Quem tá aí assistindo pelo nosso canal do YouTube, Rádio Sociedade da Bahia, vai acompanhar. É a barra.
2: Ó, a Bahia de todos os
5: Santos. Tá com nuvens, porém, tá o tempo quadro.
0: Ali é o Forte São Marcelo. Foi lindo ali que Antônia demais. Passeou de como é o nome daquele?
2: De canoagem, né? Querido. E logo a gente vai dar a volta ali no Forte e depois retorna. Acho que é Praia da Preguiça?
0: Praia da Preguiça.
2: Praia da Preguiça, muito bom, viu, gente? Vale a pena. Depois eles param no Forte, aí você pode dar um mergulho, fica lá por uns 15 minutos, depois retorna. Prepare o braço aí, viu? Porque força bastante, bom, mas demais. Vale a pena.
0: Olha, onde tem muita praia e o lugar é lindo e maravilhoso, chama-se... Ah, não, eu ia falar Ilhéus, mas aí eu vou pro Rio São Francisco, gente. E posso até dar um mergulho ali naquela área da ponte. É o quê? Juazeiro Petrolina, não é isso?
5: Sim. Pronto,
0: região norte do estado, Karine Paixão, bom dia!
6: Bom dia, Noel Tavares, meu querido, as meninas Evelyn Teixeira e também a Antônia Fernanda, a todos que nos acompanham no Conexão Sociedade, da Rádio Sociedade da Bahia. Olha, gente, eu trago informações agora, que é o do Bonfim, né? Não tem rio, assim, um volume grande.

0: emergencial da organização social que vai ficar responsável pela gestão da unidade hospitalar. Com a incorporação à rede estadual de saúde, o hospital passará de 87 para 115 leitos, um aumento de 32% na capacidade de internação. Segundo o governo da Bahia, a unidade se tornará referência regional para municípios como Andorinha, Antônio Gonçalves, Campo Formoso, Filadélfia, Itiúba, Jaguararipe, Indobaçu, Ponto Novo e a própria cidade de Senhor do Bonfim, beneficiando aí mais de 300 mil moradores daquela região. O novo perfil assistencial prevê atendimento 24 horas em urgência e emergência adulto, pediátrica e obstetrícia, além de leitos clínicos, cirúrgicos, pediátricos, obstetrícios e de saúde. A estrutura também vai contar com UTI adulto e UTI neonatal e unidades intermediárias neonatais. Entre os serviços especializados previstos estão tomografia, hemodiálise, endoscopia, colonoscopia e cirurgia vascular. De acordo com o cronograma estadual, ainda neste mês, o hospital começa a operar sob gestão do estado com os 87 leitos atuais. Já a ampliação completa para 115 leitos deve ocorrer em outubro, após a conclusão das primeiras obras de adequação. Ao todo, em obras e equipamentos para requalificação da unidade. A estadualização do Hospital Regional do Senhor do Bonfim, né, também deve gerar novos empregos na região, com a contratação de profissionais de saúde, equipes técnicas e também serviços de apoio. Gente, de Juazeiro, com informações do Norte Baiano, para a Rádio Sociedade da Bahia, Karine Paixão.
1: Tá certo, Karine, muito obrigado, viu? Você volta, eu ia dizer amanhã, mas daqui a pouco já você já volta, que esses correspondentes não param, né? Não param mesmo. Ó, já já você vai me contar essa história de Deolane, que saiu da mansão e agora tá no Palácio da Polícia.
2: Já já eu conto tudo, tá, pra vocês aí.
1: 9h31.
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4: Manda pra mim que eu mato no peito, mato no chão. Bom dia, trio maravilha, trio, rapaz, top da Rádio Sociedade.
1: Deixa eu ser logo o primeiro a falar, pra fazer um elogio a ele. É. Quando eu escuto essa vinheta, eu só imagino ouvir assim: manda pra mim que eu bato de cabeça e chuto também e faço gol. Que emoção é essa, rapaz? Seis gols e você no sétimo, no décimo, com a mesma emoção, parecendo que o jogo tá começando.
4: Até porque os gols de Oswaldo têm uma simbologia muito grande, né? O cara teve uma tromboembolia pulmonar, assim, há um pouquíssimo tempo atrás, 24, foi orientado a largar a carreira. Ele falou: não, quero ficar um pouco mais, eu ainda consigo. Fez 2025 ali, que conseguiu ajudar, né? Porque ele é um cara muito comprometido e, assim, tá em fim de carreira. Disse, inclusive, que junho pode ser o momento de parar. Mas aí a Copa do Nordeste talvez seja esse marco, né, da aposentadoria de Oswaldo. O cara faz um gol de bicicleta na semifinal.
1: Tem ideia.
4: Então, assim, é você conseguir, ainda que ele não consiga mais ter grandes minutos até o título do Vitória, o possível título, já vai ficar marcado ali essa última temporada, porque é uma temporada de despedida. O Oswaldo chega ao terceiro gol em 2026 e um gol antológico. Tanto é que depois tem um pênalti, né? É, e o Oswaldo é o escolhido pelo grupo para bater, justamente porque eu acho que o grupo já entende que, ou já deve ter ali uma noção de que o Oswaldo está realmente nos últimos jogos, né, da sua carreira, uma carreira vitoriosa. O Oswaldo foi muito bem por onde passou, jogador que atingiu até a seleção brasileira, ainda que num momento muito rápido, mas chegou a esse momento. Então, um cara de muito respeito no futebol brasileiro, que virou um ídolo no Vitória, né? No Vitória ele é campeão em 23 da Série B, é campeão baiano em cima do Bahia, numa decisão em que o Bahia era o favorito, já com o Grupo City como aporte. E se fechar com a Copa do Nordeste, realmente vai ser um cara que vai ter seu nome marcado. Já está com o nome marcado, mas ficaria ainda mais consolidado com esse nome marcado na história do Vitória. O Vitória venceu por 6-2, abriu uma vantagem que eu acho que faz com que o Vitória na próxima quarta-feira até consiga administrar o que vai acontecer, porque o Vitória está a um ponto da zona do rebaixamento no Campeonato Brasileiro. Então o Vitória terá que também tentar administrar a situação de carga física dos seus atletas, né? Então acho que esses 6-2 vão criar uma gordura nesse aspecto para que o Jair possa administrar melhor esse elenco tão desgastado do Vitória. E a gente tem um final de semana agora, né, para olhar. O Vitória pega o Internacional no Barradão, e o Bahia pega o Curitiba

0: fora de casa. Então são jogos difíceis da dupla Bavi. O jogo do Bahia, por exemplo, Bahia tá completamente igual ao Coritiba na tabela de classificação, até em gols marcados e gols sofridos. É impressionante, a campanha é exatamente a mesma, né? E é um jogo de 1.000 pontos, só que fora de casa, no Couto Pereira. O Bahia tem sido um bom visitante no Campeonato Brasileiro, expectativa de que o Tricolor possa ir lá buscar esses 3 pontos e dar fim, né, a essa sequência de jogos sem vencer. A gente volta logo mais às 11h30 no Bola na Rede, trazendo mais destaques a partir das 11 horas. E ao meio-dia no Esporte Mais, porque a gente fala também de Taça Libertadores, Copa Sul-Americana, teve Flamengo, teve Palmeiras. Enfim, daqui a pouquinho, ao longo da nossa programação, tem mais esporte. Antônia Fernanda, Noel Tavares, Evelyn Teixeira.
1: Obrigada. Valeu, Fabrício.
2: Valeu.
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2: Bora, eu quero saber qual das duas vai passar na região metropolitana agora.
1: Vamos lá com o meu parceiro, então, Edivaldo Lima. Bom dia, Edivaldo.
4: Bom dia, o trio mais querido do jornalismo baiano. Bom dia, Fernanda. Bom dia para Evelyn e também Noel Tavares e todos os ouvintes da Rádio Sociedade da Bahia. Olha, um grupo, e podemos dizer, especializado em furto e roubo de cabos, fez funcionários de uma empresa de reciclagem em Mata de São João reféns e roubou todos os cabos de alta tensão, sendo levados aproximadamente 800 metros do material. O prejuízo apenas com os condutores elétricos chegou a R$600 mil, segundo a gerência da empresa. A operação criminosa foi realizada no horário de troca de turno, por volta das 6 da noite, e terminou na madrugada. As imagens de circuito interno foram levadas. Nenhum funcionário ficou ferido. A Ecopel informou que vai levar pelo menos 45 dias para voltar a operar com força total e que o prejuízo pode chegar a R$2 milhões. Nenhum dos autores foi ainda identificado. A primeira delegacia de Mata de São João segue investigando o caso. Ficou tudo revirado dentro da empresa. Inclusive, tinha material subterrâneo e os assaltantes, essa quadrilha conseguiu chegar em todos os locais aí dessa empresa de reciclagem e levar os cabos.
1: Muito obrigada, Edivaldo Lima, que segue aí trazendo informações para manter o nosso ouvinte e a bancada também atualizada sobre as principais informações e notícias da região metropolitana de Salvador. Até daqui a pouco.
5: Agora vamos para a rua, porque o nosso repórter Luan Julião. Luan, bom dia.
6: Oi, Antônia. Muito bom dia para você, para Noel Tavares, para Evelyn Teixeira e para os ouvintes da Rádio Sociedade da Bahia. Olha, estou aqui no Fórum Criminal do bairro de Sussuarana, porque está sendo iniciada, neste exato momento, a primeira audiência de instrução do caso Emerson Pinheiro. Para quem não lembra, Emerson Pinheiro, um corredor que acabou sendo brutalmente atropelado na Orla de Salvador em agosto do ano passado. E o principal acusado, né, apontado aí como responsável, seria o Cleidson Cardoso Costa Filho, ele que é filho aí da vereadora Débora Santana. Então, na manhã de hoje, acontece aí a primeira audiência de instrução, onde o acusado será ouvido, a vítima também será ouvida e algumas testemunhas de acusação também serão ouvidas aí para saber qual será o caminho desse caso. Falamos com o Emerson Pinheiro, que foi a vítima, ele acabou perdendo a perna, né, nesse acidente, ele que era atleta, hoje se encontra em uma cadeira de rodas, e ele falou um pouquinho sobre essa audiência que acontece hoje e sobre esse primeiro momento, já que será a primeira vez que ele estará frente a frente com a pessoa que o atropelou. Vamos ouvir.
7: Eu, graças a Deus, estou tranquilo. Vou ouvir, vou poder falar também, né? Dar ouvido, né? Para que ele possa me falar alguma coisa e eu também possa falar algo a ele, né? Do que estou sentindo, do que ele fez com a minha vida, tirou a minha perna, outra perna eu quase ia perdendo, só não perdi porque graças a Deus e os médicos conseguiram salvar, né? Mas ainda enfrento bastante dificuldade com essa perna esquerda, precisar passar pela nova cirurgia para poder dobrar, né? E voltar a ficar de pé novamente, daqui pra frente, voltar a treinar também. Vi tudo acontecer ao meu redor. Eu fiquei consciente, lembro de tudo, aquela manhã. Passa o mesmo filme, minha cabeça, todos os dias. Mas é, eu sou forte, graças a Deus. Meu coração tá calmo também, né? Graças a Deus. E vou poder contar tudo que eu presenciei naquela manhã. Contar, poder conversar. Se eu for autorizado a conversar com ele, eu vou poder falar, né? E minha vida foi destruída.
6: Olha, bancada, falamos também com o doutor Rogério Matos, ele que é advogado de defesa aí do Emerson Pinheiro, né, da vítima, e ele falou um pouquinho sobre os trâmites processuais dessa situação e falou que não é descartado o dolo eventual e aí seria respondido como crime contra a vida. Vamos ouvir o advogado.
8: A arbitrariedade que ele cometeu. Essa audiência vai ser ouvida inicialmente a vítima, que graças a Deus está vivo, que é o Emerson. As testemunhas de acusação, que temos várias testemunhas de acusação, são 7 testemunhas de acusação, e todas as testemunhas relatam a mesma coisa do inquérito policial. Elas serão ouvidas novamente, porque tem que se judicializar o que houve no inquérito policial. Todas afirmam que o seu Emerson estava visivelmente embriagado, que ele estava em excesso de velocidade. Então, assim, é por isso que ele não está respondendo por crime de trânsito, e sim por homicídio qualificado por dolo eventual. O que é o dolo eventual? Do dolo eventual, depende da vontade da pessoa querer ou não cometer o crime, mas ela assume o risco de se cometer ou responder como se quisesse. O grande exemplo aqui é o seguinte: alguém que pega um veículo automotor, depois de passar a madrugada toda se embriagando, ele assume o risco de que, se atropelar alguém, assume o risco de matar. Também há o outro fator importante: ele estava dirigindo em excesso de velocidade, também nessa característica, ele assume o risco de matar. É por isso que ele está respondendo por homicídio tentado. Graças a Deus, o Emerson está vivo, muito debilitado, como vocês sabem, ele teve uma perna amputada, mas eu posso te assegurar a todos vocês, será feita justiça.
6: E olha, Evelyn, Antônia, Noel Tavares, um detalhe importante sobre esse caso. Ele está sendo analisado, essa primeira audiência de instrução, no Tribunal do Júri. Então, caso as provas e as alegações aí da defesa da vítima sejam acatadas e esse caso vá para julgamento, o Cleidson provavelmente irá a júri popular. Então, situação aí que nós iremos continuar acompanhando, saber os desdobramentos, porque muito provavelmente hoje já teremos aí um resultado dessa primeira audiência de instrução para saber mais ou menos quais os próximos casos desse processo. Mas repetindo, se for realmente acatado pela justiça, podemos ter aí o Cleidson indo a júri popular por esse atropelamento que aconteceu na Orla de Salvador em agosto do ano passado. É com vocês aí do estúdio.
5: Valeu, Luan, e essa foi a frase: minha vida foi destruída, né? O maratonista aí, Emerson Pinheiro, de 29 anos, foi causado aí pelo filho da vereadora Débora Santana, Cleidson Cardoso Costa Filho, que está prestes aí a tomar um novo rumo para a primeira audiência do caso. Uma situação muito triste, muito delicada. Um atleta corria e perdeu aí uma perna, a outra conseguiu salvar, porém ainda não consegue andar.
2: Vai, meu Brasil querido! Faltam 18 minutos para as 10.

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3: Agora são 9h46. 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Aqui na Sociedade. Calil, você Opa. Tá na área, meu irmão.
4: Tô na área. Bom dia, Noel. Bom dia, Evelyn. Bom dia, Antônia Fernanda. Um forte abraço a todos vocês e a grande audiência do Conexão Sociedade. E eu tô chegando para falar de saúde, porque saúde é o que interessa, não é verdade? 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
5: Bom dia, Calil, bom dia, Evelyn, bom dia, Noel, bom dia a todos os ouvintes aí do Conexão Sociedade. Com certeza, né, Calil, com certeza você falou tudo, né, meu amigo. A próstata, que é uma glândula muito importante para a reprodução masculina, para a sexualidade do homem, depois dos 40 anos, e aí tem vários motivos que levam ela a inchar, né, amigos ouvintes, ela tem essa tendência de complicar a nossa vida. 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
3: Tá certo, Calil, muito obrigado. Agora, Ruas da Cidade, Luan Julião, forte abraço, bom dia.
6: Oi, Noel, bom dia novamente para você, para as meninas e nossos ouvintes da Rádio Sociedade da Bahia. Estamos de volta aqui na programação. Sabe que a Rádio Sociedade é movimento e a notícia não para. E olha, Noel, pau quebrou agora na Chapada do Rio Vermelho. Informações que recebemos aí de uma incursão policial que está em andamento na Chapada do Rio Vermelho. Acabou tendo alguns tiros e as informações preliminares é que um idoso acabou sendo atingido no braço e por pouco não foi atingido na cabeça, na localidade conhecida como Banco dos Cornos, na Chapada do Rio Vermelho. Só contextualizando, Chapada do Rio Vermelho faz parte do Complexo do Nordeste de Amaralina, que é composto pela própria Chapada do Rio Vermelho, Vale das Pedrinhas, Nordeste e Santa Cruz. É uma área conflagrada e de forte atuação do Comando Vermelho. Então, situação bem complicada neste exato momento. As informações preliminares são essas, que o idoso teria sido atingido no braço e que muito provavelmente esse idoso seja pai também de um policial militar. Então, situação muito complicada. Vamos acompanhar os desdobramentos dessa situação que está em andamento agora na Chapada do Rio Vermelho. É com vocês aí do estúdio.
7: Muito obrigada, Luan Julião. A gente está acompanhando desde o início da semana essa situação do Complexo do Nordeste, né? A gente teve, antes de ontem, na segunda-feira, na verdade na terça-feira, uma situação em que teve um tiroteio entre suspeitos e policiais militares na região também do Nordeste, em que um ônibus acabou sendo atingido por diversos tiros. Graças a Deus, nenhum passageiro foi atingido, porque o ônibus estava vazio. Na verdade, não vazio. Tinham dois passageiros e os rodoviários, mas poderia estar cheio, porque era horário de pico, cerca de 18 horas. Mas algumas pessoas que estavam passando pela rua acabaram sendo atingidas, mas ninguém morreu, graças a Deus. E agora, mais um episódio nessa mesma região. Uma situação muito complicada que acaba afetando o cotidiano dos moradores da região, que não tem nada a ver com essa situação, com essa guerra do tráfico, mas acaba sendo atingido de alguma forma, né, Noel?
8: Eu entendo que o tráfico de drogas precisa respeitar o povo e as autoridades. E não tem essa de querer atirar no povo para poder tirar o foco da polícia. A polícia parar para socorrer o povo enquanto eles fogem. Ó, a polícia vai pegar vocês, sim. podem ter certeza disso.
7: Inclusive, ainda, desculpe, só para a gente complementar aqui, ainda sobre essa questão do Nordeste da Maralina, ontem a Polícia Civil prendeu um criminoso no aeroporto de Salvador. Depois dessa situação que teve do tiroteio entre criminosos e policiais, um deles tentou fugir para o Rio de Janeiro, mas ontem a polícia já estava rastreando eles e ele foi preso no aeroporto de Salvador. Então não conseguiu sair do estado, né, para poder fugir. E em decorrência disso, outras situações vão acontecendo como essa agora, infelizmente.
9: Quem entra nesse meio ou é preso ou é morto. Não tem jeito. Agora vamos dar um giro, né, ainda com os nossos correspondentes. Vamos para Alagoinhas com Luciano Reis. Bom dia, Luciano.
10: Oi, Evelyn, um abraço para você, bom dia Antônia, bom dia Noel Tavares, bom dia ouvintes do Conexão Sociedade, da Rádio Sociedade da Bahia. Olha, por falar em violência, uma tragédia foi registrada na madrugada desta quinta-feira, 21 de maio, no bairro Rua do Catu, aqui na cidade de Alagoinhas. De acordo com informações obtidas por nossa reportagem, as vítimas foram identificadas como Fábio Lima e Lima, de 25 anos, e Jéssica Costa Santos, de 24. O casal foi morto a tiro. Segundo informações da Polícia Civil, indivíduos chegaram armados com pistola e fuzil em um carro HB20 branco, arrombaram a porta da frente da residência, localizada na invasão da UBS 3, por volta das 2h10, e executaram as vítimas dormindo. Duas outras crianças que estavam no momento do ataque não foram atingidas. Ferido pelos disparos no rosto e em outras partes do corpo, um bebê de 1 mês e 4 dias que estava no interior da residência chegou a ser socorrido ao Hospital Regional Dantas Bião, mas não resistiu. O óbito foi confirmado por volta das 3h12. A criança era filha do casal. A área foi isolada para os trabalhos da Polícia Civil e do Departamento de Polícia Técnica, que realizaram os procedimentos de perícia no local do crime e remoção dos corpos para o Instituto Médico Legal de Alagoinhas. O caso é investigado pela primeira delegacia territorial de Alagoinhas. Só se fala nos quatro cantos de Alagoinhas nesta tragédia que foi registrada na madrugada desta quinta-feira. Casal e filho recém-nascido são mortos a tiros na cidade de Alagoinhas. Direto de Alagoinhas, para a Rádio Sociedade da Bahia, Luciano Reis.
9: Valeu, Luciano. Daqui a pouco você volta com mais informações aí de Alagoinhas. Olha, Noel e Antônia, a influenciadora digital Deolane Bezerra foi presa na manhã de hoje durante uma operação contra a lavagem de dinheiro de um grupo de facção criminosa. Também há mandado de prisão contra Marcos Herba Camacho, conhecido como Marcola. Ele é apontado como chefe da facção e já está preso. Conforme a investigação, o esquema de lavagem de dinheiro envolve uma empresa de transporte de cargas. O nome de Deolane chegou a ser incluído na lista da Interpol, já que ela estava na Itália nesta semana, mas a influenciadora retornou ao Brasil ontem. Ela já havia sido presa em 2024, acusada de criar um site de aposta para lavar dinheiro de jogos ilegais, e de acordo com a Polícia Civil de Pernambuco. A ação foi desencadeada contra uma quadrilha suspeita de movimentar cerca de 3 bilhões em um esquema de lavagem de dinheiro ligado a jogos de azar.
8: Essas pessoas pensam que vão cometer crimes. Eu, pelo menos, penso assim que essas pessoas pensam. Que elas vão cometer crimes, que elas vão encher o bolso de dinheiro, vão fazer os outros de otário, fazer os outros de besta, e que nunca vão pagar, que nunca vão ser descobertos, que nunca vão ser presos. E, no entanto, a polícia investiga, investiga. É como outro dia um delegado falou aqui, o Marcelo Werner, não, o delegado, como, lembra o nome dele, a semana passada que veio aqui? Esqueci o nome dele, mas vamos lá. O diretor-geral da,
7: delegado-geral
8: da Polícia Civil. Ele disse aqui, uma investigação, gente, leva um ano e meio acontecendo. Essas operações que vocês veem por aí afora, sim, há um ano ela vem sendo organizada.
7: André Viana.
8: Né, para acontecer da maneira correta. Então, o doutor André Viana chegou aqui e deu o recado. Então, as pessoas pensam, essas que cometem os crimes, pensam que vão ficar sempre numa boa, que nunca vão ser descobertas. E aí, a polícia termina chegando junto. Tem uma situação de um acidente, Antônia?
7: Sim, exatamente. Um ouvinte mandou pra gente aqui um acidente envolvendo um carro. Na região da Paralela, ali no Alphaville 1. A gente tem um áudio com informações. Vamos ouvir.
11: Bom dia, Conexão Sociedade, todos os ouvintes aí da Rádio Sociedade da Bahia. Passarinho Polêmico passando aqui para informar sobre um acidente na Avenida Paralela, no condomínio Alphaville 1, onde o motorista perdeu o controle do veículo, saiu em alta velocidade atingindo outros veículos e inclusive derrubou uma árvore. Há poucos minutos a SAMU acabou de chegar em alta velocidade e não sabemos informar se houve vítimas fatais ou em estado grave, se alguém ficou preso a ferragens. Mas a situação de momento é essa no condomínio Alphaville 1, no shopping, na Paralela, ao lado do Atacadão Atacarejo. Acidente grave aí.
8: Veja só, essa pista, gente, é a pista marginal. A principal está ali, que é uma vai e outra vem, e a marginal é essa do Atacarejo, da Ferreira Costa, do Shopping Paralela e Companhia Limitada. Eu não estava lá, eu não sei o que realmente aconteceu, mas eu fico surpreso quando numa pista daquela, que tem um senhor quebra-mola em frente a esse supermercado que o rapaz citou, que o ouvinte citou, eu fico surpreso quando eu vejo um acidente desse numa pista como essa. Gente, muito mais prudência, muito mais atenção, evita alta velocidade, e o nosso querido Carlos Augusto está mostrando as imagens, que está pelo YouTube, está também acompanhando tudo isso. Vai, meu Brasil querido! Agora 10 horas em Salvador.
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1: 10:05.
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1: Estamos de volta com o nosso Conexão Sociedade. Vamos pra rua porque o nosso repórter Luan Julião traz mais informações. Luan, bom dia.
3: Oi, Evelyn, muito bom dia para você, para Antônia e para todos os ouvintes da Rádio Sociedade da Bahia. E trazendo informações atualizadas, agora há pouco, um corpo foi encontrado com diversas marcas de disparo no bairro de Valéria. As informações que recebemos é que esse corpo estaria com as mãos e pernas amarradas, o que indica aí uma possível execução. Então, crime brutal que aconteceu agora há pouco no bairro de Valéria. Corpo acabou de ser removido pelas equipes do Departamento de Polícia Técnica e agora a Polícia Civil segue aí com as investigações para tentar descobrir quem cometeu esse homicídio e também suas motivações. Então, Valéria, com a população bastante assustada agora pela manhã por causa desse achado macabro, desse corpo aí com diversas marcas de tiros, com mãos e pés amarrados no bairro. A gente sabe que Valéria é uma área conflagrada de forte atuação do crime organizado, facção Catiara, que tem atuação no bairro de Valéria. Então aí, mais um crime registrado nessa área e as informações preliminares é que esse indivíduo seria morador de São Cristóvão e teria sido retirado da sua residência e levado até Valéria. Não se sabe se ele foi executado no local ou foi executado em uma outra localidade e teve o corpo largado aí, né, desovado no bairro de Valéria. É com vocês aí do estúdio.
1: Mole, Carol. Valeu, Luan. Valeu, muito obrigado. Daqui a pouco você volta aí com mais informações. Vamos de trânsito?
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1: Tiago Costa, como tá as ruas e avenidas da capital baiana?
4: Olha, tô de volta e vou atualizar o motorista sobre a Avenida Paralela, isso porque em direção centro já tá começando a apresentar melhoras. Agora só tem um pouquinho de retenção no final entre o viaduto e Pernambués, mas não vale desviar. Você que tá saindo de Mussurunga e vai pro Miolo Empresarial, pode fazer o caminho pela Paralela, depois complete pelo viaduto Nelson Daia. Em direção ao aeroporto tem muita retenção desde cedo, a partir do viaduto da 29 de março e segue até o viaduto Mário Andreas em São Cristóvão. Só que agora não tá valendo a pena cortar pra Orla, isso porque essa retenção tá deixando reflexos também na Dorival Caymmi. Então encarar a Paralela. Você que está saindo do Imbuí, vai para o centro de Lauro de Freitas, pode fazer esse caminho, só trafegue com atenção redobrada. Vamos proteger as crianças e adolescentes contra crimes virtuais sexuais. Denuncie, Disque 100, Prefeitura de Salvador, colada com a gente. Volto com vocês.
5: Tá certo, meu velho, muito obrigado. Vamos a um recado de Jéssica. Como o ouvinte já sabe, ela está de férias, mas deixou um recadinho pra gente.
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5: Tá certo, Jéssica, muito obrigado. E você, mesmo de férias, volta daqui a pouquinho com outro recado. Ouvinte Sociedade, é hora de entrevista. A gente vai conversar agora com o Dr. Rodrigo Maciel, advogado especialista em direito previdenciário e sócio do escritório Parish Zenandro Advogados. a notícia é a tal da síndrome de burnout, ou síndrome do esgotamento profissional, e tornou-se uma crise de saúde pública no Brasil, apresentando um crescimento alarmante de casos e gerando impactos profundos no sistema previdenciário, jurídico e também, na verdade, na vida de qualquer pessoa que tem ou que passa a ter esse tipo de problema. Doutor, um forte abraço, bom dia, tudo bem?
7: Bom dia, é um prazer realmente estar aqui na Rádio Sociedade, mais uma vez, para a gente trazer informação de qualidade, né? Como vocês fazem todos os dias, para os nossos ouvintes e também o pessoal do YouTube. Noel, é um prazer realmente estar aqui, a minha amiga Antônia e Evelyn, é um prazer estar aqui com vocês.
5: Deixa eu aproveitar e dar um forte abraço em sua equipe, doutor, porque eu admiro... Opa, o que é que eu fiz aí? Eu admiro a todos da sua equipe e tenho um carinho especial por Caroline Carneiro, que esteve aqui conosco um bom tempo. Uhum. E Erma Soledade, doutora Erma Soledade, tive o prazer de trabalhar com ela em 2007, né?
7: Minha amiga pessoal.
5: É? E Erma é simplesmente nota mil. Então, parabéns pelas pessoas que trabalham com os senhores, tá bom?
7: Tá bom, obrigado.
5: Doutor, primeiro, dá um toque pra gente, em linhas gerais, o que é esse tal desse burnout?
7: Veja, a síndrome de... Primeiro, dá um contexto de... mercado, vamos dizer assim, de questões de trabalho em si, do mercado competitivo, né, que a gente tem hoje no mundo de modo geral e também no Brasil. Esse mercado hoje, esse mercado de cobrança, de alta competitividade, e um ponto importante, Noel, que é relevante a gente trazer, é a questão da conectividade. Então, a conectividade é muito bom, é fantástico, né? A gente tem inúmeras facilidades. No entanto, isso gera um alto comprometimento do trabalhador, não só pelas próprias demandas empresariais, né, de trabalho, como também a manutenção dessas relações e dessa conexão ampliada por conta da internet. Então, isso é um contexto relevante para que haja esse movimento, esse momento, né, essa situação de grande impacto na vida laboral do trabalhador. E isso, obviamente, quando é de maneira descoordenada, de maneira extrema, isso causa realmente uma fadiga mental enorme, né? E não há dúvida que, obviamente, que a empresa, né, dentro das suas diretrizes, devem ter esse cuidado. Com relação à síndrome de burnout, ela é uma síndrome que já foi reconhecida pela OMS, que é a Organização Mundial de Saúde, como uma patologia decorrente da doença ocupacional, né? Mais especificamente da doença do trabalho, que está relacionado à atividade laboral, ao ambiente de trabalho, justamente porque há uma preocupação desse tipo de patologia e, consequentemente, do ambiente de trabalho e os impactos desse ambiente no desenvolvimento do ambiente extremamente competitivo e da saúde mental dos trabalhadores. Então, esse contexto que a gente tem hoje promove, muitas vezes, né, naquelas empresas que não têm um certo atenção a isso, uma cobrança excessiva, né, um nível de pressão, muitas vezes, por metas e outras situações muito grande. E se não houver realmente um cuidado, né, dos profissionais que estão ali dando subsídio ao trabalhador, realmente o impacto dessa fadiga, desse cansaço extremo, né, isso é muito relevante e grave.
5: O trabalho precisa ser feito no trabalho e nada de levar para casa, né?
7: Exatamente. Então, assim, exatamente, Noel, você tem toda a razão quando você traz essa informação. É importante a gente ter uma delimitação. Situações excepcionais é uma coisa, mas um cotidiano de tamanha fadiga, de tamanha cobrança, isso realmente e fatalmente vem trazendo, né? Já desde 2021 nós temos números alarmantes aí de benefícios aí trazendo para a área do INSS, concedidos com base nesse tipo de patologia, que é o burnout, e isso vem trazendo um impacto também do ponto de vista orçamentário, né? Que é justamente a concessão de mais benefícios previdenciários.
8: O doutor, do ponto de vista jurídico e previdenciário, como o trabalhador pode comprovar que a doença está relacionada ao ambiente de trabalho?
7: Veja, considerando o reconhecimento pela OMS, o que precisa, em verdade, é haver a prova da doença, tá? Sim. Em sendo o burnout identificado, há uma relação direta vinculada ao trabalho. Ou seja, essa conexão, essa relação jurídica já foi reconhecida quando a Organização Mundial de Saúde traz essa relação direta, dizendo, olha, você está com a síndrome de burnout, essa está relacionada ao ambiente de trabalho. Obviamente que não é um simples cansaço, não é um simples fadigamento, não, certo? É necessariamente um diagnóstico preciso. E aí é que mora o problema, tá, Antônia? Tem um negocinho aqui. Que mora o problema, por quê? Porque esse diagnóstico do burnout não há relação com o trabalho, não essa prova, mas o diagnóstico preciso. Por quê? Porque essa análise de doença mental, invariavelmente, ela entra em algumas questões subjetivas. E essas questões subjetivas podem ter várias interpretações, certo? Então, para que a gente tenha o reconhecimento, obviamente, é necessário que você seja acompanhado por um profissional da área, um psiquiatra, que você tenha um acompanhamento mais prolongado, que haja, se possível, um interrelacionamento com a empresa, para que não haja um agravamento. Então, todo esse trabalho tem que ser feito. E, obviamente, que é um trabalho feito por médicos capacitados para tanto.
8: E depois do diagnóstico, como a empresa deve agir? O afastamento deve ser imediato? Quais os direitos do trabalhador?
7: Eu acho sempre que, isso é uma visão até nossa, que depende do nível. Ainda que haja o diagnóstico, depende do nível de gravidade, né? Da evolução da doença. E tentar, obviamente, tratar com o colaborador, com o funcionário, etc., da melhor maneira possível para que se identifique qual é o fundamento ali, ainda que não seja um fundamento específico, mas um fundamento genérico, para que ele seja atenuado aquilo ou conduzido ele da melhor forma, para que isso vá sendo, vamos dizer, reduzido esse nível de exposição e que gera o fadigamento, que gera o cansaço excessivo. E que, obviamente, quando a gente fala cansaço excessivo, é o cansaço que promove uma queda de rendimento, que promove até questões de ordem de depressão, né, que promove outros tipos de patologias, não só no convívio corporativo, mas também, e por consequência, em um convívio social, familiar, como um todo. Né?
5: Pois doutor, vai?
6: Pode ir.
5: Bom, doutor, a informação que eu tenho aqui é que houve crescimento de 800% em 4 anos no número de afastamentos por causa dessa síndrome. Existe um impacto na previdência social?
7: Não há dúvida que existe um impacto grande com relação a isso. Existe uma, vamos dizer, uma ampliação desde da identificação e da conceituação dessa patologia, né? E obviamente com o uso da internet, dessas conexões ampliado, isso é um evento que já vem sendo diagnosticado e entendido como realmente um aumento drástico, né? Um aumento de volume muito grande. Qual é o impacto? Quando há o diagnóstico e há a necessidade, a depender do nível, há a necessidade de afastamento, porque há um comprometimento da atividade laboral, e aí é importante a gente saber o fato de o trabalhador ter uma doença, independentemente de qual a doença. O fato dele ter a doença não quer dizer que ele esteja incapaz. Sim. São conceitos, eu sempre bato nesse conceito, porque são conceitos diferentes. Então, o fato dele ter a síndrome de burnout não quer dizer necessariamente que ele tem que ser afastado. Pode ser ajustado a atividade dele, o nível de tarefas e etc.
8: Redução de horas,
7: fazer uma compensação e etc. Para que ele consiga ver se a resposta, se efetivamente se concluir de que ele precisa ser afastado para um acompanhamento médico mais intenso, até medicamentoso, né, por um médico psiquiatra, que é normalmente um profissional que acompanha isso, aí há um impacto direto na Previdência. Por quê? Ele, se for um empregado, ou independentemente até da categoria, um autônomo, É porque a gente às vezes pensa, ah, mas é só quem está no trabalho? Não. O autônomo, por exemplo, ele pode ter um burnout. Ele é segurado obrigatório da Previdência. Então, se ele paga, ele tem direito à proteção. E se ele for comprovado efetivamente que ele estava na atividade dele, obviamente que do ponto de vista trabalhista é uma análise diferente, mas do ponto de vista de cobertura previdenciária, tem que haver. E em sendo diagnosticado, voltando à sua pergunta, obviamente, e a empresa não conseguindo, né, sanear isso de uma maneira de flexibilização, de conhecimento, de ajuste, de conversa, etc., efetivamente ele vai requerer, a partir do 15º dia, o benefício previdenciário, que, desculpe, que como a perícia vai avaliar se está efetivamente o diagnóstico do burnout e estando sendo diagnosticado pela perícia oficial do INSS, é claro que pode ser uma perícia também na linha trabalhista, automaticamente o INSS defere o benefício. E aí é que vem o reconhecimento da OMS. Por que disso? Vai ser deferido o benefício decorrente de acidente de trabalho. Por quê? Caro Noel, porque a doença ocupacional, no caso da espécie doença do trabalho, a legislação previdenciária equipara essa doença a um acidente de trabalho. Então ele terá, o trabalhador, uma proteção durante o gozo do benefício. Com que proteção? A estabilidade do emprego. E não só isso, ele retornando à atividade laboral, ele ainda tem mais 12 meses após a cessação do benefício de proteção.
5: Ou seja, ele não pode ser demitido.
7: Não pode ser demitido.
5: Tá.
7: A gente ressalvado se houver justa causa.
5: Tá,
7: aí é uma coisa que ele deu causa, é diferente. Isso,
5: ele provocou.
7: Isso, exatamente.
5: Tá. Depois, as meninas também têm perguntas, eu tenho mais uma aqui, porque me preocupou, porque eu recebi um dado aqui que diz que o Brasil é o segundo país com mais casos diagnosticados no mundo, só perde para o Japão. E aí eu analiso assim, rapidamente, a economia do Brasil, a gente sabe que não está muito boa. É o peão trabalhando, e o peão que eu digo é o trabalhador...
7: Como um todo.
5: Trabalhando muito em busca do real.
7: Claro.
5: E no Japão a economia é completamente diferente e a gente fica em segundo lugar em número de casos. Mas a gente trata desse assunto já, tá bom?
7: Tá bom.
5: Vai, Brasil querido! Agora 10h22.
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11: Olá, amigos ouvintes da Rádio Sociedade da Bahia, a Patrulha do Consumidor está no ar. Hoje eu vou ajudar a amiga Juliana, lá de Lauro de Freitas, que diz o seguinte: fiz uma compra pela internet, o prazo de entrega já passou, até agora não recebi o produto, a empresa não responde minhas mensagens, o que eu posso fazer, Márcio Marinho? Juliana, minha amiga, a situação que você está passando é muito preocupante e é importante que você saiba dos seus direitos. Quando fizemos uma compra pela internet, a empresa tem a obrigação de cumprir o prazo de entrega que foi anunciado. Se o prazo já passou e você ainda não recebeu o produto, é seu direito exigir uma solução. Primeiro, tente contactar a empresa novamente, preferencialmente por meio escrito, como e-mail, para que haja registro da sua reclamação. Se a empresa continuar sem responder, você pode procurar o PROCON da sua cidade para registrar uma queixa. O PROCON pode ajudar a mediar a situação e garantir que seus direitos sejam respeitados. Além disso, se a empresa não resolver o problema, você tem o direito de pedir a devolução do valor pago ou a entrega do produto, de acordo com o Código de Defesa do Consumidor. Tá bom, Juliana? Se você também precisa da nossa ajuda, você pode encaminhar o seu e-mail para patrulha@sociedadeonline.com. Me siga também no meu Instagram, @deputadomarciomarinho, porque aqui você, consumidor, está sempre em primeiro lugar.
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5: Salvador, Bahia. Agora são 10h25.
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5: Aqui na sociedade, ao lado de doutor Rodrigo Maciel, advogado especialista em direito previdenciário e sócio do escritório Parish e Zenandro Advogados. Ao meu lado, Antônia Fernanda e também Evelyn Teixeira.
1: Doutor, o senhor tinha falado de alguns sintomas, né? Os principais sintomas do burnout, que é ansiedade, insônia, isso, né? Irritabilidade e dificuldade até na concentração, isso, no ambiente de trabalho. No seu ponto de vista, as empresas brasileiras, elas estão preparadas para lidar com isso?
7: No meu ponto de vista, eu acho que elas estão dando um primeiro passo, mas estão longe ainda de ter essa preocupação a contento com relação ao trabalhador. Eu acho que tivemos a NR1, né, que preocupa com a saúde mental, para justamente ter uma preocupação maior com a saúde mental específica, não só com a saúde física. E vale salientar, Evelyn, perdão, que hoje o judiciário o judiciário mais especificamente já equipara a doença mental, né, não só o burnout, com sofrimentos como se fosse uma doença física. Então isso para mim, isso é uma evolução substancial, porque passa a se ter uma visão desse tipo de patologia como efetivamente se deve ser, né? Porque é aquele ditado que a gente ouve muito falar: a pessoa que tem um problema de ordem mental, de ordem, dificuldade de discernimento, etc., né, que está comprometendo sua vida social ou laboral, é de extrema importância. Então a gente precisa ter esse tipo de visão, e eu acho que está correto se a linha for mantida nesse sentido. Essa preocupação realmente com a saúde mental, com o burnout e com outras doenças, com a própria ansiedade, com o pânico,
1: depressão,
7: tudo isso deve ser tratado, porque é uma doença real, não é? Às vezes a gente, eu acho que hoje muito menos, mas se tem um preconceito com uma pessoa que tem um tipo de até a questão de jogos, por exemplo, a questão de jogos mesmo é um problema sério que tem que ser tratado como de saúde pública, como o burnout também. Né? Então eu acho que tudo isso é importante. Eu acho que está tendo uma evolução nesse sentido, ainda que a passos lentos, né? Mas eu acredito que a gente, em breve, aí, de algum tempo, a gente vai ter uma proteção melhor e uma conscientização.
8: Há alguns anos as pessoas até minimizavam, né? Quando você falava: ah, eu tenho ansiedade, eu tenho depressão. As pessoas, infelizmente, ainda falam.
7: Tem isso, viu?
8: Hoje as pessoas já têm mais acesso à informação, já conseguem identificar a doença. Muitas vezes as pessoas falavam: ah, depressão é doença de rico, pobre não pode ter depressão.
7: Imagina.
8: E às vezes isso fazia até com que a pessoa que tem aquela doença acabasse tentando camuflar, né? Com medo desse preconceito das pessoas.
7: O preconceito, muitas vezes, é da própria pessoa, né?
8: Isso.
7: Quer dizer que precisaria de uma proteção também e um diagnóstico para a pessoa entender: não, eu tenho um problema e eu preciso ser tratado, e eu preciso buscar ajuda.
5: Mas essa conscientização, estou doente, preciso de ajuda, onde é que entra o profissional do direito previdenciário?
7: Veja, o profissional do direito previdenciário, normalmente quando chega para a gente uma situação em que o trabalhador ou o segurado, de modo geral, ele está com esse problema, ele normalmente já passou para um médico diagnóstico, ou o médico do trabalho, da empresa, ou o médico assistente dele. E a gente sempre aconselha

0: e etc., instruir ou sugerir que esses profissionais, essas pessoas, esses segurados, tenham acompanhamento médico. Porque se ele não tiver acompanhamento médico para um bom diagnóstico, né, efetivamente, ele vai gozar o benefício, fatalmente, em algum momento, o benefício vai ser cessado e fica uma bola de neve. Sim. Que nunca se acaba. E o principal protegido, como garantia fundamental, é o trabalhador. É. Então, fica realmente numa situação sem um ciclo ruim.
1: Sem o acompanhamento médico, a situação pode ser agravada. Não adianta ele receber o salário todo mês e sem cuidar da saúde.
0: Exatamente. É necessário que haja, e eu tenho certeza que os próprios peritos instruem, não só o perito judicial, o perito de trabalho ou o perito do INSS, instrui. Você, inclusive, é fundamento até para manutenção futura do benefício, uma prorrogação, que ele esteja sendo acompanhado.
1: Mas esse paciente, ou esse funcionário, esse, sim, que está com a síndrome, quem diz a ele, procure um advogado? No INSS ele recebe esse tipo de informação, esse tipo de orientação?
0: Veja, o diagnóstico, assim, o momento é quando há uma limitação com relação à sua atividade laboral. Realmente há uma limitação de dificuldade de desenvolver atividade profissional. Normalmente ele entende isso, os familiares, e encaminha para um médico. Normalmente, às vezes, não é um médico com especialidade apropriada, um psiquiatra, por exemplo. Ele vai para o médico clínico, ou cardiologista, sim, ou situações que possam se equiparar ao problema da fadiga, né, do excesso de cansaço e etc. Então, esses profissionais que têm um primeiro contato é que tem que fazer um bom diagnóstico, ou pelo menos visualizar a possibilidade de encaminhar para o profissional competente. E havendo encaminhamento para o profissional competente, ele vai identificar qual é a situação, e aí a partir disso pode encaminhar para um profissional ou até para o próprio INSS, que lamentavelmente a perícia ainda não está, na minha visão, ainda madura para entender esse tipo de diagnóstico, consequentemente vai ser indeferido o benefício e aí vem para o profissional do direito pleitear.
1: Vamos dar uma pausa em nossa entrevista, que é hora de Calil.
2: É hora de saúde, a Noel Tavares, um abraço para você, um abraço a todos aqui da bancada. 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
1: 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Obrigado, Noel, obrigado, Evelyn, obrigado, Antônia Fernanda, até mais tarde.
2: Até, Calil. Até o Luan, até Calil.
3: Luan tá aí? Não, né?
2: Não, ainda então, não.
3: Doutor Rodrigo Maciel, vamos continuar falando de burnout.
1: Vamos lá.
3: Quais são as garantias trabalhistas, doutor? Porque a gente está falando sobre a doença, né?
1: Sim.
3: Ou a síndrome.
1: Isso.
3: E quais são as garantias para o trabalhador?
4: É importantíssima essa sua pergunta, Noel. E veja, nós temos duas garantias básicas, né? Primeiro, é a garantia do emprego, a estabilidade. Uma vez diagnosticado a síndrome, né, do burnout e sendo reconhecido o direito ao benefício previdenciário, o trabalhador está com sua estabilidade garantida. Em havendo, por exemplo, uma demissão sem justa causa, cabe ao trabalhador pleitear, mediante o Poder Judiciário Trabalhista, uma indenização e reintegração do seu vínculo de trabalho. Tá? Isso para os empregados. Com relação especificamente ao diagnóstico em si, e que não houve uma rescisão, vamos dizer assim, naquele momento, em havendo a rescisão por outras razões do vínculo, e sendo diagnosticado que existe o burnout, que é uma doença do trabalho e, portanto, associado pela própria Previdência como um acidente de trabalho, cabe uma ação indenizatória, porque a empresa deveria ter protegido e precavido e promovido ações para que aquele trabalhador não sofresse daquele tipo.
3: Significa, e aí vale para a CIPA de cada empresa,
4: isso, né, acompanhar,
3: que atua junto com o trabalhador, é promover ações para que esse fato não aconteça e até ele conseguir identificar se algo parecido acontece.
4: Exatamente. E outra coisa, essa atuação com relação a esse tipo de patologia, de síndrome, a atuação conjunta do Estado como um todo, do empregador, das empresas, né, dos sindicatos em alguns momentos, e dessas comissões internas de prevenção a acidentes, que é equiparado a acidente, tem que haver, atuar fortemente na promoção desse tipo de proteção. E, em havendo um primeiro detalhe, uma primeira ocorrência, tem que ser tratado com todo cuidado para dar o melhor e o mais cedo possível o encaminhamento.
2: Mas tem muitos trabalhadores, doutor, que têm esse diagnóstico, porém se sentem culpados de pedir até um afastamento para a empresa, até para não se sentir prejudicados, né? Isso é bem comum.
4: É comum e, na verdade, existe realmente, por um lado, a negligência da empresa, porque o setor próprio, né, que vamos chamar de recursos humanos, tinha que estar ciente disso, dessa demanda, identificar a carência ou o problema ou a síndrome no trabalhador e o encaminhá-lo da melhor forma possível. Eu sei que existe essa posição do trabalhador em si, às vezes fica com medo de perder o emprego, etc. Mas eu acho também que se a gente guarda um problema, como diz, no guarda-roupa, a tendência é que esse problema vá se agravando. E, em algum momento, se não for dado o encaminhamento devido, ele vai acabar se afastando.
3: Doutor, mas hoje, devido a questões salariais e pretensões do trabalhador, muitos têm mais de uma atividade.
4: Perfeito.
3: Como entender se foi em tal empresa ou na segunda?
4: Veja, quando houver o diagnóstico, né, obviamente que o acúmulo por si já pode desencadear, Né? Então, haveria até, entre aspas, responsabilidade das duas empresas. Agora, se for diagnosticado, por exemplo, uma cobrança excessiva de uma determinada empresa e foi identificado que aquela cobrança, né, uma cobrança de má fé, uma cobrança descuidadosa, que está além do que efetivamente é permitido pelo poder do empregador, né, que o empregador realmente pode cobrar, mas tem que cobrar de uma maneira equilibrada, né? Então, em havendo essa relação, esse lime jurídico, lime de fato, a partir disso, aquela empresa específica que promoveu aquele tipo de sofrimento no trabalhador que deve ser responsável.
3: Doutor, a gente vai agora ao trânsito, em seguida ao comercial e volta com o senhor para a gente fechar. Bom, o senhor falar um pouquinho sobre documentação.
4: É sempre um prazer estar mais um pouquinho com vocês.
3: Então, pronto. O senhor tem tempo aí, não tem?
4: Tá, tranquilo.
3: Segura à disposição.
4: Um grande abraço.
3: É para lá que eu vou.
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3: Tiago Costa, com você.
6: Oi, Noel. Olha, agora estou de olho na movimentação da estrada do Derba em direção à BR-324. Isso porque tem muita retenção. Tem obras por lá, o que complica mais aí o caminho do motorista. Você que está em Tubarão e precisa chegar agora no acesso norte, melhor fazer o caminho pela suburbana que está livre. Depois complete pela ligação Lobato-Pirajá e BR-324. Tem dica para quem está agora na paralela e precisa chegar no acesso norte. Evite seguir pela Semidetran. Isso porque tem retenção e vai atrasar seu caminho. Melhor fazer o caminho pela Luiz Eduardo Magalhães para acessar a BR com facilidade. 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Segue daí, Noel.
3: Agora 10h41.
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1: Agora 10h45 em Salvador.
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3: Estou aqui da Sociedade, doutor Rodrigo Maciel, advogado especialista em direito previdenciário e sócio do escritório Parish e Zenandro Advogados. Doutor, com relação ainda a burnout, como é que o trabalhador deve proceder para, por exemplo, dar entrada no INSS, se for constatado realmente que ele tem um problema?
4: Caro Noel, veja, eu vou lhe dar um panorama mais ou menos como é que deveria, vamos dizer, a condição ótima que deveria funcionar. O trabalhador que tem a síndrome, ou pode ser uma patologia também que gera a identificação de problemas parecidos, ele deve, no primeiro momento, ele é identificado pelo seu superior, né? Ou a própria dele, ele faz a queixa. Então, a partir dessa queixa ou da identificação do superior, numa empresa, vamos dizer, que tem uma certa organização, esse profissional, ele é encaminhado ao médico do trabalho. A partir desse encaminhamento, isso não impede de ele contatar um profissional assistente particular. Mas o procedimento seria encaminhar o médico do trabalho, o médico do trabalho vai avaliar a condição de saúde dele como um todo, fazer exames, etc. E a partir daquele momento, concluir, fazer uma conclusão médica, que pode ser o burnout, como pode haver uma dúvida, ou como pode ser uma outra situação. Por quê? Ele pode estar com um problema de rendimento, ou problema de fadigamento, ou de esgotamento, causado por uma situação específica. Está com um problema, às vezes, financeiro grande, ou está com um problema de em casa, com o filho, ou com um problema de saúde na família. Tudo isso pode causar uma certa dificuldade de rendimento, cansaço, etc. e tal. Então tem que haver esse diagnóstico mais precisão. Não quer dizer que toda análise do médico, ainda que haja uma perda de produção ou de fadigamento, seja o burnout, né? Então, havendo esse diagnóstico, sendo burnout, e sendo o burnout reconhecido como uma doença ocupacional, como espécie de doença do trabalho, cabe à empresa, através do seu médico do trabalho, fazer um documento chamado CAT, que é Comunicação de Acidente de Trabalho. E em ato contínuo, requerer o benefício após o 15º dia, né? Para o benefício, que é o auxílio doença, hoje chamado auxílio por incapacidade temporária decorrente de acidente de trabalho, como eu disse, porque a doença, o burnout, que é uma doença de trabalho, é equiparada a um acidente de trabalho. Esse seria a condição ótima. Mas vamos supor que o trabalhador continua é identificado que não é o burnout, né? Ele dá um encaminhamento, afasta talvez ele por um determinado ali uns 10 dias, etc. e tal, e ele volta e ele continua com o mesmo problema. O diagnóstico do meu trabalho não foi pelo burnout. Ele pode procurar um profissional que o diagnóstico é feito de maneira mais precisa, e se for burnout, ele vai automaticamente, só pode ir sozinho ou com a ajuda de um profissional, requerer perante o INSS o benefício. Consequentemente, ele vai estar afastado, né? E sendo reconhecido o direito, ele vai ser afastado previamente. E sendo reconhecido como burnout, automaticamente vai ser concedido o benefício. A partir dessa concessão, ele informa na empresa e ele está afastado para tratamento médico.
2: Quantos dias são de afastamento?
4: Ele pode ficar pela empresa 15 dias afastado, pela própria empresa que o médico de trabalho pode afastar. A partir do 15º dia, ele vai ter que requerer o benefício previdenciário. Isso para o empregado. Quando é um trabalhador autônomo, por exemplo, é da data do diagnóstico. em uma perícia, ele vai requerer o benefício do INSS e a perícia vai dizer, não, você realmente está com burnout, você precisa suspender. É muito difícil isso para o autônomo, veja.
2: Sim.
4: Ele precisa daquilo para viver. É. Então, eu sempre digo o seguinte, e aí uma questão contributiva, caro Noel, que é o seguinte, às vezes a pessoa, mas eu só posso, ele tem uma renda, vamos supor, de R$5.000, e eu estou partindo do pressuposto de que com o burnout ele efetivamente não tem como trabalhar.
3: Sim.
4: Ele está estafado, está cansado, está fadigado, não consegue. Então, quando ele pega, ele tem uma renda de R$5.000, ele paga sobre um salário mínimo, que a legislação autoriza fazer isso. Quando ele tiver com auxílio doença, ele vai ganhar um salário mínimo. Como é que fica essa situação? Como é que ele vai manter ele, se tiver família, a família dele?
3: A diferença é grande, R$3.400 por aí.
4: Pois, né? Então assim, é uma questão que tem que ser muito bem avaliada, porque assim, ninguém está livre de ter um problema de saúde.
2: Sim.
4: Né? Pode ser burnout, pode ser um problema específico.
3: Mas o senhor está falando do autônomo, é isso?
4: Estou falando do autônomo específico.
3: Porque eu não posso, por exemplo, dizer aqui na empresa, ó, quero que desconte o meu de acordo com o salário mínimo.
4: No caso da empresa especificamente, há uma substituição tributária e, portanto, é a empresa que recolhe.
3: Sim,
4: ela lhe paga X e dentro daquele X tem uma tabelinha do INSS, ela vai lá, desconta e recolhe os copos. A Previdência Social.
3: Doutor, como encontrar o eu me enrolo muitas vezes.
4: Parixe Zenandro.
3: Parixe e Zenandro.
4: Nós estamos nas nossas redes sociais e no Instagram PZADV, @PZADV.
3: Sei.
4: Lá
3: e
4: tem
3: aí,
4: todas as informações.
3: É só fazer o contato e adquirir outras informações.
4: Exatamente,
3: né?
4: Informações mais precisas com relação aos benefícios previdenciários.
3: Tá, é agradecer mais uma vez ao senhor e dizer que as portas continuam abertas. Obrigado, Carol. E doutor, o senhor pode ter certeza que a gente vai fazer novos contatos, porque pra gente é simplesmente uma aula de direito previdenciário que o senhor dá aqui, viu?
4: Obrigado, caro Noel. Eu digo, e a Evelyn e a Antônia também, é um prazer, mais uma vez, nós estarmos aqui fazendo esse tipo de esclarecimento para a população, né? Mando um abraço a todos os ouvintes, espero que temos sido o mais claro possível para que todo mundo tenha entendido, né? E havendo alguma dúvida, além disso, pode, tenho certeza, pode fazer o contato com vocês, a gente está aqui à disposição para maior esclarecimento. E eu acho que essa questão da identificação da doença, do cuidado, do respeito, da falta de preconceito com relação do próprio pessoa que está com a patologia, é fundamental para que haja uma evolução na proteção previdenciária e, consequentemente, que haja um povo mais sadio, com mais condição e mais feliz.
3: Então, só para fechar, o funcionário bem é bom para todos?
4: Não há dúvida. É bom para ele, é bom para a família dele, é bom para o país e é bom também para o empregador. Não há dúvida disso.
2: É um assunto de interesse
4: de
2: todos.
4: Exatamente. Né? Por isso que é importante que haja uma atuação conjunta, alinhada, porque o principal de proteção é o ser humano.
3: Obrigado, doutor.
2: Verdade.
3: Obrigada. Vamos um recadinho de Jéssica?
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3: Valeu, Jéssica. Muito obrigado. O que é que tem pra gente, Antônia?
18: Olha, tem informação e daqui a pouco tem áudios também dos ouvintes, que tá cheio de áudio aqui no nosso WhatsApp. Você que não mandou, pode mandar novamente aí pra gente. Olha só, a segunda edição do projeto Rede Mulheres oferece 400 vagas de capacitação técnica e o empreendedorismo feminino em 8 cidades da Bahia. As oportunidades são para formação nas áreas de gestão administrativa, financeira, vendas digitais e fortalecimento de pequenos negócios. Poderão participar do projeto Mulheres Negras, Mulheres Empreendedoras, Mães Solos e Mães Atípicas. As ações serão realizadas no município de Salvador, Camaçari, Lauro de Freitas, Vitória da Conquista, Juazeiro, Senhor do Bonfim, Barreiras e Itabuna.
3: Agora são 10h54 em Salvador, ruas da cidade. Luan Julião, é com você.
19: Oi, Noel, muito bom dia para você, Antônia, Evelyn e todos os ouvintes, mais uma vez, da Rádio Sociedade da Bahia. Olha, Noel, você que já passou muito tempo rodando as ruas de Salvador, fazendo matérias, acho que você ficaria muito triste vendo a situação do Engenho Velho de Brotas. Dando a circulada aqui pelo bairro, é um absurdo ver o que a empresa responsável pela coleta de lixo no Engenho Velho de Brotas tem feito com a população. É lixo para todo lado, são cerca de quase 11 horas da manhã, começam algumas escolas a liberarem os alunos e as crianças dividindo o espaço da calçada com lixo. Quem me disser que o Engenho Velho de Brotas teve coleta de lixo hoje, eu não consigo acreditar, porque no decorrer das ruas é lixo para todo lado. São vários amontoados de lixo, sacos de lixo pelas ruas do bairro do Engenho Velho de Brotas. É um absurdo total e eu fico triste tendo que mais uma vez vim falar sobre esse descaso que tem acontecido com a população da cidade de Salvador por causa das empresas responsáveis pela coleta de lixo. E por que eu digo as empresas? Porque a Prefeitura de Salvador, ela paga e paga muito bem para essas empresas prestarem o serviço. Porém, não me parece que as empresas têm prestado esse serviço da forma que deveria. Em alguns containers aqui no bairro do Engenho Velho de Brotas, a gente vê o nome escrito Sotero. Então, muito provavelmente, a Sotero seria a responsável pela coleta aqui no bairro, mas acho que só está tendo a responsabilidade, porque realmente trazer esse serviço e tirar a população do meio do lixo, do meio da sujeira, não está acontecendo. E são as mesmas reclamações de sempre, não. Baratas, ratos, moscas, mosquitos, que vem atrapalhando a população e trazer diversos outros problemas ligados a saúde pública. Então, Noel, por favor, peço que você fortaleça esse pedido aí, porque o Engenho Velho de Brotas, neste momento, está pedindo socorro por causa do lixo.
18: Fica aí o apelo da população, dos moradores do Engenho Velho de Brotas. A gente segue em contato aqui com os microfones abertos também para a Limpurbe, para poder entender essa situação. Os ouvintes... Obrigada, Luan. Os ouvintes mandaram mais áudios aqui para a gente. Vamos ouvir.
20: Bom dia, Noel Tavares, Evelyn, e para os ouvintes que estão em sintonia no Conexão na Rádio Sociedade da Bahia, Jackson Carvalho aqui na sintonia. Eu quero saber se haverá greve amanhã mesmo, com essas questões políticas, também como é ano eleitoral, né? Encarecidamente, eu quero fazer um pedido também para que venha botar uma cobertura ali no ponto do IFBA, no Barbalho, sentido Instituto de Cego da Bahia, que ali a galera toma sol, chuva, esperando os ônibus, tem ônibus que demora, né? Principalmente pessoas com deficiência visual, que tá tomando sol ali, às vezes no rosto, no olho. Então, encarecidamente, eu quero fazer esse pedido aí. Muito obrigado aí pelo espaço.
18: Muito obrigada aí pelo seu áudio. Fica aí o pedido do ouvinte no ponto do IFBA, ali no Barbalho. A CEMOB, eles estão solicitando um ponto de ônibus para os moradores e estudantes ali da região que utilizam o serviço. Sobre a situação dos rodoviários, eles marcaram mais uma assembleia, né? A gente vai continuar acompanhando nesta quinta-feira e trazendo atualizações. Eles estão em estado de greve, ou seja, eles podem decretar greve caso não tenha avanços aí nas negociações com o empresário.
2: Não é nada oficial ainda.
18: Eles estão em estado de greve.
2: É uma pré-greve, né? No caso, já está em estado de alerta para saber se vai ter a greve ou não. Então, vai ter essa assembleia, vai ter essa reunião para ver se vai acontecer a greve. E nós, trabalhadores, a gente fica aqui, né? Na apreensão, no, da expectativa de que não ocorra a greve, mas é pelos direitos deles também, dos trabalhadores, dos motoristas de ônibus.
18: Isso, a gente entende e sabe o impacto que tem direto aí na população, não só de Salvador, mas da região metropolitana também. O pessoal que mora em Lauro de Freitas, Simões Filho, e trabalham aqui na capital baiana. Mas, inicialmente, a greve estava prevista para sexta-feira, amanhã, caso não houvesse algum acordo entre os rodoviários e os empresários. Então, ao longo dessa quinta-feira aí, muita coisa pode mudar e a gente vai trazendo as informações aqui para vocês.
2: Exato, Tonha, mas vamos de trânsito?
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2: Tiago Costa, é com você.
6: Opa, tô de volta e atualizando o motorista sobre a Avenida Paralela. Mais cedo eu falei de muito engarrafamento em direção ao aeroporto, mas agora já foi resolvido por lá, a situação tá tranquilo, o motorista já não encontra dificuldades, é um bom caminho para quem sai do Imbuí e segue aí para o centro de Lauro de Freitas. Tem dica para quem está agora na Heitor Dias e precisa chegar na BR-324. Evite cortar pela Barros Reis, isso porque tem muita retenção e vai atrasar sua viagem. Suba sentido Ladeira do Cabula, mas depois pegue a via que dá acesso à rodovia para chegar com facilidade. 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Volto com vocês.
2: 10:59.
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1: Agora, 11 horas e 5 minutos em Salvador.
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3: Quando eu olho para Fabrício Cunha, eu vejo cacau, chocolate. É, eu tô tentando lembrar, falando com você, tentando lembrar o nome da praia, lá de Ilhéus.
4: Sim, lembrar tem, o nome, tem aquela Praia da dos Ponte, Milionários, tem a Praia da Avenida.
3: Não é a outra.
4: Tem a Baía do Pontal.
3: É do Pontal. E perto da. Aquela. Perto do Hotel Opaba,
4: sim,
3: onde tem a ponte.
4: Praia do Sul.
3: Pronto, a Praia do Sul, pronto. Massa, sua terra demais. É muito boa.
4: Eu amo demais a minha cidade. Um beijo pra minha amada Ilhéus, né? Ilhéus que era a capitania, né? Capitania hereditária, então Ilhéus é também o início de tudo. Ilhéus faz parte das 11 capitanias hereditárias, né? Era a capitania de São Jorge dos Ilhéus. Então imagina a história que a cidade não tem. Eu sou apaixonado por minha cidade.
3: E as capitanias que mais deram certo, foram as últimas a acabar, é São Vicente, as últimas não, me parece que é a última, São Vicente em Pernambuco. Capitanias hereditárias eram as, como é que a gente coloca?
4: As demarcações
3: que eram comandadas de pai para filho.
4: Exatamente. É, e aí os portugueses, cada um, né, foi nomeado para ficar com a capitania.
3: Aí, história! O cidadão morre, passa pro filho e tal, tal. Hoje o que passa é dívida, né? Agora são 11 horas e 6 minutos. Ai, ai.
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4: Manda pra mim que eu boto no peito, boto no chão. É, não sei se é só dívida, viu? Uma passagem rápida, né? Tem uma situação no Porta dos Fundos bem legal, que a menina bem jovem acaba de ser eleita ali deputada, né? E ela fala assim: eu sou novo, eu sou a novidade, né? A nova política. Queria agradecer a meu tio, deputado federal fulano, a meu avô, senador Cicano, quer dizer, o novo da honra.
3: Ela é um segmento.
4: Vamos que vamos, pois é, seguindo com Vitória. Vitória que meteu 6-2 no ABC, tem larga vantagem no jogo da volta, 6-2, dona Antônia Pernambuco.
5: Eu não acompanhei o jogo, não, gente, 6-2.
4: 6-2.
5: Eu não posso nem elogiar o Vitória, porque eu sou Bahia, né?
3: E tem gente que narra o primeiro, narra o último gol, o sexto, como se fosse o primeiro.
4: Mas sei não, né? No sexto já tava... Mas enfim, o Vitória abriu larga vantagem pro jogo da volta, pode até perder por 3-0, que tá na decisão, então acho até que o Jair Ventura vai administrar um pouco o elenco pro jogo da volta na próxima semana lá na Arena das Dunas em Natal. Isso porque antes o Vitória encara o Inter pelo Campeonato Brasileiro, final de semana em que o Bahia também joga, enfrenta o Coritiba fora de casa, tudo isso, claro, com transmissão ao vivo da equipe Show Sociedade. Daqui a pouquinho, no Esporte Mais, a gente fala da goleada do Vitória, a gente fala do outro jogo entre Sport Fortaleza, que deu Sport 2-1 lá no Castelão em Fortaleza, Libertadores, Copa Sul-Americana, Seleção Brasileira, Bahia, né, com o final de semana de Campeonato Brasileiro, tudo isso daqui a pouquinho no Esporte Mais.
3: Até
5: muita
3: lá.
5: Coisa.
4: Valeu, tamo junto, Antônia, valeu, Evelyn, valeu, Noel.
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3: E eu não posso deixar de mandar um abraço de Fernando Marreta, em Alagoinhas. Ontem eu aqui com ele conversando do zap, eu disse: vou mandar seu abraço. Ele disse: Noel, você não mandou. Eu disse: eu vou mandar. Você não mandou, você vai mandar. E eu terminei esquecendo. Mas agora eu mandei. Fernando Marreta, em Alagoinhas. Obrigado pelo carinho da audiência.
5: Por falar em abraços, eu gostaria de aproveitar a oportunidade aqui para mandar um abraço pro meu amigo. Ele está aqui com o meu amigo Gleidson Tavares. Ele pediu um abraço pra gente, viu? Um abraço, Gleidson, você que tá ouvindo a gente aí, tá ligado no Conexão Sociedade.
3: Hoje ele tá combinando a camisa.
6: Vieram combinando hoje. Que massa.
3: Gente, tem notícias sobre os rodoviários, né?
6: Tem sim, tem sim. É, um ouvinte até mandou um áudio pra gente.
3: Vamos ouvir.
7: O Noel Tavares, bom dia. Tem alguma informação aí se vai ter a greve amanhã mesmo de rodoviários?
3: Ó, veja só, quem vai lhe responder é Evelyn Teixeira.
6: Olha, já tá tendo a reunião, começou agora às 11 horas, né, para saber se vai ter essa greve ou não. E depois vai ter uma outra reunião, 3 horas da tarde. A proposta elaborada no encontro deverá ser submetida à categoria em assembleia. Por conta dos impasses, foi instaurado um dissídio coletivo, medida em que a Justiça do Trabalho atua como mediadora para resolver os conflitos entre as empresas e sindicatos. Como eu estava conversando com a Antônia aqui anteriormente, eles estão em estado de greve, né, para reforçar que não estão em greve, é um pré-greve para estar em alerta, tanto os trabalhadores, tanto os trabalhadores que utilizam o transporte público. Então, a gente vai estar tendo essa reunião aqui aí agora, 11 horas, para ver se vai ter a reunião ou não, Noel.
3: Tá certo, muito obrigado, e a gente espera é que o melhor aconteça. E eu sempre digo, o que é o melhor é que não tenha greve. E para não ter greve é preciso que o entendimento ocorra, o entendimento aconteça entre todos os participantes, para evitar que amanhã tenha dor de cabeça para a nossa população. Até porque quando acontece uma greve dos rodoviários, é realmente complicação nessa cidade. Ouvinte Sociedade, nós vamos conversar agora com o doutor Thomas Galdino, diretor do Departamento Especializado de Investigações Criminais, DEIC. Doutor, um forte abraço, bom dia, tudo bem?
8: Bom dia, Antônia. Bom dia. Tá me ouvindo ou não?
3: Estamos, sim. Estamos, doutor. Fique à vontade, estamos ouvindo.
8: Bom dia, Antônia, bom dia, Evelyn Teixeira, bom dia, Noel. Primeiro, agradecer aí o espaço. É uma satisfação estar podendo falar com vocês aqui em nome da Polícia Civil.
3: O doutor, a gente sabe que o DEIC, a atuação é grande. Esse departamento termina realizando as principais investigações. Mas primeiro, doutor, vamos falar um pouquinho sobre furto e roubo de aparelho celular. Porque, infelizmente, alguém diz assim, fulano tá vacilando com o celular no meio da rua. Ora, a gente compra o aparelho, é para usar, né? Infelizmente, o bandido vem de lá, rouba ou furta. Mas a polícia tá dando em cima dessa turma, né, doutor?
8: Com certeza, não. Diversas ações estão sendo realizadas de forma estratégica, né? Não só por parte do DEIC, mas também por parte de outros departamentos da Polícia Civil, no intuito de não só capturar e prender aqueles indivíduos que praticam o assalto, mas também prender os receptadores, né? Porque a questão da prática do roubo e furto de celular, ele tem toda uma cadeia criminosa por trás que envolve não só os indivíduos que vão para a rua praticar o assalto, como também aqueles indivíduos que muitas vezes resetam os aparelhos, né, que são os técnicos especializados, e desviam sua função ali inicial de consertar aparelhos celulares e acabam sendo cooptados pelo crime, como também aqueles indivíduos que possuem estabelecimentos comerciais e praticam a venda desses aparelhos roubados.
5: O doutor Antônio Fernando aqui, bom dia novamente. Temos hoje, né, a disponibilidade da população, o programa Celular Seguro. Ele realmente pode oferecer aí uma dificuldade na ação dos criminosos. Como a população deve agir imediatamente após ter o aparelho furtado? Qual orientação vocês da Polícia Civil dão para a população?
8: Inicialmente é efetuar o cadastro prévio, né, no Celular Seguro. Porque esse cadastro, né, ele permite uma melhor investigação por parte da Polícia Civil para a localização desses aparelhos, né? São ferramentas que permitem localizar, bloquear, apagar remotamente dados dos dispositivos. Então, reduz muito a questão do prejuízo, né, financeiro, e principalmente a exposição de informações pessoais, caso o celular tenha sido subtraído e eles consigam as credenciais da vítima, né?
6: Doutor, bom dia, aqui é Evelyn Teixeira. Explica um pouco pra gente a função do DEIC, assim, pra população.
8: Bom dia mais uma vez, Evelyn. O DEIC, ele é um departamento que atua em diversas áreas, né? Nós temos delegacias especializadas aqui, como a Delegacia de Repressão a Furtos e Roubos, Delegacia de Repressão a Furtos e Roubos de Veículos, Delegacia Antissequestro, Coordenação de Repressão a Crimes contra Instituições Financeiras, Delegacia do Turismo, Delegacia de Repressão a Crimes Cibernéticos, Delegacia de Proteção Ambiental também. Então, todas essas delegacias compõem aqui o Departamento Especializado de Investigações Criminais. Então, nós conseguimos, né, fazer um enfrentamento qualificada ao crime organizado em diversas frentes, né? Tendo em vista a especialidade dessas unidades.
5: Doutor, como o senhor adiantou aí pra gente, falou pra gente, o DEIC ele é um departamento que é responsável por planejar, coordenar, executar as principais investigações criminais aqui no território baiano, e ele é composto por algumas unidades que o senhor falou. E em relação a essas operações, tem duas aqui que a gente gostaria que o senhor falasse um pouco mais, que são operações destaques que aconteceram nos últimos meses, é a operação de Diamante de Sangue e a Zimmer. Eu gostaria de saber se operações como essa mostram que a atuação de vocês estão cada vez mais focada no patrimônio dessas organizações criminosas, e hoje atingir o dinheiro dessas facções é mais eficaz do que apenas prender esses integrantes?
8: Na verdade, o DEIC é apenas mais um dos departamentos, né, que atua nessa repressão qualificada ao crime organizado aqui no estado da Bahia em nome da Polícia Civil, né? O DRACO, o DENARC, o DETON também são departamentos que fazem esse enfrentamento qualificado e diário com relação às organizações criminosas. Citando especificamente as operações que você mencionou, né? Por exemplo, a Operação Zimmer, ela conseguiu capturar um total de 50 indivíduos pertencentes a uma única organização criminosa, né? Nós atuamos em diversos estados, nós conseguimos o bloqueio judicial de 100 milhões, né, nas contas desses investigados, apreendemos fuzis, armas de fogo, grande volume de entorpecente, né? Dois laboratórios foram desarticulados, veículos roubados. Então, de fato, foi uma operação de destaque por parte da Polícia Civil, mais especificamente aqui por conta do DEIC. E essa questão da descapitalização financeira é uma determinação do nosso secretário, uma determinação do nosso delegado-geral, tendo em vista que hoje não se combate mais o crime organizado apenas efetuando a prisão daquele indivíduo que cometeu um crime, mas também conseguindo atacar esse braço financeiro dessas organizações criminosas, visando sempre o enfraquecimento de todos os criminosos, né?
6: Doutor Thomas, como funciona hoje o mercado clandestino de celulares roubados, e por que esse tipo de crime se tornou tão lucrativo para as quadrilhas?
8: É um bem que é de fácil revenda, né, tendo em vista que a população, infelizmente, ainda insiste em efetuar a compra de aparelhos celulares sem exigir a documentação necessária. Então, isso daí fomenta a prática desse crime, porque se todo cidadão também, né, tivesse esse cuidado de, ao comprar um aparelho celular, solicitar a documentação, solicitar a nota fiscal, com certeza enfraqueceria aquela venda, né, de aparelhos roubados ou furtados.
3: Ô doutor, eu acho muito interessante, na verdade eu acho bonito, o trabalho da polícia, esse trabalho investigativo. Agora, para o resultado de uma operação, esse trabalho de investigação leva cerca de 1 ou 2 anos, não é isso, doutor?
8: Isso mesmo, tem operações que, para podermos, né, deflagrar, são investigações qualificadas que dura cerca de um ano e 6 meses, né? Então, assim, vai de acordo muito com aquela organização criminosa e com a finalidade que está se investigando, né? Então, muitas investigações, elas possuem um lapso temporal maior, como a Zimmer e a Diamante de Sangue, mas em compensação nós temos um resultado qualificado que proporciona não só essa retirada do criminoso das ruas, mas também essa questão da descapitalização financeira da organização criminosa, né?
5: Ô, doutor Thomas, como essas organizações estruturam a movimentação financeira para tentar esconder esse dinheiro? Hoje elas ainda continuam utilizando essas empresas de fachadas ou laranjas? Essa é a principal forma, a principal estratégia dessas organizações criminosas?
8: Essa é uma das formas que essas organizações criminosas utilizam-se, né, para poder efetuar lavagem de capitais, para poder tentar pegar aquele recurso oriundo da prática criminosa e tentá-lo tornar lícito. Então, essa é uma das formas, mas também existem outras formas que a polícia cada vez mais vem se especializando no intuito de identificar e também prender todos aqueles que praticam a parte da lavagem de capitais.
5: Muito obrigada. Conversamos agora com o Dr. Thomas Galdino, diretor do Departamento Especializado de Investigações Criminais, esclarecendo as dúvidas aí acerca de como funcionam essas organizações criminosas e a atuação da Polícia Civil. Fica aqui o convite para o senhor vir aqui novamente para conversar com a gente presencialmente, conhecer a estrutura da rádio e a gente bater um papo com o tempo maior. Muito obrigada pela disponibilidade, Dr. Thomas.
8: Eu que agradeço mais uma vez o espaço concedido a gente aqui, representando a Polícia Civil. Peço desculpas por não ter conseguido ir até a sede aí da rádio. Seria uma honra para mim, mas vamos marcar sim.
3: Teremos o senhor aqui sim. Um abraço, doutor. Tudo de bom.
8: Um abraço. Obrigado.
3: Vai, meu Brasil, querido. Vamos dar uma seguradinha rapidinho no trânsito, que ele já tá na ponta da linha, né? Tiago, cadê ele?
5: Tiago Costa.
3: Tiago Costa, venha.
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3: É agora.
9: Tô de volta e agora de olho na movimentação da Estrada do Coco em direção ao litoral norte. No trecho inicial tem um pouquinho de intensidade. Lá na parte central tem retenção que vai até a região dos Atacados. Você que tá pela paralela e tem como destino agora Vilas do Atlântico, vai pra Buraquinho, melhor cortar por dentro pela Avenida 2 de Julho e seguir pela Luiz Tarquínio. BA-099 em direção à capital baiana agora só tem pontos curtos de intensidade, mas não atrapalha quem tá saindo de Catu de Abrantes e segue pra paralela. 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Volto com vocês, até amanhã.
3: Valeu, meu velho, muito obrigado. E você, ouvinte de sociedade, continue ligado, porque ainda tem os correspondentes, ainda tem meio mundo de notícia e ainda tem aqui as mensagens que os nossos ouvintes estão mandando. Elas vão pro ar. Agora, 11h21.
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1: Olá, amigos, tudo bem? A questão de hoje foi enviada pelo nosso ouvinte Silas Amorim, do bairro da Ribeira. Doutor, nós temos escutado que as doenças psiquiátricas, como depressão, burnout, têm aposentado cada vez mais pessoas. Isso é verdade?
2: Essas doenças são o mal do século, e sim, é verdade. Mas é importante não existir um tabelamento entre doença e aposentadoria. Não é a doença que aposenta, é a incapacidade gerada pela doença. Você pode ter uma doença desde pequeno, desde criança, mas pode trabalhar. Entretanto, o dia que essa doença impedir você de ir para o trabalho, isso sim dará direito você a um benefício por incapacidade. No caso do burnout ou burnout, ou no caso de doenças psiquiátricas, essas doenças precisam lhe impedir de trabalhar. Tem gente que tem doenças psiquiátricas, mas que são compensadas através de remédio e com isso conseguem trabalhar normalmente. Essa avaliação, entretanto, não cabe a mim, cabe muito mais ao médico. A mim, advogado, e ao advogado de sua confiança, cabe lhe orientar da melhor forma de como proceder para alcançar os seus direitos. Então, de posse da documentação médica, procure um profissional habilitado para que ele possa lhe dizer como você deve fazer para alcançar o seu benefício.
1: Acabamos de ouvir o professor e advogado Ed Parrish. Ele é mestre em Direito Público e sócio do Parrish Zenandro Advogados, um escritório especializado em causas contra o INSS e Previdência para Servidores Públicos. Eu sou o Rogério Alves e este foi o Papo Previdenciário. Um grande abraço e até a próxima.
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10: Agora, 11h27.
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10: Valeu, Jéssica. Muito obrigado, viu? Jéssica de férias, volta logo em seguida. Falta pouco e a gente aqui continua na próxima semana, hein? 11 horas 28 minutos em Salvador. Tem notícia aí?
12: Tem sim, Noio. A licitação que vai definir a empresa responsável pela construção do trecho do VLT que ligará Santa Luzia e Baixa do Fiscal à estação Retiro do metrô em Salvador será realizada no dia 11 de agosto. O novo cronograma foi divulgado pelo governo na Bahia por meio da campanha de transporte do Estado após um adiamento do processo. Conforme comunicado publicado no Diário Oficial, a sessão pública de abertura das propostas estava prevista anteriormente para o dia 12 de junho. A licitação é a etapa que define a empresa ou consórcio responsável pelos projetos e pela execução das obras. Sem essa definição, o cronograma de empreendimento tende a ser empurrado.
10: O VLT, existe uma grande expectativa, porque ele vai facilitar a vida de quem mora no subúrbio e outras partes da cidade. Ele, sim, vai sair da calçada até Ilha de São João, passando por Paripe. De lá vai pegar a BA-528 e saindo, ou seja, Estrada do Derba, até a nova rodoviária. Dali, uma outra perna até a beira da

0: transporte coletivo de ônibus em Salvador. Eu tô sabendo que estão vindo 300 novos ônibus que a prefeitura vai lançar, esses vai entregar à população nos próximos dias, e eu contando com tudo isso, porque eu vou ser franco, tá no trânsito, pegar engarrafamento, pegar ônibus cheio, pegar metrô cheio, é ruim demais. 11 horas 30 minutos, Antônia.
1: Falando ainda de mobilidade, o Conselho Monetário Nacional aprovou nesta quarta-feira as regras para o novo programa Move Brasil, que vai oferecer financiamento facilitado para motoristas de aplicativo, taxistas e cooperativas que adquirirem veículos novos. A medida faz parte de uma nova etapa do programa federal voltada à renovação da frota de transporte individual de passageiros no país. A regulamentação foi publicada por meio da Resolução 5.304 do CMN e detalha como funcionarão os financiamentos, que poderão somar até 30 bilhões de reais em recursos públicos e privados. Para ter acesso ao financiamento, os trabalhadores precisarão cumprir critérios definidos pelo governo federal. No caso dos motoristas de aplicativo, haverá exigência de tempo mínimo de atuação da profissão. Já os taxistas e cooperativas deverão atender às regras da Receita Federal relacionadas a benefícios fiscais, como isenção de imposto sobre produtos industrializados e imposto sobre operações financeiras na compra dos veículos.
0: Tem ouvinte participando da sociedade.
2: Oi, Antônia. Oi, Noel. Oi, Evelyn. Parabéns pela programação, viu? Manda aí um abraço pra mim, Antônia.
0: Manda, Antônia, o nome dela.
1: Um abraço, Maria das Graças. Ela é ouvinte, é assídua da Rádio Sociedade, está acompanhando a gente nas redes sociais, no YouTube e no WhatsApp, sempre mandando aquela mensagem, um recadinho.
0: Sabe qual bairro?
1: Eu não sei qual é o bairro.
0: Mas sabe que é Maria das Graças.
1: É Maria das Graças.
0: Tá resolvido, dona Maria, aquele abraço.
1: Um beijo.
0: Tem também vindo de Ilhéus. Vamos lá.
3: Pois é, né? Ilhéus. Aqui fala é Dilma. Moro lá de Freitas, Ilhéus. Ilhéus também é minha cidade. Eu amo aquela cidade, eu também. Sei que não é mais a mesma que era antes, mas tem 41 anos que eu moro aqui, 42 anos que eu moro aqui. Moro em Salvador, agora moro no Lauro de Freitas. Mas eu continuo amando a minha cidade do mesmo jeito. E amo ir para lá. Natal, fui para lá, passei uns dias lá em dezembro. E tô querendo de novo. Porque pensa a cidade que eu amo, é a minha cidade. Que Deus abençoe vocês, tenham um bom dia.
0: Amém. Ilhéus é massa mesmo, eu já estive lá, me parece que 3 ou 4 vezes. A cidade é linda, é gostosa. É um marzão, maravilha.
1: Deu vontade de conhecer agora. Eu não conheço, tá na lista aí de lugares da Bahia que eu quero conhecer, porque a Bahia tem muitos lugares lindos.
0: Ilhéus é terra do meu amigo Luque Rei e do meu amigo Augustão. E, claro, de Fabrício Cunha, né? Se não falar Fabrício Cunha, ai, ai. Gerson, meu velho, um abraço, meu irmão. Tudo de bom. Ele nem ouviu ali. Gerson, um abraço. Tudo de bom. Que Deus continue abençoado. 11h33 em Salvador, tem mais ouvinte? Vamos lá.
4: De Noel Tavares, bom dia, meu irmão. Bom dia, Evelyn Teixeira. Bom dia, Antônia Fernanda, Ananias, Serra Negra. Bom dia a toda a equipe da Rádio Sociedade e a todos os ouvintes que estão na sintonia do Conexão Sociedade. Estou aqui ligado, viu, Noel? Um abraço para vocês e para todos os ouvintes, em especial para a galera do Bairro da Paz, do Peruvais, para meus familiares e amigos em Coração de Maria, meus colegas em uma padaria no final de linha do IAPI, para a galera de Valéria, Pirajá, Cosme de Farias, Nordeste, Conceição do Jacuípe, Irará, Feira de Santana, Camaçari, Dias d'Ávila, enfim, para todos que estão na sintonia da Rádio Sociedade da Bahia.
0: É Nildo Brandão, tá mandando
1: já
0: um abraço.
1: Já ia perguntar agora.
0: E vocês duas falando atrás, falando do fundo e tal, e ele tá lá, é Bairro da Paz e tal. Nildo, obrigado pelo carinho.
1: Obrigada pela audiência, carinho. É muito bom, né? Quando a galera manda esse áudio, a gente adora ouvir áudio, viu, gente? Ouvir a voz de vocês, o carinho que vocês têm pela gente, pela Rádio Sociedade como um todo.
0: É, aqui tem Noel Tavares, chama a atenção da Prefeitura de Dias d'Ávila, Noel, muita muriçoca na cidade, pede pra passar o carro fumacê, cadê Dias d'Ávila, qual é o nome do prefeito de Dias d'Ávila? O presidente da Câmara é o do Requeijão, eu esqueci o nome, fulano do Requeijão, mas o prefeito, seu prefeito de Dias d'Ávila.
1: Alberto Pereira Castro.
0: Pronto, é esse mesmo. É Alberto Castro.
1: Pereira Castro.
0: Pronto, é Alberto Castro.
1: Alberto Castro.
0: O prefeito, Na moral, veja aí o nome do presidente da Câmara, por favor, não sei quem do Requeijão.

0: Prefeito de Dias d'Ávila, Alberto Castro, é preciso dar atenção à população, porque essa população é que colocou o senhor no poder, essa população é que vota, e essa população não quer continuar convivendo com as moscas.
1: É Júnior do Requeijão.
0: Júnior do Requeijão, pronto. Que ele e a equipe da Câmara fiscalize realmente as atividades da Prefeitura de Dias d'Ávila. 11h35, Ananias Terra Negra, bom dia.
2: Bom dia, Noel, bom dia, meninas. Vamos atualizar o que é notícia através aí do sociedadeonline.com?
0: Vamos nessa.
2: No utilidade pública, que essa aqui é bem bacana, viu? Quase 320 mil beneficiários do programa Bolsa Família precisam realizar acompanhamento obrigatório das condicionalidades de saúde da vigência de 2026, referente ao período de janeiro a junho, em Salvador. Procedimento é essencial para garantir a continuidade do benefício e evitar bloqueios e suspensões ou cancelamentos. O acompanhamento é realizado nas unidades de atenção primária à saúde, inclui atualização do cartão de vacinação, avaliação nutricional das crianças, acompanhamento de pré-natal das gestantes. Em Salvador, mais de 469 mil beneficiários precisam realizar esse acompanhamento agora em 2026. Até o dia 15 de maio, agora, apenas 149 mil pessoas haviam realizado o procedimento, que representa em torno de 31,91% do público previsto, ou seja, está em baixa. Para realizar o acompanhamento, basta comparecer à unidade de saúde mais próxima, com documento de identificação, cartão do Bolsa Família e, quando necessário, caderneta da criança e o cartão da gestante. Então, ó, para você aí que é usuário do programa Bolsa Família, se atente para não perder e ter o seu benefício suspenso. E tem mais notícia, viu? Hoje, no Balanço Geral, nós recebemos aqui o comandante-geral da Polícia Militar da Bahia, o Coronel Magalhães, e durante a entrevista o oficial comentou sobre os chamados eventos do grau, que na prática são manobras com motocicletas que têm se espalhado por Salvador e também por outras regiões do estado. Segundo ele, a Polícia Militar não autoriza esse tipo de evento quando realizado em vias públicas. Coronel Magalhães afirmou também que os encontros clandestinos têm provocado diversos problemas na segurança e na saúde pública. Apesar das críticas, o comandante-geral reconheceu que a prática pode ser regulamentada futuramente, desde que exista uma legislação específica em nível nacional. Essas e outras notícias você consegue conferir lá no sociedadeonline.com.
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0: Pronto, valeu, Ananias. E se der tempo, não, querendo voltar, volte. Beleza?
2: Tamo junto.
0: 11h37, tem coluna Sociedade, Lucas Figueiredo. Deixa eu tirar aí pra dar uma olhadinha pro nosso querido Carlos. Não,
1: daqui a pouquinho.
0: Daqui a pouco, né?
1: Tem informações aqui, ó.
0: Jogue duro.
1: A Polícia Civil da Bahia participou hoje pela manhã de uma ação integrada denominada Operação Rota do Queijo, com equipes de vigilância sanitária e órgãos municipais de fiscalização para apurar a comercialização clandestina de produtos lácteos sem regularização sanitária e fiscal. Durante a Operação Noel, 5 estabelecimentos localizados na feira de São Joaquim foram vistoriados. A ação teve como foco combater os crimes contra as relações de consumo, concorrência desleal e outras infrações administrativas e penais. Nos locais foram apreendidos queijos e outros alimentos clandestinos sem a comprovação de origem. Na feira, que é popularmente conhecida aqui na capital baiana, que todo mundo conhece, todo mundo vai comprar, então tem que ficar ligado, né?
0: Mundialmente conhecida a Feira de São Joaquim. Rapaz.
1: Patrimônio
0: em Salvador. 11h38, tem coluna Sociedade, tem Lucas
1: Figueiredo.
4: Voltei! Lembra da minha pergunta lá no início do programa? O clube baiano que venceu uma grande seleção mundial foi o nosso Vitória, em 1960, quando o rubro-negro baiano enfrentou a poderosa Alemanha Ocidental. Depois da frustração da Copa do Mundo de 1958, a seleção alemã passou a disputar amistosos para fortalecer o elenco e ganhar entrosamento. E como o Brasil era o atual campeão do mundo, enfrentar clubes brasileiros virou a prioridade. Foi então que, durante uma excursão pela Europa, o Vitória desembarcou na Alemanha e acabou aceitando um amistoso contra a seleção alemã. Os alemães não esperavam que o time baiano abriria o placar ainda no primeiro tempo. E mais, o goleiro do Vitória simplesmente fechou o gol e segurou a pressão do adversário até o fim da partida. Resultado? Vitória da equipe baiana sobre a poderosa Alemanha Ocidental. A derrota causou tanta repercussão que aumentou ainda mais a pressão sobre o técnico alemão, que comandava a seleção desde 1936. E após a eliminação da Copa do Mundo de 1962, ele acabou deixando o cargo. Você sabia dessa história? Eu sou Lucas Figueiredo e esse é mais um dos fatos esportivos aqui no Conexão Sociedade.
0: Pronto, tá certo. Pronto, é isso aí. A gente volta já já. Vai, meu Brasil querido, 11h40.

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1: Carro automático já não é mais tendência no Brasil, é realidade. Olha só, hoje, mais de 60% dos veículos novos vendidos já dispensam a embreagem. O que antes era luxo, virou padrão, até nos modelos mais acessíveis. E o motivo é simples: mais conforto no trânsito, praticidade no dia a dia e uma condução muito mais fácil. E os SUVs? Esses conquistaram de vez o brasileiro. Já representam quase metade das vendas no país. O sucesso vem da posição de dirigir mais alta, aquela sensação de segurança, espaço interno e versatilidade, seja na cidade ou na estrada. E você aí, prefere câmbio manual ou automático? Carro sedã ou SUV?
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3: Faltam 14 minutos, não, 15 minutos para meio-dia.
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3: 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Calil, é com você.
5: Opa, bom dia mais uma vez, Noel, Antônia Fernanda, Evelyn Teixeira. 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
6: 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Agora são 11h48, até o meio-dia e 30. 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
5: 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Antônia Fernanda, obrigado. Obrigado, Evelyn. Obrigado, Noel Tavares. 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
7: Até amanhã, Calil. Um beijo. E vamos dar um giro agora com os nossos correspondentes. Vamos para Alagoinhas. Luciano Reis, bom dia.
8: Parlamentares da cidade de Catu estiveram no Hospital Municipal para acompanhar de perto o andamento da obra de reforma, verificar a estrutura e cobrar informações sobre prazos e melhorias que serão entregues à população. A visita ocorreu de forma inesperada e movimentou os bastidores políticos da cidade. Durante a fiscalização, os vereadores Danilo Psicólogo, Djalma da Baixada e Kelvin Carr observaram os setores em reforma, conversaram com responsáveis pela obra e destacaram a importância de transparência nos investimentos da saúde pública. Os parlamentares afirmaram que irão continuar acompanhando cada etapa para garantir que o hospital seja entregue em condições adequadas de funcionamento. Segundo os vereadores, já foram direcionados às obras de reforma recursos que chegam a quase R$1.500.000 e mesmo assim as reformas já passaram do prazo de um ano previsto pela gestão municipal. Imagens liberadas pelos edis mostram que apesar do valor gasto, muita coisa ainda precisa ser feita. Os vereadores informaram também que nas próximas horas estarão liberando mais informações e imagens de suas visitas à instituição. A Prefeitura de Catu até o momento não se manifestou. Direto de Alagoinhas, para a Rádio Sociedade da Bahia, Luciano Reis.
7: Valeu, Luciano, até amanhã. E agora vamos com o nosso repórter Luan Julião, bom dia.
9: Oi, Noel, muito bom dia para você, Evelyn Antônia e todos os ouvintes da Rádio Sociedade da Bahia. Olha, ter um registro civil é o que garante oficialmente a existência de uma pessoa perante o Estado. É a partir desse documento que crianças passam a ter acesso a direitos básicos, como matrícula na escola, vacinação, programas sociais e atendimento em serviços públicos. Mesmo com os avanços registrados nos últimos anos, a Bahia ainda contabiliza centenas de crianças sem registro dentro do prazo legal. Dados divulgados pelo IBGE mostram que o Estado reduziu significativamente os índices de subregistro desde 2015, mas apresentou um leve aumento na comparação entre 2023 e 2024. Sobre essa mudança no perfil dos números, quem explica é a supervisora de disseminação de informações do IBGE na Bahia, Mariana Viveiros.
10: As cidades maiores, a cobertura total, ela é muito mais complicada, né? Mais difícil de se conseguir, né? Existem muito mais pessoas, existem dificuldades logísticas, às vezes, que se interpõem, dificuldades de questão de renda, às vezes, que se interpõem, às vezes, até para a pessoa se deslocar quando ela não faz logo ali onde nasceu. Existe uma outra questão que a gente precisa considerar também, muitas pessoas, às vezes, vêm para Salvador, e acabam tendo o filho ou a filha aqui e acabam não fazendo esse registro aqui, ficam um tempo e não fazem esse registro aqui. É óbvio que, em princípio, elas não estariam nessa estatística, mas a gente sabe que os registros administrativos são falhos, então elas podem também estar um pouco nessa estatística, mas é fato que é mais fácil o 100% de cobertura em cidades menores, onde você tem menos pessoas, menos crianças nascendo e menos unidades de atendimento. A gente sabe que o subregistro ele é muito maior em nascimentos que ocorrem fora dos hospitais. Os hospitais eles reúnem aí 90% dos nascimentos, mas a gente tem pessoas que nascem nos domicílios e em outros locais. Então, quando elas nascem fora do hospital, o subregistro é maior. É maior também o subregistro nos extremos da fecundidade. Então, entre as mães bem mais velhas, de 50 anos ou mais, que são muito poucas, mas o subregistro é elevado entre essas mulheres. Quando são muito novas também, mães adolescentes até 19 anos de idade, o subregistro também é mais elevado. Então, é necessário uma atenção especial a essas mulheres para conscientizá-las e ajudá-las a fazer esse registro. E também tem uma ligação muito importante com o nível de instrução da mãe.
9: Na Bahia, quase 1.200 crianças nascidas em 2024 não haviam sido registradas dentro do prazo legal. Além de impedir o acesso a direitos básicos, a falta do registro civil também dificulta o acompanhamento dessas famílias e o planejamento de políticas públicas.
10: É, o registro, ele é que formaliza, né, digamos assim, a existência da pessoa perante os poderes públicos, né, os diversos níveis de governo, perante a sociedade organizada, digamos assim, ela é muito básico para a cidadania e o acesso das pessoas, das crianças, a uma série de serviços essenciais nas áreas de saúde e educação, por exemplo, né? Enfim, é muito difícil que essas pessoas sigam sem um registro, porque ao entrarem no sistema educacional, elas vão precisar desse registro, mas não é nem um pouco interessante que as famílias deixem para realizar isso neste momento, quando a criança já está com 5, 6 anos de idade, porque ela tem toda uma vida antes disso, e a necessidade de acesso a serviços, principalmente na área de saúde, que requerem a certidão de nascimento. Então,
9: outro dado que chama atenção é o subregistro de óbitos no estado. O levantamento mostra que a subnotificação de mortes segue historicamente mais elevada do que a de nascimentos, principalmente entre crianças menores de um ano. Um cenário que também será detalhado por Mariana Viveiros.
10: O subregistro de mortes, de óbitos, ele é até mais elevado, muito mais elevado historicamente do que o de nascimentos. A gente tem cerca de 5,2% das mortes na Bahia não sendo registradas dentro do prazo legal. E quando a gente fala de crianças de até um ano, esse subregistro quase dobra, né? Vai para 11,8%, mais que dobra, na verdade. É como se uma em cada 10 crianças de até um ano que morressem não fosse registrada. E é muito importante fazer esse registro, porque a gente tem um indicador de mortalidade infantil, que é justamente o número de crianças de até um ano de idade que morrem, um indicador importantíssimo para acompanhamento de ações de saúde pública, né, para acompanhamento do desenvolvimento do país, do Estado, que é um pouco mascarado se você tem um pouco mais de 10% de subregistro dessas mortes. A gente não está, na verdade, trabalhando com um indicador verdadeiro.
9: Luan Julião para a Rádio Sociedade da Bahia. Aqui você tem informação com credibilidade.
7: Muito obrigada, Luan Julião. Vamos agora para Juazeiro com carinho e paixão.
11: Juazeiro, aqui no norte do estado, será uma das cidades que irão sediar, no próximo dia 3 de junho, a campanha Eu Viro Carranca para Defender o Velho Chico, promovida pelo Comitê da Bacia Hidrográfica do Rio São Francisco. A mobilização é considerada uma das principais ações de conscientização ambiental em defesa do Rio São Francisco e, neste ano, integra as comemorações pelos 25 anos do Comitê Gestor da Bacia. Com o tema Velho Chico, um rio, muitas mãos, a campanha busca reforçar a importância da participação da sociedade na preservação do rio e na construção de soluções para a revitalização da bacia hidrográfica. No submédio São Francisco, Juazeiro foi a cidade escolhida para sediar a programação regional. As atividades previstas incluem ações culturais, educativas e ambientais, com exposições, oficinas, apresentações artísticas, distribuição de materiais educativos, jogos e atividades voltadas especialmente para crianças e jovens. Além de Juazeiro, a mobilização também acontecerá simultaneamente em cidades de outras regiões da Bacia do São Francisco, como Paracatu, em Minas Gerais, Érico Cardoso, na Bahia, e Canindé do São Francisco, em Sergipe. Criada em 2014, a campanha já mobilizou milhares de pessoas em defesa do Velho Chico e foi reconhecida nacionalmente com o Prêmio Ana de Recursos Hídricos. A programação completa pode ser acessada no site viricarranca.com.br. De Juazeiro para a Rádio Sociedade da Bahia, Karine Paixão.
3: Opa, Karine, muito obrigado, viu? E amanhã tem muito mais. A Adriana me mandou uma mensagem, gente, dizendo que um cavalo que estava morto na rua Alvorada Central, ao lado do condomínio Brisas Salvador Norte,
12: perto do motel Corpus, ali perto do aeroporto, que já foi retirado e tal, que uma equipe da Limpurb estava indo para lá. É bom porque a população estava revoltada com essa situação. E a você, Adriana, obrigado, viu? São 11h58. Antônia Fernanda, muito obrigado e até amanhã.
7: Muito obrigada, até amanhã, gente. Obrigada pela companhia e o carinho.
12: Evelyn Teixeira, muito obrigado e até amanhã.
7: Até amanhã, Noel, Antônia, e amanhã tem mais Conexão Sociedade pra você, nosso ouvinte.
12: Ah, você, ouvinte, Sociedade, obrigado pelo carinho da audiência, valeu no Twitter, nosso querido JJ, Jefferson Jesus, mesa de áudio, Ramon Santana, Bahia e Brasil. Bom dia.
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2: Concordar em discordar é quando você e seu parceiro têm opiniões bem diferentes sobre um assunto. 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
1: E daí, num espírito de respeito e compreensão, vocês podem negociar uma solução aceitável para os dois. É claro, ambos terão de abrir mão de alguma coisa, compensar o outro de alguma forma, mas sempre priorizando a relação.
2: Concordar em discordar não precisa ser um problema.
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3: 12:04 na Bahia.
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0: 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Começa agora mais uma edição do Esporte Mais. Até as 14h, equipe Show Sociedade no campo do seu rádio, para te deixar na cara do gol, com as principais informações do futebol e do esporte na Bahia, no Brasil e no mundo. Quinta-feira, pois é, o Vitória atropelou o ABC, jogo no Barradão, 6-2, torcedor abecedista reclamando de arbitragem, torcedor do Vitória entendendo que o que foi decidido em campo foi correto. A gente, claro, vai discutir as polêmicas, mas vamos falar da bela atuação do Vitória, principalmente no segundo tempo, né? Quando foi buscar um 6-2 em cima do ABC. Vitória agora tem uma larga vantagem para o jogo da volta, pode até perder por 3 gols, que estará classificado para a grande decisão da Champions League. Oportunidade, inclusive, para o Jair Ventura administrar um pouco mais a carga desse elenco, fazer um controle de carga para o jogo da volta. É possível? É, de repente, um ingrediente meio soberbo? A gente vai também analisar essa possibilidade, porque o Vitória tem jogos bem difíceis no Campeonato Brasileiro, a começar pelo Internacional no final de semana. E o Bahia, hein? Bahia vai para um jogo de 1.000 pontos, hein? Curitiba tem exatamente a mesma pontuação do Bahia. É o chamado jogo de 6, vai, Geni. Você faz 3 e evita que o outro lá faça 3. Porque os dois têm exatamente a mesma campanha. Número de vitórias, número de gols marcados, número de gols sofridos.
1: São impecáveis notas.
0: Por aí.
2: Mais ou menos por aí.
0: É. Eles estão juntinhos na tábua de classificação, dividindo a 7ª colocação. E ambos ali com possibilidade de repente acessar o G4, né? E aí, esse jogaço no Couto Pereira também é pauta aqui na edição de hoje do Esporte Mais, que fala de Copa do Nordeste, de Taça Libertadores, que fala de Copa Sul-Americana, que fala de Seleção Brasileira. 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
0: 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Pois é, e antes de a gente já ouvir o primeiro comentário de Caio Leone, quem comenta na Rádio Sociedade é o técnico do Vitória. Treinador Jair Ventura falou sobre a goleada, a vitória do Vitória, a preocupação já com o Internacional no final de semana. Vamos ouvir o treinador do Leão.
4: Destacar o primeiro tempo é destacar a coisa ruim do jogo, né? Não foi bom realmente. A gente começou errando muito, tecnicamente muito abaixo. Acho que é a primeira vez que a gente consegue virar um jogo, né? A gente saiu atrás, empata, sai atrás de novo, empata. E aí depois fizemos o que tudo, né? O Galinho tá balançando a cabeça ali, aquele que levantou a cidade. E a nossa maior goleada desde que nós chegamos, mas pés no chão, o discurso ali dentro do vestiário foi de humildade. A bola já te mostrou várias vezes o que acontece, né? Então a gente vai com humildade, temos uma vantagem, mas essa vantagem é para o final do jogo. Agora já passou, já vai dar meia-noite, temos que pensar no Inter já, um jogo dificílimo, que a gente possa voltar a vencer e colar no pelotão de cima do Campeonato Brasileiro.
0: Tá aí o técnico Jair Ventura reconhecendo o primeiro tempo complicado, mas também enaltecendo o que aconteceu no segundo tempo. E na Rádio Sociedade comenta o que foi Vitória 6, ABC 2. Ele, cracasso, tem classe e tem nome. Boa tarde, minha dupla.
2: Boa tarde, Fabrício, minha dupla. Boa tarde, Genivaldo Novaes, Ramon, tá sorrindo à toa, o nosso Jefferson Jesus, e é você, ouvinte Sociedade. Bom, o resultado final é um resultado que o Vitória construiu muito por conta da capacidade que teve de se reorganizar a partir da dificuldade que o ABC teve durante a partida, mas iniciou muito bem o Mais Querido.
1: Foi mesmo.
2: Marcando pressão, com Igor Bahia e o Alisson, o Luiz Fernando por um lado, o João Pedro. Era muito difícil pro Vitória conseguir achar linhas de passe para Zé Vitor, para Emanuel Martínez. O Vitória errou muito tecnicamente e num cochilo o ABC já iniciou abrindo o placar. O Alisson acaba recebendo a bola, bom domínio. Enquanto isso, Igor Bahia, inteligente, busca o ponto cego do Luan Cândido, cabeceia para baixo, 1-0. O Vitória que não estava na rotação pedida para o jogo. A rotação necessária. Mas foi justamente no momento em que o Vitória entendeu que poderia se organizar no campo adversário, trocar mais passes, girar a bola de um lado para o outro. Quando fez isso, achou o Eric em condições. O Vitória que foi finalizar a primeira vez com o Luan Cândido. Enquanto isso, o ABC já tinha chegado no gol do Lucas Arcanjo, com o Geilson, que é um bom jogador, com o Jonathan também, com o próprio Alisson, que apesar de ser um jogador veterano, é como o Vinho, continua dentro do seu cenário, sendo um jogador muito qualificado, inteligente, bate muito bem na bola. E a jogada do Eric é a jogada característica, um bom drible. O João Pedro, que está fazendo essa compensação para ajudar o lateral esquerdo do Mandai, ele acaba escorregando, o Eric dá uma chapa, Renato Kaiser, como um bom centroavante, se mete na jogada e acaba empatando a partida. Acreditei que naquele momento o Vitória faria uma blitz, marcaria pressão, fosse uma equipe que iria empilhar chances. Isso não aconteceu. Só que o CRB, desculpa, o ABC em nenhum momento acabou se perdendo, por exemplo, na parte mental da partida. E isso foi muito importante. A falta, ela é muito bem cobrada pelo Alisson. O Alisson bate muito forte, a bola acaba desviando no Renato Kaiser, o Lucas Arcanjo não tem chance ali. O ABC tinha um cenário muito bom, porque vencia, tinha um jogo de desconforto, mas conseguia se segurar, já tinha feito 2 gols. Opa! O jogo em Natal poderia ser completamente diferente. E aí vem o importante no futebol, que é o jogador chamar a responsabilidade, ir pro drible. O Mateuzinho faz uma jogada belíssima.
1: Jogadaça, hein, Caio? Tá na tela.
2: Uma jogadaça, bota na frente. O que que acontece ali? O Edson, ele empurra o Mateuzinho. O pênalti, ele é claro, porque o Mateuzinho tá em velocidade. O Edson acaba empurrando o Mateuzinho. O Mateuzinho cai. O Léo Simão, de Holanda, que era o árbitro da partida, marcou o pênalti. É chamado pelo VAR. E naquela ocasião achei que o cartão amarelo estava de bom tamanho para o Edson. Só que eu não tenho que achar nada. A regra diz o seguinte: no momento em que existe uma dupla penalidade, ou seja, além de marcar o pênalti, o cartão amarelo, como é analisado? Se a situação for manifesta, clara de gol, é para marcar o pênalti. Então ali ele foi chamado pelo VAR e aplicou a regra.
1: Não tem disputa de bola.
2: Não,
1: né?
2: Tem disputa de bola.
1: Já ganhou a jogada.
2: Uma situação clara e manifesta de gol. Então não tem o que se discutir, porque ele aplicou a regra. Apesar de eu ter achado que foi um exagero. Mas não é sobre exagero. Não é sobre o que eu acho. É sobre o que a regra manda. Renato Kaiser bate muito bem pênalti, né? Acabou batendo em cima. O goleirão do ABC não chegou na bola. E depois, quando vem o segundo tempo, é um jogo completamente diferente. O René entra e já faz logo o terceiro gol. Um minutinho, ele faz o terceiro gol. E o Vitória vai construindo a vantagem, muito por conta da dificuldade do adversário. E o pior de tudo é o Geilson. O Geilson, que percebe que a equipe está desconfortável, está sofrendo, que precisa correr com um a menos o tempo inteiro, já estava correndo com um a menos, ele acaba deixando a sola no baralho, sem necessidade alguma, e aí praticamente joga fora qualquer chance do ABC. O Vitória construiu uma goleada de maneira muito convincente. 2 gols do René ainda sofreu um pênalti, 2 gols do Renato Kaiser, ainda teve um roteiro belíssimo que fez com que o Oswaldo fizesse um gol de meia bicicleta. Melhor do que isso, impossível, na minha visão. Vamos combinar, torcedor, ou melhor, torcedores. O Vitória tá na final da Copa do Nordeste, de forma tranquilinha.
1: E olha, a gente tá vendo os lances, né? O Caio, enquanto trazia o seu relato, o Jefferson, sempre muito competente, tentava colocar em paralelo ali os lances. A gente segue com os lances da tela. A expulsão do Geilson, né? Completamente irresponsável, assim, cortou a perna do Baralhas, né? Até citei o lance do Felipe Melo contra o Boca alguns anos atrás, ele pelo Palmeiras na Libertadores, que no campo o árbitro dá o amarelo, mas quando o árbitro chega perto do jogador do Boca, tem uma ferida aberta, né? É. E ele não quer nem ouvir o VAR, já vira pro Felipe Melo e dá vermelho. Ontem eu tive essa impressão. O árbitro não ouve o VAR. Quando ele chega próximo do atleta do Vitória, que percebe o corte, ele aí já resolve
2: expulsar. Exato. É, o Geilson foi extremamente infantil, foi extremamente... Irresponsável.
1: Responsável com o time dele, né, cara? Que tava competindo.
2: Tava competindo, e uma coisa é ter uma vantagem onde o Vitória iria pra Natal com 2 gols. Outra coisa com 4, amigo.
1: É,
2: com 4, desculpa, aí você dispensa o freguês, manda embora, muito obrigado, tenta outra vez ir pra final da Copa do Nordeste, porque não vai ser dessa.
1: E a gente viu ali o gol de bicicleta do Osvaldo, né? Uma bicicleta, enfim, dá pra gente forçar a barra pra dizer que é uma bicicleta.
2: 2 de Osvaldo. E dois de Kaiser.
1: E depois o gol de pênalti.
2: E 2 de René.
1: E o René sofrendo pênalti, né? Como o René se movimenta.
2: Ah, o René é muito rápido. O René é muito
1: inteligente. Ontem a gente viu um cenário, né? O Kaiser, ao meu ver, não fez um grande primeiro tempo. Faz os 2 gols porque é um cara de alto grau de letalidade, né? Ele até desperdiça alguns contra-ataques, ou no erro de passe, ou na falta desse punch de conseguir arrancar ali quando o Vitória tentava contra-atacar, porque incrivelmente o ABC, muito corajoso, né? Subiu as linhas, pressionou Vitória 20, 25 minutos de um cenário como esse, tanto é que o ABC sai na frente, depois ainda faz o 2-1 depois que o Vitória empata, e o Kaiser não estava conseguindo desenvolver, mas é um cara de muita estrela. Na tentativa do Eric, ele desvia, empata, né? E depois tem um pênalti no final que ele é o batedor, ele faz o 2-2. Então fica aquele clima, né? Nossa, Kaiser não foi bem, mas fez 2 gols, difícil tocar nesse cara. Aí vem o René e fala assim: não é bem assim não, viu? Que eu faço 2 gols, movimento, sofro pênalti, dou dinâmica, dou opção. Impressionante o segundo tempo que fez o René, né, velho? É o René porque... com 1 minuto, faz o gol de cabeça, olha o repertório, faz o gol de cabeça com 1 minuto. 10 minutos depois, recebe a bola do Kaiser, um belo drible de corpo, né, pra
2: conseguir
1: tirar
2: ali,
1: o zagueiro.
2: Ali ele matou o zagueirão Lucas.
1: Tapa na saída no Matheus Alves, de quem não fica nervoso, né?
2: Não. Ele
1: finge que vai...
2: Quem fica nervoso é o Matheus Alves.
1: Então, depois você sofre um pênalti, né? Mais um que ele sofre, mesmo estilo de tirar rápido a bola do zagueiro próximo à área.
2: Ele é muito leve.
1: Então, assim, o que eu tenho percebido é que o Kaiser é muito importante, mas o René não pode ficar de fora
2: desse jogo. Não, pode. E assim...
1: A não ser assim, administrando carga.
2: Não, administrando carga. Mas o René, ele na realidade é centroavante, mas... Por exemplo, vamos voltar à tão querida década de 90. A sua década, que você adora falar
1: sobre futebol. Que eram dois atacantes, né?
2: O René, naquela ocasião, seria um segundo atacante.
1: Sim.
2: E o segundo atacante dos
1: gols. O Marques do Guilherme. O Bebeto do Romário.
2: Isso, né? Exatamente. É. Exatamente. Seria o Paulo Nunes do Jardel.
1: Perfeito.
2: Entendeu? É mais ou menos isso. O Kaiser seria o Jardel. O Jardel seria um Renato Kaiser? Não. Tô falando de característica, tá, gente? Não,
1: ou até de um tá mais, né? E o outro seu
2: Kaiser. Mas tem muita circulação. Né? O Mateuzinho fez uma jogadaça, mas não vive um grande momento na temporada.
1: Se for do jogo, ele
2: deixa uma
1: jogada.
2: Porque ele é diferente. Ele é o cara que, tecnicamente, por exemplo. Você ter o Mateuzinho é um cara que vai destravar o jogo pra você. Quem destrava o jogo é Mateuzinho na jogada individual.
1: Mesmo no momento ruim.
2: Jogadas
1: contra Flamengo, contra Atlético Paranaense.
2: E é assim.
1: Contra Coritiba.
2: É por isso que ele não sai do time.
1: Os 90 minutos não são vistosos, até ele se apaga, mas os lampejos muitas vezes são decisivos.
2: E o problema de lampejos de jogadores, ou melhor, a parte positiva de jogadores como o Mateuzinho, é que você tá no momento negativo, mas a bola chega no seu pé. Ele limpa o primeiro, limpa o segundo, limpa o terceiro, bota na frente, essa a bola caiu demais, na direita, né? O Edson acaba...
1: A galera tá brincando, arranca-me.
2: Se ele bate de direita, seria um gol muito parecido naquela Champions League, né? Que pra mim é um dos gols mais bonitos da história da competição, do Messi, que é um gênio.
1: O Edson deu uma pelada, né?
2: O Edson
1: não fez cara, deixa eu entrar nessa polêmica do pênalti. Na hora, né, você, na nossa transmissão lá, você disse assim, um exagero. E eu fui com você, mas na hora de opinar, são tantas coisas que a gente fala, eu acabei não engajando tanto, até que a galera deu uma pistola lá. Pelo menos Caio falou. E depois acontece o contrário, sabe, Caio? Você se convence, né, pelos amigos e os contatos que você tem de ex-árbitros e pessoas que militam nesse lugar, né, que entendem de arbitragem, que explicaram pro Caio que era assim pra expulsão, chance clara e manifesta. Né, o Mateuzinho já não tinha mais disputa de bola porque ele já tinha passado pelo Edson. Então, assim, é um antijogo dentro da área e hoje a regra manda expulsar apesar do pênalti. Só que pegando aquela 18ª, né? as 18 regras, né? E tem a regra do bom senso.
2: Perfeito.
1: Talvez ficasse no amarelo. Eu se tô no VAR, não sei se eu chamaria. Eu não sei se o VAR também, por exemplo, ele poderia tomar uma bronca, né? Rapaz, como é que você não chamou?
2: Sim.
1: Já que tinha os critérios para se chamar. Mas a gente sabe que a regra do bom senso, ela também entra no jogo. E naquele momento de 2-2, vitória em casa, né? Não sei, eu acho que o amarelo, porque ninguém reclamou no campo.
2: Não, assim,
1: mesma coisa que eu vou falar do pênalti lá aqui contra o Bragantino. Que ninguém reclama, pra mim não tinha porque eu vá chamar. Na minha opinião, estando errado até. Ontem eu senti uma sensação parecida, sabe? Que o amarelo tava no quilo, ninguém reclamou.
2: É isso, assim, eu sou um cara que, graças a Deus, eu não tenho nenhum problema de assumir o que eu falei e depois explicar por que falei e trazer informação. É o que eu preciso fazer na minha função. No momento, você olha o jogo, você vê, por exemplo, o ABC. O ABC, ele acaba fazendo ali um jogo bom. Isso tem nada a ver com a arbitragem, tá? Aí você tem o Edson, que acaba empurrando. É o último recurso que ele tem, é empurrar o Mateuzinho. O Mateuzinho é de cara pro gol. Se vai cair na direita ou na esquerda, ou se o Mateuzinho conseguiria fazer o gol, aí não entra. Não entra na discussão em relação à regra. O que a gente pode questionar? A regra, sabe? Por exemplo, seria justo, claro que nesse momento de ABC e Vitória, o jogo ainda está quente nas nossas memórias, mas o Edson, ele é expulso, tem a penalidade e o gol. Ali você destrói o jogo, tá? E assim, o Vitória não tem nada a ver com isso, gente. O Vitória construiu a goleada porque foi competente o suficiente para golear. Ponto. Mas assim, no momento que ele está dentro da área, é uma situação clara e manifesta de gol, a regra manda. A regra diz o seguinte, recomendado. Cartão vermelho.
1: E aí deixa eu pegar outra perspectiva dessa justiça ou injustiça. Se o Edson faz o pênalti, toma o amarelo e Kaiser perde, o benefício do infrator fica muito grande. Também
2: fica, né, muito grande. O benefício do infrator fica gigante.
1: Porque o pênalti ainda não vai ser batido. Então a expulsão, ela acontece
2: antes do
1: pênalti.
2: E, né, a penalidade não quer dizer que
1: vai gol.
2: Isso. Entendeu? Então, quando eu olhei depois, e é sempre necessário trazer reflexões, e o próprio comentarista refletir em relação ao que é de fato o futebol e esquecer um pouco a emoção do momento, né? Porque você tá ali querendo trazer o melhor pro torcedor no comentário. Quando você olha, você fala assim, pô, o Léo Simão, num todo, não fez uma arbitragem ruim.
1: Não.
2: Fez uma arbitragem boa.
1: Já aí tava retado com ele na primeira meia hora do jogo,
2: hein? Que era natural, ali é um misto de sentimentos, o Vitória não tava indo bem, o ABC com qualidade, ganhando, dificultando as ações, semifinal de Copa do Nordeste. Mas o cartão vermelho, em relação à regra, torcedor, se fez justo.
1: O torcedor ficou retado nas redes sociais, né? Até deu uma chincalhada na gente. Faz parte,
2: não,
1: né?
2: Não.
1: Olha, aqui na sociedade, Tony Silva deu um show, né?
2: Pra
1: variar. Gente teve gols muito legais. O primeiro do Vitória foi bastante legal. O Eric, né, chama pra chapada, o Kaiser se mete no meio do caminho. Aqui na sociedade, a emoção ficou com quem emociona a galera. Vamos lá, o Tony Silva, narração do primeiro gol do Vitória. Começa com o Zé Vitor, né?
5: Está com o Zé Vitor, vem de novo Vitória, que bolão do Zé Vitor para Eric, puxou do jeito que ele gosta pro gol de Renato Kaiser.
6: Vitória!
5: E que beleza, Renato Kaiser! Aquela jogadinha tradicional do Eric.
1: Meu irmão, então, aí tá falando aqui que o Eric, né, essa chapada do Eric, eu tenho percebido isso em alguns jogos, viu? Depois que ele começou a acertar muito essa bola no ângulo, ele quer ampliar o repertório e às vezes ele hesita, e aí traz pra direita pra tentar cruzar, pra dizer assim, olha, eu faço também outra coisa. Mas tem horas que a janela se abre, irmão, pode repetir 10 vezes se tá dando certo. A gente lembrou aqui do Robin, né?
2: Não, o Robin não tinha essa
1: coisa. A gente tinha 3 rodadas seguidas do alemão, que era só gol assim.
2: Era só gol assim. A bola invertida, ele ficava no mano a mano, puxava pro meio.
1: Se ele tá levando vantagem, cara, chuta. Igual ele tentou ontem, o Kaiser no meio do caminho.
2: Esse assunto que você toca, ele é muito bom. E tem a ver também com posicionamento corporal, por exemplo. Não é só que ele tenta aumentar o repertório, mas também o que é que ele tenta? No momento em que o jogador sabe que o principal artifício do Eric é essa chapada. O que é que ele faz? Ele fecha a perna esquerda. É. No que ele fecha a perna esquerda com o corpo, obriga o Eric a dar um come pra direita. É. Então o Eric tenta trazer pra direita pra depois puxar pra esquerda. Nem sempre é possível. Mas assim, abriu a tal da janela de vantagem que você gosta tanto, tá mancada.
1: Porque tá
2: já acertando. Diria Genivaldo.
1: Rapaz, a bola que bate no travessão e entra, tem umas três do Eric já
2: nos últimos seis meses. Eu nunca vi isso na minha vida.
1: Vários parecidos,
2: porque o gol do Eric, ele deu uma chapa no ângulo. Eu já vi uns três comentando.
1: Que é isso, meu velho. Meio de 24, o grande Genivaldo Novaes, Jefferson Jesus na operação do YouTube. A gente vai pro intervalo, vocês são a onda. A gente volta já.
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0: 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Meio-dia e 28.
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1: Foi pra mim que eu mato no peito, boto no chão. Pois é, de volta com o nosso Esporte Mais pela Rádio Sociedade da Bahia. Bom, no Tricolor de Aço, a confusão tá armada na lateral esquerda, né? Luciano Juba teve a lesão confirmada, vai desfalcar o Bahia, né? O Juba, que é o artilheiro do Bahia na temporada.
2: Só depois da Copa.
1: E só volta depois da Copa do Mundo. É a lesão no reto femoral. A gente discutia isso aqui ontem. Muitos jogadores do Bahia com esse tipo de lesão. O Juba acaba sendo mais uma vítima dessa carga de jogos, enfim, dos treinamentos que têm sido feitos, dessa temporada amassante do futebol brasileiro. Mas a coincidência é que é uma contusão já recorrente dentro do Sport Clube Bahia. E com isso, Iago Borducci e Zé Guilherme aparecem como as alternativas do Ceni, sendo que o Zé Guilherme há muito tempo a gente não vê.

0: E nesse caso a notícia é muito ruim.
1: Muito ruim. Melhor jogador do Bahia na temporada.
0: É. E assim, o Luciano Juba, ele mantém uma regularidade absoluta. É incrível como o Bahia jogando mal, o Luciano Juba aparece. É incrível como o Bahia, às vezes, com muita dificuldade de finalizar, ele acaba fazendo gol. Então, nós estamos falando de um cara que estava na pré-lista de Ancelotti para ir para a Copa do Mundo. Não é pouca coisa, não. Você perde um dos seus líderes, um dos seus pilares técnicos. O Juba, ele veio evoluindo desde que estreou naquele jogo contra o Santos em 2023, onde o Renato Paiva o escalou pelo lado direito, para ser um ponta, né? Ao mesmo estilo que o Ademir, por exemplo, atuava, e ele não foi bem. Depois, o Rogério Ceni, mérito do Rogério, de ter encontrado em Juba o seu melhor posicionamento para que ele brilhasse. Dito isso, o Rogério Ceni deve colocar o Iago Borducci, não tenho dúvida disso. Mas existe uma janela de mudança. Se você tem, por exemplo, o Ramos Mingo pelo lado esquerdo e tem o David Duarte, jogador que ele não abre mão e nem tem que abrir mão, ele pode ter o Marcos Vitor. É uma oportunidade de tentar uma saída de três com o Acevedo mais à frente e moldar esse time num 3-5-2. Lembrando que uma coisa é estrutura, outra coisa são as dinâmicas implementadas. Ter três zagueiros não quer dizer que minha equipe vai ser defensiva. Então ele pode povoar mais o meio de campo, utilizar os pontas, né? Utilizar o Sanabria, que vive uma ótima fase, ter pelo lado esquerdo um ala, é a oportunidade que ele tem. Então, algumas mudanças podem ser feitas e devem ser feitas. Inclusive com o Acevedo, ele pode, tendo esses três jogadores, ter o Gilberto mais protegido. Existem algumas formas de moldar essa equipe para que o Bahia não sofra tanto. Mas não tem para onde correr. O Zé Guilherme tem sido utilizado? Foi trabalhado para isso? Está se sentindo confiante o suficiente de simplesmente substituir o melhor jogador do Bahia? O Iago Borducci foi entrar contra o Remo. Quanto tempo o Iago Borducci não jogava? Desde o Baiano. E aí vem uma reflexão, não é uma crítica. Tudo bem que o Luciano Juba é um cara que jamais pode ir para o banco de reservas. Mas se eu não trabalho outros jogadores no momento em que há uma lesão ou uma necessidade, eu não tenho eles. O Iago Borducci é o jogador que eu esperava, aquele que atuou no Augsburg, que foi muito bem, inclusive, em jogos contra o Bayern de Munique? Não. O Iago Borducci chegou no Bahia e é uma peça que o torcedor ama de paixão? Não. A culpa não é do torcedor, e sim do Iago Borducci, que não conseguiu render da melhor maneira. Oportunidades ele teve. Mas o fato é que a lateral esquerda sempre foi uma lacuna. Sempre foi uma lacuna. Esse dia ia chegar. Ou alguém achou que Juba ia ficar sem se lesionar eternamente. Mas e o plano B? E as contratações? Lembram da entrevista de Cadu Santoro? Se o número de jogos é menor, por que eu vou contratar jogadores? Pronto, o número de jogos está sendo menor. Você não tem o seu melhor jogador. E agora? Fica a reflexão.
1: Fica a reflexão. Daqui a pouco a gente vai ouvir o Caio Suassuna, né? Que foi o jogador que deu entrevista coletiva ontem Tricolor de Aço. E aí eu queria trazer essa questão pra você, meu caro Caio Leone. Como é que você vê esse momento do Caio Suassuna e a expectativa, por exemplo, de ele ter mais minutos? Coisa que o Del não teve no melhor momento do Del.
0: Honestamente, hoje o titular é o William José. Gostem ou não, o William José é o titular. O William José é o jogador que tem mais gols na posição. Lembrando que o sistema ofensivo do Bahia passa, né? Por uma crise, vamos combinar. O Pulga fez muito pouco até aqui em relação a números, a gols. O Sanabria, mais uma vez, quebrou o jejum dos pontos do Bahia, né? Normalmente, quando o Bahia decide os jogos, decide com o Juba. No comentário que eu estava fazendo agora há pouco, para você que chegou agora no rádio. O Eric, que é um jogador que aproveita bastante as suas oportunidades fazendo gol. E tem o William José também, que de vez em quando aparece, que tem uma capacidade de finalização muito boa. Você tem o Jean Lucas, mas não todos os pontas, os atacantes do Bahia não conseguem fazer gols. E grande parte dessa reclamação da letalidade está aí. Então, eu vejo uma complicação para o Bahia. Vejo o Bahia com dificuldades, principalmente no seu sistema ofensivo.
1: O Caio Suassuna foi para a coletiva. A gente tem aquela brincadeira, quem vai para a coletiva vai para o jogo, né? Mas no caso do Caio, eu acho um pouco mais difícil.
0: E assim, falando do Caio Suassuna, que na realidade eu estava falando sobre os pontas. Sim. E o Caio Suassuna foi a pergunta, para responder a pergunta de maneira concreta. Hoje eu tenho o Everaldo, tenho o William José. Eu acabei de dizer que o William José é o titular. O William José não está bem e tem tido...

0: atuações abaixo. Quem entra hoje, depois do último jogo que vimos? Everaldo ou Caio Suassuna?
1: Eu entraria com a Caio Suassuna.
0: Então pronto. Então é o seguinte, entrou num jogo de pressão, no momento em que o Bahia estava sendo vaiado, no momento em que o Bahia tinha o seu torcedor pedindo a saída de Rogério Ceni, aquele jogo tem pressão o suficiente para o garoto falar para o banco de reservas, ou melhor, se dirigindo a quem é o comandante, dizendo, olha, tô pronto.
1: Viu? O cara tá na frente do Del nesse momento?
0: Tá.
1: Parece que tá, né, Caio?
0: Tá. É. Tá, artilheiro do sub-20, o Del, depois de perder o pênalti e depois também de ser preterido, de não ser utilizado, acaba arrefecendo os ânimos. Óbvio, o cara não vai se estimular se não tem oportunidades, né? Então é mais difícil. O Caio Suassuna passou na frente dele. E assim, o futebol também tem dessas. O futebol também tem dessas.
1: Cabe o Del também respirar fundo.
0: É, né? Respirar e fundo. O futebol também tem dessas. O futebol tem dessas. A história do Rio-São Paulo, do Kaká, ela é belíssima. O Kaká não deveria nem estar naquele jogo onde ele entra, faz dois gols e ganha o Rio-São Paulo pro São Paulo. É. Na realidade, ele só vai porque o titular...
1: Um foguete, né?
0: Ele só vira o titular porque o garoto que foi pedido na época pelo técnico Cuca, se não me engano, ele acabou tendo um compromisso.
1: Ia jogar uma semifinal do Sub-20.
0: Então, a vida ela é assim. A vida ela é assim, o futebol é muito dinâmico. O Caio Suassuna tá treinando, tá indo bem. O que não pode é o seguinte, tem um garoto, mais uma vez, o foco é esse. Você tem um garoto que está melhor, coloca o garoto. Seja Del, seja Caio Suassuna.
1: Alguma esperança de a gente ter o Cauê Furquim, se não sentir, porque o Rogério disse que o problema foi físico e tal. Mas de a gente ter esses garotos no banco, pelo menos contra o Coritiba?
0: Deveria.
1: Deveria, né, cara?
0: Mas você tá me perguntando se eu acredito?
1: Sim.
0: Não.
1: É. O problema é esse. A gente até brincou, né? Caio Suassuna jogou bem, agora vai sumir. Pelo menos ele foi pra coletiva. Sinal de que o Rogério vai dar mais oportunidades pra ele. Agora vamos falar de qualidade na relação sexual masculina. E você sabia que a partir dos 35 anos, muitos homens começam a notar a queda na firmeza, a perda de controle de tempo nas relações? É, rapaz, e leva um impacto direto na autoestima isso, né? Mas escuta, não é normal ter altos e baixos durante o namoro, viu? Se isso acontece com você, você está com um tremendo problema. Marcelo Gama, você que sabe do assunto, como é que começa essa situação, Marcelo? 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Boa tarde!
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1: 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Meio-dia 43, a gente volta já.
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1: Volta já.
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0: Meio-dia 47.
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0: 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Bola pra mim que eu mato no peito, boto no chão, de volta com o Esporte Mais. Olha, hora de contar boas notícias. A gente sabe que a Michele de Maracás, assim como todo jovem, tem que batalhar pelo futuro. 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Meio-dia e 48, galera participando com a gente através do WhatsApp, o 9656-1025. Torcedor participando com a gente aqui, vamos ouvir a galera participando: seu Genivaldo Novaes, seu Jefferson Jesus, seu Abraão Salles, nossa retaguarda de primeiro mundo. Vamos ouvir.
2: Boa tarde, bancada da Rádio Sociedade. Aqui é João do Pera Vaz.
0: Eu quero dizer aí,
2: vocês que agora que tá na hora de Rogério Ceni se reinventar. Ele pode jogar com três zagueiros agora, já que Juba saiu. Ele pode botar ali Gilberto, David Duarte, Mingo e Canu. Não seria uma boa? Canu pelo lado esquerdo? Tchau, bancada.
0: E aí, quem abre na esquerda? Podia até ser um Pulga? Deixa eu falar por que eu fui no Pulga. Ano passado, quando o Jair coloca três zagueiros no Barradão e não tem um lateral direito e não confia ainda em ninguém na base, o Eric joga por ali. É um jogo que o Vitória, inclusive, vence no Barradão.
3: É, ele tem essa boa ideia, uma ideia para um cenário específico. O problema é o seguinte...
0: O cenário não é específico, você perdeu o seu melhor jogador, de certa forma é,
3: é,
0: né?
3: É um cenário específico, mas eu digo o seguinte, no momento que você pega a Pulga e desloca ele como ala, aconteceu isso com o Eric também, apesar do Vitória ter vencido o jogo. Você distancia ele da onde ele pode ser desequilibrante.
0: E naquele jogo aconteceu isso, só que o Eric sofreu algumas boas faltas ainda no campo.
3: Exato, de defesa, e aí ajudava. E aí ajudava. Por isso sempre tem o lado positivo e o lado negativo também. Então, pelo lado esquerdo, ele pode ter dois alas, né? Ele pode ter dois jogadores de velocidade. Não é o caso do Gilberto. O Gilberto não é um velocista, mas tem um controle muito bom atuando por dentro. Então seria mais um jogador para sobrecarregar o meio de campo adversário. Pode ter o Iago Borducci pelo lado esquerdo. Por dentro, ele tem Eric, ele tem Everton Ribeiro. Ele pode ter, por exemplo, no momento, né, que passar a Copa do Mundo, tudo bem que o Juba vai voltar, ele pode ter o Alejo Vélez junto com o Sanabria, pode ter dois atacantes, um mais velocista, outro se posicionando melhor, ele ganha o William José também. Então são situações que o Rogério Ceni vai precisar trabalhar para entender, assim, mudar a estrutura não necessariamente quer dizer que você mude o seu estilo de jogo, são coisas distintas. Mudar a estrutura, 3-5-2, 4-3-3, 4-4-2, o estilo de jogo ele vai continuar com posse, ele vai continuar com o jogo curto, ele vai continuar com a construção a partir do goleiro, ele vai continuar, por exemplo, com jogadores pelos lados mais agressivos. As peças elas mudam, mas a ideia ela continua a mesma, o modelo de jogo é o mesmo. Pode ter uma mudança de estrutura para potencializar os atletas.
0: Vamos tentar então fazer esse Bahia ser um jogo com três zagueiros, só pra gente ir na ideia do amigo, Caio, rapidinho, vamos lá, vamos aqui no mais simples. Cano, Mingo, David Duarte, né, foi a zaga que ele escolheu. Quem você colocaria? Direita, Gilberto? Esquerda, quem? É isso que eu... Sabe? E esse ala, ele seria... Né? Isso que eu fui no Pulga, sabe? Que eu imaginei esse bate-volta com melhor condição e com a bola é um cara que consegue agredir.
3: Cara, o Bahia tem um Borducci só.
0: Não é?
3: tem um Borducci.
1: Não é isso,
3: Caio? Teria o Borducci, assim.
1: Eu acho que o Rogério até confia no Borducci, pelo que a gente ouve de Rogério sobre o Borducci.
3: Sim.
1: Mas a torcida não confia.
3: Não, a torcida não confia e também ele não tem feito boas apresentações. Mas ele teria, por exemplo, Léo Vieira, né? Pode ter o Canu pelo lado direito, ou, na minha visão, o Marcos Vitor, né? Que precisa ser valorizado.
1: Eu também acho.
3: O David Duarte mais centralizado.
1: E o Mingo.
3: E o Mingo, que é um jogador que tem essa qualidade de construção, é rápido, é veloz, tem boa recuperação, né? Então, ele pode ter na ala Gilberto, ou, sem ser o Gilberto, já que nós tocamos no assunto que o Roman Gomes é mais agressivo.
1: E você tá com três zagueiros.
3: E você tá com três zagueiros, você pode ter a volta do Roman Gomes.
1: Você pode também ter o Roman pela esquerda e o Gilberto pela direita, mas fica empenado, né, cara?
3: Fica empenado, mas assim, você teria um jogador que fica um pouco mais, que é o caso do Iago Borducci, com o Roman agredindo mais. Por dentro, ele tem Eric, no caso, eu tô fazendo um 3-4-3, tá, torcedor? Com Eric e também o Acevedo, junto com os dois alas, com o Acevedo, e mais na frente, Everton Ribeiro, Sanabria e o William José, o Alejo Vélez no futuro, pode ser dessa forma, o Caio Suassuna por ali também atua.
1: Seria o problema é grande, viu? A gente percebe que só se tem o Borducci e o Zé Guilherme ali. O Zé Guilherme jogou 4 partidas apenas esse ano, todas pelo Campeonato Baiano. O Borducci é quem tem um pouco mais de prestígio junto ao Rogério e tem sido a única opção quando a gente tenta aqui formatar esse Bahia sem o Luciano Juba. Jefferson Jesus, tem alguma dica aí? O que é que faria sem o Luciano Juba? Coloca na mesa aí pra gente também discutir isso, você que acompanha tanto esse Bahia, porque o problema é grave, né? Bahia perde seu melhor jogador, ainda falta o quê? 3 jogos antes da Copa? Né? Ainda tem algumas partidas, alguns pontos a serem disputados. 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Galera participando ainda aqui através do WhatsApp, 12:54, cadê? Fabrício, dá essa moral aí. Vamos ver aqui, Moisés do Cabula. Fala, Moisésão.
4: Boa tarde, bancada, aqui é Moisés Cruz do Cabula. Vou pedir desculpa aí à bancada, porque eu fiz essa pergunta ontem, não sei se vocês leram e responderam, mas eu não pude acompanhar o restante da jornada, e eu vou fazer essa pergunta novamente, me perdoem. Então, o Vitória vencendo o segundo jogo, faz 6 pontos. O Sport, ainda que passe, mas perca o jogo contra o Fortaleza, somando 3 apenas. O Vitória, então, joga a segunda partida da final em casa, no Barradão, é isso?
1: Exatamente. Exato. Nesse contexto, sim. Agora, se o Sport empatar, aí vai para os critérios de desempate. Se o Sport somar 4 pontos contra o Fortaleza, né? Venceu e empatar. E o Vitória vencer as duas, ainda dá Sport por uma questão de número de vitórias. Então, as campanhas ficariam idênticas. O Vitória até com saldo um pouco melhor. Mas o Sport com uma vitória a mais conseguiria avançar, né, na Copa do Nordeste.
3: Ficaria 6-5, né?
1: E aí avançaria com essa condição de jogar a última partida em Recife, né? A gente vai trazer esse cenário com mais cuidado daqui a pouquinho, viu, torcedor? 12:55. Bom, tem outro jogo, né? Sport Fortaleza. Vamos logo com o Sport Fortaleza pra gente falar, assim, do que pode acontecer também na outra semifinal. Perotti, né? Vai fazer os 2 gols do Fortaleza. Tá na tela, Caião? Primeiro gol do Perotti. Perotti,
3: aproveitando.
1: Bom cruzamento.
3: Segundo pau, né?
1: Ele acaba
3: matando
1: o Perotti.
3: O Perotti. Pedro Perotti fez 2 gols na partida. Inclusive, um ótimo resultado conquistado pelo Sport. O Perotti que...
1: O Sport deu fim a um jejum de 5 anos sem vencer o Fortaleza.
3: E o
1: pessoal, Perotti, às vezes, né, passa batido, mas 5 anos que não venceu o Tricolor. 10 jogos que o Sport não venceu o Fortaleza, seu Abraão.
3: O Perotti que em 20 jogos na temporada tem 8 gols marcados e 5 assistências, né? Ele que chegou por empréstimo da Chapecoense.
1: O Perotti. Olha o outro dele aí, ó. Bom jogador, né? Olha essa solução que ele deu, cara. Não tem muito ângulo ali pra ele resolver. Não. O marcador tá em cima dele, o goleiro tá saindo, né? E ele com muita qualidade pra fazer o 2x0. E aí o Fortaleza avisa assim, ó, o fantasma ainda tá aqui.
3: Tá aqui.
1: Né? Você entende o que eu quero dizer? Porque na semifinal de 24, Caio, o Sport decide em casa, velho.
3: E acaba...
1: E toma 4x1 com 3 do Moisés. Então, quando o Fortaleza faz o gol ontem, apesar de Sport dar fim a um jejum, de não vencer o Fortaleza, do resultado ser maravilhoso, porque você vence na casa do adversário, o fantasma tá vivo.
3: Tá vivo. Mas, assim, em relação a
1: qualquer gol futebol, até 20 vai ter um
3: desespero. É, qualquer gol até 20 é uma agonia. Enfim, adversário tradicional que impôs um tabu muito forte. Mas, assim, eu vejo o Sport muito finalista.
1: É, né?
3: Muito finalista.
1: Você falava isso antes da bola rolar.
3: É, assim, a primeira fase foi muito boa. Foi a melhor campanha geral. O Sport hoje é o 5º do Campeonato Brasileiro, 3º do Campeonato Brasileiro da Série B. O Fortaleza é o 5º. Tem jogadores que estão indo muito bem. O próprio Perotti ontem apareceu, mas o Christian Barleta, Carlos De Pena, são jogadores que são os principais do Sport esse ano. Então o Sport tem tudo, né? Para subir para a primeira divisão, voltar à elite, né? Que é o lugar que lhe pertence. E também fazer uma grande final com o Vitória. E vamos combinar que os dois vão disputar quem vai fazer a final com o rubro-negro baiano. Vitória é muito finalista. 6x2 é muito difícil, imagina. 4 gols de diferença. O ABC precisa fazer 5.
1: Se o Vitória praticamente botou a mão na vaga, teremos uma grande decisão. Seja com o Sport, seja com o Fortaleza, vai ser uma decisão pesada.
3: Pesada. Né? E dos dois maiores jejuns, né? No caso, se for Sport passar, e Vitória, né? Os dois maiores jejuns. Um conquistou em 2010, né? Gol de Cleiton Domingues contra o próprio ABC. Enfim, onde o Vitória tinha o Ricardo Silva na oportunidade também, o goleiro Lee. E em 2014, o Sport também conquista, né, a Champions League e depois acaba empilhando alguns vice-campeonatos, mesmo tendo boas equipes. Então seria uma final, né, para ou estender esse jejum, que é muito incômodo, ou enfim, levantar a taça novamente.
1: Luiz Fernando fez o gol do Fortaleza, os dois do Perotti pelo Sport. Fortaleza 1, Sport 2, jogo da volta na próxima quarta-feira na Ilha do Retiro. Jogo da volta entre Vitória e ABC na próxima quarta-feira lá na Arena das Dunas. Meio-dia 58, ele tá chegando na área com Sociedade Agora, Ananias Serra Negra. A gente volta pra segunda hora daqui a pouquinho. Boa tarde, Ananias.
5: 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Boa tarde, Salvador tem dia com temperatura de 28 graus. Um servidor público estadual e outras duas pessoas foram presas hoje por suspeita de participarem de um esquema de sonegação fiscal de combustíveis. O servidor foi identificado como Olavo José Gouveia Oliva, ele é auditor fiscal e atua na coordenação de petróleo e combustíveis da Secretaria da Fazenda da Bahia. Além das prisões, dois servidores públicos municipais de Candeia, cidade da região metropolitana de Salvador, foram afastados de suas funções. Também foram cumpridos 13 mandados de busca e apreensão em Salvador, Feira de Santana, Camaçari e Candeias. De acordo com a Polícia Civil, o grupo teria sonegado aí 400 milhões de reais. O enterro de um adolescente apontado como integrante de uma facção criminosa terminou em pânico e correria na manhã de hoje, em Dias d'Ávila, na região metropolitana de Salvador. O caixão de Anderson Nascimento de Lima, conhecido como Maquinista, foi atingido por diversos disparos de arma de fogo durante o seu sepultamento. Os tiros teriam sido efetuados por integrantes de uma facção rival. Após o ataque, os suspeitos fugiram do local e o caixão ficou completamente perfurado. O Anderson morreu na terça-feira, após uma troca de tiros com policiais militares no bairro da Concórdia, em Dias d'Ávila. A prisão da influenciadora Deolane Bezerra, realizada hoje, teve origem na troca de bilhetes e manuscritos ligados à facção criminosa PCC, apreendidos há 7 anos em um presídio em Presidente Venceslau, no interior de São Paulo. O esquema usava uma transportadora de cargas fantasma para lavar o dinheiro. Os recursos eram repassados para outras contas com o objetivo de dificultar o rastreio. Duas contas de Deolane estavam sendo utilizadas. Segundo a investigação, material apreendido em 2019, levou à abertura de 3 inquéritos que revelaram a estrutura financeira do PCC e permitiram a identificação de operadores. Em 2021, uma nova operação aprofundou as investigações. A apreensão de um celular revelou detalhes sobre a lavagem do dinheiro e conexões diretas com a influenciadora digital e advogada. Lula e Flávio Bolsonaro podem se encontrar na Bahia. 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

0: 1:07 na Bahia.
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0: Manda pra mim que eu mato no peito, boto no chão, de volta com Esporte Mais pela Rádio Sociedade da Bahia. E sigo com a galera participando através aqui do youtube.com/Rádio Sociedade da Bahia, hein? Já fez a sua inscrição, já ativou o sininho, já compartilhou o nosso link, já deu aquele like. Abraçando o Nolasco Ribeiro, o Lucas Veiga, também o Dudu, Jair Rodrigues, também com aqui o Valnei Santos. É, o Juba jogava tanto zagueiro que é melhor ele não jogar mesmo, Dudu, aqui, chateado com o Rogério. Roque Alves, ô árbitro, aí ele xinga o árbitro aqui, né, ô Roque, mais modos, né, mas ele, enfim, tá dizendo que o ABC foi gafado e tal, o Caio já explicou aqui. Vamos rapidinho, primeiro pênalti, claríssimo, né, tem que dar, cartão, pra mim, depois achei um exagero, Caio na hora achou um exagero, só que Caio a frieza da regra foi convencido por pessoas que são do meio da arbitragem de que era para expulsão, né? Ou seja, para a arbitragem é no lance de expulsão, sim, seja qual fosse o árbitro. Você tiver alguém para perguntar nesse aspecto, pergunte, ao invés de ficar só com esse amor de torcedor. Aliás, não é amor de torcedor, não, viu? Interagir essa noite com esse tipo de pessoa que não sei como é que é. Não tô dizendo que é você, viu, Rock? Que a gente erra e volta atrás, e você é um ouvinte aqui, tá sempre com a gente, seja sempre muito bem-vindo. Mas às vezes não é nem torcedor, é o ódio pelo outro, sabe? Porque torcer é você torcer pelo positivo, né? Você torce pelo seu time. É, tava torcendo pelo ABC, beleza. Mas às vezes o ódio pelo time rival, que você considera rival, é tão grande que você faz aquela análise apaixonada e não vê os ingredientes de uma maneira mais fria. Então, pênalti claro, expulsão segundo a arbitragem. 100% da arbitragem que comentou sobre o lance tinha que expulsar. A segunda expulsão é um absurdo. O Geilson quase acaba a carreira do Baralho. Isso é sério mesmo? Você crava uma chuteira daquela no joelho do cara, um pouquinho pra lá, um pouquinho pra cá. O Baralho poderia ter sido uma condição gravíssima.
2: Exato.
0: Cortou o joelho do Baralho. Então, assim, eu não sei onde tá o roubo, cara. Eu acho que o único lugar que é ponto de discussão é: foi exagerado expulsar ou não? O resto, Caio, é culpa do ABC, velho.
2: É,
0: do destempero.
2: E termina aí, né?
0: Não é?
2: E termina aí, porque assim, olhar o futebol com esse viés, ele é muito ruim. E aí, eu vou aumentar essa discussão. Infelizmente, hoje nós vivemos num mundo onde muitas pessoas se relacionam com a bola por conta de apostas. Eu não tenho nenhum medo de falar isso aqui. Pelo seguinte: no momento em que você está só focado no resultado, o futebol ele fica em segundo plano. Você não sabe absolutamente nada que aconteceu. O que frustra é o resultado. Não estou falando que é o caso de nenhum ouvinte de sociedade, nem do Rock, que levantou a discussão. É importante que isso seja muito bem definido. Então, hoje o resultadismo é só o que importa. No fim é sobre o 6-2, no fim é sobre o 2-1, mas o que aconteceu? A marcação do ABC, como é que foi feita? Quais são os tipos de marcação utilizada? Quando eu iniciei nessa profissão, eu fui para essa parte do jogo porque eu entendi que tudo era motivo de discussão. E o jogo, que é a justificativa de estarmos aqui, sempre ficava em segundo plano. Porque assim, o Geilson ele deixa a trava. Eu não vou discutir esse lance, porque discutir esse lance é beirar, sabe, algo que é irrazoável. Primeiro, o ABC consegue fazer o primeiro gol, faz o 2-1, tem a qualidade do Vitória, que desde o início do confronto o próprio ABC sabia que era completamente diferente. O ABC é muito abaixo do Vitória, isso também precisa entrar no contexto. Os pênaltis foram bem convertidos, ou seja, ninguém perdeu o pênalti. Você pode perder o pênalti ou não pode? Então, pra você que já começou a ouvir esse comentário e tá falando inteiramente, né? Ah, mas é um torcedor do Vitória. Não é um torcedor do Vitória. Eu só tô trazendo o que são os fatos. O pênalti, na minha visão, é claro. Pra você que jogou bola, não profissionalmente, se você está em velocidade e você acaba sendo empurrado, a sua vantagem sobre o adversário é na velocidade. Você não tem tempo suficiente de se reequilibrar, então você é derrubado. Ok, o pênalti acontece dessa forma porque o Edson desequilibra o Mateuzinho. Quando ele dá o cartão amarelo, na minha visão, de bom tamanho. Só que eu preciso fazer a seguinte reflexão: estar de bom tamanho pra mim não contempla o que é a regra. A regra, o que é a regra? Você pode jogar lixo no chão? Não. Então pronto, isso é uma regra, né? Então, se no momento que está estabelecido que, no momento em que existe uma situação clara e manifesta de gol, e o jogador é impedido de fazer a finalização, a dupla penalidade, ela existe e é passível de cartão vermelho. Acabou.
0: E assim, ó, a prova de que não há uma intencionalidade na opinião é algo que eu vou confessar aqui. O Caio ontem na transmissão que a gente tava junto, ele falou, pra mim um exagero. Como ele recebeu mensagens de mais de uma pessoa, tá, gente, que são da arbitragem, dizendo a ele, Caio, era pra expulsar por isso, por aquilo. Ele aí no intervalo falou, pô, Fabrício.
2: Eu fiquei muito chateado.
0: Eu acho que eu vou ter que voltar atrás, porque olha o que eu recebi de mensagem aqui.
2: Eu fiquei muito chateado. Eu fiquei muito chateado, porque na realidade.
0: E eu até disse assim, não, Caio, mas eu também achei ali que dá pra ficar no exagero,
2: sim. Porque na realidade, assim, nós nos preparamos pra levar a regra informação.
0: Mas né, Caio?
2: Assim, eu vou ser bem honesto pra vocês. Eu não tô ligando se ali é Vitória, ABC, pois Bahia e Cruzeiro. Eu preparo o jogo semanas pra que naquele dia, que é o momento da diversão do comentarista, porque todo o resto é trabalho. A diversão é fazer o jogo. Naquele momento eu possa trazer uma informação e tudo que eu estudei apareça na minha frente pra eu trazer o que aconteceu taticamente, pra depois ter o sentimento que coloquei a cabeça no travesseiro com tranquilidade. Então, a minha profissão é dessa forma, é a forma que eu lido com ela. Então, no momento que eu falei, pô, mas era pra expulsão, errei nesse conceito. Automaticamente, o que é que eu fiz em casa antes de dormir, porque a adrenalina tá lá em cima, fui rever toda essa regra pra depois, no outro dia, de maneira muito justa, admitir. Eu tô aqui pra errar, pra acertar. Agora, uma coisa vocês nunca vão ter de mim. E posso até falar pro Fabrício, ódio jamais. Ódio nesse microfone, enquanto eu estiver falando, não vai existir.
0: Pois é, exatamente assim, viu, Caio? Francisco Barreto, boa tarde, bancada, rapaz, torcedores do Bahia. Não se contentam quando o Vitória tá bem e tal, achando que o ABC foi roubado, mas não leram a regra. Leléu de Araçás. É, o Tido Miranda também tá aqui. Foi claro que o Vitória, 50% dos jogos, ganhou. Foi sempre com um jogador a mais. Pronto, eu queria tocar nesse ponto, e mesmo em tom de crítica, Caio, porque é interessante esse dado, viu? Três expulsões que eram pra ter acontecido contra o Flamengo não aconteceram, duas do Atlético Paranaense não aconteceram. É, aí você tem uma expulsão contra o Ceará, duas expulsões, essas aconteceram, Vitória vence o jogo. As duas expulsões de ontem, essas aconteceram. A expulsão do lance do Bragantino, Juninho Capixaba no Eric, era pra ter acontecido, não aconteceu. Então, entre aquelas que eram pra ter acontecido e não aconteceram, e as que de fato foram marcadas, o que eu tenho visto é que o Vitória, o grau de competitividade dos atletas fisicamente tá sendo tão grande que o adversário tá sempre ficando em xeque nesse tipo de lance, viu? É pênalti ou não foi? É pra expulsar ou não é? Vitória tem ficado nesse aspecto e acho que é mais mérito do Vitória do que qualquer tipo de contexto de conspiração.
2: Por exemplo,
0: do jogo do Flamengo, Vitória foi garfado de uma maneira incrível.
2: Dos 20 times do Campeonato Brasileiro da Série A, o Vitória, tecnicamente, é melhor do que poucos, né?
0: Sim.
2: Nós temos essa certeza, o próprio torcedor tem. Quando você tem uma equipe muito técnica do outro lado, você não vai conseguir equiparar o jogo tecnicamente. Então, a parte física, ela é fundamental. Qual é a diferença do sistema defensivo do Vitória? Não é só o bom comportamento que tem sido executado, porque também tem treino ali, obviamente. É, tem a estrutura, que é um 4-1-4-1 sem bola, tem os jogadores, mas a linha defensiva do Vitória é uma linha defensiva de muita força. O Nathan Mendes é um lateral muito forte, ele não é um lateral leve. Ele não é um lateral que vai o momento todo no corredor. Ele é um cara que fica um pouco mais. É um cara que fica mais na saída, constrói também mais pelo lado.
0: Zagueira pra caramba.
2: É, exatamente. É um cara do confronto mano a mano. Porque o Vitória precisa ganhar esses duelos com os pontos do Campeonato Brasileiro, que tem um sarrafo acima. Então você tem Kaká, que sempre foi muito físico. Luan Cândido, que é muito forte, apesar de ter habilidade, controle de bola. Você vê que uma coisa não exclui a outra, né? Eu quero o físico, mas não tenho o técnico. Você tem uma equipe que tecnicamente encontra boas maneiras de ter qualidade no jogo. E pelo lado esquerdo você tem Ramon. Ramon tem uma dificuldade ainda, que é no cruzamento. É. Mas nos embates do mano a mano, ele foi bem contra o Luiz Araújo. Ele foi bem contra a Demi, em cenários de Bavi. Contra jogadores mais rápidos do que ele. E ele foi muito bem. Ele foi muito bem. Então isso faz com que sustente. Quem é o primeiro volante do Vitória hoje? O Zé Vitor. Se você não tem o Zé Vitor, você bota o Caio Gonçalves. São dois caras altos, fortes. Então você tem ali os que fisicamente são mais franzinos. Baralhas, que é literalmente um leão dentro de campo. Emanuel Martínez, que é mais baixo, mas também confronta toda hora, se movimenta o tempo inteiro, o Mateuzinho, o Eric e o Renato Kaiser, que também é um jogador forte. Se você quiser ter mais leveza ainda, você tem o René. Então é uma equipe que no seu sistema defensivo tem tido esse equilíbrio.
0: É, e aí tem forçado os adversários a lances mais
2: rígidos. A lances mais rígidos, claro. Você é que para no físico o tempo inteiro. Se eu jogar com o Flamengo, você vai tentar construir o tempo inteiro? Não. Primeiro eu anulo o Flamengo, trago o desconforto e a partir daí eu consigo construir o resultado.
0: É, meus amigos. Se todas as pessoas tivessem acontecido, 3 do Flamengo, 2 do Atlético, 1 do Bragantino e as 2 do Ceará e do ABC que aconteceram, você tá aí pra mais de 10 expulsões.
2: Não, expulsão pra caramba.
0: É expulsão pra caramba. É, o Vitória colocando os adversários em xeque nesse tipo de situação, hein? 1-17, vamos ouvir Caio Suassuna, hein? Atacante do Bahia, foi escolhido ontem pela entrevista coletiva. Será que vai pro jogo, garoto da base? Vamos com o Caio.
3: É um momento muito importante na minha carreira, no início da minha carreira, né? Na minha vida. É, acho que todo mundo, quando começa a querer ser jogador, sonha entrar nesse momento de vivenciar o profissional. É, ou seja, é muito importante para mim. O grupo está me acolhendo muito bem, me deixando muito à vontade. E eu tô buscando meu espaço e continuar treinando. E para conseguir desempenhar no campo. Acho que foi o meu jogo sem bola, que aqui no profissional eu pude evoluir um pouco mais, de pressionar, de estar mais junto com o grupo de marcando, entendeu? Ou seja, estou em constante evolução, procuro evoluir ainda mais para conseguir marcar gols, dar as assistências e sair com os triunfos na partida. O grupo me passou muita tranquilidade, muita confiança, estou conseguindo entrar bem, fazer meu futebol. E é isso, acho que naturalmente vai acontecer. E o que eu tô mais focado agora é conseguir ajudar a equipe pra gente sair dessa fase que a gente tá vivendo. A realização de um sonho, né? Poder estrear numa Série A num clube tão grande como o Bahia, no estádio Copa do Mundo, que é a Fonte Nova. E o que a torcida pode esperar de mim é entrega todo jogo, dedicação, pra conseguir resultados positivos. Minha família, desde o início, sempre me apoiou em querer ser jogador de futebol, sempre esteve comigo, viajando, dando suporte. Ou seja, isso foi muito importante para eu conseguir estar vivenciando um profissional. Agora também não é diferente. Eles torcem muito por mim. Último jogo falaram que viram o jogo, ficaram orgulhosos. E é isso. Eu sei que meu avô tem uma história muito grande, não só no Brasil, mas como no Nordeste principalmente. Mas eu quero construir minha história no futebol. E que o pessoal conheça quem é Caio Suassuna, né? No Sub-20... Quando o Del estava descendo para jogar com a gente, ele ficava flutuando mais, né? Mais centralizado, eu caía mais para os lados, entendeu? Ou seja, eu tenho essa versatilidade de poder abrir pelos lados, romper no espaço, que é o que eu gosto de fazer. Eu acho que a gente está no caminho certo, trabalhando forte todo dia, vem jogando bem, criando as oportunidades. E é isso, eu acho que como o momento não é bom que a gente vive, a gente tem que ter mais um pouquinho de calma e tranquilidade para chegar na hora na frente do goleiro e fazer o gol, entendeu? Caprichar mais um pouco nas finalizações, que a gente vai sair com triunfo. O grupo procura todo dia, né? Se fechar, tá junto, porque em um momento de dificuldade a gente tem que fazer isso, né? Tem que se fechar, tem que se juntar. E como eu falei, o grupo me deixa muito à vontade, muito tranquilo, e me passa muita confiança, ou seja, eu posso render ainda mais do que eles esperam, entendeu? Ou seja, eu quero tá brigando aí pela posição, quando entrar ajudar, e é isso, o momento vai passar, a gente tá trabalhando forte todo dia, e a gente vai voltar a vencer na competição.
0: Titular ou não, Caio, dando prioridade ao melhor posicionamento pro Caio Suassuna, como ele funcionaria nesse time do Bahia? É um centroavante pronto, ele falou de gostar também de cair pelos lados e sair um pouco mais.
2: O avô do Caio Suassuna.
0: Sensacional, Ariano.
2: Ele tem uma frase, o Ariano Suassuna, que eu acho maravilhosa. O otimista é um tolo, o pessimista um chato. Bom mesmo é ser um realista esperançoso. E assim, quando eu vejo um garoto desse falar de futebol e vejo a atuação que ele teve contra o Grêmio, nos momentos que teve e de fato gerou desequilíbrio, eu fico com o realista esperançoso. A realidade é que a característica do Caio Suassuna é justamente a que Rogério Ceni procura há muito tempo. Por quê?
0: Opa.
2: No momento que você tem um tripé de meio campo, esquecendo, né, essa questão do Juba, você tem um lateral por dentro, você tem o Caio Alexandre se aproximando, tá fora de combate, mas seria o Acevedo, saída de três, você tem Ramos, Mingo, David Duarte, e pelo lado direito o Gilberto, ou o Roman, né, no caso, ele voltando com as suas principais peças, Jean Lucas mais na frente, Everton Ribeiro. Você tem dois pontas. Esses pontas, muitas vezes, eles precisam ter um jogador de maior poder de movimentação. Ele é forte fisicamente, ele faz pivô, ele tem bom giro.
0: Tem presença de
2: área.
0: No
2: momento
0: também,
2: que ele sai da área, daquele cruzamento para Everaldo, pode ser um ponta atacando o espaço. Então você começa a tirar a referência. O William José, ele tem algumas movimentações, que é de baixar um pouco mais, fazer uma construção. Mas o Caio Suassuna, ele é leve, ele é rápido, além de ser muito forte. Então ele tem tudo para construiu uma carreira muito boa. É um jogador que ele é interessante, assim, em relação à característica. Muito interessante. Ele entra no jogo contra o Grêmio e parece não sentir pressão nenhuma.
0: Foi pra cima,
2: não, personalidade. Tenho dúvida.
0: E na entrevista coletiva eu também senti isso, viu? Boas respostas.
2: É, e tranquilo do que pode fazer, de como pode render. Enfim, o avô dele ficaria orgulhoso.
0: É, rapaz, grande Ariano Suassuna. Pois é, rapaz, escritor, dramaturgo brasileiro. Autor, por exemplo, do Alto da Compadecida. E de tanto sucesso, né? 1h23, informações do trânsito. Tiago Costa tá na área. Boa tarde, Tiago.
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4: Oi, Fabrício, boa tarde para você, para a equipe do Esporte Mais, boa tarde também aos nossos ouvintes, uma excelente quinta-feira a todos. Eu vou começar com dica para quem está agora na região do Uruguai ou ali na Baixa do Fiscal e precisa chegar em Campinas de Pirajá. Evite seguir pela suburbana, isso porque tem muita retenção agora e vai acabar atrasando a sua viagem. A melhor escolha é fazer o caminho pela San Martín, depois pegar Barros Reis e completar pela BR-324. Por falar na BR, em direção ao interior agora tem pontos de intensidade na passagem por Águas Claras e também Palestina. A boa notícia é que são trechos curtos e não vale o desvio. Quem vai agora pra Princesinha do Sertão, tá saindo aí do Acesso Norte, pode seguir pela BR, é a sua melhor escolha. 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Segue daí, Fabrício.
0: Valeu, grande Thiago Costa, 1h24, a gente volta já.
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1h29. 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E é hora de contar boas notícias, hein? A gente sabe que Michele de Maracás, assim como todo jovem, tem que batalhar pelo futuro. Ainda bem que agora existem as escolas de tempo integral do governo do estado, com nível de escola particular e aula o dia todo, hein? Essas escolas mudam a vida dos estudantes. 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Passava o dia todo viajando. 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E a nova rodoviária? Fábio de Várzea Nova achou massa, está bem arrumada, facilitando a vida da nossa gente. É rodoviária da Bahia mesmo e é para os baianos.

0: gente. Manda tarde, mais 31 minutos.
1: Fabrício.
0: Diga.
1: Rapidamente, porque eu acabei de receber uma mensagem aqui do amigo, né? Tá super irritado, reclamou com a gente. Ele falou que era pra gente responder o seguinte tema, né? Ele colocou aqui: quem tinha mais chances claras de gol? Foi essa ou a de Eric Pulga no Bavi? Respondam aí, intelectuais.
0: Que lance é esse?
1: Aí disse: narrador e comentaristas horríveis. Isso não tem problema, isso é o mínimo, né? Narrador e comentaristas horríveis, isso não tem problema. Gostar ou não gostar é justo. A questão que ele não entendeu é o seguinte: o lance do Eric Pulga no Bavi é um erro, é um equívoco, porque a chance era clara e manifesta de gol. Então o Lucas Arcanjo tinha que ser expulso. Ponto. Então,
0: foi opinado assim na época.
1: Foi, mas entenda, eu não justifico um erro com outro. Entendeu? Não é porque ontem a regra foi mantida e foi executada que no Bavi, que te machucou, e isso está no seu coração, tem a ver com essa discussão. Porque eu estou te falando que aquilo ali é um erro. Você não justifica erro com outro erro. Você agora, conserta o erro.
0: Agora limpe seu coração, irmão, porque você já percebeu que o ódio pelo rival está mais forte do que o seu amor pelo Bahia? Isso aí tá confundindo as pessoas, viu? E aí é na política, na religião. O ódio pelo diferente é maior do que o amor que você tem pelo aquilo que você acredita. Isso tá deixando a sociedade doente. Quer dizer que o certo seria assim, ó. Vamos lá, hipoteticamente. E o lance aí em cima de Mateuzinho. Ah, caiu. Aquele de Pulga não marcaram. Eu acho que iam chamar a gente de malucos, né? Se a gente coloca isso numa transmissão. Você tentou se colocar no lugar da gente? Então para de ser vacilão. Para de ser vacilão, você também que tá aí, ó, vacilando dentro de casa. Tem toda a oportunidade do mundo de ter um ótimo relacionamento, mas tá deixando por conta do avançar da idade as coisas para trás. E não pode deixar para trás. Na meia-idade, na maioridade, você, na melhor idade, o que dizer, na melhor idade, que é ali depois dos 50, 60, você ainda pode ser muito feliz. Feliz no seu relacionamento, tendo ótimos encontros. 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A gente sabe que a cabeça do homem fica muito positiva quando tá tudo correndo bem também entre quatro paredes. Não é assim mesmo, Gama? Boa tarde!
2: Exatamente isso, né, meu amigo Fabrício Cunha? Boa tarde para você também, boa tarde aos amigos ouvintes do Esporte Mais. E olha, gente, quando o Fabrício menciona que não importa a idade, você pode sim, e você merece sim, ter uma vida íntima saudável, intensa, boa. 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
0: Valeu, grande Gama. 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
0: 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Segura aí que a gente volta já já. Porque o próximo bloco, gente, é um pouquinho maior pra gente trazer Libertadores Sul-Americano. Então, vou chamar um pouquinho antes. 1h38, segura aí que a gente volta já.
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4: O sistema Confea, CREA e Mútua já definiram as diretrizes para as eleições 2026. A votação será no dia 3 de julho, totalmente digital, permitindo que profissionais de todo o país participem com mais praticidade e segurança. Mas atenção, para garantir o direito ao voto, é fundamental manter o cadastro atualizado e estar em dia com o conselho. O processo eleitoral vai escolher representantes importantes para o futuro das engenharias, da agronomia e das geociências no Brasil. Além disso, os profissionais que desejam concorrer precisam ficar atento aos prazos, incluindo o período de registro de candidaturas e o início da campanha. Participar desse processo é fortalecer a representatividade e contribuir diretamente para os rumos da profissão.
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0: 1h43. 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E a galera perguntando aqui, boa tarde, bancada. Eu quero só uma dúvida. Altair, a primeira expulsão não puniu o time duas vezes? Pênalti expulsão, isso pode? Eu aí com todo cuidado foi aqui na regra, meu caro Caio Leone, tá assim, ó. Sim, isso pode, pênalti expulsão. Mas a regra atual limita essa famosa dupla punição. Aonde ela deve acontecer? Quando não há disputa de bola. Se o defensor comete uma falta clara de gol, sem chance real de disputar a bola, ou seja, o atacante já passou à sua frente.
1: Tinha acontecido.
0: É tudo isso, né? E ele puxou a camisa, segurou, empurrou ou cometeu algo violento e intencional. Ó, ele, e você falou sobre empurrar, meu cara? Mas ele dá uma seguradinha e dá uma empurradinha, entendeu?
1: É.
0: Ele, primeiro ele tenta alcançar o ombro isso. Do Mateuzinho e depois ele...
1: Mateuzinho em velocidade e se desequilibra.
0: Então assim, tá aqui, cara, na regra.
1: É.
0: International Football Association Board. A FAB, né? A IFAB.
1: Isso. Então, que assim, é o órgão que, enfim...
0: Que traz as diretrizes.
1: Traz, cara, as diretrizes das regras do futebol.
0: Então assim, falando futebolisticamente... Pareceu um exagero?
1: Pareceu.
0: Isso da transmissão,
1: sim,
0: né, cara?
1: Sim, pareceu um exagero.
0: Mas você vai pro frio da regra, tá aqui.
1: É, porque assim, por mais que tenha sido um exagero...
0: E esse que o VAR faz, né? Visão... O VAR deve ter trazido isso aqui, olha. Não, não tava em disputa de bola, não isso, não aquilo, empurrou, tal, tal.
1: Tem que bote passar. Sua conta em risco. Foi o que foi dito, sabe? Na ideia, obviamente não foi com essas palavras. Coloque sua conta em risco, porque isso é que você precisa fazer. Se você não fizer, vai abrir precedente.
0: O árbitro ainda dá uma argumentada ali, depois ele faz assim como que diz, é, você tá certo.
1: Não, né? É a regra, sabe? Ele mesmo entendeu que o amarelo tava de bom tamanho. Ele teve a leitura que todos nós tivemos, inclusive seguindo a regra do bom senso. Mas o VAR chama justamente pra falar, ó, se você fizer isso aqui, a que altura tava o jogo? Se você fizer isso aqui, você pode simplesmente beneficiar o infrator, e aí?
0: Que a gente trouxe antes, né? A gente tá falando com o cenário onde tudo, entre aspas, deu certo.
1: Lembrando que... Expulsão,
0: pênalti convertido, mas poderia ser o amarelo pro Edson, o Kaiser perdeu o pênalti e o infrator continuasse em campo com a falta pra
1: expulsão. Lembrando que, qual foi a equipe mais prejudicada por arbitragem nos últimos tempos? O Sport Clube Vitória. É. Então, existe uma pressão em cima da arbitragem que não é pressão dos gestores, dos presidentes, não. A própria arbitragem, ela vai pressionada. Isso é natural, ela vai pressionada. Então, fala, pô, se eu errar novamente contra o Vitória, já tinha errado contra o Red Bull Bragantino. Então, é uma série de questões que precisam entrar dentro da análise.
0: Vamos então ouvir o técnico Jair Ventura. Vamos. Ele fala sobre essa questão que envolve o gerenciamento de grupo, né? É, ele fala do Oswaldo, fala dos garotos mais jovens. É bacana esse momento porque o Jair... Ele conta como é que ele tá lidando com esse elenco, ele tem sido tão elogiado, né, por ser um cara assim que consegue gerenciar bem um grupo, um time de futebol. Vamos ouvir o Jair.
2: Olha, é muito gratificante a gente, como não só como treinador, né, porque o treinador a gente fala de campo e bola, mas fala de gestão, ter o reconhecimento dos seus atletas. É difícil você gerir 40 caras, quando você bota um, o outro tá chateado que não jogou, quando você bota o outro tá chateado. Mas é o que eu falo pra ele, cara, eu posso ter vários defeitos, mas eu não sou, eu tô proibido de falar palavrão. Não posso estar falando muito palavrão. Então eu não sou, né, vocês entenderam. Então, tá, eu vou errar, eu vou acertar, né, mas sem... Pô, é difícil, Antônio. Então, entenderam, né? O recado. Então, e essa parte é muito gratificante. Eu sempre falo, o Emílio, vocês já perceberam que o Emílio e o Antônio vêm sempre aqui. E o nosso combinado, o que eu peço para eles, é o seguinte: a gente vai chegar e, da mesma maneira que a gente chegou, a gente vai sair dos clubes. Caso a bola não entre, a gente sabe como é que funciona. Você joga bem, a bola não entra, pode jogar mal também, como foi o primeiro tempo, o início não foi bom. E o teu trabalho, a gente sabe que o treinador é o vilão do trabalho, beleza, mas não sobre gestão. Ih, o Jair perdeu o vestiário, o Jair, os caras não estão mais com ele. Isso aí, se tu der um Google aí, nunca aconteceu na nossa carreira. Pelo jeito que a gente trata, né? Você vê os meninos, a gente trata os meninos igual o Oswaldo, a gente trata todo mundo igual, todo mundo tem os mesmos comportamentos, todo mundo trabalha, a gente dá importância para os meninos que estão no G3, para os mesmos que estão no G1, todos fazem os mesmos treinos, o mesmo comportamento. Os caras, os jogadores, eles são demais, eles são muito espertos, né? tem expertise não só para jogar, mas como um todo, e ele sabe, né, quando o cara é de verdade, quando o cara não é. E é isso que eu levo para a minha carreira. Né? Vou deixar alguns, de repente, mais felizes do que outros, mas sempre com muita coerência e fazendo o que for melhor para o Vitória. O Vitória acima de todos nós, de todos nós. É isso que eu acredito em fazer, mas lógico que a gente também tem que saber gerir para deixar todo mundo motivado também, né? O Oswaldo não entrava desde o jogo do Confiança. Então, de repente, é um momento de resgatar, ele vem, faz dois gols, um gol de bicicleta, né? Muito, muito bonito. Então é assim, né? De repente aí outro jogador que não entrou hoje, de repente achava que era a vez dele. E no outro do jogo que ele entra, o outro que não entra achava que também era. Mas basta eles entenderem que a gente faz sempre o melhor para todos e o melhor para o Vitória.
0: Ponto forte do Jair, esse gerenciamento de grupo.
1: É o ponto forte do Jair Ventura, gerenciamento de grupo, dá oportunidade.
0: Ele tava explicando como manter todo mundo motivado.
1: Mas ele não preteriu ninguém. O Anderson Pato chegou, muitos treinadores colocariam um garoto no banco, ele deu uma oportunidade. Quem vai se escalar é o jogador.
0: Ele tá machucado,
1: Jair,
0: não.
1: Ele tá machucado, mas ele jogou logo quando chegou.
0: Isso.
1: Então, ele
0: o Renzo fez gol outro dia.
1: O Renzo fez gol. Não
0: queria mais saber Renzo, dele.
1: Eu acredito em você, é um cenário bom pra você confiança. Ter confiança. Mas também o campo, ele vai gritando e o Jair vai ouvindo o campo. Claro que o trabalho do treinador não é só esse, né? Gerir o grupo. Mas é tão importante quanto entender o modelo de jogo, entender o modelo da equipe, entender a torcida.
0: Trazer o Kaiser de novo como titular é um pouco desse ingrediente de gerenciamento de grupo.
1: Ele quer ter os dois. Pergunta pro Jair Ventura se ele quer perder Kaiser ou René. Ele quer os dois até o final.
0: Poderia ser que o René titular ontem e o Kaiser dissesse realmente agora eu sou reserva e criasse assim, ali uma rusga, né?
1: E outra, tipo ele deixa os dois com a seguinte chama acesa. Velho, do jeito que nós estamos jogando, nós podemos jogar juntos. Por que não?
0: O Kaiser ontem não passa pro gol do
1: Guerreiro. O cara continua se estimulando nos treinos, o cara continua se sentindo importante, ele aumenta a competitividade. Porque o treino ele é muito importante. Porque o que acontece? No momento que você tem um elenco e esse elenco está motivado, pense nos treinos. Cada um quer ganhar a vaga do outro. Então você vai subindo o sarrafo e quando você aumenta a competitividade do treino, você aumenta a qualidade da equipe.
0: Perfeito, vamos com os gols então da Libertadores. Tá numa peça só, Abraão, Libertadores Sul-Americana? Ou tá em duas peças? Uma peça só, né? Vamos lá com Libertadores então. A gente começa com Libertadores, é isso mesmo. Flamengo, hein? Taça Libertadores da América. O Flamengo jogou em casa, venceu por 1-0. Gol do Pedro, que golaço do Pedro, meu velho. Tá na tela lá no youtube.com.
1: O Pedro é maravilhoso.
0: A solução que ele dá, né? Ele já tirou e já bateu, cara. Surpreende todo mundo,
1: todo velho. Todo mundo, centravantão daqueles com muita qualidade. Não está na Copa do Mundo, mas poderia.
0: Sim, estava na pré-lista. Tem
1: demonstrado, estava, né? Na pré-lista. E outra, assim, no Brasil não tem igual.
0: É o pra lá, rapaz. Porque na posição que ele tá ali, o cara vai abrir no lateral, vai tentar girar. Ele já sabe onde tá
1: o jogador comum cruzaria.
0: É. E aí a primeira derrota do Palmeiras em casa pela Libertadores em anos, viu, gente? Esse fato aí é meio que histórico. Palmeiras perdeu de 1-0 do Cerro Porteio. Gol marcado pelo Pablo Verrete. Olha o Verrete onde tá, né, velho? É muito matador o Verrete, né?
1: Muito matador. Olha lá, como ele vai se projetando no espaço.
0: Ele tava no Vasco e eu falava direto. Pai, tinha que trazer um Verrete. Você ia ver entregar 25 gols todo ano. Não.
1: É aí, a média do cara. Pra piorar tudo, o Santos me abre 2-0 na Copa Sul-Americana e cede o empate. Que coisa.
0: Se complicou, né? Porque precisava vencer, né, Caio? Precisava melhorar a sua situação.
1: E num grupo que vão combinar, né? Recoleta, Deportivo Cuenca.
0: Bom Tempo e Gabriel Barbosa fizeram os gols do Santos, né? O Gabigol. Os gols estão na tela, o gol do Gabigol aí, ó. Cobrança de falta, a bola dá uma desviada. Santos abre 2-0, como disse o Caio, e permite o empate do São Lourenço, né? Matias Ritz e Ausmendi fizeram os gols da equipe do São Lourenço. E aí o Santos, último do grupo com 4 pontos, né? A sorte do Santos é que o grupo tá tão embolado que se vence a última contra o Deportivo Cuenca, porque vai a 7, né? Aí vamos supor que o São Lourenço vence o Recoleta, vai pro playoff contra o terceiro da Libertadores.
1: Exato.
0: Agora se vence, tinha ficado numa situação muito melhor, seria o vice-líder do grupo, né?
1: E, assim, o Santos vacilou muito durante a competição, né? Muito. O Santos teve resultados contra o Recoleta.
0: Permitiu 2 empates
1: no fim. Você tem que somar 6 pontos. Por exemplo, aqui, o Santos, ó, em 5 jogos, o Santos perdeu 1 e empatou 4,
0: amigo. Muito empate. Ainda não venceu.
1: Ainda não venceu na Copa Sul-Americana, tendo o Deportivo Cuenca, que é o vice-líder, o São Lourenço, natural, uma equipe super tradicional, e o Recoleta. Aí faça-me o favor.
0: Que é isso, velho. Tirando o São Lourenço aí, meu irmão.
3: É. Deportivo Cueca e o sobrinho da Recoleta, pelo amor de Deus. Pô, o Santos tinha que ter feito melhor, mas tem a última partida contra o Deportivo Cueca. Se vencer, pode até classificar para os playoffs, né? Olímpia 3, Vasco 1. O Vasco deu embicada, viu? Tava num momento especial com o Renato Gaúcho, mas é um time que oscilando.
1: E perdeu demais a oportunidade de assumir a liderança, né? Porque tudo, né? É o Vasco, o segundo colocado com 7 pontos, grupo G da Copa Sul-Americana, acaba tomando 3-1, né? O Vasco é o segundo colocado com 7.
3: Virada, né?
1: E o Olímpia, super tradicional, campeão do mundo, campeão
3: da Libertadores.
0: Tive o Cuesta fazer 1-0 pro Vasco, muita vibração, mas o segundo tempo é um atropelo, né? Gamarra, Sandoval e Ferreira fizeram os gols da equipe.
1: E sim, esse Olímpia. Gamarra é filho do Gamarra.
0: É o Matheus Gamarra, né?
1: É,
0: só que atacante, é?
1: É, ele, se eu não me engano, ele é atacante.
0: Gamarra fez história no futebol brasileiro, Corinthians, Flamengo, e participou daquele Paraguai histórico, eliminado pela França na prorrogação com o gol do Leblanc.
1: Não, esse Matheus Gamarra, ele é zagueiro. Ele atuou no Cruzeiro.
0: Então seguiu os passos do pai, né? É,
1: ele atuou no Cruzeiro.
0: Zagueirou igual o pai. Se tiver metade da qualidade, irmão, vai bater seleção. Exato. Paraguaia. E aí o Olímpia venceram o Vasco por 3-1, né? Uma derrota dolorida do Vasco, que agora é o segundo do grupo com 7 pontos. Encerra sua participação contra o Barracas, né? Mas tem tudo pra classificar também, viu? O Vasco tem que... Mas foi atropelo ontem, viu? 27 oportunidades do Olímpia, 5 do Vasco. Chutes no gol, 11-2. Posse, 71-29. Foi atropelo do Olímpia no segundo tempo, viu, Caio? Botafogo Independiente. Olha o que o Botafogo fez, hein, velho? O
1: Botafogo tá tranquilão.
0: Agora muito Independente do grupo. Petroleiro, tá, gente? 3-0. Cristian Medina, Jordan Barreira e Gutierrez contra...
1: E 13 pontos, tá?
0: Os gols do Botafogo.
1: 13 pontos.
0: Passou em primeiro, né?
1: É. Nesse momento, a melhor campanha geral da Copa Sul-Americana é do Botafogo.
0: Tem Caracas e Racing hoje? Se o Caracas ganhar, vai a 11. Então, a liderança do Botafogo ainda não tá matematicamente garantida, mas tá encaminhada, né?
1: Ah, mas o empate aqui já foi.
0: Fazendo essa... Esse grande
1: Racing,
0: essa
1: velho, grande partida. O Racing com 4 pontos, velho. Outro dia tava nas quartas de final de Libertadores.
0: Venceu Sul-Americana. Venceu a Recopa.
1: Em
0: cima do Flamengo, né?
1: Foi o
0: Cruzeiro na final.
1: Não, perfeito.
0: Né? Ganha do Cruzeiro na final e ganha do campeonato.
1: É, você tá falando do ano passado.
0: Isso.
1: É que eu fiquei impactado com o Lanús vencendo o Flamengo.
0: Que foi também, né?
1: E tchau, Felipe Luiz. Que fase.
0: Caio Leone, fim de papo, já? Amanhã sextou, então vamos trazer bastante informação da dupla Bavi, que já se prepara para os jogos do final de semana. Quem tem a missão mais difícil para a gente encerrar? O Bahia contra o Coritiba fora ou Vitória em casa contra o Inter?
1: Bahia fora contra o Coritiba, pelo momento.
0: É.
1: O Vitória tá animadíssimo, enfrenta o Inter, que não tá...
0: Mas vem de 4-1
1: essas grandes coisas. É, mas é difícil pro Bahia, porque o Bahia tá sem Juba, além de tudo, vive um momento muito turbulento, né? Precisa se reinventar. O Coritiba vem de 2 resultados positivos.
0: Confiante em casa, confiante, esse coxa.
1: Josué voando, jogando muito.
0: Rapaz, esse Josué, porque não pingou aí pra Bahia e Vitória? Porque que qualidade do cara.
1: É,
0: já tem 6 assistências na Série A, só tá atrás de Andrés Pereira nesse quesito. Aquele lance agora contra o Santos, porque ele dá a solução, que ele fala assim, ó. Ele faz um calma assim pro volante, né? E já dá de primeira Breno Lopes, sai ele e o espaço vazio pra fazer o gol.
1: É por isso que às vezes é importante que a gente entenda o seguinte: a decepção não tem que ser só com o Rogério, não. Sabe? Decepcionar com o Rogério, tudo ok. Mas a decepção tem que ser com o projeto também.
0: Um abraço, minha dupla. Até a próxima.
1: Gastaram demais com jogadores que, pelo amor de Deus.
0: Mas, enfim. O que eu falo: reúne, ó, e traz peça grande que resolve jogo, que tem 2 dígitos. Meu caro Lucas Figueiredo vai chegar com Sociedade agora. A gente tá indo embora. Volta amanhã em mais uma edição do Esporte Mais. E logo depois de Lucas Figueiredo, Matheus Lucena comanda o Show da Tarde. Grande abraço, gente.
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5: Boa tarde a você que estava acompanhando o Esporte Mais. Salvador tem dia com temperatura de 28 graus. Uma ação integrada envolvendo a Polícia Civil da Bahia, equipes da Vigilância Sanitária e órgãos municipais de fiscalização resultou na apreensão de diversos alimentos considerados impróprios para consumo na Feira de São Joaquim. A ação, batizada como Operação Rota do Queijo, foi deflagrada com o objetivo de investigar a comercialização clandestina de produtos lácteos, sem regularização sanitária e fiscal. Durante as diligências, 5 estabelecimentos localizados na feira foram vistoriados. O presidente dos Estados Unidos, Donald Trump, convidou o senador e pré-candidato à presidência, Flávio Bolsonaro, para uma visita à Casa Branca. O filho do ex-presidente, Jair Bolsonaro, ainda não decidiu se aceitará o convite. Caso a viagem seja confirmada, a expectativa é que ela aconteça na próxima semana. O convite ocorre em meio ao desgaste enfrentado pela pré-campanha de Flávio após a divulgação de reportagens envolvendo o financiamento do filme de uma cinebiografia do ex-presidente Jair Bolsonaro. Um idoso foi baleado durante uma troca de tiros entre policiais militares e homens armados hoje, na região entre os bairros da Chapada do Rio Vermelho e Santa Cruz, aqui em Salvador. De acordo com informações preliminares, a vítima foi atingida no braço. O idoso seria pai de um policial militar. Em nota, a Polícia Militar informou que equipes realizavam policiamento no bairro de Santa Cruz quando na rua Paulo VI encontraram um grupo de homens armados. Conforme a corporação, os suspeitos atiraram contra os agentes que reagiram. Corpo com sinais de tortura é achado em Valéria. 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
1: 2 horas 4 minutos.
2: Quanto?
1: 2 e 4.

0: Da Bahia, vamos nessa juntinhos na melhor programação do rádio brasileiro. É o nosso show da tarde, nossa programação especial da tarde aqui na Sociedade. Você ligado, participando com a gente, mandando a sua mensagem no WhatsApp Sociedade. Fica à vontade.
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0: Estamos te esperando, viu? Pra te cadastrar nas promoções, tem ligação premiada, Minha Vida Virou Novela, pediu, tocou e muito mais. Uma tarde recheada de coisa boa pra você aqui na programação da Rádio Sociedade da Bahia. Hoje é dia 21 de maio de 2026, quinta-feira, viu? Conhecido como quinta-feira. A gente vai juntinho aqui tornar sua tarde ainda mais especial. Comandando a mesa de efeitos, meu amigo Genivaldo Novaes.
2: Ele veio de Jaguaquara.
0: Ele veio de Jaguaquara, viu? É, lá do Vale do Jequiriçá, rapaz. Coisa boa, hein? A nossa programação da Solange Cavalcante, Jefferson Jesus, Gabriel De Luca. Programação musical Solange Cavalcante. Gerência de programação, Edson Tavares. Direção-geral Francisco Costa, viu? É pra você a tarde cheia de alegria, com muita coisa boa e sabe o quê? A playlist de sucesso que você só encontra aqui na Rádio Sociedade da Bahia. Então dá volume aí, vamos nessa juntinho até às 6 com a melhor programação.

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0: Cidade da Bahia, atenção, atenção, você ligado na melhor programação do rádio brasileiro. 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
0: Polícia investiga vereador por fornecimento ilegal de armas. Isso mesmo, você encontra aqui no SociedadeOnline.com. A música por aqui não para não, tá, vamos nessa, juntinhos, a melhor programação.
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1: Gostaram? Gostaram?
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3: 2:19, você ligado no som da Sociedade da Bahia. Atenção, porque Fulô de Mandacaru e Seu Mastruz se apresentam no dia 22 de maio, conhecido como amanhã, viu? No forró da ABB em Salvador. A noite marca a segunda e última edição do evento este ano e também terá shows aí de João Almeida, Will Coelho, né? Filho do Adelmário Coelho, Flor de Milho e Penha Oliver. A segunda edição do forró da ABB 2026 já tem data marcada para acontecer. Promete aí mais uma grande noite de celebração da cultura nordestina. O evento acontece amanhã, como eu falei, dia 22 de maio, na ABB Salvador, reunindo grandes atrações do forró e toda a atmosfera típica das tradicionais festas juninas. A programação terá como atração principal, né, a banda Fulô de Mandacaru e também a banda Seu Mastruz, retornando ao evento pela terceira vez após apresentações de destaque nas últimas edições. A banda Fulô de Mandacaru é considerada aí conhecida, né, pelo show eletrizante, pela mistura entre o forró tradicional e a elementos contemporâneos, prometendo aí mais uma grande apresentação na noite da segunda noite do forró da ABB. Já Seu Mastruz mantém aí viva a essência do forró romântico e tradicional nordestino, reunindo sucessos que marcaram gerações e a energia típica das grandes festas juninas. A noite também contará com shows de João Almeida e Will Coelho no palco principal. Então, com a cenografia temática, bandeirolas, praça de alimentação, comidas típicas, uma atmosfera totalmente voltada para o clima junino, forró da ABB 2026 segue apostando em uma experiência que contempla aí o público, reunindo música, tradição, gastronomia típica e toda a energia das grandes festas juninas no Nordeste. Os ingressos já estão aí à venda, né, disponíveis na Secretaria da ABB Salvador e pela plataforma Meu Bilhete. A primeira edição do evento, realizada no último dia 8 de maio, foi marcada por um grande público, né, e shows de Adelmário Coelho, Flor Serina, Jeane Lima e Xambinho do Acordeon. Valeu, vamos nessa, forró da ABB amanhã, dia 22 de maio, lá na Associação do Banco do Brasil, em Piatã. Vamos nessa, 2:21.
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2: Os carros eletrificados estão crescendo rápido no Brasil. Hoje, já representam entre 7% e 10% das vendas, praticamente o dobro de 2 anos atrás. Híbridos e elétricos ganham espaço pela economia, menor emissão e muita tecnologia embarcada. E tudo indica, esse avanço está só começando. E por falar em tecnologia, ela virou protagonista, é verdade. Os carros estão cada vez mais inteligentes, com direção semi-autônoma, assistentes de condução, frenagem automática e até atualizações pela internet. Na prática, o carro já é quase um smartphone sobre rodas, mais seguro, conectado e pronto para o futuro. 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
1: Pra Ari, tô na cena pra você, na melhor programação. Vamos brincar de tá na cena. Atenção, senhoras e senhores.
3: Quem tá na cena?
1: Vamos lá, começando.
3: Pista número 1.
1: Com a pista número 1, atenção, atenção. Antes de se consagrar na música, ela teve uma carreira sólida e elogiada como atriz de teatro.
4: E
1: assinando
4: aí?
1: Com grandes nomes como o de Marieta Severo.
3: Quem tá na cena?
1: Atenção, atenção, senhoras e senhores, quem é que tá na cena? Vai mandando a sua mensagem pro nosso WhatsApp.
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1: Daqui a pouquinho tem a segunda pista. Pra você tentar adivinhar quem tá na cena, valeu? Vamos juntinho na melhor programação, aumenta o volume. É o nosso show da tarde pra você até às 6, com a playlist de sucessos que você adora.

0: Qualquer sinal aí, avisa melhor do que, né? Depois acaba indo pro lado pro outro. Tentar organizar enquanto dá tempo, viu? Vamos brincar, tá na cena, Geninha. Atenção, atenção.
1: Quem tá na cena?
0: Segunda pista, meu irmão.
1: Pista número 2.
0: É famosa por sua vitalidade física, dançando frevo e pulando durante 2 horas de show sem perder o fôlego.
2: E aí?
0: Ela, inclusive, tinha uma... Não sei se ainda tem, né? Tinha uma casa lá em Porto Seguro.
3: Como é, rapaz?
0: E quando a gente... Né, quando você vier visitar Porto Seguro, a casa dela era ponto turístico. É tipo Ivete Sangalo, né? Que você passa na contorno, o guia fala assim, ali, ó, a casa de Ivete. É igual, era assim lá em Porto Seguro. Mas ela não é baiana, viu, gente? Não é baiana, não. Mas gosta muito da Bahia. Atenção, será que a galera de casa já sabe quem é? Boa tarde, boa tarde, boa tarde. Cadê você? Boa!
4: Matheus,
0: oi.
4: Boa tarde.
0: Ah.
4: Felícia.
0: Oi, Felícia.
4: Ah, Matheus, eu não posso deixar de participar. Então eu vou chutar, viu?
0: Diga aí.
4: Elza Soares.
0: Elza Soares.
4: Pronto. Elza Soares.
0: Ela chutou melhor que o Neymar, cara. Chutou melhor que o Neymar.
4: Um abraço.
0: Oi.
5: Vovó.
4: Um abraço pra você. Pra Edileuza e Toninho da Terezinha.
0: Toninho da Terezinha. Eu queria conhecer esse Toninho da Terezinha, viu? Porque vovó todo dia manda abraço pra ele, viu?
2: É, e aí?
0: Uma pessoa, gente boa, da melhor qualidade. Boa tarde.
6: Boa tarde, Matheus.
0: Flávio. Oi.
6: De Pedrão Bahia.
0: Fala, Flávio.
6: Tá na...
0: Flávio que é maestro, viu, cara? Toca muito, viu? Inclusive já teve aqui nos estúdios da Sociedade tocando teclado e fazendo som, né?
6: A cena é a cantora Elba Ramalho.
0: Elba Ramalho. Flávio disse que é Elba Ramalho, viu? E aí, você sabe quem é? Sabe.
2: Será?
0: Ou não sabe? Você
1: tem
0: sabe?
1: Tem certeza?
0: Cara, eu não sei. De verdade, assim, de coração. Não sei. Boa tarde.
3: Sabe o quê?
7: Matheus, meu querido, quem está nascendo é Cláudia Leite. Claudinha. Será? Leite.
0: Será que é
1: Cláudia?
7: Tem Claudinha? Certeza? Frasco do Salvador Bahia.
0: Tá, como é, eu queria a vinheta, né, dessa aí, menininha. Tem que virar a vinheta. 2h35. De novo.
7: Meu querido, quem está nascendo é Cláudia Leite. Claudinha Leite. 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
0: Esse é o Tato Bahia Brasil, cantor e compositor, a 2h35, viu? É coisa, meu bem, que tem nesse programa aqui, você ligando, participando, mandando sua mensagem pra gente, tentando adivinhar que tá na cena. Daqui a pouquinho, terceira pista pra você. Agora tem música boa, pode dar volume aí no seu rádio. Vamos juntinhos na melhor programação. Tá chegando Marília Mendonça, Sensível Demais.

0: 10:39.
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0: Eita, que eu tô na área, hein? Tô na cena pra você da melhor programação, senhoras e senhores. Mais uma pista pra você tentar adivinhar que tá na cena.
3: Quem tá na cena?
0: Atenção, atenção,
3: pista,
0: vamos brincar.
3: Número 3.
0: Pista número 3. Ela é prima de segundo grau de um outro ícone gigante da música nordestina.
16: Como é, rapaz?
0: Ela é prima de segundo grau de um outro cantor.
17: E aí?
0: Da música nordestina. Inclusive, vou dar logo a pista do Lucena aqui. Tem o mesmo sobrenome.
17: E aí?
0: E aí, você sabe quem é? Vai mandando. Será? A sua mensagem pro nosso WhatsApp, atenção, atenção.
15: WhatsApp Sociedade.
0: Boa tarde.
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18: Que é, meu filho?
0: Oi.
18: É Maria Bethânia mesmo, viu?
0: Rapaz, tá, tá imitando o vovó, é?
7: Vovó!
0: Tu não tem vergonha na cara não, rapaz? Hein? Imitando vovó. Rapaz, deixa a vovó quieta, rapaz. Vovó é especialíssima, boa tarde.
16: Alô, Matheus, forte abraço.
0: Fala.
16: Aqui é mestre jovem do Arenoso do Beru.
0: Ah.
16: Quem está na cena é Solanja.
0: Solanja!
16: Um abraço.
0: Será que é ela?
16: Boa tarde, tudo de bom.
0: Sádia Lagoinhas,
7: menina, não.
0: Dona de um vozeirão, eu acho que não, viu? Eu acho que não é a Solange. A Solange, não. Nem a Cavalcante e nem a Solange Almeida, tá bom? É. Boa tarde!
18: Gabriel de Luca, quem tá na cena aí,
0: quem é?
18: Rodrigo Faro.
0: Não, é eu foi eu, viu? A culpa foi minha. É, eu não atualizei aqui o WhatsApp, viu, dona Lindinalva Trindade, boa?
18: Boa tarde, Matheus. Ah. Quem tá na cena é o Barramário.
0: Será que é o Barramário?
18: Sociedade, tac, tac, tac, tac, tac. Salvador,
0: como é, rapaz?
18: Tec, tac, tac, tac, tac.
0: Que viagem!
18: Salvador, Bahia, Lindinalva, Trindade, da Cidade.
0: Valeu, Lindinalva, obrigado pelo rádio ligado também, viu? Pela sua audiência aqui na que Sociedade viagem, da Bahia. E você, sabe quem é que tá na cena? Manda sua mensagem no nosso WhatsApp aí, vai, pode mandar.
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0: Vamos nessa, música pra você é a Rádio Sociedade da Bahia, é o nosso show. O show da tarde.

0: 2:52.
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0: Informação chegando pra gente, Lucas Figueiredo.
2: Boa tarde, Matheus, e a você acompanhando o show da tarde. Salvador tem dia com temperatura de 28 graus. O conjunto penal de Jequié, no sudoeste da Bahia, recebeu hoje a 11ª fase da Operação Multi, que reforça o combate às comunicações ilícitas e a atuação de facções criminosas dentro do sistema prisional baiano. A operação é coordenada pela Secretaria Nacional de Políticas Penais, ligadas ao Ministério da Justiça e Segurança Pública, em parceria com as polícias penais estaduais. A iniciativa ocorre simultaneamente em 15 estados brasileiros e prioriza unidades prisionais com atuação identificada de organizações criminosas com base em critérios de inteligência e estratégias de segurança pública. A China suspendeu temporariamente 3 frigoríficos brasileiros autorizados a exportar carne bovina após identificar resíduos fora dos padrões sanitários exigidos pelo país. A decisão foi tomada pelas autoridades sanitárias chinesas durante a fiscalização sobre produtos importados. Segundo a Associação Brasileira das Indústrias Exportadoras de Carne, o caso já está sendo tratado entre os governos do Brasil e da China, com participação do Ministério da Agricultura e Pecuária para tentar reverter a suspensão. O governo da Bahia, por meio da Companhia de Transporte do Estado, adiou o cronograma da licitação destinada à contratação da empresa que ficará responsável pelas obras da ampliação do VLT de Salvador. O novo trecho previsto irá conectar Santa Luzia e Baixa do Fiscal à Estação do Retiro. De acordo com a publicação no Diário Oficial do Estado, hoje, a intervenção terá 3,75 quilômetros de extensão. A definição da empresa vencedora, inicialmente prevista para julho, foi transferida para agosto após ajustes no processo licitatório. Câmara aprova redução de área protegida na Amazônia. 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
0: 2:55.
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0: 2:59.
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0: Tô na área, tô na cena pra você da Rádio Sociedade da Bahia. Vamos brincar de tá na cena. Atenção, senhoras e senhores.
3: Quem tá na
0: cena? Eu quero saber de você de casa se você já sabe quem tá na
3: cena. Pista número 4.
0: É a pista número 4 pra você montar o seu quebra-cabeça e tentar entender quem é a celebridade misteriosa de hoje, cara. Eu confesso que não sei. Atenção, atenção. O seu estilo visual é inconfundível. Cabelos cacheados e esvoaçantes.
4: Nossa.
0: Figurinos extremamente coloridos. Com rendas, babados, flores e muito brilho.
3: Quem tá na
0: quem
3: cena?
0: Quem é que tá na cena? Vai mandando a sua mensagem. Daqui a pouquinho vai ter seu Mastruz ao vivo no estúdio da Rádio Sociedade da Bahia.
5: Como é, rapaz?
0: Vai aproveitando, afastando aí o sofá, o rack de casa. Você que tá no carro, para o carro no estacionamento. Vovó. Porque você vai dançar forró dos bons. Já, já, daqui a pouquinho. Enquanto isso, meu amigo Genivaldo Novaes, a playlist de sucesso da Rádio Sociedade.

0: ligado no som do Seu Maestruz aqui pra você, na melhor programação. O operador de áudio tá simulindo lá, todo simulindo, dançando forrozinho, coisa boa. E agora chegou o momento de a gente falar de música boa, música tradicional nordestina. E hoje uma das maiores vozes, né, da nossa música nordestina, música brasileira, porque o forró é hoje um símbolo, né, dessa coisa de da música raiz. E aqui comigo, uma galera massa, Neto Leite, Larissa Ferreira, Ingrid, Seu Maestruz, sejam bem-vindos à Rádio Sociedade da Bahia.
1: Obrigado, meu irmão. Coisa boa a gente estar aqui hoje, que essa rádio ela é referência. Eu tenho o costume de dizer que a Rádio Sociedade da Bahia, em termos de rádio, é a Rede Globo, porque todo o Brasil escuta.
0: É, a primeira rádio da Bahia no coração do baiano, são 103 anos, né, fazendo, contando a história da Bahia, a história do Brasil. Quanto? E hoje, 102, né, Genivaldo? Eu sou meio assim ruim de matemática, mas acho que é 102 anos, viu? E aí hoje recebendo o Seu Maestruz, sejam bem-vindos, Larissa e Ingrid também, fiquem à vontade, a casa de vocês, viu?
2: Obrigada, a gente tá muito feliz, viu? Vamos fazer muito forró hoje nessa tarde aqui pra galera.
0: Ó, São João chegando, né, um momento especial pra todo mundo que é nordestino. Eu costumo dizer que São João não é uma festa, é um sentimento, porque ele acaba mexendo com o interno de todo mundo que é dessa terra, né? A gente quando vai chegando São João, a gente já começa a viver no ritmo do forró. Assim, o forró acontece o ano todo, mas principalmente nessa época do ano, tudo se torna ainda mais especial. É quando as cidades começam a se enfeitar, se preparar. A gente tá falando de culinária, estamos falando de tradição, né? De fogueira, de criança
1: saltando
0: quentão, soltar fogos, milho assado, cozido, do jeito que a gente gosta. Então, é um sentimento diferente, né? Acho que toca em todo o nordestino, né? Queria que vocês falassem essa relação de vocês, que eu imagino que seja para além da música, né? Começa muito antes, né, Neto?
1: Sim, começa muito antes. A gente já começa os preparativos bem antes, 3 meses, a gente já começa a organizar repertório e tudo. E o São João da Bahia é o maior São João do mundo, porque não tem, eu acho que dificilmente tem uma cidade na Bahia que não faça o São João de pelo menos 3 dias, mas geralmente é o mês todo, entra até pelo mês de julho. Então a Bahia é o maior São João do mundo.
0: E é interessante, né, ouvir você falar isso, porque muitas vezes a gente fala isso, os outros estados às vezes ficam com ciúme, né?
1: Não, mas é verdade.
0: É de tamanho mesmo, né? Porque são 417 municípios e praticamente todos eles fazem São João, né?
1: Não, eu falo pra você que é o maior São João do mundo, porque a Bahia inteira faz São João.
0: Isso.
1: Nós somos do Ceará. No Ceará só tem uma cidade que faz o São João, que é Maracanaú. Só uma cidade faz o São João. E assim mesmo não é o mês todo.
0: Sim.
1: Já a Bahia não, a Bahia é o mês todinho. Às vezes entra até pelo mês de julho também, que é o São Pedro.
0: Vai emendando, né?
1: E a gente vem lá, as bandas vêm lá do Ceará, de outros lugares, outros estados, vêm pra Bahia pra fazer o São João. A gente fica, eu fico muito feliz quando tá chegando o São João.
0: A caixa registradora bate certo, né? Hoje não é mais caixa registradora, é o Pix, né?
3: Nada ainda.
0: Não, e assim, é um momento que diferente, por exemplo, do carnaval que acontece em Salvador, né? Mais especificamente, o São João é onde a logística tem que acontecer muito bem feita, né? Porque são várias cidades, a estrada, né?
1: A de ter 4 shows, aí a logística tem que ser bem feita. A gente começa um show à tardinha, o outro lá para 8, 9 horas da noite, o outro meia-noite para 1 hora da manhã e encerrar para amanhecer no outro dia, às 7 horas da manhã, na outra cidade, na última.
0: O ano passado eu entrevistei o Dorival Dantas e ele fez 5 shows num dia aqui na Bahia.
1: Agora tem que reduzir o tempo.
0: 5 shows.
1: Dependendo da hora que começa, tem que fazer
0: porque às vezes a casa de ser uma cidade perto da outra, né?
1: Também, no raio de 80 quilômetros.
0: Não, ele fez cidades de entre 40, 60 quilômetros.
1: Ah, não, dá tranquilo.
0: Então, dá tranquilo, né? Mas assim, amanhã tem a BB, né? Isso, forró da BB.
1: Sim, amanhã, se Deus quiser. E amanhã a gente já vai fazer um arrastapézinho pra galera, que é pra dar uma esquentada logo. O nosso comecinho do São João vai ser agora.
0: Então esquenta mesmo, vai começar agora.
1: Pois é, podemos música nova, né? Vamos fazer. Me dá um sol menor aí, Dani. O sanfoneiro é meu filho.
0: Seu Maestruz aí, ó. Tradição de pai pra filho.
1: Depois que vira

0: É papo de São João, rapaz. Seu Mastruz pra você ao vivo na Rádio Sociedade da Bahia. Eu queria saber das meninas agora, né? Como é que começa a relação de vocês com o forró, né? Porque eu imagino, claro, né? A gente cresce ouvindo e isso é passado de geração para geração, como estamos vendo aqui, né? Presenciando gerações aqui no estúdio da Sociedade. Como é que começa pra você, pra vocês o forró na vida de vocês?
1: Vou eu responder. Pra mim, começou muito cedo, né? Desde a escola. Eu era quadrilheira, então sou suspeita a falar de São João, porque assim, eu realmente cresci ouvindo as músicas que eu interpreto hoje. Então, pra mim, assim, é mais que especial essa época de São João. Acredito que pra Larissa também, né? A gente que é mais assim do interior, é bem cultural por lá as crianças dançarem quadrilha e tal. Muito bom.
2: É verdade. Tipo, eu acho que a gente que é do Ceará ali é praticamente a mesma vivência, né? Isso. Então a gente é de épocas bem parecidas, então a gente viveu isso, principalmente na escola, e daí vai crescendo para uma coisa melhor. A gente é cantora, o pessoal descobre que canta, chama para cantar um regional e por aí vai. Então, estamos aqui hoje fazendo São João, né?
0: Tá vendo? Isso é bacana demais, né, Neto?
3: O regional que ela fala é o forró pé de serra.
0: Pé de serra.
3: Como a gente tá fazendo aqui? Hoje a gente tá com... O nosso baixista hoje tá na zabumba.
0: Tá na zabumba.
3: É um zabumbeiro péssimo.
4: Qual o nome dele? Não.
3: O meu filho... O meu filho, o Danny Jackson, Danny Leite, aí tá na sanfona. Então, o forró autêntico é o forró com zabumba, triângulo e sanfona.
0: É o pé de serra, né? E é a alma do forró, né? Claro que hoje tem muitos outros elementos, mas começa assim, né? A música...
3: Sim, música o trio nordestino é baiano, né?
0: Baiano.
3: O trio nordestino, você vê que eles começaram com o zabumba, triângulo e sanfona. Antes de um contrabaixo, eles usavam a tuba. Que é usado em orquestra.
0: Sim.
3: Aí depois, agora com essa nova geração, o filho do Lindu, o Luiz Mário, meu amigo, eles estão com a bandinha, mas não deixa de ser trio nordestino, porque eles se destacam os três ali na frente. Mas deu uma mudança bem legal daquele tempo pra cá.
0: Neto, você que um cara aqui, né, que tem uma trajetória muito especial com a música, com o forró, tem alguma canção assim que pra você é mais especial? Eu sei que tem várias, mas tem algum assim que pra você, essa aqui na minha carreira fez toda a diferença?
3: Ah, sim. A minha carreira, eu acho que... Eu fiquei mais conhecido, que eu trabalhava numa banda de forró, no Mastruz com Leite. E você sabe que em banda a gente fica escondido, praticamente. O nome é, o artista é a banda, né?
0: Sim.
3: É o nome da banda. Aí teve uma música que eu gravei há mais de 20 anos, que ainda hoje é sucesso, Saga de um Vaqueiro.
0: E aí eu fiz essa pergunta já esperando essa resposta, inclusive.
3: Pois
0: inclusive, é até um caso curioso, né? Porque eu amo essa música, de verdade.
3: Uhum.
0: E eu tava apresentando um evento da rádio uma vez, e aí o cantor assim fez assim: pode pedir a música que você quiser. Eu digo: posso, ele pode.
5: E aí?
0: Aí eu repeti Saga de um Vaqueiro. E aí ele não foi pra lugar nenhum.
3: Ressaltar também.
0: Porque é difícil, não é pra qualquer um, não. Não é pra qualquer um, não, meu irmão. Inclusive, parabéns, viu?
3: Obrigado. A gente já tem entrosamento, ressaltando aqui que as duas meninas também foram de lá. Então, sim, a gente tem um entrosamento bacana devido ao tempo que trabalhamos lá. Elas passaram pouco tempo lá, eu passei 35 anos.
0: É uma vida, cara.
3: Né? É uma vida. Você quer a Saga do Vaqueiro inteira ou quer só um trechinho? Porque se for inteira, pode ir no banheiro.
0: Na Bahia, a gente, quando vem uma pergunta assim, a gente fala lá ele primeiro, né?
4: Você pergunta lá ele. Inteira
0: aí. Mas. Do jeito que você quiser, você manda hoje.
3: Não, no show eu vou da tarde. Cantando quando você quiser, a gente para, né? Tá bom?
0: Você, rapaz, se tu fizer aí, isso, eu vou deixar tu cantando.
3: Pronto, vai lá, tá bom aí.
0: Vamos nessa, senhoras e senhores. Saga de um Vaqueiro na Rádio Sociedade da Bahia.

0: completamente emocionado aqui.
1: Se eu fosse cantar a música inteira, essa música ela dá 8,
0: é, eu sei.
1: 7 e pouco, 8. Mas no rojão que o meu zabumbeiro tá levando no shot, que ela é um forró. Então ela ia chegar aí uns 15, 16 minutos.
0: O zabumbeiro 8 vai, tu prepara.
1: Que ela é um baião, né? Na realidade, ela é um forrozinho.
2: Eu quero a palavra pra falar desse freio.
0: O Neto, cara. Eu falei, né? Eu contei a historinha, porque é uma música difícil, né, cara? Você, cara, claro que tem já aí uma história, mas eu lembro muito bem que o cara fez, rapaz, você pediu saga de um vaqueiro, velho. Eu disse, é difícil, né? Ele é difícil.
1: É, cantar. Aí como é que fatura, né? De repente você bota a saga de um vaqueiro, dá tempo pra você fazer um lanche.
0: Não, pra tudo. Quando o locutor tem piriri, você pode tocar a saga de um vaqueiro que dá tempo de ir no banheiro e voltar. Sem problema nenhum. Olha, e é uma música belíssima, inclusive. Muita gente espera um filme dessa música, né?
1: É, na realidade já tem. Eu acho que em desenho animado, eu acho que já tem um
0: filme. Sim, uma animação, né?
1: Uma animaçãozinha. É, mas durante o tempo que eu canto ela, já tem mais de 20 anos, eu já consigo cantar ela de trás pra frente já. Se
0: for é sério, cara?
1: Faz muito tempo. Gravei no Catuaba com Amendoim também. Foi onde eu gravei a primeira vez. Foi numa banda lá do grupo, que é Catuaba com Amendoim. Depois, regravei no Mastruz com Leite.
0: Eu acho que é um dos hinos, né, da música nordestina. Eu acho que não há quem escute essa música e não sinta, né, uma coisa boa. Eu lembro muito bem de todos os momentos de São João lá em Castro Alves, que a gente sempre estava ouvindo Saga de um Vaqueiro.
1: Para gostar da música, você tem que ouvir toda.
0: É, porque é uma história, né? É
1: uma história. Tem muita gente no início não conseguia ouvir a música toda devido ao tamanho da música. É, eu gravei no acústico, deu 8 minutos, quase 9 minutos. Então eu parava antes de chegar ao meio da música, já parava, então não entendia. Agora, quando começava a ouvir e chegava até o final, que é a história do filho, né? O filho vai, chega para o pai, pede a bênção, aí que a da pessoa vai entender. É onde você vai entender e aprender a gostar.
0: O cara lá que a Morina tava sorrindo, na verdade era o filho dele, né?
1: Pois é, o cara com ciúme daquele.
0: O cara, né, com ciúme, rapaz. Mas acho que é uma história bonita, isso faz parte desse repertório de hinos da música nordestina, né? Assim como Asa Branca e outras tantas.
1: Ah, sim. Eu só tenho uma música comparada à Saga de um Vaqueiro, é Faroeste Caboclo.
0: É
1: uma música muito longa também.
0: Que inclusive também teve filme, né? É uma música que também teve filme.
1: Sim.
0: É, as meninas falaram, né, de cantar hoje músicas que vocês lá na época do colégio já cantavam ali, ainda que brincando, digamos assim. Isso é especial, né? Hoje tá vivendo esse sonho que era ali de uma garota, de uma jovem. Eu falo porque eu sinto muito isso, né? Quando eu ouvi a Rádio Sociedade da Bahia hoje me vendo trabalhando, pra mim é especial demais. Uma rádio que tem 102 anos. E vocês, acho que é algo parecido, né?
3: É, com certeza. Eu, particularmente, eu sou de interior, né? E todos os dias, 5 horas da tarde, tinha a Saga de um Vaqueiro.
0: Tá vendo?
3: Já era de lei tocar 5 horas da tarde a Saga de um Vaqueiro. E aí eu cresci ouvindo. E imagine só, hoje eu estar trabalhando do lado do cara que cantou essa música, que canta até hoje, que interpreta.
0: Eu acho que não tem quem escute essa canção que não se emocione.
3: Não tem quem não se emocione.
1: É verdade. Você vê que você escuta uma música um mês, dois, três, depois ela esfria, vai ficar ali de escanteio, né? E a Saga de um Vaqueiro é uma música que se fortalece a cada dia, a cada ano, vai o tempo passando e a galera não chega a enjoar da música. Eu acho que é porque ela não é repetitiva, as estrofes, entendeu?
0: Sim, ela vai, a história vai continuando ali, há fatos novos chegando em cada estrofe, né?
3: Vai passando de geração, né?
0: Ó, seu Mastruz com a gente aqui, sinalzão de hora mais bonita do Brasil, meu amigo Genivaldo Novaes, 3h20, o intervalo é rapidinho, não sai daí não, tem forró dos bons aqui, rapaz.
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3: Três e 23.
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3: Tô na área, tô na cena pra você da Rádio Sociedade da Bahia. Na cena comigo hoje, a banda Seu Mastruz, Neto Leite, Ingrid e Larissa Ferreira, fazendo música com a gente aqui, contando histórias bacanas, né, de canções. É um momento especial demais aqui pra mim, tá entrevistando vocês.
6: Meu irmão, especial pra nós, é louco, tá?
3: E...
6: bom demais.
3: E trazer hoje, né, esse forró que eu acho que é a trilha sonora da vida de muita gente. Eu imagino que muita gente casou, pediu em namoro,
6: separou, ouvindo
3: as canções de forró. Separou também, né? Eu imagino que no São João junte mais do que separa. Carnaval separa.
7: Espero,
3: mais.
7: Espero, né?
3: Não, porque carnaval a galera separa antes, que é pra curtir o carnaval.
6: Você separa da mulher, você perde o grande amor da sua vida, aí aquela música que marcou, ele escuta. Aí é um porre, cai na rua, o cachorro vai lambendo a boca.
3: É, aí vai embora de carro de mão. Né? Aí tem que esperar o amigo, se tiver amigo, né? Pra levar o carro de mão pra casa. É, vamos fazer mais uma?
6: Bora, a música nova, né?
7: Vamos lá. Não...

0: É só no seu Mastruz pra você ao vivo na Rádio Sociedade da Bahia, ao vivo também no nosso YouTube da Rádio Sociedade, Rádio Sociedade Online. A gente tá vivendo um momento assim, eu lembro muito bem, né, pelo menos vendo alguns arquivos, que quando começa esse forró mais eletrônico, esses elementos novos de baixo, guitarra, bateria, tinha muitos artistas lá do forró mais tradicional, o pé de serra, que tinha ali uma certa resistência lá no início, bem lá no início, né? E depois as pessoas foram entendendo que as variações que o forró permitia tornavam o segmento ainda mais forte e muito maior, né? Fazia as pessoas conhecerem ainda mais esse gênero tão bonito que é o forró, que é a música tradicional nordestina. E hoje a gente tem aí como piseiro também, é uma das variações de forró, até trapiseiro hoje em dia. E tem um cara... trapzeiro, que é a mistura do trap, que é um rap diferenciado, com o piseiro, que é um forró com outros elementos também. Então é a música se transformando. Mas o interessante é que um cara hoje que tá na cena, assim, e chama atenção, né, pela toda a repercussão, é aquele que nasce dentro do piseiro lá na pandemia, que é o João Gomes, né? Mas um cara que, apesar de ter surgido dentro do piseiro, que levanta muito a bandeira da tradição do forró, né? Principalmente de compositores como Luiz Fidelis, Petrúcio Amorim, Dominguinho. Como é que vocês veem, né, esse momento? É mais um artista do forró, né? Ainda que.
1: Novo
0: menino ainda, né? Ganhando Grammy Internacional, turnê internacional. É importante, né, ter nomes, essa renovação, né, chegando, né, Neto?
2: Exato. O nosso forró, ele nunca vai morrer, não, cara. Pode aparecer todo tipo de ritmos aí, de modas, que nem diz o Matuto, mas o nosso forró, ele prevalece. Você vê que uma música que roda 30, 40 anos, 50, que nem tem música trio nordestino aí, da época Luiz Gonzaga,
0: sim,
2: música que ainda hoje toca, mas as músicas de hoje são praticamente descartáveis. Eu não sou contra, não, eu acho que todo mundo curte o que gosta. Mas você faz a música hoje, ela toca um mês, toca dois meses e depois vai pro balaio ali, né? Então, eu acho que eu fico muito feliz também em saber que nós temos jovens levando a bandeira do forró por aí afora. Principalmente João Gomes, que está na mídia global, ele está levando o nosso forró para todo o Brasil e até parte do mundo aí.
0: E é interessante porque, assim, tem muitos artistas novos que chegam e aí fazem o seu som e não se preocupam em entender todo o processo histórico, né? O João parece que ele quis saber como é que chegou até aqui, né? Não é à toa que ele fez o Rio Grande do Sul inteiro cantar Flor de Flamboyant, de Caravé, que o Sul conheceu a música através do João, né?
2: E é porque o desculpa lhe atrapalhar, o Sul, eles mantêm a tradição.
0: Lá deles, também, né?
2: Lá. Agora, como o João Gomes tá levando o nosso forró, o forró autêntico, para todo o Brasil, então isso aí é bom, que é mais uma barreira que se rompe, eu acho que isso aí é bom demais. E João Gomes, ele tem um prazer grande de tocar Dominguinhos.
0: Sim.
2: Porque você sabe que dificilmente uma banda, se você perguntar hoje, chegar para um cantor jovem hoje, pedir ele para cantar Asa Branca, ele pode cantar uma estrofe da Asa Branca.
0: Verdade.
2: Ele não canta uma Asa Branca inteira, que são quatro, cinco estrofes. Mas se você disser João Gomes canta Asa Branca, ele canta. Canta Dominguinhos, qualquer música do Dominguinhos ele canta. Então, isso aí é uma grande força para que o nosso forró não venha a morrer futuramente.
0: Isso é bacana demais, eu sempre toco nesse assunto, porque mostra essa continuidade, né? A música tradicional se mantendo e as regravações, que é um outro ponto importante, porque está acontecendo em todos os segmentos, não só no forró, de artistas, bandas, por exemplo, a banda Menos é Mais, que é uma banda de pagode, samba, fez um disco inteiro de regravações, né? E isso também aconteceu no projeto Dominguinho, do John Gomes, né? Cantando. Então mostra que essa música boa, essa música temporal, ela vai conquistando novos públicos com novas versões, mas a mesma letra, né? Trazendo o compositor
2: para cima novamente. Aí não tá coisa. Você chegar a fazer uma regravação de uma música que tem letra e melodia, isso aí é bacana, porque ela já deu mais uma, foi uma brasinha que acendeu, né? Que já estava quase apagando ali. Agora você grava uma música que não tem letra, não tem ritmo. Eu costumo falar aquela coisa de você sentar numa mesa para beber e tá com a gata de lado ali, curtindo uma música boa, Então vale a pena. Agora você ouviu uma música só pela batida dela, não tem letra, não é rica em melodia e nada, homem dançando solto, sem dançar com a mulher, sem agarrar a mulher pra dançar, que nem o nosso forró, o forró autêntico, é uma
0: música
2: pra dançar de dois, é agarradinho e tudo. E hoje em dia não, o cara bota a garrafa de uísque, uma cerveja em cima da mesa, fica rebolando lá sem... Qual o sentimento que tem uma pessoa dessa?
0: Tem aquele negócio, né? A música que causa um sentimento, como
2: claro, vem um sentimento tanto na melodia como na letra, né? E até no ritmo também. Mas hoje em dia não, há pobreza danada de letra, é só senta aqui, senta acolá, é apologia ao crime, do dizer logo assim, é a bebida, é energético.
0: Perdeu aí. A poesia, né?
2: Perdeu, mas só que tem muita gente ainda que gosta. Meu filho aí, por exemplo, o Dene, sanfoneiro, o Dene gosta de música boa, forró.
0: Tá vendo, Dani? Ele gosta de você, porque ele só falou mal do Zapubeira até agora, tá vendo? Brincadeira, ó. A gente tá. Eu tô aqui nesse assunto das regravações, né? Porque é muito importante ver gerações conhecendo Dominguinho, conhecendo música do Petrúcio Amorim, né? E compositores que já faziam música muito boas lá.
2: Gravei muitas fazendo, músicas, né? Do Petrúcio. Gravei e regravei também. Petrúcio Amorim, um grande compositor.
0: Um dos maiores compositores dessa terra. Vamos fazer mais uma? Podemos?
2: Lá, Larissa Ferreira.
1: A gente tá rindo aí do mínimo.
2: Larissa Ferreira, parente de Lampião.
0: É?
2: É Ferreira.
0: Seu Mastruz, que você é ao vivo na Rádio Sociedade da Bahia.
1: Vamos começar do começo? Gente, a gente fez um projeto, só um adendo aqui. A gente acabou de lançar um EP, né, promocional, mas tá aí em todas as plataformas digitais. O nome do EP, olha aí como é Forró de Verdade. Vocês estão falando de forró aí, de cultura, e a característica, assim, do Seu Mastruz é exatamente essa, né? É um forró que hoje

0: você, ó, forró de verdade, demais. Receba aí, viu? Meu amigo Neto, eu perguntei pras meninas, né, como é que o forró chegou na vida delas, isso, né, antes de cantar profissionalmente. E você que já passou, né, grandes marcas, assim, do forró, assim como o seu Mastruz, quando é que você falou, eu vou ser cantor de forró, cara? Quando é que essa certeza chegou pra você?
1: Isso é bem interessante. Eu tinha o quê? Meus 9, 10 anos de idade. Aí, meu pai trabalhava de motorista numa empresa, caminhoneiro, ele. Aí um dia ele
0: lá no Ceará,
1: comprou uma gaitinha de boca.
0: Sim.
1: Pra mim, eu comecei a tocar logo asa branca. Todo mundo começa com asa branca. Pode ser qualquer músico, qualquer instrumento. E foi aí onde eu pedi a ele pra comprar uma sanfona pra mim. Foi na época que ele saiu da empresa, recebeu os direitos dele lá da empresa.
0: Aí? Ele aí se disse, olha, meu pai tá com dinheiro, vou pedir logo pra comprar uma sanfona.
1: Ele ia comprar um fogão pra minha mãe.
0: Ih, rapaz.
1: Aí eu fui com ele pra comprar esse fogão pra minha mãe. Aí lá eu comecei a pedir a ele, pra ele não gastar aquele dinheiro com o fogão, comprar sanfona pra mim.
0: Que cantada.
1: Aí tinha um cara lá na cidade de Jucá chamado Chico Cobra Choca. Tinha não, tem, ainda tá velhinho, tá vivo. Aí o Chico. Aí meu pai comprou essa sanfona, praticamente o dinheiro todo que ele tinha pra comprar o fogão, comprou essa sanfona.
0: Mamãe ficou sem fogão.
1: Ficou, mas ela concordou. Aí ele disse, Thaís, se você não aprender a tocar, além de eu vender a sanfona, tomar a sanfona de vocês, você ainda vai levar a surra ainda.
0: Porque rapaz, o negócio foi, a proposta foi difícil.
1: Com 2, 3 dias eu já tava tocando asa branca.
2: Sério?
1: Tocando asa branca, sério. O hino do Gonzaga, do Nordeste. Então foi aí que eu comecei. Aos 14, 15 anos eu ainda estudava. E ao mesmo tempo fazia uns forrozinhos pé de serra lá no meu interior, que é Cariús, Ceará.
0: Cariús, Ceará.
1: Foi aí que eu comecei. Eu já comecei tocando e cantando.
0: E aí, ó, que você vê, né? Como uma decisão muda tudo, né? Se tivesse comprado fogão. Né?
1: Aí eu teria virado cozinheiro.
0: Cozinheiro. Talvez fosse um grande chefe, né? Da culinária nordestina. Mas.
3: Ele cozinha super bem, viu?
1: Cozinha bem, né? Não, eu faço o básico.
0: Faz o que? Um minico de carne.
1: É arroz, feijão, um bife, essas coisas.
0: Fava. Uma buchada,
1: uma favinha. Não. Eita, fava é bom demais.
0: Feijão de corda.
1: Sim. Lá no Ceará, o feijão que rola mais é o feijão de corda.
0: Fazer uma farofinha.
1: Sim,
0: vou conversar um negócio aqui, ó. Vou conversar um negócio. Eu fui pro Ceará tem mais ou menos uns, sei lá, uns 6, 7 anos. E apesar de estarmos, né? Porque o pessoal do Sul acha que Nordeste é um condomínio e que é uma. A Bahia do lá é vizinho do Ceará, é só puxar uma janela que fala, então, né? Que eles acham que tudo aqui é uma coisa só. E eu fui. Como é interessante nessa, né, essa mistura de culturas, né? Eu cheguei lá e a farinha do Ceará é muito diferente da farinha da Bahia. Sim. Mas muito diferente mesmo. E eu falei, rapaz, pega a farinha, moça toda, e falei, a farinha. Porque a farinha
3: é mais caroçuda,
0: a farinha,
3: né,
0: daqui é muito fininha. É. Parece areia de praia.
3: É, não.
0: E a farinha do Ceará, ela me lembrou um pouco de cuscuz. Ela é mais grossa, né? Parece um floco
1: ela tem mais goma.
0: Isso. Nela. E aí eu falei, e agora, Genivaldo Novaes? Aí eu falei, na próxima vez que eu for no Ceará, eu levo farinha de casa.
3: Meu marido é baiano.

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1: Lucena. Tô na área, tô na cena. Neto Leite disse que torce pro Palmeiras. As meninas têm time de futebol do coração ou não?
2: Ceará.
1: Ceará.
3: Eu tô com Fortaleza.
1: Ah, então a rivalidade tá acontecendo ali.
3: Ah, gente.
4: Mas tem democracia, né?
3: Mas a gente não entende nada de jogo.
2: É só pra dizer. Só pra dizer que torce.
1: E a Copa acha que o Hexa vem?
3: Tem que vir, né?
5: Vamos. Será?
1: Neto não fez uma cara que tá confiante muito, não, viu?
3: Eita.
1: É porque ele viu o Rivelino, Pelé, Garrincha. Aí ele olha pra seleção de hoje em dia.
3: E aí?
4: Garrincha na época não, Pelé sim.
3: Mas agora você esticou demais no Garrincha.
4: Não, mas eu acho que Garrincha. Eu não lembro do Garrincha, eu acho que. Que o Garrincha saiu do futebol, acho que bem cedo.
1: Bem mais cedo,
4: bem
1: né?
4: Bem mais cedo.
1: Foi, Jenny Wall disse que foi o. A. Como é? O refrigerante, não foi? Ó, eu tô falando porque o Nordeste também, o futebol é muito. As rivalidades, né? Bahia e Vitória, Ceará e Fortaleza, sim. Né? Em Pernambuco tem mais um, né? Que são Sport, Náutico e Santa Cruz. E por aí vai, né? Então, assim como a música, o futebol é uma paixão nacional, né? E inclusive por muitas vezes acontece do São João ser na época da Copa do Mundo, né?
3: Sim.
4: Como esse ano.
1: Tipo e essa, aí vai ficar né? bem legal. E aí, já pra, falando de São João, né? Pra gente entrar aqui, vocês têm amanhã show na BB, né? O Forró da BB lá, lá em Piatã. Seu Mastruz, também Fulô de Mandacaru.
3: Muito bom.
1: Né? Então uma festa que vai movimentar a cidade amanhã. E já fala um pouquinho da preparação para esse São João 2026 de vocês. O que é que vocês estão trazendo aí para a galera? Como é que já está o planejamento?
6: Ah, a gente já está pronto, né? A gente começa a ensaiar bem antes, porque o repertório, a gente está com um repertório novo também, mas um repertório tradicional mesmo, que é tradição no São João, como Olhinhos de Fogueira, Olha pro céu, meu amor, essas coisas tudo entra no nosso repertório. A gente não bota só música nova, não. Porque também música nova de São João tá difícil de se encontrar uma música nova. Mas a gente tem Papu de São João. As meninas cantam uma música que eu gosto pra caramba. Como era aquela música lá, Ingrid?
3: É Forró da Gemedeira. Também, das antigas,
6: Das antigas. Mas a gente dá aquela misturada. A gente faz o forró romântico, faz o xote, o baião, o forró pé de serra. E de vez em quando, no meio do nosso show, a gente põe um bloco de 3-4 músicas de arrasta-pé.
1: Isso é bacana. Ele falou, né, da Saga de Vaqueiro, que é um marco na carreira dele. Vocês têm a música, assim, do coração de vocês, que vocês, no momento que vocês cantaram, foi especial, foi diferente?
3: Você tem, amigo?
2: Tão difícil,
4: eu,
2: né?
4: Tenho várias.
3: Eu tenho uma.
2: Todos tu acha qual?
3: Calma, eu tenho uma que eu meio que vivi. Eu vivi isso na minha vida, que é Barreiras. É um período aí de um relacionamento meio conturbado. Quem nunca, né, sofreu?
4: Você é novinha, ela não pode ter muita história.
1: Não precisa temporizar, não, senão fica
3: confuso. Eu acredito que não só eu, mas muitas pessoas já passaram mais ou menos o que essa música conta. Você conhece?
1: Conte, por favor.

0: E essa música aí, né? Falou, ela falou, amor de barreiras, né? Passou por dificuldades, fronteiras. E você, Larissa?
1: Ah, são tantas, né? Mas pela banda que a gente passou, eu vou mais pra questão assim, histórica, né?

de honra de cantar assim, eu acho que é Meu Vaqueiro. Meu Vaqueiro marcou mais, assim, na minha carreira, porque depois da saga do Vaqueiro, o meu Vaqueiro, Meu Peão, todo mundo conhece. É um dos hinos, né?

0: sua entrevista, eu tive tantas memórias desbloqueadas, viu? Porque música marcam, né? Trajetórias, histórias, momentos. E é bacana, né? Porque quando você escuta a música, automaticamente você viaja no túnel do tempo para reviver essas histórias. Isso é bacana demais. E o teu filho aqui, qual é o nome dele? O Dani. Eu sei que você tá aí um pouco mais distante do microfone, cara, mas, pô, você ter Neto Leite como pai, eu imagino que, né, quando você começou a querer aprender sanfona, todo mundo já ficava ali colocando o sarrafo, a expectativa muito grande, né? Você sentiu essa pressão pra, né, começar também na carreira musical, assim?
1: Na verdade, eu sempre... Os presentes eram presentes, né? Os presentes eram instrumentos, né? Então, eu já cresci ele cantando e tocando.
2: É, quando eu era... Tá nas bandas tocando, ele com 5
0: acompanhava.
2: 4, 5 anos com a sanfoninha de brinquedo. Eu cantando e tocando, ele escorado aqui na minha perna aqui. Quando eu parava de cantar e tocar, o pessoal aplaudia, era ele, não era a mim. Não.
0: E engraçado que eu olho pra sanfona assim, é um dos instrumentos que eu olho e que mais imagino uma dificuldade muito grande, porque você olha, você enxerga um monte de botão de um lado, um monte de botão do outro, tecla do outro.
2: E aprendeu sozinho como eu aprendi.
0: Isso é bacana, né? Mostra que aí o dom vai passando também no DNA, né?
2: E o filho dele já tem a tendência também pra música.
0: Já tá aí se bulindo no meio também da música.
2: É o Bernardo. Bernardo é...
0: As gerações, né, cara? Passando, né?
2: Pois é, na minha família só eu de músico. Cantor, sanfoneiro. Eu também toco sanfona. E... mais ninguém na minha família. Aí quem herdou.
0: Você que deu o start. Começou, né?
2: Isso, exato.
0: Gente, primeiro dizer que pra mim foi uma honra, uma satisfação entrevistar vocês hoje aqui. Quando eu, né, eu cheguei voltei de férias na terça e aí vi a agenda de entrevistas, eu falei, pô, que legal, que massa, voltar de férias já nesse ritmo de São João, que é a festa que eu mais gosto de fazer, de trabalhar, de curtir. Desejar um ótimo show amanhã, né? Um ótimo São João para todos vocês. Que seja lindo, uma trajetória de muito sucesso, como vocês já fazem há tanto tempo. Parabéns mesmo, assim, a Larissa, a Ingrid, a você, Neto. Obrigado pelo esse prazer de hoje entrevistar vocês e trazer tanta música boa, tanta história, tanto conteúdo legal. A galera também aqui que tá aqui com vocês.
2: O Flavinho.
0: E parabéns, velho, de verdade.
2: Obrigado, meu irmão, você e a todos que fazem a Rádio Sociedade da Bahia. Quero deixar um abração a um grande locutor, um cara bem sertanejo mesmo, que é o nosso amigo, que é lá de Riachão do Jacuípe,
0: Valdo Silva.
2: Qual é o nome dele? Valdo Silva, capa do Chapéu de Couro.
0: Chapéu de Couro, isso mesmo. Ele abraço, que comanda o Vamos Acordar aí na madrugada da nossa Rádio Sociedade da Bahia, campeão de audiência, meu irmão.
2: É bom, já tive o prazer de ser entrevistado por ele duas madrugadas.
0: É bacana demais. E sucesso pra vocês, de verdade. Amanhã estarei lá, inclusive. Viu?
2: Pronto, vai lá.
0: Estarei lá na Forró da Bebê, curtindo Seu Mastruz e também Flor de Mandacaru. Vai ter o Will Coelho, vai ter muita coisa bacana. Vai ser uma festa muito legal.
2: Vai ser muito bacana lá. Vai ter um lugarzinho lá no palco pra você e a gente leva você pra comer lá no camarim também.
0: Rapaz, ó.
2: Vai ter pamonha.
0: Outro dia me fizeram essa proposta ali. Eu fiquei correndo atrás do cantor, parecendo um menino correndo atrás
3: Não, vai não.
2: Não, tem brincadeira nenhuma. Lá
4: ele.
2: Lá ele. Tem um cantinho especial pra você lá. Pera,
0: eu tava aqui. Na melhor das intenções do mundo, tá vendo, o Genivaldo Novaes? Mas lá ele Pro Max. Lá ele aumentado 10 vezes, viu?
2: Pois é, convidar toda a galera pra comparecer lá, que vai ser uma festa bacana, se Deus quiser. São bandas forrozeiras, né? Fulô do Mandacaru é um grupo muito bacana, forrozeiro, tradicional lá do Pernambuco. E eu tive um prazer.
0: Com a gente, gravou DVD
2: que tive o prazer de gravar uma música com o Fulô do Mandacaru, tá num DVD deles.
0: Eles que fizeram parte do Superstar, né? Um reality show.
2: Foi até
0: tinha
2: assim.
0: Tinha que fazer a tela subir e eles botavam pra quebrar.
2: A boiada passando, a poeira subindo, vaqueira boiando e a morena sorrindo. Eu gravei essa música deles. Vixe, rapaz. Cheirou a chique.
0: Meu irmão, pra gente finalizar, tem que ser com música. Que é pra a galera de casa ficar aí nessa expectativa. Amanhã tem Forró da Bebê com o Seu Mastruz, com o Fulô de Mandacaru e uma galera muito massa. Obrigado mais uma vez.
2: Obrigado a você, meu velho.
0: Sucesso pra vocês.
2: Mais uma que eu fiz história com ela.
0: Vamos nessa.
2: Lá maior.

0: 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Finalzão de hora mais bonito do Brasil. 4 horas em Salvador, tá chegando informação pra você.
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0: Lucas Figueiredo.
2: Boa tarde a você que está acompanhando o show da tarde. Salvador tem dia com temperatura de 28 graus. Os rodoviários deflagraram greve após 43 dias de negociações sem sucesso. A greve pode ter início a partir de meia-noite desta sexta-feira. O anúncio foi feito pelo presidente do sindicato através das redes sociais. Um novo protocolo nacional para rastreamento do câncer colorretal do Sistema Único de Saúde, o SUS, será anunciado pelo Ministério da Saúde hoje. O anúncio do teste imunoquímico fecal, que passa a ser o exame de referência para homens e mulheres assintomáticos entre 50 e 75 anos, será feito pelo ministro da Saúde, Alexandre Padilha, durante a agenda em Lyon, na França. Morreu hoje a estudante Ellen dos Santos Reis, de 23 anos, que foi atropelada em um trecho da BR-415 em Ilhéus, no sul da Bahia. Ela atravessava a rodovia em frente à Universidade Federal do Sul da Bahia, onde estudava, em 16 de março. De acordo com a instituição, ela morreu no dia em que faria aniversário. Hugo Mota intensifica articulação sobre mudança na jornada de trabalho. Para saber mais sobre essa e outras notícias, acesse nosso site.
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4: Olá, ouvinte. Eu acredito que valorizar a nossa cultura e a nossa culinária não é apenas importante, é essencial para fortalecer a nossa identidade como povo. E é justamente nesse contexto que acontece a Bahia Origem Week, agora no mês de maio, entre os dias 14 e 17, no Centro de Convenções de Salvador. Mais do que uma feira, o evento é uma verdadeira celebração das nossas raízes. Geralmente valorizamos o que vem de longe, mas esquecemos da riqueza que temos dentro da nossa própria terra. A Bahia Origem Week vem justamente para inverter essa lógica, para mostrar que o nosso tem valor, tem qualidade e merece reconhecimento. O evento também cumpre um papel fundamental ao dar visibilidade aos microempreendedores e pequenos negócios. Durante a programação, o público tem acesso a workshops, degustações, palestras, conferências com especialistas e apresentações artísticas. Ou seja, não é apenas consumir, é aprender, experimentar e se conectar com a nossa cultura de forma mais profunda. Esta já é a quinta edição do evento, que começou em 2022 e o sucesso foi tão grande que ultrapassou fronteiras. Hoje já existe uma expansão internacional prevista para Portugal, abrangendo a culinária nacional do nosso país. Isso mostra que quando valorizamos o que é nosso, o mundo também passa a valorizar. Valorizar o produto local, consumir produtos regionais e reconhecer a importância da nossa cultura no dia a dia, porque preservar as nossas origens é um compromisso coletivo. Eu sou Luiz Carlos de Souza, administrador, escritor e vereador de Salvador para a Rádio Sociedade da Bahia. Continue me acompanhando pelo Instagram, meu endereço é @amigoLuizCarlos. Um forte abraço e até mais.
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2: 4:08.
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2: Tô na área, tô na cena pra você, da melhor programação. Daqui a pouquinho eu vou revelar quem tá na cena, meu irmão. Agora é música pra você, aumenta o volume. É o nosso show da tarde, especialmente pra cidade de Canoa.

0: Silvano Salles pra você na melhor programação, sinalzão de hora mais bonito do Brasil, 4h26 da volta. Tem pediu, tocou, então manda sua mensagem pedindo a música, com o nome da banda e o nome do artista que canta, valeu?
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8: O mercado brasileiro começa a ter dados mais claros sobre a desvalorização de carros híbridos. Um levantamento com base na tabela Fipe, nos últimos 3 anos, mostra que o GWM Haval H6 tem uma das menores perdas de valor entre os SUVs eletrificados no país. Segundo o estudo, a desvalorização foi de cerca de 16,7%. Já o Toyota Corolla Cross híbrido ficou próximo de 18,7%, enquanto outros modelos chegaram a índices bem mais altos, em alguns casos, perto dos 40%. Especialistas apontam que tecnologia, eficiência e aceitação do público pesam diretamente na revenda. Além disso, estratégias das montadoras e volume de vendas também influenciam.
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0: 4:30.
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0: tocou. Vamos nessa, senhoras e senhores. Atenção, atenção, começar o nosso quadro especial, onde você comanda a playlist de sucessos da Rádio Sociedade da Bahia. Atenção, atenção, boa tarde.
2: Matheus não pediu, tocou. Toca aí, Esperando na Janela, Gilberto Gil. Beijo, Matheus, obrigado.

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2: Olá, muito boa tarde. Sigo acompanhando a movimentação pela Avenida Bonocô, sentido centro da cidade, sentido BR-324, na verdade, né, que apresenta aí um trecho de lentidão ali nas proximidades do Vale do Ogunjá. Ainda são reflexos de um acidente que aconteceu por lá mais cedo. A situação já está sendo resolvida, o trânsito volta a ficar mais tranquilo, mas o motorista que deixa agora a região do comércio e vai para a Rodovia Federal pode subir pela Via Expressa, que neste momento apresenta boa fluidez. O acesso norte não oferece dificuldades até a Rodovia Federal. 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Eu volto já já.
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4: Boa tarde, Matheus. É Paulo do Castante. Matheus, me coloque uma música boa aí de Aldemário Coelho, entendeu? Que é pra poder já ficar já ligado nesse São João que tá vindo aí.

0: Eita coisa, vou pedir tocou tem sido o nosso momento forró, né? Galera toda no clima do São João, rapaz, finalzão de hora, tocou pra você, 4h39.
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0: Quatro horas 43 minutos.
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0: Pediu, tocou. Vamos nessa, mais um pedido chegando por aqui. Boa tarde.
17: Boa tarde, Matheus. Aqui é Fabrício de Brotas. Boa tarde, Matheus. Coloque aí sinônimos de Zé Ramalho.
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0: Sinônimo, Zé Ramalho, pra você na melhor programação. Vamos saber como é que tá o trânsito em Salvador.
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0: Quem chega
1: real.
0: Mais é meu amigo Alisson Oliveira.
2: Fala, Matheus, muito boa tarde para você, boa tarde para quem está acompanhando a Sociedade. Eu estou de olho agora é na passagem pela ACM Guatemi, para o motorista que segue em direção à Avenida Paralela. E olha, trânsito bastante carregado por lá, viu? Já deixa lentidão aí, inclusive, na saída do Itaigara. A melhor alternativa agora para o motorista que está na Pituba e quer chegar à Paralela com mais tranquilidade é subir pela Magalhães Neto, que apresenta boa fluidez. A Avenida Tancredo Neves também não oferece dificuldades. Quem vai para Lauro de Freitas, por enquanto, não encontra dificuldades até a Avenida Cari. 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Segue daí, Matheus.
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4: Boa tarde, Matheus. Aqui é a Alvineia Maria Vasconcelos Barbosa, moro em Tranqueiro Neves. Toca aí a música de João Gomes com JP e Maestrinho. Aquela música linda.

rolou um forró hoje, né, velho? Só um forrozinho bom aqui no Pediu Tocou, a galera toda em clima de São João. E agora chegou o momento de contar boas notícias aqui, viu? A gente sabe que Michele, lá de Maracás, assim como todo jovem, tem que trabalhar, batalhar pelo futuro. Ainda bem que agora existem as escolas de tempo integral do governo do estado, com nível de escola particular e aula o dia todo. Essas escolas mudam a vida

0: dos estudantes. Silvia de Brumado, quando tinha consulta e exame para fazer, era um sacrifício, rapaz. Passava o dia todo viajando. Hoje é bem melhor. Ela marca seus exames lá, mesmo em Brumado, na Policlínica do Governo do Estado, que está melhorando o atendimento de saúde na região. E a nova rodoviária, Fábio, lá de Várzea Nova, achou massa, rapaz. Tá bem arrumada, facilitando a vida da nossa gente. É rodoviária da Bahia mesmo, e é para os baianos. Ela é integrada ao metrô praticamente dentro dela e no futuro será interligada ao VLT da capital para melhorar a vida das pessoas. É oportunidade chegando, porta da casa própria abrindo, estrada avançando, emprego crescendo, agricultura desenvolvendo e educação construindo o futuro. É o governo da Bahia e a força da parceria Bahia-Brasil fazendo a diferença para a nossa gente. Ainda tem muito o que fazer. 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Essa é a verdadeira transformação. Para cada vida que muda, nasce uma nova Bahia. Governo da Bahia, do lado da gente. 4h55, Sociedade, agora. A informação chegando para você com Emanuel Santos, boa tarde.
1: Boa tarde. Salvador tem dia com temperatura de 28 graus. O Congresso Nacional derrubou hoje o veto presidencial que impedia repasses federais a municípios inadimplentes. Os deputados e senadores rejeitaram 4 vetos do presidente Lula à Lei de Diretrizes Orçamentárias. Os outros pontos derrubados tratam da possibilidade de doações para municípios e estados antes das eleições, que é vedada pela lei eleitoral, e da permissão para direcionar recursos a obras em estradas e intervenções em hidrovias. O secretário de Estado dos Estados Unidos, Marco Rubio, afirmou hoje que Cuba aceitou uma oferta norte-americana de $100 milhões em ajuda humanitária. Na semana passada, o governo cubano havia informado que estava disposto a ouvir a proposta feita por Washington, embora tenha ressaltado que ainda não tinha detalhes específicos sobre o plano apresentado pelo Departamento de Estado. O chanceler cubano, Bruno Rodrigues Parrilha, criticou o que chamou de incongruência da oferta diante das sanções econômicas impostas pelos Estados Unidos, mas afirmou que Havana não tem o hábito de rejeitar ajuda externa oferecida de boa-fé e com objetivos genuínos de cooperação. Policiais civis deflagraram hoje a Operação Face Oculta no município de Sátiro Dias, com o intuito de dar cumprimento a mandado de busca e apreensão no âmbito de investigações que apuram a prática reiterada de crimes contra a honra ocorridas em rede social contra diversos cidadãos. Ao todo, 3 notebooks, 2 celulares, 1 tablet e 3 roteadores foram apreendidos durante as diligências. Hugo Mota intensifica a articulação sobre mudança na jornada de trabalho. Para saber mais sobre essas e outras notícias, acesse o nosso site.
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0: 4h57.
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2: 5:02.
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2: Tô na área, tô na cena pra você da melhor programação do rádio brasileiro. Vamos juntinho. Até às 6, a melhor programação. Que é esse gênio? Ó, hora de contar boas notícias aqui, viu? A gente sabe que Michele, lá de Maracás, assim como todo jovem, tem que trabalhar pelo futuro, tem que batalhar pelo futuro. Ainda bem que agora existem as escolas de tempo integral do governo do estado com nível de escola particular e aula o dia todo. Essas escolas mudam a vida dos estudantes. Silvia de Brumado, quando tinha consulta e exame para fazer, era um sacrifício. Passava o dia todo viajando. Hoje é bem melhor, bem diferente, né? Ela marca aí seus exames lá mesmo em Brumado, na Policlínica do governo do estado, que está melhorando o atendimento de saúde na região. 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
2: Vamos nessa, juntinhos, a melhor programação com a playlist de sucesso que você
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0: É o som da Sociedade da Bahia, assim que se faz, viu? Programação especialmente pra você. Ó, sinal de hora tocou, 5h14. Vamos saber como é que estão aí ruas e avenidas da capital baiana.
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0: É hora do rush na cena, meu amigo Alisson Oliveira. Como estão ruas e avenidas da maior capital do nosso, da mais bonita, mais bela capital do Brasil?
2: Pois é, Matheus, acompanhando agora, viu, a movimentação pela passagem ali pela ACM Iguatemi, para quem deixa a região do Itaigara e segue em direção à Avenida Paralela, o trânsito já está bastante complicado por lá, inclusive, já deixa aí reflexos também na saída da Juraci Magalhães. Para quem está no Rio Vermelho e quer chegar ao Itaigara com mais tranquilidade, a minha dica é fazer o caminho pela Orla, passando por Amaralina, só vai pisar no freio mesmo nas sinaleiras da Pituba. Já quem deixa essa região aqui da Avenida Paulo VI, também da Manuel Dias da Silva e vai para Paralela, a melhor alternativa é subir pela Magalhães Neto, só vai pegar um pouco de lentidão mesmo na chegada à Avenida Tancredo Neves. Ver além do volante e entender que não é só trânsito, são pessoas e histórias. 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Segue daí, Matheus.
0: Valeu, valeu, meu amigo Alisson Oliveira, ó, vamos juntinhos até as 6 da melhor programação. Música boa segue por aqui, é o nosso Show da Tarde. Agora chegando o síndico, Tim Maia. Gostava tanto de você.

0: É o Cínico pra você, Tim Maia, passando aqui na tarde, todo especial da melhor programação, sinalzão de hora mais bonito do Brasil. 5:19 é rapidinho, viu?
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3: Olá, amigos ouvintes da Rádio Sociedade da Bahia, a Patrulha do Consumidor está no ar. Hoje eu vou ajudar a amiga Juliana, lá de Lauro de Freitas, que diz o seguinte: fiz uma compra pela internet, o prazo de entrega já passou, até agora não recebi o produto, a empresa não responde minhas mensagens, o que eu posso fazer, Márcio Marinho? Juliana, minha amiga, a situação que você está passando é muito preocupante e é importante que você saiba dos seus direitos. Quando fizemos uma compra pela internet, a empresa tem a obrigação de cumprir o prazo de entrega que foi anunciado. Se o prazo já passou e você ainda não recebeu o produto, é seu direito exigir uma solução. Primeiro, tente contactar a empresa novamente, preferencialmente por meio escrito, como e-mail, para que haja registro da sua reclamação. Se a empresa continuar sem responder, você pode procurar o PROCON da sua cidade para registrar uma queixa. O PROCON pode ajudar a mediar a situação e garantir que seus direitos sejam respeitados. Além disso, se a empresa não resolver o problema, você tem o direito de pedir a devolução do valor pago ou a entrega do produto, de acordo com o Código de Defesa do Consumidor. Tá bom, Juliana? Se você também precisa da nossa ajuda, você pode encaminhar o seu e-mail para patrulha@sociedadeonline.com. Me siga também no meu Instagram, @deputadomarciomarinho, porque aqui você, consumidor, está sempre em primeiro lugar.
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0: Tô na área, tô na cena pra você da melhor programação. Atenção, atenção, porque amanhã, dia 22 de maio, vai rolar a segunda edição do Forró da ABB. É, o forró que já é, faz parte da agenda aí cultural de Salvador. E amanhã teremos aí as atrações, né? Que uma teve aqui hoje, que é Seu Mastruz, né? O Neto Leite, Larissa, a Ingrid também vai comandar a festa por lá. Além deles, terão também o Will Coelho, Flor de Milho, João Almeida e a banda, né, o trio Fulô de Mandacaru também vai passar por lá, vai animar aí esse forró da ABB que acontece amanhã no bairro de Piatã, lá na Associação do Banco do Brasil. E os ingressos podem ser aí acessados tanto na secretaria da ABB quanto também no site Meu Bilhete. Então vai lá, confira. 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Coisa bacana pra você ligado no som da Sociedade da Bahia. Vamos lá, música pra você até às 6 da melhor.

0: da Bahia, rapaz. Você ouviu? Você ouviu, Gilinho? Tá trovejando aí, você viu? É, chegou o homem aqui, ó, o trovão. Pra falar de futebol, meu irmão.
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2: Venha, venha, pode vir.
0: Vamos nessa, meu amigo Breno Menezes.
3: Boa tarde, Matheus Lucena. Boa tarde a todos, um show da tarde. Pois é, Matheus, ontem, chuva de gols no Barradão pra alegria de Gabriel De Luca, rapaz. Deu vitória.
0: Mandaram falar pra ele que é pra aproveitar, né?
3: É, disse que vai comprar passagem pra Recife aí.
0: Que fase sim é...
2: Sério?
3: Difícil. É. Sabe qual é a pior coisa pro Vitória hoje? A parada pra Copa do Mundo.
0: Que aí dá uma esfriada, né?
3: O Vitória tá num bom
0: e
3: momento.
0: E aí?
3: É, mas... Tem a parada, né, irmão? Então, o Vitória.
0: A parada, a tendência é que, com exceção das grandes equipes, né, que tem um elenco tipo, como Flamengo e Palmeiras, é que tem muitas mudanças de performance, né? Porque a equipe se reforça.
3: Você falou de Flamengo e Palmeiras, eu lembrei logo que Danilo tá sendo cogitado pelos dois. 30, 40 milhões de euros, só isso.
0: Rapaz.
3: Porque o Botafogo vai vender o jogador já foi praticamente afastado, né? E depois da Copa do Mundo vai Danilo, ser mais valorizado ainda.
0: Que é aqui do subúrbio, né,
3: cara? É, Fazenda Couto, jogador baiano. Que foi dispensado aqui, jogou no futebol baiano, se não me engano, pelo Botafogo.
0: Acontece muito isso, né, velho? De o cara muito. Ser... O próprio Vampeta, né, que foi
3: pendurado pelo mundo. O que não foi assim?
0: O Vampeta fala que ele começa no Bahia e depois é dispensado.
3: Depois, né? É dispensado. Você tem ideia, Matheus, o Danilo foi dispensado por telefone. Precisou ir nem no clube.
0: É, né? Tipo você encerrar o relacionamento pelo WhatsApp.
3: Rapaz, pegou pesado. Difícil, viu? Mas pra mim, Matheus, falando dos dois times aqui, né? Pro Vitória vai ser ruim essa parada, porque tá em um bom momento, tá numa fase legal. Por mais que no Campeonato
0: Brasileiro... Quantos jogos tem até lá? Um só?
3: O Vitória tem mais um de Copa do Nordeste semifinal e possivelmente mais duas finais, três. E mais dois jogos são cinco jogos ao todo, né? Cinco jogos ao todo, lembrando que o Vitória tá um ponto da zona de rebaixamento. Tem esse jogo contra o Internacional no sábado. Partida no Barradão, mais uma vez, onde o Vitória tem mais de 76% de aproveitamento ao lado de seu torcedor. Então o Vitória tem que chegando pra cima do Colorado pra se afastar cada vez mais da zona, porque o último jogo antes da parada é na Vila Belmiro, dia 30, um domingo, contra a equipe do Santos. Jogo que também é jogo de 6 pontos também, porque o Santos tá ali naquela zona maldita ali, que vai e não vai, fora da zona, a zona intermediária do Brasileirão. Já o Bahia... O torcedor quer logo essa parada pro Mundial, porque o Bahia não tá bem, né?
0: Tem que arrumar a casinha, né, velho?
3: Tem que arrumar a casinha, o Rogério Ceni não vive um bom momento no clube, vive essa expectativa também do torcedor de acontecer uma troca no comando técnico agora nessa parada, porque são 50 dias, são mais tempo de preparação do que uma pré-temporada. Claro que os jogadores vão ter ali 15 dias de folga e tudo mais, de férias, perdão, vai já aproveitar essa parada pra dar férias aos jogadores, mas... É o momento também, se for acontecer uma troca, um bom momento vai chegar um novo treinador para implementar seu método de trabalho em relação ao Bahia. O Alejo Vélez fez sua última partida pelo Rosário Central, jogando ao lado do torcedor, em que ele é ídolo por lá, né? E é um jogador que está praticamente acertado com o Bahia, mas torcedor, claro, que aguarda outros nomes. O Bahia, que estava jogando agora pelo Sub-20, venceu o Fortaleza por 3-2, teve gol do Del, inclusive. Del fez um gol de letra. Depois de 80 dias, Del voltou a marcar, tá? E o Caio Suassuna, que tomou a frente do Del em relação ao time profissional, no quesito centroavante, jogadores da base, vem entrando nos últimos jogos, entrou bem contra a equipe do Grêmio, entrou bem também contra a equipe do Remo, que acabou perdendo. E, inclusive, deu entrevista coletiva ontem no CT Varejo de Macedo, então deu a entender que vai continuar nesse aqui profissional. Vitória joga sábado, Bahia joga somente na segunda, Bahia fogou hoje, Matheus, e a gente viu a expectativa de uma melhora do Tricolor e do Vitória manter essa pegada pra se livrar da zona de
0: abaixamento. Breno, o torcedor do Bahia tá aí também na expectativa da chegada desse cara que você falou.
3: O Alejo Vélez.
0: Cara, a última vez que se esperou tanto pra um jogador chegar...
3: O Maioli.
0: Foi, não.
3: Não?
0: Iago Borducci.
3: Ah, sim.
0: Foram 3 ou 4 meses,
3: não lembro. Que já tava praticamente
0: acertado. E até hoje ele não chegou, né?
3: É.
0: Tá aí.
3: Na última partida deu até assistência, né, pro gol de Sanabria,
0: mas é um cara que pela propaganda que fizeram, o melhor jogador da liga lá da Alemanha.
3: Bundesliga.
0: E até hoje não foi um cara que tornasse justificável tanta expectativa. Mas... eu confesso que eu não sou a favor de uma mudança no comando técnico, não, cara.
3: Eu acho que o problema não é só o treinador.
0: Eu acho assim, ó. Se você... Aí é a minha opinião, tá, gente? Eu acho que se você tem um time, né? Claro, finalização é algo que tem que ser treinado e eu acredito que seja treinado no Bahia. Mas assim, se você tem um time que cria muitas chances de gols, que chuta 17 vezes ao gol...
3: Contra 3 adversários.
0: É muito mais na conta de quem executa do que quem projeta o esquema tático, o desempenho da equipe na partida. Então eu acho que o Bahia falta jogadores decisivos, jogadores que chamam a responsabilidade. O Everton Ribeiro, apesar de ser um cara que dispensa, né, apresentação e comentários enquanto tecnicamente, mas ele é um cara que também na momento decisivo tem errado, né? Tem finalizado mal, inclusive.
3: Seu comentário é pertinente, Matheus, e eu tava me segurando nos últimos tempos, muita gente me criticando, perguntava até se eu era advogado do Rogério Ceni por conta disso, mas nas últimas coletivas do Rogério, não vou dizer que ficou tão claro, mas deu a entender que ele tá ali, sabe, naquela coisa de eu não vou pedir pra sair, mas a qualquer momento, se vocês quiserem, porque o que eu tô fazendo aqui, pelo menos na coletiva, quando ele menospreza a atuação do Juba nos últimos jogos, pra mim, quer dizer muita coisa sobre ele não querer ficar, não ter mais clima, entendeu, pra ele no elenco. Então, eu acho que uma mudança seria bem-vinda nessa parada. Se não for pra acontecer, que seja somente no final da temporada. Eu acho que no meio do percurso atrapalha tudo, mas vendo como o Grupo City trabalha, por exemplo, o Girona, na Espanha, que é do grupo, no ano passado estava em uma Liga dos Campeões, esse ano está brigando para não cair, precisa vencer na última rodada, acredito que é nesse final de semana, não me lembro contra quem é o adversário, precisa vencer para se livrar, vencer não se livra, mas o treinador está lá, mesmo no mau momento. E a gente lembra do Renato Paiva, que tinha uma sequência de jogos sem ganhar, maior do que a do Rogério.
0: Tomou uma goleada do Sport,
3: pediu para sair.
0: Foi um vexame, inclusive.
3: A gente não sabia até quando o City ia levar o Renato Paiva, né?
0: Então, porque assim, eu vejo, claro, o Ceni erra, às vezes,
3: né? As convicções dele, né?
0: A gente discorda de várias coisas, mas eu vejo um cara que é obstinado por trabalhar e que talvez seja um dos caras mais incomodados com a situação,
3: sim,
0: do Bahia,
3: sim,
0: tá ligado?
3: Sim, ele mostra isso, demonstra.
0: E foi infeliz aquele comentário do Juba. Eu acho que, na verdade, ali ele... Foi aquele ato falho, né, que você faz...
3: Cabeça quente também,
0: e né? Que você, às vezes... Eu acho que se ele não falaria aquilo, se ele parasse um pouquinho pra pensar, porque eu acho que ele nem concorda com aquilo que ele falou. Só saiu, sabe?
3: E acho que ele deu a... Foi, vou dizer, sorte, que ninguém voltou a perguntar sobre isso na coletiva seguinte, né? Não repercutiu na coletiva. Porque na outra coletiva contra o Grêmio, ele tava mais sereno, mais tranquilo, porque ele viu que o time dele criou oportunidades, mas é aquela coisa que eu sempre falo, o Bahia não é letal no ataque. O Bahia falta ser letal no ataque, se fosse mais letal, poderia estar no G4. E se vence o Grêmio, estaria no G4. Será que a crise estaria amenizada uma semana nesse jogo contra o Coritiba?
0: Daria pelo menos um alento ali, né? Pra dar uma baixada na poeira. É. Vem cá, cara. Aquela novidade lá do Pão de Açúcar já pode falar, não?
3: Já tá rolando. Ah,
0: então conta pra... Reforça aí.
3: Pois é, dia 31 a gente estaremos lá no Rio de Janeiro para a cobertura de Brasil e Panamá. Último jogo da seleção brasileira.
0: No Brasil,
3: né? No Brasil. É um amistoso contra o Panamá que pode marcar o retorno de Neymar, quem sabe, pra seleção brasileira depois de muito tempo. Brasil e Panamá, último jogo no Maracanã, partida que acontece às 18h30 de um domingo, dia 31, e a Rádio Sociedade estará presente no Rio de Janeiro, assim como foi na convocação, onde o João Vitor brilhou, fez uma cobertura excelente.
0: E quem será o convocado a estar presente lá no Rio de Janeiro?
3: Sou Joe.
0: Aí, o cara tá... Já tá com... Não precisa de passaporte não, né? Mas a não, passagem não. Já tá carimbada aí. Já
3: fez check-in, né, pai? Já fez check-in, já então tá tudo certo.
0: Só desfrutar do...
3: Só falta o horário do embarque e depois a gente desfrutar lá e fazer muito trabalho, trazer muito conteúdo pra Rádio Sociedade, assim como o João Vitor fez um trabalho brilhante na convocação, tá? Aquele vídeo que ele fez com o Edilson tá pipocando lá nas redes sociais e a gente vai fazer pipocar cada vez mais, Matheus.
0: Valeu, Breno,
3: meu pai.
0: Eu esqueci, rapaz, da ligação. Gabriel, coitado, tá ali. Foi lá, Davi, tamo junto.
3: Até 7 horas.
0: Valeu, Breno.
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0: Alisson Oliveira, chega mais.
4: Pois é, Matheus, e acompanhando agora, viu, a volta para casa de quem segue pela BR-324 vindo da região metropolitana para a capital baiana, o trânsito já está bastante intenso no trecho que vai de Simões Filho até as proximidades de Valéria. Uma alternativa para essa galera é seguir pela estrada CIA Aeroporto, que está com trânsito bem tranquilo, só tem um pouco de intensidade mesmo, é na chegada à Avenida São Cristóvão. Mas o motorista não vai perder muito tempo por lá. A Avenida Paralela, neste momento, com boa fluidez em direção à região da Pituba, somente um pouco de intensidade mesmo. mesmo no final da via, nas proximidades da estação Pernambués. 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Valeu, Matheus, forte abraço, até amanhã.
0: Até amanhã, meu irmão. Agora vamos ligar pro povo, atenção, atenção, senhoras e senhores, vamos ligar para você. Ligação premiada, hein? Meu amigo, você que tá em casa, atenda e cante a vinheta. É só isso, cara. É só cantar a vinhetinha mais famosa do Brasil. Tá bom? Atenção, atenção, produção. Pode ligar. Tá chamando? Atenda, pelo amor de Deus.
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0: Eu gostei assim, rapaz. De primeira, atendeu, cantou a vinheta. Boa tarde, que tá falando?
5: Oi, Solange.
0: Solange? Você fala de onde, Solange?
6: Tem certeza?
5: De Pituaçu.
0: Pituaçu, rapaz. Aí, ó. Lá do bairro. Deve ser minha vizinha, eu nem sabia, ó, Sol. Você mora em Pituaçu? Mora perto do Parque Pituaçu ou mora lá mais pelo lado da paralela aí?
5: Eu moro perto do Parque
0: Pituaçu. Aí, eu moro perto da natureza, hein? Coisa boa, rapaz. Ô, Sol, você acaba de ganhar aqui na Rádio Sociedade da Bahia mais um prêmio. O prêmio de hoje é um liquidificador, Sol. Você faturou hoje o liquidificador e pode retirar a partir de amanhã, horário comercial aqui na portaria da Sociedade. Valeu?
5: Oh, maravilha.
0: Obrigada. Beijo pra você. No dia que você me vê aí na rua em Pituaçu, pode falar comigo, me dá um abraço que eu quero, viu?
5: Viu?
0: Beijo, Sol. Tchau, tchau. 5 horas 40 minutos.
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4: Cinco horas 44 minutos.
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4: Toda cena pra você da melhor programação. Vamos com o Direto da Redação.
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7: Boa tarde, Matheus e aos ouvintes acompanhando o finalzinho do Show da Tarde. O secretário de Estado dos Estados Unidos, Marco Rubio, voltou a colocar em xeque a permanência do país na Organização do Tratado do Atlântico Norte, OTAN. O diplomata alegou que é necessário discutir a permanência ou não dos norte-americanos na aliança militar. A declaração do chefe da diplomacia norte-americana ocorreu antes de Rubio embarcar para a Suécia. Lá ele vai participar da reunião de ministros das relações exteriores da OTAN. Atos de vandalismo a monumentos e equipamentos históricos de Salvador causaram prejuízo de R$ 945 mil à gestão municipal entre 2025 e este ano, segundo a Fundação Gregório de Matos. O trabalho é realizado a partir do monitoramento contínuo promovido pela Gerência de Patrimônio Cultural da FGM, que realiza vistorias técnicas e ações de fiscalização periódica nos monumentos da cidade. Um caso emblemático, segundo a Fundação, foi a depredação do monumento construído em homenagem a Vinícius de Moraes, na praça em frente à casa onde o poeta morou na década de 1970, em Itapuã. E o Direto da Redação vai ficando por aqui. 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É com você, Matheus.
4: Valeu, valeu, meu amigo Emanuel Santos. Tamo junto, obrigado aí pela sua participação aqui, trazendo as informações direto da redação. Meu amigo Genivaldo Novaes, vamos de música até às 6 da melhor programação. É o nosso Show da Tarde, é a Rádio Sociedade da Bahia.

0: Sal da Terra, Paulo Micos, pra você na melhor programação do rádio brasileiro. Obrigado, viu, pelo rádio ligado, pela sua audiência.
1: E tu já vai, é?
0: Pela sua participação. Tô indo embora porque o que é bom dura pouco, rapaz. É o nosso som da sociedade da Bahia. Valeu, meu amigo Genivaldo Novaes, valeu, produção. Você vai ficar com Gabriel agora? Gabriel De Luca e o Seu Caminho, tá bom? Ó, quão poucos são aqueles que ao deitar se ousam dizer: Pai, trata a minha manhã como tratei o outro hoje.
2: Amém.
0: Portanto, seja gentil, pratique, espalhe a gentileza. Afinal de contas, todo mundo enfrenta.

0: uma batalha. Extraordinariamente mais, show da tarde. Fica tchau. Agora com o programa Seu Caminho, Gabriel De Luca. Um beijo e uma boa noite.
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12: 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Eu sou o Rogério Alves e este foi o Papo Previdenciário. 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
15: 6 em ponto em Salvador, Bahia.
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15: Boa noite pra você escutando a Rádio Sociedade da Bahia, você que tá aqui em Salvador, que tá aí pelo interior do estado. Salvador agora tá com 27 graus, o clima tranquilo aí, a chuva se controlou durante essa tarde, mas seja muito bem-vindo ao Seu Caminho, esse programa aqui que vai te levar pra casa de maneira mais tranquila, mais claro, fica pra também te atualizando sobre as principais notícias dessa quinta-feira. Muito obrigado pra quem já tá aí com a gente, lembrando que você também pode mandar sua participação aqui no WhatsApp, 719-9656-1025, trazendo aí como é que tá o caminho aí na sua frente, na ligação em Guatemi Paralela, na Bonocô. Fica à vontade, manda aqui o seu zap da Centenária, mas vamos começar ouvindo música boa, porque eu sei que você aí do outro lado, meu amigo, você tá precisando de paciência, não é, seu Genivaldo? Pois é, então aumenta o som que vem aí Zé Cavaleiro e Lenine com a música Paciência. Música

0: Tá aí, Zé Cabaleiro, Lenine, pra gente começar esse programa com muita paciência, né? Porque eu sei que o retorno aí pra casa deve estar um pouco complicado. É o caso, por exemplo, aqui não. Na verdade, o Ricardo Porto tá dizendo que a San Martín tá livre, tá passando lá tranquilo. Mas hoje, inclusive, é aniversário dele. Cadê as palmas, Anderson? Bota aí meus parabéns pra você, meu grande amigo. Tudo de bom pra você, muita felicidade pra você, pra sua família. Fica bem, viu? Mas pra gente saber mesmo como é que tá o trânsito aí nas principais pontos da cidade, nas principais avenidas, vou chamar meu amigo Alisson Oliveira. Alisson, chega mais!
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2: Olá, Gabriel, muito boa noite também para quem está acompanhando a Sociedade. Gabriel, eu estou de olho agora na passagem pela ACM Iguatemi, viu, sentido paralela, ainda tem reflexos de um acidente envolvendo dois veículos que aconteceu ali nas proximidades do Parque Bela Vista, deixa tudo travado por lá e também em praticamente toda a extensão da Juracy Magalhães. Por isso, para o motorista que sai agora do Rio Vermelho e vai para o Itaigar ou para Pituba, a melhor alternativa é seguir pela Orla. Tem um pouco de intensidade em Amaralina, mas por lá o motorista não perde muito tempo. Já quem sai da Pituba e quer chegar com mais tranquilidade à Avenida Paralela, pode pegar a Magalhães Neto, só vai encontrar intensidade mesmo na Avenida Tancredo Neves. 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Segue daí, Gabriel.
0: Valeu, Alisson, muito obrigado a Ismael Cardoso, que também tá aqui mandando o alô dele pra gente. Chega mais aqui, viu, no 71996561025. Ismael, que inclusive quase acertou o placar de ontem, ele tinha falado 6-1, o que eu tô vendo aqui, mas chegou perto, viu, foi 6-2, mas parabéns aí, viu, Ismael. Mas agora, vamos voltar a escutar música boa? Aumenta o som que vem um clássico do The Police, Every Breath You Take.

0: você curtiu agora The Police com Every Breath You Take. Daqui a pouquinho a gente vai saber mais sobre a greve que foi confirmada pelo Sindicato dos Rodoviários. Agora a gente volta a escutar um outro clássico, agora um clássico brasileiro, Eu Te Devoro, de Djavan. Aumenta o som, esse é o seu caminho.
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1: Os rodoviários de Salvador confirmaram o início de uma greve geral por tempo indeterminado a partir da madrugada dessa sexta-feira. A decisão foi aprovada em assembleia realizada pela categoria depois de mais uma rodada de negociações sem acordo entre os representantes do sindicato e empresários do transporte coletivo. Lembrando que entre as principais demandas da categoria estão reajuste salarial, o aumento do ticket alimentação, mudanças na escala de trabalho e redução da carga horária, que é considerada excessiva. Nós seguimos por dentro atualizando aí qualquer informação e atualização para essa greve, que com certeza impacta a vida de todo mundo já nas primeiras horas do dia de amanhã. Mas continuando lá no nosso site, o secretário de Estado dos Estados Unidos, Marco Rubio, voltou a levantar dúvidas sobre a permanência do país na Organização do Tratado do Atlântico Norte, que é mais conhecido como a OTAN. O diplomata afirmou que o governo estadunidense precisa discutir de forma mais ampla o futuro da participação dos Estados Unidos na aliança militar. Essa declaração foi feita pouco antes da viagem de Rubio para a Suécia, onde ele participa da reunião de ministros das relações exteriores da OTAN. Ou seja, ele deu um recado ali para os ministros que também vão participar. Essa reunião acontece entre os dias 21 e o dia também 22 de maio. Mas para saber sobre isso, também muito mais aí, notícias internacionais, notícias locais, acesse o nosso site.
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1: E aqui no seu caminho você continua ficando muito bem informado sobre o trânsito. O Ricardo Porto está aqui mais uma vez interagindo, perguntando que dia será a greve. A greve foi confirmada já a partir de amanhã, a partir de meia-noite e teoricamente os ônibus não vão sair das garagens, Ricardo. Então já vai se preparando aí, eu não sei se você depende do transporte público. Pois é, porque muita gente vai se complicar aí para chegar nos trabalhos, até para voltar para casa a partir de amanhã. Então aqui na Rádio Sociedade, a gente continua atualizando tudo e ficando por dentro aí desse assunto para poder também ajudar a você que escuta aqui a Rádio Sociedade a se locomover pela cidade a partir de amanhã, combinado? E agora vamos olhar o horário, olha o horário. 6h17, o seu caminho volta já com muito mais música, muito mais informação aqui no seu rádio.
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3: Programa Seu Caminho já tá de volta para te manter muito bem informado sobre o trânsito. Vamos direto para Alisson Oliveira, que ele tem mais atualizações. Chega mais, Alisson.
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5: Pois é, Gabriel, e acompanhando a volta para casa, viu, de quem deixa o centro da cidade em direção à BR-324 ou ao Miolo Empresarial, isso porque a Avenida Bonocô ainda tem um trecho de lentidão que vai ali da saída do contorno do Dique até as proximidades da estação Bonocô do metrô. Por isso, para quem está no comércio agora, já está valendo mais a pena subir pela Via Expressa. Essa sim já começa a apresentar boa fluidez, só tem um pouco de intensidade mesmo ali na saída para o acesso norte, chegada à ladeira do Cabula. O acesso norte também já está ficando com trânsito mais tranquilo para quem vai para a Rodovia Federal. Por enquanto, quem vai para cidades do interior do estado só pega intensidade na Jaqueira do Carneiro. Pegue a visão, dirija com responsabilidade, obedeça a sinalização, respeite as leis, veja a vida além do volante. Detran e Governo da Bahia. Segue daí, Gabriel.
3: Valeu, Alisson. E aí, ó, notícia boa, o trânsito já tá ficando mais tranquilo, você já tá ficando mais perto de casa. Então vamos aumentar o ritmo, vamos curtir música boa. Vem aí, ao seu Valença, aumenta o som que essa é boa, viu? Tati Lunar.
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Esse é o seu caminho e você tá curtindo Wake Me Up, foi o Go-Go da banda Wham, é isso aí. E daqui a pouquinho eu vou trazer os detalhes de uma conversa entre Lula e Trump sobre o crime organizado aqui no Brasil, que inclusive foi revelado pelo próprio presidente brasileiro. Mas agora a gente segue escutando música boa, vem aí mais Brasil, vem aí Tim Maia com Gostava Tanto de Você.

0: 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O presidente da Câmara dos Deputados, Hugo Mota, atuou para barrar o avanço de uma proposta de emenda que previa um período de transição de 10 anos para o fim da jornada de trabalho do modelo 6-1. A medida vinha sendo discutida entre parlamentares como alternativa para implementar gradualmente as mudanças nas regras trabalhistas, mas acabou enfrentando resistência dentro da própria articulação política da Câmara. Com a pressão de Hugo Mota e diante da repercussão desse tema, que é considerado de forte impacto eleitoral, líderes partidários protocolaram um pedido para retirada da emenda que fazia com que essa tramitação, esse processo acontecesse e demorasse por 10 anos. E continuando aqui, o presidente Lula afirmou que solicitou ao presidente dos Estados Unidos, Donald Trump, a extradição do empresário Ricardo Magro, que é ligado ao grupo Refit. Lula explicou que o assunto foi tratado durante um encontro recente entre os dois líderes e quando o combate ao crime organizado entrou na pauta das conversas entre Brasil e Estados Unidos. Ao comentar esse diálogo, Lula declarou que pediu a cooperação das autoridades americanas para a entrega de brasileiros investigados por crimes e que estariam vivendo nos Estados Unidos. Você vê que esse encontro continua repercutindo, trazendo diversos desdobramentos políticos aí, não só no contexto político do dia a dia do presidente, mas também eleitoral, né? É um encontro que os analistas entendem que foi uma maneira, inclusive, dos Estados Unidos reafirmarem a sua camada de influência aqui na América Latina, mostrando que os Estados Unidos também têm relações com eles, porque esse encontro entre Lula e Trump aconteceu pouco antes do encontro entre Trump e Xi Jinping, que é o presidente, o atual líder chinês. Então, seria um recado à China de que os Estados Unidos continuam com uma grande influência aqui na América Latina, e aí a gente vê como esse encontro realmente foi importante, reverbera e traz assuntos para a pauta política até hoje. Mas para ficar super bem informado assim, sabendo aí sobre os desdobramentos, as atualizações, você se atualiza assim lá no nosso site. Chega mais!
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0: E você continua trazendo muitas informações aqui no WhatsApp da Centenária da Bahia.
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0: Dá o meu alô pra Erval Paraíso, que é motorista de Uber. Ele tá gravando aqui. Eu tenho certeza que ele não tava dirigindo, mas ele gravou aqui a pista, mostrando que tava tranquilo ali na região onde ele passou.
3: Foi um pouquinho
0: mais cedo. Não, ele não tava dirigindo, não. Fique tranquilo. Foi um pouquinho mais cedo, mas foi ali na região do Iguatemi, da ACM ali. Tava um pouco mais tranquilo. E como o Alisson trouxe pra gente agora há pouco, realmente o trânsito já vai ficando mais tranquilo esse horário, o pessoal já consegue se locomover melhor, ainda bem, e claro, todo mundo escutando aqui o seu caminho, ficando muito bem informado e curtindo música boa. É o seguinte, agora são 6h36, eu vou ali e volto já, porque ainda tem muito mais música, tem muito mais informação, esse é o seu caminho, fica com a gente.
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0: 6h40.
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0: O Seu Caminho já tá de volta. Eu espero que a gente esteja deixando aí sua volta pra casa, seu caminho aí pra o rolê, muito mais tranquilo, muito mais na curtição aqui na Rádio Sociedade da Bahia, viu? Daqui a pouco eu trago mais atualizações aqui sobre a política nacional, sobre a polícia, sobre a política também. Deixa eu dar uma olhadinha aqui no nosso site, no Sociedade Online, lembrando que você também acessa o Sociedade Online através do Sociedade Play, que é nosso aplicativo. Fica e já tá disponível aí, tanto pra Android quanto pra iPhone, de graça, rapaz. Chega mais, que além de acompanhar toda as notícias aí 24/7, você também acompanha a programação da Rádio Sociedade, claro, com imagens, inclusive, viu? Inclusive algumas imagens exclusivas lá pro aplicativo. A notícia que eu tô vendo aqui agora, ó: Operação mira grupo suspeito de fraudes milionárias aqui na Bahia. É a notícia que acabou de sair, então pega teu celular e vai correndo pro nosso site.
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0: Mas agora vamos ficar sabendo sobre o trânsito. É, são 6h40. Vamos saber de verdade se o trânsito já melhorou de vez, se ainda tem alguma dor de cabeça pra você. Meu amigo Alisson Oliveira, chega mais!
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0: E aí, cara, agora sim, tudo bem com você? Como é que tá o trânsito?
3: Pois é, olha, já melhorou bastante, viu? Para o motorista que segue em direção a Lauro de Freitas pela Avenida Paralela, o motorista só vai pegar agora um pouco de intensidade no trecho que vai do Imbuí até o Cabe. Mas olha, eu já nem recomendo mais fazer desvios, viu? Não vai perder muito tempo por lá, não precisa buscar outros caminhos. Quem segue pela Orla também está se dando bem, porque o trânsito só está intenso mesmo, é na região de Piatã, mas também não perde muito tempo por lá. A Dorival Caymmi tem apenas intensidade, a Avenida Caribé segue com trânsito bem tranquilo até as proximidades da estação Aeroporto. 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Valeu, Gabi. Forte abraço para você. Até amanhã.
0: Um abraço, meu amigo. Até amanhã. Então, vamos na boa, porque de acordo com o Alisson, tá tudo tranquilo. Vamos aí pela Paralela, pela Orla. Aumenta o som que vem mais música boa. Caetano Veloso, Maria Bethânia, Casmina.
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4: Existimos.

0: conhecida como PCC. De acordo com as investigações, ela teria atuado como peça-chave na movimentação e ocultação de recursos da facção criminosa. Os investigadores apontam que os valores da facção eram depositados em contas ligadas à influenciadora e misturados a recursos de outras atividades, antes de finalmente retornarem ao grupo criminoso, dificultando aí o rastreamento financeiro. Uma transportadora de cargas com sede em Presidente Venceslau, no interior de São Paulo, era usada para movimentar esses recursos ilícitos. O nome da influenciadora apareceu depois da análise de um celular que foi apreendido em uma outra operação contra o crime organizado. Lá nesse aparelho, os investigadores encontraram registros de depósitos que estavam destinados às contas pessoais e empresariais de Deolane. De acordo com a polícia, os valores tinham ligações com empresas controladas por familiares de Marco Herbas Camacho, que é apontado como líder da facção PCC. Pois é, sabe onde eu tô ficando muito bem informado sobre essa notícia? Essa notícia aí que rodou o mundo hoje, rodou o Brasil aqui, né? Parou lá no nosso site.
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0: Isso mesmo, e lá você fica muito bem informado não só sobre as principais notícias da política, mas da polícia, mas também da política, sobre as notícias aí do seu bairro, do seu ladinho. Então chega mais no nosso SociedadeOnline.com. Mas ó, o seu caminho tá ficando por aqui. Eu agradeço a todo mundo que participou, o Ricardo Porto, que tá fazendo aniversário hoje, Ismael Cardoso, que tá sempre aqui coladinho com a gente, Fernando Falcão, lá de plataforma, ouvindo a melhor rádio do Brasil. Pois é, Fernando. Muito obrigado para todo mundo que participou, que ouviu, e eu espero que o seu caminho tenha deixado aí a sua volta para casa, o seu caminho muito mais tranquilo, muito mais bem informado. Valeu! E claro, eu não podia deixar, não podia sair assim do nada, né? Tinha que deixar, claro, uma música boa pra você curtir. Então aumenta o som pra gente fugir junto com Gilberto Gil.

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8: 7:04 na Bahia.
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0: Você já começa o bate-bola de hoje curtindo o gol da virada do Vitória ontem diante do ABC na goleada. Chuva de gols no Barradão ontem. E você curtiu tudo aqui com a gente na Rádio Sociedade da UE com a narração brilhante do nosso querido Tony Silva. Chuva de gols no Barradão é o título lá no nosso canal do YouTube da nossa live para o jogo de hoje, para nosso programa de hoje, citando o jogo de ontem no Barradão. 8 gols marcados, teve o ABC reclamando muito da arbitragem e o Vitória praticamente com o pé garantido aí na final da Copa do Nordeste. Do outro lado, tem a situação do Sport, que venceu fora de casa a equipe do Fortaleza por 2-1, encaminhou também a vaga, porque na próxima partida, o jogo da volta, joga na Ilha do Retiro, ao lado do seu torcedor, onde o Sport tende, quem sabe, vencer novamente, né? E aí o torcedor do Vitória torce por um empate nesse jogo, ou quem sabe um Fortaleza, para o Vitória, quem sabe, decidir o segundo jogo da final no seu mando de campo, no Barradão. Mas o Vitória fez um resultado muito elástico ontem no Barradão, deixou o torcedor tranquilo. Começou ali com o ABC querendo aprontar, marcando o primeiro gol da partida. Vitória ali aos trancos e barrancos conseguiu empatar ainda no primeiro tempo. Teve a expulsão do Edson. Eu não acho que aquele lance foi pra expulsão, acho que foi pênalti. Mas eu acho que o árbitro exagerou em expulsar o Edson. Agora a segunda expulsão, né? Não tem muito o que falar no segundo tempo. E aí com 2 jogadores a mais, o Vitória teve a chance ali de fazer um placar tranquilo pro jogo da volta lá na Arena das Dunas na próxima semana. Vai poupar ou não? Não sei. Ontem até se falou do pênalti do Lucas Arcanjo bater, o Jair Ventura falou na coletiva que seria um desrespeito ao adversário, que poderia criar um clima hostil pro jogo da volta, e até concordo com ele. Mas o Vitória tem totais condições de mandar uma equipe mesclada para Natal, visando o Campeonato Brasileiro, onde o Vitória já no sábado agora já entra em campo novamente, enfrenta a equipe do Internacional. Vitória que tá 1 ponto da zona de rebaixamento. O primeiro time da zona de rebaixamento é o Corinthians, e o Vitória tá 1 ponto do 17º colocado, precisa vencer esse jogo. O Vitória tem mais de 70% de aproveitamento jogando em casa ao lado do seu torcedor, então o Barradão com certeza vai estar lotado. Ontem mais de 15 mil pessoas, lembrando que na semana passada teve um jogo na quinta-feira também, onde o Vitória acabou avançando na Copa do Brasil diante do Flamengo, mais de 30 mil pessoas, 15 mil ontem diante do ABC, e acredito que no sábado vai ter ali pouco mais de 28, até quem sabe 30 mil novamente contra a equipe do Internacional. Hoje estou ao lado de Manuela Vena, mandando um abraço pro Anderson Silva, o Thiago Reis também tá por aí, daqui a pouquinho o Cássio Cardoso está com a gente, e é claro, você participa conosco através do nosso WhatsApp.
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0: Pois é, mande aqui pra gente, você acha que foi pra expulsão do Edson? Foi pra tanto? Foi pênalti na sua opinião? Pra mim foi pênalti.
2: Será?
0: Daqui a pouquinho eu também vou perguntar a Manuela. Você tá de folga, rapaz? O que você tá falando aí? Tá de folga, coçando a careca, tranquilo em casa, vendo os melhores momentos ontem de Sport Fortaleza, que ele não pôde assistir porque tava na narração brilhante ontem. A Jagogó, viu, pra narrar 8 gols num jogo só. Ave Maria. Daqui a pouquinho a Manuela Vena também trazendo aqui alguns destaques também, falando com a gente. Tem o Fábio Mota falando no pós-jogo, tem Lucas Arcanjo, tem Osvaldo, tem jogador do Bahia falando. Que esperar do Bahia, hein? Próxima segunda-feira o Bahia volta a campo, enfrenta o Coritiba, o Bahia que já não vence há um bom tempo. Mas agora, vamos às ruas da capital baiana, seu Anderson.
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0: É com você, Alisson.
3: Olá, Brenner. Muito boa noite para você, boa noite para a galera da bancada, para quem está acompanhando também o bate-bola. E eu estou de olho agora na passagem pela ligação Iguatemi Paralela. É o único ponto agora da capital baiana que ainda apresenta um pouco de lentidão, deixa reflexos também na saída da ACM Detran. Para quem está vindo da Bonocô em direção à Paralela, a minha alternativa é pegar o acesso norte e descer pela Luiz Eduardo Magalhães, que apresenta boa fluidez. Por lá o motorista vai chegar à Paralela com mais tranquilidade. Pegue a visão, veja a vida além do volante. Se beber, não dirija. Evite celular no trânsito, obedeça a sinalização. Detran e Governo da Bahia. Segue daí, Brenner.
0: Valeu, Alisson, com as informações aí do trânsito falando com a gente. Vamos falar do jogo de ontem? Vamos falar do jogo de ontem, Vitória e a equipe do ABC. E até trazer a Manuela Vena aqui pro debate para falar um pouco desse jogo, porque o Vitória, praticamente com o pé na final, já temos praticamente um finalista, né? Mas a gente sabe que é futebol, tudo pode acontecer, mas... cara, é muito difícil o ABC vencer o Vitória por 4-0. Ah, o Vitória pode colocar um time mesclado, reserva. Mesmo assim, eu acho

0: eu posso ter vários defeitos, mas eu não sou. Eu tô proibido de falar palavrão. Não posso estar falando muito palavrão. Então eu não sou, né? Vocês entenderam. Então, tá bom, vou errar, vou acertar, né? Mas sem. Pô, difícil, Antônio. Então, entenderam, né? O recado. Então, e essa parte é muito gratificante. Eu sempre falo, o Emílio, vocês já perceberam que o Emílio e o Antônio vêm sempre aqui. E o nosso combinado, o que eu peço para eles, é o seguinte: a gente vai chegar e, da mesma maneira que a gente chegou, a gente vai sair dos clubes. Caso a bola não entre, a gente sabe como é que funciona. Se joga bem, a bola não entra. Pode jogar mal também, como foi o primeiro tempo, o início não foi bom. E o teu trabalho, a gente sabe que o treinador é o vilão do trabalho, beleza, mas não sob gestão. E o Jair perdeu o vestiário, o Jair, os caras não estão mais com ele. Isso aí, se tu dá um Google aí, nunca aconteceu na nossa carreira. Pelo jeito que a gente trata, né? Você vê os meninos, que a gente trata os meninos igual o Oswaldo, a gente trata todo mundo igual, todo mundo tem os mesmos comportamentos, todo mundo trabalha, a gente dá importância para os meninos que estão no G3, para os mesmos que estão no G1, todos fazem os mesmos treinos, o mesmo comportamento. Os caras, os jogadores, eles são demais, eles são muito espertos, né? Eles têm expertise não só para jogar, mas como um todo, e eles sabem, né? Quando o cara é de verdade, quando o cara não é. E é isso que eu levo para a minha carreira. Né? Vou deixar alguns, de repente, mais felizes do que outros, mas sempre com muita coerência e fazendo o que for melhor para o Vitória. O Vitória acima de todos nós, de todos nós. É isso que eu acredito em fazer, mas lógico que a gente também tem que saber gerir para deixar todo mundo motivado também. Né? O Oswaldo não entrava desde o jogo do Confiança. Então, de repente, é um momento de resgatar, ele vem, faz dois gols, um gol de bicicleta, né? Muito, muito bonito. Então, é assim, né? De repente, aí o outro jogador que não entrou hoje, de repente, achava que era a vez dele. E no outro do jogo que ele entra, o outro que não entra, achava que também era. Mas o basta eles entenderem que a gente faz sempre o melhor para todos e o melhor para o Vitória.
1: Tá aí o Jair Ventura falando sobre o gerenciamento de grupo, né? O Oswaldo entrou ontem, muito feliz, fez dois gols, um de bicicleta. Alguns falam que foi um velotró. Mas o golaço aí do vovô Oswaldo, que depois acabou fazendo também um gol de pênalti. Vamos acionar ele, o Cássio Cardoso, para falar desse jogo. Cássio, para você, Vitória já classificado praticamente, mas e aí, próxima quarta-feira, bota um time reserva, um time mesclado para avisar o Campeonato Brasileiro? Bota a vinheta do que sabe do jogo. Cássio Cardoso.
2: Boa noite, Breno Menezes. Boa noite, Manu Avena. Um abraço para toda a nossa equipe e, claro, para toda a nossa audiência. É, aí o Vitória vai ter que escolher... É, pelo que ele quer, aspas, arriscar, né? O Vitória tem ainda um jogo de Campeonato Brasileiro depois da segunda partida, da semifinal, que é o jogo contra o Santos, também é um jogo importante, e é um time que está ali dentro da região do Vitória no Campeonato Brasileiro, apesar de ser um campeonato muito achatado, é um time que vem competindo com o Vitória desde o ano passado, mais ou menos dentro da mesma faixa de pontuação. Então tende a ser um confronto direto, mas vamos por partes. O risco que o Vitória for correr, ele tem que escolher se o risco que ele quer correr é para garantir o primeiro lugar do campeonato, da Copa do Nordeste e a decisão no Barradão. Garantir não, tentar de maneira mais segura, ou se é meramente garantir a vaga na decisão. Por que que eu estou dizendo isso? Se o Vitória quiser meramente a vaga na decisão, se ele mandar a equipe B, titulares aqui ali no banco de reservas, ele vai sair classificado. Aí pode ser que ele perca o jogo, pode ser que ele não ganhe. O ABC me mostrou uma equipe muito competitiva ontem, equipe que no 11 contra 11, se Mateuzinho não resolve emular Alex Alves em 93, e aí os mais antigos, os mais novos me perdoem, os mais antigos vão lembrar, que saiu o Campeonato Brasileiro de 93, gente, que o Vitória foi vice-campeão brasileiro, na fase semifinal teve um Vitória e Corinthians aqui em Salvador, que foi o único jogo que o Corinthians perdeu o campeonato todo. Todo, só perdeu um. O Palmeiras foi campeão, perdeu dois. O Corinthians só perdeu um. O jogo que o Corinthians perdeu, o Vitória ganhou. E o Vitória abriu 2-0 com uma... Eu acho que foi o primeiro gol. Abriu com a arrancada de Alex Alves, que era jogador da base até então, do meio campo, até parar dentro do gol na ladeira da Fonte das Pedras. Um golaço histórico e enfim. E ontem o Mateuzinho me lembrou esse lance, que ele pega no momento que o primeiro tempo estava para acabar. O árbitro tinha dado 4 minutos, depois mais um.

0: já estava no final do mais um.
1: No limite, né?
0: É. Mateuzinho pega uma bola de rebote da defesa, vira pro campo de ataque e diz: aqui eu vou. Aspas, agora eu se consagro. E se consagrou. Porque ele carregou a defesa do ABC até sofrer o pênalti e originar a expulsão que reconfigurou a partida. Eu tô dizendo isso pra valorizar o ABC, porque no 11 contra 11, esteve tudo muito próximo de acontecer da seguinte maneira. Primeiro tempo, 2-1 ABC, a gente dizia que o ABC foi melhor que o Vitória.
1: O Vitória parecia nervoso em campo, né?
0: O Vitória começou lento, uma rotação totalmente diferente da rotação do ABC. Quando acordou já estava 1-0, conseguiu empatar, até assumiu um controle, mas sem criar chances. Logo depois ele toma um gol do Alisson e depois uma bola na trave, no escanteio. O Vitória saiu de um possível 2-1 até 3-1 para um 2-2 com um a mais na jogada do Mateuzinho. E isso fez toda a diferença. O Jair Ventura já colocou, né, carregou na tinta ali com o René para ocupar a área, dar mais peso, com um a mais o time de Série A, que é o Vitória jogando em casa. Aí o Vitória fez o dever de casa muito bem. O segundo tempo foi tranquilo, construiu com muita naturalidade. Principalmente que o Geilson também ainda fez uma bobagem de aumentar a diferença, né, de número de jogadores em campo. O ABC perdeu mais um por expulsão. E essa não tem nem margem para discutir e para debater. Então o Vitória cumpriu o seu papel, Brenner. O Vitória, inclusive, cumpriu o planejamento. Mas, diante da competitividade do ABC no primeiro tempo, no 11 contra 11, eu tenho para mim que o Vitória, se for com o time reserva lá, não vai ter nem, assim, alta probabilidade de ganhar o jogo. Pode até ganhar. Futebol é isso aí. O Vitória ainda é um time de Série A.
1: E se o Fortaleza conseguir reverter contra o Sport, Vitória perdendo, na verdade, o Vitória, mesmo perdendo, ele consegue jogar em casa, né?
0: Se a final for contra o Fortaleza, vai ser no Barradão.
1: Isso
0: aí tá certo. Porque mesmo o Vitória perdendo, o Fortaleza ganhando, a diferença de saldo é um negócio absurdo. E o Vitória, enfim, se tomar esse saldo, ele vai perder a classificação. Então, se for a final Vitória e Fortaleza, segundo jogo é no Barradão. Agora o Vitória também precisa observar esse lance de mandar o time principal ou um time que garanta, entre aspas, que vai vencer o jogo. Mas vencer o ABC não é garantia, porque se o Sport vencer também o Fortaleza na volta, a decisão será na Ilha do Retiro. Então, essa é a grande questão pro Vitória se planejar, Brenner, pro jogo da volta. Não podemos aqui naturalizar nem a possibilidade, mesmo se tratando de futebol, do Vitória ser eliminado na próxima semana. Aí vai ser uma hecatombe, vai ser uma coisa para fazer livro, série, obra de parece de ficção, porque é um time de Série D, mais competitivo e organizado que seja, contra um time de Série A. E é 6-2 o placar. Quando a bola rolar lá, vai estar 6-2.
1: Elástico demais.
0: É muito gol para você tirar. E eu acho que o Vitória tem plenas condições de não dar nenhum susto pro seu torcedor. Tem plenas condições de vencer na volta se não usar o time principal. Tem plenas condições de garantir a vaga se não quiser usar o time principal. Então essa é a escolha que o Vitória vai ter que fazer. Arriscar para conseguir a vaga. Arriscar menos na Série A para conseguir avançar e abrir mão da possibilidade mais provável de decidir em casa. Ou arriscar mais a Série A e tentar se garantir para que a final do Nordeste seja no Barradão. Aí realmente é uma escolha. Mas em relação a voltar à final, só falta agora a confirmação oficial. Mas o Vitória está de volta à final da Copa do Nordeste 16 anos depois.
1: E quem sabe para tirar esse jejum e dar um título ao torcedor do Vitória nessa temporada aí, Copa do Nordeste 2026. 7:26. A gente vai, mas volta já já.
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1: Sete horas e 30 minutos na Bahia.
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1: Bate bola tá de volta e acompanhando aqui alguns jogos da Sul-Americana Libertadores, né? Bola rolando, o Atlético Mineiro acaba de abrir o placar diante do Cienciano, equipe do Peru, partida que acontece na Arena MRV. Renan Lodi faz o primeiro gol, Atlético Mineiro vai vencer no Cienciano por 1-0. E o Atlético Mineiro, mesmo com esse resultado, vai permanecendo ali na terceira posição. E vai embolando tudo no grupo, né? Porque o Puerto Cabello, que vai empatando com o Juventude, tem 7 pontos. O Cienciano, que tá perdendo pro Atlético momentaneamente, tem 7 pontos. E o Atlético também vai chegando a 7 pontos. E o Juventude, que é o último colocado, tem 6 pontos. Então, tudo pode acontecer nesse grupo. Se permanecerem os resultados nesse momento, na última rodada vai ser pra pirão. O Atlético, na última rodada, joga em casa novamente contra o Puerto Cabello. E aí, se permanecer o resultado de agora, basta vencer novamente, né? E classifica, podendo até se classificar com um empate, a depender do resultado do outro jogo. Mas o Atlético Mineiro aí com a situação complicada. Também pela Sul-Americana, ontem tivemos brasileiros. Na terça-feira, o São Paulo venceu o Milionários por 1-1 e segue na liderança do Grupo C. Então, não está classificado, mas joga novamente em casa contra o Boston River e precisa aí vencer. Uma vitória garante o São Paulo, até, quem sabe, um empate, a depender dos resultados dos outros times. O jogo mais interessante ontem foi o Santos, né? A Vila Belmiro vencendo por 2-0, um jogo tranquilo. Antes da jornada começar, inclusive, de vitória ABC, eu olhei o resultado, 2-0, eu falei, Santos tranquilo, vai se classificar. E aí o São Lourenço empata o jogo, 2-2. Santos segue na última posição do Grupo D, com 4 pontos. Deportivo Recoleta é o terceiro com 5, Deportivo Cuenca é o segundo com 6 e o São Lourenço é o primeiro com 7. Na próxima rodada, o Santos também joga em casa contra o Deportivo Cuenca. Ele vencendo, ele se classifica. Mas aí, o Recoleta não pode vencer a equipe do São Lourenço, jogo que acontece lá no Gasômetro, na Argentina. Botafogo, classificado, 13 pontos em 5 jogos, venceu o Independente Petroleiro por 3-0 fora de casa. O Grêmio venceu o Palestino ontem na Arena do Grêmio. Joga contra o Montevideo City Torque na Arena do Grêmio mais uma vez na última rodada, que acontece toda na próxima terça-feira. Grupo F, o Grêmio é o segundo colocado com 10, vencendo, ultrapassa o próprio Montevideo City Torque. É um jogo que vale a liderança na classificação do Grupo F. O Vasco sofreu a virada para o Olympia ontem, estava vencendo por 1-0, mas está ali ainda na segunda posição do Grupo G. Então, enfrenta o Baraca Central, e tem total chance ainda de classificação o jogo em São Januário. O RB Bragantino estava vencendo até os minutos finais, né, no Monumental de Nunes. Resultado surpreendente, o Bragantino estava chegando ali a 9 pontos, mas o River Plate empatou no finalzinho, 1-1 foi o placar final, e o River Plate segue na liderança do Grupo H, já classificado com 11 pontos. O RB Bragantino ali vai disputar a segunda vaga do Grupo H com o Carabobo. Na verdade, o Carabobo ainda joga hoje, né? Às 9h30 contra o Blume. Se o Carabobo vencer, já ultrapassa a equipe do Bragantino. Jogo. E na sexta rodada, o Bragantino aí enfrenta sim o Carabobo. E aí no Cícero de Souza Martins vai decidir a sua classificação ou não. Agora chegou a vez do torcedor falar. 996561025. Começando pelo mais polêmico, Raimundo de Aramari. Fala, Raimundo!
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11: Homem de bem aí, no comando aí da bancada aí do bate-bola, juntamente aí com esse fera Cássio Cardoso, Manuel Avena. Resultado ontem foi muito bom, entendeu? 6-2, o Vitória tá com a classificação bem encaminhada aí pra final da Copa do Nordeste, pra enfrentar aí o Fortaleza ou o Sport, com a probabilidade aí do Sport que venceu o jogo de ida, né? Mas o foco tem que ser aí agora no jogo do Internacional, viu? Então precisa pontuar aí no brasileiro para se afastar aí desse Z4. Valeu? Um abraço a todos, boa noite. Aqui quem fala é Raimundo de Aramari.
1: Valeu, Raimundo. Verdade, Vitória precisa pontuar diante do Internacional. O Ednilson tá aqui de Rodagem Serrinha. Boa noite, tô assistindo vocês pelo YouTube. Tem como você mandar um alô para Zé do Guanabara. Alô, Zé do Guanabara! E para também Daivon. Daivon pintou no Barra da Santa. Diz aqui que não perde um programa aqui do Bate-Bola. Mais um torcedor participando com a gente através do nosso WhatsApp.
12: Boa noite, Rádio Sociedade. Aqui é Irinildo Moraes do Iapi. O Vitória nunca ganhou uma Copa do Nordeste quando o Bahia disputa. O Vitória só ganha a Copa do Nordeste quando o Vitória só ganha a Copa do Nordeste quando o Bahia tá fora.
1: Aí só Cássio vai desmentir ele. Ou não. Não,
0: o Vitória já ganhou duas Copas do Nordeste batendo o Bahia na final, inclusive.
1: Aí, tá vendo?
0: 97 e 99. Em 2010, o Bahia também disputou a Copa do Nordeste. O Bahia não disputou a Copa do Nordeste em 2003, que foi um processo, inclusive, de aspas, sabotagem dos dirigentes da época, né? Porque a Copa do Nordeste, ela em 2001 e 2002, ela foi campeonato do Nordeste. E ela foi assim um sucesso, inclusive o Bahia ganhou as duas edições. Em 2002 o Bahia ganhou inclusive contra o Vitória. A final foi no Barradão. Aí, coincidentemente ou não, no ano seguinte a CBF correu com os pontos corridos, já ocupando o início da temporada, ou seja, o início é 29 de março. Foi a estreia da Série A de 2023 e 2003 com 26 clubes. E a partir daí a Copa do Nordeste foi pro risco. O Vitória foi um dos clubes, aspas, da resistência. Jogou 2003 a Copa do Nordeste, fez uma final contra o Fluminense de Feira e ganhou o título. Mas evidentemente a gente não jamais vai desconsiderar que foi uma Copa do Nordeste esvaziada. Quem participou da Copa do Nordeste? ABC, América de Natal, Botafogo da Paraíba, Ceará, Corinthians de Alagoas, CRB, CSA, Fluminense de Feira, Palmeiras Nordeste, que tinha sido campeão baiano de 2002, o campeão baiano de 2002 foi o Palmeiras Nordeste de Feira, mas existiu o Super Campeonato Baiano, e aí o Super Campeonato Baiano quem ganhou foi o Vitória, Sergipe 13 e Vitória. Então foi um campeonato de fato esvaziado, final contra o Flu de Feira, mas foi um movimento importante do Vitória naquele momento enquanto instituição, e com toda a justiça, o presidente era Paulo Carneiro, para a mobilização que faria a Copa do Nordeste voltar 10 anos depois. Mas antes teve a edição de 2010, que também foi uma edição esvaziada, os times jogaram com praticamente time B, divisão de base. O Bahia participou, mas foi eliminado, e o Vitória chegou à decisão contra o ABC, jogo único, e venceu o ABC lá por 2-1. Então, a única vez que o Vitória ganhou uma Copa do Nordeste sem a participação do Bahia foi em 2003. Em 97 e em 99, Bahia e Vitória chegaram à final e o Vitória foi campeão em cima do Bahia nas duas vezes.
1: Tá aí então, tá vendo? Brinco com a memória de Cássio, esse HD desse homem maravilhoso. 996561025, fala torcedor.
13: Fala meus amigos da Rádio Cidade da Bahia, Thiago Andrade aqui, Portão, logo de
1: fala,
13: Freitas.
1: Fala, Thiago.
13: Rapaz, o jogo de quarta-feira da próxima semana, Copa do Nordeste contra a ABC, e o Botafogo time reserva, assim, Vitória tem condição até de vencer o ABC com o time reserva, não é soberba, mas o Vitória tem sim condição de vencer o ABC, dar descanso para os atletas e focar no brasileiro aí, contra o Internacional, ganhar no Barradão. Beleza? Um abraço para vocês aí, e o Vitória vai ser campeão da Copa do Nordeste. Parem de secar o Vitória, viu, Sardinhas? Um abraço.
1: Tá aí o recado do Thiago. Grande Thiago participa sempre aqui com a gente. Olha só, hein? Dia 31 de maio, estarei representando a Rádio Sociedade no Rio de Janeiro para o último amistoso da seleção brasileira em solo brasileiro contra a equipe do Panamá. Porque no dia 1º de junho, a seleção, junto com seus 26 convocados, já embarca para os Estados Unidos, onde tem um amistoso contra o Egito, né? No dia 6, e depois aí sim, jogo contra o Marrocos na estreia da Copa do Mundo dia 13 de junho, então a Rádio Sociedade estará presente mais uma vez no Rio de Janeiro. A gente lembra que na última segunda-feira, na convocação, na véspera da convocação ali da lista do Ancelotti, a tão esperada lista para a Copa do Mundo, o João Vitor esteve por lá e fez uma brilhante cobertura lá no Museu do Amanhã. E no próximo dia 31, estarei representando a Rádio Sociedade no Maracanã para essa cobertura especial aí do jogo da seleção brasileira. Quem sabe o reencontro de Neymar com a seleção brasileira, vestindo a amarelinha no Brasil, né? É, quem sabe no Maracanã, um templo do futebol. 996561025.
14: Boa noite, Brenner. Boa noite.
1: Boa.
14: Cássio Cardoso.
1: Boa.
14: Dê uma opinião aí, se vai bater com a minha. Eu, pra mim, o Bahia nunca mais acertou um treinador depois de Evaristo de Macedo.
1: Rapaz.
14: São muitos treinadores que chegam no Bahia e não dá certo há muitos anos.
0: Também discordo.
1: Pesado, porque, por exemplo...
15: É o que é não dar certo, né?
1: É o que é não dar certo, porque quando a gente pega o Rogério de 23, ele fez o feijão com arroz pra deixar o Bahia na Série A. Em 24, ele conseguiu uma vaga pra Libertadores e colocou um Bahia pra jogar como todo mundo tava elogiando, um time Sim. que joga muito bonito. 2025, de novo, um Libertadores por 2 anos consecutivos. Conseguiu vencer uma Copa do Nordeste. Então, eu acho que o que é não dar certo? É a questão do título nacional, que ainda pesa ali pro torcedor. Eu não vou por aí não, viu, Cássio? Não sei se você concorda.
0: Não, e torcedor fala de Evaristo Macedo, naturalmente, com justiça, romantiza, mas eu vivi o suficiente para Evaristo Macedo ser chamado, abre aspas, por favor, velho teimoso. Na Fonte Nova, toma vaia, pirracento. Não era velho teimoso, desculpa, era velho pirracento. As pessoas gritavam, você é o velho pirracento, tá pirracento. Então, o torcedor pediu a saída de Evaristo Macedo. Evaristo Macedo foi demitido em 2003, se não me engano, foi a última vez que ele treinou o Bahia. Em 2003, o Bahia em 11º, tomou um 6-0 do Flamengo no Rio. Ele caiu, naquela época só caíam dois times na Série A. E ele disse, olha, sem o meu comando, esse time vai parar na Série B. Acertou miserável. Mas ele foi embora.
1: Ô língua.
0: E depois ele não voltou mais. O Evaristo... ele foi maravilhoso, foi campeão brasileiro, mas ele passou por momentos de muita cobrança, de muita pressão, sabe? 2000 e 2001 ele foi muito bem também, depois voltou em 2003. Mas Guto Ferreira, por exemplo, foi muito importante pro Bahia
15: também,
0: sabe? Na permanência, na subida de 2016, Copa do Nordeste de 2017,
1: Campeonato Baiano,
0: né? E 2018, né, que ele volta, conquista o Campeonato Baiano. Então, eu penso que a gente...
15: Olha a Machado também com o primeiro turno que fez.
0: Foi,
15: era, né? Até ano
0: e
15: passado.
0: E foi campeão baiano, né? Chegou nas semifinais.
1: Todo mundo sonhou com a Libertadores naquele momento, né?
0: Uma
1: vaga.
0: Então, assim, o Bahia teve bons técnicos. E se for no caminho do tem que ter aquela conquista marcante, eu tô com você. Nesse aspecto, é Carlos Volante, tinha um genio, né? Que foi antes do Carlos Volante no Bahia, e Evaristo Macedo. Aí são as conquistas. Que eu lamento, por exemplo, que o Bahia, sob o comando de Rogério Ceni, em competições como Sul-Americana ano passado, como Libertadores e Copa do Brasil esse ano, acabou fracassando muito cedo e não alimentando a expectativa de uma conquista como essa vir. Então, se o Rogério Ceni continuar à frente do Bahia, o contrato dele até o final de 27, ele vai ter uma oportunidade ainda em uma outra temporada de jogar ou uma Libertadores ou uma Sula e uma Copa do Brasil para tentar construir essa história destacada que Evaristo construiu, que o Carlos Volante construiu. Essa tem que ser a busca, mas do ponto de vista de dinâmica, de pressão, de trabalho bom, trabalho ruim, momentos bons, ruins, até Evaristo Macedo passou por isso, então difícil cravar.
1: Mas é torcedor ainda carente desse título e carente também dessa constância do Bahia em uma competição internacional. Daqui a pouco eu quero também a opinião de Manuela Vena. 7:42, Bate-Bola vai, mas volta já já.
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1: 7:46.
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1: Bate Bate-Bola tá de volta e o Atlético Mineiro faz o segundo gol na Sul-Americana. Bernat faz 2-0 pro Atlético Mineiro, que vai vencendo o Cienciano, mas o Atlético segue na terceira posição, mas segue ali com 7 pontos atrás de Puerto Cabello e Cienciano. Manu, é por aí, o torcedor tem essa carência em relação a treinadores por conta do Bahia dos últimos anos, que não tem constância, por exemplo, na Libertadores, onde chegou a liderar um grupo da morte nas últimas duas rodadas da fase de grupos. Não conseguiu a classificação. É um Bahia que chega na Sul-Americana podendo pensar em chegar a uma final e é eliminado na primeira fase em que chega. E é um Bahia que é eliminado pelo Rings precocemente esse ano, mano.
0: É, eu acho que o torcedor tem razão em partes, né? Porque quando você tem que analisar as coisas um pouco mais frio, né? Não dá pra você analisar com o calor da emoção sendo torcedor. E eu acho que tem que fazer essa comparação onde o Bahia estava e onde o Bahia está. O Bahia antes brigava para não cair, era aquele drama, aquele desespero, e parece que isso dava mais energia e mais euforia pro torcedor do que hoje, que o Bahia tá ali brigando para ficar entre os quatro, né? Brigando pela quarta colocação, eu creio, porque a gente já tirei duas vagas para Flamengo e Palmeiras. É. Uma terceira força que sempre chega, tem sempre um ali do eixo que chega ali com uma força maior. Então, tem que brigar pela quarta vaga. Eu entendo que o torcedor queira algo mais, porque o Bahia aparenta poder algo mais. E isso faz com que o torcedor queira esse algo mais, que tá ali. É tipo assim, parece muito fácil. E de fato é verdade. A gente olha pro Campeonato Brasileiro hoje. Eu, quando pego a tabela do Campeonato Brasileiro e eu vejo o Bahia ali ainda próximo do G4, eu acho surreal, porque o Bahia tem quantos jogos que não consegue vencer, entendeu? Então, assim, se tivesse vencido um jogo, talvez, tava ali em cima.
2: Na Série A são 5, né, que não vence.
0: Pois é.
1: Se tivesse vencido o Grêmio, tava em quarto.
0: Pois é, tava em quarto. Então, assim, é sempre fácil, o caminho é sempre fácil, mas o Bahia não consegue. Com relação a Libertadores ano passado, eu acho que o Bahia foi até onde o Bahia, assim, até onde o Bahia poderia ir mais longe, poderia até passar para outra fase. Mas faz parte do processo, sabe? Esse ano, para esse ano, por exemplo, o Bahia tentar chegar a umas oitavas, eu acho que o processo natural seria esse. E eu me pego pensando, às vezes, com relação ao jogo contra o O'Higgins, porque ano passado, o primeiro jogo do Bahia na pré-Libertadores foi na altitude. E o Bahia fez uma mobilização, né? Parecia jogo de Copa do Mundo. Era todo mundo ali naquela euforia, naquele negócio ali, como se o Bahia fosse perder e tinha que ganhar. E esse ano eu não vi nada disso. Tudo bem, não tinha altitude.
1: Teve salto alto, na sua opinião?
0: Não é salto alto a palavra. Eu acho que talvez falta ainda isso daquela... A palavra não é seriedade, a palavra não é falta de vontade, porque eu não acredito que ninguém... Mas assim, às vezes é muito tá acomodado ali, sabe? Não vai dar certo, a gente vai chegar...
2: Não é
0: ali.
2: Mais um jogo, Sônia, não é protocolar.
0: É isso, eu acho que ficou muito protocolar, sabe? Esse ano, acho que pra mim foi isso. E a Sul-Americana do ano passado, eu lamento muito, porque a Sul-Americana tinha o tamanho do Bahia, assim, na minha opinião, né? O Bahia poderia ter ido muito longe naquela Sul-Americana. Mas eu entendo que ali foi alguma escolha, porque a forma como o Bahia conduziu os jogos não foi uma forma como foi na Libertadores, né? Que era uma situação muito pior em termos de disputa, e o Bahia estava ali entre muitos, né? Na Sul-Americana o Bahia estava entre muitos grandes, mas maioria ali do tamanho do Bahia ali, estava todo mundo ali no mesmo patamar. Então eu lamento muito que esse pensamento não tenha chegado lá. Ano passado a gente lamentava, a gente não, né? Porque o torcedor não lamenta nem a gente da imprensa, porque a gente gosta de futebol. Mas o Bahia lamentou muito os 80 jogos. Esse ano vai ter que lamentar os 50.
1: E ano passado, na temporada passada, mesmo com 80 jogos, foi um misto de frustrações do torcedor. Porque eliminação na primeira fase, na fase de grupos da Libertadores, você liderando a fase de o grupo, faltando duas rodadas pro final. Você perdeu um jogo como você perdeu pro Nacional do Uruguai de virada na Fonte Nova. E aí vem a Sul-Americana, tudo isso que você já disse, o Bahia tendo totais condições de avançar e chegar numa final possível. E aí chega na Copa do Brasil, que você não tem Flamengo e Palmeiras, você vencendo o Fluminense 1-0 na Fonte Nova, tendo um resultado a seu favor no Maracanã, e você não consegue avançar, e o Bahia joga da forma que foi, você podendo enfrentar um Vasco que tava brigando para não cair, do Fernando Diniz, que é um Vasco que chega à final, e você vai enfrentar um Corinthians que também era aquela briga ali intermediária, zona de rebaixamento intermediária de tabela, onde o Bahia, que estava consolidado, entre aspas, entre os seis outros primeiros, poderia chegar grande numa final, uma possível final com o Corinthians, mesmo com a grandeza do Corinthians e com o Vasco, no momento, era uma chance clara do torcedor pensar em um título, retornar um título nacional de expressão. E era a Copa do Brasil. E aí todo mundo fala, a Copa do Brasil do ano passado era a chance mais tranquila, entre aspas, para o Bahia chegar na final e foi eliminado da forma que foi. Então acho que a bronca do torcedor é um misto de várias coisas, sim, né? E acaba que...
0: E eu juro que eu tento entrar, assim, eu faço muito esse trabalho de tentar entender a cabeça, como se o Bahia fosse uma pessoa, né? Sim. Uma instituição. Eu tento entrar na cabeça, eu tento tentar entender o que é que acontece, porque toda vez na hora que precisa, falta, né? É tipo assim, ó, vamos ganhar esse jogo pra gente ir pro G4, não ganha. Vamos enfrentar o lanterna da competição, não ganha.
1: Eu costumo falar, Manu, que o Bahia e o protagonismo, ele andam distantes.
0: Eu concordo com você, mas eu acho que a gente aprende. É. Repare, pense você, pessoa física, se você tem, sei lá, você vai ter uma entrevista de emprego, aí você vai a primeira vez, aí você perde a vaga.
1: Você já vai ter
0: aí
1: uma
0: você
1: noção,
0: vai e
1: né?
0: Faz, poxa, mas eu perdi a vaga porque eu fiz isso, isso e isso. Aí você vai para uma segunda entrevista de emprego, aí você chega lá, pô, mas eu falhei aqui, acá. Aí você vai melhorando, para quando chegar a hora você dizer, não, hoje eu tô completo aqui.
1: A famosa casca criada.
0: Mas assim, a gente tem tantos exemplos, e eu só vou pegar ali o ciclo do Rogério Ceni. A gente teria mais de 5 exemplos para trazer aqui. Então, às vezes eu penso que eu fico esperando esse amadurecimento, sabe? Por isso que eu acho que a questão não é só essa. Eu espero esse amadurecimento e não chega.
1: E aí no momento também que o Bahia tem menos jogos no calendário, hoje só com o Brasileirão, tem essa sequência negativa e ainda é eliminado pro Remo da forma vexatória. 3 jogos contra o Remo na temporada, 3 vitórias do Remo diante do Bahia. Fala, torcedor!
3: Alô, bancada, aqui é que se vende pro jogo. Quer ser me diga qual foi o treinador do mundo que nunca foi vaiado? Qual é o time que nunca passou por uma má fase? Má fase. Torcedor, eu não sei não. Rogério vive criticado aí. Deixa o Bahia ganhar 2, 3 jogos seguidos aí que o Rogério é o melhor do mundo.
1: Eu acho que se ele vence o jogo contra o Grêmio, ele tá, entre aspas, mais tranquilo, né? Pra essa semana, pro jogo contra o Coritiba. Jogo contra o Coritiba que passou a ser de 6 pontos, porque ambos têm a mesma pontuação. E o Bragantino também tem a mesma pontuação. O Bahia tá em 7º lugar. O Bahia vencendo pode sonhar novamente com o G4, mas a gente sabe que é difícil, porque São Paulo, por exemplo, não é tão difícil assim. São Paulo e Botafogo, jogo no Morumbi. São Paulo tá na nhaca arretada. O Atlético Paranaense joga fora de casa contra o Remo. O Remo vem bem aí no Campeonato Brasileiro. Os últimos 3 jogos, venceu 2 jogos, empatou 1. Então, 3 jogos de invencibilidade do Remo. E a equipe do Bragantino, fora de casa, no São Januário, encara o Vasco. Aí tem que torcer para esses adversários não pontuarem. E aí o Bahia fazer sua parte, que o torcedor sempre fala. É o mais difícil. E é o que está acontecendo nos últimos jogos. É o Bahia fazer sua parte. A Fonte Nova, que era seu alicerce no ano passado, nessa temporada no Campeonato Brasileiro, é onde o Bahia não vai muito bem, né?
2: E tem um detalhe aí, né? O Mirassol, de certa forma,
1: a classificação, né?
2: Ele expôs muito do que o Bahia colocou como discurso. No ano passado, o Mirassol não tinha calendário, era um fenômeno na Série A do Brasileiro, né?
0: Cruzeiro também tinha um calendário menor, se não me engano.
1: Isso, que vinha da...
2: Os caras foram. E o que o Rogério Ceni muitas vezes usou como discurso é que o calendário, do jeito que estava para o Bahia, impedia os voos maiores. Por obra e graça, né? De alguém que gosta de pirraça, o calendário esse ano se abriu pro Bahia, em competência do Bahia.
1: Aceita desaforo, né?
2: Não aceita. Já que você quer um calendário, tome. Vá lá e se consagra. Esse ano, o Mirassol tá com muito calendário. Mas avançou na Copa do Brasil contra o Bragantino e avançou na fase de grupos da Libertadores com uma rodada de antecedência no grupo que tem LDU e Lanús.
1: Só isso.
2: E o Always Ready, que é um time que joga na altitude, apesar de que o jogo contra o Mirassol não foi na altitude da Bolívia, porque a Bolívia tá vivendo problemas sociais, convulsões sociais, manifestações, enfim, e isso fez a Conmebol tirar o jogo de lá. Mas é um cenário que você olha assim e vai, caramba, não vai sobrar nada no Mirassol. Sobrou a liderança com antecedência. E se expõe o Bahia. Se expõe o discurso de Rogério Ceni. E meu irmão, seguinte. Ano passado tava cheio de coisa. Aí não consegue a classificação. Ah, beleza, mas o Mirassol só está conseguindo o que está conseguindo na Série A porque não tem calendário. E você tem um calendário do Mirassol, praticamente isso. E você não dá essa resposta, com muito mais investimento. Com o apoio de torcida que é bem diferenciado. Um estádio que é grande. E não faz. Então, isso é como se o torcedor do Bahia estivesse tendo contato com essa decepção em vários momentos, mesmo com o Bahia se jogar. Quando o Mirassol classifica dessa forma, o torcedor do Bahia lembra disso. Pô, como é que o Mirassol chega lá e classifica e para meu time classificar é essa dificuldade? Eu subir esse ladeirão cheio de pedregulho nas costas. Por que isso? Ele faz esse raciocínio. Por que o Mirassol no passado conseguiu nadar de braçada lá nas primeiras colocações e o Bahia esse ano já emendou 5 jogos sem vencer? Acho que o Mirassol não passou em momento nenhum do campeonato uma sequência dessa. Então você não tem jeito. Se você está treinando o Bahia, você precisa entender a dinâmica de um torcedor de massa como é o torcedor do Bahia. E a paixão, ela então vai querer o resultado. E se você diz uma coisa e conta com a benevolência, né, é acolhido, não acho que isso vai ficar para trás. O resultado vai ser cobrado do mesmo jeito. E quando as condições que você pedia aparecem, esse resultado vai ser cobrado do mesmo jeito. Então, Rogério Ceni não conseguiu dar esse resultado e é por isso que vive esse momento de absoluta instabilidade no cargo, na visão do torcedor. Eu não acredito que ele está instável na visão do Grupo City, mas na visão do torcedor ele vive um cargo de instabilidade na popularidade, pronto. Ele está muito criticado e muito rejeitado nas manifestações de estádio, redes sociais, etc.
1: Daqui a pouco a gente vai falar, repercutir mais sobre o jogo do Vitória. Tem Fábio Mota, tem Lucas Arcanjo falando, tem Oswaldo também falando, tem o presidente da CBF também falando sobre a convocação e também sobre a situação do Neymar. 7:58, o Bate-Bola vai, mas volta já, seu Anderson.
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1: 8:02 na Bahia.
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1: Bate-bola tá de volta e aqui a gente vai acompanhando os resultados da Sul-Americana e Libertadores, né? Hoje tem o Corinthians pela Libertadores, às 9:30 contra o Peñarol no Uruguai, e o Atlético Mineiro, intervalo de jogo lá na Arena MRV, o Atlético Mineiro vai vencendo o Cienciano por 2-0. Falando em Libertadores, o Flamengo venceu, conseguiu aqueles 3 pontos, né? Diante da do Estudiantes, né? No jogo que foi venceu o Estudiantes, né? Mas o Independente lá na Colômbia também, de Medellín, venceu por W.O. por conta da confusão que teve no estádio.
2: É placar 3-0.
1: E o Flamengo, que já estava classificado com o resultado do Estudiantes, agora garantiu também o primeiro lugar, 13 pontos em 5 jogos. E aí tá tranquilo para o último jogo da fase de grupos, que é contra o Cusco, novamente no Maracanã. Falando em brasileiros na Libertadores, o Fluminense, que na terça-feira venceu o Bolívar, tá de olho nesse jogo agora entre La Guaira e Independente Rivadavia. Independente Rivadavia vai vencendo por 2-1 fora de casa. E a situação do Fluminense é o seguinte, tá? O Independente Rivadavia vai chegando a 13 pontos, garantindo nossa classificação e também o primeiro lugar. O Fluminense encara o La Guaira na última rodada. Time que já praticamente não, tem chance de classificação se vencer o Fluminense. E o Independente Rivadavia aí venceu o Bolívar na última rodada. O Bolívar joga em casa. O Independente Rivadavia já vai chegar para esse jogo, se esse resultado permanecer, sem brigar por nada. Já tem a primeira primeiro lugar garantido. Então o Fluminense pode aí ficar com a Sul-Americana, a depender do resultado, da combinação de resultados dos últimos jogos. No grupo D, Cruzeiro empatou com o Boca Juniors na última rodada na La Bombonera. Enfrenta o Barcelona de Guayaquil na próxima quinta-feira. É o grupo D, o Cruzeiro, que é o líder do seu grupo, precisa vencer para garantir aí o primeiro lugar do grupo. O Corinthians, como eu falei, joga daqui a pouco, tá em primeiro do grupo, já tá classificado, vencendo garante a classificação em primeiro lugar, porque chega a 13 pontos conquistados, jogo no Uruguai às 9:30. No grupo F, o Palmeiras perdeu no Allianz Parque por 1-0 da equipe do Cerro Porteño. Cerro Porteño ultrapassou o Palmeiras, é o líder do grupo F com 10 pontos, e o Palmeiras agora é o segundo colocado com 8 pontos. Palmeiras faz o último jogo da fase de grupos novamente no Allianz Parque contra o Júnior Barranquilla. Júnior Barranquilla não tem chance de classificação para a próxima fase, mas briga pela terceira posição, que é a vaga da Sul-Americana, os playoffs da Sul-Americana. Então, o Júnior Barranquilla aí pode querer atrapalhar a vida do Palmeiras na última rodada, que é na próxima quinta-feira. No grupo G, como a gente falou agora há pouco, o Mirassol é o líder, já classificado com o jogo de antecedência, tem 12 pontos. E precisa ali só garantir ali um empate, garante o primeiro lugar para o Mirassol, que enfrenta o Lanús na Argentina fora de casa na próxima terça-feira. Esses são os times brasileiros aí na Libertadores. Ainda repercutindo o jogo do Vitória ontem, quem falou com a gente foi o Fábio Mota, que falou sobre a situação do jogo da volta, falou também sobre a situação do Ramon e rasgou elogios ao Lucas Arcanjo, que ontem completou 250 jogos com a camisa do Leão da Barra. Fala aí, Fábio Mota.
12: Bom, o time está exausto, a gente tem que dizer isso. Quando a gente pede a torcida aqui, realmente veio sim, quase 16 mil pessoas, 9 horas da noite, nesse horário que é horário de TV. Eu acho que a torcida veio sim, está de parabéns sim, a torcida do Vitória, foi um grande resultado, a gente precisava fazer esse resultado, até porque a gente tem agora uma maratona difícil, o time está exausto, vocês viram lá em Bragança, os caras principalmente não conseguem andar em campo. Certo? Então, a gente está muito feliz porque a gente traçamos o objetivo. Qual era o objetivo? Definir hoje aqui para não precisar ir para lá atrás do resultado. Então vai dar tranquilidade da gente pensar o que, é que a gente vai fazer lá em ABC. Mesmo assim, temos que saber que no confronto de resultados vai fazer a segunda partida em casa quem tiver mais pontos. Então a gente também não pode mandar uma coisa, tem que ir todo mundo e lá pensar o que, é que vai botar, porque se o Fortaleza, por exemplo, empatar outro jogo com o Sport e a gente ganhar do ABC, a final é aqui. Então, mas muito feliz, muito contente com o resultado e com o desempenho da equipe. Mesmo cansado, assim como tá. Agora a dificuldade é saber se ele vai ter condição física, né?
13: Mesmo,
12: e depois da porrada que ele levou todo travado, mas se tiver normal, sim, vai jogar assim. Até porque já tá consociado isso. O valor que a gente pagar vai ser abatido, já foi negociado dessa forma na compra do atleta.
14: Fábio, Rádio Sociedade da Bahia. O Lucas Arcanjo hoje conquista um grande número de 250 jogos. E ele permaneceu no Vitória a partir de um detalhe na negociação, que você fez uma exigência pro Fluminense, não foi cumprida e por isso ele permaneceu. Qual o seu sentimento em relação a essa conquista dele hoje aqui?
12: Uma conquista que Lucas Arcanjo, eu acho que é o único, Reinaldo e Marcelo aqui me ajudam se eu tô errado, é o único remanescente da Série C. Então, o Lucas Arcanjo tem uma história com o Vitória e comigo. Tá desde a Série C, Lucas jogou a Série C, jogou a Série B, tá na terceira Série A, jogou Sul-Americana. Eu acho que ele tá aí entre os maiores ídolos da história do Vitória. 250 partidas são muitas. O Lucas tem contrato até 2028, dezembro de 28. Quase todos os atletas têm contrato até 28, que é o tempo que termina o meu mandato. Fiz questão de fazer até lá. Lucas não tem vontade nenhuma de sair do Vitória. E o Vitória não tem vontade nenhuma de vender Lucas. A não ser que seja uma coisa de outro mundo. Então, eu acho que Lucas... A minha intenção, se Deus assim permitir, que eu me dê vida e saúde para eu concluir meu mandato até 28, é que Lucas Arcanjo cumpra o mandato dele até dezembro de 28.
1: E aí, logo depois, eu conversei com o Oswaldo e, na sequência, né, eu falei com o Lucas Arcanjo e flagrei ele falando com o torcedor que, se dependesse dele, mais 5 anos de contrato por aí. Não é isso? Fala aí, Oswaldo e Lucas Arcanjo, na sequência.
15: Oswaldo, conta pra gente essa emoção antes de você voltar a marcar aqui no Barradão, marcar 2 gols, você que não marcava dentro do jogo contra o Botafogo da Paraíba, e essa vibração que você teve, e essa energia do banco também que correu todo mundo pra vibrar com você, Oswaldo. Conta pra gente esse carinho do elenco.
17: É, cara, eu acho que o carinho do grupo comigo é a mesma energia, a mesma vibração de quando eles estão no jogo e eu tô fora, né? Tô torcendo, tô sempre sendo um cara positivo no vestiário, no dia a dia. Sou um cara que sou muito de vestiário, né? Muitas pessoas olham, ah, o Oswaldo não tá jogando, mas não sabe a importância que eu tenho dentro do clube, né? E é isso, cara, poder ver meus companheiros vibrar ali com a minha alegria é gratificante demais, e feliz em poder voltar a marcar no Barradão. Já tava com saudade já de voltar a marcar aqui, e é isso. Glória a Deus pela minha vida e pelo grupo por ter conquistado uma grande vitória.
14: Arcanjo, fala com a gente aqui na Rádio Sociedade, 250 jogos, mais 5 anos no Vitória, é isso mesmo que eu ouvi agora?
18: Rapaz,
14: depende de você?
18: Depende de mim, mas sim, cara. Agora depende de Fábio Mota.
14: Mas Lucas, ficou ali a expectativa de bater o pênalti, porque a torcida pediu.
18: Não, rapaz, segunda vez, mas deixa o Oswaldinho aí. O Oswaldinho já tá perto de ficar do outro lado, né? Mas é feliz pelos 2 gols dele, é um cara que trabalha muito, é referência no grupo, então muita felicidade do grupo todinho.
14: Conta pra gente desses 250 jogos pela camisa do Vitória. Os torcedores falam que você é o maior goleiro do Vitória. O Fábio Mota exaltou você ali, que tá com ele desde a Série C, né?
18: Ah, eu procuro fazer meu papel bem feito, dia após dia. Acho que todo mundo que tá comigo aqui desde a época da base sabe que eu, independente do que acontece de extracampo, que é normal, é de atleta, é a vida de atleta, mas eu me dou o máximo todo dia aqui no trabalho, seja academia, seja com a psicóloga, seja dentro de campo, fora de campo, me dou o máximo, que é o que mais importa, é a vitória.
19: Arcanjo, naquele lance ali do pênalti, né, a torcida gritou mais uma vez, segunda vez que pede o Arcanjo bater. O
18: rapaz perguntou isso agora.
19: Olhou, chegou até ir lá, deu vontade de bater, treina pênalti de vez em quando. Como é que é o Arcanjo aqui no treinamento?
18: A vontade deu um pouquinho, mas deixa a responsa pros caras lá, já é difícil pra caramba pra defender, deixa lá. O Zoguinho já tinha feito um golaço, deixa o Zoguinho, muito feliz por ele também, um cara, como eu falei, um cara que é referência pra gente, então felicidade.
1: Aí então, Lucas Arcanjo comemorou 250 jogos. Cássio, janela tá vindo aí depois da Copa, e o torcedor sempre fica preocupado em relação a Lucas Arcanjo e Mateuzinho. Mateuzinho tá voltando, né? Não tá aquele Mateuzinho que o torcedor sempre espera, mas tá voltando, tá sendo útil, tá ajudando bastante, sendo titular. Mas o Lucas Arcanjo que tá salvando, o que a gente tá vendo aí, por exemplo, o Hugo Souza podendo ser negociado nessa janela pro Milan, pro Corinthians, né? E tem o Fábio, que no Cruzeiro, no Fluminense, a gente sabe que vai chegar o momento que ele vai parar. E o Fluminense já procurou o Lucas Arcanjo, já procurou o Vitória, mas a negociação não andou. O Vitória corre mais um risco nessa janela de perder o Arcanjo, Cássio?
2: Toda janela, velho, vai acontecer isso. Eu tô com a gente está de olho no Corinthians, está de olho no Fluminense e temos razão para isso.
1: Até o Cruzeiro, né?
2: Mas vai além, pô. O Lucas Arcanjo é um goleiro com muita qualidade, muita, da reposição, do jogo com os pés, reflexo, elasticidade, velocidade. E evidentemente, à medida que ele vai se consolidando na Série A, ele já é o terceiro ano de Série A do Lucas Arcanjo, isso vai colocando ele na prioridade de muitos clubes, não tenho dúvida disso. Então o Vitória vai ter que lidar com isso, já está muito tranquilo na cabeça do dirigentes, né? O Fábio Mota já deixou claro que vai depender muito do que vier, e quando ele falar algo absurdo, pode vir um absurdo, pode vir um valor alto que considere irrecusável. O próprio Lucas Arcanjo, na ida para o Fluminense, ele tinha um desejo de ir, o aumento salarial era um absurdo, e quem não queria ir, né? E aí vale chamar atenção para uma coisa: eu não sei como ia performar o Lucas Arcanjo no Fluminense, caso fosse, mas ele já fez muitos jogos bons e de altíssimo nível no Vitória, que se ele tivesse em um centro como Rio ou São Paulo, defendendo a camisa do Fluminense ou do Corinthians, no mínimo especulado para a seleção brasileira já seria.
1: Com certeza.
2: Então, e aí a gente sabe por que isso acontece, né? Grande Bebeto Gama, grande Zagallo, que Deus o tenha, fizeram o favor de verbalizar aquela percepção que nós tínhamos. O Zagallo verbalizou para o Bebeto, que Bebeto era jogador do Vitória, em 97. A Copa do Mundo da França aconteceria em 98. Bebeto era tetracampeão do mundo, titular da seleção tetracampeã 3 anos antes, e evidentemente especulado para defender a seleção em 98, e ele foi para 98, ele jogou titular em 98, mas ele precisou ir para o Botafogo. O Zagallo ligou, segundo o próprio Bebeto: Bebeto, quero você na Copa, mas eu não vou poder lhe convocar se você estiver no Vitória. Eu quero saber por que até hoje.
1: A gente teve o exemplo também do Elkson, né? Quando saiu daqui, foi logo pro Botafogo, foi pro Clássico das Américas.
2: Né? Por quê? Por quê mesmo? Mas a gente só sabe que é assim, e aí, para qualquer jogador que tá aqui no futebol do Nordeste, por melhor que seja o ambiente, por melhor que seja a remuneração, até por melhor que seja o nível de competitividade do que ele tá enfrentando, ele sabe que ele tá em desvantagem para determinados sonhos de todo atleta de futebol, entre os deles vestir a camisa da seleção. É uma pena, mas é uma realidade.
1: Manu, falando do Oswaldo, né? O Oswaldo está próximo de completar 150 jogos com Vitória. Ele completou 50 jogos na primeira temporada, 39 na segunda. Ele está desde 2023 no Vitória, 44 no ano passado. Nessa temporada tem jogado pouco, 11 jogos, marcou 2 gols ontem, 3 gols na temporada, 1 assistência. São 144 jogos do Oswaldo já na temporada, né? Mais de 20 gols, né, com a camisa do Vitória. Mas tá chegando o momento, acredito, que o vovô Oswaldo vai pendurar as chuteiras, hein, Manu?
0: Ele recentemente já chegou a comentar, né, que vai ficar no Vitória,
1: 39,
0: né?
1: Já foi
0: convidado,
1: anos,
0: tá? Já foi convidado para ficar e tal. Eu acho que a identificação do Oswaldo, não só com o torcedor, né, mas internamente no clube, a força que ele tem no vestiário, o fato dos jogadores do Vitória considerarem muito ele, né, eu acho que isso já importa bastante. O Oswaldo parece um cara muito sério, um cara muito dedicado, então acho que é exemplo desse nível para um clube como o Vitória, para os objetivos do Vitória, né, com todo o grupo, eu acho que é super importante. Acho que já vai, no final do ano, provavelmente, né? Já tá na hora, né?
1: Acredito que,
0: né? Ele em breve vai completar aí 150 jogos. Eu acho que até o final do ano ele faz essa migração, né?
1: Acho que até uma forma até legal, né?
0: Eu acho que você deve encerrar a carreira em alta.
1: Mais, né? 11 jogos ali, né?
0: Porque você deixar pro ano que vem, aí daqui a pouco ano que vem você tá em baixa, né? Não sabe, já tá na hora.
1: Verdade.
0: Aí pronto, vai agora curtir o outro lado, vai continuar no mundo do futebol, vivendo disso. Então, acho que vai ser bom pra todo mundo.
1: Vai entrando ali aos pouquinhos e aí chegando à marca dos 150 jogos. Rapaz, eu tava vendo ali agora, aqui no nosso estúdio, o gol do Pedro, né? E aí eu pensei em uma pauta aqui, porque pensando na convocação de, da última segunda-feira, algumas pessoas esperavam o Pedro. E eu fui um deles. Só que pensando que você tem Igor Thiago, que era muito cogitado, eu confesso que eu não esperava que o Igor Thiago fosse, por mais que eu acho que o Ancelotti acertou em levá-lo. E aí você tem um Endrick também para fazer essa função. Pedro fazendo gol. O André Santos também, que era cogitado, fazendo gol no Chelsea. Rapaz, que semana, hein? Dos, entre aspas, renegados do Ancelotti, mano.
0: É, o problema

0: ele não ganhou nada. 50 jogos, 22 gols. O Olis no Bayern tem os mesmos números em alta. Então você vê que percebe que o Vinícius Júnior, mesmo em baixa, consegue ter números gigantescos comparado a jogadores que estão em alta no futebol europeu.
1: Pois é, e na seleção brasileira, acho que eu não me lembro a última vez que o Vinícius Júnior fez uma boa partida, né, com a camisa do Brasil. Então acontece, né?
0: Da Croácia ali, ele, né? Eu até fiz com o Tony, eu vou perguntar até a vocês também. Um erro e um acerto.
1: Na convocação.
0: E eu vou começar com você por posição. Goleiros, um erro e um acerto.
1: Olha, erro, assim, eu nem acho que tem, porque o Brasil tem goleiros tão bons quanto eles? Tem, mas talvez não com tanta experiência de jogo nesse nível de Copa do Mundo. Mas assim, pela fase, o Alisson tá parado há um tempo, né? Então, acho meio complicado você considerar isso. E acho que por isso aí viria, entre aspas, o acerto, né, do Everton, porque é um cara que já teve experiência de Copa, é um cara que tem muita experiência embaixo da trave e melhorou a fase, né? Agora no Grêmio tá bem, porque quando chegou não tava também. Mas depois deu uma crescida, voltou a performar bem. Eu acho que seria por aí.
0: Eu tô com você, minha opinião foi a mesma. E você, Cássio, um erro, um acerto assim na posição de goleiros da seleção?
2: Eu não consegui enxergar um erro, não. Que eu vejo sentido e não vejo uma concorrência agressiva. Mas o acerto pra mim é o Everton.
0: É, o Everton.
2: Porque o Bento, né, que era o terceiro goleiro que vinha sendo convocado, falhando em momentos decisivos. O Hugo Souza
1: não passa confiança, né?
2: Não passa, ele
0: a gente lembra muito dele na cobrança de pênalti.
2: Isso, né? Mas o Everton é um bom pegador de pênalti, por exemplo. Então, eu não consigo enxergar, não. Agora acerto a contratação do Everton, a convocação do Everton.
0: Manu, quando a gente olha os laterais, aí vai ter muito erro. Mas pra você aí, qual o erro e qual o acerto, né?
1: Pra mim, o erro é jogar com lateral. Acho que o Ancelotti tinha que pensar um esquema que não utilizasse lateral, porque não tem, assim...
0: E favorecer o Juba, né, cara?
1: É isso, você leve o Wesley, que ele queria levar, leve ele como um falso ponta ali, você que faz um esquemazinho que dê pra ele jogar ali do meio pra
0: frente,
1: onde ele
0: performa melhor. O nosso grande Thiago Reis já botou até a convocação na tela. Pra você, Cássio, laterais é por aí também?
2: É, laterais, pra mim, a Alexandre e Danilo são erros, apesar de eu enxergar o sentido da coisa, mas o Alexandre
0: até entendo, agora o Douglas Santos.
2: O Douglas Santos.
0: Não desce não, velho.
2: É também erro. Mas. Por exemplo, eu acho que o Alex Telles poderia ter uma vaga. Acho que o Vitinho do Botafogo também. Os laterais do Botafogo são bons atrás. E eles não foram lembrados. Eu tenho uma sensação de que só o Wesley não é erro.
0: Eu acho que só o Wesley foi um acerto. Porque ele tá jogando até do lado esquerdo, como ala na Roma, tá? Então, se o Ancelotti quiser usar pela esquerda e colocar o Ibanez na direita, tem essa...
2: Danilo, o Ancelotti fez uma convocação muito mais pelo que os caras podem representar nesse fronte de batalha que é a Copa do Mundo. Então, são pessoas que ele conhece, não é só o Jorge. São pessoas que ele conhece e que ele confia, como Alexandro, Danilo, Casemiro. Porque o Casemiro tá bem, né? Então a gente não questiona, mas ele, em tese, teria encerrado o seu ciclo. Mas não encerrou. O Casemiro continua sendo absoluto na função. Então o Ancelotti vai investir nisso. Essa é uma das seleções que mais tem jogadores que já participaram de Copa da história. Se não me engano, são... Rodolfo virou, mexeu. Martinho, 16. Podendo ser até 18, porque o Rodrigo e o Militão jogaram Copa e estavam machucados e seriam convocados.
0: Banhos.
2: E o Thiago Silva, a gente vai chegar lá, poderia também ter sido convocado. Então todo mundo já tem experiência de Copa. O Ancelotti está levando bagagem.
0: De cabeça que eu só lembro do Ibanez, Matheus Cunha, o Wesley.
2: Que não jogou Copa?
0: Danilo Volante, que não jogou Copa. 4 dos 26. Não me recordo.
2: Hendrick,
0: 5.
2: Luiz Henrique,
0: 6.
1: Martinelli.
2: Igor Thiago.
0: Martinelli foi.
2: Jogou.
0: Igor Thiago, 7.
2: 7. Rayan.
0: 8. Acho que para por aí. Gabriel Magalhães não tava, né, na última.
2: Não.
0: Então, 9. 9 jogadores.
2: Então a gente tem aí 17 que já jogaram. 17. Não sei quem tem esquecendo alguém. Não, o Douglas Santos nunca jogou Copa.
0: Então 10. Então 10 jogadores. Isso. Um time.
2: 16, exatamente.
0: Rapidinho, meio de campo, pra mim o erro, eu aceito, pra mim o erro foi...
1: Você pulou o zagueiro.
2: E a zaga?
0: Os zagueiros, perdão. Zagueiros, pra mim o erro foi não levar o Thiago Silva.
1: Sim.
0: levar o Danilo, porque ele leva o Danilo como zagueiro, né? Barra lateral.

0: Eu acho que Léo Pereira não levaria, não entraria na minha lista. E Thiago Silva, para mim, faltou. Porque okay. era uma. Primeiro que era uma posição ali que precisava de um cara como ele, da rodagem dele. E ele continuou performando bem, inclusive ano passado performou muito bem pelo Fluminense aqui no Campeonato Brasileiro. Enquanto que, por exemplo,
1: Bahia
0: o Léo
1: que
0: Pereira não tá.
1: Vai que o diga, né?
0: Tomou gol de cabeça e tudo.
1: Por aí também, Cássio. Zagueiros.
2: Thiago Silva, obviamente, aqui está.
1: Quando a gente vai pro meio de campo, eu acho que, na minha opinião, o erro é levar o Paquetá e o acerto aí, é levar o Danilo.
2: Aí nós vamos discordar. O Paquetá tinha aqui também.
0: Eu falo teria levado o Matheus Pereira do Cruzeiro.
2: Ah, esse
0: ele,
2: com certeza.
0: Ele treinou pouco, né? Ele teve poucas oportunidades com ele.
2: Mas
0: né?
2: Quando ele chama o Everton assim, meu irmão, de bate
1: do nada,
2: pronto,
1: né?
2: Ele já me abre as pernas.
1: Tá na pré-lista?
0: Tá.
1: Tá, né?
0: E por que ele? Porque ele tem característica diferente de todos os outros.
2: É, exatamente.
0: Então ele poderia ajudar em algum momento que você precisasse ali. Você tem que levar os caras que são.
2: O Paquetá, né? Vai também por isso.
0: Sim.
2: Paquetá, ele é um cara que ele confia, é um cara que tem uma versatilidade para você fazer. Paquetá é um cara que pode servir na interseção entre os dois de meio campo, normalmente joga, e os quatro de ataque.
1: E aberto também.
2: Então ele tem essa característica, por isso que eu acredito. E Danilo, para mim, foi um acerto.
1: É, para mim também. No ataque, para mim, o erro foi levar o Martinelli pela temporada abaixo que fez, vendo o Antony brilhando, levando o Betis depois de 20 anos para a Champions, Liga dos Campeões novamente. E o acerto para mim é você levar o Endrick, que eu fiquei assim meio receoso ele não levar pelas últimas coletivas que ele falou do Endrick. Né?
0: Eu acho que o acerto também foi o Endrick, acho que não tinha como o Endrick não ir. É. Era assim, era espremer demais. Mas assim, eu gostei de uma forma geral assim dos atacantes. Talvez poderia questionar o Martinelli, mas vejo o Antony, mas também tenho medo dessa oscilação do Antony, sabe?
2: Antony foi pra 2022, foi, né?
1: Foi, com o Tite foi. E ainda foi Tyson, brilhante Tyson.
2: É. 22, não, 18.
1: Tyson 22. Foi 18.
0: Mas por teve aí, um assim 22, né?
1: Por aí também, Cássio, um erro e acerto do ataque?
2: Eu não acho o Martinelli um erro, apesar de não ser um cara que me enche os olhos, não. Erro do ataque. Ainda tô formulando, porque eu acho que o ataque foi a situação mais dramática, assim.
1: Se a gente for olhar por situação de clube, só
2: erro
1: pra.
2: Do ataque. Ah, desculpa.
1: Só pra, torcedor não falar, mas o Gabriel Martinelli não foi bem. O Luiz Henrique no Zenit tem 6 gols na temporada, tá?
2: É
1: só
2: isso.
1: Que quando chega na seleção ele performa
2: bem. Outra coisa, exatamente. E o acerto pra mim foram dois. Aliás, eu vou dizer um. Porque vocês foram felizes, aí eu concordo. Endrick, ele se impôs. Endrick obrigou Ancelotti.
1: Contra a Croácia, então.
2: Não, não foi só. Velho, o cara tava no Real Madrid. Veja que se ele ficasse no Real Madrid, ele ficaria 100 minutos, né? Sem minutagem. E num time que não ganhou pinóia nenhuma na temporada. Ele resolve ir pro Lyon bancando. Um risco muito grande. Ele foi pra mim lutar. E ele vai no Lyon e mostra que merece pra Copa. Então, velho, assim, ele se impôs. Então, por isso, eu não vou nem dizer assim, o Ancelotti acertou. Acho que o Ancelotti não teve saída em relação ao Endrick. O acerto pra mim é Rayan. Rapaz, eu tô muito feliz que Rayan vai pra Copa. Porque esse moleque é uma locomotiva, velho.
1: E o Neymar já disse que vai pagar já o valor de convocação e já falou que não pretende vender ele, a não ser que ele destrua na Copa.
2: Vocês sabiam que Rayan, o último jogo que ele perdeu em campo foi a final da Copa do Brasil entre Vasco e Corinthians, ano passado?
0: Caramba. Tem 16 jogos que ele não
2: perdeu. Pelo Bauman, toda vez que ele jogou, o Bauman foi empatou, ganhou.
1: Empatou contra o City na última rodada da Premier League, que deu praticamente o título ao Arsenal sem entrar em campo. Pois é, meus amigos, seleção, convocação, erros e acertos. E você, qual foi o erro do Ancelotti, qual foi o maior acerto? Mande pra gente nosso WhatsApp. Baguncei, hein, Anderson? 8 horas e 26 minutos. A gente volta já já.
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8: Salvador, Bahia. 8 horas e 31 minutos na Bahia.
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8: E para pegar o gancho, já que a gente estava falando de seleção brasileira, a convocação, o presidente da CBF falou dos selecionáveis e também sobre o Neymar, não é isso, Manu?
10: Exatamente, o Sami Chaldi falou aí um pouquinho sobre esses detalhes da Copa, né? Principalmente sobre a questão do Neymar, vamos ouvir ele.
11: Acredito que o trabalho foi feito, a comissão técnica, juntamente com o Celeste, tem 100% de autonomia nas assessores, jogadores, e a única coisa que eu pedi para ele foi que nós fôssemos campeões, né? Sucesso, vai que está para casa, demos toda a estrutura necessária, toda a estrutura que a comissão técnica pediu, nós entregamos. Então, acredito que o Celeste, ele, com toda a expertise e capacidade técnica que ele tem, ele vai deixar um legado positivo no futebol brasileiro, com certeza trazer esse Hexa para cá. Em relação a Neymar, eu acho que isso também cabe à comissão técnica. Eles têm lucros, as metas, eles encostam. Mas o que a gente espera é que estejam os 26 melhores atletas para estar representando a seleção brasileira. Né? O Cruzeiro sabe da importância dos jogadores, está apoiando cada vez mais.
10: Tá aí o Sami, né, fazendo algumas mudanças, né, à frente da CBF, principalmente no futebol, principalmente no Campeonato Brasileiro, assim, né, organizando um pouquinho, organizando a questão também da arbitragem.
8: O Fair Play que ele adotou, né? O Botafogo hoje foi até notificado, tá?
10: Pois é, e tá na hora, né? É. Esse aí é o que eu mais tô ansiosa pra receber. Hoje eu vi a notícia também do transfermando o Corinthians, mas não era. Era só pra jogador.
8: Mais um.
10: Mas enfim, né?
8: Ó, o Anderson rindo, palmeirense, ó. Transfermando o Corinthians, olha a risada dele, ó. Palmeirense, tá feliz, né, papai? Ai, mas vem cá, você também tá pedindo fora a Bel depois da derrota de ontem? Não, né? Porque o que eu vi hoje.
10: É doido, né? Eu fico de olho nesses torcedores. Eu tenho visto muita galera pedindo fora a Bel. Como é que pede fora a Bel, minha gente?
8: Rapaz, não é primeiro ano passado que teve também, né? Uma sequenciazinha fora a Bel. E aí a Bel foi e colocou o time na final. Três jogos. Cultural, meu irmão. Quando eu falo que é cultural, futebol brasileiro, não é pra nada mais, não, viu? O Cristiano Ronaldo, hein? Chegou a seu 36º título na sua carreira. E ao gol de 973. Fez um gol de falta e um gol de bola rolando. E o Al Nassr conquistou seu primeiro título com o Al Nassr lá na Arábia Saudita. Fez festa, pegou percussão lá pra tocar com a galera. Muito feliz. Será que vai chegar esse gol 1000? Falta pouco, tá? Faltam 27 gols. Tem Copa do Mundo, tem amistoso aí. É, tem dois amistosos aí antes da Copa. Só na fase de grupo são três jogos. Rapaz, e a seleção da seleção de Portugal, pra mim, é boa. Se encaixar ali, pode chegar ali. Uma semifinal, quem sabe, umas quartas de final e até mesmo uma possível final. Por mais que eu cogite França e Argentina aí como favoritos a chegarem à final.
10: Acho que a Espanha também tem uma chancezinha ali.
8: Corre por fora. E, querendo ou não, né, a gente é patriota, Brasil. É. A gente sempre sonha com esse tão sonhado Hexa. 996561025, torcedor segue participando com a gente aqui através do nosso WhatsApp e também nosso canal do YouTube. Abraçando aqui a galera em nosso canal do YouTube, youtube.com/Rádio Sociedade da Bahia. A galera aqui participando, o José Raimundo, o Jailton também, o Tony Chicleteiro, o Davi Silva, o Luiz Conceição, abraçando todo mundo participando em nosso canal do YouTube. Agora chegou a vez da galera voltar a falar com a gente no WhatsApp. Fala, torcedor.
12: Aqui é Marcelo do Paulo da Lima.
8: Fala, bancada. Marcelo.
12: O mais acerto foi levar Neymar.
8: Olha,
12: porque
8: aí,
12: que dezembro, você já sabe quem é o culpado, né? Ele na próxima Copa tá tranquilo.
8: Rapaz. Na próxima Copa, esquece, é a última Copa do Neymar.
10: Não, tá falando do Ancelotti, eu acho.
8: Ah, tá, do Ancelotti, tá.
13: Sim. Boa noite, Rádio Sociedade, Luciano aqui, São Antônio Jesus. Rapaz, essa seleção vai ser um fiasco. Você vai ver com esse oba-oba todo aí armado, jogadores de panelinha. Entendeu? Você vai ver o que é que vai ser lá. Não boto fé nenhuma. E admiro muito e respeito, né? Mas eu fico assim de boca aberta pra uma pessoa concordar e levar paquetados pra seleção. Rapaz, é dureza. Não vamos a lugar nenhum, infelizmente. Um boa noite a todos.
8: É, a galera aqui pegou a linha aqui. Aqui, ó, tem um torcedor, o Selmo, mandou uma mensagem de texto aqui. Acerto eu não sei, ele disse. Mas errou no goleiro Alisson. Era pra levar o goleiro do Corinthians, Hugo Souza. O Selmo deixa aqui a mensagem.
10: Selmo, não concordo, não,
8: nossa, Selmo. Eu acho que pra mim o erro é o Alisson, pela questão da quantidade de tempo que ele ficou parado. Foram, sim, 140 dias. E o Alisson não voltou no último jogo, tá? Do Liverpool.
14: Falta um ainda, né?
8: Falta um. E ele pode chegar à seleção sem jogar por muito tempo.
14: Isso vai ser um problema.
8: Isso é um problemaço. E tem o Ederson falhando bastante na Turquia. Então, acho que vive um drama no gol.
10: Eu pensei no Ederson para o erro, porque não vem bem, né? E toda vez que entra também, é meio que chama gol, assim.
8: É, a galera fala muito isso, né?
10: Não performa bem, né? É complicado. Eu adoro o Ederson, né? Desde a época do City, eu acompanhava. Mas, realmente, é difícil. É difícil você ter... É porque Copa, para mim, é tão diferente. Você precisa ter jogadores ali que resolvam naquele momento. Não adianta... porque o jogador é muito bom, mas naquele momento ele não tá bem. Então, não adianta você levar ele. Então, você precisa ter ali peças que estejam, tipo, voando naquele momento ali pra poder você conseguir encaixar pra vencer os 7 jogos, né?
8: Eu acho que o Alisson, fisicamente 100%, pra mim ele é titular. Mas houve, né, algumas notícias antes até da convocação de que o Ederson foi comunicado até pelo Ancelotti, a gente não sabe se é verdade ou não, que ele seria o titular. Fala, torcedor!
15: Boa noite, bancada da Rádio Sociedade. Sidney de Feira de
8: Santana. Fala, Sidney.
15: Tricolor de aço, certo? Eu, infelizmente, não faço fé nessa seleção. A seleção não vai para lugar nenhum com dois goleiros que são uma lástima jogando lá na Europa. E em relação ao Bahia, eu quero ver se a torcida não vai deixar esfriar essa situação de Rogério Ceni. Rogério Ceni tem que pegar o boné dele e ir embora. Hoje mesmo eu estava vendo hoje um jogo aí de Del, acho que foi essa semana, o Del fez um gol de letra.
8: Hoje?
10: Foi hoje.
15: Quer dizer, o Bahia não quer usar a base, aí fica difícil, viu?
8: É, o Bahia venceu o Fortaleza, né, Manu, no Brasileiro Sub-20.
10: Venceu por 3-2, o Bahia conseguiu fazer o gol, começou com o gol do Wendel, depois Sidney fez 2-0, aí o Thiaguinho empatou, fez 2-1, empatou em 2-2, o Bahia fez 3-1 com o Del de Letra, né, esse gol. Mas assim, por exemplo, os torcedores que estavam assistindo o jogo estavam cornetando o tempo inteiro o Del. Entendeu?
8: Até na base assim, lá rola cornetando o jogo.
10: É isso, o pessoal estava cornetando o tempo inteiro. Ai, eu não vou dizer que Del fez uma excelente partida. Não. É, ficou muito marcado, né? Teve que sair muito da área. Mas fez um gol lindo de letra dentro da acho que da pequena área. Assim, ele recebe, tá de costas e acaba fazendo um gol de letra. Mas não foi aquele jogador vistoso como a gente costuma ver geralmente no Sub-20. E tinha muita gente criticando o jogo do Del hoje. Então o torcedor fica nesse equilíbrio, né? Tanto isso. O Caio Suassuna não jogou porque está com o Rogério. Entre Caio e Del hoje, quem está na fita é o Caio.
8: E o Caio deu entrevista coletiva ontem no CT. Inclusive o Bahia é o sétimo no grupo do Brasileirão, Sub-20 é o sétimo colocado, tem 21 pontos. Está ali na zona de classificação, que o limite é o oitavo, que hoje é o América Mineiro com 20. Ainda tem um complemento da rodada hoje com Flamengo e Santos, mas o Flamengo, mesmo em 11º, não ultrapassa o Bahia, chegaria a 20 pontos. E o Santos está em terceiro lugar, com 23 pontos, ali tentando encostar em Palmeiras e Vasco, que são os líderes, com 31 pontos conquistados. O Bahia, na próxima rodada do Sub-20, encara a equipe do Criciúma, que está na zona de rebaixamento com 18 pontos, com 10 pontos em 18º lugar, perdão. O Vitória, nessa rodada do Brasileirão Sub-20, empatou com o Cruzeiro fora de casa em 0-0. E está na 12ª posição com 17 pontos. 996561025.
16: Boa noite, bancada. Aqui fala que é o Guilherme Itapuã. Estou aqui ocupando a reserva, você fala da seleção. Por exemplo, para vocês aqui, ó, a justiça vai ser feita dentro de campo. João Pedro, do PSG, campeão.
8: Chelsea.
16: Não foi chamado para levar Neymar, por causa que Neymar é o jogador queridinho de muito torcedor e da mídia, entendeu? Mas o que acontece. O goleiro também é a mesma coisa. O Lucas Arcanjo é mais goleiro do que qualquer um desses aí, ó. Que não é chamado porque tipo, joga o time do Nordeste.
8: Lucas Arcanjo, a gente sabe da dificuldade de chegar na seleção.
10: Juba.
8: Juba coisa. Também. Agora o Juba, se o Douglas Santos e o Alexandre se machucarem na Copa, ele não vai.
14: Ele machucou.
10: Machucou,
8: né? E aí fica complicado a questão do Juba aí, até pro Ancelotti que quisesse levá-lo pra Copa do Mundo. Em relação ao João Pedro é do Chelsea, tá? E o João Pedro, não defendendo o Neymar, mas o João Pedro, nos 8 jogos que teve na seleção,
10: exatamente,
8: não performou bem, meu amigo. Então,
10: e o Thiago... acho que foi pra Neymar a vaga, não, viu?
8: Eu acho que também não.
10: Eu acho que a vaga pode ter sido pra Rayan. Acho que na escolha ali dos jovens, dos mais novos.
8: Eu acho que a vaga do Neymar foi se abrindo com o Estevão saindo, o Rodrigo também lesionado, né? Então foi se abrindo vaga, porque o Estevão era titular absoluto desse time. Sim. E o Rodrigo também seria convocado. 8:40, pontualmente, viu, seu Anderson? A gente vai, mas volta já já.
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2: Salvador, Bahia. 8h44.
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2: Estamos de volta com Bate Bola, pois é, meu povo, Bate Bola tá de volta na Rádio Sociedade da Bahia. Último bloco aqui pra gente encerrar o nosso Bate Bola, abraçando aqui a galera participando em nosso canal do YouTube. Bola segue rolando na Arena MRV pela Copa Sul-Americana para Atlético Mineiro 2, Cienciano 0. Lembrando que na Libertadores, Corinthians entra em campo às 9h30 contra o Peñarol no Uruguai. Corinthians que precisa garantir o primeiro lugar, já tá classificado, mas precisa garantir o primeiro lugar do seu grupo para ter um adversário melhor, né, e jogar o segundo jogo da decisão em seu mano de campo. Gente, o Bahia esse ano, já que o Bahia não tá jogando, né, o Bahia só joga na segunda, e aí a gente fica muito sem pauta do Bahia. O Bahia hoje, elenco folgou hoje. Mas eu tava falar que nem minha saudosa avó, né, batendo os martelos em casa. E aí, o Bahia esse ano só teve 4,6 milhões de premiação, 2 milhões da Copa do Brasil, 2,6 milhões da Libertadores. O Bahia vai ter um déficit considerável em relação à premiação. Se a gente pegar um exemplo do ano passado, onde o Bahia chegou ali numa fase de grupo de Libertadores, a gente sabe quanto se ganha por vitória na fase de grupo da Libertadores. Teve o jogo da Copa Sul-Americana, chegou às quartas de final de Copa do Brasil, foi campeão da Copa do Nordeste, por mais que o valor não seja gigantesco que nem o Libertadores, por exemplo, mas é um valor a ser arrecadado. E esse ano o Bahia teve uma queda em relação a premiações. Claro que a gente não sabe qual vai ser a posição do Bahia até o final do Campeonato Brasileiro, e a depender da posição, o Bahia tem ali uma premiação diferente, né? Se tiver no G4, uma premiação altíssima, e a gente torce por isso para o Bahia conseguir uma vaga de forma direta para a fase de grupos da Libertadores, e aí vai depender da posição do Bahia. Por conta disso, vocês acham que o Bahia vai ter que vender alguém já nessa janela de meio de ano, ou vai ter que vender, vai esperar somente para o final do ano, com o final da temporada, porque alguém vai ter que ser vendido aí, Cássio Cardoso?
4: Eu concordo até a parte que o prejuízo é absurdo. É um negócio assim, sem previsão, né? Acabou. O fumo foi muito grande.
5: O roteiro foi mal escrito, né, cara?
4: Foi mal escrito. Ficou assombrado. Mas eu não acredito que isso implica em uma necessidade de se desfazer de peças, não. Eu acho que isso pode desacelerar um ou outro investimento. Não sei se fará isso. Evidentemente, isso vai refletir no final, né? O balanço sair ano que vem. Você vai ver que a diferença vai ser grande. Mas eu acredito que o Bahia ainda tem, e não sei se voltará a ter problemas, o Bahia ainda tem uma salvaguarda aí de estrutura financeira para que ele não precise se desfazer de jogadores importantes por esse motivo. Se vier, por exemplo, se especulou a proposta para a Juventus, falando de especulações que nasceram, estou dizendo que é informação que não, mas vamos supor que o Lanza França chegue aí com a proposta, o Roma, caramba, despejou dinheiro, equivalente a 170 milhões de reais.
2: Aí
4: você olha e vê, eu vou vender? Talvez sim. Mas isso não vai ser, vou vender porque tomei prejuízo na temporada, entendeu? Acredito que o Bahia tem uma margem confortável de colchões ali, para que não precise se desfazer de ativos por conta do prejuízo. Agora, evidentemente, ninguém quer prejuízo, né?
2: E dos ativos, quando a gente olha, Cássio, o Juve é o mais valorizado, né? Por estar numa pré-lista de seleção, por estar jogando bem constantemente. Mesmo com o Bahia embaixo, o Juve é artilheiro do time na Série A do Campeonato Brasileiro, tendo uma constância, uma regularidade junto com o Acevedo, porque se a gente pegar outros jogadores, por exemplo, que tiveram propostas no ano passado, o Eric Pulga, por exemplo, teve proposta da Rússia, acho que o que vazou aí foi 70 milhões de reais, né? O Bahia chegou a pagar 16, 14 milhões ao Ceará quando o Pulga chega ao Bahia. Seria uma venda muito boa também. Mas pelo que o Pulga jogou ano passado, né? Tava jogando até o primeiro semestre, e aí veio a lesão e aí dificultou tudo pro Pulga no segundo semestre. Mas também tem o Jean Lucas, que é um ativo, teve seleção brasileira no ano passado, mas que não vem bem e até foi reserva no último jogo, né, Manu?
5: É isso, a grande questão é que você vender jogadores em baixa, você não consegue a mesma coisa quando o jogador tá em alta, né?
2: O Caio Alexandre também é um exemplo.
5: O próprio Cauli, né?
2: Sim.
5: Foi um exemplo grande. Palmeiras chegou a querer o Cauli, aí o Bahia não vendeu, e no outro ano o Cauli começou a cair o futebol e acabou sendo negociado recentemente, não negociado definitivo, por empréstimo com o São Paulo, mas com opção de compra, né? Então, assim, você vender em baixa é puxado. Eu acho que o jogador que seria, no caso, era o Juba, como o Cássio colocou, né? Se chegasse uma boa proposta, porque Juba realmente, apesar do time estar em baixa, ele não esteve em baixa, né? Então é um jogador realmente que pode trazer alguns frutos para o Bahia. E a base, né? Mas aí mexer na base, no momento que o Grupo City está investindo nesses jogadores que ainda não deram os frutos que se espera, porque precisa maturar mesmo, é complicado. Então eu acho que tem que esperar o segundo semestre para dar uma melhorada na galera.
2: Pode ser. Por exemplo, você trouxe da base, o Del não marcava há algum tempo, né? Voltou a marcar. Sim. Hoje. E voltou a ser esse cara no Sub-20 novamente, já que o Caio Suassuna entrou bem contra o Grêmio. E todo mundo já olha. O Caio parece que na fila ali ultrapassou o Del em relação a prioridades na equipe profissional. E o Cauê Furquim, que veio da forma que veio do Corinthians, jogou bem o Sul-Americano Sub-17 pela seleção brasileira, marcou 3 gols logo no primeiro jogo, foram 2, se eu não me recordo. Só que aí nos últimos jogos teve uma lesão na coxa, né? Inclusive não foi relacionado hoje pro jogo do Sub-20.
5: Sim.
2: E aí comprova o que o Rogério disse na última partida, que contaria com ele porque não tinha um kick e ele acabou não indo. Então, são alguns jogadores ali que podem, não sei se pelo jogo, pela seleção de base, né?
5: Eu acho assim que o Caio, tem algumas coisas pra gente pensar, né? Eu fico assim pensando, por exemplo, Caio, por que o Caio agora tá em alta? Não é porque ele tá no momento bom, é um jogador que é da base do Bahia, então é interessante pro Bahia colocar ele na vitrine agora e tentar estourar ele, entendeu? Então assim, até pra vender, como foi com o Thiago, o próprio Thiago ano passado teve mais chance do que o Del, do que o Juan Pablo. Então assim, pode ser que o nome da vez para a venda, né, o nome da vez para a vitrine seja o Caio Suassuna. A gente não sabe como é que corre o mercado, né? A gente não tem acesso a essas informações, mas pode ser que a ideia do Bahia seja exatamente essa.
2: Ó, no Brasileirão Sub-20, o artilheiro do Brasileirão Sub-20, ele tem 10 gols. É o Heitor Vinícius do Palmeiras e o Juan Gabriel do Cruzeiro. O artilheiro do Bahia no Brasileirão Sub-20 é o Caio Suassuna com 8 gols. Quem é o vice-artilheiro? Del, mas com 2 gols marcados. Então a gente olha a boa fase que está o Caio Suassuna e o reflexo do Bahia está aí entre os 8 primeiros colocados. O Bahia é o 7º colocado. Nos últimos 5 jogos, o Bahia conseguiu 3 vitórias, um empate contra a equipe do América Mineiro e uma derrota diante do Atlético Paranaense, no CT Everest Maceió, inclusive, 2-1 de virado. Dentre esses 5 jogos, o Bahia venceu o Flamengo e São Paulo, né? Além do Fortaleza hoje. Então é uma campanha do Bahia até o momento regular aí no Brasileiro Sub-20 e tem o Caio Suassuna como artilheiro da equipe.
5: Levando em consideração também, Brenda, desculpa.
2: Perdão,
5: interromper, é que o Caio Suassuna é 2007, o Del é 2008. Então ainda tem essa questão também, né? 2008, o 2007, perdão, ano que vem já pode bater na porta ali o Sub-20, né? Pode. Sim, estourar ali a idade.
2: Verdade.
5: Então é um jogador que você tem mais pressa do que o Del, por exemplo. O Del 2008, ainda teria mais um tempinho aí pra maturar ele. Um cara que já aparece em seleção, um cara que tem já uma fama no mercado boa, enquanto que o Caio ainda não tem, né? O Furquim é 2009, por exemplo, ainda tem tempo pro Furquim. Então assim, eu acho que pode ser que o Grupo City também esteja indo com um pouco de calma. Difícil a gente tentar entender, porque não tem tanto acesso, né? Seria bom se tivesse mais coletivas com treinadores de base, a gente pudesse entrevistar, alguma coisa assim, mas não acontece.
2: E lembrando que, muito provavelmente, depois da Copa do Mundo, da parada, da volta da Copa do Mundo, o Juan Pablo, o Rogério vai ganhar o reforço do Juan Pablo, que já tá fazendo transição híbrida, né? No campo e academia, junto com o Ronaldo. Então, mais um jogador da base, mais um jogador. E do lado esquerdo de campo, quando a gente olha para ser um reserva imediato de Pogba, até quem sabe o titular pelo lado esquerdo, já que hoje só tem o Sanabria, que vem entrando e ficando muito pelo lado direito, pelo lado esquerdo, vai alternando com o Pulga, mas também vai voltar e ser uma opção aí pro Rogério Ceni após a parada da Copa do Mundo. 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Contra o Panamá, amistoso, Brasil e Panamá, lá no Maracanã. Quem sabe aí a volta do Neymar vestindo na camisa da seleção brasileira, viva a expectativa. A gente já sabe que para esse jogo, os dois zagueiros que são titulares hoje, né, Marquinhos e Gabriel Magalhães, a dupla de zaga titular da seleção brasileira, não estarão nesse jogo, porque um dia antes estarão disputando a final da Liga dos Campeões, PSG e Arsenal. Já pensou que semana pro torcedor do Arsenal? Semana não, que ano, que temporada?
5: Os Gabriel, isso mesmo?
2: Martinelli também, né?
5: Martinelli.
6: Jesus e Magalhães.
2: É. E aí o Arsenal, depois de 22 anos, voltou a vencer a Premier League e ainda pode levar uma Champions.
5: Eu não vou mentir que eu adoro o PSG, mas eu tô torcendo pro Arsenal. Acho que é só por conta disso, dos brasileiros.
2: É porque o PSG, né, rapaz, lutou tanto pra chegar lá, né? Chegou, ganhou, já chega numa segunda final seguida. Eu acho que, eu tenho pra mim, não sei se vocês concordam, eu acho que o PSG chega como favorito.
5: Sim.
2: Pelo que vem jogando, e eliminou também um forte candidato ao favorito, que era o Bahia, né? Foi um jogaço,
5: tanto na época como na volta. Eu acho que chega favorito também.
2: É, eu acho que se eu fosse...
5: Mas eu vou torcer pro Davi Golias aí.
2: mas tem ali o Gyökeres, tem o Saka, né? Tem jogadores ali importantes, tem o Odegaard, tem um time muito bom ali, o Arteta, que conseguiu vencer a Premier League aí depois de 22 anos, batendo na trave o tempo todo. Tem Caio Suassuna? Tem Caio Suassuna falando com a gente rapidinho, ô Thiago, antes da gente encerrar o bate-bola de hoje. O Caio Suassuna, que deu entrevista no CT Vários Times Macedo. Já que a gente estava falando dele agora, artilheiro do time no Brasileiro Sub-20, vai falar com a gente aqui também no Bate-Bola, antes da gente encerrar o Bate-Bola de hoje. Vamos ouvir o Caio Suassuna.
7: É um momento muito importante na minha carreira, no início da minha carreira, né? Na minha vida. Acho que todo mundo, quando começa a querer ser jogador, sonha entrar nesse momento de vivenciar um profissional. Ou seja, é muito importante para mim. O grupo está me acolhendo muito bem, me deixando muito à vontade. E eu tô buscando meu espaço e continuar treinando. E para conseguir desempenhar no campo. Acho que foi o meu jogo sem bola, que aqui no profissional eu pude evoluir um pouco mais, de pressionar, de estar mais junto com o grupo, de marcando, entendeu? Ou seja, estou em constante evolução, procuro evoluir ainda mais para conseguir marcar gols, dar as assistências e sair com os triunfos na partida.
2: Tá aí o Caio falando justamente do jogo contra o Grêmio, onde por pouco não contabiliza uma assistência, que ele faz o cruzamento e o Everaldo, a cabeçada do Everaldo vai na trave. Manu, um prazer ter você no Bate-Bola, até a próxima.
5: Valeu, Brenner, prazer meu, sempre tá por aqui. Até a próxima, amanhã tô de folga, mas sábado estaremos juntos na jornada esportiva de Vitória Internacional.
2: Valeu, Cássio Cardoso, até a próxima, irmão.
6: Então, um abraço pra você, Brenner, Manu, pra toda a nossa equipe, até a próxima.
2: Valeu, eu volto amanhã aqui no Bate-Bola com Tony Silva, com Manuela Vena, com Cássio Cardoso e com vocês também participando aqui com a gente através do WhatsApp e do nosso canal do YouTube. 8 horas e 56 minutos, Bate-Bola, a gente volta amanhã. Thiago, você não tá aqui amanhã, não é? Vai sextar também, papai? Ah, que beleza, hein, garotão. Até amanhã, meu povo.
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0: no dia de hoje.
1: Boa noite.
2: Boa noite para você que nos acompanha em todo o país.
1: Quinta-feira, 21 de maio de 2026.
2: Vamos ao destaque do dia: renegociação de dívidas.
1: Mais de 1 milhão de pessoas já foram beneficiadas pelo novo Desenrola Brasil.
2: O valor negociado pelas famílias chega a 10 bilhões de reais. Gabriela Noronha.
3: E para atingir ainda mais pessoas, a partir do dia 26, trabalhadores poderão utilizar parte do FGTS para quitar dívidas do Desenrola.
1: Quer reformar sua casa? Famílias com renda de até 13 mil reais por mês podem financiar obra com juros mais em conta. É o Reforma Casa Brasil.
2: Dignidade. Programa Periferia Viva vai construir banheiros para 30 mil famílias que vivem sem estrutura sanitária básica.
1: Vamos saber mais sobre esses temas com o ministro das Cidades, Vladimir Lima.
2: E ainda, valorização da cultura.
1: No Espírito Santo, o presidente Lula assina medida de reconhecimento, preservação e promoção das culturas tradicionais e populares.
4: O investimento em cultura movimenta uma indústria potente, estimula a economia, transforma vidas e cidades. Por isso, a cultura será sempre prioridade do nosso governo.
2: Na apresentação da Voz do Brasil, Mariana Jungmann e Luciano Seixas.
1: E acompanhe a gente ao vivo, acesse radiogov.ebc.com.br ou canal Gov na sua TV aberta.
2: Mais de 1 milhão de pessoas já saíram do vermelho com a ajuda do Desenrola Famílias.
1: A ação é voltada para quem tem dívidas como cartão de crédito e cheque especial.
2: E faz parte do novo Desenrola, lançado este mês pelo governo do Brasil, que também contempla estudantes, produtores rurais e pequenos empresários.
1: Serão, ao todo, 90 dias de negociações com juros e condições facilitadas.
3: Segundo os dados do Ministério da Fazenda, mais de 1 milhão de pessoas já renegociaram ou quitaram dívidas por meio do Desenrola Famílias, uma das categorias do novo Desenrola, lançado este mês pelo governo do Brasil. O valor negociado pelas famílias já chega a 10 bilhões de reais. Podem participar pessoas com renda mensal de até 5 salários mínimos, cerca de 8.100 reais, que possuem dívidas como cartão de crédito ou cheque especial. Segundo o ministro da Fazenda, Dario Durigan, quase metade das operações do Desenrola Famílias registradas até agora foram quitadas à vista.
5: Foram mais de 449 mil dívidas quitadas à vista. A pessoa já resolveu a sua pendência de dívida bancária de uma vez por todas, tá? Essas operações tiveram um desconto na média de 85%.